0: que vimos no primeiro jogo.
1: Parabéns à seleção.
2: O Presidente da República, que vai estar nas bancadas do estádio Hard Rock, em Miami, para assistir ao último jogo de Portugal na fase de grupos. A partida contra a Colômbia está marcada para a madrugada de domingo, arranca à meia-noite e meia de Lisboa. Ainda no Campeonato do Mundo, para esta hora decorre o Panamá-Croácia, um jogo do Grupo L. O jornalista Martim Madeira está a acompanhar esta partida. Boa noite, Martim.
3: Boa noite. Um jogo que, esta segunda parte que vai começar exatamente agora, já estão os jogadores do Panamá prontos para fazer o pontapé de saída, que então já começou, portanto não vamos ainda acompanhar ao minuto este jogo, isso depois fica reservado para o minuto 90, a não ser que haja aqui uma participação muito importante, mas que eu duvido bastante, porque o jogo está a ser um bocadinho, como é que eu ia explicar?
2: Monótono.
3: Monótono, secante, vamos dizer assim. Por enquanto 0-0, dois remates da Croácia que saíram fora. Um dos remates foi completamente fora da área e o outro também não teve cabimento nenhum. Já a Panamá fez apenas um remate, vá lá, acertou na barra. Foi o momento mais perigoso da partida, mas de resto tem sido um jogo muito, muito monótono. A Croácia tem estado a dominar em termos de posse de bola, tem 63% de posse de bola para 37% do Panamá, mas algo que já era esperado. A Croácia tem uma equipa que tecnicamente e no papel pelo menos é mais forte do que esta do Panamá e tem mais técnica que esta do Panamá, mas, e já se esperava que o Panamá fosse jogar numa forma muito mais defensiva. Aliás, quando olhamos para o jogo, vemos que o Panamá está a jogar num 5-4-1, portanto está a jogar numa tática bastante defensiva. Agora, o que é que o Panamá tem que a Croácia não tem e que está a ser demonstrado neste jogo? Força física, rapidez acima de tudo, porque quando o Panamá consegue ganhar uma bola e consegue defender um ataque da Croácia, lança rapidamente um contra-ataque e os jogadores croatas não estão a ter fisicalidade e a velocidade para conseguir acompanhar pelo menos os laterais e os extremos deste Panamá, e portanto aí está a maior dificuldade para a Croácia. De resto, a Croácia não tem conseguido encontrar os remates, não tem conseguido quebrar esta linha e portanto é sempre difícil quando as equipas grandes tentam quebrar as linhas defensivas de equipas que estão muito descidas, muito retrancadas com o autocarro na baliza, e depois essas equipas ainda por cima quando têm contra-ataques tão venenosos e tão rápidos é muito mais complicado ainda. De resto, o jogo tem estado, como disse, monótono. Já foram feitas duas alterações por parte da Croácia, a saída de Petar Musa para a entrada de Ante Budimir, a entrada de um ponta-lança para outro ponta-lança, e também tiraram um outro dos melhores jogadores desta Croácia, Josko Gvardiol, o lateral esquerdo da Croácia, para a entrada de Andrei Kramaric. Portanto, a Croácia trocou um ponta-lança por outro ponta-lança e trocou um ponta-lança por um defesa esquerdo, o que deve significar que vão atacar ainda mais, não é? É isso que estão à procura, tanto porque a Croácia precisa, e também o Panamá precisam da vitória, e neste momento a Croácia está em quarto lugar e se empatar este jogo, em princípio fica fora deste Mundial, mas estão os dois à procura da vitória para conseguir passar para a próxima fase, algo que ainda é possível, especialmente com a Croácia que vai jogar contra o Gana e pode ver se vencer este jogo, e se vencer o Gana pode passar mesmo em segundo lugar no grupo. Para já, 47 minutos de jogo, Panamá 0, Croácia também 0.
2: O jornalista Martim Madeira a acompanhar esta partida. Mais cedo houve outro jogo deste grupo L. A Inglaterra empatou com o Gana, uma partida também que terminou sem golos. Já daqui a cerca de 2 horas, às 3 da manhã, arranca outro jogo do grupo de Portugal entre a Colômbia e o Congo. Noutros temas, 3 bombeiros ficaram feridos no combate ao incêndio que lavra na freguesia do Ameixial, em Loulé. De acordo com o 2º Comandante Regional de Emergência e Proteção Civil do Algarve, tratam-se de feridos ligeiros. Os 3 bombeiros foram assistidos no hospital devido a pequenos traumas físicos. Apesar da rapidez com que o fogo tem estado a deflagrar, Abel Gomes fala numa janela de oportunidade para o combate nas próximas horas.
4: As próximas horas vão ser muito importantes, porque temos aqui uma janela de oportunidade durante a noite com os fenómenos meteorológicos, quer o vento que vai diminuir de intensidade, quer a umidade relativa que vai aumentar e que vão criar aqui potências para podermos dominar este incêndio durante a noite.
2: Declarações do 2º Comandante Regional de Emergência e Proteção Civil do Algarve, Abel Gomes, em registros captados pela RTP Notícias. Por esta hora estão 390 operacionais no terreno e 134 meios técnicos. Na atualidade política, o Livre diz que quer ser a força política mais bem preparada para governar o país. Terminaram esta terça-feira as jornadas parlamentares do partido. No discurso de encerramento, o porta-voz, Rui Tavares, estabeleceu um novo objetivo para o Livre.
0: O papel do Livre neste momento, na interação com o país, é o de se tornar o partido mais bem preparado para governar o país. Isso significa os deputados, os assessores, os membros e apoiantes do partido, acima de tudo, não é terem as melhores respostas para tudo, não é serem sabichões e terem a resposta certa para tudo, é saberem fazer as melhores perguntas e depois ouvi-las com uma escuta ativa. E, portanto, aprender com as pessoas com quem falamos.
2: O discurso do porta-voz do Livre, na Casa do Parlamento em Lisboa, Rui Tavares falou ainda de regionalização para dizer que está mais do que na altura de voltar a trazer o tema para cima da mesa. A greve geral de dia 3 de junho teve um impacto significativo na atividade assistencial do Serviço Nacional de Saúde. Cerca de 30 mil consultas e cirurgias foram adiadas. O mesmo aconteceu com mais de 20 mil exames e análises. São dados enviados ao Observador pela direção executiva do SNS. Ficaram por realizar 66% das cirurgias programadas e 34% das consultas previstas para esse dia. Na atualidade internacional, o presidente iraniano diz que o programa de mísseis do país não está incluído num memorando de entendimento com os Estados Unidos, citado pela CNN. Masoud Pezeshkian garante que a discussão sobre os mísseis iranianos não existe nem nunca vai existir num memorando. O presidente iraniano sublinha ainda que o programa de mísseis é essencial para a defesa nacional. Considera que sem esta defesa, o Irão já teria sido devastado por Israel e pelos Estados Unidos. E o Oman anunciou um corredor marítimo temporário para a passagem de embarcações pelo Estreito de Hormuz. A informação é avançada pela Al Jazeera, que cita a agência de notícias estatal do país. Os barcos que pretendam utilizar o corredor devem coordenar a passagem com a Organização Marítima Internacional e seguir as indicações dadas pela OMI e pelas autoridades do país. É o ponto final neste jornal da 1 da manhã. A informação está de regresso à 1h30.
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0: Boa noite, eu sou a Teresa Ferreira, é 1h30, hora de atualizar a informação. Começamos pelo Mundial, Portugal venceu o Uzbequistão por 5-0 e lidera para já o Grupo K, a primeira vitória na prova depois do embate inicial frente ao Congo. Para esta vitória valeram 2 golos de Cristiano Ronaldo, um de Nuno Mendes, outro de Rafael Leão e ainda um autogolo. No final do jogo, na conferência de imprensa, o selecionador Roberto Martínez considera que a principal diferença deste jogo para o do Congo foi a parte mental. Já Cristiano Ronaldo, capitão de equipa, mostra-se feliz e orgulhoso depois deste jogo. No entanto, o capitão recorda a última semana como uma muito difícil para si mesmo e para toda a equipa. Nas reações, o primeiro-ministro, que viu o jogo em Houston, diz estar muito orgulhoso da atitude e da mentalidade da equipa, elogia o capitão da Seleção Nacional pela forma como geriu as críticas apontadas e a atitude que demonstrou. Já o presidente da República, no Porto, saudou a Seleção Portuguesa pela vitória. António José Seguro fez uma pausa na participação dos festejos de São João para assistir ao jogo na Casa do Roseiral, na companhia do presidente da Câmara, Pedro Duarte. Depois da partida, aos jornalistas, aproveitou para dar os parabéns à Seleção das Esquinas. Ainda no Campeonato do Mundo, por esta hora decorre o Panamá-Croácia, um jogo do Grupo L. O jornalista Martim Madeira está a acompanhar esta partida. Boa noite, Martim. Já há um golo.
1: Sim, um golo que aconteceu precisamente 7 minutos depois de termos do fecho do último atualização que tivemos, que acabámos por volta dos 47 minutos, aos 54 ante Budimir, recém-entrado, que entrou durante o intervalo, substituiu Josko Gvardiol. O treinador croata decidiu apostar num avançado para tirar um defesa, acabou por resultar porque Ante Budimir apareceu no segundo poste depois de um cruzamento do lado direito e apenas teve de encostar a bola para o fundo das redes do Panamá. No entanto, um jogo que depois teve um Panamá muito, muito mais forte. Portanto, a Croácia marcou o golo e apagou-se por completo, parece que desapareceu do jogo, não se percebeu bem o que é que se passou. O Panamá, já pelo contrário, mostrou-se ainda mais forte, parece que acordou ainda mais quando sofreu o golo e passou a ter muito, muito mais posse de bola, passou de 30% para 41%. A Croácia, apesar de ter mais posse de bola, não está a conseguir lidar com a fisicalidade do Panamá e com a velocidade do Panamá neste jogo, mas por agora ainda vamos nos 73 minutos. O Panamá está por cima desta Croácia. Está Panamá 0, Croácia 1.
0: O jornalista Martim Madeira a acompanhar esta partida. Noutros temas, 3 bombeiros ficaram feridos no combate ao incêndio que lavra na freguesia do Ameixial, em Loulé. De acordo com o 2º Comandante Regional de Emergência e Proteção Civil do Algarve, tratam-se de feridos ligeiros. Os 3 bombeiros foram assistidos no hospital devido a pequenos traumas físicos. Apesar da rapidez com que o fogo tem estado a deflagrar, Abel Gomes fala numa janela de oportunidade para o combate nas próximas horas. Por esta hora, estão 390 operacionais no terreno e 134 meios técnicos. Na atualidade internacional, o Oman anunciou um corredor marítimo temporário para a passagem de embarcações pelo Estreito de Hormuz. A informação é avançada pela Al Jazeera, que cita a agência de notícias estatal do país. Os barcos que pretendam utilizar o corredor devem coordenar a passagem com a Organização Marítima Internacional e seguir as indicações dadas pela mesma e pelas autoridades do país. Ponto final nesta síntese da 1h30. A informação está de regresso às 2h em ponto.

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0: Abrimos agora o Minuto 90 da Rádio Observador. Boa noite, o meu nome é Teresa Freire. Comigo está o jornalista Martim Madeira. Estamos a acompanhar os minutos finais do jogo entre a Croácia e o Panamá. Grupo L, estamos neste momento no minuto 87, Martim.
1: Sim, está um jogo que agora está um bocadinho ao rubro. Isto porque a Croácia marcou aos 54 minutos através de Budimir, recebeu um cruzamento do lado direito e apenas teve de encostar sem ninguém na baliza. O guarda-redes acabou por sair mal no lance e Budimir estava sozinho ao segundo posto, apenas teve de encostar a bola nas redes do Panamá. Também dizer que há um momento de destaque deste jogo também, que é pelo menos nos momentos antes da Croácia ter apagado por completo no jogo, que é o falhanço de Pasalic. O Modric descobriu o extremo direito depois de um canto do Panamá, foi num contra-ataque, Modric pegou na bola, conduziu-a pelo meio-campo, descobriu Pasalic a correr nas costas da defensiva do Panamá, colocou lá a bola, uma bola longa. Pasalic foi completamente isolado contra o guarda-redes, não era só ele e o guarda-redes, ele e mais ninguém. Foi direto ao guarda-redes, tinha Ante Budimir, o autor deste único golo deste jogo, do lado direito, precisava apenas de ser um bocadinho altruísta e dar o passe para o colega, mas decidiu tentar fazer um chapéu ao guarda-redes do Panamá e isso acabou por correr mal, foi defendido e viu-se alguma frustração por parte de Budimir, mas também pelo treinador da Croácia, que deu uns valentes murros no banco de suplentes ao ver o jogador a não passar a bola ao colega. Às vezes acontece, às vezes não se consegue ver tudo e Pasalic não conseguiu ver Ante Budimir do seu lado direito. Também dar conta das defesas de Livakovic, o Panamá, como eu estava a dizer, desde o golo de Budimir, aos 54 minutos o Panamá esteve em cima do jogo o tempo todo. Croácia parece que apagou completamente neste jogo depois do golo, relaxaram demasiado e começou a ser o Panamá a carregar em cima e para a equipa que tinha 5 defesas e com uma tática muito mais defensiva, os papéis acabaram por se inverter. Foi a Croácia agora, foi a Croácia que começou a ter de estacionar um bocadinho o autocarro. Portanto, o Panamá teve um ímpeto de jogo muito maior e está a ter até agora. Já vamos nos 89 minutos e é mais um ataque por parte do Panamá. Agora o jogador vai pela linha de fundo e é canto novamente para o Panamá. O Panamá que já teve vários cantos, pelo menos 6 cantos para o Panamá contra 2 cantos da Croácia. Em termos de remates estão exatamente iguais. Portanto, até ao golo a Croácia tinha muitos mais remates, o Panamá apenas tinha um, mas a partir do golo para a frente o Panamá começou a ter muitas mais oportunidades. Um canto que agora foi batido e tirado pela defensiva da Croácia. Vamos analisar estes momentos porque foram dados 5 minutos de descontos e vamos agora mesmo no minuto 90. Vem a Croácia agora para o contra-ataque depois do canto batido pelo Panamá, mas consegue recuperar a equipa da a equipa sul-americana. Entretanto, o árbitro da partida agora a parar o jogo, parece-me ter existido uma falta e como eu estava a dizer, o Panamá ficou muito por cima do jogo, algo que não era muito esperado, tendo em conta a qualidade técnica deste Panamá e tendo em conta a tática defensiva que utilizam. Acabaram por se inverter os papéis. É agora livre para o Panamá, a bola batida para um cruzamento, mas o número 15 do Panamá e capitão deste Panamá a dar a bola diretamente para as mãos de Livakovic, este guarda-redes também que está a ter uma grande exibição. É ele que tem mantido pelo menos a Croácia viva nestes últimos minutos, como quem diz, pelo menos desde os 54. Agora vem mais uma vez o Panamá para o ataque. Cai um dos jogadores muito junto à área, poucos metros da meia-lua, a cerca de 25 metros, cai no chão, foi pisado por Susic, o médio croata acabou por pisar o número 9 do Panamá, Tomás Rodrigues, que caiu e agora foi dado um livre perigoso para o Panamá. Relembrar que o Panamá precisa de pelo menos empatar este jogo, porque se perder está ao automaticamente eliminado da competição. Isto para a Croácia é um bom sinal também. A Croácia que vai jogar contra o Gana e está agora a lutar por um melhor terceiro. Em princípio deve ficar nesses melhores terceiros com os 3 pontos que consegue, mas vai jogar contra o Gana na próxima jornada e terá que ganhar ao Gana para conseguir passar para o segundo lugar e se qualificar diretamente, ou então terá que rezar para ser um dos melhores terceiros. Vamos agora ver este livro do Panamá. Estão dois homens junto à bola. É o capitão número 15 e também o número 23 deste Panamá, preparados para bater este livro. O árbitro da partida está a reclamar agora com a barreira da Croácia. Isto porque parece-me estar a reclamar com o homem que normalmente metem no chão para impedir um livre rasteiro. E era o número 21 da Croácia. Agora, preparados para bater estes homens do Panamá, está o número 15 e o número 23, o capitão desta equipa do Panamá, preparado Murilo para bater. Aqui está Murilo a bater por cima da baliza de Livakovic e o jogador quase que rasgava esta camisola, puxou-a com muita força. Olha lá que estas camisolas também, não é, Teresa, são feitas com material muito bom, portanto não rasgam assim tão facilmente, mas o jogador do Panamá a mostrar aqui alguma frustração num momento onde também vemos vários fãs com as mãos na boca a pensar, a fazer calculadoras mentais, porque é um momento importante. Também adeptos da Croácia estão nervosos, isto porque a diferença é de apenas um golo e, confessemos, a Croácia não tem estado a dar segurança, pelo menos aos adeptos, de que está a fazer um jogo muito bom e que esteja em controle da partida, porque não está. Está o Panamá a controlar esta partida. Faltam apenas 1 minuto e meio para acabar o jogo. Agora é a vez da Croácia atacar. Está com a bola Budimir, o autor do golo. Acabou por cair agora no chão, junto no círculo central. Caiu Budimir, foi pressionado por 3 homens do Panamá e atirou-se para o chão. Acabou por ganhar uma falta aqui o avançado do Osasuna e também desta equipa da Croácia. Está agora o defesa central Sutalo preparado para bater este livre. Vai bater de uma forma longa, manda uma bola passar sobre o VAR e a defesa do Panamá pelo lado direito, com agora a Croácia a fazer a velha tática de segurar a bola no canto. É só para verem o quão desconfortável está esta Croácia com o Panamá. Está a tentar segurar o jogo no canto e fazer o máximo possível para perder tempo agora nestes minutos finais, tendo em conta que faltam 30 segundos apenas para acabar a partida. A Croácia está um pouco desesperada e normalmente quando um jogador vai para a zona de canto e fica a segurar com a bola com força enquanto é pressionado por outros jogadores, normalmente isto significa que não está a correr muito bem e que não estão com muito controle do jogo.
0: Mas estão a ganhar,
1: exato, mas estão nervosos porque não estão com o controle do jogo, não querem perder esta vantagem e, portanto, estão aqui com algum nervosismo estes jogadores croatas. Normalmente é o que acontece quando se perde tempo é porque não está a correr bem. Acabou por correr bem porque o árbitro da partida já apitou para o final e a Croácia vence assim o Panamá por 1-0. O golo foi de Ante Budimir aos 54 minutos. Desde então a Croácia apagou por completo, mas conseguiu negar um golo pelo menos ao Panamá e vence assim esta partida por 1-0, o que significa que o Panamá está fora deste Mundial. A Croácia agora acumula 3 pontos no grupo L. Inglaterra está com 4 pontos, Gana também com 4 pontos, Croácia com 3 pontos, Panamá com 0. A Croácia vai agora defrontar o Gana na próxima fase. Vai ser uma luta pelo segundo lugar e também pelo terceiro. Por agora, ao que tudo indica, este grupo L, o terceiro lugar qualifica-se para os melhores 8 terceiros que passam para a próxima fase. Mas agora vamos ter um Gana-Croácia. Vamos então para esta crónica de jogo, Teresa.
0: Vamos às notas da crónica. Olhamos para o jogo entre o Panamá e a Croácia. O grupo L, sempre atento a esta partida, esteve o jornalista Martim Madeira. Martim, olá. Começamos pela pérola. Quem é que foi para ti o melhor?
1: O guarda-redes croata Livakovic foi para mim o melhor jogador desta partida. Não sofreu qualquer golo, o que é sempre positivo para um guarda-redes, mas fez várias defesas. Tem um momento onde já tinha feito, pelo menos contra a Inglaterra, apesar de ter sofrido 4 golos contra a Inglaterra, teve um momento destes que foi uma tripla defesa teve novamente Livakovic, uma tripla defesa. Livakovic já nos habituou a este tipo de exibições, mesmo no Mundial 2022 também foi um dos melhores guarda-redes do Mundial, e agora novamente a ser um dos melhores guarda-redes deste Mundial. Livakovic fez uma tripla defesa num canto do Panamá, foi um remate, depois Livakovic defendeu, entretanto houve outro remate, Livakovic defendeu, e houve outro remate, Livakovic defendeu, e depois houve outro canto já separado deste lance, e Livakovic acabou também por fazer uma grande defesa. Portanto, a minha pérola é o guarda-redes croata Livakovic, que manteve esta equipa da Croácia à tona quando a Croácia já tinha perdido completamente o rumo e o controle do jogo.
0: E quanto ao Joker, o que é que foi improvável neste jogo, Martim?
1: O meu Joker é um jogador do Panamá, Martínez, fez um jogo extraordinário, sempre com muita velocidade. Cristiano Martínez foi muito veloz nos contra-ataques, estava muito difícil para a equipa da Croácia parar este lado direito do Panamá, porque em cada contra-ataque Cristiano Martínez estava em todas, literalmente todos os momentos passaram por este jogador do Panamá. Houve outros jogadores do Panamá que também estiveram em destaque. Puma Rodrigues, que era um dos jogadores que passou cá pelo Campeonato Português, pelo Famalicão, também teve um grande jogo e o jogo também passou muito por ele. Barcenas também teve um grande jogo, o capitão deste Panamá. Mas Cristiano Martínez, de facto, a bola passou sempre por ele, todos os contra-ataques foram por ele, e é daqueles jogadores que dá gosto de ver, porque é uma garra incessável, aquilo não para. É um jogador que tem uma garra enorme e que disputa cada bola como se fosse a última.
0: E vamos à sentença, o que é que fica deste jogo?
1: Fica que o Panamá está eliminado do Mundial. É verdade, e pode parecer um bocadinho repetitivo estas sentenças de que a equipa está eliminada, mas estamos nessa fase precisamente. Uhum. E o que significa é que este Panamá está eliminado deste grupo L. Já a Croácia vai ter que estar tudo em aberto para o primeiro, segundo, terceiro lugar. Não acredito que o Panamá consiga ganhar a Inglaterra, portanto a Inglaterra deve se safar com um primeiro lugar. Já o segundo e o terceiro lugar já estão mais em aberto, porque a Croácia vai jogar com o Gana. Quem vencer esse jogo, em princípio, consegue o segundo lugar, mas em caso de empate, pelo menos mantém-se tudo igual e a Croácia passará em terceiro. Portanto, parece-me que também a Croácia já passou. Se calhar também pode ser a minha sentença. A Croácia também já passou, em princípio.
0: E com o Panamá de fora, fechamos com a mentira. O que é que deveria ter acontecido, mas não aconteceu, Martim?
1: A mentira é que a Croácia apagou por completo. Eu nunca vi uma equipa a marcar um golo, e normalmente quando uma equipa marca um golo é um motivo extra de vontade,
0: com
1: mais confiantes, não é? Mais pressionantes, vamos à procura do segundo. Não aconteceu. A Croácia apagou por completo, mas foi instantâneo. Portanto, a Croácia marca o golo, o Panamá reage, tem uma boa reação, e depois há um lance de Pasalic, aquele tal lance que Pasalic vai isolado e podia ter passado ao colega do lado direito e não passou, tentou fazer um chapéu. Se calhar isso também desmoralizou um bocadinho a equipa, até o próprio treinador deu um soco no banco, portanto se calhar também desmoralizou um bocadinho a equipa, mas a verdade é que depois disso o Panamá esteve sempre por cima o tempo todo, e não era nada esperado, porque a Croácia tem uma equipa muito superior à do Panamá, e o Panamá esteve por cima o jogo todo e podia perfeitamente ter empatado esta partida, se não fosse, claro, o guarda-redes da Croácia, Livakovic.
0: Portanto, os papéis foram invertidos. O jornalista Martim Madeira com a crónica do jogo entre o Panamá e a Croácia do Grupo L.

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1: Boa noite, começamos pelo Mundial. Portugal venceu o Uzbequistão por 5-0 e lidera para já o Grupo K. A primeira vitória na prova, depois do empate inicial frente ao Congo. Este jogo contou com 2 golos de Cristiano Ronaldo, o capitão de equipa, um de Nuno Mendes, outro de Rafael Leão e ainda um autogolo. No final do jogo, na conferência de imprensa, o selecionador Roberto Martínez considera que a principal diferença deste jogo para o primeiro, com o Congo, foi a parte mental. Já quando questionado sobre as críticas feitas durante a semana, Roberto Martínez considera que a seleção nacional ficou mais madura.
2: Foram dias muito importantes a um nível psicológico. Acho que o grupo ficou muito responsável, fechou do barulho de fora e acho que isso fez que o balneário tornou-se mais forte, mais unido, para poder controlar as emoções. Porque o aspecto táctico, esta equipa, falei ontem, que é uma equipa que tem uma flexibilidade táctica, que todos falamos disso, a qualidade individual, todos os aspectos positivos para poder ter um desempenho como hoje. Mas hoje também marcar o segundo golo ajuda.
1: Roberto Martínez a destacar esta vitória. Já Cristiano Ronaldo mostra-se feliz e orgulhoso depois deste jogo. No entanto, o capitão da Seleção Nacional recorda a última semana como uma muito difícil, tanto para si mesmo como para toda a equipa.
3: Eu sabia, quem trabalha Deus ajuda. Sabia que os meus companheiros iam me ajudar também. Foi uma semana difícil, uma semana escura. Parecia que eu já estava retirado do futebol. Mas aguentei-me, como aguento sempre, porque acredito mais no trabalho do que noutra coisa. Foi difícil, não vou, tenho que confessar, mas estamos de volta.
1: Cristiano Ronaldo à margem desta vitória para Portugal. Quanto às reações, o primeiro-ministro, que assistiu a esta partida em Houston, diz estar muito orgulhoso da atitude e da mentalidade da equipa. Luís Montenegro elogia o capitão da Seleção Nacional pela forma como geriu as críticas apontadas e pela atitude que demonstrou.
4: O Cristiano Ronaldo vive nesta pressão há mais de 2 décadas, portanto ninguém como ele sabe gerir do ponto de vista emocional, do ponto de vista motivacional também, aquilo que é a sua responsabilidade como um dos membros da equipa que entra em campo e que está na preparação desta jornada e eu sinto que ele soube analisar tudo aquilo que foi o desempenho da nossa equipa no primeiro jogo.
1: Já em Portugal, no Porto, foi onde assistiu ao jogo o Presidente da República, que já saudou a seleção portuguesa pela vitória. António José Seguro fez uma pausa na participação nos festejos de São João, no Porto, para assistir ao jogo na Casa do Roseiral, na companhia do Presidente da Câmara, Pedro Duarte, e depois da partida, aos jornalistas, aproveitou para dar os parabéns à seleção das esquinas.
5: Eu tinha dito que nós precisávamos, o país todo, precisava e merecia uma grande vitória e tivemos-la. Parabéns à seleção.
6: Um desempenho bem diferente daquele que vimos no primeiro jogo.
5: Parabéns à seleção.
1: O Presidente da República, que vai estar nas bancadas do estádio Hard Rock em Miami para assistir ao último jogo de Portugal na fase de grupos, a partida contra a Colômbia está marcada para a madrugada de domingo à 12:30 de Lisboa. Ainda no Campeonato do Mundo, já terminou o jogo entre o Panamá e a Croácia. O jogo do grupo L deu a vitória à seleção croata por 1-0. Depois deste jogo, o Panamá fica fora da competição. Mais cedo, a Inglaterra empatou com o Gana. Esta partida também do grupo L terminou sem golos. Já às 3, arranca outro jogo do grupo de Portugal, o grupo K, entre a Colômbia e o Congo. A acompanhar o jogo vai estar o jornalista Martim Madeira. Martim, 1 hora antes do jogo, já temos os 11.
7: Já temos os 11 iniciais destas duas equipas que são do grupo de Portugal, como bem disseste. A Colômbia vai alinhar num 4-2-3-1, esta equipa de Néstor Lourenço, que vai começar com Vargas na baliza. Depois, os 4 da defesa estão Munhoz na direita, Morrica do lado esquerdo. Depois, no meio desta defesa, vai estar Lucumi e Davison Sanchez. Os 2 médios mais defensivos são Puerta e Lerma. E depois o número 10 desta equipa, capitão e médio centro ofensivo, é um jogador que já foi um botador do Mundial, o menino de ouro de Mundial, especificamente no Mundial 2014, para quem bem se lembra. James Rodríguez vai estar aqui a capitanear esta equipa da Colômbia e na posição de médio centro ofensivo. Já os três da frente, no lado direito está o número 11, Jonathan Arias. No lado esquerdo está um ex-Porto, agora do Bayern de Munique, um dos melhores extremos do mundo, que pertence a um dos melhores ataques do mundo no Bayern de Munique, Luís Dias. E na frente está um conhecido do Sporting, Luís Soares, está na frente desta equipa da Colômbia. Já a República Democrática do Congo, que empatou contra Portugal, vai alinhar numa tática muito defensiva, já era de esperar, fez o mesmo com Portugal, num 5-3-2, na baliza vai estar Mpazi Nzau, depois no lado direito desta defesa do Congo está Aranwan Bissaka, que até há pouco tempo era internacional inglês, agora naturalizou-se do Congo para este Mundial. Depois no lado esquerdo vai estar Mazuaku, que também se naturalizou do Congo recentemente. Depois os três, os três centrais vão ser um já conhecido do Futebol Clube do Porto, Mbemba é o capitão desta equipa, já foi central do Futebol Clube do Porto. Depois Capoadi e outro inglês que também se naturalizou do Congo para este Mundial, Alex Twanzebe, que era do Manchester United. Depois, três homens no meio-campo, está Mukau, Moto Soami e Kayembe, e na frente temos Bakambu e o autor do golo contra Portugal, Vissa. São estes os 11 deste Colômbia-Congo, um jogo que pode ditar muito das contas deste grupo Portugal. O melhor a sair daqui seria um empate, porque assim Portugal só teria de empatar contra a Colômbia para passar em primeiro do grupo.
1: Martim Madeira com os 11 do jogo entre a Colômbia e o Congo a começar daqui a menos de uma hora. Noutros temas, três bombeiros ficaram feridos no combate a um incêndio que lavra na freguesia do Ameixial, em Loulé. De acordo com o segundo comandante regional de emergência e proteção civil do Algarve, tratam-se de feridos ligeiros, foram assistidos num hospital devido a pequenos traumas físicos. Apesar da rapidez com que o fogo tem estado a deflagrar desde o início, à hora do início da noite, Abel Gomes fala numa janela de oportunidade para o combate nestas horas.
8: As próximas horas vão ser muito importantes, porque temos aqui uma janela de oportunidade durante a noite com os fenómenos meteorológicos, quer o vento que vai diminuir de intensidade, quer a umidade relativa que vai aumentar e que vão criar aqui potências para podermos dominar este incêndio durante a noite.
1: São declarações do 2º Comandante Regional de Emergência e Proteção Civil do Algarve, Abel Gomes, em registros captados pela RTP Notícias. E a agência Lusa, por volta da meia-noite, avançava que por essa hora estavam 390 operacionais no terreno e 134 meios técnicos. E a noite de São João, no Porto, está em festa e o Observador esteve presente. O jornalista Miguel Pinheiro Correia andou pelas ruas da Invicta para retratar a noite mais longa do ano na cidade do Porto.
9: Vozes afinadas, martelo na mão e sardinhas na brasa. Está tudo a postos para a noite mais longa do ano na cidade do Porto. Se o São João é motivo suficiente para cantar, hoje houve motivos redobrados para esvaziar os pulmões. Também nas ruas, o metro quadrado passou a ser, mais do que caro, raro. Entre tripeiros e forasteiros, há sempre espaço e comida para todos.
10: Já tivemos a oportunidade, eu e o Sr. Presidente da Câmara, de comer uma bela sardinha, muito bem assada, e beber um vinho tinto verde, prová-lo.
9: Se o Presidente da República, no papel de convidado, não se queixou, o anfitrião olhou com orgulho para a cidade vestida de gala.
11: Sinto um orgulho diferente, eu diria, para ser muito honesto e genuíno, porque poder sentir que estou a liderar uma cidade como esta é de facto um privilégio enorme, não é?
9: A chuva não estragou os planos e a seleção nacional acrescentou o último ingrediente para a receita de sucesso dos festejos perfeitos.
12: É a mistura perfeita, é assim, cheira à sardinha, Portugal ganhou 5-0, Cristiano marcou 2 golos e está toda a gente a dançar na rua, está toda a gente bem disposta, tudo a martelar na cabeça uns dos outros e está um espetáculo.
9: Mas o espetáculo só ficou completo nos céus. Primeiro, e para quem sabe, com os balões.
13: É preciso deixar bem aquecer, encher de ar quente e só depois soltar.
9: Depois, o fogo de artifício.
14: Foi curtinho, eu acho que já houve anos melhores. Acho que é giro dispersarem o fogo pelo Rio Douro até à Ponta Rábida e dispersar um bocadinho mais o fogo.
9: O brilho do fogo deixou as ruas em êxtase, mas mesmo com o cansaço nas pernas, o São João não terminou. E agora, assim que as energias estiverem recuperadas, é tempo de começar a preparar a festa do próximo ano.
1: O jornalista Miguel Pinheiro Correia, que acompanhou os festejos do São João na cidade do Porto. Na atualidade internacional, o presidente iraniano diz que o programa de mísseis do país não está concluído no memorando de entendimento com os Estados Unidos. Citado pela CNN, o responsável garante que a discussão sobre os mísseis iranianos não existe nem nunca vai existir. No memorando, o presidente iraniano sublinha ainda que o programa de mísseis é essencial para a defesa nacional. Considera que sem os mísseis, o Irão já teria sido devastado por Israel e pelos Estados Unidos. O Oman anunciou um corredor marítimo temporário para a passagem de embarcações pelo Estreito de Hormuz. A informação é avançada pela Al Jazeera, que cita a agência de notícias estatal do país. Os barcos que pretendam utilizar o corredor devem coordenar a passagem com a Organização Marítima Internacional e seguir as indicações dadas pela mesma e pelas autoridades do país. Ponto final neste jornal das 2 da manhã. A informação está de regresso às 3 em ponto.
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15: Bom dia, começa agora o contracorrente desta terça-feira. O primeiro-ministro britânico Keir Starmer demitiu-se ontem sob pressão do partido e aparentemente para abrir caminho a Andy Burnham, o antigo presidente da Câmara de Manchester, e que também ontem regressou ao Parlamento de Westminster depois de ganhar uma eleição intercalar. Starmer é, assim, o 6º primeiro-ministro a demitir-se em menos de 10 anos, depois de David Cameron, Theresa May, Boris Johnson, Liz Truss e Rishi Sunak. Uma sequência sem precedentes na história recente do Reino Unido, uma instabilidade que aproxima uma democracia conhecida pela sua estabilidade da inconstância de uma Itália, e isto quando Itália até dá sinais de constância. No contracorrente de hoje, vamos tentar perceber se o falhanço de Starmer é fruto das suas próprias limitações ou se esta sequência de falhanços e de demissões é antes um sinal da crescente ingovernabilidade das democracias modernas neste tempo de informação instantânea e de redes sociais. E esta manhã, já não falávamos nisso. Será que os ministros têm que deixar de estar sempre a olhar para os seus telemóveis?
16: É uma boa pergunta e uma pergunta que curiosamente tem sido feita por alguns comentadores ingleses, ou melhor, têm escrito que é melhor eles deixarem de olhar tanto para os iPhones como lhe olham. No fundo, que procurem não reagir tão a quente. É evidente que isto tem vários tempos, não é? Tem vários tempos. E uma das coisas que define a democracia e a forma como funcionam as democracias é que é preciso, como se costuma dizer, dar tempo ao tempo. Quando nós nos habituamos a uma política instantânea, estamos a limitar o próprio funcionamento da democracia. E eu acho que isto se pode perceber da seguinte forma. Vamos lá ver. Nós não devíamos governar por sondagens permanentes. Houve quem advogasse isso já há muitos anos. Recordo-me de um candidato às eleições norte-americanas chamado Ross Perot, que provavelmente é o responsável por Clinton ter sido eleito e não ter sido reeleito o Bush pai, e Ross Perot achava que estavam a surgir novos. Na altura nem sequer havia a internet, como viria a aparecer uns anos depois, que se podia governar por sondagens, pronto, no fundo, uma espécie de democracia plebiscitária permanente. Portanto, havia um problema, punha-se à consideração do povo e decidia-se. Isso não é democracia, é demagogia. Aliás, como está discutido desde o tempo dos gregos, porque os gregos, de alguma forma, eram um tipo de democracia dessas. A democracia, como a percebemos, tem que permitir que as políticas públicas tenham tempo para se verificar se resultam ou não resultam. E por isso é que nós temos ciclos eleitorais. Há um cuidado dos ciclos eleitorais terem um mínimo tempo para se concretizarem e de nem todos coincidirem para impedir acumulações de poder. Mas são esses ciclos eleitorais que permitem que o julgamento das políticas não seja feita por percepções instantâneas, mas seja feita na medida do possível por balanços depois de algum tempo de aplicação. É evidente que isso hoje

0: Starmer era, e como é que ele eventualmente se deu muito mal com isto, como outros deram, apesar de características diferentes, como outros tinham dado antes. Starmer não era um político profissional no sentido britânico do termo. Em Inglaterra, no Reino Unido, os políticos tendem a fazer a sua carreira sem problemas, sendo efetivamente políticos profissionais, que depois confiam num serviço público muito sólido, muito forte, e portanto nós podemos ter qualquer político, pode ser ministro das Finanças, ministro dos Estrangeiros, ministro disto ou ministro daquele outro, porque depois sabe que tem uma estrutura muito sólida por baixo. E o que eles têm que ser é deputados. O que eles têm que ser é deputados. E fazem carreiras de deputados. Starmer foi, uma parte da vida, um advogado do Ministério Público. O Ministério Público inglês, da acusação pública. E só relativamente, há não muito tempo, é que chegou à liderança do Partido Trabalhista e foi uma espécie de solução para tentar ultrapassar o trauma dos anos de Jeremy Corbyn. Jeremy Corbyn foi um líder do Partido Trabalhista que chegou à liderança levado por uma mudança das regras internas que permitiu que a ala mais esquerdista o colocasse lá, conduziu os trabalhistas a derrotas sucessivas, foi afastado e foi substituído por Starmer, tentando pacificar um pouco as coisas. Problema: Starmer era uma espécie de anti-Corbyn no sentido, Corbyn era uma pessoa que desde a sua juventude tinha posições políticas claríssimas e também bastante extremadas, mas Starmer não tinha posições políticas, pura e simplesmente. E, portanto, era uma espécie de quadro em branco onde cabia um bocadinho tudo. E, inclusivamente, ao fazer o seu percurso como líder do Partido Trabalhista, teve uma espécie de vazio durante um certo tempo, que foi o período da Covid, em que nem sequer necessitou de desenvolver muito isso. E depois cavalgou aquilo, basicamente, pá, estamos fartos dos conservadores, 16 anos de conservadores, 5 primeiros ministros seguidos, portanto, vamos trocar. Quem quase costuma dizer, era aquele caso que até o Rhett Mickey ganharia as eleições no Reino Unido.
1: Era penalizar quem estava no governo.
0: E penalizar quem estava no governo e tinha feito muitas asneiras, não é? Portanto, ao fim de muito tempo. Ora bem, ele chega e depois começa a acontecer uma coisa que é trágica, que é, a todo momento, ele faz reviravoltas. Diz uma coisa e faz outra. Diz uma coisa, depois surgem ou a opinião, ou os jornais, ou o partido, ou os deputados, ou o próprio governo, e ele, muda de posição. E o turn, como dizem os ingleses. Sempre naquela preocupação de não fazer coisas muito impopulares. De vez em quando mantinha-se durante mais tempo a tentar fazer uma coisa impopular e depois também recuava. Um dos casos desses foi uma questão que tinha a ver com o preço dos combustíveis para um subsídio que havia aos mais pobres. A situação dos combustíveis no Reino Unido é trágica. Eles têm a energia mais cara da Europa, em boa parte, porque também e curiosamente por impulso dos conservadores e de Boris Johnson, tem, porventura, a agenda de transição energética mais ambiciosa da Europa. Portanto, e isto é um tema, mais uma vez, é pouco... Quer dizer, discute-se nos jornais, mas os políticos fogem disto um bocadinho como o diabo da cruz, não é? É uma espécie de dogma. Ora bem, em princípio, os políticos, se tiverem a noção de que têm um tempo para governar, o sistema está feito para isso. Se tiverem essa solidez. Ora bem, como é que funciona o sistema inglês? O sistema inglês, em termos de democracia parlamentar, é a mais antiga de todas, não é? Portanto, mais antiga que as democracias continentais. Baseia-se na soberania do Parlamento. É básico, portanto, é uma soberania que não tem, praticamente não tem contrapesos. Portanto, e os contrapesos, e há sempre uma discussão, sempre que se procura encontrar contrapesos. É uma soberania que já vem, que tem uma tradição muito antiga, muito secular, muito antiga, e baseia-se em círculos uninominais. Portanto, círculos eleitorais que elegem um deputado apenas e, no caso do Reino Unido, elegem o que tiver mais votos. Não é preciso ter mais de 50% mais um, como, por exemplo, é o caso de França, não é? Em que, quando não há 50% mais um na primeira volta, há uma segunda volta. Portanto, e costuma-se dizer, na primeira volta escolhe-se, na segunda elimina-se. No caso de Inglaterra, se tem que escolher eliminar ao mesmo tempo. Isto permite

0: que seja mais fácil formar maiorias e também o sistema seja tendencialmente bipartidário. O caso mais extremo de um sistema totalmente bipartidário, só com dois partidos representados digamos, no Parlamento, só que naquele caso chama-se Congresso, são os Estados Unidos, em que os partidos, no fundo, são grandes coligações e o pluralismo está, às vezes, mais dentro dos partidos do que propriamente no confronto entre os partidos. Por isso é que eles têm as primárias. No caso de Inglaterra é diferente. Há esta grande proximidade entre eleitos e eleitores. O eleitor sabe quem é que é o seu deputado, que é uma coisa que em Portugal nós não sabemos e nos sistemas proporcionais não se sabe. O deputado responde diretamente perante o eleitor e não perante o chefe do partido, que é uma coisa. É o eleitor que, no fundo, no limite, escolhe o deputado e não o chefe do partido que faz as listas e que, portanto, põe lá a ordem para os deputados que são eleitos. Portanto, tem uma autonomia muito maior. O deputado tem uma autonomia muito maior, tem uma proximidade ao eleitor muito maior. Isto tem aquele problema que, como eu dizer, isto não é proporcional. E um bom exemplo disso é a atual situação. Nós temos atualmente um partido, os trabalhistas, com dois terços dos deputados no Parlamento Inglês, em Westminster, dois terços, mas que só teve um terço dos votos. Repara, é em Portugal um partido ter 33% e conseguir 60%, uma maioria constitucional. Portanto, é uma desproporção muito grande, que é também um sinal do que foi a legitimidade de Starmer. Toda a gente disse landslide, portanto, vitória por nocaute esmagadora. É verdade em termos de número de deputados, não é verdade em termos de número de votos, que foi dos mais baixos do Labour de sempre, nem é verdade em termos da participação eleitoral, porque foi também uma abstenção muito elevada dessa vez. Portanto, ele foi eleito um pouco por defeito, como eu disse, como o rato meio que seria sempre eleito, sem um entusiasmo especial. E depois ficou muito condicionado por todos aqueles deputados e pelos chamados backbenchers, que são os deputados do fundo da bancada, não é? Cá também existem, mas lá têm muito mais poder do que têm cá, não é? Têm muito mais poder do que têm cá. E por isso passava a vida a ter que negociar e amassar e recuar, amassar e recuar, amassar e recuar, e isso acabou por o desgastar terrivelmente. E portanto, chegamos a um ponto que no Reino Unido é absolutamente normal, que é os deputados dizem acabou. Quer dizer, repara, não há nenhum escândalo. Não há nenhuma situação.
1: Não aconteceu nada.
0: Quer dizer, eu ainda hoje estava a ouvir alguém que comentava. Quer dizer, o eleitor inglês acordou ontem, de repente viu o primeiro-ministro admitir-se e porquê? Quer dizer, não aconteceu nada com ele, não houve aquelas coisas que fazem. Quer dizer, só se compararmos com Espanha, por exemplo, com o estado em que está o primeiro-ministro espanhol, nós admitiríamos isso ali, nada. Quer dizer, vai-se embora apenas porque os deputados dizem, pá, nós vamos a caminho do desastre contigo. E repara, o desastre é daqui a 2 anos e meio. Há muito tempo, ou quase no limite, é final de 2029. Portanto, estamos há muito tempo pela frente. 3 anos. 2029, 3 anos. Portanto, as legislaturas são de 5 anos e ali já só decorreram 2. E, portanto, fazem aquilo que já tinham feito os conservadores antes. Mandam fora um, vem um novo, e depois o novo decide ele próprio se arrisca ou não arrisca convocar eleições. No caso dos conservadores, houve uma senhora que arriscou e correu muito mal, que foi a Theresa May, portanto, achando que ia reforçar a maioria, ficou sem maioria praticamente, e depois outra, a quem correu muito bem, que foi o Boris Johnson, o que não impediu que passaram uns tempos o Boris Johnson também fosse porta fora, não é? Uhum. Por outras questões, atrapalhadas da Covid e coisas desse género. Portanto, isto não é normal para uma cultura política inglesa, em que os deputados, em que o primeiro-ministro responde perante o Parlamento, ele próprio tem que ser um deputado, ele próprio tem que sair das bancadas parlamentares, e os ministros também. Portanto, aliás, é isso que justifica esta espécie de espera pelo Messias que vinha do Norte,
1: o Andy Barron.
0: O vice-rei do Norte.
1: O rei do Norte é conhecido assim. Parece que é uma personagem da Guerra dos Tronos.
0: Tem a ver também com a Guerra dos Tronos. Ele vem de Manchester, portanto, ele é de Manchester. É um político que lá está há muito. Ao contrário de Starmer, fez carreira política sempre. Portanto, foi 16 anos deputado antes de sair para a Câmara de Manchester. E já tinha havido uma eleição intercalar destas eleições em que cada vez que há um deputado que sai, tem que haver eleição, porque não é aqui, não há ninguém para substituir, não é? Portanto,
1: não é como cá que há listas, não é?
0: Não há lista, portanto, não há lista. Portanto, é o deputado, quando ele, por uma razão qualquer, enfim, desiste, acontece uma coisa qualquer, e há uma eleição intercalar. E na eleição intercalar, em janeiro, Starmer percebeu o perigo, impediu que ele se candidatasse. Agora, houve um outro deputado do Partido Trabalhista que saiu para lhe dar a oportunidade de ele se candidatar e, portanto, poder candidatar-se à liderança. Foi isto que permitiu a ele chegar onde está. Ora bem, esta figura é bastante diferente de Starmer, portanto, é um político com, toda a gente diz, com mais carisma. Portanto, politicamente é difícil de situá-lo de uma forma rigorosa, porque ele esteve nos governos de Blair e Brown, depois concorreu duas vezes à liderança do Partido Trabalhista e perdeu, e na segunda vez perdeu para Corbyn e depois esteve no seu governo de sombra, e portanto é difícil perceber como é que é. Ele tem feito declarações que às vezes o colocam mais à esquerda do que Starmer, mas não há nada como chegar ao governo para saber se há algumas daquelas coisas que ele anda a dizer depois pode ou não pode concretizar. E portanto temos aqui um quadro em que aquilo que é muito estranho para nós, vamos ter alguém que não foi eleito, que nem sequer era deputado na altura em que foi a eleição, que se torna líder de um partido, que se torna assim primeiro-ministro, por uma decisão, se ele estiver sozinho como candidato, será tomada pelos deputados e muito rápida. Se aparecer outro candidato, será tomada, a Assembleia Eleitoral já será diferente, já mete os sindicatos, já mete os militantes, já levará um pouco mais tempo, e então só haverá substituição em setembro. Portanto, passar Starmer é um sitting duck, como eles dizem, mas estará lá 3 meses como primeiro-ministro. Mas há quem diga que é a solução que os dois preferem, para dar tempo ao outro para preparar, porque para todas as vezes ele não está muito preparado.
2: Mas aparentemente não há ninguém a candidatar-se.
0: Especula-se que Starmer gostaria de ficar estes 3 meses, porque há muitos encontros internacionais, porque no final dos 3 meses a convenção, os partidos têm convenções todos os anos e são sempre em setembro.
2: Uhum. E a convenção, mas era preciso haver outro candidato, não é?
0: É preciso haver outro candidato, mas
2: é essa a
0: pode
2: questão.
0: Arranjar alguém.
2: Pois.
0: Há quem diga que os starmistas, digamos assim, estão a tentar arranjar alguém que se candidate para garantir que não é resolvido tudo assim em poucos dias. Enfim, mas isso ainda é a espuma desta excitação destas horas. Daqui a um tempo já saberemos isso tudo. Ora bem, agora, há aqui dois problemas, que é Starmer, por um lado, não foi só Starmer, nós podemos dizer que não foi Starmer, e foi a cultura política dos últimos anos, nunca permitiu que quem estava em funções conseguisse aproveitar o tempo que tinha para governar para demonstrar ou não demonstrar a bondade das suas políticas. Portanto, digamos que isso aconteceu. Bem, Cameron demitiu-se ele próprio por causa do Brexit.
2: Que, aliás, a origem de boa parte destes problemas estão aí, no Cameron.
1: Faz hoje exatamente 10 anos.
2: Faz hoje 10 anos.
1: O referendo.
0: Aliás, sobre isso há uma coisa muito curiosa, mas eu já vou a esse tema, porque também é aquela, digamos, é aquela bode expiatória habitual. Mas já vamos lá. Portanto, o que temos é uma situação em que as pessoas dizem assim, mas porquê que as pessoas não são como, por exemplo, foi a senhora Thatcher, ou mesmo foi o Tony Blair, que é, ao princípio, nos primeiros 2 ou 3 anos da Thatcher, ela tinha níveis, ela chegou a ser a terceira em níveis de popularidade, o líder trabalhista e o líder dos liberais democratas, dos Lib Dem, portanto, estavam à sua frente em popularidade. E se não fosse as Malvinas, se calhar ela não tinha conseguido recuperar.
2: Sim, Manuel, mas
0: ninguém deitou abaixo.
2: A diferença é que ela tinha uma agenda.
0: Ela tinha uma agenda. Ela tinha uma agenda.
2: Agenda, popular, no bom sentido, não é?
0: Sim, tinha uma agenda, que era impopular, mas tinha uma agenda. E, como ela, um vídeo sempre podia circular, The Lady is not for tanning. Portanto, a senhora não é para dar aqui a dar reviravoltas, cambalhotas. Tinha as suas convicções e levava-as por diante, custasse a quem custasse. Acabou por cair por causa disso, não é? Não deixou as suas convicções e, portanto, acabou por ser também chutada fora, mas já ao fim de não sei quantos anos. Sim. E 3 maiorias absolutas. Portanto, primeiro há esta questão. Mas isto também, às vezes, Rosa, até que ponto é que no ambiente político atual seria possível aguentar tanto tempo?
2: Quer dizer,
0: porque isto é uma coisa que é muito pesado para todos, não é? Portanto, para quem decide. E depois há outras questões que têm a ver com os países, neste tempo de globalização, a capacidade de comandarem a vida das pessoas, digamos, do eleitor comum, ter a percepção de que tem o seu destino nas mãos por via de escolher os seus governantes, é uma coisa que se tem diluído. Porque os governantes, e não é só por eles prometerem coisas que depois não podem cumprir, é que muitas vezes mesmo o tempo de cumprimento das suas agendas exige uma espera que ninguém está disponível a esperar.
2: É o tempo das redes sociais.
0: Quer dizer, o tempo das redes sociais e também o tempo da comunicação social, não é?
2: Sim.
0: Então, é imediato, não é? Por exemplo, um exemplo típico disso. Uma das questões que eles agora se discute nestes dias, não é? Quem é que tem a maior... Quem é que tem mérito? Um dos temas mais complexos e mais... que mais degradou e mais pesou sobre a política inglesa foi o tema da imigração, como em todo lado. É o tema absolutamente dominante.
2: Na Europa.
0: E uma das razões do Brexit foi controlar a imigração. E a seguir, aquilo, por razões várias, descontrolou. E os barcos a atravessar o canal, as pessoas a desembarcarem de qualquer forma, foi uma autêntica invasão. Só começou a ser controlado com Rishi Sunak. Mas que, e com dois secretários da admissão interna que ele teve, começou a ser controlado, mas não se deu por isso ainda. Os melhores números aparecem já com Starmer. Starmer corta os boats, como eles dizem, os barcos, em 80%. Mas já é tarde demais. Quer dizer, foi tarde demais para Rishi Sunak, nem sequer conseguiu tirar partido disso, não é? Portanto, perdeu miseravelmente as eleições. Rishi Sunak, o último líder conservador, e mesmo Starmer agora, pronto, conseguiu, mas repara, é uma política que nós diremos assim, mas é a política core, a política central de um governo trabalhista limitar a imigração, quer dizer, já ninguém diz o contrário, não é? Já ninguém diz o contrário, mas não é, digamos, o cavalo de batalha. E, portanto, este tema de conseguir ou não conseguir concretizar as coisas, quer dizer, por exemplo, agora há discussão, que é uma discussão que estava em Starmer e vai passar agora para Andy Durban, não é? Eu não habitei o nome dele. Onde é que se vai buscar dinheiro para a defesa? Portanto, aquilo que há muita gente a dizer, designadamente do próprio Partido Trabalhista, designadamente a pessoa que se demitiu, o anterior secretário da Defesa que se demitiu e o ministro das Forças Armadas que também se demitiram, foi que nós não conseguimos ir buscar os recursos necessários se não cortarmos no welfare state, no Estado Social. O Estado Social, como em todo lado, os custos estão a disparar, nomeadamente na saúde, não é? E será que este novo líder é capaz de fazer isso? Será que este novo líder consegue enfrentar os deputados da última fila do Partido Trabalhista, cujo instinto é totalmente ao contrário? Será que, ou ele diz que promete, não é muito claro sobre se vai ou não aumentar os impostos, fala de que pode fazê-lo, é sempre aquela ideia de que há uns ricos que têm assim,
2: uns impostos. O fiscal no Reino Unido já está em níveis brutais, não é?
0: Pois, mas ele diz que ainda é possível aumentar e tal, a taxa marginal para 50%, repara, a nossa é, quanto é que está, Helena? 46?
2: É, 46. Não chega a 50, seguramente.
0: Portanto, ele fala disso. Se vai conseguir concretizar isso ou não, não se sabe, porque depois há outras... Se a economia começa a funcionar mal, mesmo que aumente os impostos, diminui a receita. Portanto, toda a gente vai exigir resultados muito depressa. Portanto, é evidente que isto, dito isto, não quer dizer, ainda hoje o título do New York Times, por exemplo, era uma coisa é ser... O carisma não resolve os problemas, não é? Era o título da newsletter do New York Times. O carisma não chega para resolver os problemas.
2: 30% é nossa. Também não está assim tão longe dos 50.
0: Sim, não está muito longe dos 50. É sinal que nós não recebemos essa... Não pagamos isso, não é?
2: Não pagamos isso, não reparávamos.
0: Não reparávamos. Portanto, ele vai ter muitas dificuldades pela frente. Há também quem diga que ele vai ter... Depois especula sobre isso. O que é que ele vai fazer? Vai convocar já eleições? Vai aproveitar o estado de graça? Convoca eleições? Arrisca convocar eleições para renovar uma maioria trabalhista antes que o reforme, apanhando... Os conservadores estão a reconstruir-se. Tem uma líder que tem alguma força, que é Badenoch, que inclusive tem uma personagem muito forte, em termos até de imagem pública, não é? Mas quem está em alta é o reforme. O reforme agora está com problemas por causa do restore, mas é o reforme que está em alta.
1: E que quer eleições.
0: O reforme quer eleições porque não... quer dizer, o Farage nunca poderia pedir outra coisa, não é? Portanto, neste momento.
2: Mas a aposta, portanto, do Labour também neste líder é porque ele ganhou ao reforme.
0: Ganhou, é evidente que ganhou num sítio onde os filhos andam na escola, não é? Portanto, é um sítio, é ganhar na sua própria freguesia, ganhar na sua própria casa, digamos assim, não é?
2: Mas reforçou a votação, não é?
0: Agora, aquilo que me parece que também vale a pena ver é assim, de repente há o discurso, ah, isto é tudo por causa do Brexit. É evidente, o Brexit, ele já disse, eu creio que também a posição mais sensata é reabrir esta discussão neste momento no Reino Unido, é estralhaçar tudo mais do que já está estilhaçado. Até porque a própria Europa, imaginar voltar a entrar nesta discussão, a relação com o Reino Unido sempre foi complicada, desde não ter entrado ao princípio, ter o primeiro referendo, voltar para trás, voltar para a frente, a devolução do dinheiro com a Thatcher, tudo foi sempre complicado
2: desde o
0: De Gaulle. O De Gaulle não queria lá dentro o Reino Unido. Portanto, isto é uma relação de amor e ódio muito antiga. Agora, eu fui ver uma coisa que foi assim: há um estudo. Que eu não estive a ler todo, estive a ver só as gordas, como se costuma dizer, feito até por um estudo académico, sério, que estima entre 6% e 8% do PIB o custo do Brexit. Mas eu depois fui fazer uma coisa assim, e o custo do Brexit na Europa? O que é que aconteceu na Europa? Será que na Europa foi tudo às mil maravilhas? Nós olhamos para a Europa e infelizmente não podemos dizer isso. Quando eu fiz a comparação, enfim, como todas as comparações, é uma comparação simples da evolução do PIB per capita entre 2016 e 2025, Reino Unido, França e Alemanha. O Reino Unido foi onde cresceu mais. Portanto, o Reino Unido pagou o Brexit, mesmo assim cresceu mais que a França e que a Alemanha.
2: Não cresceu mais que o Grupo de Sete. O Reino Unido tem um gravíssimo problema económico, não é?
0: Tá bem, e o que é que tem a França? E o que é que tem a Alemanha?
2: Mas tem
0: o que é que
2: tem
0: a França? E o que é que tem
2: ter...
0: a Itália agora está um bocadinho melhor, mas o que é que tem a Itália? Quer dizer, quando é que chamas grupo de sete? Metes lá a Alemanha e o Canadá, aquilo muda. Os Estados Unidos e o Canadá, pronto. Mas os Estados Unidos e o Canadá é outro campeonato. Nós temos é que comparar com a Europa. E a comparação com a Europa não é assim tão favorável como eu julgava que era, devo dizer. Quer dizer, é má se meteres a Polónia. Eu, por acaso, não fiz a comparação com a Espanha. Mas a Polónia claramente é diferente, não é? Portanto, a Polónia está noutros campeonatos.
2: A degradação da atividade económica no...
0: Helena, eu digo assim, ok, mas então é porque a Alemanha, o continente estava bem. Agora, o continente está pior.
2: Ninguém diz o contrário.
0: O continente está pior, portanto, se pode dizer que foi o Brexit. Porquê que então, nesse caso, porquê que a Alemanha está mal? Porquê que a França está mal?
2: Não se pode dizer que foi só o Brexit.
0: Está bem? E a Alemanha e a França foi o quê?
2: Não se pode dizer que foi só o Brexit. Pode-se dizer que é outra das razões que alguns economistas apontam.
0: Claro,
2: é que o Reino Unido não recuperou da crise financeira. Como nós sabemos, o Reino Unido era uma importantíssima praça financeira.
0: Ainda continua a ser e
2: recuperou desde essa altura.
0: Pois, mas a verdade, o que é verdade é assim, a crise
2: é uma
0: crise.
2: O que é que acontece?
0: O meu ponto é o seguinte.
2: Culpou-se o Reino Unido, culpou-se a União Europeia desta recuperação que não aconteceu da crise financeira e das dívidas soberanas, a classe política acaba por encontrar eco na população, a União Europeia e isso terá agravado ainda mais a situação.
0: Sim, o meu ponto é, isso é o que diz, é o que diz, mas para isso ser verdade, tinha que haver um contraponto do outro lado, a dizer, para isso ser a explicação, tinha que do outro lado as coisas terem corrido bem. Na França e na Alemanha, que são as economias comparáveis, não é? Em termos europeus.
2: A Alemanha também só está a correr mal desde a guerra da Ucrânia, não é?
0: Quer dizer, eu por acaso não fiz a comparação dos dados todos, mas a Alemanha está em último lugar. A França está melhor que a Alemanha. Apanhando os 10 anos acumulados.
2: Qual é que foi o problema da Alemanha? Tinha um segredo que era o baixo custo da energia que vinha da Rússia, não é?
0: Mas não é só
2: acabou
0: isso.
2: Com o Ucrânia.
0: Não é só isso. A Alemanha é muito mais complicada que isso. A Alemanha é muitíssimo mais complicada que isso. São todas as reformas que não fez. Foi a dependência da China. Foram essas coisas todas. Mas isso foram opções. E repara, o Reino... É aquela coisa que nós também já discutimos aqui. A Europa estaria diferente se tivesse feito um mercado único. A sério, se não tivesse um mercado único, que na prática tem tarifas de 40%.
2: Ora, ninguém está a dizer que a Europa está bem,
0: não,
2: estás a ver?
0: E por isso, não, eu só estou
2: a
0: dizer
2: Unido não estaria um bocadinho melhor.
0: Eu acho que a Europa estaria melhor se o Reino Unido tivesse ficado cá dentro.
2: Exato.
0: Isso eu acho.
2: As duas partes.
0: Pronto, eu acho que a Europa estaria melhor. Agora, dizer que, quer dizer, tem que se fazer o contrafactual. E o contrafactual não é só imaginar o Reino Unido separado do resto do mundo, tem que ser o que aconteceu ao resto do mundo. Evidentemente podemos dizer assim, está bem, mas comparamos, mas os Estados Unidos de facto é outro campeonato. É outro campeonato mesmo. Há muita coisa que correu mal. E então vamos para outro critério, que é o critério político. Do ponto de vista do critério político, é uma das coisas, enfim, vou acabar aqui, que era o último ponto que queria chamar a atenção.
1: João Marcos Almeida já está
0: nós temos aqui um critério político, que é, nós tínhamos supostamente no Reino Unido o sistema com maior governabilidade e uma tradição democrática antiga que permitia que, quando não se gostava, mandava-se os governos embora e não havia problema. Um sistema que tem poucas limitações ao poder executivo, menos limites ao poder executivo do que, por exemplo, tem o sistema americano ou do que tem alguns sistemas europeus, menos contrapesos. E esse sistema também começou a implodir do ponto de vista dos partidos e a criar problemas de governabilidade. Mas quando nós passamos, agora temos dois sistemas diferentes na Europa, o sistema alemão, que é totalmente proporcional, cheio de contrapesos, e que está bloqueado, digamos, condenado a governos do Bloco Central e com os extremos a subir. E temos o sistema francês, que é um sistema também diferente, com maioritário, mas a duas voltas, com presidencial, e que está também não consegue fazer nada, não se consegue fazer nenhuma reforma, e pode haver um terremoto daqui por um ano. Portanto, quando nós olhamos para isto, digo assim, quer dizer, isto não é apenas o problema inglês, nós estamos a viver nestes sistemas todos um problema para o qual não estamos a conseguir encontrar resposta, e eu creio que boa parte disto tem a ver com esta com ter-se deixado de dar tempo à
1: a urgência dos resultados.
0: Que é o imediatismo, é uma coisa infantil, repara. Uhum. Quem já tem filhos sabe que os filhos é que estão a pedir já, já, já. E o papel dos pais é dizer, espera aí um bocadinho, não é?
1: Vamos chamar o João Marques de Almeida, que está connosco, é nosso convidado, colunista do Observador. Bom dia, João. Obrigada por teres aguardado um bocadinho. Ouviste aqui duas visões um bocadinho diferentes da Helena Garrido e do José Manuel Fernandes sobre os efeitos práticos do Brexit. Queres entrar nessa discussão? O que é que terá acontecido ao Reino Unido? Que impacto é que terá tido realmente em comparação com os outros países europeus?
3: Está bem. Bom dia, e bom dia a Manuel e a Helena. Eu acho que eu discordo do José Manuel. Acho que o Brexit tem muita... Acho que mais. Eu acho que o Brexit foi o ato de maior dano próprio que eu vi um país cometer no século XXI. O maior. E aqui a questão não é só a economia, é óbvio, quer dizer, não vale a pena estar a comparar o Reino Unido com a Alemanha e com a França. E obviamente que não há contrafactual, ninguém sabe se o Reino Unido ficar na União Europeia, se a economia estaria melhor ou não. Eu acho que estaria melhor do que está. E estaria melhor do que a Alemanha e a Francesa. Ou seja, o que se deve fazer, mas que é impossível de fazer, não é o Reino Unido com a Alemanha e com a França. Porque também podemos comparar com a Polónia e com a Suécia, e a Polónia e a Suécia cresceram muito mais que o Reino Unido e estão na União Europeia. A comparação que se deve fazer, mas como eu digo, é impossível, é o que é que teria acontecido ao Reino, à economia britânica nos últimos 10 anos se tivesse continuado na União Europeia. Isso é, por definição, é impossível comparar. Mas há um ponto que podemos referir, que é as implicações políticas do Brexit. E os problemas económicos do Reino Unido resultam de problemas políticos, não são autónomos. O grande problema do Reino Unido é que neste momento não há partidos políticos com força e capacidade suficientes para resolver os problemas económicos que o país enfrenta. E o enfraquecimento dos dois principais partidos políticos, conservadores e trabalhistas, tem a ver com o Brexit. É uma consequência direta do Brexit. Os conservadores, aliás, eu dou um exemplo, um país que em 10 anos, faz hoje 10 anos que aconteceu o Brexit, em 10 anos teve 7 primeiros-ministros,
1: exato.
3: Óbvio que não é um país onde a situação política esteja estável, nem bem. E como é óbvio, não é? Quer dizer, não é preciso pensar muito, esta instabilidade política é resultado do Brexit. Como se viu na sucessão de primeiros-ministros do Partido Conservador. E eu começaria com o Partido Conservador. O Partido Conservador... O Cameron fez o referendo, basicamente, para tentar resolver as divisões do Partido Conservador sobre a Europa. E achou que se ganhasse o referendo, matava as divisões. Ora, não só perdeu o referendo, como as divisões não acabaram no Partido Conservador. Pelo contrário, pioraram logo a seguir ao Brexit. Porque depois a discussão passou a ser que tipo de relação é que vamos ter com a União Europeia. E por isso é que houve três primeiros ministros conservadores depois de Cameron. E que não resolveram o problema. Bom, três, eu não estou a falar de Liz Truss, que teve lá um mês. Na verdade foram quatro. Não foi. Portanto, foi Theresa May, Boris Johnson, Liz Truss e Sunak.
1: Sim.
3: E não resolveram o problema das divisões do Partido Conservador. De tal modo que hoje o Partido Conservador, isso também tem muito a ver com a Europa, não só, depois tem a ver também com a imigração, e a imigração é outro problema muito conflitado no Reino Unido, é o outro grande problema do Reino Unido. O Partido Farage continua a crescer. Agora, o Partido Trabalhista vive num dilema permanente que também tem a ver com o Brexit e com a Europa. Que é, oscilam entre um desejo politicamente impossível de concretizar, que é o regresso à União Europeia. Não há qualquer hipótese de concretizar isso neste momento, o regresso à União Europeia, no Reino Unido.
1: Porque o país e os partidos continuam divididos, não é? Cada vez mais divididos sobre o assunto.
3: Não é só. Há uma divisão no país, mas umas negociações com a União Europeia para o Reino Unido voltar seriam negociações terríveis para o Reino Unido.
1: Certo.
3: Primeiro, a União Europeia não teria confiança no Reino Unido. Como é que a União Europeia pode negociar o regresso do Reino Unido e vai ter uma cláusula que diz nos próximos 20 anos não saem? Impossível. Ninguém sabe o que é que pode acontecer no futuro no Reino Unido.
2: Mas, João Marcos Almeida, as sondagens dizem que a população em geral já reconhece que foi um desastre a saída, não é?
3: Está bem, Helena, reconhece, mas deixa-me dizer-lhe uma coisa. Eu faço uma distinção entre estudos de opinião e sondagens.
2: Sim.
3: Estudos de opinião é quando se fazem perguntas sem que haja uma eleição ou um referendo marcado. Sondagem é quando as coisas estão marcadas. E, portanto, para mim são estudos de opinião, que não, quer dizer, têm a importância que têm, não são muito relevantes. Mas o problema nem sequer, eu não estou a dizer, possivelmente se houvesse um novo referendo para discutir, em que a pergunta fosse o regresso à União Europeia, possivelmente ganhava o regresso. Não estou a dizer que não sei, devido que ganhasse com estas margens.
2: Claro.
3: Mas isso é indiferente, porque antes disso é preciso uma negociação. E a União Europeia nunca na vida iria aceitar o regresso do Reino Unido, por exemplo, com as condições que o Reino Unido tinha antes de sair. Não vale a pena ter ilusões, não ia. Não ia, porque se a União Europeia aceitasse, estava a enviar um sinal aos outros Estados-membros, que é um prémio, quer dizer, não é um prémio, mas pode sair da União Europeia e regressar, e voltar a sair e voltar a regressar.
1: Sim.
3: É complicado, politicamente é muito complicado.
1: E internamente, como é que se resolve esta instabilidade?
3: Não sei, eu neste momento não sei, porque eu... Não, mas eu quero dizer...
2: Ó, João Marcos, se calhar isto ainda tem de ficar pior antes de melhorar.
3: Não, vai piorar.
2: Pois.
3: Há uma coisa que eu posso dizer e garanto. Quem julga que o novo, o futuro primeiro-ministro trabalhista, que tudo indica que será Burnham, o ex-mayor de Manchester, quem julga que ele é a solução para o problema está completamente enganado.
2: Porque
3: será apenas mais um primeiro-ministro que será triturado pelas divisões políticas, pelas fraquezas políticas, pelo problema da imigração e pelo problema da economia. Sobretudo não é tanto o crescimento económico, são as contas públicas que estão fora de controle no Reino Unido. A despesa pública e o déficit não param de crescer.
2: Sim, e a dívida em 100% do PIB, não é?
3: Portanto, tudo isso, ele não consegue, e mais, o Partido Trabalhista não vai, mesmo que um primeiro-ministro trabalhista quisesse resolver o problema da despesa pública e dos déficits, o Partido não o deixava resolver, o Partido quer o oposto, o Partido quer políticas que vão agravar o déficit, que vão aumentar a despesa pública e vão aumentar a dívida pública. Portanto, o próximo primeiro-ministro será mais um a ser triturado. Estará lá entre um ano a dois anos. E depois será triturado. Não há, neste momento, o Reino Unido é uma acumulação tremenda de fraquezas políticas.
1: João, estamos mesmo em cima do tempo. Farage pode vir a ser primeiro-ministro? Parece que isso um dia pode acontecer.
3: Claro que pode. É óbvio que pode. Neste momento, o partido, o Reform, deve ter ultrapassado os Tories. Bom, todos os sinais que temos é que ultrapassou, quer nas eleições ministros locais, quer nos estudos de opinião. Bem sei que estudos de opinião é diferente de sondagens, como acabei de dizer. Mas claro que Farage pode ser primeiro-ministro. Mas há um cenário que não é nada implausível. Farage ser primeiro-ministro e ser Farage como primeiro-ministro que vai negociar uma nova relação com a União Europeia.
1: Em que sentido?
3: No que sentido? Eventualmente uma relação
1: de
3: mais
1: maior
3: próxima,
1: aproximação.
3: De maior aproximação à União Europeia, quer na defesa, quer na energia, noutros setores, porque Farage também é realista. E vamos ver, Farage era anti-União Europeia quando o Reino Unido estava dentro da União Europeia.
2: Pois, exato.
3: Agora que o Reino Unido está fora, Farage não é contra a Europa, não é contra a União Europeia. Farage tem uma posição que faz lembrar aquele famoso discurso de Churchill a seguir à Segunda Guerra Mundial, que defendeu a construção de uma União Europeia, de uma Federação Europeia, foi o termo que ele utilizou,
2: exato,
3: mas com o Reino Unido fora.
1: Ora.
3: Portanto, não é impossível que esse cenário venha a acontecer, porque Farage é realista. E vai perceber que o Reino Unido precisa de uma maior aproximação à Europa por razões políticas e por razões económicas. Agora, se ele conseguirá controlar o gênio que saiu da garrafa, que em grande medida foi ele que o fez sair,
2: uhum,
3: que é a oposição do seu eleitorado, possivelmente a uma maior aproximação à União Europeia, é outra questão. Mas eu acho que os britânicos são muito pragmáticos e vão perceber que se devem aproximar da União Europeia, até porque estando fora da União Europeia, a União Europeia deixa de ser uma questão ideológica, doutrinal e até identitária que tenha a ver com a soberania britânica, porque estão de fora.
1: É a questão da racionalidade a vencer. João Marcos de Almeida, muito obrigada pela tua análise.
2: Obrigada.
1: Um bom dia. Vamos agora interromper para as notícias. Voltamos para a segunda parte do Contra Corrente já a seguir. Até já.
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0: 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São 3 horas. Boa noite, eu sou a Teresa Freire. São 3 da manhã, hora de atualizar a informação. Começamos pelo Mundial. Portugal venceu o Uzbequistão por 5-0 e lidera para já o Grupo K. Para esta vitória valeram 2 golos de Cristiano Ronaldo, um de Nuno Mendes, outro de Rafael Leão e ainda um autogolo. No fim do jogo, em conferência de imprensa, o selecionador Roberto Martínez considera que a principal diferença deste jogo para o do Congo foi a parte mental. Já quando questionado sobre as críticas feitas durante a semana, Roberto Martínez considera que a seleção nacional ficou mais madura. Já Cristiano Ronaldo mostra-se feliz e orgulhoso depois deste jogo. No entanto, o campeão da seleção nacional recorda esta última semana como uma muito difícil para si mesmo e para toda a equipa. E o primeiro-ministro, em Houston, diz estar muito orgulhoso da atitude e da mentalidade da equipa. Luís Montenegro elogia o capitão da seleção nacional pela forma como geriu as críticas apontadas e pela atitude que demonstrou. Já o presidente da República, no Porto, saudou a seleção portuguesa pela vitória. António José Seguro fez uma pausa na participação nos festejos de São João para assistir ao jogo na Casa do Roseral, na companhia do presidente da Câmara, Pedro Duarte, e depois da partida, aos jornalistas, aproveitou para dar os parabéns à seleção das esquinas. Ainda no Campeonato do Mundo, por esta hora, começa o jogo entre a Colômbia e o Congo, um jogo do Grupo K. Noutros temas, 3 bombeiros ficaram feridos no combate ao incêndio que lavra na freguesia de Ameixial, em Loulé. De acordo com o 2º Comandante Regional de Emergência e Proteção Civil do Algarve, tratam-se de feridos ligeiros que foram assistidos no hospital devido a pequenas traumas físicos. Para esta hora estão 351 operacionais no terreno e 120 meios terrestres. Na atualidade internacional, o presidente iraniano diz que o programa de mísseis do país não está incluído no memorando de entendimento com os Estados Unidos. Citado pelo CNN, o presidente garante que a discussão sobre os mísseis iranianos não existe nem nunca vai existir no memorando. O presidente sublinha ainda que o programa de mísseis é essencial para a defesa do Irão. Considera que sem a mesma, o país já teria sido devastado por Israel e pelos Estados Unidos. O Oman anunciou um corredor marítimo temporário para a passagem de embarcações pelo Estreito de Hormuz. A informação é avançada pela Al Jazeera, que cita a agência de notícias estatal do país. Os barcos que pretendam utilizar o corredor devem coordenar a passagem com a Organização Marítima Internacional e seguir as indicações dadas pelas autoridades do país. Ponto final nesta síntese das 3 da manhã. A informação está de regresso às 4 em ponto.
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2: Segunda parte do Contracorrente, Keir Starmer apresentou ontem a demissão e o Reino Unido prepara-se para conhecer mais um primeiro-ministro, o 7º desde o Brexit. Helena Garrido, tens alguma explicação para esta máquina trituradora de primeiros-ministros?
3: Eu ia-me focar um bocadinho, embora muitas vezes essa explicação possa ser simplista, eu ia-me focar um bocadinho na economia, usando aquela famosa frase do é a economia, estúpido.
2: Sim.
3: Porque aquilo que as estatísticas revelam é um progresso muito lento em matéria daquilo que conta para os eleitores, que é o seu rendimento, o seu poder de compra, ou seja, aquilo que ganham descontado da inflação. E as estatísticas oficiais revelam, nomeadamente, que os salários reais atingiram em 2025 o valor de 2008, ou seja, neste período todo, os ingleses estiveram a perder poder de compra, com uma ou outra subida, mas estiveram sempre, sistematicamente, com um poder de compra inferior àquilo que tinham na altura da crise financeira, que
2: é
3: o ano de 2008. Ou seja, de 2008 a 2014, os salários reais caíram. O poder de compra dos ingleses diminuiu. Estamos sempre a falar de médias, é óbvio, mas isto pode explicar o descontentamento das pessoas, inclusivamente a escolha pelo Brexit, não é? Porque aquilo que nós temos, basicamente, é que a partir da crise financeira, e isso leva a que alguns economistas considerem que o Reino Unido não recuperou desde a crise financeira, um dos segredos do sucesso do Reino Unido é a abertura da sua economia. A partir do momento que, quer se queira, quer não, com a saída da União Europeia, se fecha um bocadinho, pode não se fechar em relação ao resto do mundo, mas fecha-se mais, obviamente que isso tem de ter um impacto para o sistema financeiro. Quanto mais aberto for uma economia, mais dinâmico pode ser um sistema financeiro, levando em consideração, obviamente, também que o Reino Unido tinha uma grande, era a praça financeira do mundo, e conseguiu, conseguiu perder esse estatuto, depois com alguma ambição da Europa que nunca conseguiu concretizar, de aproveitar, aliás, um dos debates da altura do Brexit é como é que a Europa ia aproveitar o facto do Reino Unido sair da União Europeia e fazer também das praças europeias, praças financeiras importantes. Isso nunca se veio a verificar. De alguma forma, quem se afirmou até foram os países do Médio Oriente, agora eles próprios também desestabilizados pela guerra no Irão. Mas nós começamos a ver uma derrapagem do Reino Unido a partir da crise financeira de 2008. Obviamente que a partir daí desencadeia-se toda uma espécie de incentivo perverso, não é? O descontentamento da população gera instabilidade política. Essa instabilidade política tende a gerar respostas que podem elas próprias agravar a situação e, na minha perspectiva, obviamente, que o Brexit agravou a situação, ou seja, o Reino Unido podia hoje estar melhor do que está se não tivesse, saído da União Europeia. Há um conjunto de problemas que não conseguiu e depois há um conjunto de compromissos ou de promessas que foram feitas às pessoas que não se confirmaram, como é óbvio, não é? E como se percebia logo na altura, mas que as pessoas acreditaram ou quiseram acreditar que isso era possível. Uma das questões que de longe não foi resolvida, começa agora eventualmente a ser resolvida, é a questão da imigração, que preocupava muito os britânicos, mas também não viram o seu poder de compra a recuperar como se previa ou como se prometia, entregando ou identificando a União Europeia como a grande responsável. Neste momento, o Reino Unido, de facto, tem um problema muito complexo para resolver. Tem uma prosperidade que não acontece, o crescimento da economia tem sido medíocre, há perspectivas de que possa melhorar um bocado. Sem um crescimento da economia, nós não podemos ter a prosperidade nos bolsos dos cidadãos, que se reflete através do aumento do poder de compra. Tem um problema grave ao nível das finanças públicas. O déficit público do Reino Unido está acima dos 4% e a dívida pública acima dos 100%. Precisa de uma consolidação orçamental.
2: Comparando esses valores, está pior que Portugal.
3: Exatamente. É. Desse ponto de vista, está pior que Portugal. Não é? Obviamente que a capacidade de endividamento do Reino Unido não tem comparação com um país pequeno como Portugal, até porque o próprio país tem uma profundidade financeira, o Reino Unido, que nós não temos, mas, estaticamente, e olhando apenas para a frieza dos números, obviamente que está pior que Portugal, tem um problema muito mais grave para resolver, porque todo o sistema está, todo aquilo que o Reino Unido se via a si próprio, está a implodir. O Serviço Nacional de Saúde, que inspirou o nosso Serviço Nacional de Saúde, não consegue dar a resposta a que os ingleses estavam habituados. Temos exatamente o mesmo debate de listas de espera que vemos acontecer. Sim, acontecer aqui, e temos o colapso ao nível dos serviços públicos. Como é que Como é que um líder partidário, como é que um governo consegue responder a todos estes problemas quando o eleitorado exige resultados quase imediatos, parece uma tarefa impossível, e num quadro dessa tarefa impossível, obviamente que nós... A perspectiva é que isto ainda tenha de piorar para começar a melhorar.
2: Entre conservadores e trabalhistas, vês medidas ao nível económico? Vês grandes diferenças nos primeiros ministros anteriores comparando com
3: o que estas armas? Na prática e naquilo que eles fizeram, não há absolutamente diferença nenhuma, não é? Aquilo que nós percebemos é que não há diferença nenhuma. Quer dizer, o novo líder, Burnham... Uhum. Defende algumas nacionalizações, mas nós nem temos a certeza que o caminho seja... que isso venha a resolver algum problema, não é? O Reino Unido precisava de medidas que no curto prazo são muito impopulares, mas que podem traduzir-se em resultados a médio e longo prazo. E nenhum partido, nem conservadores, nem trabalhistas, têm neste momento condições para fazer isso e está bloqueado. Mas também é verdade que não é muito diferente do bloqueio que nós identificamos e que agora sim. O Zé Manel
2: recordava com a Alemanha, a França.
3: Que é a França, a Alemanha, até a própria Espanha, do ponto de vista político, e todos parecem seguir todos o mesmo tipo de padrão, que é... Estão bloqueados politicamente, não conseguem responder aos anseios do eleitorado e tudo aponta no sentido que a situação tem de piorar para que o eleitorado perceba o que é preciso fazer e tem de piorar até politicamente. Isso, obviamente, que a tendência é para os populistas depois ganharem o poder e conquistarem o poder.
2: Como de resto já falámos aqui na primeira parte do Contracorrente, nós temos já a Liliana Reis ao telefone, é investigadora, é especialista em relações internacionais. Bem-vinda, Liliana Reis, ao Contracorrente. Estamos aqui a discutir uma coisa que parece que seria um bocadinho extraordinária há uma década, que é o país da estabilidade política chegar a uma situação destas. Que processo foi este?
4: Bem, se é verdade que o Reino Unido pós-Brexit se tornou uma máquina de triturar primeiros-ministros, como nós temos visto, e damos para o sétimo, eu acompanho aquilo que estava a ser referido mesmo agora. O que se passa é efetivamente muito mais profundo e está a afetar praticamente todas as democracias liberais pela Europa. É que há efetivamente uma destruição do consenso político em torno dos partidos políticos tradicionais, que se tornaram efetivamente hegemónicos nos respectivos países, porque o eleitorado já não se consegue rever efetivamente no modo tradicional de fazer política e mais do que isso, os vícios que têm vindo a ser destapados relativamente aos partidos tradicionais ainda têm contribuído mais para esse afastamento dos eleitores. Repare, depois há aqui outra questão que também me parece muito importante, é que os partidos tradicionais estão-se a mostrar incapazes de lidar com os problemas difíceis que as nossas sociedades enfrentam, seja do ponto de vista económico, social, cultural ou até mesmo tecnológico. Uhum. E, por exemplo, no Reino Unido, ainda que Starmer tenha ensaiado efetivamente uma reforma do sistema de segurança social e apresentado algumas medidas que poderiam revelar-se positivas para a conquista de algum eleitorado, estou agora aqui a recordar-me da subida do ordenado mínimo, o que é certo é que a questão que talvez tenha sido efetivamente decisiva foi a questão da política migratória e nomeadamente da identidade nacional. Essa incapacidade de manter a cola que contribui decisivamente para a coesão e para aquilo que é efetivamente a agregação em torno do povo em relação às suas lideranças, isso está-se a esfumar. Agora, naturalmente que neste momento quem está a aproveitar, e por isso é que eu disse que acompanhava a última opinião que eu vi em passant quando estava ainda em espera, é que na verdade nós precisamos de homens e de mulheres com coragem que efetivamente tomem decisões que procurem efetivamente responder àquilo que são os maiores anseios da população e não aquilo que são, por exemplo, frustrações ou sondagens ao momento. Aquilo que nós hoje vemos é uma gestão muito mais próxima das próprias carreiras individuais, dos líderes políticos, do que propriamente dos anseios. E está a levar a um afastamento enorme em relação às lideranças políticas. E estou-me aqui a recordar, está acontecendo no Reino Unido, mas em França não era expectável nós vermos, por exemplo, o Partido Socialista ou o Partido Republicano Francês atingir os resultados eleitorais que hoje atinge. E o que é certo é que praticamente foram os dois partidos reduzidos à insignificância. Na Alemanha nós temos, depois de Olaf Scholz, o SPD como temos. E está a começar a revelar um spillover effect, um efeito dominó,
3: exato.
4: Que efetivamente pode...

0: ou dos cidadãos, que estão a ser enfrentados pelos cidadãos, eles não estão a dar resposta por causa de uma série de fatores que elencou, entre eles a grande exigência de resultados a muito curto prazo. Os eleitores veem nos partidos populistas uma saída. O problema é que esse mesmo problema também ocorrerá num partido populista que venha a ganhar o poder, ou seja, também ele não vai conseguir obter resultados a curto prazo, como se viu, aliás, do Brexit, com uma série de promessas não cumpridas. É daí que nós, eventualmente, aquilo a que nos está a conduzir à atual situação é para regimes, vamos dizer assim, musculados.
1: Exatamente, nós já assistimos a isto e por isso é que eu não consigo compreender a miopia que se vive. Naturalmente que os partidos populistas não vão conseguir responder também aos desafios que neste momento os Estados enfrentam. Agora, a questão é que o eleitorado percepciona esses partidos políticos recentes e não estamos a falar apenas de partidos populistas. Estou-me aqui a recordar agora até a propósito do que aconteceu recentemente, por exemplo, da Hungria, que mesmo depois do Fidesz e de Viktor Orbán se ter blindado com a possibilidade de um novo partido poder vir ganhar as eleições, Peter Maiar e o Tisza conseguem efetivamente vencer. A questão é que, efetivamente, por parte do eleitorado, há um entendimento de que aqueles que ainda não governaram podem ter uma oportunidade, não compreendendo que, por exemplo, alguns dos fenómenos populistas mais próximos da extrema-direita ou da extrema-esquerda, além de não conseguirem resolver os problemas, podem ainda comprometer direitos fundamentais que nós conquistámos ao longo dos últimos anos. Não conseguem ainda entender essas elites políticas com os vícios, também as virtudes não lhes reconhecem, provavelmente, mas pelo menos os vícios, como corrupção, como, por exemplo, o não entendimento da salvaguarda da identidade nacional. A questão identitária, do ponto de vista do Estado-nação na Europa, é muito relevante, porque nós tornámos quase Estados-membros, do ponto de vista dos quadros multilaterais que encontramos, e substituímos, eu costumo dizer, nationhood pela membership. Sim. Ora, nós não deixámos, efetivamente, de ter sentimentos de identidade nacional que foram completamente fragmentados. Agora, a questão de não terem governado muitos destes novos líderes e de apenas, do ponto de vista público, vocalizarem frustrações e ressentimentos que a maior parte da população também verbaliza no espaço privado e no espaço público, em contextos sociais mais micro, leva a que haja, por osmose, uma identificação com esses novos líderes. Agora, as consequências nós já sabemos quais é que poderão ser, vimos-las no século XX. E por isso é que eu ando bastante preocupada com o
0: que está a acontecer. Parece que estamos a caminhar sonambulamente, para usar aquele livro aquele livro sobre a Primeira Guerra Mundial, estamos a caminhar sonambulamente para a escolha de regimes mais autoritários, não é? Porque se o eleitorado agora quer experimentar, entre aspas, os partidos populistas, face à dimensão dos problemas e a todos os condicionalismos, eles também não vão conseguir resolver os problemas. Daí temos de saltar para um novo patamar, que é o problema é resolvido com regimes autoritários. Eu não estou a transmitir o meu desejo, só para sublinhar.
1: Eu espero que não.
0: Não, tenho a certeza que não.
1: Espero que não, até porque toda a minha vida tem sido pontuada por uma defesa intransigente à liberdade.
2: Liliane Reis, mas a questão é uma terceira via. Há uma terceira via para além destas, dos partidos tradicionais, dos regimes tendencialmente musculados?
1: Olha, a terceira via do Tony Blair.
2: Pois,
0: deu, não deu. Pois foi.
1: No Reino Unido, aliás.
2: Uma quarta via, vá.

0: Não, eu estava aqui a
1: Eu
0: recordar, e a
1: percebo, claro.
0: Tony
1: Claro
0: Blair,
1: que
0: até do
1: sim.
0: ponto de vista internacional, fracassou, porque
1: Pois sim.
0: ou
1: Exato.
0: seja, é esta terceira via que, ao nível de política externa, nós devemos, por exemplo, a questão da responsabilidade de proteger do novo internacionalismo, aliás, que foi elaborado por Tony Blair e Robert Cooper, recordei-me agora. Mas repara, até a nível internacional, o relacionamento entre os Estados está a mudar, porque nós, se tivermos
1: Exato, exato.
0: efetivamente aqui quase uma interdependência complexa em que todos os atores compreendiam os benefícios da cooperação,
1: Exato, exatamente.
0: hoje os atores não compreendem esses benefícios e, pior, não são persuadidos dos benefícios da cooperação. E por isso é que nós estamos a entrar num ambiente, também do ponto de vista internacional, muito mais competitivo, com o regresso ao realismo.
1: Liliana, há aqui um aspecto. Eu estava aqui, fui aqui reler uma coisa, porque de repente veio-me à cabeça uma entrevista que fiz, faz agora precisamente 10 anos, logo a seguir ao Brexit, ao Timothy Garton-Ash. E ele andou a fazer campanha pelo Brexit, não,
0: Exatamente.
1: pelo Remain, quero dizer,
0: Pelo Remain.
1: fez campanha pelo Remain, e ele, na altura, ele diz que tinha ido para as zonas pobres de Oxford, portanto, e que tinha encontrado lá as pessoas que sentiam que tinham perdido o controle das suas vidas. E que, ao mesmo tempo que as suas. Não é que eles estivessem mais pobres, mas eles estavam mais pobres quando olhavam para as zonas, por exemplo, para as zonas ricas de Oxford, onde estavam os milionários chineses, onde estavam os homens da City, para essas mansões, onde tinha voltado a haver criados nas casas, que é uma coisa que ele na altura refere. E, portanto, diz que a ideia de. Ter que, portanto, recuperar o meu poder, portanto, aquele slogan, o slogan que era, exatamente, para não me quero enganar, vamos reconquistar o controle das nossas vidas, era um slogan fortíssimo. E a verdade é que passaram 10 anos e em parte nenhuma do mundo se reconquistou o controle das vidas, porque esse controle das vidas, de alguma forma, escapa até aos políticos locais. A política é local, mas a vida das pessoas depende cada vez mais de coisas que não são locais. E isto é um
0: Exatamente.
1: dilema difícil de compaginar, não é? Como é que nós compaginamos estas coisas? A pessoa ter a ideia de que, mudando o político localmente, muda a sua vida, mas depois a maior parte das coisas não dependem desse político, próximo.
0: Naturalmente, aliás, e nós hoje, por acaso, agora estava-me a recordar que hoje assinalamos mesmo a década, 10
1: É
0: anos do fim do
1: verdade.
0: referendo do
1: Exatamente, é.
0: Brexit, dia 23 de junho de 2016. Isso é um facto, mas repare, também houve aqui questões do ponto de vista interno do funcionamento dos partidos políticos. Isto é extensível a toda a Europa, aliás, e há inúmeros trabalhos sobre aquilo que foi efetivamente as principais preocupações dos partidos políticos tradicionais, nos últimos anos, aliás, exatamente para conseguirem se adaptar a um novo modelo também muito mais mediatizado pelas redes sociais e com uma opinião pública muito mais volátil. A preocupação foi muito mais alicerçada na conquista e manutenção do poder. E foram esvaziando, paulatinamente também as ideias. Nós hoje não conseguimos encontrar, efetivamente, quer ao nível das políticas públicas locais, quer ao nível das políticas públicas nacionais, quer até ao nível da política externa, grandes diferenças entre os partidos, que dominaram o poder nos últimos anos na Europa.
1: Exatamente.
0: Ora, então, os eleitores pensam assim: então isto aqui é só mudar os protagonistas. Então, se vamos mudar os protagonistas, vamos mudar por alguns, para alguns, pelo menos, que nunca tenham efetivamente governado,
1: Exato.
0: e vamos ver como é que isto corre. Ou seja, mesmo que seja às cegas, e há aqui algo também que é muito curioso, também indo ao encontro da questão que me formulava, que é o seguinte: é mesmo ao nível da política local. A política local, uma vez que é de proximidade, naturalmente que, e tradicionalmente, o eleitor vota muito mais no representante, que conhece, independentemente de ser ou não do partido que acha que se identifica mais. Ora, é essa transferência também da identificação com o político a nível nacional, que fala mais próximo daquilo que eu penso, que hoje as pessoas estão a tentar ensaiar outro tipo de lideranças políticas. Mas até devo dizer mais, por exemplo, nas democracias, pelo menos a democracia mínima, a democracia máxima, numa perspectiva maximalista, aporta outro tipo de dimensões, como eu há pouco falava a nível do Estado de Direito. Mas a democracia minimalista, segundo Schumpeter, até é apenas o ato eleitoral. Ora, nós pelo ato eleitoral podemos vir a reverter os princípios básicos da democracia. Porquê? Porque eleitoralmente pode ganhar efetivamente um candidato que não queira respeitar ou cumprir toda a agenda democrática que foi estabelecida por consenso durante décadas.
2: Mas é essa trajetória que está a identificar.
0: Pois, agora, eu acho que nós precisamos efetivamente que os partidos políticos consigam compreender o que é que está a acontecer. Eu não sei se Andy Burnham conseguirá efetivamente para o Partido Trabalhista aquilo que o Partido Trabalhista espera, mas efetivamente estamos aqui a falar de um tipo de líder diferente de Starmer. E aliás, e era exatamente, e pelo menos parece-me que a preocupação do Partido Trabalhista é exatamente a preocupação do José Manuel Fernandes, é atender à frustração da classe mais trabalhadora britânica, não apenas de Manchester, mas toda a classe trabalhadora que se sente órfã ao nível de várias questões, nomeadamente pela desindustrialização. Nós vimos o mesmo fenómeno nos Estados Unidos.
2: É exatamente isso, é.
0: É que isto repete-se, ou seja, nós não estamos a viver um fenómeno completamente ímpar no Reino Unido.
2: E a nossa
0: nós
2: dimensão vamos... também o vemos em Portugal.
0: Exatamente, e provavelmente vamos assistir a algo muito próximo no primeiro trimestre do próximo ano em França. Aliás, pelo menos todas as sondagens também começam a sugerir isso. Eu há pouco falava do SPD na Alemanha, mas a própria CDU começa também com algumas dificuldades de controlar o eleitorado mais de centro-direita, que começa também a fugir para a AfD. Agora, o que me parece é que os líderes dos partidos políticos ou compreendem que efetivamente o momento que vivemos é um momento de transição política a nível nacional e a nível internacional e conseguem responder àquilo que são os principais desafios que a população procura ver resposta, ou então podemos efetivamente entrar aqui num caminho perigoso.
2: Claro.
0: No meu entendimento é um caminho perigoso. Há muitos que dizem, não, pode não ser perigoso, podemos efetivamente recuperar a trajetória que estava errada. Eu acho que uma democracia nunca é uma trajetória errada.
2: Exato.
0: Porque consegue efetivamente haver alteração e a mudança das próprias lideranças. Agora, que nós vivemos um fenómeno, e por isso é que eu estava a ouvir muito atentamente quando entrei, nós vivemos um fenómeno que não é exclusivamente britânico, isso sem dúvida, e que em Portugal as coisas chegam sempre com algum delay, mas chegam. E as sondagens começam a apontar para isso mesmo. Nós neste momento temos um sistema também em Portugal completamente tripartido, e não ver isso e não olhar para isso com alguma acuidade e alguma clarividência, continuarmos com umas avestruzes, sobretudo os partidos políticos tradicionais, podem efetivamente vir a comprometer grande parte do seu eleitorado.
3: Liliana Reis, muito obrigada.
2: Muito obrigada, Liliana.
0: Muito obrigada.
3: Um bom dia. Cumprimentamos também já o economista João Moreira Rato, que é presidente do Instituto Português Corporate Governance. Bom dia, bem-vindo também, João Moreira Rato. Estamos aqui a olhar para o Reino Unido e não só, como teve a oportunidade também de ouvir aqui, pelo menos, a intervenção final da Liliana Reis. É isso que está a acontecer, é um novo momento a que estamos a assistir, um novo ar dos tempos.
4: Bom dia, como está? Muito obrigado pelo convite para estar aqui hoje. Eu acho que o Reino Unido tem um problema que já vem de trás. Aliás, eu até iria por duas vias para caracterizar o problema. O primeiro é um problema orçamental, não é? Ou seja, de equilíbrio orçamental a longo prazo. no sentido em que com a nova demografia com que se deparam as economias ocidentais, é difícil manter o nível de serviços públicos e o nível de despesa sem aumentar a base fiscal que o financia. Ou seja,
3: estamos a falar de um envelhecimento generalizado da população.
4: Exatamente. Há uma tendência natural, não é, para um aumento com o envelhecimento da população dos custos, nomeadamente com a saúde e com o NHS, no caso inglês, que tem que ser financiado com uma base fiscal cada vez mais ampla e isso traz problemas económicos. Ou seja, é muito difícil manter o equilíbrio orçamental a prazo e no Reino Unido tem sido um problema grave e até já criou uma mini crise nos mercados de dívida no tempo da Liz Truss. Essa é a primeira expressão desta crise. A segunda expressão desta crise, que vem também desde 2000, é que realmente, e já falaram nisto aqui no programa, é que realmente há uma parte grande da população que viu os seus ganhos reais estagnados ao longo de mais de duas décadas, estagnados ou mesmo ligeiramente a diminuir, enquanto outras partes da população, que estão mais concentradas no sul do país, não é? Em Londres e à volta de Londres, viam os seus salários reais aumentar.
2: Mas, João, olá, Helena Garrido, identificou um agravamento, eu por acaso não vi esses números, mas assiste-se a um agravamento das desigualdades?
4: No Reino Unido, nos últimos 20 e tal anos, existe um agravamento das desigualdades de rendimento, sim.
2: Sim, com aqueles indicadores habituais.
4: Sim,
2: né?
4: Exatamente, a parte mais alta da distribuição tem-se afastado.
2: Mas eu acho que mais... o seu raciocínio, que é o segundo problema, é essa quebra do poder de compra dos ingleses.
4: Sim, e é difícil, não é? Em certas regiões do país em que os salários reais não evoluem durante duas décadas, não é?
2: Claro.
4: E observarem que noutras regiões do país esses salários reais estão a aumentar, não é? Portanto, há uma questão também aqui, Helena, de desigualdade regional, não é? De aumento da desigualdade regional.
2: Uhum.
4: E das transferências. É uma economia no Reino Unido muito desequilibrada, no sentido em que Londres e o Sul transferem recursos todos os anos para o resto do Reino Unido. Mais para algumas regiões do que para outras, mas transferem. Portanto, há um certo desequilíbrio regional no Reino Unido, que também explica uma parte destes comportamentos eleitorais.
1: Sim, mas esse desequilíbrio regional, quer dizer, há essa transferência, mas não é em Londres que há esta reação, é nas zonas pobres que parece haver a reação, não é?
4: É nas zonas onde os salários reais estão mais estagnados há mais tempo, não é? Apesar destas transferências. Ou seja, o valor político destas transferências, para mim, o que me surpreendeu nos últimos 20 anos foi o pouco valor político que é dado a estas transferências. E a muita importância que o eleitorado dá a estar numa posição de estagnação do poder de compra.
2: E João, na sua perspectiva, há alguns analistas que referem que o Reino Unido tem a raiz do seu problema na crise financeira, da qual nunca recuperou e que depois foi agravando os problemas nas sucessivas escolhas que foi fazendo, inclusivamente do Brexit. Na sua perspectiva hoje, e o João conhece bem a Praça de Londres, a Praça Financeira de Londres, na sua perspectiva, o Reino Unido não recuperou dessa crise, a Praça Financeira de Londres já não é a mesma coisa...
4: Ou seja, nunca houve uma recuperação grande do Brexit, não é? Eu acho que da crise financeira houve uma recuperação. Acho que a Praça de Londres continua a ter algum dinamismo, e mais dinamismo do que seria esperado, dado tudo o que aconteceu, muito por também debilidade das alternativas, não é? na Europa. E porque também estas praças financeiras vivem da criação de uma massa crítica que ainda só existe na Europa, em Londres, não é? E, portanto, eu acho que aí tem sobrevivido mais do que seria de esperar. E, portanto, a Praça de Londres tem conseguido e conseguido manter a sua posição. E vemos também ao nível de exportação de serviços, uhum. A Inglaterra é onde tem tido melhor comportamento, não é? Exportação, não ao nível de exportação de bens, mas exportar a exportação de serviços financeiros tem aumentado ao longo do tempo.
2: Sim. E qual é que é a sua perspectiva em relação ao que se está a passar nesse expectativa?
4: Sim, a minha expectativa é que neste momento, e aqui voltamos ao paralelo com outras economias europeias, neste momento a situação económica do país, não é? E sociológica, demográfica e económica, faz com que o sistema seja um triturador de políticos, não é? Uhum. Porque para resolver a questão é preciso reformas de fundo, essas reformas de fundo são impopulares. O Keir Starmer tentou algumas reformas de fundo e teve que voltar atrás por falta de apoio dentro do partido, por falta de apoio na opinião pública e teve que retroceder. Mas não conseguindo fazer reformas e mantendo a situação como está. É uma questão de tempo até o político ser triturado e pronto, ao fim de 2 anos vai ser vai-se embora, não é?
1: E, portanto, mas diga-me uma coisa, o Keir Starmer não conseguiu fazer essas reformas, ele apesar de tudo tinha uma maioria no Parlamento que lhe permitiria ter avançado, porque apesar das voltas da parte de trás, digamos, das bancadas, não é a bancada toda. Faltava-lhe também um bocadinho de agenda, não é? No sentido dele, ele chegou ao Primeiro-Ministro mais por defeito do que por
3: virtude,
1: digamos assim. Por defeito do...
4: Eu, na minha opinião, acho que há uma parte de injustiça nessa avaliação, porque eu acho que ele tinha alguma agenda e havia uma equipa que percebia quais eram os problemas. Eu acho que havia pouca vontade política, não é? E pouca capacidade de impor estas políticas dentro do próprio partido, não é? Começando no próprio partido. E daí ele ter tido que voltar atrás, houve várias ameaças de rebelião dentro do partido que fizeram voltar atrás em algumas dessas políticas, não é? E basta ver a dificuldade que ele teve, por exemplo, em fazer passar a nova política de imigração. Mas outras políticas, não é? De reforma do setor público, ele não conseguiu mesmo passar.
3: E isso, João Moreira Rato, temos estado aqui a falar um pouco de como estes novos problemas, se é que podemos chamar novos, não são exclusivos do Reino Unido. Olhando para a Europa, temos aqui esses pontos em comum, independentemente do Reino Unido estar na União Europeia ou não?
4: Temos, e infelizmente acho que Portugal é outro bom exemplo disto, não é? Ou seja, neste momento a estrutura populacional e demográfica, apesar do impacto positivo que tem tido nas contas públicas a imigração, não é, nos últimos anos, em termos de contribuição para as pensões, a posição portuguesa é parecida porque vemos uma degradação dos serviços públicos, não é? Uma degradação grande dos serviços públicos, que para ser revertida, a única forma como os nossos políticos veem é aumentar o seu financiamento. Para aumentar o seu financiamento precisam de aumentar a carga fiscal. E o que cria uma incapacidade de alguma forma dos partidos de lidar com estes problemas, porque são problemas de fundo que necessitam alterações estruturais onde existem muitas resistências. Havendo muitas resistências, não acaba por se fazerem só reformas simbólicas. Com reformas simbólicas a situação não muda, não mudando a opinião pública vai triturando os políticos.
3: E não há um fim à vista, uma solução, a não ser, enfim, não vou usar a expressão suspender a democracia por algum tempo, mas como é que se fazem este tipo de políticas públicas duras quando existe uma impaciência generalizada por resultados concretos, positivos, rápidos?
4: Acho que não é fácil, não é nada fácil. Acho que tem que se ter mais coragem política e mais capacidade de gestão, as duas coisas juntas, não é? Porque os políticos têm que perceber que se não tiverem coragem política é uma questão de tempo, não é? E veja bem, o exemplo clássico é a questão das listas de espera no Serviço Nacional
3: Sim,
4: de Saúde
3: exato.
4: para operações relacionadas com cancro, em que a percentagem de operações que ocorrem fora de prazo tem estado mais ou menos constante. Ou seja, é preciso que haja provavelmente para resolver a situação, é preciso que se olhe de uma forma mais profunda para o Serviço Nacional de Saúde, onde vai haver muitos interesses. As
3: Sim,
4: alterações
3: claro.
4: necessárias vão mexer com muitos interesses, portanto vai haver muita pressão política contra as reformas, mas se estas questões não se alteram, a opinião pública vai acumulando insatisfação e é uma questão de tempo e os políticos acabam por ter um prazo de
2: Não é
4: validade, não é?
2: fácil os políticos terem coragem, entre aspas, e agora já me estou a referir mais ao Reino Unido, quando depois o próprio partido lhes vai retirando o tapete, não é? Isto faz um pouco lembrar o Churchill quando dizia: os inimigos estão do nosso lado, os adversários são os outros, não é?
4: Pois, Helena, eu concordo, não é fácil ter coragem quando não se tem sequer apoio da própria equipa,
2: Exato,
4: não é?
2: exatamente.
3: João Moreira Rato, muito
2: Obrigada,
3: obrigada,
2: João.
3: muito obrigada. Um bom dia.
4: Obrigado, bom dia.
3: Temos aqui muitas questões e parece que poucas soluções. Há problemas novos, de facto, nas sociedades, nos países ocidentais, a que ainda não há soluções que estejam nos manuais, nos livros, Helena.
2: Nós saímos daqui mais preocupados, não é?
3: É.
2: Porque aparentemente os regimes estão bloqueados e não estão a encontrar soluções dentro
3: Dentro do próprio
2: do
3: sistema.
2: próprio sistema. E isso é, de facto, uma das maiores preocupações que isto pode gerar, e talvez o Reino Unido seja apenas o exemplo mais dramático por tanta rotação de primeiros-ministros, do ponto de vista simbólico, que será o mais dramático, mas a realidade é que nós olhamos para a Espanha, olhamos para a França, olhamos para a Alemanha, olhamos para Portugal e continuamos a identificar bloqueios que nos parecem estar a conduzir para os braços de partidos mais populistas e até autoritários, uma vez que o regime, no quadro da democracia, está a ter grandes dificuldades em encontrar soluções. Só para terminar, aquilo que nós agora vamos observar é se, de facto, o novo líder do Reino Unido consegue quebrar as previsões que foram aqui feitas, que não durará muito mais do que 2 anos.
3: É mais do que uma alface, ainda assim, vá.
2: Exato, apesar de
3: Seremos
2: tudo.
3: piores.
1: Não, isso vai durar com certeza mais. Agora, há aqui um aspecto que é: há aqui problemas que são mesmo da dificuldade de fazer executar as coisas mais simples. Eu ontem estava a ler uma reportagem de uma revista americana sobre o Reino Unido, precisamente, enfim, ainda antes destas crises todas, e a certa altura eles referiam um tema que não é muito diferente em algumas regiões dos Estados Unidos, que é o que se está a passar, ou o que se passou, e está a continuar a passar, com o TGV. O TGV diz qualquer coisa aqui aos nossos ouvidos, não é? Diz-nos qualquer coisa. O
2: Isso
1: TGV
2: até nos
1: britânico,
2: Estados Unidos não
1: até nos
2: conseguem
1: Estados Unidos,
2: fazer
1: eles
2: nada.
1: têm uma linha, que é uma linha que há de ligar Birmingham, Manchester e Londres. Agora a previsão de estar pronta é 2040. O gasto é absolutamente colossal, absolutamente colossal. E essa altura a reportagem dizia que havia um troço da linha que, por causa de um morcego raro, tinha obrigado a 8 mil estudos de impacto e a um gasto adicional de 200 e tal milhões de libras. Quer dizer, eu não. Eu não sei se isto é exatamente assim, qual é a raridade e a importância do morcego, mas é um bocadinho aquilo que nós temos falado aqui imensas vezes, que nós temos tanta coisa a atar, a capacidade de decisão e a capacidade de execução, que tudo se está a tornar particularmente mais difícil, mesmo para os governos que querem executar, que têm dinheiro para executar, que têm vontade de executar, e depois há um nível qualquer em que as coisas empancam, além do nível político. Também há um nível burocrático-administrativo e que tem, mais uma vez, a ver com aquilo que se tornou a cultura de uma sociedade muito resistente também às mudanças, muito resistente a qualquer coisa que percepcione como uma perda de conforto, ou de hábitos, muitas vezes é apenas mudar os hábitos, e que tem, portanto, uma enorme dificuldade em acolher inovação. E a Europa está muito nisso, ainda é pior que os Estados Unidos.
2: É muito que não é só a Europa. O que é impressionante é que é também os Estados Unidos, o que tem levado a que se comecem a ouvir vozes de admiração sobre a capacidade de execução da China. Quando nós chegamos a este
1: ponto, começa
2: a ser crescentemente preocupante.
1: É preocupante, porque é uma capacidade de execução autocrática.
2: Exatamente.
1: E com crimes contra as pessoas e crimes ambientais que fazem lembrar a União Soviética, não é? Eu aqui há um tempo estive no Uzbequistão, onde vamos, com quem vamos jogar hoje, não é? E no Uzbequistão, uma das coisas que está bem presente foram o que fez secar o lago, penso que é o lago do Baikal, que ficou completamente seco, que era um pequeno oceano interior, digamos assim.
2: Mas o problema é que vamos do 8 para o 80.
1: Que desapareceu com a cultura do algodão. A cultura do algodão e a água para o algodão fez desaparecer praticamente aquilo. E de repente nós tínhamos fotografias que eram muito comuns aqui há umas décadas atrás, uns tempos atrás, vindo da União Soviética, de barcos pousados em terra sem se ver sequer o mar, não é? Sem se ver água. Porquê? Porque tirámos o gosto dali em função de um objetivo económico. Como é que se consegue
3: o equilíbrio?
1: É um enorme desafio. Até por todas as razões, até pelas questões populacionais de uma população que está... As populações mais envelhecidas não são boas para a inovação, não é?
2: Claro.
1: De maneira nenhuma. E nós temos, não é só em Portugal, temos na Europa toda, a viver esse drama. Porque depois vamos compensar esse envelhecimento da população com a importação de população. E ao importar a população, criamos outro tipo de problemas.
3: Sim. Portanto, mas isso ficou aqui claro, não é? Os serviços públicos estão a procurar respostas para essa alteração
1: de
3: população.
1: Para aquilo que nós às vezes falamos em Portugal sobre as escolas e o SNS, lá é o NHS.
3: E a habitação?
1: E a habitação é quase igual. A discussão é quase igual, mas nós depois passamos para a Espanha, passamos para a França e com pequenas variações encontramos discussões idênticas. Portanto, há aqui uma, e com partidos políticos diferentes e soluções políticas às vezes até diferentes e até arquiteturas dos sistemas que são diferentes, mas chegamos a um ponto em que parece que tudo empanca, tudo... Eu aqui há uns tempos escrevi aqui um texto chamado impossibilismo, que é um impossibilismo, parece que é uma palavra que agora surgiu e que se está a tornar uma espécie de mantra para estas questões. Quer dizer, não é mantra, não é mantra no sentido de resolver, é, de repente, tudo é impossível, não se consegue concretizar, mesmo políticos determinados, com boas agendas, bem intencionados, que conseguiram mandatos eleitorais, que é uma coisa também importante, às vezes não têm mandato eleitoral nenhum, chegam lá apenas porque são outros, mesmo assim às vezes não se consegue desatar estes nós.
2: O problema é que depois os políticos caem na tentação do disparate, de começarem com ideias
1: mas às vezes,
2: para ter ideias.
1: Claro, mas muitas vezes são políticos de ruptura que conseguem romper qualquer coisa.
2: Claro,
1: para... Quer dizer, o Reino Unido viveu na década de 70 uma crise pior ainda que esta e que parecia absolutamente impossível de ultrapassar. A crise da década de 70 do Reino Unido, que era uma crise de inflação, de contas públicas, de crise social, portanto, com todos os temas do desemprego.
2: Mas isso foi uma crise que passou um bocadinho por todos os países, que é a crise gerada pelo choque petrolífero de 73.
1: Sim, mas ganhou uma dimensão no Reino Unido que não tinha compensado, porque já vinha de trás. O sistema político estava bloqueado. O sistema estava, a economia tinha um peso público completamente diferente de outras economias, porque vinha ainda com
2: a guerra,
1: com as nacionalizações do pós-guerra,
2: não é?
1: E com as nacionalizações do pós-guerra, e tinha um peso dos sindicatos e das greves, quer dizer, o inverno do nosso descontentamento, aquele momento em que era, era racionamento de tudo, não é? Portanto, no Reino Unido, portanto, e eles ultrapassaram, quer dizer, foi possível ultrapassar isso.
2: Estás a tentar deixar uma mensagem de esperança. O Reino Unido já viveu o pior e conseguiu sair.
3: Sim, mas também está a viver que é preciso piorar.
1: Está bem, mas vou lá, não sei se é preciso piorar, se não, porque isto foi, há pouco tempo ouvi um podcast em que contava como é que tinham sido... Pessoas que eram encantadoras, primeiros-ministros encantadores. Houve um primeiro-ministro trabalhista que saiu, coitado, pela porta pequena e que era uma das pessoas mais encantadoras do mundo. Mas não chega, não é?
2: Claro.
1: E o carisma também pode não ser suficiente. Portanto, e ninguém ainda tem uma chave para isto, porque as soluções que estão um bocadinho agora na voga são relativamente fáceis, são populares, mas depois resultam em populistas. Soluções de sentidos políticos diferentes, porque aqui o populismo não é só, não é só o populismo de anti-imigração dos partidos nativistas. Há também outros tipos de populismo que em Inglaterra estão super presentes noutras áreas.
3: Bom, vamos ver se temos daqui mais otimistas ou não. Helena Garrido, Zé Manuel Fernandes.
2: Amanhã.
3: Amanhã, outros contracorrente.

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Boa noite, são quase 4 da manhã, vamos aos títulos em destaque esta hora. Portugal venceu o Uzbequistão por 5-0 e lidera para já o grupo K do Campeonato do Mundo. Três bombeiros ficaram feridos no combate a um incêndio que lavra na freguesia do Ameixial, em Lulé. O presidente iraniano diz que o programa de mísseis do país não está incluído no memorando de entendimento com os Estados Unidos. São os títulos em destaque neste Jornal das 4, que começa agora.

0: 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São 4 horas. 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
1: Boa noite. Começamos pelo Mundial. Depois da vitória frente ao Uzbequistão, o selecionador português diz que a equipa está mais madura após uma semana de críticas. Portugal venceu o Uzbequistão por 5-0 e lidera para já o Grupo K. Para esta vitória valeram 2 golos de Ronaldo, um de Nuno Mendes, outro de Rafael Leão e ainda um autogolo. No final do jogo, na conferência de imprensa, o selecionador Roberto Martínez considera que a principal diferença deste jogo para o jogo com o Congo foi a parte mental. Já quando questionado sobre as críticas feitas durante esta semana, Roberto Martínez considera que a seleção nacional ficou mais madura.
2: Foram dias muito importantes a um nível psicológico. Acho que o grupo ficou muito responsável, fechou do barulho de fora e acho que isso fez que o balneário tornou-se mais forte, mais unido, para poder controlar as emoções. Porque o aspecto tático, esta equipa, falei ontem, que é uma equipa que tem uma flexibilidade tática, que todos falamos disso, a qualidade individual, todos os aspectos positivos para poder ter um desempenho como hoje. Mas hoje também marcar o segundo golo ajuda.
1: O selecionador nacional, no fim da partida com o Uzbequistão, já Cristiano Ronaldo, mostra-se feliz e orgulhoso depois deste jogo. No entanto, o capitão da seleção nacional recorda a última semana como uma muito difícil para si mesmo e para toda a equipa.
3: Eu sabia, quem trabalha Deus ajuda, sabia que os meus companheiros iam me ajudar também. Foi uma semana difícil, uma semana escura, parecia que eu já estava retirado do futebol. Mas aguentei-me, como aguento sempre, porque acredito mais no trabalho do que noutra coisa. Foi difícil, não vou, tenho que confessar, mas estamos de volta.
1: O capitão da equipa portuguesa no fim do jogo. Nas reações, Primeiro-Ministro e Presidente da República elogiam a vitória portuguesa. O Primeiro-Ministro, que assistiu ao jogo em Houston, diz estar muito orgulhoso da atitude e da mentalidade da equipa. Luís Montenegro elogia o capitão da Seleção Nacional pela forma como geriu as críticas apontadas e pela atitude que demonstrou.
4: O Cristiano Ronaldo vive nesta pressão há mais de 2 décadas, portanto, ninguém como ele sabe gerir, do ponto de vista emocional, do ponto de vista motivacional também, aquilo que é a sua responsabilidade como um dos membros da equipa que entra em campo e que está na preparação desta jornada. E eu sinto que ele soube analisar tudo aquilo que foi o desempenho da nossa equipa no primeiro jogo.
1: O primeiro-ministro, que viajou até aos Estados Unidos para ver este jogo, já o próximo recebe o presidente da República, vai assistir ao próximo em Miami e desta vez optou por ver o jogo no Porto, no meio dos festejos de São João. Assistiu ao jogo na casa do Roseiral, na companhia do presidente da Câmara do Porto, Pedro Duarte. Depois do jogo, aos jornalistas, aproveitou para dar os parabéns à seleção das esquinas.
5: Eu tinha dito que nós precisávamos, o país todo precisava e merecia uma grande vitória e tivemos-la. Parabéns à seleção.
6: Um desempenho bem diferente daquele que vimos no primeiro jogo.
5: Parabéns à seleção.
1: O Presidente da República, que vai assistir à partida contra a Colômbia, que está marcada para a madrugada de domingo à 12:30 de Lisboa. E por esta hora, a Colômbia vai voltar a entrar em campo na segunda parte do jogo frente à República Democrática do Congo. A acompanhar esta partida está o jornalista Martim Madeira. Martim, até agora não temos golos.
7: Sim, não temos golos, mas eu acho que vão haver golos na segunda parte, porque a Colômbia, de facto, é um furacão em termos futebolísticos. É impressionante.
1: Vai ser um problema para nós?
7: Vai ser um grande problema para nós. Acho que sim. Pelo que estou a ver e pelo que estou a analisar deste jogo contra o Congo, a Colômbia está a fazer tudo o que Portugal devia ter feito contra o Congo. É uma equipa que sabe quebrar linhas de 5 e está-se a ver, a olhos vistos, 14 remates no total, uma grande oportunidade. O guarda-redes do Congo já fez 6 defesas e, portanto, 6 defesas numa primeira parte. São 6 remates à baliza numa primeira parte. Portanto, de certeza que vão haver golos na segunda parte. A Colômbia está Carregar com muita força contra o Congo e está a fazer tudo para conseguir chegar à vitória. Mas sim, vão haver muitos problemas para Portugal. Portugal vai ter que ter muito cuidado, especialmente com a meia distância. Já houve pelo menos 2-3 remates de fora da área, e quando eu digo de fora da área, não é junto à área, é de muito longe mesmo. E não vão devagarinho, vão com muita, muita força. São os chamados bujardos, se quiseres chamar assim. É muito difícil descrever porque é extremamente impressionante. A Colômbia no ataque vai com um 2-5-3, um 2-3-5, que é muito dinâmico e são trocas constantes. James Rodríguez, que está a extremo direito, desce para o meio campo. Entretanto, o Munhoz, que é o defesa direito, sobe para extremo direito. É ele que faz o papel de extremo. Luís Dias fica por dentro, sobe o defesa esquerdo para fazer o papel de extremo esquerdo. E Luís Dias vem para dentro. O meio campo está sempre salvaguardado por dois homens também no meio campo. Quando a bola, por exemplo, está do lado direito, o médio do lado esquerdo sobe para aparecer nas costas da defesa e os dois médios ficam a segurar o jogo. É muita troca, é trocas constantes. James Rodríguez, que é um dos destaques desta Colômbia, e sempre foi, está em todo lado ao mesmo tempo, tem uma liberdade posicional, consegue estar em todo lado ao mesmo tempo, ora está na esquerda, ora está na direita, ora está no meio, ora está na frente, e o treinador deixa-o fazer o que ele quer e bem lhe apetece, e isso estraga muito as marcações individuais das equipas e confunde muito as equipas, e dá para ver que este Congo, que contra Portugal teve uma exibição defensiva muito, muito coesa em termos de uma defesa, fez uma defesa à zona e Portugal não conseguia sair dali, Portugal não conseguia encontrar espaço entre linhas, depois Portugal teve que procurar os cruzamentos, mas o Congo tinha jogadores muito, muito fortes nos cruzamentos. Já esta Colômbia está a trocar as voltas completas ao Congo e esta República Democrática do Congo não sabe o que fazer para defender esta Colômbia. E eu arrisco-me a dizer, quer dizer, se a Colômbia por acaso entra com este gás todo e com estas trocas posicionais contra Portugal, tendo em conta a nossa defesa, porque o nosso ataque até está bom, mas a nossa defesa peca um bocadinho, acho que vamos ter problemas grandes.
1: O jornalista Martim Madeira a acompanhar esta partida entre a Colômbia e a República Democrática do Congo. Antes jogou o Panamá com a Croácia. O jogo do grupo L deu vitória à seleção croata por 1-0. O Panamá fica agora fora do Mundial e mais cedo jogou a Inglaterra, que empatou com o Ghana. Esta partida também do grupo L terminou sem golos. E os Estados Unidos decidiram flexibilizar as restrições impostas à seleção iraniana. O Departamento de Segurança Interna dos Estados Unidos anunciou que vão permitir que a equipa entre no país 2 dias antes do próximo jogo. Um porta-voz do departamento avança que a equipa vai, no entanto, continuar a ser obrigada a sair do país depois do jogo de sexta-feira, em Seattle. Já um porta-voz da Federação Iraniana de Futebol confirma que a equipa vai partir do campo de treino no México já na quarta-feira, com destino a Seattle, onde joga na sexta-feira, em causa às queixas da delegação iraniana, a quem foram impostas várias restrições de viagem. Para os dois primeiros jogos, em Los Angeles, a equipa só foi autorizada a entrar nos Estados Unidos na véspera e vários responsáveis da equipa e membros da equipa de apoio foram impedidos de viajar com a seleção. O presidente iraniano diz que o programa de mísseis do país não está incluído no memorando de entendimento com os Estados Unidos. Citado pela CNN, garante que a discussão sobre os mísseis iranianos não existe nem nunca vai existir no memorando. O presidente iraniano sublinha ainda que o programa de mísseis é essencial para a defesa nacional. Considera que sem esta defesa o Irão já teria sido devastado por Israel e pelos Estados Unidos. É o ponto final neste Jornal das 4 da manhã. A informação está de regresso às 4:30.
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8: E começa agora a Comissão de Inquérito das Manhãs 360. Hoje a nossa convidada é Terezinha Landeiro, fadista, compositora, e que hoje vem cantar também o hino nacional.
9: Ah, muito bem.
8: Fica mais para o fim.
9: Bem-vinda.
10: É uma estreia.
8: Bom dia.
10: Obrigada, bom dia, tudo bem.
8: Terezinha, sabes como é que isto funciona?
9: Infelizmente sei.
8: São 5 perguntas. Cada pergunta certa, bem respondida, vale 5 pontos. Uhum. Se acertares e tiveres a nossa ajuda, são 2 pontos.
9: Ok.
8: E se errares, recebes um bu. Estou a brincar. Não, nós não somos assim tão maus.
7: Não
8: somos assim tão maus. Bem, vamos começar. Começar aqui pela atualidade. Portugal hoje joga contra o Uzbequistão. Qual é a capital deste país?
9: Ui, ui, ui.
7: Pois.
9: Já me tramaste.
10: Pois.
7: Eu também não saberia.
8: Vamos a hipótese de resposta. Karshi, Tashkent ou Bukhara?
9: Bukhara.
10: E vamos só dar uma pista.
9: Sim.
10: É aquela que parece mais improvável.
11: É aquela que parece inventada.
9: Então é isso.
8: Dois pontos para começar.
7: Tashkent. É.
9: Não fazia ideia.
8: Nós estávamos a brincar com isso aqui.
9: Meu pai esta hora deve estar furioso. Como é que ela não sabe?
8: Não, os Uzbequistão.
9: Meu pai sabe as capitais todas de todo o lado.
11: Sim, são coisas que uma pessoa sabe aos 10 anos. Leva
9: eu sabia, eu sabia todas da Europa, porque o meu pai obrigou-me, mas hoje em dia já não sei, outra vez.
11: Pois é.
7: E depois
11: dos 10 anos.
7: São países que têm 20, 30 anos.
8: Sim, já valeu alguma coisa vires aqui hoje?
9: O Uzbequistão, não sei o que é tudo.
10: Eu Tashkent.
9: Tashkent, nunca mais me esqueço.
11: Tashkent, mas isto agora arrefecimento noturno.
8: É isso mesmo.
9: Nunca mais me esqueço.
8: Terzinha, tu já cantaste em muitos palcos pelo mundo, nomeadamente na Ásia, puseste na China muitos cantares
9: português.
8: O que é que te emociona mais no concerto? Um concerto em Portugal, com o público que te conhece e sabe ler e interpretar as tuas letras, ou essa vulnerabilidade de um povo que não te conhece, mas que se entrega de corpo e alma àquilo que está a ouvir, neste caso, ao fado?
9: O que mais me emociona é perceber que não percebem nada do que nós estamos a dizer, que é, e ficarem extremamente emocionados. Ou atentos, pelo menos. Porque... eu não sei, eu já vi alguns concertos de línguas que eu não entendo e é difícil nós mantermos ligados a seguir o concerto inteiro sem perceber o que é que está a acontecer. Às vezes não estamos a perceber nada do que está a acontecer. Podemos estar emocionados e tal, mas não percebemos muito bem do que é que se está a falar. E eu acho isso extraordinário. Então, na China, que é uma cultura tão distante da nossa, a música é completamente diferente, porque até no meu concerto depois houve ópera chinesa e é uma coisa completamente distante daquilo que nós estamos habituados a ouvir. Portanto, é curioso ver a atenção que eles tiveram durante o espetáculo. Ter conseguido pô-los a cantar em português, para mim foi mágico.
10: O que é que eles cantaram?
9: É uma música minha que eu ensinei, ou seja, eu faço isto em quase todos os países. Na Turquia, todos eles cantaram. E eu ensino só assim umas duas ou três palavrinhas e as pessoas repetem. Pois é que repete tantas vezes que eu acho que já fica a sonoridade no ouvido e as pessoas conseguem repetir. Mas é engraçado, não é? Podiam dizer, agora vou estar aqui a cantar, que chatice.
7: Claro, as pessoas participam na...
9: Sim, participam e é muito interessante mesmo, muito engraçado.
8: Muito bem, dois pontos já
11: dois
8: está,
11: pontos.
8: Para começar.
11: E agora, eu acho que esta é mais, é um bocadinho mais fácil.
9: Ai, ai.
11: Em que ano Portugal ganhou o Festival da Eurovisão?
9: 2017.
11: Muito bem, 5 pontos.
9: Sei porque eu vibrei nesse ano.
11: Todos nós vibramos um bocadinho, andávamos há anos para ter essa conquista.
9: Eu sou completamente fã do Salvador.
11: E o Salvador Sobral foi, na altura, foi recebido como um herói no aeroporto.
9: Em braços, quase.
11: É verdade, houve uma grande emoção.
8: E foi depois do Euro.
11: E exatamente, o ano depois do Euro, portanto, estava tudo a correr-nos muito bem. Na altura, houve de facto essa euforia nacional à volta desta conquista de Salvador Sobral, mas. Regra geral, isso raramente acontece com a cultura. Nós, normalmente, esse género de reação é reservada para o futebol. Damos demasiada importância ao futebol, demasiado tempo ao futebol em comparação com a cultura, com a música, com outras atividades.
9: Eu não gosto muito de retirar aos outros aquilo que eles já conquistaram. Ou seja, se damos atenção ao futebol, damos. Eu acho que podíamos dar mais atenção ao resto. E a cultura, eu noto muitas vezes, de norte a sul de Portugal, que os auditórios podiam primeiro estar mais, com mais programação, mais dinâmicos, para habituar as pessoas a ter concertos com regularidade e não ser só aquela festa de verão onde vão os grandes nomes.
10: Porque há muitos equipamentos no país,
9: há imensos auditórios e bons.
10: Mas estamos numa fase em que temos
9: muitos auditórios. Há muitos auditórios e bons. Às vezes faltam, não sei o que, das luzes ou do som, mas são bons os auditórios, têm muito espaço, têm capacidade e eu acho que podia programar-se mais nesse sentido para garantirmos que a cultura chega a todo lado, ao interior, ao norte, ao sul, ao litoral, de todo lado, e que as câmaras tivessem mais programação seria incrível. Mas isso também se ganha através das televisões e das rádios, etc., fomentar isto. Se bem que Eu à rádio costumo vir muitas vezes falar do meu trabalho, portanto não tenho nada a dizer sobre isso. Mas acho que sim, acho que se dessemos um bocadinho mais de atenção à cultura era...
11: Mesmo na questão dos concertos noutros países, era sim. necessário um maior apoio, porque estamos a falar da divulgação da cultura portuguesa. Sim. Aquele exemplo que estavas a sim. dar de pessoas na Turquia ou na China a cantarem em português, sim. obviamente não tem o impacto, o alcance mediático que tem um campeonato do mundo de futebol
9: não,
11: em termos
9: claro
11: da divulgação do país, mas trata-se da projeção da imagem do
9: sim.
11: país no estrangeiro.
9: Ainda agora estive no 10 de junho na Croácia, fui cantar a Zagreb, a convite da Embaixada e do Instituto Camões, e estavam bastantes representantes de outros países, vários embaixadores de países diferentes, e ficaram muito emocionados com o fado e não era género, ou seja, eu depois fui
7: não
9: a falar
7: não estavam só a ser
9: pessoas.
7: Simpáticos
9: não,
7: claro.
9: Eu percebi que havia ali realmente uma emoção forte. E depois é assim, a Croácia e aqueles países todos ali à volta são culturalmente muito desenvolvidos e estão dispostos a ouvir música, não interessa bem que estilo de música, querem ouvir música, querem descobrir música. E isso para mim é muito cativante, cantar ali. Por exemplo, os polacos aprendem português para perceber o fado. Desde miúda que eu vou cantar às casas de fado, e que tenho polacos a ir às casas de fado, que depois voltavam lá passado 2 anos, 3 anos, 4 anos. E que é engraçado que alguns deles foram acompanhando o meu crescimento, porque diziam, conhecia com 14 anos, agora já tenho 16, depois já tinha 20, depois... E aprendem português para perceber as letras. Eu acho isto mágico, não é? Nós conseguirmos que alguém, que algum povo aprenda a nossa língua para entender as nossas canções, seja fado, seja o que for. Eu acho isto mágico, eu acho isto maravilhoso.
10: Sim, ou para ler um escritor claro. No original.
9: Exatamente, exatamente, também acontece bastante. Sim, sim, sim, sim.
12: Muito bem, vamos para a
10: está
12: terceira questão.
10: Está a correr bem,
9: certo.
12: E vamos agora falar precisamente de fado. E a pergunta é esta: em que década morreu Amália Rodrigues?
9: A Amália Rodrigues morreu, eu tenho ideia que foi no meu ano, no ano em que eu nasci. Não sei se foi no ano, se não foi em 96, foi em 97. Portanto, não, ela morreu.

0: Hoje tinha dois
1: anos. Sim, mas foi em 99, década de 90, e Amália Rodrigues é o símbolo maior de fado. Como é que está a gente nova para ouvir fado? Gente da geração da Terezinha, não é?
0: Boa pergunta. Eu não sei muito bem a resposta a essa pergunta, porque eu própria não sei por que raio é que eu me apaixonei pelo fado. Tinha 11 anos quando ouvi pela primeira vez e achei isto é lindo.
2: Não é? Portanto, não ouvias em casa, não era propriamente
0: não,
2: a música.
0: Os meus pais
2: que
0: não ouviam em casa. E houve uma amiga da minha mãe que me disse: olha, devias ouvir fado porque acho que tens voz para cantar fado. E eu comecei a ouvir em casa e pensei: que lindo, vou fazer isto para o resto da minha vida.
2: E ouvir o quê? Amália Rodrigues,
0: a Maria Teresa de Noronha e a Ana Moura. Para mim, na altura, foi mais fácil a Ana Moura. Porquê? Porque
3: já
0: tinha
3: é
0: letras
3: uma,
0: mais
3: já
0: atuais.
3: É uma nova roupagem, sim.
0: Sim, e mesmo as letras eram mais atuais, eu percebia melhor as letras. Não tinha aqueles termos assim mais distantes que eu às vezes tinha que. Quando até já mais crescida, ia pesquisar nos dicionários para perceber o que era uma tipóia, o que é que era. Pronto, palavras que eu não fazia ideia do que queriam dizer. Então eu hoje em dia acho que aparecem menos pessoas da minha idade quando eu apareci, ou seja, eu apareci com 12 anos e eu agora não vejo miúdos de 12 anos a cantar fado, isso não acontece.
1: Mas também o teu aparecimento foi precoce para a
0: mais
1: média,
0: ou
1: não é?
0: Menos, não? Mais ou menos, porque já na minha geração havia algumas pessoas a aparecer, talvez não nas casas de fado, mas nas coletividades, em Chelas, havia umas escolas de fado, em Marvila, não sei o quê, havia assim umas escolas de fado e iam aparecendo algumas jovens. Eu não vejo isso acontecer agora, porque eu acho que também há os da Voices e os miúdos preferem começar por ali em vez de, se calhar, de ir a uma casa de fados, não é? Porque é mais apelativo, é mais interessante.
3: Mas até mesmo nesses concursos não vemos tanto ou ouvimos tanto o fado, não
0: e
3: é?
0: E ouvia-se, até há uns tempos até aparecia, e agora acho que aparece menos. Mas eu acho que será talvez através de atualização de letras.
1: E a própria sonoridade.
0: Sim.
1: Tem havido inovação.
0: Tem.
1: Falaste da Namora, que veio introduzir uma série de inovações acústicas
0: sim.
1: e de instrumentos que não eram utilizados.
0: E no fundo abrimos a porta com essas fusões musicais, abrimos a porta ao fado. Ou seja, se calhar alguém que ouviu essa fusão ou que ouviu essa sonoridade ficou curioso e foi ouvir outro fadista e de repente percebeu, olha, afinal eu até gosto disto, ou qualquer coisa
2: sim.
0: assim.
2: E os próprios fadistas também entram noutros estilos musicais.
0: Sim, nós pomos um pezinho aqui, um pezinho
4: ali
0: e tal. E
4: mas
0: repente
4: isso ainda cria polémica, ou seja, ainda existem aquelas correntes, uma mais tradicionalista, mais purista, e outra que arrisca mais e quer trazer também essas, incorporar essas inovações.
0: Eu acho que há de tudo ainda, e estás a falar com uma pessoa que até sou bastante purista, no sentido em que quando me perguntam o que é que tu achas que é inovar o fado, eu digo sempre, para mim, inovação no fado é através das novas letras, palavras novas e atuais, e através da criação de novos fados tradicionais ou novos fados musicados, respeitando a linguagem de construção. E depois o que eu acho, quando nós, por exemplo, convidamos, no meu disco, por exemplo, neste meu último disco, do Será que Descobres a Poesia, eu tenho um tema com vibrafone. Eu não acho que isso vai entrar no ADN do fado. Eu não acredito que o fado vá passar a ser cantado com vibrafone. É só uma viagem musical que me apeteceu fazer. Portanto, eu quando digo inovação, eu acho que isto não é uma inovação, porque eu acho que não vai entrar no ADN. Eu acho que é apenas uma viagem musical como tantas outras, como a Ana Moura já fez, como a Carminho já fez, como a Raquel Tavares já fez, como a Sara Correia está a fazer. Portanto, todos nós vamos fazendo estas viagens com vontade de experimentar outras coisas, porque nós somos artistas, além de sermos fadistas, somos artistas que se ligam com outros.
4: E há quem torça o nariz ou não?
0: Sim, eu acho que talvez os fadistas mais antigos pensem, o que é que esta gente de juventude anda a fazer? O que é que eles andam a inventar?
4: A própria Amália Rodrigues foi muito criticada.
0: Exato. E todos fizeram, a verdade é que podem criticar, mas todos fizeram.
3: À
0: não há
3: maneira,
0: uma fadista
3: não é?
0: Que não tenha feito o fado pop, o fado com orquestra, o fado com banda, o fado. Tudo foi feito já, nós não estamos a inventar rigorosamente nada, tudo já foi feito. Portanto,
1: muito bem.
3: 12 pontos para a Terezinha Landeiro, está.
0: Já não vou a zeros.
3: Sim, já vais muito bem. Tu és uma pessoa que liga a futebol?
0: Adoro.
3: Ok, então acho que
4: é fácil.
3: Que
4: ai,
3: é
4: calma,
3: fácil.
0: Não sei.
3: Terezinha Landeiro, quem é o melhor marcador de sempre do futebol na história das seleções masculinas?
4: Que marcou mais golos ao serviço da sua
1: seleção.
3: Exatamente.
0: Portanto, eu gostava que fosse o Ronaldo.
4: Então.
0: Portanto, é isso que eu vou dizer.
4: É isso.
3: Muito bem.
0: Eu estava a dizer que seria ele, ou sei lá, mais antigo, tipo Maradona, ou
4: não,
0: sei lá.
3: O Bruno é que é o especialista nisto tudo.
4: Não,
3: dos números.
4: São 143 golos, lidera pois, destacado.
0: Mas eu ontem estava a ver qualquer coisa do Messi que,
4: no, em
0: mas
4: mundiais,
0: é recente, mundiais.
4: Em mundiais.
0: Ok.
3: Nessa competição. A grande discussão destes últimos dias tem sido a inclusão ou não e a gestão de tempo de Cristiano Ronaldo na seleção nacional.
0: Oh, meu Deus.
3: O que é que tu, qual Tazinha, é a tua opinião sobre...
0: Exato, o que é que tens de ser mundial, qual é o teu onze?
3: Não, mas queria saber a tua

0: opinião sobre isto. Se achas que Portugal, ou em Portugal, somos demasiado ingratos com Cristiano Ronaldo, ou se está na altura em que se calhar era necessário passar aqui o testemunho.
1: É muito polémico.
2: Dar lugar aos mais novos. Atenção, com cuidado.
1: Isto é muito polémico.
3: Futebol é muito polémico.
1: Muito polémico.
4: Qual a inovação no fado? Qualquer?
1: Vamos lá ver. Eu era a pessoa que quando tinha 10 anos, 11 anos, 12 anos, eu tinha o Cristiano Ronaldo colado na porta do quarto.
0: Tinhas um poste.
1: Um Cristiano Ronaldo e tinha o Nadal, que eram assim os meus favoritos. Eu sempre gostei muito de esporte.
2: Com características muito similares,
1: sim,
2: os dois,
1: sim,
2: naquela,
1: sim,
2: combatividade.
1: Sim. Eu adorava os dois. Portanto, eram os meus favoritos. Eu tinha-os em tronco na porta do quarto.
0: Isso é muito
1: minha mãe passava-se porque aquilo, a fita cola arrancava o verniz da porta e ela dizia: estás sempre a estragar as portas. Pronto. Quanto ao Ronaldo, eu acho que temos que ser muito gratos. Na verdade, vamos ver, eu estive no Vietnã, perguntavam-me onde é que eu estava, dizia Portugal, Cristiano Ronaldo, em todo o lado que eu vou, Cristiano Ronaldo. Portanto, temos que lhe agradecer e acho que ele é importante na equipa. Eu acho que ele cria medo no adversário, de repente as outras equipas jogam de outra maneira porque têm que defender mais o Cristiano Ronaldo, portanto estabiliza a outra equipa. Mas eu acho que é como qualquer outro jogador, se não estiver a correr bem, acho que é ok, acho eu que é ok, substituir. Não sei, é a minha opinião. Agora, o que é que vai dar?
2: Mas não é fácil substituir.
1: Acho muito difícil.
2: O Ronaldo.
1: Acho difícil porque ainda por cima sabemos que talvez seja um dos últimos mundiais e então acho que ninguém quer perder a oportunidade de o ver jogar por uma última vez.
0: E por outro lado, queremos lhe dar a vitória, entre aspas,
1: é isso,
0: não é?
1: Dar-lhe essa alegria. Por mim, tudo bem.
2: No outro dia ouvi um comentário de um antigo internacional francês, o Patrick Vieira, e ele dizia precisamente isso: como é que substituís um jogador que toda a vida foi titular e nunca viveu uma situação dessas, não,
1: claro.
2: Não é?
1: Não,
2: fácil.
1: É difícil, e eu acredito que para um jogador, eu penso enquanto artista, no dia que eu, se calhar a minha voz não esteja tão bem e eu tenha que me retirar, vai ser difícil tomar essa decisão. Porque é uma coisa que eu faço desde miúdo e que o Ronaldo faz desde também que nasceu, não é? Jogar a bola. Portanto, eu acredito que seja difícil de repente nós olharmos e pensar: será que está na minha altura? Será que agora tenho que me retirar?
2: Era o mesmo que dizer à Amália Rodrigues: agora vais fazer a primeira parte.
1: Foi horrível e foi difícil. E no final dela, eu acho que ela, essa gestão não foi fácil, a parte emocional dela, e foi até bastante.
4: Saber sair a tempo
1: foi muito
4: nem
1: difícil.
4: Sempre é fácil. Não é?
1: Eu adorei ver o documentário que houve do Nadal, porque fala exatamente sobre isso e é muito centrado nisso. E perceber que, primeiro, ele jogou a vida toda cheia de dores, portanto, a resiliência que ele teve durante estes anos, 20 e tal anos de jogos, e depois perceber que, ok, eu já não estou bem,
2: já não dá,
1: já não consigo,
2: já não
1: mais.
2: Dá.
1: Mas não estou a dizer que o Ronaldo tem que se retirar,
2: claro.
1: Não é isso que eu estou a dizer. Estou a dizer é, sei lá, se calhar às vezes deixá-lo jogar, obviamente, ele tem que estar lá. Eu acho mesmo que ele é essencial na equipa, porque destabiliza a outra equipa, nem que seja por isso, e porque vai ter eu acredito que ele vai ter um rasgo de genialidade e vai marcar. Eu quero acreditar que hoje.
2: Pode ser que seja hoje.
1: Eu quero acreditar que hoje. Nem que seja porque está picado pelo Messi.
0: Claro, é isso. O Messi já vai lançado com 5 golos.
1: Mas também acho que era para ter sido expulso, não é? No outro jogo.
2: Contra a Argélia, sim.
1: Pronto,
2: sim. Podia ter sido.
1: Não ter marcado nenhum golo.
3: Bom, então vamos à última pergunta. Para 5 pontos, isto vai ser fácil. Quem compôs a portuguesa, o hino de Portugal? Quem compôs a música?
1: Pois. Kyle.
2: Está certo.
3: Kyle. Alfredo Kyle.
1: Alfredo Kyle.
3: Como diria
1: o James Bond. Sim, não me estava a lembrar do apelido. E
2: Lopes Mendonça. É Lopes, a letra.
1: É,
2: é
1: isso.
2: Lopes Mendonça.
3: Muito bem.
1: Boa.
3: Muito
1: yeah.
3: bem. 5 pontos. Muito fáceis. Isto foi.
4: 22.
0: Correu. 22.
1: Yes. Quer dizer, o primeiro foi com um bocado de ajuda.
3: Não, não. Eu acho que o teu pai vai ficar muito satisfeito.
1: Mas
3: com
1: o primeiro era difícil.
0: Era difícil.
3: Era aqui. A partida começou logo no início. Isto, Terezinha, para percebermos como é que foi para ti este desafio de aceitar cantar o hino de Portugal.
1: Estava a morrer de nervos. A morrer de nervos.
4: Esse é o fator anjos, só não?
0: Eu ia perguntar isso também. Se esse fator parar aí no ar agora,
1: não,
0: sempre
1: que
0: se recebe um convite destes.
1: Eu acho que nós temos sempre tendência a fazer as versões das nossas próprias, das canções que cantamos. E eu tenho.
3: E o que é que se faz?
1: O que é que se faz com o hino, não é? Eu não quero defraudar ninguém, eu não quero que ninguém fique ofendido comigo, eu não quero fazer uma má versão. E porque é uma canção tão emotiva e é mesmo emocionante o hino. Eu acho o nosso hino muito épico. E então, quando o estive a cantar, eu pensei: por um lado, eu quero também acompanhar este ritmo épico, mas por outro, também quero deixar a minha marca enquanto
2: ao mesmo tempo fazer uma coisa mais intimista.
1: Dar assim uma voltinha ou qualquer coisa que tivesse a ver com a minha linguagem. Portanto, como é que eu consigo juntar as duas coisas sem que ninguém fique ofendido? Claro. E depois ter cuidado.
2: Isso é muito difícil hoje em dia.
1: Não, isso é impossível. E
4: sem fazer uou, uou,
1: é impossível agradar a toda a gente. Isso não é nada a fazer. Há sempre alguém que vai dizer: ai, mas agora está muito suave. Ai, agora. Estava a ver no outro dia os comentários. Estava a ver comentários, li imensos comentários.
3: E estava isso a ver... faz tão mal.
1: Pois faz, hoje é horrível. Dia... Mas nem estou a dizer os meus, leio comentários,
3: sim,
1: notícias.
3: Comentários,
1: e estava alguém que tinha cantado o hino e ia dizer: ah, esta versão é muito soft. Pois há um que diz assim: uns gritam, outros sussurram, nunca ninguém está satisfeito.
2: É não, isso é...
1: As pessoas estão sempre desagradadas
4: é
1: com tudo.
4: Pior só grita, mesmo decidir se o Ronaldo há de jogar ou não.
1: Ai, meu Deus! Eu acho que... E depois há treinadores de bancada em todo o lado, sabem de tudo. E então às vezes é um bocadinho cansativo. Eu gosto muito de ler comentários.
2: Sim, há treinadores de bancada no futebol, no fado.
1: Tudo, sabem sobre tudo. São estudologistas, não é? Sabem de tudo e comentam sobre tudo. E eu fico cansada.
3: E então, mas ficaste satisfeita com
1: muito
3: a versão final?
1: Muito satisfeita, muito satisfeita. Espero que as pessoas gostem. É uma versão intimista. Vou já dizer para quem gosta que não seja intimista: esta é uma versão intimista. E eu fiquei muito contente com o resultado final.
0: E vamos ouvi-la?
3: Vamos.
0: Agora, na Rádio Observador, Terezinha Landeiro a cantar o Hino Nacional.

0: Uau!
1: Bem, não havia motivos para estar nervosa, Terezinha.
2: Uau!
3: Obrigada.
1: Então, lindíssimo.
2: Que maravilha. Ouvido com os escutadores.
1: Sim, é outra experiência. Estava aqui.
2: Obrigada. Essa voz, de facto.
0: O nosso hino, não é por ser muito nosso, bom. Mas o nosso hino é muito épico. Bonito. Mas assim, vamos
3: obrigada.
0: Lá.
3: Terezinha.
0: Até os comemos logo à tarde.
2: Muito bom.
1: Terezinha, muito obrigado por teres vindo aqui à Rádio Observador.
3: Obrigada pelo vosso convite e obrigada pela ajudinha.
1: E acho que o teu pai vai falar contigo e vai ficar contente.
3: Vou ligar assim. Boa noite, sou a Teresa Freire, são 4:30 da manhã, hora de atualizar a informação. Começamos pelo Mundial, Portugal venceu o Uzbequistão por 5-0, a lidera para já o Grupo K. Para esta vitória valeram 2 golos de Cristiano Ronaldo, um de Nuno Mendes, outro de Rafael Leão e ainda um autogol no final do jogo. Na conferência de imprensa, o selecionador nacional, Roberto Martínez, considera que a principal diferença deste jogo para o do Congo foi a parte mental. Já Cristiano Ronaldo mostra-se feliz e orgulhoso depois deste jogo, no entanto o capitão da seleção nacional recorda a última semana como uma muito difícil para si mesmo e para toda a equipa. O primeiro-ministro, que foi ver o jogo a Houston, diz estar muito orgulhoso da atitude e da mentalidade da equipa portuguesa. Luís Montenegro elogiou o capitão da seleção nacional pela forma como geriu as críticas apontadas e pela atitude que demonstrou. Já o presidente da República viu o jogo no Porto e já saudou a seleção portuguesa pela vitória. Fez uma pausa na participação dos festejos de São João para assistir ao jogo na companhia do presidente da Câmara, Pedro Duarte, e depois da partida aproveitou para dar os parabéns à seleção das esquinas. Ainda no Campeonato do Mundo, por esta hora joga a Colômbia e o Congo, um jogo do Grupo K, o mesmo de Portugal. O jornalista Martim Madeira está a acompanhar esta partida. Boa noite, Martim. Continuamos sem golos.
4: Sim, continuamos sem qualquer golo nesta partida. Se há pouco eu dizia que a Colômbia estava com uma máquina muito bem oleada no ataque, agora está um bocadinho menos oleada. Houve duas saídas, as saídas principalmente de Luís Suárez, avançado do Sporting, e também de James Rodríguez. Não se compreenderam bem estas saídas, entrou Quintero e Córdoba para o lugar destes dois jogadores. Quintero até, só para dizer também que é uma curiosidade, Quintero entrou na partida porque foi pedido pelos adeptos. Portanto, os adeptos estavam a gritar o nome de Quintero e o treinador do clube lá decidiu, pronto, vou pôr o Quintero e lá colocou o Quintero. Mas com a saída de James Rodríguez e Luís Suárez, o jogo ficou um bocadinho menos dinâmico. E não é tanto pela saída de Luís Suárez, é mais pela saída de James Rodríguez. James estava a fazer tudo, estava em todo lado ao mesmo tempo e a Colômbia perdeu um bocadinho essa dinâmica, esse joker no fundo que está em todo lado ao mesmo tempo e portanto, por exemplo, só para teres uma noção, apenas fez mais um remate, só nesta segunda parte toda, apenas mais um remate à baliza, quando na primeira teve 7, quando na primeira teve 6 remates à baliza. E se há pouco eu perspectivava que a segunda parte ia ser recheada de gols e que a Colômbia ia ganhar com facilidade esta República Democrática do Congo, vejo cada vez mais um empate neste jogo. Creio que não vai sair daqui, mas vamos ver. Por agora é boas notícias para Portugal, este empate. Vamos nos 72 minutos, Colômbia 0, República Democrática do Congo também 0.
3: O jornalista Martim Madeira a acompanhar esta partida. Noutros temas, o presidente iraniano diz que o programa de mísseis do país não está incluído no memorando de entendimento com os Estados Unidos. Citado pela CNN, garante que a discussão sobre os mísseis iranianos não existe nem nunca vai existir no memorando. O presidente iraniano sublinha ainda que o programa de mísseis é essencial para a defesa nacional. Considera que sem esta defesa, o Irão já teria sido devastado por Israel e pelos Estados Unidos. É o ponto final nesta síntese das 4:30. A informação está de regresso às 5:00.

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2: Abrimos agora o Minuto 90 da Rádio Observador. Olá, o meu nome é Teresa Freire, comigo está o jornalista Martim Madeira. Estamos a acompanhar os minutos finais do jogo entre a Colômbia e a República Democrática do Congo, o do Grupo Capo, mesmo que Portugal. Vamos no Minuto 86. Olá, Martim.
3: Olá. E já está 1-0 para a Colômbia. Nós, quando tínhamos dado conta deste jogo, ainda estava tudo 0-0. Eu até tinha dito que, durante o noticiário, tinha dito que não perspectivava quaisquer golos nesta segunda parte, porque a Colômbia já tinha tirado o pé do acelerador. A verdade é que, aos 76 minutos, acabei por ficar provado errado. Daniel Munhoz, o lateral direito / extremo direito desta equipa da Colômbia, acabou por marcar o golo da Colômbia, o primeiro e único golo da Colômbia neste jogo. Foi através de um passe para o lado direito, onde Daniel Munhoz apareceu no bico, junto ao bico da grande área, e com um remate com o pior pé, de pé esquerdo, meteu a bola no lado contrário, um remate aberto para o lado esquerdo, e o guarda-redes da República Democrática do Congo, Mpassi Nzau, que durante o jogo até teve uma excelente exibição, fez uma exibição praticamente exímia, até este golo, mas se não fosse Mpassi Nzau, a República Democrática do Congo já teria sofrido muitos mais golos. Depois também Luís Dias fez um grande jogo, e está a fazer um grande jogo, o extremo esquerdo colombiano. De facto, conseguiu marcar dois golos, mas foram os dois anulados por estar ligeiramente fora de jogo. Não foi muito fora de jogo, foi ligeiramente fora de jogo. E Luís Dias, um deles é um excelente golo, que chapéu por cima do guarda-redes da República Democrática do Congo, mas aqui a mostrar, mas acabou por ser fora de jogo, e esse golo acabou mesmo por ser anulado. A Colômbia estava a jogar bem, esteve a jogar bem durante a primeira parte toda, tinha feito 17 remates só na primeira parte, 6 deles foram à baliza. Só que na segunda parte houve duas alterações que acabaram por estragar um bocadinho a dinâmica da Colômbia. Neste caso foi a saída de Luís Javier Soares, do Sporting, e depois também a saída de James Rodríguez. Isto porque a Colômbia esteve a maior parte do jogo a jogar num 2-3-5 ofensivamente. Também é normal, a Colômbia teve mais bola e a maior parte do tempo esteve neste 2-3-5, os dois centrais a ficarem mais atrás. Depois, para terem uma noção, vamos imaginar que, por exemplo, a bola começa do lado direito e é o médio do lado direito que tem a bola. Por exemplo, o que acontecia é que, por exemplo, Lerma, ou seja, Puerta, que é o médio do lado direito, tinha a bola nos pés. Lerma ficaria ao lado, diretamente ao lado de Puerta, e Lerma ficaria a defender qualquer possível contra-ataque do Congo, ficaria ali alerta e tirava qualquer hipótese de contra-ataque da República Democrática do Congo. Já o médio do lado esquerdo, John Arias, apareceria e esteve constantemente a aparecer por trás de Luís Dias, por trás da defensiva do Congo. Depois, lá está, estes 5 na frente... Estes 5 na frente compunham-se por Munhoz, o lateral direito, acabou também por marcar o golo. E agora temos um momento em que o Congo está a ir para o ataque, mas a Colômbia acaba por limpar. Vamos só ver estes minutos finais, já volto a esta explicação. Agora é um remate do Congo e uma grande, grande, grande defesa por parte de Cláudio Vargas. Foi o recém-entrado do Congo, número 7, Nathaniel Mubuku, com um remate de muito longe, cerca de 25 metros da baliza, a ter que esticar completamente o guardião colombiano, e com uma palmada com a mão esquerda a desviar esta bola para canto. E o Congo agora aqui a pressionar um bocadinho mais, isto porque o Congo quer obviamente passar neste grupo e esta derrota não serve, serve se calhar para um melhor terceiro, mas não serve agora para conseguir passar a canto para o Congo. Do lado direito, já vamos nos 90+1, o árbitro acabou por dar 6 minutos de descontos, agora numa altura em que há alguma confusão, não se percebe bem porquê. Foram jogadores do Congo e da Colômbia que estiveram às turras, estiveram-se a agarraram mutuamente. O árbitro da partida foi lá, com certeza, avisá-los para pararem com isso. Agora sim vai ser batido o canto. Não vai ser batido o canto, porque mais uma vez caiu um jogador da Colômbia para o chão. Porque eles continuam na confusão e até os jogadores do Congo, o capitão do Congo Mbemba está a rir-se à gargalhada desta situação, porque é a segunda vez que Lukumi se atira para o chão, foi empurrado por um dos homens do Congo e atirou-se para o chão novamente, portanto o canto acabou por não ser batido e com isto já perdemos um minuto.
2: Se calhar é o que a Colômbia quer, agora perder tempo sem jogar.
3: Exatamente, vem agora o canto, batido do lado direito, Mbuku a meter na área, mas a bola a bater na defesa da Colômbia, que mete para lá da linha de fundo e é novamente canto para esta República Democrática do Congo, exatamente do mesmo lado, exatamente o mesmo homem a bater, vai ser Nathanael Mbuku do lado direito, pronto para bater o extremo número 7, e caiu mais um homem da Colômbia no chão.
2: Outra vez confusão,
3: acho que a Colômbia está com medo que o Congo marque gol nestes cantos. Vem Mbuku para bater a bola no primeiro posto do cabeceamento, vai para dentro, mas agarra Cláudio, o guarda-redes da Colômbia, Cláudio Vargas, a agarrar esta bola, cabeceamento de Mbemba, que acabou por ressaltar em, penso que foi Richard Rios da Colômbia, a bola ia para o canto inferior esquerdo e Cláudio Vargas, e com uma defesa a agarrar esta bola, se ter que se esticar para agarrar esta bola que ia ao canto inferior esquerdo, acabou por conseguir impedir este possível gol da República Democrática do Congo. E agora Cláudio Vargas está a colocar a bola no chão, vai prosseguir com a partida o árbitro, porque parece-me ter marcado alguma falta, não se conseguiu perceber o que aconteceu, e agora Cláudio Vargas vai bater a bola para a frente, vai para os homens da Colômbia, entretanto já recuperado pelo Congo. Grande aqui confusão, porque Lukumi acaba de... Não é Lukumi, não. É Lerma, acaba de receber um amarelo. Derrubou um dos jogadores do República Democrática do Congo com alguma força excessiva. Acabou por levar um amarelo. Deu uma cotovelada na cara de Mbuku e acabou por levar um amarelo. Nem reclamou. Percebeu bem o que tinha feito. E agora o jogo está extremamente físico nestes minutos finais. Não esteve assim durante a maior parte da segunda parte, teve que entrar até um delegado porque uma bola foi mandada para dentro do campo. Este jogo está um bocadinho louco agora. Bolas entrar dentro do campo, jogadores a cair no chão. Acho que a Colômbia está a fazer tudo para perder tempo. Exato. Porque a bola veio exatamente do banco da Colômbia. E mais uma bola para dentro do campo. É impressionante. A bola acabou por ser batida pelo Congo.
2: Portanto, agora há duas bolas em campo.
3: Duas bolas em campo e acho que as táticas da Colômbia para parar o jogo estão inovadoras, não é? Estão inovadoras e estão a esgotar-se, porque mandaram duas bolas para dentro do campo a ver se paravam o jogo por completo. Os sul-americanos normalmente são conhecidos por estas artimanhas, a Colômbia não é exceção, claro. Quer segurar esta vitória, mas não vale tudo, não é? Não vale colocar bolas adicionais dentro do campo. A bola, entretanto, vai ser pontapé de baliza para a Colômbia. Cláudio Vargas, preparado para bater com o pé esquerdo, já a mandar para cima e conseguir segurar a Colômbia. Cai mais um jogador no chão, é falta para a Colômbia, junto ao círculo central. Os colombianos estão a conseguir aqui perder algum tempo. Richard Rios foi o jogador que caiu no chão, o jogador do Benfica. Entretanto, a Colômbia vai bater o livre. É Quintero a rematar à baliza. Não, a baliza vem um bocadinho por cima. Foi
2: rematou na direção da baliza.
3: Na direção da baliza, mas diretamente para fora. Foram mais 3 pontos para o país de Gales no rugby. Se calhar é mais rugby isto. Entretanto, a bola já foi batida agora pelo Congo. Tentar segurar os homens, os leopardos, mas não conseguir. E a Colômbia a recuperar rapidamente a bola. Sai outra vez pela linha lateral. É lançamento para a República Democrática do Congo num momento em que faltam 10 segundos de jogo, para 10 segundos para terminar esta partida, e pode ser o último ataque do jogo. Vai o Congo pelo lado esquerdo, é Mubuku, vai tentar o cruzamento para a área, mas corta a Colômbia. Entretanto ainda ganha fora da meia-lua, e o árbitro apita para o final desta partida. A Colômbia vence a República Democrática do Congo por 1-0 e mete alguma pressão para Portugal, porque agora temos que ganhar à Colômbia para passar em primeiro. Vamos fazer a crónica de jogo.
2: Vamos às notas da crónica. Olhamos para o jogo entre a Colômbia e a República Democrática do Congo, do Grupo K, o mesmo que Portugal. Sempre atento a esta partida esteve o jornalista Martim Madeira. Martim, começamos pela pérola. Quem é que foi para ti o melhor?
3: O melhor foi Mpazai Nzau, o guarda-redes do Congo. Fez 7 defesas. O guarda-redes foi responsável pelo Congo não ter sofrido, pela República Democrática do Congo não ter sofrido mais golos. Aliás, se não fosse o guarda-redes, a Colômbia estaria a ganhar, pelo menos desde o início. Pelo menos 6 remates no início foram à baliza, portanto, pelo menos 3 deles foram muito perigosos e levaram a grandes defesas. Portanto, o guarda-redes da República Democrática do Congo fez uma grande exibição, apesar de ter sofrido um gol no final, mas fez uma grande exibição e merece aqui o destaque como a perna.
2: E quanto ao Joker, o que é que foi improvável para ti neste jogo?
3: Improvável para mim foi a exibição de...
2: Não.
3: A exibição do Congo não, mas a exibição de Daniel Munhoz. Foi o Joker aqui. Daniel Munhoz não só foi o homem do jogo para a FIFA, já foi confirmado, também marcou o golo, é normal, diria Daniel Munhoz e todo o ataque da Colômbia. Não esperava ver uma Colômbia tão organizada, tão disruptiva, se calhar essa é a melhor palavra, tão disruptiva esta Colômbia. Estiveram num 2-3-5, como eu estava a dizer, eles faziam várias permutas, portanto Daniel Munhoz era o lateral direito, mas estava na posição de extremo direito, isto porque James Rodríguez, que era o extremo direito, estava em todo o lado, tinha uma posição muito flexível, estava sempre em todo o lado, a correr de um lado para o outro, tanto descia para ir buscar a bola ao meio campo, como depois estava no lado esquerdo do meio campo, estava no lado direito. Portanto, James Rodríguez fazia esta posição e Daniel Munhoz aparecia muitas vezes nas costas da defesa do Congo como extremo direito, na tal linha de 5 que falávamos, que também continha Luís Dias, que estava sempre a entrar por dentro como extremo esquerdo. Também Morrica fazia esse papel de defesa esquerdo, mas era apenas aberto na lateral para conseguir ir para os cruzamentos e conseguir aparecer nas costas da defesa. E, portanto, é uma Colômbia com muitas permutas, muitas trocas entre posições e isso dificulta muito a marcação individual dos jogadores. O Congo, quando jogou contra Portugal, teve marcações à zona muito bem conseguidas, isso porque Portugal também não conseguiu tirar essa marcação à zona, não conseguiu quebrar essa marcação à zona do Congo, e a Colômbia conseguiu fazer exatamente o que Portugal devia ter feito. Trocou completamente as posições à equipa do Congo e a equipa do Congo não conseguiu marcá-los à zona. Estavam sempre com dúvidas em que é que tinham que marcar, porque vinha James Rodríguez, depois vinha Luís Dias, depois descia Luís Dias, subia ao Arias, depois do Arias descia, vinha ao Puertas para a frente, sempre com esta linha de 5 a rodar, porque o Arias ficava como na posição dos dois médios. Entretanto, o Puertas estava à frente, depois o Puertas descia para ir para fazer a posição de médio, subia ao Arias, e era sempre esta troca, o James Rodríguez em todo o lado. Portanto, parece confuso, era suposto ser confuso, se parece confuso o que eu estou a dizer, era esse o objetivo da Colômbia, e Daniel Munhoz foi um dos grandes destaques dessa confusão, porque através dessa confusão Daniel Munhoz apareceu muitas vezes dentro da área como extremo direito e acabou por marcar o golo nessa posição. Portanto, é o Joker.
2: Agora temos a sentença, o que é que fica deste jogo?
3: Fica que, infelizmente, a Colômbia pode ficar em primeiro deste grupo. Tem 6 pontos, em princípio já passou para a próxima fase. O Congo vai ter que lutar por um melhor terceiro, vai jogar também contra o Uzbequistão e, portanto, com uma vitória até pode chegar ao terceiro lugar. Portugal agora vai ter um jogo muito, muito complicado contra a Colômbia e vai ser obrigado a ganhar este jogo contra a Colômbia para conseguir ficar em primeiro.
2: E fechamos com a mentira, o que é que deveria ter acontecido, mas não aconteceu, Martim?
3: A mentira para mim é as substituições da Colômbia. Portanto, substituições que não se compreenderam, e neste caso falo da substituição de Luís Suárez e de James Rodríguez, mas mais especificamente de James Rodríguez. O treinador colombiano tinha uma equipa que estava muito bem aliada, a funcionar muito bem com James Rodríguez a ser o ponto principal desta equipa colombiana, e quando tirou o número 10 e o capitão para meter Quintero, perdeu-se completamente essa imprevisibilidade, essa dinâmica e essa liberdade posicional que James Rodríguez estava a dar à Colômbia, e o que fez com que depois a Colômbia tivesse menos oportunidades de golo, apesar de ter feito o golo já com James Rodríguez fora do campo, mas teve muitas menos oportunidades, porque quando James Rodríguez estava em campo fizeram 6 remates à baliza, e quando James Rodríguez saiu apenas fizeram 2, e de um desses 2 acabou por resultar num golo. Portanto, a mentira é as substituições mal feitas da Colômbia.
2: O jornalista Martim Madeira, com a crónica do jogo entre a Colômbia e a República Democrática do Congo, do Grupo K, o mesmo que Portugal.

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1: Bom dia, começamos pelo Mundial. Depois da vitória frente ao Uzbequistão, o selecionador nacional diz que a equipa está mais madura após uma semana de críticas. Portugal venceu o Uzbequistão por 5-0 e lidera para já. O grupo K, para esta vitória da noite passada, valeram 2 golos de Ronaldo, um de Nuno Mendes, outro de Rafael Leão, e ainda um autogolo. No final da partida, na conferência de imprensa, o selecionador Roberto Martínez considera que a principal diferença deste jogo para o do Congo foi a parte mental. Já quando questionado sobre as críticas feitas durante a semana, Roberto Martínez considera que a seleção nacional ficou mais madura.
2: Foram dias muito importantes a um nível psicológico. Acho que o grupo ficou muito responsável, fechou do barulho de fora, e acho que isso fez que o balneário tornou-se mais forte, mais unido, para poder controlar as emoções. Porque o aspecto tático, esta equipa, falei ontem, que é uma equipa que tem uma flexibilidade tática, que todos falamos disso, a qualidade individual, todos os aspectos positivos para poder ter um desempenho como hoje. Mas hoje também marcar o segundo golo ajuda.
1: Roberto Martínez, no fim da partida com o Congo. Quanto aos outros jogos desta noite, a Colômbia ganhou por 1-0 contra a República Democrática do Congo, um jogo do mesmo grupo que Portugal. Antes chegou o Panamá com a Croácia. O jogo do grupo L deu vitória à seleção croata por 1-0. O Panamá fica agora de fora do Mundial. Já a Inglaterra empatou com o Gana. Esta partida também do grupo L terminou sem golos. Os Estados Unidos decidiram flexibilizar as restrições impostas à seleção iraniana de futebol. O Departamento de Segurança Interna dos Estados Unidos anunciou que vão permitir que a equipa entre no país 2 dias antes do próximo jogo. Um porta-voz do departamento avança que a equipa vai, no entanto, continuar a ser obrigada a sair do país depois do jogo de sexta-feira em Seattle. Já um porta-voz da Federação Iraniana de Futebol confirma que a equipa vai partir do campo de treino no México na quarta-feira em direção aos Estados Unidos. Em causa estão as queixas da delegação iraniana, a quem foram impostas restrições de viagem para os 2 primeiros jogos a acontecer em Los Angeles. A equipa só foi autorizada a entrar nos Estados Unidos na véspera e vários responsáveis da equipa de apoio foram impedidos de viajar com a seleção. A flotilha Global Sumo diz que recebeu a confirmação de que a ativista portuguesa que participava numa missão humanitária que estava em direção a Gaza está em processo de libertação. Além da portuguesa Ana Margarida, há mais 9 ativistas envolvidos. Participavam na caravana Global Sumo de Land, que pretendia entregar ajuda humanitária em Gaza, mas há um mês foram detidos na Líbia. A notícia da libertação foi anunciada pela organização num comunicado divulgado nas redes sociais. A flotilha espera a libertação dos ativistas nas próximas 24 horas. Os líderes da Alemanha, França, Reino Unido, Itália e Polónia reúnem-se esta quarta-feira em Berlim. Em cima da mesa vai estar a guerra na Ucrânia, as potenciais negociações de paz com a Rússia e os preparativos da próxima cimeira da NATO a decorrer na Turquia nos dias 7 e 8 de julho. Também está prevista a participação do secretário-geral da NATO, Mark Rutte, por videoconferência, isto porque hoje encontra-se presencialmente com Donald Trump em Washington. Noutros temas, 3 bombeiros ficaram feridos no combate ao incêndio que lavra na freguesia da Meixial, em Loulé. De acordo com o 2º Comandante Regional de Emergência e Proteção Civil do Algarve, Abel Gomes, tratam-se de feridos ligeiros que foram já assistidos num hospital. De resto, por esta hora, estão 343 operacionais no terreno e 118 meios técnicos. E à noite de São João, o Porto esteve em festa e o Observador esteve presente. O jornalista Miguel Pinheiro Correia andou pelas ruas da Invicta para retratar a noite mais longa do ano na cidade do Porto.
3: Vozes afinadas, martelo na mão e sardinhas na brasa. Está tudo a postos para a noite mais longa do ano na cidade do Porto. Se o São João é motivo suficiente para cantar, hoje houve motivos redobrados para esvaziar os pulmões. Também nas ruas, o metro quadrado passou a ser, mais do que caro, raro. Entre tripeiros e forasteiros, há sempre espaço e comida para todos.
4: já tivemos a oportunidade, eu e o Sr. Presidente da Câmara, de comer uma bela sardinha, muito bem assada, e beber um vinho tinto verde, prová-lo.
3: Se o Presidente da República, no papel de convidado, não se queixou, o anfitrião olhou com orgulho para a cidade vestida de gala.
5: Sinto um orgulho diferente, eu diria, para ser muito honesto e genuíno, porque poder sentir que estou a liderar uma cidade como esta é de facto um privilégio enorme, não é?
3: A chuva não estragou os planos e a seleção nacional acrescentou o último ingrediente para a receita de sucesso dos festejos perfeitos.
6: É a mistura perfeita, é assim, cheira à sardinha, Portugal ganhou 5-0, Cristiano marcou 2 golos e está toda a gente a dançar na rua, está toda a gente bem disposta, tudo a martelar na cabeça uns dos outros e está um espetáculo.
3: Mas o espetáculo só ficou completo nos céus. Primeiro, e para quem sabe, com os balões.
7: É preciso deixar bem aquecer, encher de ar quente e só depois soltar.
3: Depois, o fogo de artifício.
8: Foi curtinho. Eu acho que já houve anos melhores. Acho que é giro dispersarem o fogo pelo Rio Douro até à Ponta Rábida e dispersar um bocadinho mais o fogo.
3: O brilho do fogo deixou as ruas em êxtase, mas mesmo com o cansaço nas pernas, o São João não terminou. Entre bailaricos e concertos, a noite mais longa do ano tornou-se em manhã. E agora, assim que as energias estiverem recuperadas, é tempo de começar a preparar a festa do próximo ano.
1: O jornalista Miguel Pinheiro Correia, que acompanhou os festejos de São João na cidade do Porto. Ponto final neste jornal das 5 da manhã. A informação está de regresso às 5:30.
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9: Hoje acolho um ator que vive literalmente entre dois mundos. E não é uma personagem de ficção científica, nem foi passageiro da Artemis. Diogo Belisário vive entre Lisboa e Madrid, entre o teatro e o audiovisual, entre o cinema de autor e as grandes plataformas. Basicamente, um homem que não gosta de estar quieto. Começou cedo a cruzar fronteiras, primeiro em férias, depois na vida, e acabou por construir uma carreira que passa por séries, novelas e cinema. Ainda recentemente, vimos-lo na série Marbella, da Movistar Plus, ou no último filme de um certo realizador chamado Pedro Almodóvar, coisa pouca, que estreou há um mês em Espanha. Começou no teatro e fez cinema, televisão, dobragens, locuções, até para o governo de Espanha, e performances que apresenta em cidades como Berlim, Madrid, Barcelona e Lisboa. Entre a disciplina e o improviso, entre o lançar-se à piscina e a construção minuciosa de personagens, o Diogo Belisário tem vindo a afirmar-se como um dos atores portugueses com percurso mais internacional, mas sem nunca te largar o português nem o sotaque, espero. Olá, Diogo, e bem-ajas de ter aceitado este meu convite. Bem-vindo.
10: Olá, muito obrigado pelo convite.
9: É um grande prazer estar aqui a falar contigo. Tu és torriano, eu não sabia.
10: Torriense. Nasci em Torres, mas cresci sempre no Bom Barral, que está lá ao lado, na zona oeste.
9: E é um meio muito rural. Como é que tu... O que é que te ficou destas raízes? De ter crescido e nas escolas?
10: Eu acho que agora é uma coisa que estou a valorizar bastante, já que vivo em cidades grandes e nunca gostei de viver em sítios pequenos como o Bom Barral, mas agora é uma coisa que valorizo bastante, é a tranquilidade. Tranquilidade, okay. E o facto de poder ter nascido com a natureza e perto do mar, que agora em Madrid não temos mar, portanto é uma coisa que valorizo
9: bastante. Muito continental, não é? O
10: super,
9: clima e tudo.
10: Super seco.
9: Mas tem uma coisa que eu gosto, as fontes de Madrid todas, desde as Cibeles e por aí fora, todas funcionam com imensa água. E nós estamos em Lisboa, colada a água, e temos fontes secas por toda a cidade. Eles fazem imensa impressão isso, eles fazem questão.
10: Sim, sim. E com luzes também, luzes que dependendo do momento, se for, por exemplo, se Madrid ganha um jogo, põem as cores de Madrid, se for o orgulho gay, põem as cores gay, se for a festa de Madrid, e põem da bandeira de Madrid, ou seja, eles estão sempre também...
9: Incrível. Ligam muito isso à água e às luzes e esse ambiente urbano, e eu gosto muito disso. Sabes, o teu nome, sabias do teu nome? Sabes a história? Sabes que o Belisário vem do latim e do grego e quer dizer guerreiro e...
10: Não sabia. Isso? Por acaso não sabia. Sabia que vem do italiano, do latim.
9: Sim. Belisário era há 1500 anos, era um famoso general do Império Bizantino, conhecido como o último dos romanos, e que significa um bocadinho o que arremessam os dardos.
10: Oh,
9: é giro.
10: Sim.
9: Tens jeito para jogar dardos nos cafés?
10: Por acaso não costumo fazer muito isso. Não costumo jogar muito dardos. Mas gosto da ideia do guerreiro.
9: Ok. E também guerreiro, sim. Vem quer de belo, quer de belicismo. Tem a ver com guerra. Portanto, é mesmo um guerreiro. Engraçado. E também tem um significado simbólico associado, quer dizer, uma personalidade discreta e observadora. Será que és?
10: Sou bastante.
9: Tu és tímido?
10: Discreto não sei, mas observador sim. Tímido depende do contexto. Se meteres em cima de um palco não sou tímido, mas talvez numa situação social possa ser tímido. Depende um bocado da situação.
9: Okay.
10: Mas é um bocado engraçado esta questão dos atores, que às vezes somos, não somos tímidos em palco, mas somos tímidos na vida
9: é
10: real.
9: Isso. É porque ser ator é uma grande exposição, mas já tenho tido, dá uma grande exposição, mas eu tenho tido colegas teus e colegas, homens e mulheres sentados aí onde estás, que dizem muito, eu sou uma pessoa super tímida, mas quando entro no palco, eu assumo outra personalidade.
10: Esqueces.
9: E de facto não me faz impressão estar a falar para mil pessoas e
10: sim.
9: É muito curioso.
10: Porque assim, ao cabo,
9: vida
10: não és
9: real,
10: tu.
9: Pois, exato, encarnas outra.
10: Exatamente.
9: Estás defendido, digamos assim.
10: Exatamente, é mesmo isso. Tens essa defesa do personagem que não estás ali. És tu, mas não és tu. Basicamente,
9: exato,
10: estás a dar corpo a outra coisa.
9: Exatamente. Tu dar corpo, e tu que dás muito corpo, porque és 1,86m, és muito alto. A maior parte das férias tu passavas com os teus avós, no Algarve, no Minho, mas também viajavam pela Europa.
10: Uhum,
9: porquê?
10: Bastante.
9: Iam muito, iam passear em turismo?
10: Os meus avós foram sempre.
9: Na França?
10: Adoravam viajar. Isso foi uma
9: isso
10: sempre,
9: é tão bom.
10: Isso é muito bom.
9: Abre
10: isso é uma coisa. Sim, isso era uma coisa que sempre me fascinou nos meus avós, que eles iam viajar, e nos meus pais também, mas quando eu crescia com os meus avós, que iam para os Estados Unidos, iam para vários sítios e depois voltavam, traziam presentes, contavam histórias, isso foi uma coisa que me fascinou
9: sempre.
10: E contigo,
9: quando é que te levavam, já mais crescidinho, se calhar, levaram-te pela Europa fora, de carro, ou como é que era?
10: Pela Europa começámos a ir, tipo, quando eu tinha 12 anos, 13, e íamos de caravana. Muitas vezes fazíamos todo o sul de Espanha, sul de França, um bocadinho de Itália, íamos à Disneyland, ficámos 2 dias lá e depois voltávamos. Fizemos isso 2 vezes, a viagem à Disney, por exemplo, e isso para mim foi inesquecível.
9: É extraordinário, e é tão bom. A voz que levava a viajar é das coisas mais bonitas e mais importantes que se pode ter na vida e que se faz crescer. E que de facto abriu-te muitos horizontes e deu-te esta vontade. Eu tenho que morar lá fora e lá fora há muitas oportunidades.
10: Sim, eu acho que isso também já vem um pouco do Bom Barral. Sabes como o Bom Barral é um sítio assim mais pequenino.
9: Sim.
10: Eu já tinha esta coisa
9: mais pequeno.
10: De sonhar, de ir lá para fora e tudo isto. E também para nós que estamos aqui no cantinho da Europa, eu sempre também senti que tinha que explorar um bocado,
9: exatamente,
10: pelo menos.
9: Exatamente.
10: E o facto de ter esta oportunidade de viajar com os meus avós permitiu-me isso. Permitiu praticar línguas, conhecer já alguns sítios para eu pensar, se calhar eu aqui
9: podia ser feliz.
10: Podia ser feliz nesta terra, por exemplo, com a Espanha. Então, eu desde pequeno que tenho este contacto com a Espanha e foi isso, acho que me ajudou bastante
9: e
10: a abrir esta
9: porta. E também vias a televisão e vias os filmes e gostavas da música, tudo,
10: sim.
9: Não é?
10: Tens Almodóvar muitos, também é uma grande influência.
9: Muitas referências, sim, já lá vamos. Tu tiveste uma infância meio problemática, tu fugiste uma vez de casa, ias morrendo afogado 2 vezes, é verdade,
10: sim.
9: Mas que idade tinhas?
10: Tinha, isso foi até eu ter 6 ou 7 anos. Até eu ter 6 ou 7, ou seja, com 3, 4, 5, era uma criança bastante problemática.
9: Tanto que a tua mãe tinha que recusar muitos convites para poder tomar conta de ti.
10: Exatamente.
9: Mas tu tens mais irmãos?
10: Tenho uma irmã mais velha, super bem comportável, não tinha nada a ver comigo. A minha mãe deixou de ir a casamentos, deixou de ir a eventos sociais, porque eu era uma peste.
9: É sério?
10: Porque eu não me sabia comportar, basicamente.
9: Mas
10: fazia...
9: aos 6, 7 anos, mas o que aconteceu? Viste Jesus?
10: Eu acho que se calhar isso
9: tiveste
10: foi...
9: uma epifania qualquer?
10: Eu acho que sim. Não sei, aprendeste alguma coisa...
9: a ler? Sei lá.
10: Alguma coisa fez um clique. Que de repente...
9: A ser ótimo aluno, passaste a ser muito bem comportado.
10: Sim, sim. Comecei a minha personalidade... A minha mãe até diz que se eu tivesse sido o primeiro, ela nunca tinha tido mais nenhum filho. Portanto, sim.
9: Sim. Encheste as medidas da maternidade.
10: Sim, sim.
9: Mas tu depois chegavas a ganhar o diploma do melhor aluno da escola.
10: Sim.
9: É extraordinário.
10: Cheguei a ganhar, quase todos os anos ganhava depois esse diploma. Sim, era um aluno aplicado, gostava de aprender, era interessado também, então...
9: Aos 10 anos foi a catequese ter um pontapé no rabo,
10: pois
9: porque
10: foi.
9: Tu dizias, com 10 anos, que eu não acredito em Deus. Mas, em vez de, eu acho que, porquê que te expulsaram? Se não acreditavas, mais uma razão para estar na catequese, para aprender.
10: Exatamente.
9: Mas portavas-te mal nas aulas de catequese?
10: Não portava.
9: Não te dizia nada aquilo?
10: Não me dizia muito, estava um bocado obrigado por causa dos meus pais.
9: Sim.
10: Mas eu acho que o facto de me terem expulsado da catequese por ter dito isso, para mim já foi tipo, ah é? Ok, então pronto. Eu na realidade, se vocês me estão a expulsar é porque eu não pertenço aqui, então não faz sentido. Mas eu concordo contigo, acho que eles deviam ter agarrado nessa oportunidade e ter...
9: Há outra maneira de explicar,
10: claro,
9: de tratar,
10: que sim.
9: Pelo menos a convivência é importante pelo testemunho, por tudo, não é necessariamente aprendam estes dogmas, não é por aí.
10: Sim, sim.
9: Hoje em dia não tens relação nenhuma com o transcendente, com Deus, com o espiritual, com a oração.

0: Rei Mago. Na catequese.
1: Origens no teatro, ótimo, lembraste disso.
0: Sim.
1: Muito bem, mas ator era o que tu sabias que querias. De onde é que foi este fascínio do eu quero ser ator? Foi peças que tu viste, vias da televisão, vias o quê? Alguma coisa?
0: Sim,
1: que tu
0: eu sabes? Acho que foi sempre o fascínio pelas artes, em primeiro lugar, e depois pelo mundo do espetáculo também. Eu na altura pensava se queria ser ator ou cantor. Mas depois decidi, não sei se a voz é muito o meu talento, portanto acho que vou mais para a interpretação, que eu sei que é uma coisa que tem mais jeito para isto.
1: Okay.
0: E a partir desse momento era uma coisa super clara na minha vida e foi sempre uma coisa que eu tinha muito claro e que sempre lutei com esse objetivo. Okay. Basicamente.
1: Após de ser cantor, tu na família também, tu és Barreiros de apelido também.
0: Exato.
1: E portanto és alguém, um Barreiros muito famoso na família.
0: Tenho, sim senhor.
1: Que é padrinho dos teus pais, padrinho de casamento dos teus
0: padrinho
1: pais.
0: Padrinho de casamento dos meus pais, sim, e da família.
1: Ele
0: também.
1: Ele é que é primo vosso ou tio?
0: Ele é
1: ou...
0: o pai, é meu primo. É meu primo, okay. Quem é meu primo, a nível geológico é meu primo.
1: Quim Barreiros é um homem extraordinário.
0: Pois
1: eu tive a sorte de jantar com ele há uns meses. E fiquei ao lado dele, à conversa com ele, ele muito interessado em tudo o que eu fazia, como é que eu fazia e tal. Uma pessoa fascinante, que nesse momento toma conta, disseram, explicou-me ele, toma conta da agenda dele, ajuda as pessoas todas que pode.
0: Sim, sim.
1: Coisas, irmãs, não sei o quê, é super cuidadoso com as pessoas.
0: Super
1: e depois,
0: familiar.
1: Não para, eu acho que ele tem duplos, vários, a atuar com a cara dele. É extraordinário, é muito ativo, ele já não é 50 anos, já tem mais uns anos.
0: Não.
1: Muito ativo, muito interessado nas pessoas e muito talentoso. Ele é muito engraçado.
0: Sim, sim. Eu acho que é uma pessoa fascinante, super engraçada, muito talentoso, muito familiar. E é verdade que é muito trabalhador. Com a idade e com a carreira que ele tem, às vezes termina espetáculos super tarde e vai de carro para outro sítio.
1: Exatamente, onde vai dar um gig amanhã.
0: Exatamente.
1: É extraordinário.
0: Muito trabalhador.
1: Aos 18 anos vieste então para Lisboa e começaste a estudar Relações Públicas e Comunicação, aqui na Escola Superior de Comunicação Social. Tu sempre tiveste um estilo fora do normal, fora da caixa, e por isso tiveste algum bullying também de parte de colegas teus. Isto ainda mais novinho ou já mais na faculdade e assim?
0: Não, mais novinho, mais na escola. Foi um bullying soft, poderia dizer eu, porque tinha uma irmã mais velha na escola que sempre me protegia um pouco.
1: Exato.
0: Mas
1: e
0: sim.
1: Tu também eras alto.
0: Eu também era alto, mas nessa
1: isto
0: altura
1: não contava?
0: Não contava muito, acho. Mas sim, por causa do meu estilo, sofri um bocadinho de bullying na escola, sim.
1: A questão de seres ativista queer e não sei o quê, tem um bocadinho a ver com esse tempo também?
0: Sem dúvida.
1: Como eles te identificavam e chamavam e gozavam?
0: Sem dúvida, eu acho que foi sempre uma coisa, porque eu depois também transformei isso, depois já quando era adolescente, transformei-me numa coisa reivindicativa, ou seja, eu ia para a escola mesmo com roupa
1: para afirmar
0: e para chocar e tudo isso. Isto na altura, quando eu tinha 15 anos, claro.
1: Sim.
0: É que eu acho que necessitava um pouco de chocar as pessoas e eu pensava, ok, as pessoas do Bom Barral e Torres Vedras e tudo isto vão abrir a cabeça.
1: Mais pequeno era mais complicado.
0: Exato. E eu queria fazer um pouco como esse vessel de abrir a cabeça a toda a gente e de...
1: Ok.
0: E então assumi um pouco essa responsabilidade, que não é uma responsabilidade, mas sim assumi e que ficou um pouco. Agora já não tenho esta coisa de provocar nada disso, já não sou essa pessoa, já não sou adolescente, mas tenho essa missão dentro de mim, acho eu. Ainda hoje.
1: Aos 19 anos, então, começaste a estudar, a trabalhar, a estudar, digamos, mais seriamente com o John Romão, também já passou por aqui.
0: Uhum.
1: Foi uma grande influência, é um grande amigo teu, ele.
0: Não sei se seria um grande amigo meu, mas é uma grande influência minha.
1: Sim,
0: e foi uma. E foi uma porta que se abriu ali naquele momento também, quando eu tinha 19 anos, para um mundo teatral mais contemporâneo, mais físico, mais apocalíptico, talvez naquela altura, assim, mais dark, que foi uma paixão. Também, sem dúvida.
1: Muito bem. Ao fim de anos fizeste um Erasmus em Madrid, aqui já estavas em Madrid, na Complutense, terminaste o curso de comunicação. O espanhol para ti é... Tiveste aulas de espanhol e tinhas muito contacto com a cultura espanhola. Moldou, e como tu, isto são palavras tuas, moldou, influenciou muito a minha identidade, dando-te esta abertura de horizontes, de facto.
0: Sim.
1: Porque em que momento é que ir para a Espanha deixou de ser turismo e passou a ser uma segunda casa?
0: Eu fui fazer Erasmus para a Espanha, para Madrid, então, esse ano, e depois fui para Londres e queria ir viver para Londres e queria ficar em Londres e
1: já
0: tudo isso.
1: Já tinha 21 anos nessa altura.
0: Já tinha 21 e queria estudar teatro em Londres, mas depois de estar lá um ano em Londres senti que não era para mim.
1: Não.
0: Londres não era uma cidade para mim.
1: Vou para Madrid.
0: Vou para Madrid. E voltei para Madrid.
1: E já de facto foste.
0: E fui. Eu estava a fazer as provas em Londres para entrar e automaticamente apliquei, fiz a aplicação, enviei os documentos para fazer
1: a candidatura,
0: exato. Para fazer as provas cá em Portugal em Espanha e saí de Londres em maio e fiz as provas em maio.
1: Fiz esta arte dramática e interpretação no Estúdio Coraça,
0: exatamente.
1: Um curso de 4 anos, não é? Quem é que foste colega do Rodrigo Santoro?
0: Fui colega do Rodrigo Santoro.
1: Nesta escola,
0: durante um mês. Ele estava lá a preparar uma personagem com o diretor da escola, que é o Juan Carlos Coraça, e ele nunca tinha estudado Shakespeare e nós estávamos a estudar Shakespeare nessa altura, então ele foi para a nossa turma e esteve lá comigo um mês.
1: Simpático, no dia a dia.
0: Super simpático.
1: Gostaste imenso dele.
0: Gostei muito dele.
1: Uma pessoa icónica também.
0: Sim, sim. Em Espanha ninguém o conhecia. Eu, português, conhecia, então eu era o que estava assim mais em êxtase com a
1: presença. Pois, e com a língua dele, exato.
0: Exato. Sim.
1: Madrid escolheu-te ou foste tu que escolheste Madrid?
0: Eu acho que escolhemos um ao outro.
1: Okay.
0: Eu acho que Madrid, eu desde pequeno tenho este fascínio um pouco por Madrid.

0: E acho que Madrid, quando eu cheguei, senti-me logo em casa, automaticamente.
1: O que é que te apaixona? La movida, as pessoas?
0: La movida, as pessoas, o estilo de vida, o clima, a comida.
1: O clima, tu não gostas muito, cá está, não tem mar e faz tanta falta.
0: Em Madrid, mas depois vais a Valência, vais a outros sítios e já tens mar e já tens esta cultura mais de praia.
1: Costa do sol, costa tudo.
0: Mas em Madrid sim, tenho muita falta do mar, sem dúvida.
1: Ao fim de 12 anos, o que é que Espanha te deu que Portugal não te tenha dado? E o contrário? Porquê que lá é...
0: Eu acho que lá há mais oportunidades, sabes? Há mais...
1: É um bem muito maior, de facto.
0: É muito maior e há mais oportunidades. E eu acho que... Ou seja, eu acho que é bom teres as duas coisas ao mesmo tempo. Eu em nenhum momento pensei, vou para a Espanha, vou ficar em Espanha, ou estou em Portugal, vou ficar em Portugal. Eu acho que eu sempre tive a cabeça ou a mentalidade de...
1: Cá está, em dois mundos. Nos
0: dois mundos totalmente diferentes. Também a porta de Inglaterra também nunca se fechou e tem essa porta também aberta.
1: É bom.
0: Então, eu gosto de estar uns meses aqui, estar outros meses ali, dependendo do projeto, dependendo daquilo que eu tiver para fazer, mas...
1: Há sempre coisas a acontecer. É um mundo onde há muitas... produtores e plataformas,
0: sim,
1: não é?
0: Sim.
1: E por outro lado também diz que o trabalho do ator está mais regulamentado e protegido legalmente. Existem organizações que ajudam os atores nesse sentido.
0: Exato.
1: E lá nota-se mais isso.
0: Lá nota-se muito isso.
1: E outra coisa que também diz que se nota, que é o trabalho do ator é muito valorizado lá. As pessoas consomem muito filmes espanhóis e teatros espanhóis, eu vi isso.
0: Sim, eu também acho que isso é uma grande diferença que nós temos cá em Portugal.
1: Nós não muito.
0: Do consumo do produto nacional. Ou seja, lá em Espanha há um orgulho muito grande do cinema nacional. As pessoas vão ao cinema ver filmes espanhóis e muitas pessoas até preferem o cinema espanhol que o cinema americano ou o cinema europeu. Ou seja, são
1: nós
0: muito fãs.
1: Dessa coisa. Nós, pelo contrário,
0: eu
1: nós
0: acho que
1: temos coisas do cinema português.
0: Eu acho que sim.
1: Acho que essas coisas. Estão, para mim estão a mudar um bocadinho, mas ainda ontem a minha convidada foi uma cineasta portuguesa. Estão a mudar um bocadinho, mas ainda há muita aquela coisa do cinema português, é chato, é mole,
0: é lento. Muitas vezes.
1: Apesar de termos bons atores, depois as pessoas gostam de os ver nas novelas, a Tuna, Promessa, pronto. Sim. As pessoas depois gostam de os ver, mas vão ao cinema e torcem muito o nariz, preferem uma americanada. Ou uma...
0: E também temos bons realizadores, eu acho que sim,
1: pois
0: em Portugal
1: temos.
0: Também temos. Mas não há esta coisa de valorizar o nosso produto nacional,
1: pouco,
0: acho eu.
1: Também, se calhar, o ICA não tem muitos meios, se calhar, para
0: também.
1: Correr a... Isso
0: também.
1: Ajuda. A minha convidada de ontem dizia isso, que foi o primeiro filme que eu fiz, este Damas, que ele está agora aí, com apoio do ICA. E então, não calculo que eu consigo pesquisar, porque tenho aquele dinheiro a mais para aquilo, e os atores que eu posso convidar, e os sets que eu posso criar,
0: sim.
1: E pronto. E com sempre as limitações que a gente tem,
0: sim.
1: Normalmente no cinema, cá em Portugal, é muito pouca a dotação para cada um.
0: Sim.
1: E, portanto, acaba por ser mais difícil. E ela diz que com um bocadinho mais de meios, a gente conseguia fazer muito mais, porque o talento está lá.
0: Sim,
1: está
0: sem dúvida, sem dúvida.
1: De facto.
0: Mas eu acho que sim, que Espanha apoia mais o cinema. O Estado apoia mais, há mais dinheiro, há mais projetos. Há muitas sedes também de plataformas que têm sede em Madrid, estão em Espanha e estão sempre a produzir coisas. Há sempre qualquer coisa a acontecer.
1: Há sempre trabalho, é espantoso isto.
0: Sim.
1: Também há uma arte, e tu dizes, tem a mesma origem, muitas vezes até os mesmos temas, mas as energias, os estilos, os ritmos totalmente distintos entre as artes portuguesas e espanholas, diferenças que também são visíveis no cinema, não é? Portanto, tu notas isso. A nível de performance e artes performativas, tu também és criador, já apresentaste performance em Berlim, Barcelona, Madrid, como é que isto começou e de que é que constam as tuas performances em geral?
0: As minhas performances geralmente são temas pessoais. São fases da vida que acabaram e que eu preciso de expor isso a
1: portanto,
0: nível artístico.
1: Uma espécie de autobiografia nas artes, no palco, na rua?
0: Costumam ser sempre em galerias de arte ou em teatros ou coisas assim, mas sempre com uma vertente muito visual. Ou seja, mesmo performance, às vezes com texto, às vezes sem texto, mas com uma vertente muito mais visual e geralmente com experiências minhas.
1: És tu sempre monólogos e coisas ou com outras pessoas e com outros efeitos?
0: Geralmente sou sempre eu. Já fiz com outras pessoas também, eu e outra pessoa, mas geralmente sou sempre eu.
1: Ok, fiquei curioso. Hoje, Madrid, portanto, ela estás há 12 anos, entre países e vários idiomas, tu representas uma geração, para mim, representas uma geração de intérpretes europeus, para quem esta deslocação não é uma exceção, mas é uma condição natural. Tu andas muito naturalmente entre um lado e outro. Hoje em dia, até estás, se calhar, mais até em Portugal do que em Espanha.
0: Em 2026, comecei a vir mais para Portugal. Comecei, acho que alguma
1: coisa... Tu queres
0: coisa...
1: fazer cá e queres trabalhar mais cá?
0: Quero trabalhar em português. Tenho muitas saudades de trabalhar em português. Eu acho que não há nada como trabalhar na tua língua. E sinto muito esta saudade de trabalhar em português. Geralmente agora tenho tido muitos mais projetos em espanhol ou em inglês e tenho esta saudade e tenho esta necessidade mesmo de vir para cá. E estão a surgir agora projetos mais cá e mais oportunidades, portanto quero...
1: E portanto, para isso um ator tem que ser, para não estar sempre à luta, e estão sempre à luta para arranjar coisas, és agenciado e tens alguém que te arranja projetos e que te manda o teu currículo, não é?
0: Sim.
1: Quer Portugal. Como modelo, quer como ator também.
0: Sim, eu sou mais de atores, a moda já deixei assim um bocadinho, agora estou mais focado sempre com o ator. Okay. Tenho um agente aqui em Espanha e em Inglaterra, também tenho três, um em cada país.
1: Estou sempre a procurar trabalhos para ti.
0: Sim.
1: Okay. E foi assim que conseguiste os Almodóvares e os Movistar. E...
0: Exatamente.
1: Muito bem. Equitação também é uma coisa que tu fazes. Eu vi depois monstrofias no teu Instagram a andar a cavalo. Sempre fizeste desde miúdo?
0: Comecei a fazer desde os 6.
1: Ah, ok.
0: E então... também foi assim uma grande, é uma grande paixão.
1: É este desporto, não é? É uma coisa que quem pode é extraordinário.
0: Eu acho que sim. Para mim...
1: A nível de postura, a nível de físico e tudo.
0: Sem dúvida. Hoje cada vez monto-me cada vez menos. Porque sou cada vez mais consciente dos perigos e também...
1: Que é coluna e não sei o quê.
0: E cair e poder partir a cabeça. Ou...
1: No meio de uma filmagem, meu Deus.
0: Sim, ou mesmo às vezes, por exemplo, a minha terapia cá em Portugal, muitas vezes agarrar um cavalo e ir para o meio da floresta. Os eucaliptos, estar lá, sim, e estar lá tipo uma hora sozinho.
1: Na tua zona, Bom Barral.
0: No Bom Barral, exatamente. Okay. Então, para mim, isso é terapia.
1: Tão bom.
0: É muito bom. É muito bom.
1: Hipoterapia.
0: Sim, mas pode acontecer qualquer coisa. Posso cair no meio do mato e ninguém me.
1: Ser apanhado por um galho.
0: Exatamente.
1: Portanto, Branca de Neve.
0: Exatamente.
1: Natação, futebol, ginástica acrobática, fizeste?
0: Fiz quando era muito pequenino. Quando tinha...
1: Que era mini trampos e aquela gente de coisas, ou não?
0: Sim, sim. A minha irmã estava na ginástica acrobática, eu fui assim com ela. Mas tive só 3 ou 4 anos na ginástica acrobática.
1: E boxe.
0: E boxe também agora em Madrid. Tive 3 anos no boxe.
1: 3 anos, a sério? És quase federado, então. Entravas em campeonatos? Não, era só para desporto.
0: Era só para desporto, sim. Só para praticar.
1: Olha, colagem é uma coisa que tu fazes. Isto é o quê? É... Com fotografias, pinturas, materiais, sementes, folhas.
0: Com tudo.
1: É trabalhos plásticos, de artes plásticas.
0: Sim, sim.
1: Que é colagem de coisas, não é?
0: Colagem, sim. Agarro em tudo aquilo que eu me inspirar, basicamente. Fotos, revistas,
1: recortas
0: tudo.
1: E recorto. Colas.
0: Sim, sim.
1: Já fizeste alguma exposição, alguma coisa? Ou
0: ainda
1: é
0: não
1: só
0: fiz.
1: Por consumo próprio?
0: É consumo próprio, gosto mais assim.
1: E, portanto, tens trabalhos em casa para um dia, se quiseres fazer uma exposição, poderes?
0: Tenho, sim,
1: senhor. Então fica aqui esta dica para as galerias te convidarem a fazer. Muito bem, Diogo Belisário, temos que fazer aqui um brevíssimo intervalo. Okay. Depois já voltamos à conversa. Até já. Até já.
2: Bom dia. Bom dia, eu sou a Teresa Freire, são 5h30 da manhã, hora de atualizar a informação. Começamos pelo Mundial. Portugal venceu ontem o Uzbequistão por 5-0 e lidera para já o Grupo K. A primeira vitória na prova, depois do embate inicial frente ao Congo. Para esta vitória valeram 2 golos de Ronaldo, um de Nuno Mendes, outro de Rafael Leão e ainda um autogolo. No final do jogo, na conferência de imprensa, o selecionador Roberto Martínez considera que a principal diferença deste jogo para o jogo com o Kong foi a parte mental. Já quando questionado sobre as críticas feitas durante a semana, Roberto Martínez considera que a seleção nacional ficou mais madura. Quanto aos outros jogos desta noite, a Colômbia venceu ao Congo por 1-0, também um jogo do Grupo K, o Grupo de Portugal. Antes jogou o Panamá com a Croácia, o jogo do Grupo L deu vitória à seleção croata por 1-0. O Panamá fica assim, fora do Mundial. Já a Inglaterra empatou com o Gana. Esta partida também do Grupo L terminou sem golos. A flotilha Global Sumo diz que recebeu a confirmação de que a ativista portuguesa que participava numa missão humanitária que estava em direção a Gaza está em processo de libertação. Além da portuguesa Ana Margarida, há mais 9 ativistas envolvidos que participavam na caravana que se dirigia a Gaza para entregar ajuda humanitária, mas há um mês foram detidos na Líbia. A notícia da libertação foi anunciada pela organização num comunicado divulgado nas redes sociais. A flotilha espera a libertação dos ativistas nas próximas 24 horas. Os líderes da Alemanha, França, Reino Unido, Itália e Polónia reúnem-se esta quarta-feira em Berlim. Em cima da mesa vai estar a guerra na Ucrânia, as potenciais negociações de paz com a Rússia e os preparativos da próxima cimeira da NATO, que vai decorrer nos dias 7 e 8 de julho, na Turquia. Também está prevista a participação do secretário-geral da NATO, Mark Rutte, mas por videoconferência, isto porque hoje encontra-se com Donald Trump em Washington. E noutros temas, 3 bombeiros ficaram feridos no combate ao incêndio que lavra na freguesia do Ameixial, em Loulé. De acordo com o 2º Comandante Regional de Emergência e Proteção Civil do Algarve, Abel Gomes, tratam-se de feridos ligeiros que foram já assistidos num hospital. Por esta hora estão 340 operacionais no terreno e cerca de 110 meios técnicos. Ponto final nesta síntese das 5h30. A informação está de regresso às 6h, já com o Miguel Gato.

0: Estamos a conversar com Diogo Belisário. Ele é um ator que começou no teatro e fez cinema, televisão, dobragens, locuções e performances. E entra no mais recente filme de Pedro Almodóvar, Amarga Navidad, que estreia a 17 de setembro aqui em Portugal. Estreou há um mês em Espanha, em 22 de março. Muito bem, esta colagem achei curiosa e que de facto queria um dia fazer essas experiências tuas. No teatro tens aqui, por exemplo, La Raíz del Grito.
1: La Raíz del Grito.
0: Que foi há quanto tempo esta peça?
1: Essa peça foi em 2019. Portanto,
0: então
1: já
0: foi antes da pandemia?
1: Já foi mesmo antes da pandemia, sim.
0: Isto é em Madrid?
1: Em Madrid, sim.
0: E este Morro como País, do João Romão,
1: do John, está, sim.
0: E este Ginkgo, tem a ver com as estações? É a mesma coisa?
1: Sim.
0: Isto é uma peça em quatro atos, aprofunda-se, que no fundo fala como afeta o passo do tempo, as relações pessoais, uhum. A linguagem que combina dança, movimento, música. Isto é a tua cara. Dança, movimento, música, imagens e texto. Cada ato tem uma estação do ano. Sim. Isto tem a ver também com o cinema que tu fizeste, chamado Estações, não é? Uma curta de Virginia de la Cruz.
1: Exatamente, são o mesmo projeto. Nós fizemos a curta e depois passamos para o teatro. Fizemos uma adaptação.
0: Primeiro foi a curta.
1: Primeiro fizemos a curta e depois fizemos a adaptação para o teatro.
0: Está na Filmin, na plataforma.
1: Exatamente. E tem a ver exatamente com isto, como é que as estações do ano e o passo do tempo afeta as relações entre duas pessoas ou mesmo a relação contigo mesmo. E é bastante interessante, eu nunca tinha pensado sobre isso. E com essa investigação descobri coisas muito interessantes.
0: É curioso. E nunca veio a Portugal?
1: Nunca veio a Portugal, nós ficámos lá.
0: A peça em si?
1: A peça nunca, nós fizemos lá. E eu falava em português na peça, na realidade.
0: Ah, era?
1: Sim, nós falávamos em diferentes línguas e eu falava em português. Mas foi sempre, fizemos lá sempre em Espanha, nunca passou. Aliás, fizemos em Madrid em dois teatros diferentes.
0: Okay.
1: E nunca saiu de Madrid.
0: Muito bem. No cinema, ultimamente tens trabalhado mais no audiovisual, isso deixa-te muito feliz. Entre exatamente teatro e audiovisual, quem diz audiovisual diz cinema, plataformas, as séries, qual é que te assusta mais e qual é que te dá o mais gozo?
1: Eu acho que gozo dão-me as duas.
0: Ok.
1: Assustar mais, não sei se me assusta, mas eu acho que a palavra não seria assustar. Eu acho que neste momento eu sempre fiz muito teatro, então neste momento estou mais focado no audiovisual porque é uma porta que estou a cada vez a abrir mais. Sim. E estou cada vez a habitar mais essa porta.
0: Mas mais forçado, portanto é para também estás a dominar também este meio.
1: Exatamente. Mas eu acho que a principal dificuldade, ou seja, a diferença é a dificuldade que também há hoje em dia em fazer teatro. Em criares um projeto teatral, em teres apoios, em tudo isto é muito complicado. Portanto, eu agora estou essa. Eu adoro teatro e quero continuar a fazer teatro, mas neste momento o foco está mais no audiovisual.
0: Também este cinema aqui, o que nunca te disse, mas devia ter-te dito.
1: Uhum.
0: Isto é tudo em espanhol? É?
1: É tudo em espanhol, sim.
0: Lo que nunca te dije, pero debería haberte dicho.
1: Sim.
0: Olha, claro, estamos em 2026, Amarga Navidad, é o novo filme do Pedro Almodóvar, estreou 20 de março em Espanha, vem só em setembro cá para Portugal. Isto é um melodrama um bocadinho sobre o luto e a criação artística, autoficção também, é muito, muito a Pedro Almodóvar. Volta àqueles temas clássicos deles, relações familiares complexas, a obsessão do cinema, uhum, como forma de sobrevivência. Isto é um melodrama, mais um do Almodóvar. Com quem tu trabalhaste? Como é que é trabalhar com este monstro da sétima arte, que é o Almodóvar? Foi como surgiu esta oportunidade? Já conhecias os filmes? Gostava de certeza do género? Ele é extraordinário.
1: É extraordinário. Para mim foi um sonho tornado realidade.
0: Completamente.
1: Sim, para mim foi. Ou seja, estar em Espanha também foi uma grande influência do Almodóvar. Desde os 14 anos comecei a ver os filmes dele e fiquei logo apaixonado.
0: Sim.
1: Então é um sonho meu e de todos os espanhóis. Ou seja, todos os meus colegas atores espanhóis querem trabalhar com ele.
0: Com este universo concreto, com esta linguagem dele.
1: Sim, sim.
0: As cores.
1: As cores, os temas.
0: Poder participar disto.
1: Sim. Nós, participar também foi super rápido. Eles já tinham começado as gravações e de repente ele lembrou-se que queria uma personagem nova.
0: Okay.
1: Eu fiz o casting na quinta. Não, ele recebi a chamada na quinta, fiz o casting na sexta e segunda já estava a trabalhar.
0: Bolas.
1: Ou seja, foi tudo assim de repente.
0: Tu primeiro dia num set do Pedro Almodóvar, foste muito confiante ou foste em modo não posso estragar isto, não posso estragar isto?
1: Ah, fui em modo fã, basicamente por dentro estava tipo oh my god, meu Deus. Mas super, claro, super profissional e super responsável. Mas lembro-me quando ele saiu do carro e estava a entrar no set, eu estava sentado a olhar para ele e estava tipo oh meu Deus, ele está aqui, ele está aqui.
0: O modus operandi dele, ele é tão minucioso, mesmo tão minucioso como dizem, ou é uma lenda urbana do cinema?
1: É. Se tu não fizeres aquilo que ele quer, ele entra e diz como é que ele quer e tudo isto. É tudo, está tudo programado
0: a detalhe. Que é esta altura.
1: Exatamente, exatamente. E que depois escolhes para a esquerda e que faças isto e que fazes aquilo.
0: E que escuta o certo e chora do olho direito.
1: E que há essa fama em Espanha, toda a gente diz que ele numa gravação, numas gravações, pediu mesmo a uma atriz para chorar pelo olho direito e tinha que sair dali, tinha babá. Ou seja, é super minucioso.
0: É que é possível?
1: Sim, super minucioso. Está tudo programado ao milímetro.
0: vê-lo trabalhar tornava-se, isto agora são palavras tuas, vê-lo trabalhar tornava-se hipnótico e ao mesmo tempo estimulante, fazendo com que nós, atores, estivéssemos preparados para sair da nossa zona de conforto ou, como se diz em Espanha, nos lançarmos à piscina.
1: Sim, lançarmos à piscina. Sim, ou seja, tu estás ali. Sim, a lançar-te, sem medo, sem nenhum medo, fazeres. Sim, sem medo, lançar-te à piscina, literalmente, e estás lá, estás a trabalhar com ele, estás, não sei, é fascinante.
0: Total bliss.
1: Sim, exatamente.
0: Estudaste interpretação no estrangeiro também para poder experimentar trabalhar em espanhol e outras linguagens, quem sabe em inglês, sim, ou em francês também, sim, era um bocado com esse sentido e não só português para ficar só cá.
1: Sim, eu também, ou seja, eu também queria experimentar, eu sabia que cá tinha sempre a oportunidade de vir para cá. Sim. Agora ou daqui a 10 anos ou quando eu quisesse podia, é a minha casa, é o meu país, portanto isto está safe. Por isso queria experimentar outras coisas lá fora. Exatamente, queria experimentar outras coisas lá fora.
0: Gostas de sair da tua zona de conforto e gostas de experimentar a experimentação, não é? Sim. É muito importante para ti, sim, nota-se.
1: Sim, sim.
0: Pelos seus trabalhos.
1: E acho que para um ator também é bom passar às vezes por estas fases de sair da tua zona de conforto, porque aí é quando consegues evoluir mesmo e passar a outro nível. E acho que isso, sim, para mim foi importante e acho que para os atores às vezes também é importante teres que sair da tua zona de conforto.
0: E vivemos num mundo completamente globalizado, portanto a tua carreira também queres que seja assim.
1: Exatamente, exatamente.
0: Este contacto com o cinema mais autoral, neste caso com o Almodóvar, mudou a forma como escolhes projetos ou ainda vais muito pelo teu instinto, Diogo?
1: Vou muito pelo meu instinto, acho eu. Vou muito pelo meu instinto e por esta coisa que eu te disse do destino. Eu também acredito nisto, o que tem que ser, tem que ser.
0: Que te orienta.
1: E o que não tem que ser é porque não é para mim e acredito muito nisto. Sabes, sou muito sonhador também e acho que isso me transmite uma tranquilidade, basicamente, e uma segurança. Porque sei que passo a passo vou chegar lá.
0: Em 2024, entraste na segunda temporada da Marbella, esta série de suspense, que se centrada no submundo do crime, na Costa do Sol, da Movistar Plus. Já querias trabalhar com eles há algum tempo. Já. Tu tinhas visto a primeira série e tinhas, sim, gostado. E eles apostam em produções nacionais de grande escala e, de modo geral, de grande qualidade. É, de facto, trabalhar como numa plataforma destas, uma escala muito maior. Isto pode ser bom ou é caótico?
1: Está tudo super organizado, portanto. Pois. Mas às vezes pode ser um pouco caótico. A mim, às vezes, houve situações um bocadinho caóticas de alterar as coisas à última da hora e que gravas hoje, afinal já não gravas hoje, gravas outro dia. Coisas assim. Pois. Porque é muita gente.
0: É a logística, sim, muito diferente do que aqueles trabalhos autorais e aquelas curtas e coisas que tu fazias e peças.
1: Sim.
0: Que é tudo mais íntimo e, sim, mais, não é?
1: Sim.
0: Aqui é uma escala, de facto.
1: Uma escala gigante. Muitas pessoas, a produção é gigante, atores, sei lá, éramos para aí 200 atores, há muitas personagens. Então. Às vezes um bocadinho caótico, mas um caos muito organizado.
0: Sim,
1: podemos dizer.
0: Com o Dani de la Torre e o Oscar Santos. Portanto, e tu também gostavas disso, porque tu acompanhavas as coisas deles.
1: Sim.
0: Eles têm, por exemplo, esta La Unidad, esta série de suspense sobre uma unidade antiterrorista da Polícia Espanhola, extraordinário, que é deles também. E esta dupla que faz estas séries intensas, porque são intensas, que também te deu uma grande escola. Isto é uma escola para ti também.
1: Sem dúvida. Sem dúvida.
0: E por ficam lá com o teu nome para te convidarem para outras coisas.
1: Eu espero que sim. Espero que sim, isso nunca sabemos.
0: Bons amigos na Movistar Plus.
1: Eu sim, e o Dani de la Torre já tem a fama de ser super simpático. Eu quando o conheci também, a verdade, é um amor de pessoa.
0: Okay,
1: e acho que houve ali uma conexão. Agora vamos lá ver, nunca sabemos isso, mas espero que sim.
0: A Promessa, já foi, entraste aqui nos episódios do ano passado. O ano passado já, sim, na Promessa.
1: Sim.
0: Esta a vida para ti é um bocadinho um palco, ou não? Diogo, temos mais ou menos sempre a representar ou consegues abstrair-te tirando a cena do cavalo na floresta?
1: Eu acho que me consigo abstrair às vezes, sim. Eu, para além disso, prefiro dividir. Sabes, como a nossa profissão é tudo de mentira, eu quero que a minha vida seja totalmente real e às vezes tento separar um pouco as coisas. Aliás, muitas vezes temos aquela fama de conhecer alguém e diz, estás a representar, és ator, está tudo fake. E eu quero separar isso bem na minha vida, eu quero que a minha vida seja real, as minhas emoções sejam reais, as minhas relações sejam tudo real, porque como é tudo mentira no meu trabalho, e eu adoro isso, é tudo mentira, digo que é uma brincadeira, exatamente. Eu quero que a minha vida não seja um palco e seja mesmo a minha vida.
0: Tu és uma pessoa apaixonada?
1: Eu acho que sim.
0: E apaixonas por pessoas e apaixonas por causas e...
1: Por pessoas?
0: Por causas já vi que sim.
1: Por causas sim, por pessoas, por amigos, sim.
0: Sim,
1: sim, sim, okay. Sim, sim.
0: Não tens grandes relações de long-term relationships?
1: Tenho, já tive duas relações, uma delas de 6 anos, mas acho que sou muito exigente para isso.
0: Está bem, portanto é difícil arranjar que tens os teus standards. Redes sociais, lidas bem com as redes sociais?
1: Lido, mas não tenho assim muita paciência.
0: Pois.
1: Para ser sincero, mas lido.
0: Tem coisas boas e tem coisas péssimas, não é? Também.
1: Exato, exato. Eu às vezes vejo amigos meus que são mesmo dependentes disso e governam a tua vida e eu não quero que isso aconteça na minha vida. Acho que também tento separar um pouco, porque às vezes também temos esta ideia que os atores têm que ter muitos seguidores para terem trabalho e não sei o quê. Eu não acredito muito nisso. Eu também já acho que se és bom ator, e vão-te escolher por isso. Dependendo do projeto, claro. Tens projetos comerciais que vale, que é muito importante o número de seguidores que tens.
0: Sim.
1: Mas eu acho que uma coisa não tem nada a ver com a outra.
0: Okay. Então, não estão ligadas necessariamente.
1: Não estão ligadas, ou seja, hoje em dia sim, mas a nível da essência,
0: sim.
1: Eu acho que a interpretação não tem muito a ver com o Instagram ou com o Facebook ou com essas coisas.
0: Ok, boa. Tu também fazes muitos trabalhos como locutor e em dobragens, imensas marcas importantíssimas, mas também há alguns trabalhos para o governo de Espanha e para o governo,
1: exato,
0: de Andorra, por exemplo.
1: Exato.
0: É,
1: sim.
0: Mas é que é locuções, mas em espanhol?
1: Não, eu, por exemplo, faço tudo em português. Eles, por exemplo,
0: querem uma voz portuguesa para também atingir os portugueses que moram nas suas comunidades.
1: Exatamente. Por exemplo, Andorra, fiz muitas vezes o turismo de Andorra em português, fazer todo o anúncio do turismo deles e blá blá, e colocar voz a isto. Exatamente. E para Madrid, às vezes faço questões, por exemplo, políticas. A última que fiz foi, por exemplo, para o Orgulho, que é uma festa muito importante lá em Madrid, o Orgulho Gay.
0: Sim.
1: E que escolhem um ator de cada voz para dizer umas frases, de cada língua.
0: Sim.
1: Então era o português.
0: Boa.
1: Vou eu, depois vem o francês, faz ele, vem o alemão, faz ele, portanto.
0: Convidar para convocar toda,
1: fundo,
0: toda a gente. Este, tu tens um novo projeto de audiovisual autobiográfico.
1: Autobiográfico,
0: é?
1: Sim.
0: Que isto é um projeto de autor que estás a desenvolver com o realizador, uma produtora espanhola.
1: Exato.
0: O que é que isto vai constar?
1: Isto vai falar um pouco também, não posso contar muito ainda,
0: tá bem,
1: mas vai falar um pouco também deste tema das relações tóxicas.
0: Ok, muito importante.
1: Muito importante, eu acho que. Ou seja, posso dizer que é basicamente sobre quando a tua cara metade é a tua maior competição.
0: Ok. E vai ser o quê? Uma curta?
1: Vai ser uma curta. Eu estou a desenvolver o projeto com uma produtora espanhola e já temos, sim, o realizador, já temos o guião feito. Eu estou dentro, boa, do projeto também, dentro da criação, e vamos começar agora com o processo de casting para encontrar o outro protagonista, porque sou eu e outra pessoa.
0: Okay.
1: Então, à procura da outra pessoa, vamos começar agora quando voltar agora para Madrid, vamos começar com esse processo.
0: Isso é tão importante, Diogo. Fizeste alguma vez terapia na tua vida?
1: Já. Já fiz 3 anos de terapia.
0: Ok. E já fiz. Foi importante, não foi?
1: Foi muito importante e aprendi bastante. Sabes? Eu acho que é muito importante.
0: Eu acho que
1: terapia,
0: sim, sim, sim.
1: Terapia não é uma coisa porque estás maluco da cabeça.
0: Exatamente.
1: Não tem nada a ver com
0: isso. É um estigma.
1: Sim.
0: Não é nada hoje em dia. Eu acho que toda a gente devia passar por um psicólogo, por um psiquiatra de vez em quando. Eu acho,
1: sim,
0: que sim.
1: Sim. Eu fiz terapia normal.
0: Ferramentas que nos ajudam.
1: Sim. E fiz terapia de casal,
0: claro,
1: também.
0: Que sim. Ah, foi?
1: Com apenas 25 anos da relação que tive de 6 anos,
0: sim,
1: te contei antes,
0: sim,
1: fizemos terapia de casal, que era uma coisa que eu pensava, tenho 25 anos e estou a fazer terapia de casal, aqui qualquer coisa que não bate certo. Mas aprendes imenso. Eu hoje em dia acho que, boa, tenho outro entendimento com as relações por causa disto, porque fiz terapia de casal, fiz terapia com outra terapeuta, só eu individualmente.
0: Okay.
1: E acho que isto me ajudou bastante no entendimento de certas coisas.
0: Porque de facto, estes profissionais de saúde e saúde mental, concretamente, têm ferramentas, aprendem ferramentas. Tenho um filho que é psicólogo e têm ferramentas que de facto conseguem diagnosticar as coisas e perceber,
1: sim,
0: olhar, truques para fazer isto melhor, ou para,
1: sim,
0: isto não acontecer tanto,
1: sim,
0: ou para não te sentir tanto assim. E é muito importante.
1: As pessoas
0: acho que não sabem isso, acham ainda. Eu acho que está a mudar isso, hoje em dia está a ajudar muito, já temos muitos psicólogos a falar e com podcasts e tudo,
1: sim,
0: importantes, e há livros a toda a hora.
1: Sim.
0: Está a mudar, mas ainda acho que ainda temos que fazer um esforço para...
1: Eu acho que sim. Eu acho que sim.
0: Divulgar,
1: acho,
0: mais isso.
1: Eu acho que
0: democratizar,
1: sim,
0: isso, porque é importante para toda a gente.
1: E tirar, ajuda, esta ideia de que é só para pessoas que estão,
0: exatamente,
1: mal. Que estão mal.
0: Isso é tão importante.
1: Não,
0: num concurso, como isso é importante. Muito bem, tu, a experimentação é uma coisa importante que tu gostas de fazer também, é uma das coisas mais interessantes da tua profissão, não estar sempre a fazer o mesmo, e não saber com que tipo de personagens me vou deparar, e são palavras tuas. Projeto que te tiram da zona de conforto, e falas muito deste território de experimentação. Qual foi o papel que te tirou mais da zona de conforto da tua até hoje? Tens alguma ideia de um papel? Ui, custou horrores, mas correu bem e depois valeu a pena.
1: Deixa-me pensar. Eu acho que talvez uma peça de teatro, esta que falaste antes, de La Raíz del Grito, que fazíamos, trabalhávamos textos de Gabriel García Lorca, que é um dramaturgo espanhol.
0: Sim, claro, então, famoso.
1: E fiz um personagem que vendia facas e era um bocado um assassino.
0: Ok.
1: De um conto do Lorca. E essa personagem mexeu um bocado comigo, ao nível de ter sonhos e pesadelos, que estava a matar pessoas com facas e com tudo isto, porque já estava tão dentro que depois...
0: Mas mesmo depois acabou a apresentação.
1: Sim,
0: e
1: sim.
0: Continuaste recorrentemente,
1: fiquei,
0: com esses.
1: Sim.
0: É porque encarnaste a personagem à série.
1: Exato. Então,
0: meu
1: isso...
0: Deus, tiveste uns pesadelozinhos.
1: Sim, tive alguns.
0: Meu Deus.
1: Faz parte do trabalho. Mas eu,
0: claro,
1: acho que foi desafiante, mas muito interessante também. Eu acho que depois, ao fim e ao cabo, é sempre uma prenda, um presente, estes personagens que são tão complicados, sim, de fazer, quando tu consegues, sais de lá como uma vitória e aprendeste tantas coisas que depois podes usar também como ferramentas, como ator.
0: Exatamente, exatamente. Muito, muito importante. Entre cinema, teatro, televisão, dobragens, locuções, performances... escolhes muito também por encomendas ou há alguma que tu... Ai, é que eu prefiro, quando eu tenho um projeto importante nesta área, prefiro esta.
1: Audiovisual. Acho,
0: é,
1: eu acho que
0: assim mesmo.
1: Eu acho que sim.
0: Nas tuas viagens também falas desde Berlim, Madrid, Barcelona, onde tu estiveste. E em Nova Iorque, foi quando estavas em Nova Iorque que te ias matando o Adrian Brody?
1: Foi.
0: Tu cruzaste com o Adrian Brody, tentando falar tanto só e mais nada do melhor Oscar, melhor ator em 2003, com o Pianista. Aliás, tinha 29 anos, ele foi o mais novo, até nessa altura foi o mais novo ator a receber esse Oscar. E há muito pouco tempo, um filme que eu amei, o Brutalista, eu gosto muito de arquitetura.
1: Incrível.
0: Incrível, e tu faz também um papelão extraordinário.
1: Sim.
0: Cruzaste-o aqui, em rua em Nova Iorque?
1: Na rua em Nova Iorque, ele estava lá a andar, eu de repente vi-o, até nem o vi, foi a minha amiga que o viu e gritou: Diogo, está ali, porque é o meu ator favorito, um dos meus atores favoritos.
0: Sabia. Sim, mas compreendo.
1: Então fui logo a correr atrás dele e cheguei ao pé dele, ele ficou assim a olhar para mim todo assustado.
0: Assustou-se.
1: Assustou-se, claro, porque eu cheguei. Respirar super. Então ele assustou-se bastante e eu nem sequer tive coragem de lhe dizer nada. Ele ficou a olhar para mim. Eu bloqueei totalmente. Também vi a reação dele, ele ficou tão assustado.
0: Mas
1: que eu também fiquei um bocado.
0: Ele com isso todos os dias.
1: Claro.
0: Não é?
1: Mas eu também não queria.
0: Ia sozinho na rua, e sozinho.
1: Ia sozinho na rua, tranquilo.
0: Que engraçado.
1: E até eu chegar. Depois deixou de ficar tranquilo. Assustou-se um bocado.
0: Olha, extraordinário este encontro em plena rua em Nova Iorque. Incrível. Há outros países que falas aqui também. Foste à Cidade do México, não foi há muito tempo?
1: Foi
0: não?
1: O ano passado.
0: Gostaste imenso?
1: Gostei imenso. Gostei muito da Cidade do México. Não sei se era um sítio onde voltaria.
0: Okay.
1: Se calhar sim. Ao México, sem dúvida. À Cidade do México, não sei. Porque...
0: Vi-te fotografias tuas junto à Pirâmide da Lua.
1: Exatamente.
0: Do Sol,
1: sim.
0: Não é poluição, super poluído. E super, não sei o quê, perigoso.
1: Eu não achei perigoso, apesar de haver esta ideia, eu não achei, mas achei que é muito caótico, muita gente, distâncias de carro que são tipo 15 km, mas demoras uma hora ou uma hora e meia de carro,
0: o trânsito
1: horrível. Acho que mais por aí. Sim, estás a ver?
0: América do Sul é toda assim. Sim. E aqui é América do Centro, mas
1: sim.
0: América Central.
1: E muitos amigos meus espanhóis vão para lá trabalhar, porque há muito esta coisa da relação Portugal-Brasil, como Espanha-México, também há muito esta relação.
0: Exatamente.
1: E muitos espanhóis vão para lá trabalhar e todos querem ir para lá, e para mim é uma coisa que não sei se me imagino lá a viver.
0: Foste em por turismo?
1: Foi o turismo,
0: nada,
1: 100%.
0: Porque o projeto nenhum lá, nada.
1: Não. Fui com amigos em turismo.
0: Ok, muito bem. Olhando para o futuro, Diogo, ainda te vamos ver mais vezes em português, em espanhol, ou prepara-se aqui um ataque a Hollywood e tu ainda...
1: Eu espero que em tudo.
0: Tu gostavas, não gostavas?
1: Eu gostava, não é uma prioridade, mas gostava. Ou seja, neste momento não estou a pensar sobre isso, neste momento estou aqui muito bem na Europa, mas sem dúvida que essa porta está aberta e...
0: No Reino Unido também, tens lá um agente e poderias arranjar projetos giros, também tem um bom cinema, muito bom.
1: Muito bom, muito, muito bom.
0: O que é extraordinário, sim, oxalá consigo, isso é muito importante. Mas estás sempre aberto, portanto, a essas hipóteses e oportunidades e agentes do Diogo, trabalhem, se faz favor, ponham a fazer mais coisas que a gente quer vê-lo mais vezes e mais projetos. Muito bem, então, de facto, esta é uma vida extraordinária esta de como ator, tu és muito cuidadoso a preparar as tuas personagens, Diogo?
1: Sim, acho que sim. Gosto de dedicar tempo, gosto de... Dá-me prazer, basicamente. Aprender textos, que para mim tenho muitos colegas que há uma seca, não gostam nada de aprender texto. Eu gosto de aprender texto. Gosto deste momento de estar em casa, a preparar, a imaginar.
0: A decorar coisas e...
1: A experimentar, dizer assim, dizer assado. Adoro.
0: Tens amigos ou amigas que te cruzam um texto contigo para bater as personagens?
1: Sim, sim.
0: É importante,
1: sim.
0: Não é?
1: É super importante. É super importante. Eu acho que teres este núcleo, não só também para te ajudarem, mas como apoio, teres um núcleo de amigos da área, eu acho que é muito importante para conseguires... Nesta porque isto é não é um sprint, é uma corrida de...
0: É uma maratona.
1: É uma maratona, exatamente.
0: Exato.
1: Então, para esta maratona é importante teres esse apoio por trás, sem dúvida.
0: Muito bem, ficamos então à espera de ver mais projetos teus. Para já, em setembro, temos este Amarga Navidad, portanto, isto em português não sei como é que vai se chamar, um Natal...
1: Amargo, talvez.
0: Natal Avar, talvez,
1: talvez,
0: se for assim à letra, sim. Vamos lá ver, para te ver, 17 de setembro, estarei cá em Lisboa, está previsto, este novo filme do Almodóvar, onde tu entras, e depois mais novelas, venham mais teatros também, queremos te ver também em palco, que eu sei que é uma área que tu gostas muito, e um meio que tu gostas muito. Diogo Belisário, tudo de bom, break a leg, mas tudo de bom para ti, é só o que a gente deseja. Muito obrigado por teres passado por
1: aqui. Muito obrigado pela oportunidade.
0: Bem-ajas.

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Bom dia. A caminho das 6 da manhã, conhecemos os títulos em destaque neste jornal. A Colômbia mantém o primeiro lugar do Grupo de Portugal, venceu a República Democrática do Congo esta madrugada. Neste jornal, escutamos a reação de Cristiano Ronaldo, depois do Portugal 5, Uzbequistão 0, às críticas que foram feitas à Seleção Nacional. Vamos também até à cidade do Porto, onde se celebrou a noite mais longa do ano, São João, e está dominado o incêndio no concelho de Loulé, no Algarve.

0: 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São 6 horas. 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
1: Portugal goleou ontem o Uzbequistão, mas continua no segundo lugar do grupo K do Mundial de Futebol, isto porque a Colômbia venceu na última hora a República Democrática do Congo por 1-0 na segunda jornada da fase de grupos do Campeonato do Mundo. Um gol solitário do lateral Daniel Muñoz deu o triunfo aos colombianos, que somam agora 6 pontos e garantiram desta forma o apuramento para os 16avos de final do Campeonato do Mundo. Portugal terá de ganhar à Colômbia na madrugada de sábado para domingo para terminar a fase de grupos no primeiro lugar. A seleção nacional, que venceu ontem o Uzbequistão por 5-0 com um bis do capitão Cristiano Ronaldo e ainda golos de Nuno Mendes, Rafael Leão e um autogolo do guarda-redes adversário. CR7 admite uma semana difícil depois do empate frente ao Congo na primeira jornada, mas diz também que sempre acreditou nele e na equipa e na vitória frente ao Uzbequistão.
2: Quem trabalha, Deus ajuda. Sabia que os meus companheiros iam me ajudar também. Foi uma semana difícil, uma semana escura. Parecia que eu já estava retirado do futebol. Mas aguentei-me, como aguento sempre, porque acredito mais no trabalho do que noutra coisa. Foi difícil, tenho que confessar, mas estamos de volta.
1: A reação de Cristiano Ronaldo, depois de ter marcado 2 golos ontem e se ter tornado no melhor marcador de Portugal em fases finais do Mundial, soma agora 10 golos, ultrapassa assim Eusébio. CR7, que é também o único jogador da história do futebol a faturar em 6 campeonatos do mundo de seleções. O selecionador nacional, Roberto Martínez, diz que as críticas na última semana feitas à equipa portuguesa deixaram os jogadores mais responsáveis.
3: Foram dias muito importantes a um nível psicológico. Lógico, acho que o grupo ficou muito responsável, fechou do barulho de fora e acho que isso fez que o balneário tornou-se mais forte, mais unido para poder controlar as emoções. Porque o aspecto tático, esta equipa, falei ontem, que é uma equipa que tem uma flexibilidade tática, que todos falamos disso, a qualidade individual, todos os aspectos positivos para poder ter um desempenho como hoje. Mas hoje também marcar o segundo golo ajuda.
1: A reação de Roberto Martínez em conferência de imprensa. O primeiro-ministro, que assistiu ao jogo em Houston, diz estar muito orgulhoso da atitude e da mentalidade da equipa. Luís Montenegro elogia em particular o capitão da seleção nacional, Cristiano Ronaldo, pela forma como geriu as críticas apontadas à equipa e também pela atitude que demonstrou em campo.
4: O Cristiano Ronaldo vive nesta pressão há mais de 2 décadas, portanto, ninguém como ele sabe gerir, do ponto de vista emocional, do ponto de vista motivacional também, aquilo que é a sua responsabilidade como um dos membros da equipa que entra em campo e que está na preparação desta jornada. E eu sinto que ele soube analisar tudo aquilo que foi o desempenho da nossa equipa no primeiro jogo.
1: Também o Presidente da República saúda a seleção portuguesa pela vitória frente ao Uzbequistão. António José Seguro fez uma pausa na participação nos festejos do São João no Porto para assistir ao jogo na Casa do Roseiral, na companhia do Presidente da Câmara, Pedro Duarte, e depois da partida aos jornalistas aproveitou para dar esses parabéns à equipa das esquinas.
5: Tinha dito que nós precisávamos, o país todo precisava e merecia uma grande vitória e tivemos-la. Parabéns à seleção.
6: Um desempenho bem diferente daquele que vimos no primeiro jogo.
5: Parabéns à seleção.
1: O Presidente da República, que vai estar nas bancadas do estádio Hard Rock em Miami para assistir ao último jogo de Portugal na fase de grupos, frente à Colômbia, na madrugada de sábado para domingo. O jogo é à 12:30. No grupo L, o Gana, treinado pelo português Carlos Queiroz, praticamente garantiu o acesso aos 16avos de final, depois de um empate frente à Inglaterra ontem à noite. As duas equipas somam 4 pontos. A Croácia também está na luta, soma 3, após ter vencido o Panamá, que está agora eliminado do Mundial. Para hoje está marcado o início da 3ª jornada da fase de grupos. Há 6 jogos do grupo A, B e C para acompanhar durante todo o dia. Foi a noite mais longa do ano na cidade do Porto, com os festejos do São João. Milhares saíram à rua na Invicta. Houve martelos, sardinhas assadas e fogo de artifício. Nem a chuva estragou a festa. A reportagem é do Miguel Pinheiro Correia.
7: Oh, Sanches, que bonita, que é Vozes afinadas, martelo na mão e sardinhas na brasa. Está tudo a postos para a noite mais longa do ano na cidade do Porto. Se o São João é motivo suficiente para cantar, hoje houve motivos redobrados para esvaziar os pulmões. Também nas ruas, o metro quadrado passou a ser, mais do que caro, raro. Entre tripeiros e forasteiros, há sempre espaço e comida para todos.
8: Já tivemos a oportunidade, eu e o Sr. Presidente da Câmara, de comer uma bela sardinha, muito bem assada, e beber um vinho tinto verde, prová-lo.
7: Se o Presidente da República, no papel de convidado, não se queixou, o anfitrião olhou com orgulho para a cidade vestida de gala.
9: Sinto um orgulho diferente, eu diria, para ser muito honesto e genuíno, porque poder sentir que estou a liderar uma cidade como esta é de facto um privilégio enorme, não é?
7: A chuva não estragou os planos e a seleção nacional acrescentou o último ingrediente para a receita de sucesso dos festejos perfeitos.
10: É a mistura perfeita, é assim, cheira à sardinha, Portugal ganhou 5-0, Cristiano marcou 2 golos e está toda a gente a dançar na rua, está toda a gente bem disposta, tudo a martelar na cabeça uns dos outros e está um espetáculo.
7: Mas o espetáculo só ficou completo nos céus. Primeiro, e para quem sabe, com os balões.
11: É preciso deixar bem aquecer, encher de ar quente e só depois soltar.
7: Depois, o fogo de artifício.
12: Foi curtinho. Eu acho que já houve anos melhores. Acho que é giro dispersarem o fogo pelo Rio Douro até à Ponta Rábida e dispersar um bocadinho mais o fogo.
7: O brilho do fogo deixou as ruas em êxtase, mas mesmo com o cansaço nas pernas, o São João não terminou. Entre bailaricos e concertos, a noite mais longa do ano tornou-se amanhã. E agora, assim que as energias estiverem recuperadas, é tempo de começar a preparar a festa do próximo ano.
1: O jornalista Miguel Pinheiro Correia, que acompanhou os festejos do São João na cidade do Porto, marcado também por esse jogo da seleção portuguesa de futebol no Mundial. Está dominado o incêndio no Algarve, no concelho de Loulé. O fogo entrou em fase de resolução esta madrugada. Foi dominado pelos bombeiros por volta das 4 da manhã. Continuam no terreno mais de 300 operacionais, apoiados por 120 viaturas terrestres. O fogo começou ontem de manhã na freguesia do Ameixial, numa zona de mato. As chamas fizeram 3 feridos ligeiros, bombeiros, 2 deles tiveram mesmo de ir para o Hospital de Faro. Neste momento, segundo a página da Proteção Civil na internet, não há nenhum incêndio ativo em Portugal continental. As principais potências militares europeias reúnem-se hoje em Berlim, na Alemanha, para discutir a guerra na Ucrânia. Os preparativos da próxima Cimeira da NATO, marcada para julho, e a guerra no Médio Oriente também devem estar em cima da mesa. O secretário-geral da Aliança Atlântica participa hoje também por videoconferência neste encontro. Isto porque Marco Rutte vai estar nos Estados Unidos, em Washington. É recebido pelo Donald Trump na Casa Branca a poucas semanas da Cimeira da NATO. Em Espanha, o chefe do governo vai hoje ao Parlamento falar sobre a situação política no país. A governação tem sido marcada por vários casos e suspeitas de corrupção que envolvem dirigentes socialistas e também familiares do líder do Executivo espanhol, Pedro Sánchez. Ele então vai dirigir-se hoje aos deputados a pedido do próprio, 2 dias depois de um dos seus antigos ministros e braço direito ter sido condenado a 24 anos de prisão por corrupção quando estava no governo.
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1: Bom dia, está com a Rádio Observador, são 6:11. Vamos agora abrir a conferência de imprensa. E a conferência de imprensa de hoje é com a jornalista Teresa Freire. Bom dia, Teresa.
25: Bom dia, Miguel.
1: Vamos começar por olhar para o Jornal de Negócios. O preço médio das casas subiu 100 mil euros em 10 anos.
25: O negócio destaca os mais recentes dados do Instituto Nacional de Estatística. A pressão sobre a habitação continua, sem dar tréguas. O primeiro trimestre deste ano registrou uma subida homóloga de 17,8%. No índice de preços, o número de transações, por outro lado, diminuiu. Neste momento, o valor médio de uma habitação em Portugal é de 261 mil euros.
1: E passamos para o Jornal Público. As câmaras municipais pedem ajuda urgente ao Governo para salvar obras do PRR, o Plano de Recuperação e Resiliência.
25: A autarquia sob pressão para devolver verbas do PRR de obras atrasadas que não vão estar concluídas até ao final de agosto. Falamos de escolas, centros de saúde, habitação pública ou lojas do cidadão. E por isso a Associação Nacional de Municípios Portugueses enviou uma carta ao Primeiro-Ministro, pedem que o Governo crie um mecanismo para assegurar um financiamento alternativo para esses projetos. Quanto ao Ministro da Economia, que respondeu ao Público, limitou-se a apelar, às autarquias para que façam o máximo possível até agosto.
1: Passamos para o Diário de Notícias, que também destaca um pedido de ajuda ao Governo, mas por parte da área da restauração.
25: O DN falou com o presidente da Associação Nacional de Restaurantes, que fala de um período de enorme incerteza. Daniel Serra fala de custos cada vez mais altos, seja com matérias-primas, energia, trabalhadores. Queixa-se também dos clientes, que cada vez consomem menos. Por outro lado, por isso tudo, aliás, a Associação defende uma resposta urgente concentrada entre o Executivo e as autarquias para assegurar a sobrevivência do setor, numa altura em que está a chegar o verão. As câmaras municipais pedem que apliquem no imediato uma parte das receitas provenientes das taxas turísticas na promoção da gastronomia nacional.
1: E fechamos a ronda pela imprensa nacional com o Jornal de Notícias, que destaca a vitória de Portugal frente ao Uzbequistão e a forma como foi vivida na cidade do Porto, Teresa.
25: Com o título Quinas enchem o balão de confiança em noite de São João, o JN destaca que depois da desilusão contra a República Democrática do Congo, a qualidade portuguesa deu um espetáculo. Perante as 5 bolas marcadas por Portugal, a seleção garante no mínimo o terceiro lugar do Grupo K. A seleção das Quinas venceu com 2 golos de Cristiano Ronaldo, um de Nuno Mendes, outro de Rafael Leão e ainda um autogolo.
1: Passamos agora para a imprensa internacional, mas não saímos deste jogo Portugal, até porque o brasileiro Folha de São Paulo destaca o novo recorde de Cristiano Ronaldo.
25: Depois do jogo de ontem, o capitão português entrou novamente para a história do futebol, tornou-se no primeiro jogador a marcar golos em 6 edições diferentes do Campeonato Mundial, em 2006, 2010, 2014, 2018, 2022 e agora 2026. Ao marcar aos 41 anos e 138 dias, Cristiano Ronaldo tornou-se também no segundo jogador mais velho a marcar um golo em campeonatos mundiais. O primeiro é Roger Milla, que marcou com 42 anos e 39 dias, antes que Cristiano Ronaldo ocupava o quarto lugar.
1: E vamos ainda ao continente norte-americano. O The New York Times destaca a decisão dos Estados Unidos de suspender temporariamente as sanções

0: analisar tudo aquilo que foi o desempenho da nossa equipa no primeiro jogo.
1: Depois da chuva de críticas na sequência do empate com a República Democrática do Congo na jornada inaugural deste Mundial, seguiu-se, ora pois, uma onda de elogios que chegou até Belém. António José Seguro só quis saudar o triunfo da equipa portuguesa.
2: Eu tinha dito que nós precisávamos, o país todo precisava e merecia uma grande vitória e tivemos-la. Parabéns à seleção.
3: Um desempenho bem diferente daquele que vimos no primeiro jogo.
2: Parabéns à seleção.
1: O Presidente da República vai estar em Miami no próximo jogo de Portugal contra a Colômbia. Depois disso, ainda quer voltar aos Estados Unidos, mas só no dia 19 de julho.
4: Vou depois da manhã, onde irei ver o terceiro jogo da qualificação e depois o que está combinado é ir na final. E eu espero estar lá na final.
1: Assim esperamos.
5: É isso mesmo, Carlos. Assim esperamos que o Presidente da República vá ver essa final e que Portugal esteja presente. A Seleção Nacional vai precisar de vencer a Colômbia na última jornada para garantir o primeiro lugar do grupo, isto porque os colombianos venceram a República Democrática do Congo esta madrugada.
1: Vitória pela margem mínima no México, em Guadalajara. O lateral do Crystal Palace, Daniel Muñoz, foi o autor do único golo da Colômbia, que soma agora 6 pontos. Fruto de 2 vitórias, tem mais 2 pontos do que Portugal, que ocupa a segunda posição com 4 pontos. Também nesta madrugada a Croácia teve de suar para vencer o Panamá. O golo de Ante Budimir chegou para os croatas somarem os primeiros pontos no Mundial. Vitória por 1-0. A equipa vice-campeã do mundo em 2018 soma 3 pontos. Está a 1 da Inglaterra e do Ghana, de Carlos Queiroz. Ingleses e ganeses empataram ontem a 0. O Ghana tem 4 pontos e um golo marcado. Está na luta a equipa de Carlos Queiroz.
5: E hoje arrancam os jogos que vão decidir todas as contas desta fase grupos do Mundial. Entre esta tarde e a próxima madrugada há 6 jogos.
1: E todos, como disseste, Miguel, vão decidir alguma coisa. A festa começa às 8 da noite com as contas do grupo B. Bósnia, Catar e Suíça-Canadá. Suíços e canadianos dividem a liderança do grupo com 4 pontos para cada lado. O empate basta por isso às 2 seleções. No grupo C, os jogos começam às 11 da noite. Há Brasil, Escócia e Marrocos-Haiti. Os brasileiros lideram o grupo com 4 pontos, os mesmos de Marrocos, têm vantagem no confronto, ou melhor, têm mais golos marcados, têm melhor diferença de golos, mas isso pode mudar com o jogo desta noite entre Marrocos e Haiti. O menu para hoje e para a próxima madrugada fecha com os duelos do grupo C. A República Checa enfrenta o já apurado e confirmado líder do grupo México. À mesma hora, às 2 da manhã, arranca o África do Sul, Coreia do Sul, estes jogos do grupo A e não do grupo C. Uma notícia triste, entre Portanto, o francês Didier Deschamps, técnico da França, não vai estar no banco da seleção gaulesa no encontro diante da Noruega, isto porque morreu a mãe de Didier Deschamps.
5: Pausa no Mundial para falar de futebol de clubes. Ainda lá por fora, o treinador Vítor Bruno já tem clube, vai treinar na Bélgica.
1: Foi ontem anunciado no Anderlecht. O técnico de 43 anos estava sem clube depois de ter estado no Futebol Clube do Porto entre 2017 e 2025. O último ano como treinador principal é a primeira experiência do técnico português fora de portas. O Anderlecht vai, tal como o Benfica, jogar, ou melhor, vai jogar a segunda pré-eliminatória de acesso à Liga Europa de fronte ao Hammarby da Suécia.
5: Tal como o Benfica, que começa amanhã a pré-temporada, bem cedo. Os encarnados vão fazer exames médicos, mas já há um jogador a trabalhar no Seixal. E quem é, Carlos?
1: É o ucraniano Sudakov, que não está tal como a sua seleção no Mundial e é um dos jogadores que vai ter de mostrar valor a Marco Silva. A notícia é do jornal A Bola, que conta que o atleta compareceu num dos relevados do Benfica Campos para começar já a trabalhar na pré-época. Custou aos cofres da Luz 27 milhões de euros. Ficou-se pelos 4 golos e pelas 5 assistências na época passada, época de estreia de Águia ao Peito. Os jogadores do Benfica começam amanhã a fazer exames médicos e testes físicos, mais cedo do que acontece nos rivais, porque dia 23 de julho, no próximo mês, há duelo com o St. Gallen para a segunda pré-eliminatória da Liga Europa. O primeiro jogo amigável aberto ao público é no dia 11 com o Flamengo.
5: E enquanto não chegam mais jogadores para o Futebol Clube do Porto, Francesco Farioli ganhou reforços, mas na equipa técnica.
1: Sim, Miguel, são caras conhecidas do técnico portista, o treinador de guarda-redes Eric Eichblock e o videoanalista Liam Elsut trabalharam ambos com o italiano no Ajax. A notícia vem de resto dos Países Baixos, da revista Football International e é citada pelo jornal A Bola. Os portistas dão início aos trabalhos da nova época na quarta-feira da próxima semana, dia 1 de julho. Ainda no universo dos dragões, a Câmara Municipal do Porto vai atribuir a medalha de mérito da cidade a várias personalidades ligadas ao clube, entre elas o presidente André Villas-Boas e a título póstumo ao antigo capitão e diretor Jorge Costa. A decisão foi aprovada por unanimidade pelo executivo de Pedro Duarte na segunda-feira. Só mais uma nota para esta manhã de São João. O Futebol Clube do Porto

0: É a primeira marca fora da indústria do vinho do Porto a marcar presença na Regata de Barcos Rebelos. A corrida começa quando forem 11h30 da manhã, é no Rio Douro, entre Cabedelo e a Ponte Dom Luís.
1: E ainda no norte do país, Carlos, o Sporting de Braga oficializou ontem o regresso de Bernardo Fontes à equipa minhota.
0: Foi uma das sensações da última temporada, apesar de ter defendido as redes do despromovido Tondela. O brasileiro chegou a Portugal em 2020 para as camadas jovens do Sporting de Braga, saiu em 2024 para o Tondela. Regressa agora por 400 mil euros, é o valor pago pelos arsenalistas relativos à cláusula de resgate do guarda-redes. Bernardo Fontes assina contrato até 2030 e fica com uma cláusula de rescisão no valor de 40 milhões de euros.
1: Foi o Vamos à Bola, hoje com a edição do Carlos Pedro.
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12: Olá, muito bom dia, muito obrigada por estar com a Rádio Observador. Eu sou a Maria João Simões, comigo está o jornalista Miguel Gato. Olá, Miguel, bom dia.
13: Bom dia, Maria João.
12: São 6:30, a altura de atualizarmos as notícias. Portugal goleou ontem o Uzbequistão, mas continua no segundo lugar do Grupo K do Mundial de Futebol. Isto porque Miguel, a Colômbia, venceu na última hora a República Democrática do Congo por 1-0 na segunda jornada da fase de grupos.
13: Foi com um golo solitário que deu este triunfo aos colombianos, que somam agora 6 pontos e garantiram desta forma o apuramento para os 16avos de final do Campeonato do Mundo. Portugal terá de ganhar à Colômbia na madrugada de sábado para domingo, se quer terminar a fase de grupos no primeiro lugar. A seleção nacional que venceu ontem o Uzbequistão por 5-0, com um biche de Cristiano Ronaldo, golo de Nuno Mendes, Rafael Leão e ainda um autogol da equipa adversária. No final do jogo, CR7 admitiu uma semana difícil, mas diz também que sempre acreditou na equipa. Já o selecionador Roberto Martínez diz que as críticas fizeram bem à equipa portuguesa porque deixaram os jogadores mais responsáveis.
12: E também houve reações do Primeiro-Ministro e do Presidente da República à vitória de Portugal.
13: Sim, Luís Montenegro assistiu ao jogo em Houston, diz estar muito orgulhoso da equipa, da mentalidade que demonstrou em campo, em particular de Cristiano Ronaldo. Também o Presidente da República saudou a seleção portuguesa pela vitória na participação deste Mundial. Aliás, este elogio feito por parte de António José Seguro foi feito nos festejos do São João do Porto. O Presidente da República que elogia assim esta vitória da seleção.
12: As câmaras municipais pedem ajuda urgente ao Governo para as obras do PRR que estão atrasadas. Todo o dinheiro dos projetos que não ficarem concluídos até final de agosto vai ter de ser devolvido.
13: A Associação Nacional de Municípios enviou uma carta a Luís Montenegro a pedir soluções. Está a esgotar-se o prazo do Plano de Recuperação e Resiliência. Os autarcas dizem-se muito preocupados. O Jornal Público cita uma carta da associação que representa os municípios dirigida ao Primeiro-Ministro. Os autarcas avisam que há câmaras que estão a ser pressionadas a devolverem verbas do PRR. Sem clarificar a forma, a Associação Nacional de Municípios pede ao Governo um financiamento alternativo para terminar esses projetos. O gabinete do Primeiro-Ministro não confirma ao público a recepção da carta e remete o assunto para o Ministro da Economia e Coesão Territorial.
12: Miguel, está dominado o incêndio no Algarve, no Conselho de Loulé.
13: O fogo que entrou em fase de resolução esta madrugada foi dominado pelos bombeiros por volta das 4 da manhã. No entanto, continuam no terreno mais de 300 operacionais apoiados por 120 viaturas.
12: O jornalista Miguel Gato com as principais notícias desta manhã. Notícias que voltamos a atualizar no Jornal das 7.
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12: Olá, muito bom dia, muito obrigada pela companhia numa quarta-feira que vai ser de algum calor. Algum porque não vai estar tão quente quanto ontem. E importa também saber que em grande parte do país, sobretudo no norte e centro, há chuva e trovoada previstas para a tarde. Isto em cidades como Braga, Porto, Viseu, Aveiro, Coimbra e também Santarém. Quanto a máximas, para hoje são esperados 31 graus em Santarém e em Coimbra também, 30 em Viseu, 29 em Braga, 28 graus em Leiria, 26 em Lisboa, Lisboa e também em Faro, 24 em Aveiro e 23 na cidade do Porto. A esta hora estão 22 graus em Viseu, 20 no Porto e em Coimbra, 19 em Lisboa, Braga, Leiria, Santarém e Faro e 18 graus na cidade de Aveiro.
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12: Olá, muito bom dia, boa quarta-feira. Daqui a pouco há um novo episódio de Tratar da Saúde, hoje sobre quedas, uma das principais causas de lesão e de perda de autonomia nos idosos. Muitas acontecem em casa, mas podem ser prevenidas com medidas simples. Já lá vamos. Primeiro, a história do dia com o jornalista Pedro Nevides. Depois de uma semana difícil, Cristiano Ronaldo respondeu, da melhor forma, com uma grande exibição, golos e até recordes. Com o enviado especial do Observador aos Estados Unidos, Miguel Cordeiro, contamos o que se viu em Houston e aquilo que as câmaras não mostraram sobre o capitão da seleção.
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17: Esta é a história do dia da Rádio Observador. Cristiano Ronaldo está de volta e Portugal também.
18: Só para não se esquecer.
19: É a melhor resposta que pode dar às críticas.
18: Sempre. 23 anos assim.
17: Cristiano Ronaldo explica porque é que no fim do jogo contra o Uzbequistão se virou para as câmaras e disse em inglês I'm back. Estou de volta.
18: Foi uma semana difícil, uma semana escura. Parecia que eu já estava retirado do futebol. Mas aguentei-me, como aguento sempre, porque acredito mais no trabalho do que noutra coisa. Foi difícil, tenho que confessar.
17: Difícil, talvez, mas o ídolo de grande parte do estádio em Houston, nos Estados Unidos, voltou mesmo e com uma exibição de encher o olho, quebrou mais uns quantos recordes. É o primeiro jogador da história a marcar em 6 edições do Campeonato do Mundo e também ultrapassou Eusébio como o melhor marcador de Portugal em Mundiais. Ele diz que é bonito bater recordes, mas mais importante que isso é a equipa e a conquista dos objetivos. E é ou não é isto que se espera de um capitão? Eu vou falar hoje com o enviado do Observador ao Mundial, o Miguel Cordeiro. Ele teve o privilégio de assistir a tudo isto no estádio em Houston. Ele vai contar-nos como foi a festa e vai contar-nos coisas que não vimos na televisão, porque ele esteve com uma missão: passar 90 minutos a olhar para Cristiano Ronaldo. Eu sou o Pedro Benevides e esta é a história do dia de quarta-feira, 24 de junho. Olá, Miguel.
20: Olá, Pedro.
17: Olha, eu estou aqui a falar contigo, não o nego, com um grande sentimento de inveja. É bom que isto fique já claro, deixarmos as coisas já aqui transparentes, porque tu tiveste o privilégio de assistir a um jogo de futebol incrível, este em que Portugal fez aqui uma goleada ao Uzbequistão. Como é que foi viver esse jogo por dentro? Eu sei que estavas a trabalhar naturalmente e, portanto, não estavas a viver como um adepto, mas como é que foi viver esse jogo por dentro? E já agora, como é que foi a reação dos adeptos de Portugal, e eram muitos nesse estádio, com este jogo?
0: Sim, Pedro, de facto foi incrível. Como profissional, mas também como português e adepto da seleção nacional, foi de facto uma tarde incrível, porque o que pudemos assistir foi uma exibição notável da seleção portuguesa, uma exibição incrível de Cristiano Ronaldo, quase perfeita, uhum. E um estádio em êxtase com tudo o que estava a acontecer, com os golos de Cristiano Ronaldo, com a exibição de Portugal, com tudo o que aconteceu durante aqueles 90 minutos frente ao Uzbequistão, em que Portugal se afirmou com aquilo que tudo que prometeu ainda antes do Mundial, de ser candidato, não favorito, mas candidato, e agora sim, depois desta exibição, já se pode dizer isso. É natural que se possa também dizer que Portugal jogou apenas contra o Uzbequistão, uhum. Mas o que vimos no relvado deixa muito bons indicadores para aquilo que vem a seguir.
17: Sobretudo aquilo que dizia Roberto Martínez, que a equipa aprendeu com os erros, e houve aqui, notaste isso, mudanças face àquilo que foi o desempenho da equipa no jogo com a República Democrática do Congo.
0: Sim, existiram mudanças concretas, não é? Portanto, mudanças no 11, a entrada, uhum, de Rubén Dias, a saída de Tomás Araújo, a entrada de Félix e a saída de Bernardo Silva. Isso notou-se logo na equipa que jogou e depois notou-se também na exibição. Ora, para começar, Portugal rematou muito, muito, muito mais do que tinha, uhum, feito frente ao Congo, em que tem aquele único remate. Desta vez não foi assim, só em golos foram 5 e Portugal consegue uma série de remates, consegue uma avalanche ofensiva frente a esta equipa do Uzbequistão. Ao todo foram 9 remates à baliza, 17 remates que Portugal fez neste encontro, e portanto só estes números mostram a mudança de atitude, a mudança de vontade, e a mudança do paradigma ofensivo português. Portanto, Portugal partiu para o ataque logo desde o primeiro minuto, carregou com pressão, avançou para a baliza adversária e voltou a marcar, curiosamente, no mesmo minuto que tinha marcado. Exatamente. Frente ao Congo, ao minuto 6, que já sabemos é o número mágico de Roberto Martínez. Tem falado desta numerologia, o número 6 mágico que acompanha a seleção, hoje voltou a funcionar, e foi nesse minuto que Cristiano Ronaldo marcou o primeiro. Ao contrário do que aconteceu com o Congo, Portugal não tirou o pé do acelerador, continuou com vontade, marcou depois mais 4 golos até aos 90, e mostrou neste jogo, ao contrário do que tinha mostrado com o Congo, muito rigor tático, principalmente nas bolas paradas. Foi uma das armas desta seleção nacional frente ao Uzbequistão, e isso viu-se durante o jogo em vários momentos, e Portugal até consegue 2 golos a surgirem de bola parada, com o mais importante, o mais mediático, o que chama mais a atenção, esse ao minuto 17 de Nuno Mendes, uhum, quando Cristiano Ronaldo estava ao lado do defesa lateral, ele prepara-se para rematar, ele encara o adversário e acaba por ser Nuno Mendes a rematar. A partir daí foi sempre uma avalanche, mas de facto notou-se essa diferença, essa raiva dos jogadores. Roberto Martínez tinha dito na conferência de imprensa que o grupo estava mais unido e que tinha melhorado muito com as críticas e com o que aconteceu frente ao Congo. E isso notou-se.
17: E uma das curiosidades é que este desempenho de Portugal acontece também ao mesmo tempo que vemos Cristiano Ronaldo com um desempenho muitíssimo superior àquele que foi o do jogo com a República Democrática do Congo. Tu estiveste com os olhos postos naturalmente em Cristiano Ronaldo. Conta-me o que é que tu viste, onde é que te percebeste que o jogador estava novamente a mostrar a sua melhor forma?
0: Foi logo no aquecimento. De facto, tu estavas a falar do desafio que o Observador se propôs. Nós partimos para este jogo com o desafio de não tirar os olhos de Cristiano Ronaldo. Fizemos um artigo em que é basicamente a exibição de Ronaldo à lupa, desde o momento em que subiu ao relvado para o aquecimento até o momento em que deixou o relvado depois de falar na conferência de imprensa, na flash interview, uhum, em que recebeu o prémio de melhor em campo. E foi no aquecimento que apanhámos um dos momentos mais curiosos, porque Ronaldo tem muitas rotinas no momento do aquecimento. Ele faz sempre o mesmo quando entra no relvado, vai a cada uma das linhas laterais cumprimentar os adeptos, dá uns toques na bola, ensaia uns dribles, remata muito à baliza, pede aos jogadores para o ajudarem também a preparar as recepções. Mas foi nesse momento em que estava no aquecimento que nos ecrãs gigantes, que são mesmo gigantescos neste estádio de Houston, nos ecrãs gigantes começam a aparecer as estatísticas do Mundial. Estatísticas individuais. E não só apareceu nas imagens, como foi dito pela speaker do estádio, os nomes dos jogadores estavam na liderança de vários rankings. E Lionel Messi estava na liderança de quase todos os rankings ofensivos. Não estava em primeiro, estava em primeiro nos golos, sim, e Ronaldo viu isso, mas também estava nas primeiras posições na criatividade, nos remates, nos ataques. E nós conseguimos perceber que quando isso acontece, quando são descritos todos esses rankings, Cristiano Ronaldo está no centro do relevado e olha para esses ecrãs. Olha para os ecrãs, concentra-se naquilo que está a ver, ouve os números e os nomes a partir das colunas deste estádio, e percebemos claramente que aquilo foi o gatilho, a faísca que faltava para a exibição que iria ter Cristiano Ronaldo. Quando percebe todos aqueles números e vê aqueles nomes naqueles ecrãs e não encontra o nome dele, porque não fez nada na primeira exibição de Portugal para que pudesse ter lá o nome, percebeu que seria nesta tarde de terça-feira, neste jogo com o Uzbequistão, queria ter que dar ao pedal para aparecer também entre aqueles nomes.
17: E, portanto, se já tinha havido um trabalho nos dias antes, ele próprio, depois, na conferência de imprensa, falou da semana difícil, da semana negra, porque as críticas que eram feitas, ele também as ouviu e também as sentiu, e, portanto, se esse trabalho já tinha produzido frutos, tu achas que esse momento em que Cristiano Ronaldo está no centro do relvado a olhar para o ecrã e ouvir o nome de Messi repetidas vezes e as conquistas que ele já fez nos jogos que teve neste Mundial foram o gatilho para depois termos o desempenho que Ronaldo teve?
0: Sim, acho que aconteceu isso mesmo. Mesmo que Ronaldo diga que Messi não está na cabeça dele, é claro que está, e não tem problema nenhum em estar, porque as grandes rivalidades fazem-se disto mesmo. Para chegar ao topo é preciso fazer comparações e haver comparações com outros, porque senão não existe topo. Se nós não sabemos quem vem a seguir ou quem está ao lado, também não sabemos onde é que é o topo. E, portanto, Cristiano Ronaldo sabe disso. E aconteceu nesse momento, e de facto deu a resposta em campo que precisava dar. Deu a resposta com dois golos, com uma ótima exibição, com vontade, com raiva, a atacar todas as bolas que podia até o minuto final, porque de facto foi até o minuto final que Cristiano Ronaldo procurou o hat-trick. O último lance de ataque de Portugal é uma bola de Nuno Mendes para Cristiano Ronaldo, em que o capitão da seleção portuguesa não chega por muito, muito pouco. E portanto, de facto,
17: houve também esse trabalho conjunto de tentar que, sim, no final, nos minutos finais, Cristiano Ronaldo pudesse conquistar ali mais um resultado, no caso um hat-trick no mesmo jogo.
0: Sim, isso notou-se também, porque Portugal chegou ao quarto nos primeiros minutos da segunda parte. Depois o jogo acabou por adormecer um pouco, apesar de Portugal continuar a ter situações ofensivas. Depois entra Leão, que marca o quinto, numa bola em que até podia ter ido parar a Ronaldo. E depois o que vemos é, nas situações ofensivas, os jogadores portugueses à procura de Cristiano, porque podia ter chegado ao hat-trick, sim, teve oportunidades para isso. Não chegou, mas não há problema nenhum também. Dois golos e uma ótima exibição, a lutar até ao fim, a trabalhar também na defesa, quando Portugal precisava defender, principalmente nas bolas paradas. Ronaldo assumiu um papel importante e, portanto, com os seus 41 anos, mostrou a vitalidade que tem e mostrou que é capaz de continuar na ribalta, apesar de todas as críticas.
17: Apesar de todas as críticas. Foi o melhor jogador em campo, o Cristiano Ronaldo, mas houve outro jogador que, e não foi só esse, mas, por exemplo, Nuno Mendes, já falámos dele aqui, também teve um desempenho notável e não foi o único.
0: Sim, não foi o único. De facto, hoje, ao contrário do que aconteceu com o Congo mais uma vez, muitos jogadores tiveram boas exibições. Na primeira jornada, muitos tinham tido más exibições. Agora, Nuno Mendes é um dos destaques, claro. Marca aquele gol de livre, faz uma ótima exibição, trabalho defensivo também exemplar. Bruno Fernandes, o segundo gol de Cristiano Ronaldo, é uma jogada brilhante de Bruno Fernandes, a avançar no terreno, a perceber a desmarcação de Cristiano Ronaldo, a tirar o passe no momento certo. O passe foi perfeito, deu tempo para Cristiano Ronaldo fazer tudo, olhar para a bola, olhar para o guarda-redes, encarar-se como queria, rematar para onde queria e fazer o gol. Portanto, há aqui jogadores com
20: com ótimas exibições. Rubén Dias também exemplar na defesa e no ataque. Muitas ocasiões criadas por diferentes jogadores. E Félix, temos de dizer, entrou muito bem na equipa e ajudou a agitar os ataques portugueses.
17: Agora, Miguel, pode-se dizer que com este resultado Portugal libertou alguma da pressão que tinha, nomeadamente um escrutínio muito grande que tinha sobre a seleção e a exibição que a seleção teria capacidade para fazer, conseguiu este resultado, de certa forma respondeu a todas essas críticas. Agora, tu olhas para isto como uma seleção que, até porque tu já disseste isso um bocadinho no início, que entrou nos eixos e, portanto, está pronta para todos os desafios e está pronta para responder àquilo que era o favoritismo inicial que era atribuído a Portugal.
20: Vamos ter de perceber o que acontece nos próximos jogos, de facto, porque todos nós já vimos esta seleção fazer coisas muito boas e coisas um pouco mais, não é? Como aconteceu, por exemplo, com o Congo. Ora, o ano passado Portugal conquistou a Liga das Nações a ganhar a Alemanha e a Espanha e começa o Mundial a empatar com o Congo. Nós até confrontámos Roberto Martínez com isso na conferência de imprensa e ele disse que é natural acontecer, mas que sempre que acontece esse deslize, depois de Portugal sabe dar uma resposta e consegue manter uma resposta, e até puxou do currículo para dizer que é sob o seu comando, Martínez, que Portugal tem as melhores estatísticas, os melhores resultados, o maior número de golos e o maior número de vitórias e conquistas. E, portanto, eu creio que é isso que podemos esperar, é Portugal entrar nos eixos. Acho que podemos esperar isso. Agora, só o jogo com a Colômbia que nos vai dar essa resposta. É importante também para fechar as contas deste grupo e perceber em que posição seguem as equipas para a próxima fase. Parece praticamente garantido que Portugal segue em frente, resta saber agora em que posição.
17: Vamos esperar e vamos desejar que essa consistência se mantenha, esta consistência do que vimos neste jogo com o Uzbequistão. Miguel, obrigado e bom trabalho por aí.
20: Obrigado.
17: Eu conversei com o jornalista do Observador, Miguel Cordeiro, que esteve a assistir no estádio de Houston ao jogo Portugal-Uzbequistão, uma partida que nos fez passar da desilusão à euforia em menos de nada. E esta é a sina de Portugal. Agora, como dizia o Miguel, falta ver o que acontece nos próximos jogos, desde logo com a Colômbia, teoricamente o adversário mais difícil do grupo, aquele que está mais perto do nível de Portugal. Há aqui um pormenor importante. À hora em que gravámos esta conversa, a Colômbia ainda não tinha jogado com a República Democrática do Congo. E esse resultado, que já está fechado à hora em que estiver a ouvir este episódio, é importante para as ambições e para os desafios de Portugal. Esta foi a história do dia. A sonoplastia é do Rafael Pego, a música do genérico do João Ribeiro. Eu sou o Pedro Benevides. Até amanhã.
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21: Hoje, dia 24 de junho, assinala-se o Dia Mundial de Prevenção de Quedas, uma iniciativa que pretende chamar a atenção para um problema muitas vezes desvalorizado, mas com um enorme impacto na saúde e também na qualidade de vida, claro. Quando pensamos em quedas, tendemos a encará-las como acidentes inevitáveis, um tapete que escorrega, um degrau mal calculado, um simples momento de distração, mas a verdade é que as quedas continuam a ser uma das principais causas de lesão, perda de autonomia e internamento, sobretudo nas pessoas mais velhas, e muitas delas acontecem dentro da própria casa. Será que podemos prevenir uma queda antes que ela aconteça? Doutora Vanessa Mendes, bom dia.
22: Bom dia.
21: Bem-vinda.
22: Obrigada.
21: As quedas são mesmo uma consequência inevitável do envelhecimento?
22: Não, de todo. E embora o risco aumente com a idade, isso é claro, as quedas não devem ser encaradas como uma consequência inevitável do envelhecimento. Sabemos que cerca de um terço das pessoas com mais de 65 anos sofre pelo menos uma queda por ano, e muitas dessas quedas têm consequências importantes, desde fraturas, internamentos, até perda de confiança, medo de voltar a cair e, por último, a redução da mobilidade, e isso é o mais importante. A boa notícia é que grande parte destes episódios pode ser prevenido.
2: E muitas vezes o problema está, como eu dizia, mesmo dentro de casa, não é?
22: Isso mesmo. Quando pensamos em quedas, imaginamos muitas vezes a rua ou as escadas, mas a grande parte acontece efetivamente no domicílio. Tapetes soltos, fios elétricos que se atravessam, pisos escorregadios, a má iluminação ou objetos espalhados pelo chão são alguns dos exemplos mais frequentes e são pequenos detalhes que passam despercebidos no dia a dia.
2: Até acontecer, não é?
22: É isso mesmo. Mas que podem aumentar significativamente aqui o risco e, portanto, temos que estar atentos a eles.
2: E o que é que podemos fazer para tornar a casa mais segura?
22: Sim. Existem medidas muito simples. Garantir uma boa iluminação, por exemplo, sobretudo durante
2: a
22: noite.
2: Sim, mesmo que conheça os cantos à casa, não vá às escuras.
22: Vamos sempre
2: ter aquele copo de água.
22: Isso mesmo. Retirar os tapetes. Eu sou muito apologista de retirar tapetes, ponto. Mas pronto, vamos aqui dizer tirar aqueles mais instáveis ou então fixá-los adequadamente. Manter corredores e zonas de passagem livres de obstáculos, utilizar barras de apoio, por exemplo, nos locais de maior risco. E aqui, por exemplo, falamos das casas de banho em particular. E assegurar que os objetos de uso frequente estão facilmente acessíveis e, ou seja, as pessoas não tenham que andar a subir bancos, escadotes, que também se vê. São pequenas alterações que podem reduzir naturalmente o risco de existir um acidente.
2: Mas, doutora Vanessa Mendes, a prevenção não passa apenas pela casa?
22: Certo, sim. O estado de saúde da própria pessoa é igualmente importante.
2: Claro.
22: A perda de força muscular, alterações do equilíbrio, problemas de visão ou determinados medicamentos podem também aumentar o risco de queda. Por isso, manter uma atividade física regular é uma das medidas preventivas mais eficazes. Exercícios que trabalhem a força, o equilíbrio, a coordenação, ajudam a reduzir significativamente este risco. E nunca devemos esquecer a importância da avaliação periódica da visão e também, e não menos importante, da revisão da medicação, quando necessário, principalmente aqueles medicamentos para dormir, que às vezes as pessoas mais velhas costumam usar.
2: Pois é. O certo é que quando acontece uma queda, frequentemente dizemos, foi azar, mas não é bem assim.
22: Nem sempre. Uma queda pode ser o primeiro sinal de um problema de saúde, que ainda não foi identificado, não é? Alterações, por exemplo, da tensão arterial, perturbações do equilíbrio, efeitos secundários de medicamentos ou até doenças neurológicas podem estar na origem de algumas quedas e desta forma, sobretudo quando são recorrentes ou acontecem sem uma causa evidente, merecem naturalmente ser avaliadas.
2: Doutora Vanessa, no fundo estamos aqui a dizer que prevenir quedas é também preservar a autonomia, a independência e, claro, a qualidade de vida.
22: Sem dúvida alguma. Porque muitas vezes não é a queda em si que muda a vida de uma pessoa, mas as consequências que dela resultam. E talvez seja essa precisamente a mensagem que neste dia queremos passar. Muitas quedas, diria a maioria, não são de todo inevitáveis e identificar riscos, adaptar o ambiente doméstico e manter um estilo de vida ativo são medidas que são muito simples, mas que podem prevenir acidentes e preservar a autonomia durante muitos anos.
2: Foi mais um Tratar da Saúde com a doutora Vanessa Mendes. Até amanhã.
22: Até amanhã. Obrigada.
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0: Olá, muito bom dia, 6h58. Muito obrigada por estar com as manhãs 360. Eu sou a Maria João Simões, estão comigo a Carla Jorge de Carvalho, o Paulo Ferreira e o Bruno Vieira Amaral. Bom dia.
1: Olá, bom dia.
0: Boa quarta-feira.
1: Bom dia.
0: Obrigada. Muito para ouvir. Nesta hora temos edição especial de E o Campeão É. Vamos olhar para a primeira vitória de Portugal neste Campeonato do Mundo. Foi ontem, frente ao Uzbequistão, por 5-0. No Explicador, mais à frente, a seguir ao Jornal das 9, falamos sobre a vaga de calor que está a afetar parte da Europa e o que pode ser feito para minimizar o impacto. E depois das 9h30 recebemos o antigo futebolista Marco Caneira, que vem à Comissão de Inquérito, e vamos, claro, olhar para a vitória de Portugal no Mundial. Primeiro, Carla, que temas vão estar em destaque no Jornal das 7?
2: Vamos, primeiro que tudo, às contas do Campeonato Mundial de Futebol. Apesar dos 5-0 de ontem, Portugal continua em segundo lugar do Grupo K. A Colômbia venceu esta madrugada o Congo por 1-0. Para terminar o grupo em primeiro lugar, a equipa nacional vai ter de vencer a Colômbia. No próximo jogo será de sábado para domingo. Ouvimos também Roberto Martínez e Cristiano Ronaldo a falar de uma semana marcada por críticas, mas satisfeitos depois da exibição de ontem. A Associação Nacional de Municípios pede ajuda urgente ao Governo. Está a terminar o prazo para a execução das obras do PRR. As autarquias vão ter de devolver todo o dinheiro dos projetos que não estiverem concluídos até ao final de agosto. França teve ontem o dia mais quente de sempre desde que há registro. Foram batidos vários recordes absolutos de temperatura. Vamos estar em direto de Paris para atualizar a informação.
0: Falávamos da onda de calor, mas por cá as temperaturas vão começar a baixar e vai sentir-se a diferença. Hoje, por exemplo, já não vai estar tanto calor como ontem. Para este dia 24, esperam-se máximas de 31 graus em Santarém e em Coimbra, 30 em Viseu, 29 em Braga, 28 graus em Leiria, 26 em Lisboa e também em Faro, 24 em Aveiro e 23 na cidade do Porto. Esta hora estão 23 graus em Viseu, 21 em Braga, Coimbra e Faro, 20 no Porto e em Santarém, 19 em Lisboa, Aveiro e Leiria. Atenção que em cidades como Braga, Porto, Viseu e Aveiro, há chuva e trovoada previstas para o início da tarde. Bom dia, notícias às 7 na Rádio Observador com Carla Jorge de Carvalho. Portugal goleou o Uzbequistão por 5-0, mas continua no segundo lugar do Grupo K do Mundial. Isto porque esta madrugada a Colômbia venceu o Congo por 1-0 na segunda jornada da fase de grupos.
2: A Colômbia soma agora 6 pontos. Com esta vitória garantiu o apuramento para os 16avos de final do Campeonato do Mundo. Com este resultado, Portugal tem de ganhar à Colômbia no próximo jogo para terminar a fase de grupos em primeiro lugar. Depois da vitória frente ao Uzbequistão, Cristiano Ronaldo admite que a semana foi difícil, mas diz também que sempre acreditou nele e na equipa.
3: Eu sabia, quem trabalha Deus ajuda, sabia que os meus companheiros iam me ajudar também. Foi uma semana difícil, uma semana escura, parecia que eu já estava retirado do futebol, mas aguentei-me, como aguento sempre, porque acredito mais no trabalho do que noutra coisa. Foi difícil, não vou, tenho que confessar, mas estamos de volta.
2: Cristiano Ronaldo tornou-se no melhor marcador de Portugal em fases finais do Mundial, soma 10 golos, ultrapassou Eusébio. CR7 passa também a ser o único jogador da história do futebol a marcar em 6 campeonatos do mundo de seleções. Já o treinador nacional, Roberto Martínez, afirma que a equipa reagiu bem e jogou com responsabilidade numa semana marcada por críticas.
4: Foram dias muito importantes a um nível psicológico. Acho que o grupo ficou muito responsável, fechou do barulho de fora, e acho que isso fez que o balneário tornou-se mais forte, mais unido, para poder controlar as emoções. Porque o aspecto tático, esta equipa, falei ontem, que é uma equipa que tem uma flexibilidade tática, que todos falamos disso, a qualidade individual, todos os aspectos positivos para poder ter um desempenho como hoje. Mas hoje também marcar o segundo golo ajuda.
2: A reação de Roberto Martínez depois da goleada frente ao Uzbequistão, 5-0. O primeiro-ministro assistiu ao jogo em Houston, diz estar muito orgulhoso da atitude e da mentalidade da equipa. Também o presidente da República saudou a seleção portuguesa por esta vitória.
0: Daqui a pouco temos Diário do Mundial com enviado especial aos Estados Unidos, o Miguel Cordeiro, e ainda nesta hora uma edição especial do E o Campeão É. As câmaras municipais pedem ajuda urgente ao governo para as obras do PRR que estão atrasadas. Todo o dinheiro dos projetos que não ficarem concluídos até ao final de agosto, vai ter de ser devolvido. A Associação Nacional de Municípios enviou uma carta a Luís Montenegro a pedir soluções.
2: Está a esgotar-se o prazo do Plano de Recuperação e Resiliência e os autarcas dizem-se muito preocupados. O Jornal Público cita uma carta da Associação que representa os municípios, dirigida ao Primeiro-Ministro. Os autarcas avisam que há câmaras que já estão a ser pressionadas para devolverem verbas do PRR relativas a obras que não vão estar concluídas até ao final de agosto. É o caso de escolas, centros de saúde, habitação pública ou lojas de cidadão. Sem clarificar a forma, a Associação Nacional de Municípios pede ao Governo um financiamento alternativo para terminar estes projetos. O gabinete do Primeiro-Ministro não confirma ao público a recepção da carta e remete o assunto para o Ministro da Economia e Coesão Territorial. Questionado pelo jornal, o gabinete de Castro Almeida limita-se a apelar aos autarcas para que executem o máximo possível dos projetos do PRR até ao dia 31 de agosto.
0: França teve ontem o dia mais quente de sempre desde que há registro. Foram batidos vários recordes absolutos de temperatura.
2: Os termómetros ultrapassaram os 40 graus, sobretudo na região ocidental de França. É o que indica o Serviço Meteorológico Francês. Quase todas as regiões do país estiveram sob aviso vermelho. Pelo menos 40 pessoas morreram afogadas em zonas não vigiadas. O número foi avançado ontem pelo Primeiro-Ministro, que fala num triste flagelo. Está connosco em direto neste jornal Carlos Pereira. É diretor, o diretor do Luz ao Jornal em França. Carlos, bom dia. Obrigada por estar aqui connosco. Antes de tudo, como é que foi a noite? As temperaturas também estão muito altas durante a noite, foi assim também agora?
1: Sim, ainda continua a ser. Muito bom dia. E esse é também o problema, é que aquece muito durante o dia. As temperaturas chegam a 40, 45 graus até, portanto, em certas cidades, mas não descem à noite. Não descem abaixo dos 25. Isto não ajuda a refrescar as casas de noite. E, portanto, as pessoas não conseguem ficar em casa. Esse é também um problema. Ou fecham-se, é preciso fechar completamente. E vão recorrer durante o dia, às vezes em bibliotecas,
2: portanto,
1: alargaram os espaços onde é possível ficar durante o dia, ou vão para o cinema, de forma a ter algum espaço mais fresco.
2: E ontem houve este número assustador, 40 mortes associadas indiretamente ao calor por afogamento. Que explicação é que as autoridades dão para um número tão elevado de vítimas?
1: As pessoas vão se refrescar em rios, muitas vezes, em barragens, e são zonas que não são vigiadas, e depois acontece isso. Portanto, esta é, muitas vezes, portanto, a solução a ter se vive, portanto, em zonas onde o calor é muito grande. Já não é a primeira vez que a França aquece assim. Houve já outros anos onde houve mortes, e nomeadamente de pessoas idosas, ainda vão ter de ser contabilizadas aqui este ano, mas acontece que já aconteceu pelo passado, que períodos como este mataram pessoas que estavam, portanto, em situação isolada, e daí também as câmaras municipais reagirem e terem equipas a visitarem pessoas que vivem isoladas, levando-lhes água, obrigando... levando as pessoas, portanto, a beber, levando-lhes, portanto, água, portanto, e motivando as pessoas, portanto, a beber, e isso está um pouco por todo o país assim, porque, de facto, metade da França, portanto, está num alerta vermelho, e nunca houve uma situação assim tão grande em que um território assim tão grande estivesse em situação de alerta vermelho. E o resto da França está num alerta laranja, portanto também não está muito melhor.
2: Claro.
1: E é esta dimensão que faz com que de facto a situação seja inédita.
2: E ontem o governo francês reuniu-se até de emergência. Medidas concretas são essas? Há uma preocupação com os mais desprotegidos, como os idosos? A gestão política está a corresponder às expectativas perante uma situação que é tão estranha, tão nova?
1: Sim, bem, isto implica domínios como a cultura. Existem festivais que portanto, estão a ser, portanto, anulados, ou então levados a horários mais noturnos, onde não esteja assim tanto quente, na economia, onde as empresas são motivadas portanto, a mandar os empregados em teletrabalho, ou os que não podem a começar muito mais cedo e a acabarem muito mais tarde, e já se fala em cerca de 200 mil milhões de percas, portanto, em empresas, no mundo empresarial, devido à falta da produtividade, absenteísmo, etc., e também a danos provocados. Os transportes aqui, há muitos atrasos atualmente em comboios, os carris deformam-se devido ao calor, e isso leva a que haja estas implicações. Ah, e também as escolas, é assim, durante muitos anos, o mês de junho não era assim tão quente, e agora, portanto, as escolas não estão adaptadas a este calor, os miúdos são mandados para casa ou então juntam-nos, portanto, em sítios mais frescos, e decorrem atualmente as eleições do, portanto, desculpa, eleições não, os exames do BAC, é o 12º ano, aqui tem uma importância muito grande estes exames, e estão a decorrer nestas situações. Então, são horários que são adaptados, etc. Portanto, isto leva a vários ministérios implicados aqui nesta reflexão. Pronto, uma coisa é resolver o assunto agora, a outra coisa é o resolver depois, e mudar as instalações escolares ficará num preço, num custo financeiro muito grande, mas é necessário fazê-lo, já que os meses de junho não eram muito quentes e agora estão a começar a ser cada vez mais quentes.
2: São desafios para o futuro agora, é lidar de facto com estas altas temperaturas durante tantos dias, será pelo menos assim até ao final desta semana. Carlos Pereira, muito obrigada pela descrição trazida aqui do que se vive em França. O Carlos Pereira é jornalista, é diretor do Lusojornal em França. Ora, outros exemplos do que está a acontecer no país: a Torre Eiffel e o Museu do Louvre, por exemplo, encurtaram as horas das visitas, milhares de escolas fecharam, há o conselho para o teletrabalho, por cá as temperaturas descem ligeiramente, a situação é incomparavelmente diferente. Vila Real, Bragança, Guarda estão sob aviso amarelo por causa do calor, alguns distritos do Norte, Centro e Alentejo, espera-se chuva e trovoada.
0: No Porto, milhares de pessoas saíram à rua para a noite mais longa do ano, os tradicionais festejos do São João na Invicta voltaram e o Presidente da República juntou-se à festa.
2: A festa, como é habitual, com martelos, sardinhas assadas, fogo de artifício e desta vez também com a Seleção Nacional a ajudar à festa com a vitória de ontem. A chuva deu tréguas, o Presidente da República juntou-se aos festejos que foram acompanhados pelo Miguel Pinheiro Correia.
5: Vozes afinadas, martelo na mão e sardinhas na brasa. Está tudo a postos para a noite mais longa do ano na cidade do Porto. Se o São João é motivo suficiente para cantar, hoje houve motivos redobrados para esvaziar os pulmões. Também nas ruas, o metro quadrado passou a ser, mais do que caro, raro. Entre tripeiros e forasteiros, há sempre espaço e comida para todos.
6: Já tivemos a oportunidade, eu e o Sr. Presidente da Câmara, de comer uma bela sardinha, muito bem assada, e beber um vinho tinto verde, prová-lo.
5: Se o Presidente da República, no papel de convidado, não se queixou, o anfitrião olhou com orgulho para a cidade vestida de gala.
7: Sinto um orgulho diferente, eu diria, para ser muito honesto e genuíno, porque poder sentir que estou a liderar uma cidade como esta é de facto um privilégio enorme, não é?
5: A chuva não estragou os planos e a Seleção Nacional acrescentou o último ingrediente para a receita de sucesso dos festejos perfeitos.
8: É a mistura perfeita, é assim, cheira à sardinha, Portugal ganhou 5-0, Cristiano marcou 2 golos e está toda a gente a dançar na rua, está toda a gente bem disposta, tudo a martelar na cabeça uns dos outros e está um espetáculo.
5: Mas o espetáculo só ficou completo nos céus. Primeiro, e para quem sabe, com os balões.
9: É preciso deixar bem aquecer, encher de ar quente e só depois soltar.
5: Depois, o fogo de artifício.
10: Foi curtinho. Eu acho que já houve anos melhores. Acho que é giro dispersarem o fogo pelo Rio Douro até à Ponta Rábida e dispersar um bocadinho mais o fogo.
5: O brilho do fogo deixou as ruas em êxtase, mas mesmo com o cansaço nas pernas, o São João não terminou. Entre bailaricos e concertos, a noite mais longa do ano tornou-se amanhã. E agora, assim que as energias estiverem recuperadas, é tempo de começar a preparar a festa do próximo ano.
2: Miguel Pinheiro Correia, que acompanhou os festejos do São João no Porto, festas que levaram às restrições de trânsito, que se mantêm até daqui a pouco, até às 8 da manhã.
0: São agora 7h12. Carla, antes do Gabinete de Guerra, que outras notícias estão em destaque?
2: Está dominado o incêndio em Loulé. O fogo entrou em fase de resolução esta madrugada. Continuam no terreno mais de 300 operacionais, 120 viaturas. As chamas chegaram a fazer 3 feridos ligeiros, bombeiros. 2 deles tiveram de ser assistidos no hospital. As principais potências militares da Europa reúnem-se hoje na Alemanha para discutir a guerra na Ucrânia. Os preparativos da próxima Cimeira da NATO e a guerra no Médio Oriente também vão estar em cima da mesa. Em Espanha, o chefe de governo vai hoje ao Parlamento falar sobre a situação política do país, numa governação marcada por vários casos e suspeitas de corrupção que envolvem dirigentes socialistas e familiares do líder do Executivo. Pedro Sánchez vai dirigir-se aos deputados a pedido do próprio.
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0: Muito bom dia, 7:15. Este é o Gabinete de Guerra da Rádio Observador. Eu sou Maria João Simões. A análise é do Coronel José do Carmo. Bom dia, bem-vindo.
20: Olá, bom dia.
0: Olá, Coronel. Começamos pelo presidente iraniano, que diz que o programa de mísseis do país não existe nem nunca vai existir. No memorando de entendimento com os Estados Unidos, Pezeshkian diz que sem esta defesa o Irão já teria sido devastado pelos Estados Unidos e por Israel, terminando exatamente como Gaza. Donald Trump não acabou por assinar um acordo frágil que reabre o Estreito de Hormuz, mas que deixa a maior ameaça militar da região completamente intacta, Coronel.
20: Pois, há aqui uma inversão de coisas. O presidente do Irão está a alegar que o programa de mísseis que o Irão tem é para se defender de Israel. Na verdade, é exatamente o contrário. Ou seja, o programa de mísseis que o Irão tem, que foi criado para garantir... No fundo, foi ao modelo coreano, ou seja, a Coreia do Norte construiu uma capacidade artilheira muito forte virada sobre a Coreia do Sul para poder construir calmamente a sua bomba atómica e fê-lo. E o Irão copiou essa estratégia e construiu este programa de mísseis para se escudar atrás deles e garantir que o seu programa nuclear era construído de uma forma pacífica, porque, enfim, a ameaça de resposta sobre qualquer atacante seria devastadora. Portanto, isto é uma inversão de posições. De facto, o Irão não se defende de Israel, porque Israel nunca manifestou intenções de destruir o Irão. Aliás, eram grandes aliados no tempo do Shah, era o Irão que abastecia Israel de petróleo durante as guerras que teve com os vizinhos árabes. Portanto, isto é uma inversão completa da história e, no fundo, serve de retórica. Portanto, não é por aí. Agora, de facto, é verdade. Este programa de mísseis, que supostamente estará reduzido, os mísseis, alguns deles, muitos deles estão a ser destruídos, e de facto há quem aponte que o Irão está reduzido a menos de metade da capacidade de mísseis e lançadores, uhum. E na sua produção também, mas na verdade não constam do memorando. Aliás, este memorando, basicamente o que tem é Hormuz e sanções. E levantamento de sanções, uhum. Portanto, no fundo. E aqui os factos são bastante claros no terreno. Agora, depois da maneira como nós analisamos isto, o filtro que usamos, segundo o filtro americano, a ideia é que o Irão está a ser pressionado, portanto, está-se a render. Uhum. Portanto, está a fazer as coisas porque está num estado lastimável. Aquilo que parece a quem analisa isto com uma certa distância é que o Irão está a ser pago por uma pausa. Portanto, ou seja, o Irão está a ser pago por enfim, por palavras vagas, promessas no futuro, e na verdade está a conseguir receber, ou pelo menos é o que parece, está a ter alívio de sanções, alívio de petróleo, alívio uhum. de uma série de coisas, em troca de promessas, que é isso que está a acontecer. A abertura do Estreito de Hormuz é a única coisa palpável desta situação, mas na verdade isso é o que acontecia antes da guerra. Portanto, a guerra não foi lançada por causa do Hormuz, claro. Foi lançada porque se considerou que a ameaça do Irão, em termos de nucleares, era iminente e, uhum. e portanto, tinha como objetivo os mísseis, os próxis e a problema nuclear. Nada disso consta do memorando. Pelo contrário, neste momento os Estados Unidos estão até, inclusive, a salvar os próxis iranianos de Israel, no fundo estão a limitar Israel na sua ação contra esse próxis, e isto coloca questões muito, muito relevantes, ou seja, os factos são estes, a interpretação que nós fazemos deles, uhum. No fundo, quem apoia Trump, quem aplaude a sua estratégia, tem assim uma espécie de... Há aqui qualquer coisa por trás, grandioso, há aqui uma estratégia desconhecida e misteriosa e fantástica que enfim, que tu, no fim, vais resolver isto tudo. Mas isto é um bocado um pensamento mágico, não é? Porque, na verdade, o princípio da parcimónia diz que nós devemos analisar as coisas pela sua expressão mais simples. E a expressão mais simples é que, de facto, os Estados Unidos... estão a tentar um acordo para saírem deste problema de uma forma airosa, alegando vitória, basicamente é isso.
0: Entretanto, Zelensky anunciou que pela primeira vez os Estados Unidos aceitaram conceder à Ucrânia a licença para produzir os mísseis dos sistemas antiaéreos Patriot no seu próprio território.

0: isso balístico, mas também a verdade é que na América, a Lockheed, que fabrica estes mísseis, só fabrica o máximo é 50 e tal por mês, portanto, e não é só para a Ucrânia, é para todo o lado. Uma licença destas poderá no futuro, não é agora, né? Isto
1: Sim,
0: vai
1: no
0: demorar
1: curto, no
0: tempo a
1: imediato,
0: instalar.
1: claro.
0: Sim, poderá no futuro resolver os problemas da Ucrânia e talvez da Europa, no fundo. Enfim, tem havido um aumento da produção destes mísseis nos Estados Unidos, mas não chega aos 1.000 por ano, enfim, é pouco. E, portanto, é pouco, até porque agora na zona da Guerra do Golfo foram gastos umas centenas largas, né?
1: Pois, claro.
0: Foram quase, quase isso, produção de um ano. E porque a prática de interceptação dos mísseis balísticos, para ser eficaz, tem que ter dois a três interceptores, segundo o modelo americano, serão quatro interceptores por míssil, mas na Ucrânia, às vezes, já nem está a lançar um por míssil, está a ratear, há uns que deixa cair, ainda hoje deixou cair um ali em Kryvyi Rih, portanto, porque enfim, como se foi, era um míssil com munições cluster e, portanto, dirigido a populações, basicamente, das zonas. Não é para atingir nenhum alvo específico, é só para chatear. E pronto, e a Ucrânia vai ter que deixar passar muitos desses mísseis e esse é um problema. Né? Os mísseis balísticos não há capacidade de os interceptar com estas condições.
1: Claro.
0: Se, no futuro, se de facto viesse a haver esta. Isto, por enquanto, isto é só intenções, isto, né? Isto ainda não é nada de concreto, é uma intenção.
1: Vamos
0: Até
1: ver depois com o
0: chegar.
1: tempo, não é? E na
0: Sim,
1: prática.
0: vai demorar muito tempo, sim. Não
1: Coronel
0: é
1: José
0: agora.
1: do Carmo, muito obrigada pela sua análise.
0: Muito obrigado, eu.
1: Adeus,
0: Bom
1: boa
0: dia.
1: semana.
0: Obrigado.
1: Obrigada. Muito bom dia, 7h21.
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1: É a boa moeda, má moeda da Rádio Observador. Paulo, os preços da habitação tiraram o pé do acelerador.
3: Tiraram um bocadinho os preços de venda aqui. Uhum. Nós já ontem falámos dos preços das rendas, que no Porto já caíram no início deste ano mesmo, aí foi mesmo uma queda. Em Lisboa desaceleraram fortemente e estão a crescer ligeiramente acima de zero. Aqui estamos a falar do preço de venda das habitações e estamos a falar de dados médios para o país divulgados pelo INE. E então continuam a crescer bastante, 17,8%, mas quando olhamos para isto, em termos homólogos, claro, mas quando olhamos para este valor verificamos que já são mais de um ponto percentual abaixo do trimestre anterior, que andava na casa dos 18 e tal. Portanto, continuam a crescer os preços, obviamente, mas a um ritmo menor do que acontecia. Esta foi a primeira desaceleração em quase 2 anos. Nos últimos 2 anos tem sido sempre, cada trimestre, a subir mais do que no anterior. E, portanto, esta é a primeira desaceleração. Não sabemos se, obviamente, é uma tendência que vem para ficar ou não nos próximos tempos. Vamos ter que esperar agora sucessivamente que o tempo passe e que haja mais estatísticas. Mas pode ser que estejamos aqui perante, pelo menos, um momento de arrefecimento de preços à semelhança do que aconteceu nas rendas já.
1: Entretanto, queremos deixar aqui uma nota. Porque
3: uma nota
1: está quase,
3: importante.
1: Está quase.
3: Está
1: para
3: quase,
1: aquelas pessoas
3: Maria
1: que deixam para a última da hora.
3: Essa
1: uma
3: gente,
1: semaninha para
3: já
1: fechar.
3: Já trataste?
1: Não.
3: Também não.
1: Pronto, mas também,
3: temos uma
1: Paulo,
3: semana.
1: Dia 24 de junho, não é?
3: É
1: até
3: verdade.
1: Dia 30 é
3: daqui
1: dia.
3: Até dia 30.
4: Vocês adoram
3: ainda
4: viver no limite.
3: Muita
1: Estamos
3: água.
1: A falar do prazo de entrega da declaração do IRS.
3: Que acaba, o tempo vai passando, começou em abril, sabemos. Acaba agora no dia 30 de junho.
4: Carla.
3: Acaba, foi logo no primeiro dia, foi para a fila.
4: O meu técnico oficial de conta já
1: tratou. Teu toque.
4: O meu toque.
3: É toda uma organização.
1: Há toques e toques.
4: Ah, pois. Nada. Este é um bom toque.
3: Eu dou o toque mesmo na última, no enter. Aquele toquezinho.
1: 23,59.
3: É verdade. Portanto, 30 de junho acaba o prazo para a entrega da declaração de IRS. Não se esqueçam porque se falharem o prazo pode haver coimas, pode haver atrasos nos reembolsos, se houver reembolso a fazer, e até pode haver a perda de alguns benefícios fiscais e apoios sociais, se for caso disso, depende da reincidência. Portanto, uma semaninha. Nós podemos voltar a falar disso daqui a uns dias,
1: é
3: porque
1: melhor.
3: Há pessoas incríveis que deixam
1: tudo
3: para a última.
1: Tudo para a última da hora.
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1: Muito bom dia, 7h25. Vamos até aos Estados Unidos.
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0: Este é o Diário do Mundial. Terminou a segunda jornada do Campeonato do Mundo e Portugal já vence com Ronaldo em destaque. Vamos falar de tudo o que aconteceu com Miguel Cordeiro, o enviado especial do Observador. Olá Miguel, bem-vindo.
1: Olá Maria João.
0: Temos claro de começar por Portugal, que goleou o Uzbequistão e fez uma das melhores exibições deste Mundial, Miguel.
1: Sim, uma bela exibição de Portugal. 5-0 é sempre, naturalmente, uma ótima exibição. E com destaque para vários jogadores portugueses, mas um acima de todos. É caso para dizer, guess who's back, Ronaldo conseguiu voltar à ribalta, ele mesmo disse isto no final, I'm back. Nós passámos este jogo a analisar também a prestação de Cristiano Ronaldo, foi o desafio que nos propusemos, perceber o que estava a fazer o craque português, e o que vimos foi de facto um jogador concentradíssimo, focado, a atacar todas as bolas até ao último minuto. Aliás, estive à procura do hat-trick até ao último segundo, o último lance da partida é Ronaldo à procura desse terceiro golo, mas tudo começa logo no aquecimento, quando Cristiano Ronaldo está a aquecer com os restantes companheiros de equipa e nos ecrãs gigantes surgem estatísticas deste Mundial e se vê Messi a liderar várias dessas estatísticas e Ronaldo está no centro do relvado a olhar para esses ecrãs e a perceber que o nome dele não está lá e que tem de estar. Ronaldo percebe que tem de correr, tem de marcar, tem de fazer mais para ter o nome nesses rankings e conseguiu fazê-lo neste jogo frente ao Uzbequistão. É normal, sim, é o Uzbequistão, não é uma seleção de topo, mas não é por aí que Portugal não tem que dar o seu melhor e foi o que fez, deu mesmo o seu melhor, conseguiu uma vitória confortável por 5-0, podiam ser mais. Portugal faz aquilo que precisa de fazer, aquilo que foi dito, ainda ontem falámos disto, de obrigação, cumpriu com a obrigação que tinha. É uma grande exibição de Cristiano Ronaldo com esses dois golos, é uma grande exibição coletiva, é um grande destaque para as bolas paradas, um gol de livre, um gol de canto, podiam ter sido mais, houve muita estratégia para as bolas paradas e portanto o que nós tivemos foi uma exibição de raiva, como foi dito por exemplo por Martínez, e talvez Portugal precise de jogar com esta raiva, não só para continuar a dar resposta às críticas, mas também para os jogadores continuarem com esta vontade em campo.
0: A Colômbia e a República Democrática do Congo também jogaram. Como é que fica agora este grupo, Miguel?
1: Sim, a Colômbia venceu. O gol já tardio, o gol na segunda parte, mas uma vitória por 1-0, que coloca a Colômbia já apurada, já está na próxima fase. Agora será o duelo com Portugal que vai decidir como. Como é que fica este grupo? Portanto, vamos a contas deste grupo K, o grupo de Portugal. A Colômbia lidera com 6 pontos. Portugal está em segundo com 4. O Congo em terceiro com 1 ponto. E o Uzbequistão em quarto com 0 pontos. Na última jornada vamos ter um Congo-Uzbequistão e um Colômbia-Portugal em Miami, uma cidade repleta de colombianos. 20% da população, uma média, é colombiana e, portanto, a Colômbia vai ter forte apoio nesse jogo. Mas Portugal está agora muito bem e vai ser um belo duelo para decidir quem segue em primeiro lugar e como ficam as contas deste grupo. Vamos ter muitas atenções viradas para esse jogo que acontece no horário de Portugal na madrugada de sábado para domingo.
0: Esta terça-feira também se jogou o Grupo L e com outro português em destaque.
1: Carlos Queiroz também em destaque, conseguiu travar a Inglaterra, a poderosa Inglaterra, empate sem golos, 0-0 entre Inglaterra e Gana, e portanto Carlos Queiroz, com a sua experiência, continua a sorrir em mundiais. Vamos também olhar rapidamente para a classificação desse grupo, o grupo L, é o último desta fase de grupos, Inglaterra com 4 pontos, Gana também com 4 pontos, a Croácia venceu o Panamá esta terça-feira e soma 3 pontos. O Panamá está em último com 0 pontos.
0: E para esta quarta-feira, Miguel Cordeiro, qual é o plano?
1: Olha, o plano de Portugal é recuperação, essencialmente é o que vai fazer a equipa portuguesa. Os jogadores que não jogaram vão ter um ligeiro treino, os que jogaram vão fazer uma curta ativação, isso foi comunicado pela Federação Portuguesa de Futebol. Não há qualquer atividade para a imprensa, é um dia de recuperação. Quanto ao resto do Mundial, vamos passar a ter aqui uma autêntica maratona todos os dias, vamos começar a ter 6 jogos, e vão ser em simultâneo cada jogo de cada grupo. Portanto, como é que isso explica? O grupo B, por exemplo, joga todo às 8 da noite, no horário de Portugal, Suíça-Canadá e Bósnia-Herzegovina-Catar. Depois, à meia-noite, 11 da noite, Marrocos-Haiti e Escócia-Brasil, isto no horário de Portugal Continental. A Rádio Observador vai estar nesse Escócia-Brasil. Curiosa reportagem, perceber como está este Brasil, perceber como é a festa dos escoceses. Neymar pode ter minutos, muitos pontos de interesse neste jogo para ouvir também no episódio de amanhã do Diário do Mundial os destaques desse encontro. E depois, já às 2 da manhã, no horário de Portugal Continental, jogam-se as decisões do Grupo A. O México já está apurado. África do Sul, Coreia do Sul e República Checa, México, são os jogos do Grupo A. A partir desta quarta-feira, passa a ser sempre assim, 6 jogos em cada dia.
0: Está feito o Diário do Mundial com o enviado especial do Observador aos Estados Unidos, o Miguel Cordeiro. Miguel, até amanhã.

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1: Muito bom dia, obrigada por estar com a Rádio Observador 7:32. Já a seguir atualizamos as notícias.
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1: 7:35, as notícias que marcam esta manhã, Carla Jorge Carvalho.
16: As câmaras municipais pedem ajuda urgente ao governo para as obras do PRR que estão atrasadas. Todo o dinheiro dos projetos que não ficarem concluídos até ao final de agosto vai ter de ser devolvido. Falamos de projetos como escolas, centros de saúde, habitação pública ou lojas de cidadão. A Associação Nacional de Municípios enviou uma carta a Luís Montenegro a pedir soluções face ao aproximar do prazo. O Jornal Público cita esta carta, na qual os autarcas dizem estar muito preocupados. Questionado pelo jornal, o Ministro da Economia limita-se a apelar aos autarcas para que executem o máximo possível dos projetos do PRR até ao prazo previsto. É um assunto que desenvolvemos no Jornal das Oito. Está dominado o incêndio em Loulé. O fogo entrou em fase de resolução às 4 da manhã. A esta hora continuam no terreno 345 operacionais, apoiados por 120 viaturas e um meio aéreo que entrou em ação na última hora. As chamas fizeram também 4 feridos, todos bombeiros. Hoje as temperaturas descem ligeiramente, ainda assim há 50 concelhos do interior norte e centro em perigo máximo de incêndio. França teve ontem o dia mais quente de sempre desde que há registo. Os termómetros ultrapassaram os 40 graus, sobretudo na região ocidental de França. Pelo menos 40 pessoas morreram afogadas em zonas não vigiadas. O número foi avançado pelo primeiro-ministro francês, que fala num triste flagelo. Roberto Martínez afirma que a seleção nacional jogou com responsabilidade contra o Uzbequistão. O selecionador considera que a vitória 5-0 foi uma boa resposta às críticas da última semana. Apesar deste resultado, Portugal continua em segundo lugar do Grupo K, isto porque esta madrugada a Colômbia venceu o Congo por 1-0.
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1: 7h37, muito bom dia. Antes do Ainda Bem Que Faz, essa pergunta e de uma edição extra de E o Campeão É, espreitamos o tempo que vai ser de algum calor, algum porque não vai estar tão quente quanto ontem e em grande parte do país, sobretudo no norte e centro, há chuva e trovada previstas para a tarde. Quanto a máximas, para hoje são esperados 31 graus em Santarém, também em Coimbra, 30 em Viseu, 29 em Braga, 28 graus em Leiria, 26 em Lisboa e também em Faro, 24 em Aveiro e 23 na cidade do Porto. Esta hora estão 23 graus em Viseu, 21 em Braga, Coimbra e Faro, 20 no Porto e em Santarém e 19 graus em Lisboa, Aveiro e Leiria.
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1: Muito bom dia, 7h39.
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25: Eu ouvi a pergunta, mas ela não é a pergunta.
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1: Bruno, está tudo na internet?
29: Pelos vistos, Maria João, está até aquilo que supostamente não devia estar. Neste caso, a prova de matemática do nono ano, a prova digital não é pública, deveria manter-se no segredo dos deuses para que no ano seguinte os resultados da nova fornada de alunos pudessem ser comparados ao dos anos anteriores. A ideia é boa, mas nesta era da tecnologia, em que os alunos que fazem a prova em tablets conseguem tirar print screens, está praticamente condenado ao fracasso. O movimento de professores Missão Escola Pública pedia ao Ministério que procedesse a averiguações, depois de um professor de matemática ter conseguido reconstituir a prova com base em imagens partilhadas nas redes sociais e também de relatos dos alunos e de ter divulgado esse conteúdo. O Ministério lamentou uma vez mais a divulgação, já tinha acontecido o mesmo no ano passado, e assim no próximo ano lá teremos uma prova ligeiramente diferente, porque está mesmo tudo na internet e assim também vai ser mais difícil fazer uma comparação direta, que era esse o objetivo, entre os resultados dos diferentes anos.
16: Bom, o pacote laboral já lá vai, agora vem aí a prestação social única. Paulo, desta vez vai ser diferente?
2: Vamos ver. Ainda é cedo para sabermos isso. A votação na generalidade está marcada para amanhã no Parlamento e, como sabemos, pela experiência do pacote laboral, tudo pode acontecer até o último minuto. Chega, tem reunido, primeiro reuniu com o Governo, agora com a bancada da AD, e ontem a própria AD fez um movimento de aproximação àquilo que são as posições do Partido do Lado, Chega, alargou de 1 para 2 anos o período mínimo de residência legal exigido a estrangeiros para que possam ter acesso à prestação única, mas o Chega, nesta matéria, quer 5 anos. Portanto, vamos mesmo ter de esperar por amanhã, porque independentemente das declarações públicas que vão sendo feitas agora por estes dias, por estas horas, André Ventura é uma caixinha de surpresas e às vezes até para os próprios deputados da sua bancada, não é?
16: Bom, o bicho voltou, Bruno.
29: O bicho acordou e depois da estreia contra o Congo. Houve muitas críticas em relação ao desempenho da seleção nacional e, em particular, sobre o desempenho de Cristiano Ronaldo. E não foi só a exibição da seleção a tornar o clima mais tenso. As outras estrelas do futebol, as grandes estrelas, entraram neste Mundial com o pé direito ou com o esquerdo. Messi, Mbappé, Haaland marcaram muitos golos e tornaram inevitável a comparação com um jogador de 41 anos que, aconteça aquilo que acontecer, não sai da equipa. Era necessária uma resposta em campo e foi isso que a equipa fez, e Ronaldo em particular. 2 golos, o melhor marcador português em mundiais, o único jogador a marcar em 6 edições e o segundo mais velho sempre a marcar em fases finais. Já dificilmente irá ultrapassar Roger Milá, que marcou com 42 anos, mas nunca se sabe, ainda há um Mundial em Portugal à espreita. Bem, agora é só beber água com açúcar para não passarmos uma vez mais de depressão à euforia, que é aquilo que acontece com muita frequência com a nossa seleção. O caminho é longo e, bem, se há alguém que sabe que o caminho é longo é o próprio Cristiano Ronaldo, que já anda nisto, como ele disse, há 23 anos.
16: Paulo, mudamos completamente de tema. Como é que as autoridades lidaram com a ameaça terrorista do movimento Armilar Lusitano?
2: Bom, o tema acabou por não correr mal, porque os principais cabecilhas deste movimento neonazi já estavam detidos preventivamente. Isso aconteceu em junho do ano passado, e só depois disso é que o Ministério Público e a Polícia Judiciária terão descoberto, então, em computadores e outros materiais apreendidos, terão descoberto os planos que existiriam para atacar a residência de Luís Montenegro e, enfim, aquela lista longa de umas largas dezenas de figuras, mais ou menos públicas, da esquerda à direita, que estariam na mira deste mal, deste movimento Armilar Lusitano. Mas já sabemos que o próprio Primeiro-Ministro não foi informado da ameaça em devido tempo, e agora também foi noticiado, inclusivamente pelo Observador, que os próprios Serviços de Informações da República, as secretas, se quisermos, também não foram informadas desta ameaça. E era importante sabermos com transparência como é que as várias entidades do Estado lidaram com este caso, se houve falhas e descoordenações entre as várias unidades, é que por vezes ficamos com a ideia de que quanto mais entidades estão envolvidas no assunto, menos eficácia temos.
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16: Muito bom dia, 8:15, já a seguir e o campeão é, mas primeiro um lembrete. 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
16: E o campeão é a edição especial até às 8. Olhamos para a primeira vitória de Portugal no Mundial frente ao Uzbequistão por 5-0. Eu sou a Maria João Simões, comigo e com o Bruno Vieira Amaral estão o Pedro Henriques e o João Pinto. Bom dia, bem-vindos aos dois.
4: Bom dia.
5: Bom dia.
6: Bom dia. Debaixo de grande pressão e de críticas, a seleção voltou ao estádio de Houston, mas desta vez não teve dificuldades em somar os primeiros 3 pontos. A figura da partida foi Cristiano Ronaldo, marcou 2 golos. Ele ultrapassou Eusébio como o jogador português com mais golos em fases finais de um campeonato do mundo. Pedro, começo por ti. Depois de uma chuva de críticas, uma chuva de golos, o que é que mudou na equipa? As críticas abanaram a seleção e perceberam que tinham de ter outra atitude em campo?
4: Eu começo por aí, porque o selecionador acabou por dizer que foi uma boa resposta às críticas da última semana. E eu acho que é mais um erro de comunicação do nosso selecionador, dos muitos que ele comete, porque se jogam para dar respostas às críticas, não estão equivocados. Eles devem jogar e
6: para
4: ganhar.
6: Para evitar críticas, não?
4: Devem jogar para dar respostas às expectativas, à qualidade do que os jogadores têm, ao dever e obrigação que têm de ganhar por Portugal e não por vestirem a camisola de Portugal e, sobretudo, por aquilo que é a qualidade que os jogadores têm intrinsecamente e, supostamente, quando chegam a estas fases, têm que dar boas respostas. Não estou a dizer que têm que ser campeões do mundo, são coisas distintas. Estou a dizer é que não podem jogar em função das críticas e, se porventura têm que dar respostas a algumas coisas, é dar respostas às namoradas, às irmãs, e a tantas outras pessoas que criaram ruído e barulho desnecessário e que estão intimamente ligadas aos próprios jogadores. Essas é que deviam ser as respostas, no sentido de, pá, desliguem lá as internets e não andem aqui a gerar mais granel e mais barulho.
6: Sim, posto
4: isto, exatamente, porque isso é que não faz sentido. E, portanto, ninguém pode andar... E as críticas que foram feitas, é lógico que há exageros, é lógico que há muitas críticas que foram negativas e destrutivas e que vai, inclusive, à parte pessoal de jogadores e de pessoas, mas a própria seleção tinha que ter feito uma gestão totalmente diferente. E digo só isto, a questão da praia, que se calhar fez todo o sentido eles irem à praia do que estarem ficados, do que a participação ao calor, temperatura, uma série de coisas, do que ficarem fechados a jogar PlayStation. Agora, a gestão que tem que ser feita por parte da própria seleção em relação às percepções, e hoje comunicar e gerir percepções são dois processos fundamentais, até na tua gestão pessoal, daquilo que do teu posicionamento na sociedade, quanto mais de uma seleção, devia ter sido feita superiormente. Se querem fazer uma coisa bem feita, é, em vez de pôr um diretor de comunicação a dizer ao João Félix, quando chegou ao hotel, não podes ir falar lá com o MoveMind, porque é da comunicação social, não é? Que é o único papel que parece que o diretor de comunicação tem, era o diretor de comunicação sentar-se ao lado com o seu médico ou fisiologista da seleção e dizer logo no primeiro dia, atenção, que se o médico ou um fisiologista fala, quem é que vai contrariá-lo? Porque ele é que é o especialista. Nós precisamos ter aqui uma hora de adaptação à praia. Explicavam os motivos e as razões,
6: claro,
4: são todas explicadas. E com isto evitavam, eram proativos. Mas de qualquer maneira, e termino com isto, saiu daqui 2 coisas boas, o resultado, portanto, se ganharmos agora à Colômbia somos primeiros, se empatarmos somos segundos, se perdemos, pelas contas que eu tenho estado a fazer, o segundo ou o terceiro lugar também estará sempre garantido, até porque neste momento temos equipas dentro dos 8 primeiros com apenas um ponto e, portanto, isso vai garantir praticamente o segundo ou o terceiro lugar, mesmo que haja uma derrota, porque a Colômbia nesta madrugada ganhou 1-0 e, portanto, ficou em primeiro lugar. E depois, aquilo que eu vou deixar para o fim, que é a minha nota ao Cristiano Ronaldo.
6: Já lá vamos então. João Pinto, Roberto Martins disse também que a equipa jogou com raiva perante o desfecho da primeira jornada. Foi o que sentiste em campo, raiva ou foi foco?
7: Eu acho que foi mais foco que raiva, mas ele é que estava lá. Não, eu acho que as coisas correram bem, Acho que se as críticas foram justas no jogo anterior, também há que elogiar desta vez. Acho que os miúdos estiveram melhor, apanharam, mas também souberam se levantar. E, portanto, acho que o adversário era fraquito, veio mesmo a jeito.
6: Podemos esquecer disso também.
7: Sim, e a verdade é que aqueles miúdos, os nossos sabem mais e mostraram. Acho que o Rubem Dias estabilizou muito a defesa, foi importante o regresso do Rubem Dias, o Nuno Mendes a subir de forma física vai ser fundamental, foi ele que nos levou a ganhar a Liga das Nações, o Pedro Neto à direita rende mais, o Bernardo realmente está fora dela e é melhor ficar fora quando não se está em forma.
6: E o gol nos primeiros minutos, não é? O gol nos primeiros minutos e ser de Ronaldo, sim. Também
7: aos 6 minutos, agora estamos sempre à espera de um gol. Era o que faltava. Agora aos 6 minutos, vai
6: se passar dos 6, já começamos a roer as unhas.
7: Exatamente. Mas depois também ainda há coisas a melhorar, não é? Aquele desligar a seguir à pausa de hidratação, a forma como a equipa salta na pressão, meio desconjuntada, a atitude dos avançados na transição defensiva. Portanto, o Félix está a ver o jogador, está a ver o adversário a 1 metro com a bola e vai a passo. Portanto, há ali muitas coisas que ainda têm que se melhorar. Mas pronto, acho que quando ganhas 5-0 está tudo bonito, uhum. É São João, vamos aos abraços.
6: Exato. E aos martelinhos na cabeça.
7: E aos martelinhos, exatamente.
6: Bruno, Portugal venceu então por 5-0, mas outras seleções com a ambição de conquistar o título também tiveram resultados assinaláveis na fase de grupos. Alemanha, França, Espanha, Argentina. Depois deste triunfo, onde é que Portugal se pode posicionar na lista de favoritos?
29: Ora, eu acho que este triunfo não altera nada da posição de Portugal em relação às suas aspirações, uhum. às aspirações com que entrou para este Mundial. Não é um triunfo por 5-0 contra o Uzbequistão, que vai dizer, bem, agora Portugal é mais
6: Temos
29: favorito.
6: Equipa, claro.
29: Da mesma forma que não foi o empate também com o Congo, vai dizer, bem, já não podemos fazer nada no Mundial. Acho que é muito cedo, nenhuma equipa entra no Mundial e ganha todos os jogos por goleada até ser campeão do mundo, portanto há dificuldades e nesse aspecto eu acho que Roberto Martínez teve razão e os jogadores também sublinharam isso. Estes mundiais, estas competições, nestas competições as equipas enfrentam sempre dificuldades e a questão é saber quando é que essas dificuldades aparecem e como é que a equipa responde às dificuldades. Agora, não é por ganhar 5-0 com uma boa exibição contra o Uzbequistão que Portugal agora passa a ser só no seu estatuto de favorito. Eu acho que está atrás de algumas seleções, está à frente de muitas outras. Tenho gostado muito da Argentina, acho que é uma equipa bastante sólida, a França também. Para mim, a principal favorita a vencer este Mundial, mas depois há sempre aqui equipas que podem surpreender. Marrocos tem acho que é das equipas que pratica melhor futebol, já mostrou no último Mundial que pode ir longe. A Croácia, não jogando muito, não estando a jogar muito e tendo perdido contra a Inglaterra, é uma equipa que parece talhada para as grandes competições e para os mundiais e às vezes em pezinhos de lã vai melhorando e vai se chegar à fase a eliminar, consegue sempre causar ali alguns problemas. A Inglaterra, apesar do empate de ontem, também me parece uma equipa bastante boa. Portanto, ainda é muito cedo para nós estarmos a olhar para estes resultados e estar a tirar do cenário umas equipas e a pôr outras. Eu acho que Portugal, apesar do excelente resultado de ontem e da boa exibição que fez, continua ali num lote, num segundo lote de candidatos possíveis a vencer o campeonato.
6: Bruno, para passarmos em primeiro do grupo, temos de vencer a Colômbia. Quão importante é passarmos em primeiro? Apanhamos equipas mais acessíveis?
29: Pois, isso vai depender muito depois dos resultados dos outros grupos.
6: Claro.
29: E de quem é que passa em terceiro, por exemplo, quem são os melhores
6: terceiros.
29: Ainda
6: está tudo em aberto para se
29: ainda
6: fazer
29: está tudo
6: balance,
29: em aberto. Eu acho que Portugal tem de partir para este jogo para ganhar e para conseguir o primeiro lugar. E acho que a Colômbia está em primeiro, mas é uma seleção ao alcance de Portugal, ou ao alcance da melhor versão da seleção portuguesa.
6: Vamos então às vossas notas. Quem é o vosso campeão de Portugal 5, Uzbequistão 0? Na semana passada, só por curiosidade, depois do empate com o Congo, deram 8. Pedro deu 8 à seleção, João Pinto também deu 8 à seleção e tu, Bruno, deste 2 a Roberto Martínez. Então e hoje, Pedro?
4: Sim, hoje a minha nota vai...
6: Sim,
4: a minha nota vai, obviamente, para a seleção de uma maneira geral, pelo resultado e pela resposta, não a resposta em termos das críticas, não a resposta em termos de jogar com raiva. Isso acho que são termos... Eu deduzo que seja só uma questão de linguística e não por sentimento, porque se é sentimento...
6: A semana passada falavas de que a seleção precisava de um banho de humildade.
4: Não, exatamente, e de perceber que o facto, mesmo sendo contra o Uzbequistão, não é? Porque somos claramente superiores, é mais fácil em teoria do que o próprio jogo que nos deu um empate a semana passada, mas de qualquer maneira era preciso essa humildade para descer à terra e para dizer que é preciso jogar, ter atitude, etc, etc. E quando digo ter atitude, volta ao mesmo, não é ter em termos mentais, porque isso eles têm, é pôr no campo, que é a diferença. E nós temos visto jogos com muita intensidade, jogos de grande empenhamento e com as equipas a darem tudo e a acabarem de rachos, porque deram tudo independentemente do resultado. Portanto, para a seleção nacional, um 18, pela maneira como, lá está, regressou no fundo à competição, mas na pessoa do Cristiano Ronaldo, por todos os motivos e mais alguns, já foi falado aqui, o único a marcar em 6 mundiais, o Messi teve aquela questão na África do Sul não ter marcado e, portanto, é um recorde que neste momento vai perdurar durante mais alguns tempos para o Cristiano Ronaldo. Pela aquela questão do top marcadores em Portugal, obviamente que não gosto nada de fazer comparações com o Eusébio, são tempos diferentes, mas de qualquer maneira são os números, e ele naturalmente ao fazer o seu décimo gol passou o Eusébio, que tem 9, depois está o Pauleta com 4, o Gonçalo e o José Torres com 3, o Gonçalo Ramos e o José Torres com 3. A questão de ele próprio entrar naquele top daqui dos que estão no ativo, o Messi com 18, o Mbappé com 16, o Cani, se não estou a erro, com 10, e o Cristiano Ronaldo com 10, isto é, num top dos marcadores, os melhores marcadores em mundiais, que estão no ativo, obviamente, porque depois aqui pelo meio há mais uns jogadores que têm golos, e também por ter sido o man of the match ontem, porque com esses dois golos, o Cristiano Ronaldo, e isto faz com que haja aqui uma recuperação que eu acho que é muito importante, de um jogador que, independentemente de jogar os 90 minutos ou não, isso é outra discussão, aos 41 anos, é sobretudo por ser o capitão, o grande líder, o homem que, quando a malta entra no autocarro, a malta, quando vê os jogadores, faz um bruá, quando passa ao Cristiano Ronaldo, é loucura total. Perceber que há pessoas que nem sequer falam português, que vestem a camisola, vão aos estádios por causa do Cristiano Ronaldo, e se percebemos a importância que ele tem e tirar o lado positivo disso, esta recuperação do Cristiano Ronaldo para a seleção pode ser determinante para aquilo que pode ser o resultado final desta competição e de onde Portugal vai. E por isso, 18 para a seleção pelo resultado que obteve ontem, 20 para aquilo que representa o Cristiano Ronaldo e aquilo que o seu regresso, vamos dizer assim, em bom, depois da exibição de ontem.
6: João Pinto, quem é o teu e o campeão é?
7: Bem, primeiro deixa-me dizer que não estava nada a contar com esta coisa de se lembrarem do que é que eu disse a semana passada. Portanto, se isto, se a coerência começa a ser critério,
6: deste
7: não contem 20, comigo.
6: Deste 20 ao Pedro Henriques, que tinha meditado durante a noite.
7: Exato. Bom, a minha nota de campeão, 16 para Carlos Queiroz, 2 meses de trabalho, 4 pontos, já está na segunda fase, portanto, uma grande nota de campeão para ele, e depois nota 16 para Portugal pela goleada. Uma goleada no Mundial é sempre um momento marcante, e por isso, nada como isto.
6: Bruno.
29: Eu dei 2 a Roberto Martínez e agora vou dar um 12. Apesar daquela conversa do psicológico,
6: é tudo, raiva,
29: é tudo à base do psicológico, não é? E as escolhas que ele fez para este jogo mostram isso. Por exemplo, a escolha de Bernardo Silva no primeiro jogo a jogar naquela posição foi uma escolha errada. E o Roberto Martínez acabou por reconhecer ao não pôr Bernardo Silva como titular. E mostrou também coragem, que eu acho que deve ser uma coragem extensível a todos os jogadores da equipa. Quando não rendem, seja por uma questão posicional, seja por uma questão psicológica, podem e devem sair.
6: Estás a falar de Cristiano
29: Ronaldo? Estou a falar de todos, não deve haver exceções. Pois. Todos os jogadores acho que disseram isso. Estamos aqui todos dentro no mesmo barco.
6: Devem ser tratados de igual forma.
29: De igual. Se um não rende e afeta o rendimento da equipa, sai. Bernardo Silva saiu, a equipa melhorou, não foi só pela saída de Bernardo Silva. Mas Roberto Martínez aí não teve problemas e mostrou coragem. Mas eu acho que nem tudo se reduz à questão psicológica. Uhum. Também é importante, nem tudo se reduz a isso. A equipa mostrou outros movimentos, mostrou também outra atitude, e isso foi importante, foi determinante para o resultado, e Roberto Martínez também tem algum mérito, por isso um 12 para ele.
6: E o campeão é especial. Fica por aqui. Obrigada ao João Pinto e ao Pedro Henriques por estarem connosco neste rescaldo da primeira vitória de Portugal no Mundial. Esperamos que a primeira de muitas. 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

0: Olá, muito bom dia, boa quarta-feira, são 8:02. As notícias na Rádio Observador com Carla Jorge de Carvalho. As câmaras municipais estão a pedir ajuda urgente ao Governo para as obras do PRR atrasadas. Está a esgotar-se o prazo para a conclusão dos fundos europeus e os autarcas enviaram uma carta ao Primeiro-Ministro.
1: Falam numa situação preocupante. Todo o dinheiro dos projetos que não fiquem concluídos até ao final de agosto tem de ser devolvido. Os autarcas avisam que há câmaras que já estão a ser pressionadas para devolverem verbas do PRR relativas a obras que não vão estar concluídas até ao final de agosto. O Jornal Público teve acesso a essa carta. Rui Casanova, o que pede à Associação Nacional de Municípios?
2: Pede um mecanismo para assegurar financiamento alternativo para acelerar os projetos atrasados. Falamos de obras como escolas, centros de saúde, habitação ou lojas de cidadão. Ainda assim, a Associação Nacional de Municípios não clarifica ao certo a forma deste financiamento, sendo que alerta que a situação é preocupante e por isso pede ajuda muito urgente. O gabinete do Primeiro-Ministro não confirma ao Jornal Público a recepção da carta e remete o assunto para o Ministro da Economia e Coesão Territorial. Ora, o gabinete de Castro Almeida limita-se a apelar aos autarcas para que executem o máximo possível dos projetos do PRR até ao fim de agosto, até ao dia 31. Também ao público, o presidente da associação que representa os autarcas alerta que as obras não podem ficar paradas e diz que as autarquias estão abertas a discutir qualquer solução para poderem manter e terminar os projetos. A associação sublinha também que estes investimentos são responsabilidade do Estado Central e não apenas das autarquias.
1: Rui Casanova com a carta enviada pela Associação Nacional de Municípios ao Primeiro-Ministro a pedir ajuda para avançar com as obras do PRR. Todo o dinheiro dos projetos que não ficarem concluídos até ao final de agosto vai ter de ser devolvido e há câmaras que se arriscam a ser fortemente penalizadas pelo incumprimento.
0: França teve ontem o dia mais quente de sempre desde que há registro. Foram batidos vários recordes absolutos de temperatura.
1: Os termómetros ultrapassaram os 40 graus, sobretudo na região ocidental de França, é o que indica o Serviço Meteorológico do país. Quase todas as regiões estiveram sob aviso vermelho. Pelo menos 40 pessoas morreram afogadas em zonas não vigiadas. O número foi avançado ontem pelo primeiro-ministro francês, que fala num triste flagelo. Carlos Pereira, diretor do Lusojornal em França, alerta para as consequências económicas e sociais que esta vaga de calor está a ter.
3: As empresas são motivadas a mandar os empregados em teletrabalho, ou os que não podem a começar muito mais cedo e a acabarem muito mais tarde, e já se fala em cerca de 200 mil milhões de percas, portanto, em empresas, no mundo empresarial, devido à falta da produtividade, absenteísmo, etc.
1: Por causa do calor, a Torre Eiffel e o Museu do Louvre encurtaram as horas das visitas, milhares de escolas fecharam, as autoridades estão a aconselhar o teletrabalho. Por cá hoje as temperaturas descem ligeiramente, Vila Real, Bragança e Guarda estão sob aviso amarelo devido ao calor. Há também 50 concelhos em perigo máximo de incêndio. Em alguns distritos do Norte, Centro e Alentejo é até esperada chuva e trovoada.
0: E os efeitos desta vaga de calor são o tema do Explicador de hoje, para ouvir logo a seguir ao Jornal das 9. Roberto Martínez diz que a Seleção Nacional foi responsável no jogo contra o Uzbequistão e sublinha a união do grupo.
1: É a reação do selecionador nacional depois da goleada por 5-0. Martínez afirma que a equipa conseguiu responder às críticas da melhor forma e tudo graças à união e à responsabilidade dos jogadores.
4: Foram dias muito importantes a um nível psicológico. Acho que o grupo ficou muito responsável, fechou do barulho de fora e acho que isso fez que o balneário tornou-se mais forte, mais unido, para poder controlar as emoções. Porque o aspecto tático, esta equipa, falei ontem, que é uma equipa que tem uma flexibilidade tática, que todos falamos disso, a qualidade individual, todos os aspectos positivos para poder ter um desempenho como hoje. Mas hoje também marcar o segundo golo ajuda.
1: Cristiano Ronaldo também garante que o grupo está unido, apesar das críticas da última semana.
5: Eu sabia, quem trabalha Deus ajuda, sabia que os meus companheiros iam me ajudar também. Foi uma semana difícil, uma semana escura, parecia que eu já estava retirado do futebol, mas aguentei-me, como aguento sempre, porque acredito mais no trabalho do que noutra coisa. Foi difícil, não vou, tenho que confessar, mas estamos de volta.
1: Com este jogo, Cristiano Ronaldo tornou-se no melhor marcador de Portugal em fases finais do Mundial. Passa também a ser o único jogador a marcar em 6 campeonatos do mundo de seleções. Apesar da vitória, Portugal continua em segundo lugar do grupo K, isto porque esta madrugada a Colômbia venceu o Congo por 1-0.
0: São agora 8:07. Carla, já a seguir momentos de glória. Primeiro, que outras notícias estão em destaque?
1: O incêndio em Lolé foi dominado esta madrugada. As chamas fizeram 4 feridos, todos bombeiros. É o que indica a Proteção Civil no mais recente ponto de situação. Esta hora continuam no terreno mais de 300 operacionais, apoiados por 120 viaturas e um meio aéreo. O fogo tinha começado ontem de manhã na freguesia do Ameixial, em Lolé, numa zona de mato. O secretário-geral da NATO é hoje recebido por Donald Trump em Washington. O encontro acontece a poucas semanas da semana da Aliança Atlântica, marcada para 7 e 8 de julho na Turquia. Também hoje as principais potências militares da Europa reúnem-se em Berlim para discutir a guerra na Ucrânia e o conflito no Médio Oriente.
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1: Momentos de glória, eu começo aqui a duvidar da minha sanidade mental, mas é a propósito de outras coisas. Miguel Pinto Luz, ministro das Infraestruturas, foi ao Congresso do PSD e surpreendeu.
2: Eu hoje podia ter vindo aqui falar-vos de estradas, de comboios, de rotundas, de variantes, de alta velocidade, de aeroportos.
1: Poder podia, afinal ele é o ministro das Infraestruturas. Mas o ministro tinha outras ideias.
2: Mas escolhi vir aqui falar-vos de atitude, de paixão, de forma de estar, de sentido de Estado.
1: Pronto, já tínhamos o ministro da reforma do Estado, agora temos o ministro do sentido de Estado e da atitude e da paixão. Paixão pelo chefe, pelo primeiro-ministro.
2: É um homem de fibra, é um homem reto. É um homem que coloca sempre, sempre, sempre os interesses do país à frente dos seus interesses pessoais.
0: Não é sempre.
1: E não se ficou por aqui.
2: É um homem que perante a dúvida arrisca. Perante um caminho mais fácil, vai pelo caminho mais difícil, se esse caminho nos levar a mais progresso, mais riqueza, mais distribuição dessa riqueza, uma redistribuição justa dessa riqueza.
0: O caminho mais difícil é andar pelas estradas de Portugal.
1: Opa, mas isso o ministro das Infraestruturas não quis falar. Sem dúvida que Luís Montenegro distribui bem a riqueza, já deu provas disso. Enfim, Miguel Pinto Luz foi falar desses bravos portugueses que nas trincheiras do Parlamento têm defendido o país com muitos sacrifícios.
2: Vim-vos falar de Portugal, vim-vos falar de paixão, vim-vos falar de homens e mulheres que neste momento da história estão a dar tudo, tudo, tudo e não desistem de Portugal e dos portugueses. Muito obrigado.
1: Sempre, sempre, sempre, tudo, tudo, tudo. Obrigado, Sr. Ministro. Agora vamos à telescola com outro ministro.
3: Os números da imigração estabilizaram. Saíram hoje as estatísticas oficiais do INE sobre a população recipiente. Estes números confirmam o que dizíamos. Portugal teve um grande aumento da população estrangeira até 2024. Em poucos anos, cresceu mais 1 milhão, de 4 para 14% da população total. Mas, desde 2024, quando chegámos ao governo, o volume da imigração estabilizou.
1: Estabilizou. Para quem não percebeu ou estava distraído, o ministro Leitão Amaro explica melhor.
3: Ou seja, o governo estava certo sobre a realidade. Nós não governamos com base em percepções. E estava certo sobre a mudança de política e de leis da imigração. Com essas mudanças, a imigração ficou controlada. Já não estamos de portas escancaradas, mas também não as trancamos. Controlámos e passámos a saber quem entra e para o que vem.
1: Ficou controlada.
0: Para que vem.
1: Estabilizámos. Muito bem. Quanto ao futebol, o PCP é que tem a receita.
4: Demonstra que se o povo português foi capaz em 11 meses de derrotar o pacote laboral e passar à fase seguinte da luta pelos direitos e pelos salários, também creio que a seleção portuguesa pode em 90 minutos derrotar o adversário e passar à fase seguinte deste campeonato.
1: Pronto, é simples, é imitar o PCP, sempre a jogar à defesa, fechadinhos lá atrás, aproveitar qualquer oportunidade, como disse muito bem Paulo Raimundo há uns meses depois de votar nas presidenciais.
5: Sim, é rápido, já estava decidido. Foi chegar, cruzar e meter lá para dentro, não é como costuma dizer.
1: Pronto, é isso, e foi o que aconteceu ontem. Chegar, cruzar, meter lá para dentro. Foi a receita seguida pela seleção. E CR7 lá chegou ao Mundial.
6: Eu chego sempre. Mais cedo ou mais tarde, eu estou lá.
1: E é isso, aí esteve.

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1: Muito bom dia, 8:14. Hora de conhecermos o tema do contracorrente desta quarta-feira. Depois, para entrar em direto, só tem de ligar para nós, 910024185, número que também pode usar para nos enviar a sua mensagem de voz, o seu áudio, por WhatsApp. Se preferir, deixe os seus comentários nas redes sociais ou no site do Observador. Carla.
2: 11 milhões e meio. Nunca tantos viveram em Portugal, confirmou esta segunda-feira o Instituto Nacional de Estatística. Entre 2021 e 2025, a população residente cresceu mais 800 mil pessoas e não porque os portugueses começassem a ter mais filhos. Chegaram, foi, centenas de milhares de imigrantes, pelo que um em cada 7 habitantes é hoje estrangeiro. É uma realidade nova, com implicações em políticas públicas como as da habitação, saúde ou educação. No Contracorrente de hoje vamos tentar perceber como é que esta mudança tão rápida aconteceu e que implicações políticas pode ter. Bom dia, José Manuel.
3: Bom dia.
2: Ficaste surpreendido com os números?
3: Não, não fiquei surpreendido. Os números confirmam, de alguma forma, em termos de percentagem, o peso dos estrangeiros. São quase todos imigrantes, digamos assim. Haverá também alguns expatriados. Mas isso são a parte dos mais, sobretudo, imigrantes europeus, ou melhor, estrangeiros vindos da União Europeia, que são uma pequena minoria neste número tão elevado. Talvez não tivesse exatamente à espera que a soma com os nascidos em Portugal já estivesse nos quase 11 milhões e meio, não é? Portanto, como tu referiste. E isso... É um sinal de que, quer dizer, isso ajuda-nos a perceber algumas coisas que às vezes andamos à procura de outras explicações. Se temos, de repente, em poucos anos, mais 800 mil pessoas em Portugal, onde é que elas vivem? Não vivem debaixo das pontes, não é? Portanto, se não construímos casas, elas, há de haver um problema de casas, de habitação. Por exemplo, se não temos, de repente... Se não começarmos a importar médicos, mas importamos pessoas, somos capazes de ter mais listas de espera. Se não construirmos novas escolas, é capaz de haver um problema também, sobretudo no ensino básico, e de facto existe, quer dizer, há estatísticas do ensino básico bastante impressionantes. Basta pensar, por exemplo, que nós temos já uma proporção no ensino básico muito semelhante a esta proporção de estrangeiros, portanto um em cada 7 alunos. Em alguns concelhos, sobretudo Lisboa, Península de Setúbal, Algarve, essa proporção chega a ser um terço, mas as escolas não estão preparadas para isso, não têm português para não nativos de português, e há originários de algumas latitudes, digamos, de alguns países que têm muita dificuldade. Por exemplo, enquanto mais de 90% dos portugueses e praticamente o mesmo número de ucranianos completa o primeiro ciclo, que são 4 anos, em 4 anos, quando passamos, por exemplo, para os filhos de indianos, nem metade. Portanto, estamos numa situação de grande desequilíbrio aqui. Isto é apenas um sinal de que vamos tentar perceber como é que o INE fez estas contas, mas da importância de nós termos números para poder trabalhar e definir políticas públicas, porque quando temos só percepções, quando temos só impressões, quando temos só, pior que isso, preconceitos, quer dizer, tanta gente, quando a AEMA começou a dizer que havia 1,5 milhão sensivelmente de processos em andamento ou que já estavam deferidos, veio muita gente dizer que não podia ser, que era uma construção política. Agora o INE veio cruzar os dados da AEMA com os dados da habitação, com os dados do emprego, com os dados da segurança social, com um conjunto de outros dados, de todas as bases de dados do governo, os dados da educação, os dados da saúde, e chegou a um número praticamente igual, não é? Não será exatamente o mesmo, mas é praticamente igual. O que é muito revelador. E nos obriga a pensar também sobre o país que íamos tendo, não é? Porque tivemos um período em que estava completamente, enfim, eu acho que posso dizer descontrolado, não é? Quer dizer, mais de 300 mil pessoas a entrar por ano, como chegaram a entrar, 3 mil pessoas são 3% da população, portanto, 300 mil pessoas são 3% da população, é uma mudança demográfica muito rápida. Nós podemos discutir, e vale a pena discutir, a importância que os imigrantes têm para garantir que a população ativa não diminui, nós estaríamos com a população ativa a diminuir sem imigração, mas ao mesmo tempo, se não há condições para, não é apenas integrar, é para viver com essa imigração, porque o problema é integrá-la culturalmente, integrá-la sociologicamente. Outro problema é ter casas para toda a gente, não é? Ou ter escolas para toda a gente, ou ter médicos para toda a gente. Portanto, e isso vamos tentar perceber um bocadinho melhor o que se passou em Portugal, o que se está a passar, o que mudou ou não mudou, porque isto é, em todo o mundo desenvolvido, o tema dos dias de hoje. E o tema do futuro mais próximo, pela minha certeza absoluta, porque os desequilíbrios demográficos vão manter-se. Ao mesmo tempo que isto aconteceu, o país continuou a envelhecer.

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0: Começa agora uma nova edição do Bom, Mau e o Vilão, sempre com o Miguel Pinheiro. Olá, Miguel, bom dia.
1: Bom dia.
0: Bom dia, Miguel. O teu bom é o Bloco de Esquerda?
1: Sim, o bloco vai chamar ao Parlamento a Secretária-Geral do Sistema de Segurança Interna. O objetivo é ouvi-la à porta fechada, o que mostra sentido de responsabilidade. Para saber o que é que correu mal no caso da investigação ao movimento armilar lusitano, foi o próprio Primeiro-Ministro quem se mostrou surpreendido por ter sabido apenas pelas notícias que saíram sobre a acusação do Ministério Público, que era um dos alvos deste grupo, e entretanto descobriu-se que a informação nem sequer foi partilhada com todos os órgãos do Estado responsáveis pela segurança, e é claro que estas coisas não podem ser todas tratadas em público, mas também não podem ser tratadas totalmente em segredo, e se o Estado falhou, é preciso garantir que algo está a mudar para que não se repita. Já agora, se puderem dar conta disso.
2: Apesar de aparentemente ter corrido bem, isto é, parece que os alegados responsáveis estão detidos, não é? Mas não podemos ficar só com esse resultado que pode ter sido um acaso, não é?
1: Acho que aqui o ponto é de como a informação não circulou.
2: Uhum.
1: Acho que aí é que houve uma falha que não se compreende. Quer dizer, aquilo que se ouviu do Ministério Público a dizer que já não era preciso partilhar informação nenhuma, já estava tudo resolvido. Parece-me uma explicação curta para o que aconteceu.
0: Miguel, o teu mal tem muita ambição.
1: Muita ambição. Estão a transbordar de ambição.
0: Então.
1: O LIVRE teve agora as suas jornadas parlamentares, vai ter muito em breve um congresso eletivo, e tudo isso deve ter entusiasmado excessivamente Rui Tavares. Deve ter tido banhos de multidão nestas jornadas parlamentares, porque ontem o líder do LIVRE veio garantir que o partido está prontíssimo para quê? Para ir para o governo. Eu vou citá-lo. Cá vai. O papel do LIVRE neste momento é tornar-se o partido mais bem preparado para governar o país. Disse Rui Tavares. Ora, nós já ouvimos estes delírios antes. E não correu bem. Em 2018, o Bloco de Esquerda teve uns entusiasmos iguais a estes, também num congresso. Na altura, Francisco Louçã disse isto: hoje o Bloco prepara ministros. Foi o que Francisco Louçã nos disse. E então quem eram esses ministros? Eu vou lembrar, para nós percebermos o absurdo, quem é que o Bloco achava que iam ser os próximos ministros. Atenção, eles achavam mesmo isto. Eu estava lá neste congresso, eles estavam mesmo convencidos. Então, candidata à Ministra das Finanças era Mariana Mortágua, claro. Candidata à Ministra da Educação era Joana Mortágua. Pronto. Candidato a Ministro da Saúde, aqui se calhar as pessoas davam por ser alguma dificuldade para identificar o nome, Moisés Ferreira. Candidato a Ministro da Energia, Jorge Costa. Candidato a Ministro do Ensino Superior, santo Deus, Luís Monteiro. E candidato a Ministro do Trabalho, José Soeiro. Ora, toda a gente sabe como é que esta história acabou para o Bloco. Eu só não percebo bem é porque é que Rui Tavares quer repetir a dose. Quer dizer, ele acha que foi uma grande ideia. Que grande ideia que o Bloco de Esquerda teve em 2018. Vou repetir para ver se o resultado é diferente. Está bem.
2: Temos que começar a perguntar pelos ministros sombra do LIVRE, não é?
1: Sombra não, Paulo. Sombra para já, mas
2: Sol.
1: Isto está quase.
2: Ministro Sol.
1: Sim, está quase. Sim, vamos pedir essa lista.
0: Miguel, o teu vilão não conseguiu manter um segredo.
1: Não conseguiu, coitadinho do nosso Ministério da Educação. Este ano voltou a haver fugas de informação sobre as provas finais do nono ano, que foram feitas em formato digital, e

0: lembrar que o Ministério da Educação tem, desde o ano passado, um plano brilhante. E então o plano brilhante é este. Vamos fazer provas de matemática a alunos do nono ano em todo o país, abrangendo milhares de estudantes, mas vamos conseguir manter o enunciado sempre secreto para que depois seja mais fácil comparar os resultados ao longo dos anos. Ora, num mundo onde os governos não conseguem manter segredos sobre nada, o nosso Ministério da Educação achava mesmo que ia conseguir travar miúdos do nono ano, que são mais espertalhões do que todos nós juntos. Eu acho que, quer dizer, o ministro não deve conhecer miúdos daquela idade. Só pode. Não conhece. Ele não sabe como é que aquelas cabeças funcionam. Aquilo, estão muito à frente. Estão mesmo muito à frente. Mas o Ministério achava que eles iam estar ali muito ordeiros, muito obedientes, muito caladinhos, muito atadinhos, coitados, muito atadinhos, nem sequer conseguem saber que dia é e que não iam resolver o assunto. Ora, há escolas onde os exames digitais foram feitos em tablets e em que não estava bloqueada a opção de fazer print screens, portanto era só print screen à barba. E depois houve escolas onde os vigilantes, coitados, nem sabiam bem que é que estava em causa e então deixaram que os alunos levassem com eles as folhas de rascunho. Enfim, terá havido dezenas de outras formas de trazer cá para fora informações. Realmente é de quem não faz ideia da imaginação que vai naquelas cabeças. Quer dizer, basta falar 5 minutos com um miúdo destes. E então, tal como no ano passado, o rei da matemática, rei com Y, que é um influencer do TikTok, que agora até é, imaginem, professor de matemática, ele conseguiu reconstruir a prova toda, com a ajuda de inúmeros alunos que o seguem, e depois, para partilhar aquilo, depois os miúdos tinham que fazer um like ou lá o que era, e depois precisavam de mandar uma mensagem só com a palavra exame. Então aquilo era milhares, eu fui ver a caixa de comentários, era milhares de miúdos só escreverem exame, exame, exame, exame, enfim. E então, tal como no ano passado o Ministério da Educação, ficou a parecer um velhinho de 90 anos, sem perceber muito bem como é que será que este segredo, como é que eles furaram isto? Como é que terá sido isto?
1: Isto está tudo tão bem montado.
0: Então, mas como é que é possível? Então, mas eu disse que era segredo, como é que agora não é segredo? Oh, netinhos, como é que isto aconteceu? O Ministério da Educação limitou-se a dizer que isto é lamentável. No ano passado também disseram a mesma coisa. É lamentável. Nem sequer tiveram a originalidade de mudar. Aliás, eu estive a ver a resposta do ano passado e deste, e a tirada a papel químico. Portanto, eles também acharam que repetiam os testes e acham que repetem as respostas. Pronto, é só mandar tudo igual. Enfim, o que realmente é lamentável é que o Ministério da Educação seja incapaz de aprender. Ainda por cima é irónico, não é? O Ministério da Educação e não consegue aprender. Pronto, o que é que sabe fazer? Se calhar tem de ter aulas, como é que se chamam aquelas aulas, para se recuperar de aprendizagens, não é? Voltou a ser humilhado pelo rei da matemática. Eu só espero que não passe pela cabeça do Ministério da Educação castigar o rei da matemática. Eu acho que eles deviam... Eu acho que se eu fosse o ministro, o que eu fazia...
2: Chamava-se
0: desta, agora, não, estou a falar a sério. Chamava o rei da matemática e perguntava-lhe, olha, explique-me aqui... Primeiro, a cabeça destes miúdos, como é que eles aprendem? Como é que nós podemos melhorar a escola para os miúdos passarem a gostar de matemática? Dê-me aí umas dicas. Era o que eu faria. Era o que eu faria. Mas quem sou eu, não é? Eu espero, lá está, que não passe pela cabeça de ninguém agora ir atrás do rei da matemática com Y.
1: Já não digo nada, de facto. Mas sim, rei da matemática, há consultor do Ministério da Educação.
0: Oh, Paulo, a sério? Maria João, estou a falar a sério. Acho que ficávamos bem servidos. Acho mesmo.
2: Vamos ao resumo. O bom de hoje é o Bloco de Esquerda, o mau é o LIVRE e o vilão de hoje é o Ministério da Educação. Foram as escolhas do Miguel Pinheiro nas manhãs 360, que também pode ouvir em podcast.

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1: Muito bom dia, são 8h31. Já a seguir atualizamos as notícias.
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1: 8h33, é hora da síntese de notícias da Rádio Observador, que também pode ouvir no nosso canal do WhatsApp. Carla.
9: Com o prazo do PRR a chegar ao fim, as câmaras municipais pedem ajuda urgente ao Governo para acelerar as obras que estão atrasadas. Todo o dinheiro dos projetos que não ficarem concluídos até ao final de agosto vai ter de ser devolvido. As autarquias arriscam-se a ser penalizadas. Falamos de projetos como escolas, centros de saúde, habitação pública ou lojas de cidadão financiadas pelos fundos europeus. A Associação Nacional de Municípios enviou uma carta a Luís Montenegro a pedir soluções face ao aproximar do prazo. Pede financiamentos alternativos, mas não concretiza. O Jornal Público cita esta carta, na qual os autarcas dizem estar muito preocupados e falam numa situação urgente. O Ministro da Economia limita-se a apelar aos autarcas para que executem o máximo possível dos projetos do PRR até ao prazo previsto. As alterações propostas pelos partidos à PSU são hoje apreciadas no Parlamento. A proposta do Governo pretende concentrar 13 apoios num só. Para convencer o Chega, a AD aproximou-se no sentido de aumentar para 2 anos o período mínimo de residência legal para estrangeiros de fora da União Europeia, para poderem ter acesso à nova prestação. O Chega pretende, no entanto, que este prazo seja de 5 anos. França teve ontem o dia mais quente de sempre, desde que os registros começaram, em 1947. Os termómetros ultrapassaram os 40 graus, sobretudo na região ocidental. Há registro de 40 mortes ligados a esta vaga de calor. São, sobretudo, jovens que morreram afogados. O número foi avançado ontem pelo primeiro-ministro francês. Por cá, as temperaturas vão descer ligeiramente. 50 concelhos do interior, norte e centro estão ainda assim em perigo máximo de incêndio. Neste momento não há nenhum fogo ativo. O de Lolé, que tinha começado ontem de manhã, foi dominado esta madrugada. Portugal goleou o Uzbequistão, está em segundo no grupo K e por isso a Colômbia. E isto porque a Colômbia venceu o Congo esta madrugada por 1-0. Portugal tem de ganhar à Colômbia no jogo marcado para a madrugada de domingo para terminar a fase de grupos em primeiro lugar. Nas reações ao jogo frente ao Uzbequistão, Roberto Martínez afirma que a seleção nacional jogou com responsabilidade. Cristiano Ronaldo diz estar também muito contente com a vitória, garante que o grupo está unido. O avançado tornou-se no melhor marcador de Portugal em fases finais do Mundial, passa também a ser o único jogador a marcar em 6 campeonatos do mundo de seleções.

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7: Muito bom dia, 8h37.
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7: Começa agora mais um E o Vencedor é das Manhãs 360, que também pode acompanhar com imagem através das nossas redes sociais ou pelo site do Observador. Carla, esta quarta-feira juntam-se a nós o José Manuel Fernandes e a Alexandra Machado.
9: E claro que não podíamos deixar hoje de fazer a flash interview, de olhar também para a PSU e ainda para o ministro Leitão Amaro, e isto a propósito da política de imigração. Bruno, Leitão Amaro aqui também a dar um 5 a 0.
10: É um bocadinho retrospectivamente, mas acabou por triunfar, vá, por ter aqui um resultado bastante positivo, e confirmou-se aquilo que o governo dizia em relação ao número de imigrantes, e muitas das políticas e muitas das afirmações feitas pelo governo ao longo deste tempo e das medidas também tomadas em relação à imigração, se calhar na partida não eram suportadas pelos números, mas afinal os números é que não estavam corretos. E isso é um outro problema, é que nós temos aqui falado várias vezes a propósito de vários assuntos, é a pouca fiabilidade, ou às vezes a inexistência de números, e sem números fiáveis Não é possível ter políticas eficazes. Aliás, as políticas têm que ser tomadas, seja em que área for, podemos estar a falar da saúde, mesmo nas políticas de imigração, as medidas, as políticas são definidas em função da realidade, uma realidade que é expressa pelos números. Se esses números não são fiáveis, ou se essa informação não está recolhida de uma forma que seja sustentada, que seja fiável, as políticas, à partida, serão erradas, porque estão a responder a uma realidade que não é realidade, a uma percepção, a uma imagem da realidade que não corresponde à realidade. Quando agora o ministro Leitão Amaro vem dizer que o governo esteve certo porque não governou e não tomou medidas em função das percepções, mas em função da realidade, isso em parte é verdade, mas os números não eram conhecidos. Portanto, o governo, em parte, de facto, governou com base em percepções. Acontece que essa percepção acaba por estar certa, acaba agora por ser validada pelos números. Mas na altura esses não eram os números. Portanto, em que é que o governo se baseava para aquelas medidas? Era, de facto, em percepções, provavelmente teria outros dados, acaba por ter razão e acaba por mostrar a necessidade de tomar aquelas medidas de controle, e Leitão Amar, e percebe-se, e eu acho que acaba por ser compreensível que o faça, vem reclamar esta vitória, também sublinhando que se não tivessem sido tomadas aquelas medidas no controle de entrada de imigrantes, provavelmente estaríamos agora com 20% da população estrangeira em Portugal, do 20% da população total. Acaba por ser uma validação, uma reivindicação das políticas do governo, mas não acaba por também reconhecer a existência deste problema. É que muitas vezes as políticas são feitas, as medidas são tomadas, não em função de dados que sejam concretos, fiáveis, mas em função das percepções. Pode acontecer, como aconteceu, que essas percepções depois coincidam com a realidade. Mas eu não acredito que, se os números são agora que são conhecidos e há esta atualização, não acredito que as medidas tenham sido tomadas em função do conhecimento da realidade através dos números, porque esses números não existiam. O governo definiu essas políticas em resposta a uma pressão que existia também por parte do Chega, e uma vez mais uma pressão assente em percepções e não nos números, porque os números, insisto, não existiam, não eram esses, acabou por estar essa percepção, por se revelar que essa percepção estava correta, e isso, por um lado, significa de facto uma vitória para o governo e para as políticas e para as medidas que implementou. Por outro lado, deve-nos fazer pensar sobre a recolha de dados, a disponibilidade desses dados para quem governa e também para a discussão pública. Sem esses dados estamos a discutir exatamente o quê? Se não houver dados fiáveis. E temos visto isto em diferentes áreas, por exemplo, na educação. Continua sem saber ao certo quantos professores existem, quantos são os alunos sem professores, a que disciplinas. E tudo isto dificulta imenso a tomada depois de decisões.
9: E de políticas públicas.
10: Como, por exemplo, também na questão da saúde. Nós temos falado várias vezes aqui do aumento do número de utentes sem médico de família. Ora, esta entrada, este fluxo de imigrantes também explica em parte esses números, mas se não os soubermos, se não tivermos esses números, que políticas é que podem ser tomadas, se devem ser tomadas, assumidas, se não se souber de facto que números são esses? Eu acho que esse é um problema estrutural do país que merece atenção.
9: Importante aquilo que Leitão Amar disse, José Manuel.
11: Eu creio que Leitão Amar tem razões para estar satisfeito, não é? Portanto, de facto, digamos, os números que Leitão Amar tinha eram apenas os números da AIMA, não é? E a vantagem que tem, tudo indica, esta atualização da metodologia do Instituto Nacional de Estatística, é que integra os dados da administração pública. É evidente que isto está a tornar-se possível porque a própria administração pública tem mais dados, portanto, e organiza-os melhor, mas nós sabemos que há áreas onde há discussões que continuam a ser feitas por percepções porque continuamos sem ter dados. Nós, por exemplo, aquele tema eterno de saber a nacionalidade de quem comete crimes, por exemplo, é um tema que de forma alguma está resolvido na área da saúde.
12: E das vítimas agora, não é?
11: E das vítimas, claro. Também, e das vítimas, claro, e das vítimas, e também o tema aquele de vez em quando fala-se dos acessos aos cuidados de saúde. Por acaso, na educação já há dados muito mais sólidos, há outros que não estão consolidados, como por exemplo, ainda há pouco o Bruno referiu, relativo aos alunos sem professor, mas se nós formos às estatísticas de educação, encontramos dados, apesar de tudo, relativamente finos, por exemplo, sobre este tema de alunos que falam outras línguas, não é? Portanto, que não o português, e como é que eles têm evoluído no sistema de ensino. O que é importante para saber com o que é que estamos a lidar, não é? Portanto, e começa a haver também 5-San, incluir na área de educação, a Fundação Francisco Manuel dos Santos, a EduLog, que é a Fundação Belmiro de Azevedo, são duas, ajudam-nos a perceber melhor a realidade, porque governar sem dados é mais ou menos uma coisa que fazer outra coisa que em Portugal também se faz, não é? É que nós mudamos políticas públicas sem nunca fazer o balanço das políticas públicas que estavam em vigor. Portanto, é também tudo percepções. E uma boa discussão sobre estes temas é algo muito importante, até porque quando chegamos, quando não temos essa informação de base, é muito mais fácil que propostas demagógicas de todo o tipo façam o seu caminho, porque as pessoas têm impressões, veem a realidade mais próxima e não a realidade integrada. E isso é válido, quer para as pessoas que vivem menos informadas, quer também para muitos comentadores que se sentam nos televisão e que também só falam das suas próprias percepções, que muitas vezes também estão profundamente erradas, como de resto se verificou, nem muitos comentaram este tema dos estrangeiros em Portugal. Portanto, olha, eu se calhar vou dar nota, não vou dar ao INE, não falarei melhor do INE depois no contracorrente, mas a esta evolução e sobretudo ao facto de hoje o Leitão Amor está de parabéns, portanto merece um 14. Ele deitou ontem foguetes, mas esta vez os foguetes justificavam-se.
9: A nota.
10: Sim, eu vou acompanhar. Vou dar um 14 a Leitão Mar. Ele, a semana passada, disse que ainda é cedo para cantar vitória. Mas a verdade é que agora cantou um bocadinho de vitória e com alguma razão. Acaba por ter razão em cantar vitória. Mas deixa-me só sublinhar isto. Eu acho que os dados e a divulgação pública dos dados, seja em que área for, é fundamental para uma discussão livre e fundamentada sobre as diferentes matérias, porque, de facto, quanto menos dados existem, quanto menor é o conhecimento sobre esses dados, mais espaço se abre para uma discussão que muitas vezes redunda em fórmulas populistas.
11: Oh, pronto. E só agora, nós temos dados sobre os estrangeiros em Portugal. Mas, olhando para aquilo que foi o relatório do INE e as folhas de cálculo que eles distribuíram, há dados que faltam. Por exemplo, nós não temos muito dados, eu não continuo sem ter muita segurança nos dados sobre a emigração, portanto, quem sai de Portugal, nem dados sobre os estrangeiros que chegam cá, regularizam-se e depois regressam aos seus países ou mudam para outros países, como, por exemplo, Espanha, aqui ao lado, que tem uma política neste momento particular, olha, de portas abertas, coisa que nós deixámos de ter.
9: Um processo de legalização.
11: Exatamente, que falaram em 500 mil pessoas e parece que já vai no milhão.
9: Muito bem. A discussão ainda tem muito espaço. Vamos mudar para outra discussão que também está ainda no início, Alexandra, que tem a ver com a prestação social única.
13: Espero que esteja no fim.
9: Já achas que está no fim?
13: Vamos ver. Estamos a falar de um eventual acordo do Chega com o PSD, portanto é sempre para colocar aqui um ponto de interrogação grande.
10: Uma caixinha
13: sobre,
10: de surpresa.
13: Eu sinto, nós devíamos ter começado a falar da PSU com a música do I Got You Baby, né? Que é aquela música que aparece sempre no filme Feitiço do Tempo. Quando ele acorda é sempre o dia,
10: sempre
13: é sempre a mesma música do despertador, o dia da marmota, é sempre a mesma música do despertador, porque o dia vai ser sempre igual, e eu estou a sentir um bocadinho estas semanas, um bocadinho o feitiço do tempo, depois da novela da reforma laboral, esta semana voltamos ao mesmo com a prestação social única, Luís Montenegro no fim de semana cantou já a semi-vitória, neste dossiê, dizendo que era um dossiê que tinha convergido com o Chega. Vamos ver se convergiu com o Chega. André Ventura ontem já fez saber que ainda não tem a decisão tomada. Portanto,
12: é tudo tão déjà vu, não é?
13: É que é tudo muito, muito, muito semelhante. Portanto, o Chega fez o seu caderno de encargos. Estamos aqui a falar também. O PSD chegou a fazer uma aproximação às propostas do Chega, não tanto como o Chega gostaria, e por isso André Ventura põe a tónica de vamos ver se aprovamos ou não. Só para enquadrar, o acesso à prestação social única, que vai juntar 13 apoios sociais aos estrangeiros de países não comunitários, que cheguem a Portugal, o Chega quer que sejam só dadas, que a prestação seja possível só ao fim de 5 anos de residência em Portugal, atualmente é 1, o PSD propôs 2, que era aqui para se aproximar. Mas todo este dossiê está centrado nesta questão, além da questão do trabalho social, que curiosamente o PS admite que manter, e do canal de denúncias que nas propostas de alteração colocadas no Parlamento o PS retirou, mas a questão ficou centrada no acesso à prestação por pessoas que venham de países terceiros, e só para termos só para pormos isto em perspectiva, o rendimento social de inserção, que é a maior fatia destes apoios, é recebido só do bolo das pessoas que recebem, só 5% são estrangeiros, e nestes nem se sabe bem quantos são de países terceiros. Portanto, vamos pôr isto em perspectiva, não é? O Chega está a centrar isto muito, como é seu apanágio,
14: como sempre, claro,
13: nos imigrantes, mas claramente se calhar tem que se olhar para a árvore, para a floresta e não para a árvore, para falarmos seriamente destes assuntos. O Chega, mais uma vez, mistura tudo nas suas propostas de alteração à prestação social única, fala da habitação social, que deve ser retirada para quem faça mau uso do imóvel, a não pague rendas, enfim, nada disto da habitação social tem a ver com a prestação social única. E vamos ver o que é que acontece. Já agora, para fechar este assunto, eu gostava de referir outra pessoa, que é o Soares. Luís Montenegro disse que o Chega será o parceiro de convergência para a PSU. Também é um bocado estranho que o PS não tenha sido colocado neste processo. E eu não sei se aqui é um erro, se foi um erro de cálculo do governo não tentar a negociação com o PS, do governo e de Hugo Soares. A PSU pode ser muito bem uma nova prova de fogo para o líder parlamentar do PSD, que se atravessou na reforma laboral, cantando vitória antes do tempo, e acho eu que convictamente convencido que André Ventura iria aprovar a proposta do governo, ou iria pelo menos levá-la à especialidade, e não aconteceu. Vamos ver se agora o Hugo Soares não tem outra derrota. E o líder parlamentar do PSD, que é visto quase como o vice-primeiro-ministro nas negociações com o Parlamento, está aqui quase também na linha de fogo para ver se a PSU atinge ou não.
9: E a ter pesadelos com o dia da marmota.
13: É, exatamente. Ele diz que as sextas-feiras são um pesadelo, mas amanhã será um novo teste. À partida será quinta-feira a votação, penso eu, na generalidade final. E, portanto, vamos ver se o que Soares pode dizer como Ronaldo, I'm back.
9: Que nota vais dar e a quem, Alexandra?
13: Eu vou dar a Hugo Soares.
9: Vai ser à condição, não é?
13: Não, vou dar a Hugo Soares para já uma negativa, porque, de facto, foi um dos grandes derrotados da reforma laboral não ter passado no Parlamento. E, portanto, fico aqui com um 8 à espera de ver se amanhã, na segunda chamada, passa.
9: Se regressa ou não. Paulo, também estás feliz e orgulhoso com a prestação da seleção portuguesa?
14: Não caiba em mim de contente. Tal como Luís Montenegro, aliás, não é? Para quem tinha saudades, Marcelo Rebelo de Sousa a fazer as flash interviews no final dos jogos, cá temos um digno representante desta mistura e desta falta de senso entre responsáveis políticos e o futebol. Eu, como Primeiro-Ministro, não espero que ele seja o principal instigador da ciclotimia que o país tem com o futebol. Há uma semana eram os piores, agora são os maiores. São os mesmos. Jogaram menos bem, agora jogaram melhor, parece que marcaram 5 golos, não é? E eu acho que a política e um Primeiro-Ministro não deve alinhar nestas ondas e depois ir ali no final do jogo e dizer coisas como: este grupo está com espírito de equipa e de missão absolutamente fantásticos. É motivo para estarmos ainda mais orgulhosos do caminho destes heróis do mar. Eles interpretam de forma incrível a responsabilidade de representar Portugal. Noto sentido de responsabilidade e compromisso com os valores de Portugal. Isto é verdade hoje. Daqui a uma semana pode não ser verdade. Se daqui a uma semana houver um jogador que se passa da cabeça, dá um murro na barriga do árbitro, como já aconteceu, não sei se era um Mundial, um Europeu ou uma
10: Mundial.
14: Um Mundial.
10: Em 2002.
14: Isso também são os valores de Portugal? E se eles engonharem no jogo, como aconteceu há uma semana, também são os valores de Portugal. Quer dizer, esta coisa de lá irem assistir aos jogos já é uma coisa absolutamente, eu ia dizer terceiro-mundista, mas nem isso, porque nem os países em desenvolvimento, vamos pôr as coisas assim, se prestam estes preparos. Portanto, a ida nesta fase já é uma coisa absolutamente evitável, e esta combinação entre Primeiro-Ministro, Presidente da Assembleia da República, Presidente da República e por aí fora, já é uma coisa básica, primária e saloia. E, além da ida, e atenção, a questão aqui não é o tempo nem o gasto, não tem a ver com isso é demagógico, é a questão da postura que devem ter altos responsáveis políticos. E depois ainda se prestar a este tipo de declarações, que hoje são verdade, como no mundo de futebol, há uma frase assim, não é? O que hoje é verdade, amanhã é mentira.
13: Não é só no futebol.
14: Não, em todo lado, mas nasceu...
10: Era o Pimenta Machado que dizia.
14: Um dirigente desportivo, não é?
10: Do Vitória.
14: Que disse isso. Expor-se desta forma, e depois há outra pergunta, onde é que estava Luís Montenegro há uma semana, quando a seleção teve aquela má prestação?
9: Não estava Luís Montenegro, mas estava Aguiar Branco, que também assistiu ao jogo.
14: Mas
13: já tinham dividido também.
14: Sim. Houve declarações públicas? E que tipo de declarações é que Luís Montenegro devia ter feito? Ou ele vai se comportar como Ronaldo, que fugiu há uma semana para os maldiários, não deu a cara, mas ontem já lá estava todo feliz e contente a prestar declarações. Quer dizer, temos que ir um bocadinho além desta coisa muito básica e muito primária, de andar com bandeirinhas quando a coisa corre bem, porque houve 4 ou 5 golos que entraram, e não acompanhar ou não querer relevar isso quando a coisa não corre bem, e sobretudo trazer daqui estas analogias dos valores de Portugal, de representação de Portugal e por aí fora. Isto é a equipa da Federação Portuguesa de Futebol, vamos lá com calma, quer dizer, o Primeiro-Ministro quer se meter nisso, de facto, vai se meter mais ainda nisso. E, portanto, eu acho que isto é tudo lamentável. Acho que...
9: O Paulo é o Grinch do futebol, não é?
14: Sou. Acho que isto é lamentável. Imaginei que com o Marcelo Rebelo de Sousa e a sua popularidade e populismo a este nível, a coisa tinha passado, mas temos aqui um... Pelos vistos, são representantes disto. Já agora, o Luís Montenegro podia ter aproveitado ontem para dizer quanto é que vai custar aos contribuintes a co-organização do Mundial 2030. Faltam 4 anos. Não sei se o Governo já teve tempo para fazer contas, ou se o Governo anterior, que vinculou o país, deixou contas feitas, mas isso era importante. Tratar mais dessas coisas do que andar com estas declarações, que são absolutamente tucas.
9: Então, que nota baixinha vais dar a Luís Montenegro?
14: Dou um 4 ao Luís Montenegro.
9: E o vencedor é Regressa Mais Logo na Tarde Política.
7: Numa versão alargada que começa a seguir ao Jornal das 6, esta quarta-feira, dou notas a Judito França, a Helena Garrido e o Alexandre Borges.

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0: Muito bom dia, boa quarta-feira com a Rádio Observador, são 9 da manhã. As notícias com Carla Jorge de Carvalho. As câmaras municipais pedem ajuda urgente ao Governo para as obras do PRR atrasadas. O prazo final de conclusão está a aproximar-se e o dinheiro dos projetos que fiquem por concluir tem de ser devolvido.
1: A Associação Nacional de Municípios enviou mesmo uma carta ao Primeiro-Ministro a alertar para esta situação. Os autarcas falam numa situação preocupante, pedem ajuda urgente, é o que conta hoje o Jornal Público. A associação que representa os municípios portugueses revela que há câmaras que já estão a ser pressionadas para devolverem verbas do PRR relativas a obras que não vão estar concluídas até ao final de agosto, por exemplo, escolas, centros de saúde, habitação pública ou lojas de cidadão. A Associação Nacional de Municípios propõe um mecanismo para assegurar financiamento alternativo. O Primeiro-Ministro remete para o Ministro da Economia e ao Público. O gabinete de Manuel Castro Almeida apela aos autarcas para que executem o máximo possível do PRR até ao final de agosto. Está connosco em direto neste jornal Pedro Dominguinhos, é o Presidente da Comissão Nacional de Acompanhamento do Plano de Recuperação e Resiliência. Muito bom dia, Pedro Dominguinhos.
2: Olá, bom dia.
1: Qual é a dimensão destas obras atrasadas cujo financiamento pode ter de ser devolvido?
2: A Comissão Nacional de Acompanhamento, no seu mais recente relatório, já alertava para esta situação, propondo inclusivamente que fosse criado esse mecanismo financeiro que as autarquias agora propõem, e eu estimo que entre escolas, centros de saúde e lojas de cidadão possamos estar a falar de algumas dezenas de projetos que não vão ficar concluídos no dia 31 de agosto, e eu naturalmente estou a excluir aquelas que poderão ter a chamada conclusão substancial que a última reprogramação do PRR permitiu e que se situará em cerca de 90% da conclusão para ser considerada aceite pela Comissão Europeia. E portanto este é um processo que é particularmente exigente, e eu confirmo também aquilo que o Público noticia, que várias autarquias têm recebido, eu diria, contactos e mesmo missivas oficiais para a rescisão dos contratos, porque as obras não ficarão concluídas. Mas permita-me acrescentar uma outra dimensão que eu tenho vindo a falar e que a própria Comissão também já o escreveu, que não são apenas estas obras das câmaras municipais. Sim. As obras de cuidados continuados, de herpes, de creches no âmbito das respostas sociais, têm exatamente o mesmo problema. E, portanto, nós
1: estão atrasadas.
2: Que estão atrasadas e que já sabemos neste momento que não vão ficar concluídas no dia 31 de agosto. E, portanto, e aqui a situação não é que seja mais grave, é igualmente relevante, porque no caso de concreto nós estamos a falar de entidades do setor social que têm uma estrutura financeira frágil e que, se tiverem que devolver o dinheiro das obras que já concluíram, isso pode colocar em causa a sua sustentabilidade financeira. Nós temos, como é evidente, contratos para cumprir e compreendemos toda esta situação, mas parece-nos que há aqui, atendendo à relevância social desse investimento, no caso das autarquias, e eu recordo que muitas dessas obras estavam incluídas na própria reforma e de transferência de competências para as próprias autarquias na área da saúde e da educação, e portanto há aqui um compromisso forte entre o Estado Central e as autarquias, e não vale a pena nós estarmos, perdão uma expressão, a tentar decidir isto no dia 31 de agosto, porque se uma autarquia aceitar a rescisão do contrato, significa que tem que devolver o dinheiro que já recebeu.
1: Sim. É isso, e, portanto, que gostava que nos ajudasse a concretizar. O tipo de penalização é a devolução total do dinheiro que a autarquia já gastou no projeto. Há outro tipo? Há algum agravamento?
2: Repare, de acordo com a regra existente, já aconteceu. E nós tivemos várias entidades, autarquias de outras entidades, que receberam um adiantamento, mas por qualquer motivo, designadamente, os concursos ficaram desertos e depois perceberam que não era possível concretizar as obras no prazo previsto, rescindiram os contratos e devolveram o montante recebido. Isso aconteceu, por exemplo, com o Hospital de Todos os Santos. Porque uma rescisão de contrato significa que eu não cumpro um compromisso que me comprometi e, portanto, terei que devolver esse mesmo dinheiro. dinheiro. E, portanto, esta é uma questão, por isso é que muitos autarcas estão a resistir à rescisão dos contratos, porque não existe um mecanismo financeiro que possibilite a concretização das obras. E em muitos casos estamos a falar de escolas que estão em plena intervenção e que vão ficar só concluídas em novembro, em dezembro ou em janeiro. Portanto, há aqui uma questão de concretização da obra, porque desempenha um papel social fundamental nas respostas ou da educação ou da saúde, sim, ou, como dizia há bocadinho, nas respostas sociais. E no caso das respostas sociais, permita-me dizer, eu visitei 4 obras nas últimas 3 semanas nesta mesma situação e ouvi o desespero de muitos provedores ou responsáveis das associações, porque se tiverem que devolver o dinheiro, isso coloca em risco a sustentabilidade daquela instituição. Ou seja, aquela obra não é concluída e, no limite, isso pode significar o encerramento dessa mesma entidade, fechando também outras respostas sociais que já estão em funcionamento. E, portanto, não é um processo fácil, porque isso implica, naturalmente, mobilizar recursos financeiros adicionais para além do PRR, por isso é que nós também temos dito que o Orçamento de Estado aqui está a ser pressionado já este ano e vai ser pressionado nos próximos anos, porque nós não podemos correr o risco, e a Comissão Nacional de Acompanhamento, que também é constituída por muitas dessas associações representativas do setor social e pela própria ANP e a Associação Nacional de Freguesias, tem levado, eu diria, à exaustão esta recomendação de que é essencial concretizar as obras, porque elas representam, acima de tudo, uma resposta que é necessária para o país e não podemos correr o risco de ficar com alguns edifícios, algumas obras que não ficam concluídas e que implicarão um esforço financeiro muito
1: significativo. Pedro Dominguinho está aqui a explicar-nos que, de facto, o impacto é muito grande, não só ao nível das autarquias, como disse também em várias outras instituições do setor social. O que é que pode o Estado Central fazer nesta altura?
2: Repare, isto é um compromisso financeiro. Em alguns casos, através de empréstimos do BEI ou de passar algumas destas obras para o PT 2030, que também já agora, com a última reprogramação existente do próprio PT 2030, tem menos margem de manobra para esta quantidade de obras e, ou então, assumir no âmbito do Orçamento de Estado essas mesmas respostas. E há sempre a terceira opção, sejamos claros, que é o contrato não foi cumprido, tem que haver a devolução. Sabemos é que esta decisão tem consequências, como já expliquei há bocadinho, e que, em alguns casos, serão profundamente nefastas para quer as instituições de per si, quer para o próprio tecido e respostas sociais a que eles acodem em cada um dos territórios. Portanto, não é uma equação fácil, eu percebo perfeitamente aquilo que é a pressão do Sr. Ministro da Economia para conseguir concretizar o máximo possível. Porquê? Porque aqui o mecanismo não é a execução financeira, nestes casos concretos, é a conclusão da obra. E, portanto, aqui a meta é a conclusão da resposta social, ou a conclusão do centro de saúde, ou a conclusão da escola. E, portanto, isto cria aqui uma opção adicional e se quisermos resolver essa situação de uma forma harmoniosa, isso implicará necessariamente mobilizar outros recursos, ou do BEI, ou do PT 2030, ou do Orçamento de Estado, ou também, em muitos casos, perdão-me a expressão, sacrificar muito daquilo que são as receitas próprias das próprias instituições, mas muitas delas não terão essa mesma capacidade. Sim. Porque nos quadros financeiros anteriores era possível, com relativa facilidade, passar uma obra de um quadro para o outro. O
1: PRR
2: não tem esse mecanismo. Portanto, este é um processo que é particularmente exigente, naturalmente, e que exige uma articulação muito forte entre o governo, entre as entidades, os iniciários intermediários e os iniciários finais, para se tentar encontrar uma solução.
1: E como nos disse, não pode ser, essa solução não pode ser encontrada no dia 31 de agosto. Pedro Dominguinhos, muito obrigada por nos ajudar a traçar o quadro nesta altura sobre a execução do PRR, reagindo também à carta enviada pela Associação Nacional de Municípios ao Primeiro-Ministro, a pedir ajuda para a concretização de projetos. Pedro Dominguinhos, o Presidente da Comissão Nacional de Acompanhamento do PRR, a explicar que não são só as autarquias que estão a enfrentar este problema.
0: A Europa prepara-se para mais um dia de temperaturas extremas. França teve ontem o dia mais quente de sempre, desde que há registro, foram batidos vários recordes absolutos de temperatura.
1: Com os termómetros a ultrapassarem os 40 graus em várias cidades, sobretudo na região ocidental, neste momento há 70 mil pessoas sem energia em casa. Ouvido esta manhã pela Rádio Observador, Carlos Pereira, o diretor do Luso Jornal em França, Segurança alerta para as consequências económicas e sociais que esta vaga de calor também já está a ter.
3: As empresas são motivadas a mandar os empregados em teletrabalho, ou os que não podem a começar muito mais cedo e a acabarem muito mais tarde, e já se fala em cerca de 200 mil milhões de percas, portanto, em empresas, no mundo empresarial, devido à falta da produtividade, absenteísmo, etc.
1: Pelo menos 40 pessoas morreram afogadas em zonas não vigiadas, número avançado pelo primeiro-ministro francês. No Reino Unido, perspectiva-se também mais um dia de temperaturas recorde e em Itália subiu para 16 o número de cidades que está sob aviso vermelho. Por cá a situação não se compara, as temperaturas descem hoje ligeiramente, ainda assim Vila Real, Bragança e Guarda estão sob aviso amarelo por causa do calor e há também 50 concelhos em perigo máximo de incêndio.
0: E os efeitos desta vaga de calor na Europa são o tema do Explicador desta manhã. Já a seguir estão connosco Miguel Miranda, ex-presidente do IPMA, e Jorge Silva, vice-presidente da AsproCivil. Agora são 9h11. Carla, que outras notícias merecem destaque a esta hora?
1: Começamos com o Mundial. Roberto Martínez afirma que a união foi a chave para a vitória de ontem frente ao Uzbequistão. O selecionador nacional destaca a responsabilidade com que os jogadores entraram em campo. Cristiano Ronaldo diz também estar muito contente com a vitória por 5-0 e por ter marcado por duas vezes, garante que o grupo está unido. As alterações propostas pelos partidos à PSU, a Prestação Social Única, são hoje apreciadas no Parlamento. A proposta do Governo pretende concentrar 13 apoios num só. O PS admite viabilizar a proposta do Executivo desde que se torne mais humana. Já o Chega ameaça vetar se as linhas vermelhas do partido não forem atendidas. A Proteção Civil está a reforçar as operações de rescaldo do incêndio em Loulé. Neste momento estão no terreno 350 operacionais, 122 viaturas e um meio aéreo. O fogo foi dado como dominado esta madrugada, sendo que já tinha começado ontem de manhã. É o que indica a Proteção Civil, que adianta que 4 bombeiros ficaram fritos durante o combate às chamas.
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0: Este é o Explicador das Manhãs 360, esta quarta-feira, sobre a vaga de calor que está a afetar parte da Europa. Para nos dizer o que pode ser feito para minimizar o impacto, são nossos convidados Jorge Carvalho da Silva, vice-presidente da AsproCivil, e Miguel Miranda, ex-presidente do IPMA. A moderação é da Carla Jorge Carvalho e do Paulo Ferreira.
1: Bom dia, sejam bem-vindos a este Explicador. Miguel Miranda, deixe-nos começar por si. Para olharmos para aquilo que está a acontecer em França, é uma situação verdadeiramente excepcional ou pontualmente já encontrarmos no passado comportamentos destes?
2: Bem, bom dia a todos. Nós neste momento temos uma vaga de calor severa, mas não é só França. Nós hoje temos alertas vermelhos no norte da Espanha, portanto no País Basco e na Cantábria, temos na zona de Vendelondes e, portanto, à volta daquilo que é o Golfo da Biscaia, toda esta região está neste momento sob o efeito daquilo que está-se agora a chamar uma cúpula de calor. Os valores atingidos são elevados, muito elevados em relação à série histórica e, em alguns casos, são mesmo recordes absolutos.
1: Isso significa que, olhando para essa tendência, é dos tais fenómenos a que temos que nos habituar, que são cada vez mais frequentes.
2: Eu diria que existe sempre uma frase que é muito repetida, que é: estamos no novo normal. Nós não estamos no novo normal, porque isto não é normal, quer dizer, nós vamos sempre agravar esta situação. Onde depois, geograficamente, é que vai ser a zona mais atingida? Agora está a ser esta zona do Golfo da Biscaia. Felizmente, Portugal passou um bocadinho ao lado desta grande onda de calor, senão para nós teria sido catastrófico.
3: Para nós em particular, por alguma razão, estamos menos preparados do que estes países?
2: Não tem a ver com menos preparação. Eu diria que estes países são menos preparados que Portugal para estas situações de ondas de calor. Aliás, o que se passa, se ler a imprensa internacional, é que realmente os países do centro e norte da Europa têm muito poucos sistemas de arrefecimento instalados, mesmo em zonas importantes como hospitais ou escolas, e portanto a única medida que conseguem tomar é encerrar escolas, por exemplo.
3: Sim.
2: Nós, apesar de tudo, como temos tido uma tradição de uma meteorologia mais quente, estamos mais, de certa forma, preparados para isso. Quando eu digo que o risco para nós teria sido muito grande, era o risco dos fogos florestais, obviamente.
3: Ora bem, essa é de facto depois a nossa grande preocupação. Jorge Carvalho da Silva, bem-vindo também, vice-presidente da AsproCivil. Esta questão é importante, estamos a ver as formas que os países estão a encontrar para tentar lidar e superar estas altas temperaturas, teletrabalho, encerramento de escolas, horários de serviços públicos a serem alterados. É por aí que os países e as sociedades devem organizar para gerir estas vagas de calor?
4: Olá, bom dia. Esta alteração que começa a ser mais frequente a nível da questão climática tem que começar a ser vista de uma forma diferente. Estes países da Europa Central, França, Alemanha, aqui o norte de Espanha, são países que, por via de terem menos exposição à luz no inverno e no normal, são países que têm as suas construções com grandes janelas para entrar luz com muita força. E agora, o ter uma massa de ar estacionada em cima da Europa Central, que não consegue sair e que continua a aquecer, como se estivesse dentro de uma redoma este calor, traz-lhes dificuldades. E então é o cobrir destas janelas, é o tentar fechar em entradas de luz para tentar diminuir ao máximo o aquecimento interior das casas, para poder também refrescá-las. É um normal que nós temos que que ultrapassar. Agora, temos que preparar o futuro de outra forma, temos que começar a ter uma resiliência diferente face a estas alterações climáticas, e isto acontece seja na parte do calor, seja depois no inverno que associado vai trazer demasiada chuva, porque se neste momento está demasiado calor vai haver uma evaporação maior, vai haver uma condensação maior de água na atmosfera, e ela quando descarrega com efeitos como foi o que aconteceu em Valência há algum tempo atrás. Isto é um novo normal que estava a falar o colega há pouco, que é temos que começar a preparar todos os mecanismos de proteção civil para esta normalidade diferente.
3: E isso significa exatamente o quê, Jorge Carvalho da Silva? Porque, de facto, estamos sempre a dizer isto, temos que nos adaptar a esta normalidade, como dizia o Miguel Miranda. Isso é o quê? O que é que tem que ser alterado na nossa forma de estar?
4: O planeamento da emergência é conter situações de excepcionalidade que sejam previstas, porque nós, técnicos de proteção civil, o que nós temos que pensar é sempre prever o pior. Prever o pior que pode acontecer a nível de chuvas, prever o pior que pode acontecer a nível de calor, prever o pior que pode acontecer a nível de incêndios florestais e quais as medidas que temos que antecipar para mitigar que esse pior aconteça. Nós temos que ser pessimistas na previsão para poder ver um cenário catastrófico para ao mesmo tempo conseguir delimitar ideias. Só que depois tem que ser acompanhadas por políticas públicas. Voltando aqui depois à questão dos incêndios florestais, nós conseguimos prever que este ano há um grande problema e uma grande preocupação de incêndios florestais, tendo em conta a vegetação rasteira, que está muito elevada, em função do grande crescimento que houve este inverno, potenciado por mais água e mais umidade. Temos essa previsão. Não é só fazer o combate, não é só trabalhar o combate e aumentar o número de carros, aumentar o número de homens a combate. É também o limpar, é o prever que temos que retirar esta carga florestal para trabalhá-la. Isto nos incêndios florestais, na questão da onda de calor.

0: saúde e outras entidades, transformá-las para ter uma ventilação mais refrescante, porque isto vai começar a ser uma constante regular. É
1: O
0: este
1: que
0: é que é o grande problema.
1: Jorge Carvalho, o que é o AVAC? Pode
0: Ah,
1: explicar-nos?
0: desculpe. Isto é um termo técnico que é os sistemas de ventilação e refrigeração que são considerados para grandes superfícies,
1: Muito
0: que é
1: bem.
0: ventilação, arejamento e ao mesmo tempo arrefecimento e aquecimento. É
1: Muito
0: um
1: bem, já percebemos.
0: conjunto de climatização que permita manter a temperatura em forma estável. Peço desculpa porque os termos técnicos, às
1: Claro,
0: vezes nós trabalhamos
1: mas
0: diretamente com
1: assim
0: eles
1: mais
0: e às
1: pessoas
0: vezes.
1: o entenderam, claro.
0: É. Ok.
2: Olhando então para esta onda de calor, Miguel Miranda, o facto de ela estar a acontecer e de serem fenómenos cada vez mais recorrentes, isso significa que claramente não estamos a fazer o suficiente para travar o aquecimento global.
3: Bem, sabe que eu não gosto nunca de ser totalmente pessimista, porque há medidas que estão a ser tomadas e, por exemplo, é público que o cenário mais gravoso estava a ser considerado até agora, aparentemente a probabilidade dele baixou um pouco. Mas a verdade é que nós não estamos a fazer o suficiente, não é? Provavelmente o sistema não está suficientemente rápido. E, portanto, as emissões continuam a ser feitas. Enquanto as emissões forem feitas e enquanto nós enchermos a atmosfera de CO2 e de outros gases de efeito estufa, estes fenómenos só vão aumentar. Eu não diria se vão aumentar de frequência. Eu diria que nós estamos numa subida de temperatura média, claro, medida, sem dúvida, sem nenhum tipo de discussão, e que essa subida de temperatura média está a fazer com que o clima seja mesmo a modificar. Agora, o clima não vai ficar como está, vai piorar. A temperatura vai aumentar mais. E porque isso, mesmo que agora se tomassem medidas radicais, a situação iria sempre agravar-se no futuro próximo. E, portanto, nós aí estamos na situação que o meu colega de painel descreveu, em que temos que nos adaptar o melhor possível. Há situações de comportamentos que são inadmissíveis, é incrível como ainda há crianças a morrer dentro de carros fechados, é incrível. É incrível como é que nós ainda não temos capacidade de refrigerar durante algumas horas as pessoas. Só que este caminho, que é puramente adaptação, está a criar aquele fantasma dos filmes de ficção científica em que a humanidade tinha que viver dentro de uma bolha, dentro de uma cúpula de vidro ou do que é que seja para conseguir sobreviver. Quer dizer, nós estamos a ter dificuldade em viver em contacto com o sistema natural.
2: Mas, Miguel Miranda, se quisermos ir mais longe nas adaptações necessárias, isso implica pensar de forma diferente o desenho das cidades, a construção de edifícios e por aí fora, não é?
3: Completamente. Mas isso é mesmo completamente, na verdade, tudo o que tem a ver com infraestruturas urbanas em particular, tem mesmo que ser repensado de forma a poder garantir que, com custos controlados, seja possível ter uma vida saudável e possível, na maioria dos casos. Em particular para os setores mais frágeis da população, estamos a falar das crianças e das pessoas de idade, nas quais eu já me incluo, como é evidente. E, portanto, isto para lhe dizer que a questão toda não pode ser o Estado, nós não podemos estar sempre a dizer que o Estado vai fazer isto, aquilo, frito e cozido, porque não haverá recursos para tal, mas o que tem a ver é que nós temos que criar um novo equilíbrio social em que a percepção das pessoas seja que é necessário termos zonas frescas, porque a temperatura vai aumentar. Provavelmente alguns dos problemas que nós tínhamos com temperaturas mais baixas também vão desaparecer. A agricultura hoje em dia tem que ser essencialmente regada. Portanto, nós estamos a caminhar para um novo mundo, só que este novo mundo ainda se está a fazer.
1: Sim, e nós participamos nessa feitura. Jorge Carvalho da Silva, esta manhã aqui na Rádio Observador falámos com um jornalista que está em França e que nos dizia que havia equipas a visitar as pessoas idosas para garantir que estavam bem, que se estavam, por exemplo, a hidratar. Se tivermos. Ou quando tivermos, não sei se o Miguel Miranda concordará com a expressão, se isto acontecer em Portugal, nós teríamos meios e recursos para fazer algo semelhante?
0: É preciso explicar que a grande maioria das autarquias em Portugal tem os seus planos de contingência e planos de emergência feitos e que
1: Para
0: contemplam
1: estas
0: medidas
1: situações.
0: para ondas de calor.
1: Sim.
0: Depois, as autarquias, a grande maioria também, não a sua totalidade, tem acompanhamento aos idosos e à terceira idade com planos que prevêem assistência e acompanhamento. E depois temos uma rede solidária de apoio domiciliar das IPSS,

0: que também ajuda bastante. Isto é aquilo que a Proteção Civil depois pede e recruta para podermos chegar às pessoas. Foi isso que aconteceu no tempo da pandemia, foi esta rede que nós usámos no Covid-19, e é ela que temos que lidar e trabalhar para chegarmos a situações de acompanhamento mais minucioso à população. Se temos uma capacidade plena de chegar a toda a gente, não. É impossível chegar a toda a gente, porque há sempre pessoas que ficam de fora da rede por algum motivo, ou porque não estão inscritos, ou porque não se sabe a sua situação, ou porque se prevê que estejam com os familiares e não estão. Há aqui sempre algumas falhas no meio desta situação, mas na sua grande maioria a situação está planeada e prevista. Esta é a ideia. Só que, acrescentando só aqui uma questão sobre a alteração climática, nós temos que olhar para o mundo e ter que perceber o que é que está a acontecer. Nós, Portugal, por exemplo, em abril, foi o mês em que se matricularam mais viaturas em Portugal. E neste momento existem 9 milhões de viaturas matriculadas em Portugal para cerca de 5 milhões de pessoas com mais de 18 anos com carta de condução. É este que é o grande problema, que é nós estamos a caminhar para um sentido que não há inversão se não houver políticas públicas que travem esta situação.
1: Ou seja, ainda estamos a agravar a situação, ainda não chegamos àquele ponto de viragem, se quiser, que pode dar
0: ainda
1: frutos
0: não,
1: a prazo.
0: Ainda não, e não é com uma política de incentivo à compra de um elétrico que custa muito caro e que a população, a grande maioria, não tem capacidade de compra de um elétrico, nem tem depois capacidade de carregar um elétrico na rua. Não é com estas políticas, é com alterações claras à estrutura de redução de viaturas, de controle. Antigamente havia uma viatura por agregada familiar, hoje existem
2: assim.
0: 3 e 4. É muito complicado,
2: fica.
0: É muito complicado, e hoje lidamos com as cidades com uma dificuldade muito grande.
2: Jorge Carvalho da Silva, Miguel Miranda, muito obrigada por terem participado nesta discussão no Explicador da Rádio Observador. Um bom dia.
1: Bom dia, obrigado.
3: Bom dia a todos. Obrigado,
0: bom dia.

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11: Muito bom dia, são 9h31, já a seguir à Comissão de Inquérito, esta manhã, com o antigo jogador de futebol, Marco Caneira, que já aqui está connosco. Primeiro espreitamos a atualidade de Carla Jorge Carvalho.
12: O Presidente da Comissão Nacional de Acompanhamento do Plano de Recuperação e Resiliência alerta que há dezenas de obras em atraso face ao aproximar do prazo final. Ouvido pela Rádio Observador, Pedro Dominguinhos avisa que para resolver esta situação é preciso mobilizar recursos, como o Orçamento do Estado, e pede uma articulação forte entre Governo e autarquias. O Jornal Público noticia esta manhã uma carta enviada pela Associação Nacional de Municípios a pedir ajuda urgente. Com o prazo para a conclusão do PRR a aproximar-se do fim, as câmaras alertam que são precisos mais mecanismos para concluir as obras. Todo o dinheiro dos projetos que não ficarem concluídos até ao final de agosto vai ter de ser devolvido e as câmaras arriscam-se a ser penalizadas. As alterações propostas pelos partidos à PSU são hoje apreciadas no Parlamento. A proposta do Governo pretende concentrar 13 apoios sociais num só. O PS admite viabilizar a proposta do Governo, desde que ela se torne mais humana, é o que dizem os socialistas. Já o Chega ameaça vetar se as linhas vermelhas do partido não forem atendidas. Está dominado o incêndio em Loulé. O fogo entrou em fase de resolução às 4 da manhã. A esta hora continuam no terreno 345 operacionais, apoiados por 120 viaturas e 2 meios aéreos. As chamas fizeram 4 feridos, todos bombeiros. Este fogo tinha começado ontem de manhã na freguesia do Ameixial, numa zona de mato. Hoje as temperaturas descem ligeiramente em Portugal continental, ainda assim há 50 concelhos do interior norte e centro em perigo máximo de incêndio. A Portugal vai ter de ganhar à Colômbia no jogo marcado para a madrugada de domingo para terminar a fase de grupos do Campeonato Mundial de Futebol em primeiro lugar, isto porque a Colômbia venceu o Congo esta madrugada por 1-0. Nas reações à vitória frente ao Uzbequistão, Roberto Martínez afirma que a seleção nacional jogou com responsabilidade. Cristiano Ronaldo sublinha a união do grupo depois de uma semana de críticas.

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0: Esta é a Comissão de Inquérito das Manhãs 360. Hoje é nosso convidado, o antigo futebolista Marco Caneiro. Bom dia, bem-vindo.
6: Olá, muito bom dia.
0: Sabe
6: o
0: que vem, Marco? Tem que cantar o hino, fazer o pino.
6: Também.
0: Fazer o pino.
7: Isso deve ser fácil.
6: Isso é mais fácil.
8: E marcar três mais de cabeça. Não.
6: Marcar pouco. Bons, mas poucos.
0: São 5 perguntas. Cada resposta certa vale 5 pontos. Pedir a nossa ajuda e acertar são 2 pontos.
6: Ok.
0: Vamos a isto?
6: Vamos
0: Eu
6: a
0: acho
6: isso.
0: Que a primeira é muito simples. Acho. Que seleção participou em todos os campeonatos do mundo, desde o primeiro, desde 1930, incluindo esta. Portanto, 23 edições.
6: Brasil?
0: Certíssimo. Certíssimo. Certíssimo. Já Cristiano Ronaldo é o primeiro e único jogador a marcar em 6 mundiais diferentes, ultrapassou o recorde de Eusébio. Há uma semana não faltaram críticas a CR7, hoje são só elogios. É isto o futebol, não é, Marco Caneiro?
6: É, o futebol é isto. O futebol é muito incrédulo. O futebol, por vezes, tem um peso sociocultural muito grande. Eu acho que nós temos de ter a noção que também em Portugal nós não temos essa cultura desportiva. Nós temos de ter a noção que a seleção portuguesa é o veículo mais importante, em minha opinião, sociocultural, porque as pessoas têm uma crítica tanto negativa num dia como na outra. Já estamos aqui a dizer que vamos ser campeões do mundo.
0: Exato.
6: E a ter todo esse tipo de declarações. É importante, é difícil. Eu acho que os momentos quando uma seleção portuguesa está fora do país leva toda essa cultura. Eu acho que é isso que temos que preservar. As críticas são críticas que deviam ser muito mais técnicas, muito mais ao detalhe, na estatística, mas felizmente e infelizmente o futebol é isto.
0: Os jogadores estão habituados a lidar com críticas, mas abalam, não é? Como as da semana passada.
6: Sim, mas não são grandes críticas. Eu acho que quando nós olhamos para vários setores e o futebol é bem diferente. Eu acho que é uma crítica muito mais feroz, mas o futebol tem essa pressão de alta competição, de teres pressão para ganhares. Não é uma pressão para chegar ao final do mês e ter capacidade ou não para pagar as tuas despesas. E essa é que é a grande pressão. É uma pressão para ganhar, não é uma pressão para perder.
9: O Marco também é agora comentador desportivo. Já teve alguma reação negativa de um alvo dos seus comentários?
6: Olha, nunca tive, até porque eu não tenho redes sociais. Os meus filhos
7: isso
6: bem
7: é logo
6: me dizem...
7: uma zona de segurança, não é?
6: Não é uma zona de segurança, é também o perfil. Sempre foi o meu perfil, sempre foi essa também a minha direção. Mas felizmente, e digo felizmente porque vou às compras, vou a Lisboa, vou ao Porto, vou a qualquer parte do país, e as pessoas acarinham porque eu tenho esse lado da independência que eu lhe chamo uma independência intelectual, que ela também é financeira e que me permite ser abrangente e ser realmente muito,
9: e dizer aquilo
6: muito,
9: que
6: muito
9: que
6: natural.
9: Pensa.
6: Aquilo que penso, mas sempre naquela, numa crítica positiva e construtiva.
9: Mas nunca nenhum antigo companheiro, por exemplo, um jogador de futebol, disse bem, aquilo que disseste no outro dia não caiu bem.
6: Não, podem dizer entre amigos, a mim não. Até podem dizer, obviamente, ninguém está imune à crítica, ninguém está imune a esse tipo de situações, mas aquilo que eu preservo é poder ser construtivo para a indústria e também para o país, porque, como eu já referi, tem um peso social tão grande que nós, quando estamos cá fora, neste momento, e na comunicação, é que consigo perceber.
8: Muito bem, Marco Janeiro, 5 pontos na primeira questão. Vamos agora à segunda. Também é fácil, talvez.
6: Qual são todas.
7: Para nós não é que sabemos a resposta, claro.
8: Não, qual é neste momento o melhor marcador de sempre em jogos nesta fase final do Mundial? De todos os campeonatos, quem é que vai à frente?
9: O recordista de golos.
6: Não é Close, talvez Messi.
8: Certíssimo. E o Close é o segundo. Com 16 golos.
7: Vai ser limpinho.
8: Eu sei porque estive a ver, claro, 18 golos mesmo.
6: São das mais fáceis às mais difíceis, as duas primeiras, claro. Não são assim tão fáceis.
8: E o Mbappé também está com 16 golos também. Há aqui esta grande rivalidade, pelo menos aparente, entre Messi e Ronaldo. Ronaldo ignorou ontem uma pergunta sobre Messi. Isto é a melhor forma de lidar com estas rivalidades? Há muitas coisas destas no futebol.
6: É, porque esta rivalidade, na verdade, não é uma rivalidade, são os dois maiores de sempre da história e há pouco de rivalidade. Eu acho que eles têm a noção perfeita um do outro, que o percurso tem sido semelhante, obviamente que os títulos a nível de seleção são outros para Messi, mas são os dois maiores de sempre. Eu acho que o Cristiano faz muito bem ignorar, até porque a vida continua para lá do futebol e vai continuar, e eles serão para sempre, em minha opinião, os dois maiores até ao momento do futebol.
9: Mas Mbappé, deixa-me só perguntar, porque no outro dia Mbappé também foi questionado sobre Messi e Mbappé respondeu, deu uma resposta, falou abertamente, disse que Messi está à frente, que o objetivo dele é chegar a atingir, a alcançar a marca de Messi, mas que para já ele continua a marcar e está à frente. O Ronaldo não ter respondido à questão não indicia que ele de facto fica afetado com estas questões?
6: Não, eu acho que ele não fica afetado. E ontem tivemos a ocasião, e eu estava na televisão, quando das declarações do Cristiano, eu acho que foram das mais completas, das melhores que ouvimos, obviamente, falar depois de um jogo, a questão da união, a questão do grupo, e muito mais adulto. Obviamente nós estamos sempre à espera que ele cresça nas suas declarações. Eu acho que ontem talvez tenha sido aqui o grande ponto de viragem, quase no final da sua carreira.
7: Até assumindo que regressou, o que significava que não estava lá, não é? Assumiu que esteve ali numa fase mais difícil.
6: Eu acho que isso foi muito mais comercial. I'm back.
8: Mas, é um bom slogan.
7: Sim.
3: Ele sabe o que faz, não é? O que diz.
7: Mas ainda sobre esta questão, Ronaldo Messi, o facto de eles jogarem no mesmo momento também faz com que cada um deles seja melhor, porque essa rivalidade alimenta a competitividade e a sua prestação.
6: Alimenta, porque nós somos melhores quando estamos num patamar idêntico, quando estamos num patamar de disputa também, que existe todo um coletivo a ajudar Cristiano e Messi naquilo que são as suas equipas e são as suas seleções, mas obviamente que depois é individual. Há aqui uma tentativa de conquista individual de cada um, e isso é muito natural.
7: É muito estimulante.
6: É muito estimulante, e estamos a olhar para os maiores da história. Por isso eu acho que não há aqui grandes palavras a ter sobre estes dois elementos.
9: Falou também nesse crescimento de Cristiano Ronaldo, que se manifestou ontem também nas declarações que fez. Ontem vimos-lo também no final do jogo, junto dos companheiros, no centro do relvado, depois a acenar para os espectadores, coisa que não fez no jogo em que Portugal teve um empate contra o Congo. Falhou aí como capitão, Cristiano Ronaldo?
6: Eu acho que não falhou. Nós temos que olhar a tal perspectiva da cultura desportiva, e quando olhamos para um jogador como Cristiano, tudo aquilo que envolve, obviamente, eu não sei se foram protocolos de segurança ou não, passaram essa mensagem, não faço sequer ideia, mas por vezes os líderes, ele como líder, também erram. Eu acho que quem está fora consegue perceber melhor. Ele seguramente também percebeu, daí as suas palavras de ontem, de ter voltado atrás, mas depois os grandes líderes dificilmente conseguem assumir. Assumem no ato seguinte com outro tipo de atitudes. Eu acho que é muito por aí.
9: Corrigiu ontem então
6: Eu penso que sim.
9: Esse passo em falso. Vamos aqui recuar ao Mundial de 2002. Sim. Caneiras esteve presente em dois Mundiais.
6: 2002 e 2006.
9: 2006. Quem marcou o primeiro gol de Portugal no Mundial de 2002? Lembra-se do jogo?
7: Esta deveria ser a mais fácil de todas. Estava lá.
6: Pauleta.
9: Quero aqui uma ajudinha.
6: Talvez.
9: A dar uma, melhor uma ajuda. Então, Beto, Jorge Costa ou Fernando Couto?
6: Beto.
9: No jogo, no jogo. Foram só centrais
8: e
9: aqui nas hipóteses.
8: Agora?
9: Contra os Estados Unidos.
6: Estados Unidos.
9: E na altura já estávamos a
6: começou
9: a
6: muito mal. Começou muito mal
9: esse campeonato. Começou mal.
6: E acabou mal.
9: Acabou mal, teve ali um bom resultado pelo meio. O Caneira, como dizia, participou em dois Mundiais. Um em que Portugal era um dos favoritos, em 2002, e que não correu bem. E o outro em que Portugal conseguiu a segunda melhor prestação de sempre. O que é que explica esta disparidade em relação
7: Em tão pouco tempo, não é?
9: Em tão pouco tempo e uma seleção em que tinha muitos jogadores eram jogadores.
6: Sim, eu acho que foi a evolução, não são muitos anos, são 4 anos, mas a partir de 2000 nós olhamos para os jogadores portugueses que começam a sair do país, começam a jogar noutros campeonatos, a ter outra cultura. Eu acho que aí foi o terminar dessa geração, que era uma geração de ouro até do Mundial de Campeões de Sub-20, e a partir dessa altura houve uma mudança até de paradigma mental dos próprios atletas. E depois também, em 2006, olhamos para uma liderança muito forte de Scolari.
9: Fez muita diferença essa liderança de Scolari na seleção?
6: Eu acho que faz diferença. Eu gosto muito de falar de liderança porque entendo que os líderes têm que ter um peso importante, como aqui nesta casa, como uma grande empresa. A liderança é de cima para baixo e essa linha orientadora tem, por vezes, mesmo sem grande talento, sem grande qualidade, a liderança é muito fácil de incutir, neste caso, ou nos jogadores ou nos funcionários, porque mesmo não tendo, tu vais evoluir, tu vais ser melhor. E eu recordo-me de Scolari que dizia sempre que tu eras melhor que o outro elemento, um lateral direito, tu és melhor que o lateral direito da outra seleção. E aquilo, obviamente, não havia muita diferença, porque são seleções, mas a questão mental é o tal clique para tu estás comprometido e evoluir.
9: Era esse o trunfo de Scolari, era
6: não
9: essa
6: só.
9: Capacidade, não só.
6: Não só, não
9: muitas
6: só.
9: Vezes dizia-se que ele taticamente não seria o treinador mais evoluído.
6: O importante, taticamente ou não, é teres o grupo unido. E por vezes olhamos para grandes seleções ou pequenas equipas que fazem grandes brilharetos, e isso tem que ver com o coletivo. E ele, taticamente, obviamente que acabava por ser muito, muito normal naquilo que era a suficiência para podermos conquistar. E se olharmos para aquilo que foi o Mundial de 2006... aquele jogo frente aos Países Baixos hoje em dia,
9: aquela batalha,
6: e depois desse jogo, tudo aquilo que era no balneário, nós percebíamos que estávamos todos unidos. Quem jogava, quem não jogava, havia uma simbiose muito grande.
7: Muito bom. Isto leva-nos à próxima pergunta, se bem que o Marco não estava lá, que foi no Mundial de 1966. Quem é que era o selecionador de Portugal? Às vezes as óbvias são mais difíceis, não é?
6: Preciso de uma ajuda.
7: Então, está bem. E vai ser no instante.
3: Vai ser no instante, assim.
7: Otto Glória, Cândido Oliveira, Fernando Vaz.
6: Otto Glória?
7: Pois. Eu também tive que ir procurar e depois era óbvio que era Otto Glória, não é? Estamos aqui a falar de liderança. Roberto Martínez é um líder?
6: Não.
7: Porquê? O que é que lhe falta?
6: Falta-lhe essa liderança, essa afirmação, até na própria comunicação. Nós conseguimos perceber, obviamente, eu sou um crítico em relação ao Roberto Martínez, porque entendo que não é o selecionador, e não tem nada a ver com a questão particular do homem, não é o selecionador ideal, na minha opinião, para aquela geração que nós temos neste momento, uma que está a terminar, mas também o referi, ele é o selecionador nacional, ele é o comandante, é com ele que eu estou. Obviamente que temos que dar todos os créditos, mas essa liderança não pode ser só feita naquilo que falávamos antes, naquilo que é a qualidade individual ou coletiva. Existem outros aspectos que a liderança tem que ser mais afirmativa.
7: Neste momento concreto, porque há uma geração que se está a ir embora, Cristiano Ronaldo, e há outra Bernardo que está a entrar,
6: Silva.
7: E
6: Bernardo Silva.
7: Exatamente. E é aí que era preciso alguém com outra firmeza?
6: Não é firmeza. Eu acho que até do ponto de vista do modelo de jogo, da característica técnico-tática dos nossos jogadores, nós olhamos para o nosso grupo e temos quatro jogadores, neste caso do Paris Saint-Germain, que foram dois anos consecutivos, ganharam uma Liga dos Campeões. Olhamos para um Diogo Costa, olhamos para um Francisco Conceição, olhamos para Rafael Leão, olhamos para João Félix e olhamos para um leque de 8, 10, 12 elementos que vão ser o futuro da nossa seleção e nesse sentido entendo que, não sei se vai continuar ou não, Roberto Martínez, mas obviamente que eu já o referi, eu estou com Roberto Martínez, nós estamos todos com Roberto Martínez, mas no meu ponto de vista e a minha opinião pessoal técnico-tática, não cabe Roberto Martínez.
9: E quem é que o deveria substituir? Quem não seria?
6: Essa é uma boa pergunta. Eu entendo que alguém com essa capacidade, mesmo até de liderança, fala-se muito de Jorge Jesus, parece-me que podia ser o indicado, porque nós olhamos para a carreira de Jorge Jesus e tem todo esse percurso e esse trajeto, e neste momento está, obviamente, muito tranquilo e é alguém muito disciplinado e é alguém que podia fazer aqui, ou pode, se entrar, fazer a diferença.
9: E também já conquistou essa independência.
6: Sim,
9: que
6: é
9: permitia...
6: muito independente. Sim, sempre foi muito independente.
9: E agora ainda mais.
8: Faz diferença haver o selecionador ser português ou estrangeiro, ou é indiferente?
6: Não, é indiferente. Eu acho que nós não podemos colocar as coisas nesse sentido. Isso é tal cultura desportiva. Um jogador português, quando vai para um grande clube europeu, não é um treinador, não é português. Um treinador pode ser, até porque nós temos tido essa capacidade de evoluir.
7: Foi um brasileiro que pôs os portugueses com a bandeira, não é?
9: Sim, e as melhores prestações, falávamos do Autoglória, as melhores prestações foram com treinadores brasileiros.
6: Com brasileiros. Eu acho que isso não tem influência, eu acho que é mesmo a mentalidade e depois nós, eu já referi há pouco, nós estamos a falar de alta competição e alta competição exige uma disciplina muito grande diária. Eu tive 22 ou 23 anos e obviamente que levo isso também para a minha vida no dia-a-dia. A minha esposa por vezes diz que eu sou demasiado disciplinado, mas é algo que é um ADN que não se consegue retirar.
9: Olhando ainda para este Mundial, neste momento, quem parece, quais é que parecem as seleções mais fortes depois destes primeiros jogos?
6: Nós vimos uma Inglaterra que ontem também se bateu bastante bem frente a um Gana, bem competitivo. Olhamos para uma Argentina, olhamos obviamente... existem seleções que vão em crescendo. Eu acho que próprio Portugal, com Roberto Martínez, nós podemos ter aqui um papel, porque quando se baixam as expectativas, é muito mais fácil. É muito mais fácil porque tu não estás sempre ali no olho do furacão. Não,
9: sai a pressão, também há menos pressão.
6: Não existe essa pressão e colocar-se como um underdog ali à espera, na perspectiva e na humildade, porque é preciso ter muita humildade num torneio como este, que é muito comprido, e os microciclos dentro de jogos são curtos e obviamente os 26 jogadores, eu acho que aí Roberto Martínez, volto a falar de Roberto Martínez, podia ter um peso diferente nesta não é revolução, mas poder olhar para outros elementos, como os microciclos de trabalho entre jogo, que são 4, 5, 6 dias, poder fazer aqui algumas alterações.
9: Poder fazer uma gestão diferente. Não tem feito essa gestão, Roberto Martínez?
6: Não tem, eu acho que ele não tem, porque tem esse receio de, fazendo alguma alteração, a crítica já é alguma, fazendo algumas alterações e as coisas não correrem bem.
8: É um conservador.
9: Muito bem, Marco Caneira, 14 pontos até o momento. Vamos à última pergunta.
7: Agora é para os 19.
9: Vamos chegar aos 19. Qual o jogador mais velho a marcar um golo numa fase final do Campeonato do Mundo?
6: Roger Milá?
9: Certíssimo, muito bem.
7: Feito.
9: Em 1994 tinha 42 anos. Este recorde, Ronaldo só poderá bater no próximo.
8: No próximo
9: candidato.
7: Haverá próximo para o Ronaldo?
9: Vamos ver.
6: Sabe.
9: Os 40 são os novos 30 no futebol. Hoje os jogadores parece que têm uma longevidade muito maior. Nem todos, como é óbvio, sim, mas parece que, e temos visto isto neste Mundial, parece que têm uma maior capacidade de prolongar a carreira.
6: Tem, e os clubes também entenderam que os profissionais de excelência de alta competição acabam por ter aqui um comportamento individual nas suas vidas bastante diferente. Existe essa evolução, nós estamos em 2026, desde 2004, 2006, como eu referia, houve uma evolução muito grande. Hoje em dia é tudo muito controlado.
8: É isso. Falava de comportamentos, tipo os vossos comportamentos de consumo de álcool, de cigarros, por exemplo.
7: Os banhos de gelo também devem ser importantes.
8: Isto é, o cuidado com a saúde hoje é muito mais apertado.
6: É porque os jogadores também foram evoluindo e percebem todos eles que quando é que estão bem, quando é que não estão, se o que está ao meu lado, na minha posição, qual é o seu comportamento, e isso exige a tal evolução individual. Eu acho que hoje em dia a preparação é muito grande. Eu recordo-me desde 2005, 2006, já na altura, que se pesava a comida na pré-temporada, obviamente nem duas,
7: portanto,
6: três semanas de estágio.
7: Nem nas férias podia haver excessos.
6: Não, já era na preparação. E a partir daí começou a haver uma evolução muito grande. Os próprios clubes, para as pessoas terem noção, têm também tudo preparado, e os jogadores depois dos treinos têm a sua refeição já preparada, obviamente por vezes individualizada com aquilo que é necessário, e isso é o tal crescimento físico que os 40 acaba por ser agora os novos 30.
7: O Marco Canar acredita que o Ronaldo saia deste Mundial, acabe este Mundial ou ainda faça o próximo para se despedir em Portugal, de um Mundial?
6: Eu acho que será difícil o Cristiano jogar o Mundial em 2030. Muito difícil. Eu acho que ele tem...
7: Com pena dele, provavelmente,
6: ele tem um peso muito grande, vai continuar a tê-lo, e eu acho que pode ter muito mais se tiver essa capacidade de olhar o presente, o passado que foi e o futuro que poderá vir a ser para Portugal.
7: Mas é uma decisão difícil, não é? Percebemos que quem está no topo...
6: É difícil porque o ego de alguém que é um dos melhores do mundo acaba por ter também o seu último dia, e isso é uma preparação que tem que ser feita. Eu acho que ele não está preparado para isso, ninguém está, mas ele pode ter um papel muito importante.
8: Papel a que nível? Como dirigente? Como treinador?
6: Naquilo que é a nossa cultura, porque nós, quando a seleção joga, viaja fora, terá que ter um embaixador. Ele é muito mais que um embaixador, é alguém que se olha para ele, e basta ver os estádios nos Estados Unidos, todos os jogos que temos visto de Portugal, e esse é o papel que ele pode ter, obviamente, se quiser.
7: Mas acha que ele não preparou o momento da saída?
6: Não, ele não precisa de preparar. Os jogadores como ele não precisam de preparar. Estão, eu acho que estão tranquilos, acaba por ter aqui...
7: Mas psicologicamente há um vazio a seguir?
6: Pode haver um vazio. Eu acho que existe sempre um vazio da tal disciplina e da competitividade, do dia-a-dia,
7: do ritmo,
6: aquilo que se faz, de levantar, de perceber que tem que ir treinar, o que é que vai fazer se não tiver essa disciplina. Mas eu acho que ele está preparado, e todo o país também está preparado para depois abraçá-lo e recebê-lo da forma que ele entender. Eu acho que ele tem que olhar, e como dizia ontem, foi uma evolução muito grande no seu discurso, e eu espero que ele continue nesse sentido.
7: Então, em prognósticos para o próximo jogo, Portugal-Colômbia, Marco Caneira?
6: Eu acho que vai ser até um jogo mais fácil, até porque é um jogo onde a competitividade já está num nível superior. Vai ser um jogo para o primeiro lugar, e eu acho que Portugal já vai dar uma resposta ainda maior, porque quando se joga contra seleções menos conhecidas é sempre mais difícil.
7: Marco Caneira, obrigada por ter vindo à Comissão.
6: Correu
7: muito bem,
6: não
7: correu? 19
6: obrigado.
7: Pontos. Obrigada, Tera. Obrigada.
8: Obrigado. Bom dia.
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0: Muito bom dia, está com a Rádio Observador, são 10 da manhã. As notícias com Carla Jorge Carvalho. O presidente da Comissão Nacional de Acompanhamento do Plano de Recuperação e Resiliência alerta que há dezenas de obras em atraso face ao aproximar do prazo final do PRR. Pedro Dominguinhos avisa que para resolver esta situação é preciso mobilizar recursos que podem vir do Orçamento do Estado.
1: O Jornal Público noticia esta manhã uma carta enviada pela Associação Nacional de Municípios ao Governo a pedir ajuda urgente. Aqui na Rádio Observador, Pedro Dominguinhos confirma esse cenário e revela as áreas mais afetadas pelo cumprimento dos prazos das obras do PRR.
2: Eu estimo que entre escolas, centros de saúde e lojas de cidadão possamos estar a falar de algumas dezenas de projetos que não vão ficar concluídos no dia 31 de agosto. E eu confirmo também aquilo que o público noticia, que várias autarquias têm recebido, eu diria, contactos e mesmo missivas oficiais para a rescisão dos contratos, porque as obras não ficarão concluídas.
1: E com o prazo para a conclusão do Plano de Recuperação e Resiliência a aproximar-se do fim, as câmaras municipais alertam que são precisos mais mecanismos para concluir as obras. Todo o dinheiro dos projetos que não ficarem concluídos até ao final de agosto vai ter de ser devolvido. As câmaras arriscam-se a ser penalizadas. O presidente da Comissão Nacional de Acompanhamento do PRR explica que não só as obras das autarquias estão atrasadas, como também as do setor social.
2: As obras de cuidados continuados, de herpes, de creches no âmbito das respostas sociais, têm exatamente o mesmo problema. E aqui a situação não é que seja mais grave, é igualmente relevante porque, no caso de concreto, nós estamos a falar de entidades do setor social que têm uma estrutura financeira frágil, que se tiverem que devolver o dinheiro das obras que já concluíram, isso pode colocar em causa a sua sustentabilidade financeira.
1: Perante este cenário, Pedro Dominguinhos pede ação ao Governo para encontrar uma solução.
2: Se quisermos resolver essa situação de uma forma harmoniosa, isso implicará necessariamente mobilizar outros recursos, ou do BEI, ou do PT 2030, ou Sim. do Orçamento de Estado, ou também, em muitos casos, perdão a expressão, sacrificar muito daquilo que são as receitas próprias das próprias instituições, mas muitas delas não terão essa mesma capacidade. Sim. Portanto, este é um processo que é particularmente exigente, naturalmente, e que exige uma articulação muito forte entre o Governo, entre as entidades, os beneficiários intermediários e os beneficiários finais, para se tentar encontrar uma solução.
1: Face à preocupação dos autarcas sobre o plano de execução das obras do PRR, o Governo, o gabinete do Primeiro-Ministro, remete para o Ministro da Economia. Ao público, o gabinete de Manuel Castro Almeida apela aos autarcas para que executem o máximo possível do PRR até ao final de agosto.
0: Falamos agora da onda de calor que está a afetar parte do continente europeu. Esta manhã, quase 70 mil casas ficaram sem eletricidade em Finisterre, em França, devido ao calor. O ex-presidente do IPMA, Miguel Miranda, considera que Portugal está, apesar de tudo, melhor preparado do que estes países.
1: A grande preocupação, diz Miguel Miranda, é a questão dos incêndios. De resto, sublinha que a situação é anormal, mas considera que o país está mais habituado a estes fenómenos do que França, por exemplo.
3: Eu diria que estes países são menos preparados que Portugal para estas situações de ondas de calor. Aliás, o que se passa, se ler a imprensa internacional, é que realmente os países do centro e norte da Europa têm muito poucos sistemas de arrefecimento instalados, mesmo em zonas importantes como hospitais ou escolas, e portanto a única medida que conseguem tomar é encerrar escolas, por exemplo. Nós, apesar de tudo, como temos tido uma tradição de uma meteorologia mais quente, estamos mais, de certa forma, preparados para isso. Quando eu digo que o risco para nós ter sido muito grande, era o risco dos fogos florestais.
1: São os incêndios que mais devem preocupar os portugueses. Jorge Carvalho Silva, vice-presidente da Aspro Civil, diz que as autoridades estão em alerta, mas que é preciso agir.
4: Conseguimos prever que este ano há um grande problema e uma grande preocupação de incêndios florestais, tendo em conta a vegetação rasteira, que está muito elevada, em função do grande crescimento que houve este inverno, potenciado por mais água e mais umidade. Temos essa previsão. Não é só fazer o combate, não é só trabalhar o combate e aumentar o número de carros, aumentar o número de homens a combate. É também o limpar, é o prever que temos que retirar esta carga florestal para trabalhá-la.
1: Jorge Carvalho da Silva pede ações, até porque prevê um inverno com muita chuva. Diz que o país não pode ficar à espera das consequências deste tipo de eventos.
4: é um normal que nós temos que nos ultrapassar. Agora, temos que preparar o futuro de outra forma, temos que começar a ter uma resiliência diferente face a estas alterações climáticas, e isto acontece seja na parte do calor, seja depois no inverno que associado vai trazer demasiada chuva, porque se neste momento está demasiado calor vai haver uma evaporação maior, vai haver uma condensação maior de água na atmosfera, e ela quando descarregar, descarrega com efeitos como foi o que aconteceu em Valência há algum tempo atrás.
1: A mesma ideia é defendida pelo ex-presidente do Instituto Português do Mar e da Atmosfera, Miguel Miranda, diz que Portugal não está a fazer o suficiente para mitigar os efeitos das alterações climáticas.
3: Nós estamos numa subida de temperatura média, claro, medida, sem dúvida, sem nenhum tipo de discussão, e que essa subida de temperatura média está a fazer com que o clima seja mesmo a modificar. Agora, o clima não vai ficar como está, vai piorar. A temperatura vai aumentar mais. E porque isso, mesmo que agora se tomassem medidas radicais, a situação iria sempre agravar-se no futuro próximo.
1: Miguel Miranda, o ex-presidente do IPMA e também o vice-presidente da Aspro Civil, Jorge Carvalho da Silva, no explicador desta manhã, os dois olharam para esta vaga de calor que está a afetar parte da Europa.
0: E num esforço de última hora, o PS ainda tenta juntar o PS nas negociações para um acordo em torno da prestação social única.
1: Esta manhã vai realizar-se uma reunião entre lideranças das bancadas dos sociais-democratas e dos socialistas com Hugo Soares e Eurico Brilhante Dias, uma informação que acaba de ser apurada pelo Observador, junto de fontes parlamentares. O PS admite viabilizar a proposta do governo, mas diz que é preciso que se torne mais humana. Já o Chega ameaça vetar se as linhas vermelhas do partido não forem atendidas. Assim, no dia em que o tema é votado na especialidade, o PSD vai tentar fazer um esforço de última hora que inclua também o Partido Socialista, além do esforço de convergência com o Chega.
0: No Porto, é dia de São João e milhares de pessoas saíram à rua para festejar aquela que é conhecida como a noite mais longa do ano. Os tradicionais festejos contaram também com a presença do Presidente da República.
1: Há algo que nunca muda: os martelos, as sardinhas assadas, o fogo de artifício. Ora, a vitória da Seleção Nacional também ajudou, como constatou o repórter do Observador, Miguel Pinheiro Correia.
5: Vozes afinadas, martelo na mão e sardinhas na brasa. Está tudo a postos para a noite mais longa do ano na cidade do Porto. Se o São João é motivo suficiente para cantar, hoje houve motivos redobrados para esvaziar os pulmões. Também nas ruas, o metro quadrado passou a ser, mais do que caro, raro. Entre tripeiros e forasteiros, há sempre espaço e comida para todos.
6: Já tivemos a oportunidade, eu e o Sr. Presidente da Câmara, de comer uma bela sardinha, muito bem assada, e beber um vinho tinto verde, prová-lo.
5: Se o Presidente da República, no papel de convidado, não se queixou, o anfitrião olhou com orgulho para a cidade vestida de gala.
7: Sinto um orgulho diferente, eu diria, para ser muito honesto e genuíno, porque poder sentir que estou a liderar uma cidade como esta é, de facto, um privilégio enorme, não é?
5: A chuva não estragou os planos e a Seleção Nacional acrescentou o último ingrediente para a receita de sucesso dos festejos perfeitos.
8: É a mistura perfeita, é assim, cheira à sardinha, Portugal ganhou 5-0, Cristiano marcou 2 golos e está toda a gente a dançar na rua, está toda a gente bem disposta, tudo a martelar na cabeça uns dos outros e está um espetáculo.
5: Mas o espetáculo só ficou completo nos céus. Primeiro, e para quem sabe, com os balões.
9: É preciso deixar bem aquecer, encher de ar quente e só depois soltar.
5: Depois, o fogo de artifício.
10: Foi curtinho. Eu acho que já houve anos melhores. Acho que é giro dispersarem o fogo pelo Rio Douro até à Ponta Rábida e dispersar um bocadinho mais o fogo.
5: O brilho do fogo deixou as ruas em êxtase, mas mesmo com o cansaço nas pernas, o São João não terminou. Entre bailaricos e concertos, a noite mais longa do ano tornou-se amanhã. E agora, assim que as energias estiverem recuperadas, é tempo de começar a preparar a festa do próximo ano.
1: Até porque hoje é feriado no Porto, a reportagem do Miguel Pinheiro Correia.
0: São 10h10, já a seguir o Contracorrente. Primeiro, que outras notícias marcam a atualidade, Carla?
1: França reportou o primeiro caso de ébola no país. De acordo com o Ministério Francês da Saúde, trata-se de um médico que esteve em missão na República Democrática do Congo. A notícia acaba de ser conhecida. Vamos desenvolvê-la nos próximos jornais. Pedro Sánchez recusa demitir-se numa altura em que a governação do PSOE está a ser ensombrada por sucessivos escândalos judiciais que se estendem à família do presidente do governo espanhol. Na resposta às críticas da oposição, Sánchez diz que a questão não é se deve continuar, mas sim como vai continuar. Pedro Sánchez está a ser ouvido a esta hora pelos deputados no Parlamento em Madrid. A Agência Nuclear das Nações Unidas garante que haverá uma inspeção às instalações de enriquecimento nuclear iranianas. É um dos pontos-chave do acordo provisório entre Estados Unidos e Irão. A garantia foi deixada pelo líder da Agência Internacional de Energia Atómica, e chega depois de declarações contraditórias de Washington e de Teherão. A Agência Nuclear da ONU tem sido impedida por Teherão de visitar as instalações de enriquecimento de urânio. Portugal vai ter de ganhar à Colômbia no jogo da madrugada de domingo para terminar a fase de grupos em primeiro lugar no Campeonato Mundial de Futebol. Isto porque a Colômbia venceu o Congo esta madrugada no outro jogo do grupo K. Venceu por 1-0. Nas reações ainda à vitória de ontem frente ao Uzbequistão, Roberto Martínez afirma que a seleção nacional jogou com a responsabilidade. Cristiano Ronaldo sublinha a união do grupo depois de uma semana de críticas e diz também que está feliz por ter marcado 2 golos.
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0: Muito bom dia, são 10h12, já a seguir o Contracorrente. Nós estamos de saída, mas marcamos encontro amanhã, tomorrow, à mesma hora. Estamos quase a fazer 7 anos de Rádio Observador.
12: Quase. É na sexta, não é?
0: Não, é no sábado. Fazemos a festa na sexta, no sábado, no domingo, na segunda, na terça, por aí.
13: No resto do ano.
0: Somos portugueses ou quê? Contamos consigo, até amanhã.
13: Até amanhã.
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28: 10 horas e 14 minutos.
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28: Muito bom dia. 11 milhões e meio. Nunca tantas pessoas viveram em Portugal, confirmou esta segunda-feira o Instituto Nacional de Estatística. Entre 2021 e 2025, a população residente cresceu mais 800 mil pessoas e não porque os portugueses começaram a ter mais filhos. Chegaram foi centenas de milhares de imigrantes, pelo que um em cada sete habitantes é hoje estrangeiro. É uma realidade nova com implicações em políticas públicas como as da habitação, saúde ou educação. No Contracorrente de hoje vamos tentar perceber como é que esta mudança tão rápida aconteceu e que implicações políticas pode ter. José Manuel, bom dia.
2: Bom dia.
28: Surpreendido com os números?
2: Olha, devo dizer que não fiquei particularmente surpreendido com os números relativamente... Não fiquei nada surpreendido com os números relativamente à imigração e aos estrangeiros. Não tinha feito, e provavelmente o erro é meu, porque não tinha feito a soma e, portanto, não tinha calculado que já estivéssemos em 11,5 milhões de habitantes, mas, de facto, é de alguma forma quase decorrência desse facto. Este relatório do INE não é muito claro, quer dizer, não é nada claro mesmo, não tem dados sobre a emigração, portanto, os que estão a sair de Portugal, portanto, e nós sabemos que durante a década de 2011-2021 que houve muitas saídas e já um déficit de natalidade, não é? Portanto, o saldo natural já era negativo e, portanto, chegámos a 2021 com menos habitantes do que tínhamos em 2011. Era a primeira vez que nos acontecia isso. Agora, o que temos são os dados de 2021 para cá. Primeiro que tudo, o que é que o INE fez? Vale a pena explicar um bocadinho. E o que é que ainda não fez? Pronto. O que o INE fez foi pegar nos dados da administração pública, em imensos dados, portanto, estamos a falar não apenas naquilo que se fala mais, que era o único dado que nós tínhamos, que são os dados da AIMA, portanto, e do antigo CEF, que nos dão os pedidos de residência, as autorizações de residência, essas coisas todas, pegar nisso, mas também pegar nas folhas de salários, pegar nas declarações de impostos, pegar em tudo o que tem a ver com residências, a pegar nos dados da educação, pegar também, portanto, há muitas bases de dados da administração pública, muitas vezes contraditórias entre si e difíceis de encaixar, mas que eles agora trataram de forma...
28: Integrada.
2: E isso é interessante, porque nós, por exemplo, quando olhamos para dados como o dado, por exemplo, dos estrangeiros residentes no país, não temos apenas o número global, mas temos, de alguma forma, a confirmação de que essa percentagem de estrangeiros ou de imigrantes, a maior parte deles são, de facto, imigrantes, não são expatriados, como às vezes não são reformados que estão a passar férias no Algarve apenas, ou compraram uma vila no Algarve, alguns serão. Há uma enorme coincidência naquilo que é a nossa percepção e aquilo que realmente acontece. Nós vamos ver, por exemplo, uma coisa que é muito reveladora de ver, que é ver os distritos, ou melhor, os concelhos onde há mais estrangeiros e quais são eles? Odmira, em primeiro lugar, mais de metade da população. Mais de metade da população em Odmira. É uma coisa muito impressionante. Mas depois, sabemos que essas estufas não há só em Odmira, também em Algesur e Vila do Bispo. Portanto, o resto ali daquela costa litoral do Alentejo e do Algarve. E nós encontramos Algesur e Vila do Bispo também com uma percentagem de estrangeiros muito elevada. E depois aonde? Na Amadora, em Odivelas, em Lisboa também, Conselho de Lisboa, em alguns concelhos da Margem Sul, Montijo, por exemplo. E depois, curiosamente, enfim, e aqui tudo isto depois terá que ser visto com mais detalhe, onde é que há menos? Há menos nas zonas desertificadas, o centro, o interior centro, o interior norte, o concelho com menos avinhais, em termos percentuais.
28: Trás-os-Montes, não é?
2: Trás-os-Montes, e de vez em quando há um sítio ou outro onde aparece uma percentagem de estrangeiros acima daquilo que nós poderíamos esperar. Por exemplo, no Algarve, um dos concelhos com mais estrangeiros, além destes dois que são, como disse, que têm acesso às estufas, é o concelho onde o Chega tem uma câmara.
3: Albufeira.
2: Albufeira. Qual é a outra câmara do Chega? Entremoste? Entroncamento? Entroncamento também sai da norma, tem muito mais imigrantes do que se esperava. Portanto, há aqui uma correlação. Não estou a dizer, uma correlação não quer dizer que haja uma inferência, uma consequência. Há uma correlação. Portanto, convém não ignorar estes factos, porque estes factos são politicamente relevantes. Uhum. Quando vamos ver outros dados, que são, por exemplo, os dados das estatísticas da educação, o que encontramos são... nós temos aqui um em cada sete, digamos, habitantes, nasceu no estrangeiro, ou de origem estrangeira, não é? Portanto, e quando vamos para a educação encontramos o mesmo. E desse ponto de vista, aqui deparamos logo com algumas das coisas que no mínimo nos deviam preocupar, inquietar, não sei que termo é que tu preferes. Alertar, para que o Ricardo Reis já chama a atenção, que é, primeiro, a concentração de alunos estrangeiros no sistema de ensino, e repara, muitos deles sem falar o português, acontece sobretudo nos mesmos sítios onde há mais imigrantes, não é aqui surpresa, portanto, as manchas sobrepõem-se, portanto, Lisboa, Margem Sul, Algarve, mas nem todos se portam da mesma maneira. E, por exemplo, quando nós vamos ver um indicador, que é um indicador muito interessante, que é interessante, não é importante, que é quantos alunos no primeiro ciclo do básico completam aquele ciclo de escolaridade, portanto, estamos a falar que antigamente era da primeira à quarta classe, agora do primeiro ao quarto ano, em 4 anos, uhum. Aqueles que os portugueses têm 93%, os ucranianos têm praticamente 90%, os indianos tem 50%. E aqui há um problema, é que depois verificamos que temos português para não nativos de português, que é muito importante para integrar os alunos.

0: casa e que devia ter apoio em ter português para não nativos de português, não tem. Portanto, isto, há aqui problemas de integração claríssimos. E depois também temos outro dado. Por exemplo, há um dado que se discute muito e eu vi muitas reações epidérmicas, o costume, não é? Em alguns títulos de jornais, em algumas coisas das televisões, que era, a ministra foi dizer que o problema da saúde era a imigração. Bem, nós vamos ver os dados e o que é que encontramos? Os dados estão é da portal da transparência do SNS, é só googlar, vai-se lá parar num instantinho. Nós temos os que chegam não vão logo inscrever-se a um centro de saúde. Então, há aqui às vezes uma decalagem, digamos assim. Mas o que nós encontramos, não quer dizer que isto explique ou desculpe tudo. Eu vou dar só estes dados. Nós tínhamos, em março de 2024, 10.383.000 inscritos nos centros de saúde. Em abril de 2026, temos 10.788.000. É uma diferença de 450.000. Portanto, temos mais 450.000 inscritos num sistema em ruptura.
1: Uhum.
0: O sistema estava em ruptura. E apesar de tudo, há mais 100.000 só com 100 médicos de família. Portanto, apesar de tudo, o sistema recuperou destes 450.000, recuperou 350.000. É evidente, quando nós olhamos para o absoluto, que é o indicador habitual, só vemos os mais 100.000. Mas, na verdade, há aqui uma outra realidade. Isto tem muito a ver, e eu já aqui falei disto noutras ocasiões, tem muito a ver com um dado para que fomos alertados há uma semana, com o relatório, o último boletim do Banco de Portugal e o estudo sobre a habitação. Portanto, esse relatório do Banco de Portugal, consciente deste problema que havia com a dimensão da população, os próprios técnicos do Banco de Portugal substituíram só a INE, porque ainda não havia INE, e andaram a fazer estimativas da população. Estimativas da população, dos agregados familiares, essas coisas todas. E uma das coisas mais interessantes que nós olhamos logo no primeiro gráfico que eles publicam, lembras-te, não sei se te lembras, que dizia-se que o número de casas que tinham faltado construir eram uma Lisboa e um Porto, 300 mil habitações. Ora, o que nós encontramos é que há um déficit de construção de habitação por razões puramente demográficas, não falamos do resto, estamos a falar do número da população, e nós sabemos que há outras alterações, saíram hoje dados de um outro estudo, feito por uma fundação qualquer, que agora não estou a lembrar qual é que é, mas num outro estudo, que nos refere que nós temos, além da evolução do número de pessoas a viver em Portugal, temos outra evolução que agrava, que contribui para termos um problema de habitação, que é, temos famílias cada vez mais pequenas. Portanto, como temos famílias mais pequenas, em princípio, cada família quer uma habitação diferente, não é? Não se espera que várias famílias morem na mesma habitação. Portanto, temos isso. O que este gráfico do Banco de Portugal nos mostra é que nos 3 anos em que houve maior número de entrada de estrangeiros, o déficit de construção foi brutal, em qualquer um desses anos, perto das 100 mil habitações por ano.
1: Uhum.
0: Portanto, muito, muito grande. E o ano passado já houve um salto positivo. Porque o ano passado este processo de entrada, quer dizer, não quer dizer que tenham disparado a construção de habitação, porque não disparou, está a evoluir devagarinho. Como é normal em Portugal, com toda a carga que tem, todos os problemas que há para construir uma casa, o que temos é menos entradas, ou se quisermos, um saldo entre entradas e saídas, porque o INE nos dá, e o que o Banco de Portugal também considera, é o saldo. Portanto, continua a haver portugueses a sair, continua a haver estrangeiros que chegam cá e depois vão embora. Portanto, é o saldo entre entradas e saídas que é importante. E eu diria que isto é um sinal de que, se calhar, não está resolvido, mas aquele problema de todos os anos acrescentarmos déficit ou déficit de habitação, pelo menos deixámos de acrescentar o ano passado. Não sei o que é que vai passar este ano, não sabemos esta evolução, mas nós habitualmente discutimos estes temas sem dados, sem considerar as questões todas. E em domínios de políticas públicas muito relevantes, como é política pública de saúde, a política de habitação, a política pública de educação, não considerar que, de repente, de um momento para o outro, a população portuguesa cresceu 10%, praticamente, é disso que estamos a falar, mais 890 mil pessoas em 5 anos. É uma brutalidade.

0: realidade. Sobretudo porque essas pessoas. Há um lado aqui que é positivo, indiscutivelmente positivo. As pessoas que chegaram são, sobretudo, como é natural, em imigrantes, são sobretudo pessoas em idade de trabalhar. É muito interessante olhar para os gráficos que o INE divulga da pirâmide etária, da evolução, da diferença da pirâmide etária de 2021 e 2025 e verificar. É muito interessante, porque a das mulheres não muda muito. A dos homens tem ali uma barriguinha na zona entre os 20 e os 40 anos, tem ali uma barriguinha. E depois, quando vamos ver a pirâmide etária dos estrangeiros, então ela não é completamente normal, ainda temos menos crianças do que seria de esperar, mas já é uma pirâmide etária mais equilibrada, digamos assim. E de resto, se do ponto de vista global a evolução, por exemplo, de alguns dos índices que nós temos de sustentabilidade demográfica, alguns continuam bastante negativos e até pioraram, por exemplo, a relação entre o número de jovens e o número de idosos, que é um índice muito importante, estamos em quase um para dois. Isto devia ser ao contrário, não é? O que era bom é que fosse ao contrário. Estamos em 190 ou 191 idosos para cada 100 jovens. É muito, muito, muito desequilibrado, mas há outros indicadores que melhoraram. Por exemplo, a idade mediana, que é aquele momento, não é a média, a idade em que tem metade da população tem mais anos, metade da população tem menos anos, diminuiu nos homens, nas mulheres subiu. Portanto, mais um sinal de, digamos, do impacto da entrada de estrangeiros. É evidente que isto ajuda a resolver alguns problemas críticos da economia. Portanto, sem a entrada de imigrantes, o nosso problema demográfico seria pior. Aquilo que nós temos que se tem que discutir em todo lado é o equilíbrio entre essas necessidades que são da economia e da própria sociedade e de uma sustentabilidade em termos gerais. Quer dizer, quando nós temos, por exemplo, um sistema de segurança social em que quem trabalha paga os que estão reformados, se tivermos um desequilíbrio e tivermos menos gente em idade de trabalhar, vamos ter menos gente a descontar para pagar um número cada vez maior de pensionistas. Portanto, temos que alimentar, digamos, este sistema também pelo lado de baixo e não só pelo lado de cima.
1: Eu diria que a expectativa que podia existir, quer dizer, isto vale o que vale, não é? Mas quando olha para estes números, fiquei um bocado surpreendida porque, de facto, apesar da dimensão da imigração é muito concentrado no tempo, que é o problema até mais grave, o envelhecimento estrutural da população portuguesa não mexeu quase,
0: não mexeu quase
1: o ponteiro.
0: Não mexeu quase nada.
1: E nós temos uma melhoria.
0: Há alguns indicadores que eles usam pelo meio, que é a relação, por exemplo, entre os 20-30 e os...
1: Exato.
0: Quer dizer, os 20-30 são aqueles que estão a entrar no mercado de trabalho e os que estão quase a sair, que é 55-65.
1: Uhum. Isso melhorou ligeiramente. Exatamente.
0: Há ali pequenos indicadores positivos, mas isto...
1: Mas é ligeiro.
0: É ligeiro. Dizer... Nós não temos o problema demográfico, não está resolvido, e o problema e a segurança social, se considerarmos que quem desconta hoje vai receber no futuro, também não é uma solução para sempre. Quer dizer, isto, digamos...
1: Não é só isso, Manel, é que isto também revela que não podemos dizer que o problema da segurança social está resolvido.
0: Exatamente, exatamente. Portanto, não nos iludamos. Agora, só para acabar, há um outro elemento que vai dar muita discussão, mas que nós não temos dados ainda, a não ser percepções. Aqui ainda são só percepções, que é, nós tínhamos uma análise do que era a riqueza real da nossa economia, portanto, que é a riqueza por habitante, ou a evolução de outro elemento muito importante, que é a produtividade da nossa economia, que é o produto por trabalhador, que vai provavelmente piorar. É natural, portanto,
2: INE, vamos descer nos rankings internacionais.
0: Vamos muito provavelmente descer nos rankings internacionais. Vamos descer nos rankings internacionais, vamos ser ultrapassados por mais países. É o que tudo indica que vai acontecer. Que vai acontecer. Portanto, veremos. O INE só nos promete esses dados para março do ano que vem. Fiquei assim um bocadinho... Tenho pena e não percebo porque é que vão demorar tanto tempo. Talvez aqui alguém nos ajude a perceber porque é que leva tanto tempo. Mas o que isto quer dizer é assim, o INE vai recalcular o PIB, a riqueza nacional. Portanto, vamos ter um bocadinho mais de PIB, mas como temos mais população, é o PIB a dividir por mais gente. Sim. E, portanto, o PIB per capita, que no fundo a riqueza por habitante, vai, em princípio, diminuir. Não se pode fazer uma conta de três simples, e dizer temos mais habitantes, dividimos o PIB, já está certo. Não, porque o PIB também vai ser ajustado.
1: Sim. Porque uma, quer dizer, o podes fazer uma isso. conta que é, com o PIB atual, o que é que aconteceria?
0: Quer dizer, isso com o PIB atual era uma catástrofe.
1: Exato.
0: Uma catástrofe, já houve quem fizesse essas contas e ficámos mesmo muito mal.
2: É o mesmo bolo, mas a dividir por mais gente.
0: O mesmo bolo a dividir por mais gente. O INE diz que no cálculo do PIB há fatores que também vão ter que ser ajustados, não os fatores, digamos, da economia das empresas, que essa parte está fixa, mas aquilo que é, que decorre do cálculo relacionado com o emprego. É um cálculo muito complicado o PIB, uhum. muito complicado, que exige, aliás, são cálculos sucessivos.
3: É essa cálculo, a explicação de porque é que vai sair em março de 27.
0: Portanto, e vamos ver o que é que isto vai dar. Mas vai dar, e isso é uma discussão política muito interessante, porque isto vai nos obrigar a revisitar o sucesso económico dos anos Centeno e Costa. Provavelmente vai ser um sucesso bem menor do que se canta por aí.
2: Muito bem, estamos a falar de população e por isso temos obrigatoriamente de falar com alguém que perceba de demografia. A Maria Filomena Mendes é professora de demografia na Universidade de Évora. Bom dia, Maria Filomena Mendes.
4: Olá, bom dia.
2: Muito bom dia. Antes de mais, deixe-me perguntar-lhe, ficou surpreendida com os dados conhecidos na segunda-feira?
4: Não fiquei muito surpreendida. Fiquei surpreendida, eventualmente, ou um pouco surpreendida com a dimensão, mas todos nós tínhamos já um pouco a noção de que, efetivamente, o que os dados nos mostravam era diferente da percepção que íamos tendo, não é? E estes dados vieram confirmar que a nossa percepção estava, enfim, de certa maneira, correta.
2: Portanto, não ficou surpreendida com o aumento da população em 800 mil pessoas em apenas 5 anos. Há algum momento da nossa história em que se tenha assistido a um crescimento de população, enfim, tão expressivo?
4: Nós tivemos alguns momentos em que a nossa população aumentou significativamente e tivemos, enfim, aquele que eu me lembro melhor e que tem a ver com o nosso passado relativamente recente, com a vinda dos portugueses das colónias, que também foi realmente um input um acréscimo muito significativo na nossa população. E efetivamente estes novos dados do INE têm que nos alertar para uma realidade que até agora nós talvez ainda não tivéssemos tomado toda a consciência relativamente à dimensão deste crescimento da população motivado pela imigração.
2: E que é?
4: Falta-nos aqui um dado mais explícito, eventualmente. Estamos sempre a falar em saldos, não é?
1: Sim.
4: Mas eu gostaria de ter mais alguma informação sobre os dados da imigração. A conjugar com estes valores da imigração. Mais uma vez falamos em saldo, portanto ficamos um pouco aquém desses dados.
2: Mas é possível, Maria Filomena Mendes, é possível contabilizar, saber com detalhe o número de portugueses que têm saído do país ou que vão saindo do país?
4: As migrações são...
2: Portugueses e não portugueses, porque, enfim...
4: Portugueses e não portugueses, exatamente.
2: Há muitos que chegam, trabalham cá há 5 ou 10 anos e depois vão-se embora, não é? Ou menos tempo.
4: Eu diria mesmo ou menos, porque há imensa volatilidade nas decisões de migrar, não é? Quer seja na imigração, quer seja na emigração. As pessoas decidem migrar à procura de melhores condições de vida, melhores condições de trabalho... E muitas vezes aquilo que é a sua expectativa não se vem depois a concretizar, ou com a saída para fora do país, ou quer seja em termos da população com nacionalidade portuguesa ou estrangeira. Portanto, quer seja de imigração ou de emigração. E o nosso principal problema é sempre a falta de registros que sejam rigorosos e fidedignos, não é? Porque nós, na questão da imigração, também não temos um registro obrigatório de quem sai e também, na questão da imigração, também isso não acontece. Aquilo que me parece de louvar relativamente a este exercício do Instituto Nacional de Estatística, embora todos nós já percepcionássemos que a população residente seria o número de residentes seria superior àquele que nos era dado pelas estimativas. Não podemos deixar de mencionar que são estimativas e o processo de estimação é sempre bastante difícil neste caso, não é? E estamos perante uma profunda alteração metodológica que é que, do meu conhecimento, nós nunca tínhamos, pelo menos eu não tinha conhecimento de uma alteração metodológica tão profunda quanto esta.
2: Portanto, o cruzar de dados de diversas fontes da administração pública.
4: Não é só integrar essas fontes, utilizar essas fontes, como também validá-las, não é? E harmonizá-las, que me parece que é extraordinariamente complexo, como também uma alteração da própria metodologia de estimação. E é da conjugação destes dois fatores que resultaram depois, agora, estes dados. Temos que analisar também com cuidado, porque é realmente um processo difícil. E só os conseguimos eventualmente agora também devido à dificuldade das garantias da qualidade destes próprios dados de recolha administrativa. Eu dou-lhe um exemplo. Por exemplo, quando nós falamos de nascimento e de óbitos, nós temos segurança na recolha destes dados de fonte administrativa,
2: pois
4: não é?
2: Claro. Sim. Já para os nascimentos é o teste do pezinho, para os óbitos é a certidão de óbito, não é? Não tenho que enganar aqui.
4: Sim, e temos muitos anos de prática administrativa desta recolha, não é? Relativamente aos dados da imigração e da emigração, então, eu não vou falar sobre isso porque não temos essa informação na ficha técnica do INE, mas o processo, o método que era utilizado até agora era completamente distinto parece-me que o facto de nós termos agora uma maior segurança na qualidade dos dados que são recolhidos através destas fontes administrativas, principalmente o ex-Serviço de Estrangeiros e Fronteiras, agora a AIMA, mas também da diversidade de fontes que foram utilizadas, que vão desde a autoridade tributária até às inscrições dos estudantes nos diferentes níveis de ensino, segurança social e por aí fora, eu penso que é um exercício muito complexo, muito difícil, e que nós temos que levar o Instituto Nacional de Estatística por este trabalho todo.
1: Maria Filomena, olhando agora, é a Helena Garrido que fala, olhando agora para os dados concretamente, um dos aspectos que aparentemente se poderia esperar, digo eu, não é para ouvir a sua opinião, era que alguns destes indicadores de envelhecimento da população portuguesa tivessem melhorado um bocadinho mais. Este, apesar da dimensão da imigração, não se nota uma melhoria, ou nota? Como é que interpreta todos aqueles dados de indicadores de dependência e de envelhecimento que resultaram desta recolha de dados?
4: Eu penso que há aqui algumas questões que poderemos analisar. Primeiro, a grande maioria da população ainda é a população com naturalidade portuguesa, não é? E isso acaba por conduzir, de certa forma, depois a alguns dos indicadores. Por outro lado, também, o que acontece é quando, e falando agora só da imigração, mas podemos fazer o espelho para a imigração, que contribui ainda mais para o envelhecimento da população do que a própria imigração, porque repare, quando se imigra-se normalmente a idade ativa e também a idade, ou particularmente ativa, a idade fértil, não é? Embora tenhamos os imigrantes que vêm em idades mais avançadas, pós-reforma, mas são realmente muito menos expressivos do que os outros, não é? Uhum. Portanto, o primeiro efeito que nós temos da imigração é um efeito direto e de aumento do volume da população, da dimensão da população. Este vem depois também reforçar o conjunto da população economicamente ativa, em segundo lugar, e também, como vem a idade fértil, muitas vezes trazem os filhos ou têm nascimento em Portugal.
1: Exato.
4: Nós sabemos que em 2024 e em 2025 mais de um terço dos nascimentos já eram da responsabilidade de mães de naturalidade não portuguesa. Portanto, há aqui um contributo de rejuvenescimento, digamos assim, da população em idade ativa e também da população jovem, através desta, desta participação dos nascimentos de mães estrangeiras. Mas ele não tem um efeito tão significativo de imediato.
1: Na estrutura etária, não é?
4: Na estrutura etária.
1: Na pirâmide etária, melhor dizendo.
4: População.
1: Exato.
4: Sim. Rejuvenesce a população economicamente ativa, a população de idade potencialmente ativa, contribui também com as crianças que vêm, que já trazem, não é, no seu processo migratório, e também com os que vão nascer em Portugal, mas não tem esse impacto tão grande, até porque os próprios imigrantes que já estão em Portugal há mais tempo, eles também vão envelhecendo.
1: Exato.
4: E vão envelhecendo a população ativa e vão envelhecendo depois a nossa população com mais de 65 anos. Portanto, com 65
1: anos. Ou seja, a dimensão da tarefa de rejuvenescer a pirâmide etária portuguesa é muito maior do que apenas esta subida muito significativa de imigrantes.
4: Sem dúvida, aí a imigração tem um efeito muito mais significativo, não só porque nos retira jovens, retira jovens em idade ativa, em idade fértil,
1: pois.
4: E vem ter aqui um impacto, enfim, menor em termos da dimensão da população, porque ele é contrariado pela entrada dos imigrantes que agora se recalcularam, não é?
1: Uhum.
4: E com elevada dimensão, mas ao saírem vão ter os filhos fora e provavelmente alguns deles não retornam, senão em idades muito mais avançadas, que vem a aumentar o nosso envelhecimento através de imigrantes retornados, mas agora, na altura que estamos a analisar, ele tem um efeito muito mais negativo naquilo que é o envelhecimento da estrutura etária.
2: Tendo em conta os dados conhecidos esta semana, Maria Filomena Mendes, como é que projeta a população portuguesa para um cenário, enfim, 10 anos ou 20 anos? É possível fazer essa antecipação, essa previsão?
4: É sempre possível fazê-la, não é? Mas aquilo que me está a perguntar, eventualmente, que todos gostaríamos de saber, é se essa previsão depois é ajustada à realidade.
2: Isso.
4: Não é? Nós, se reparar os dados que já saíram também desta revisão, mostram-nos que em termos da população com nacionalidade portuguesa, e aqui, atenção, não estamos a falar de naturalidade, ela nos últimos anos diminui e não chega aos 10 milhões, portanto estamos abaixo dos 10 milhões. Estamos acima dos 11 milhões e já o estamos desde, talvez, 22 ou 23, agora falha-me.
1: Exatamente, 23,
4: não é? De 23, devido à imigração. Se nós agora analisarmos aquilo que foi a nossa fecundidade em Portugal, não é? Agora, com estes novos dados, nós vamos ter ainda um número de filhos por mulher mais baixo do que aquele que já tínhamos. Porque também agora temos que corrigir, de certa forma, entre aspas, não é? Estes valores que são, neste caso, não só por habitante ou per capita, mas neste caso, número de filhos por mulher em idade fértil. Aquilo que eu diria é que é relativamente fácil nós projetarmos a população com o movimento natural, partindo do princípio que não temos crises sanitárias de mortalidade como tivemos com o Covid, e que vamos ter um aumento gradual da esperança de vida na ciência, como já percebemos que depois da pandemia nós recuperámos, né, não apenas em termos de esperança de vida da ciência, mas um aumento da nossa longevidade. Nos casos das migrações, eu diria que é muito difícil fazer previsões a longo prazo. Projetar, por exemplo, podemos sempre projetar, mas que elas se venham, no fundo, a aproximar da realidade. É bastante difícil, até porque as decisões de emigrar, agora neste caso, ela depende muito...
2: Mais do país de partida do que do país de chegada, não é?
4: Sim, do país de partida, sem dúvida, mas também no país de chegada, do desenvolvimento económico, das condições de emprego, porque ninguém emigra para viver pior, não é? Portanto, e também, eu não falaria só das questões da integração, mas também também são importantes, como é óbvio, mas mais do que isso, da expectativa que os próprios imigrantes possam vir a ter daquilo que seja o crescimento da economia em Portugal, da capacidade de emprego, das condições de vida em geral, de saúde, do acesso à saúde, à educação, porque no fundo eles não pensarão de forma diferente dos portugueses, não é? Quererão para os filhos e para eles próprios mais saúde, mais educação, uma vida melhor, uma habitação que seja digna e também da forma como se vai construindo esta narrativa entre aquilo que é a nossa necessidade de imigrantes, porque não nos podemos esquecer não apenas do nosso envelhecimento, mas do envelhecimento da própria população economicamente ativa e também daquilo que poderá ser em termos de previsão o que se vai passar com as aposentações desde a administração pública até outras áreas. Esta divergência, como eu dizia, entre a necessidade de imigração e depois a própria a resistência à imigração, digamos assim, que pode haver de uma narrativa que tem a ver com a política em geral e com depois as políticas públicas que se possam vir a desenvolver. Não sei se respondi.
2: Respondeu. Maria Filomena Mendes, agradeço-lhe. Muito obrigado.
1: Obrigada.
2: Obrigado por ser juntado a nós.
4: Tenho gosto.
2: No Contra Corrente, muito obrigado. Ricardo Ferreira Reis é economista. Estatístico também.
3: Também, às vezes. Agora menos.
2: Ricardo, os números revelados na segunda-feira pelo INE sobre a população obrigam a rever os indicadores económicos do país ou não?
3: Necessariamente, sim. Desde já também, à semelhança do que fez a professora Maria Filomena, também eu queria felicitar o INE por esta transparência. Ou seja, era impossível que no INE não houvesse a percepção de que os números de população que estavam a dar estavam desfasados daquilo que é a realidade. E, portanto, esta revisão, que já vai de encontro à pergunta que estavas a colocar, obriga a rever dados, a começar pelo da população. Começamos por aí. Por consequência, tudo o que é per capita tem que ser revisto. Por consequência desta subida, tudo o que é per capita, que é o denominador desses rácios todos, portanto o númerozinho que está por baixo no coeficiente.
2: Portanto, os censos de 2021 estão mortos?
3: Não. Os censos de 2021, é uma coisa interessante, já no passado não eram a referência de utilização principal sobre a população. Aliás, como muito bem disse a senhora professora, e eu acrescento outra base de dados que é muito importante e que é conhecida, que é a base de dados do Cartão do Cidadão, que é das coisas mais atualizáveis ao dia do que acontece. Olha, para lhe dar uma ideia, no meu tempo das sondagens, nós usávamos muito mais os dados do Cartão do Cidadão do que propriamente os do censos. O censos acaba por ser uma sondagem que é feita a toda a população, portanto, com uma representatividade brutal.
0: Que, em princípio, devia apanhar toda a população, mas há apanhar sempre dúvidas, se apanha, porque há pessoas que estão em casa. Nos imigrantes há sempre o problema de saber se eles se deixam recensear.
3: Ou não, exatamente.
1: Mas há até quem refira neste momento que o censo, como o fazemos, pergunto, pode deixar de fazer sentido,
2: pois.
1: Não é?
3: Eu vejo muito poucas alternativas ao censo como o fazemos. É uma forma que é feita, aliás, na maior parte dos países que eu conheço, e na totalidade dos países cujos censos eu conheço.
1: Mas com a recolha administrativa que existe, a dimensão da recolha administrativa pode dispensar alguma...
3: A percepção que eu tenho é que o INE passa 10 anos a preparar cada censo e depois 10 anos seguintes a preparar o censo seguinte. E, portanto,
0: e 10 anos a digeri-los.
3: E 10 anos a digeri-los e que o faz muitíssimo bem. Ou seja, note...
2: O problema é que é uma radiografia daquele ano, não é?
3: Mas é uma radiografia, e isso é importante, João. Uma coisa que é importantíssima naquilo que está aqui a ser refletido é há aqui efeitos de fluxo e efeitos de stock.
2: Sim.
3: E o censo dá-nos stocks, sempre. Não nos dá
0: Sim,
3: fluxos.
0: Sim, dá-nos muita Portanto, coisa que é difícil detectar apenas por aqui. Por exemplo, a relação entre agregados familiares e casas onde vive.
1: Exato.
0: A casa onde vive, a condição de manutenção dessas casas, porque não é só ver não é só ir ao registro predial.
1: Exato.
0: Registro predial com casas que se degradaram e outras que foram tiveram manutenção.
2: Sim, uma das perguntas é essa,
1: um retrato bastante pormenorizado, não é?
0: O que é que há nas casas? Há frigoríficos, não há?
3: De um estoque, não dos fluxos. Que, aliás, era o que a professora estava a dizer. Nós estamos a olhar para saldos, saldos são fluxos, e de repente dão-nos um estoque. E a partir desse estoque nós tentamos inferir coisas sobre, sobre os fluxos.
1: Mas o erro até aqui cometido é que se estava a fazer a estimativa dos fluxos com base
3: num estoque errado. Exatamente. E
2: era o estoque
3: do INE anterior, okay, que não usava o estoque da AIMA, okay. Ou seja, o que eles fizeram agora foi atualizaram aquilo com base num conjunto de informação de fluxos, uhum, e estão a fazer a projeção para o estoque a partir dos fluxos.
1: Boa,
3: que a AIMA foi
1: dar. Dados administrativos, não é?
0: Sim, os dados administrativos são imensos. Os sítios onde eles foram buscar têm aqui a lista, juntamente com os dados que foram publicados à nota técnica, que eu até acho que é mais longa que o próprio comunicado do INE, para perceber o que é que foi feito, e que quem estiver interessado deve ler.
3: Exatamente.
2: A nota metodológica.
3: Deixa-me chamar a atenção para um ponto, sim, que não tem sido chamado a atenção aqui, que é mais uma vez um fluxo. Nós temos falado dos migrantes que vêm e que depois saem, portanto, que é uma coisa que nos está a falhar. Não estamos a ter em conta um dado que para mim é muito significativo, que são os migrantes que vêm e se naturalizam. E esses saem da contabilidade, não estão nos 700 mil. Portanto, há muito mais que os 700 mil. A minha estimativa, gut feeling, sobre o número de imigrantes é em torno de 2 milhões. Desculpem o que eu estou a dizer. É capaz de ter sido estatístico. Temos 1 milhão e 400 mil, 1 milhão e 600 mil que estão identificados como residentes estrangeiros. Mas na minha especulação, nos últimos 4 ou 5 anos, terá havido cerca de 200, 300 ou mesmo 400 mil pessoas que se naturalizaram, que agora não estamos...
1: Entraram como cidadãos, mas já são considerados estatisticamente portugueses.
0: Uhum.
3: Exatamente.
0: Ricardo, acho que é um dado. Eu quando estive a ver os dados por concelho, um dado que eu achei relativamente surpreendente é que a percentagem de estrangeiros no concelho de Sintra, eu vivo lá e, portanto, quem anda no comboio da linha de Sintra tem uma noção muito clara disso. É menor do que a minha expectativa. Era menor que a minha expectativa. Muito mais. Está quase ao
1: e
0: nível.
1: Pode estar relacionada com
0: está
1: isso.
0: Está quase ao nível, por exemplo, do Conselho de Cascais ou do Conselho de Oeiras, que são muito diferentes e pode estar precisamente relacionado com isto.
1: Isso vai ser impossível de apanhar, até porque não vai ser. É possível por causa do quadro sociológico, digamos assim,
2: que é, mas não é possível determinar.
3: Tudo é possível, mas depois é preciso cruzar e que bata certo com tudo o resto.
1: Que a lei permitisse. Então, era nós preciso que a lei permitisse. Sobre a nacionalidade dos criminosos, que não permite
3: o conjunto de restrições que nós temos à identificação deste tipo de coisas não existem também dentro da administração pública. Portanto, eles têm, o INE tem um conjunto de acesso à informação que nós, naturalmente, não podemos ter. Mas mesmo assim isto é extraordinariamente difícil de fazer. Há aquela lista toda de variáveis que ali estão, está uma data de variáveis que nos estão a escapar seguramente. Outro ponto importante a ter em conta é que estas 700 mil pessoas que de repente apareceram em Portugal, que eu volto a dizer, provavelmente são muito mais do que estas, porque muitas delas já não estão ali, já são portugueses.
1: Ricardo, são 700 mil pessoas que correspondeu ao aumento da população em relação àquilo que nós achávamos que existia, mas o número de imigrantes de não nacionais será é 1 milhão e 400
3: mil. Será o dobro desses 700 mil. Cerca do dobro desses 700 mil. Estes valores não são de um ano, ou seja, esta gente não apareceu toda, ao contrário, aliás, do que aconteceu com os retornados.
2: Em 1975.
1: Foram também à volta disso. Foi uma subida.
3: Mas foi tudo
1: de
3: uma só vez. Ou seja, aí o fluxo e o estoque, por assim dizer, é tudo concentrado no mesmo ano. Aquilo que é a percepção que existe, tirando de várias notícias de jornais, olhando para aquelas variáveis todas, é que há uma... Para já, tem aqui também aqui um efeito de acumular de migração que não existiu durante os anos do Covid. E, portanto, 21 e 22 não contam... a expressão que nós usamos para o totobola, não é? Portanto, sem publicidade, mas não contam para estas contas. 23 e 24 são os anos de maior afluxo de migrantes. Já o seriam naturalmente, acresce que houve aquela alteração da lei, a manifestação de interesse, um conjunto de coisas que abriu válvulas. 25 já é um ano de grande contenção, de grande redução.
1: Uhum.
3: E há dois ou três fenómenos que explicam essa redução de 25. A primeira é o ciclo económico português, já não estava, já há uma certa saturação. O segundo é, de facto, a revisão da lei e, portanto, o fim da manifestação de interesses. E o terceiro, desculpem a expressão que eu vou usar, não se ofendam também com isto, é o bar aberto em Espanha, não é? Portanto, de certa forma, muita daquelas pessoas
2: foram... O facto de em Espanha irem ser legalizados meio milhão de...
3: Exatamente, muito mais facilmente. Se você está no Brasil ou na Colômbia e a pensar vir para a Europa, de repente o salário que lhe oferecem em Espanha é mais alto e a facilidade de entrada em Espanha também é mais alta que em Portugal e, portanto, a opção é evidente. Brasil para vir para a Europa, mais vale ir para...
1: Portugal estava a ser preferido na altura em que existia a manifestação de interesse, porque era mais fácil entrar na Europa através de Portugal.
0: Vendo as redes sociais dos brasileiros, percebe-se isso muito claramente.
3: Bom, deixa-me só dizer uma coisa que é crítica de introdução. Há três modelos de integração destas populações.
2: Ricardo, vamos guardar isso para a segunda parte.
3: Pronto.
2: Muito bem, fazemos aqui uma pausa. Até já.

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9: São agora 11 da manhã, a síntese de notícias com a edição da Carla Jorge de Carvalho.
10: No dia em que o tema é votado na especialidade e num esforço de última hora, o PSD está a tentar juntar o PS nas negociações para um acordo em torno da prestação social única. O Observador apurou que ainda esta manhã vai decorrer uma reunião entre as lideranças das bancadas dos social-democratas e dos socialistas com Hugo Soares e com Eurico Brilhante Dias. O PS já tinha admitido publicamente que poderia viabilizar a proposta do governo com a condição de se tornar mais humana. O Chega ameaça vetar se as linhas vermelhas do partido não forem atendidas. Não deve demorar muito para o início da votação da PSU. O presidente da Comissão Nacional de Acompanhamento do Plano de Recuperação e Resiliência alerta que há dezenas de obras em atraso face ao aproximar do prazo final do PRR. Pedro Dominguinhos avisa que para resolver esta situação é preciso mobilizar recursos que podem vir do Orçamento do Estado. O Jornal Público noticia esta manhã uma carta enviada pela Associação Nacional de Municípios ao Governo a pedir ajuda urgente. Aqui na Rádio Observador, Pedro Dominguinhos confirma esse cenário, mas avisa que não são só as autarquias que registam obras atrasadas. Há vários projetos no setor social que não vão ficar concluídos, o que pode ter depois um forte impacto na prestação de vários serviços, como, por exemplo, nos cuidados continuados. Com o prazo para a conclusão do Plano de Recuperação e Resiliência a aproximar-se do fim, 31 de agosto, as câmaras municipais alertam que são precisos mais mecanismos para conseguir concluir as obras. Pedro Sanches recusa demitir-se numa altura em que a governação do PSOE está a ser ensombrada por sucessivos escândalos que se estendem também à família do presidente do governo espanhol. Na resposta às críticas da oposição, o chefe de governo em Espanha diz que a questão não é se deve continuar no governo, mas sim como vai continuar Pedro Sanches, que está a ser ouvido pelos deputados no Parlamento em Madrid. França reportou o primeiro caso de ébola no país. De acordo com o Ministério da Saúde, trata-se de um médico que esteve recentemente em missão humanitária na República Democrática do Congo. Está estável e já foram ativados os protocolos previstos para este tipo de situação.
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0: Está no ar a segunda parte do Contracorrente. Estamos a olhar para os números revelados na segunda-feira pelo Instituto Nacional de Estatística, que dão conta de um aumento da população estrangeira em Portugal entre 2021 e 2025 de 800 mil pessoas. Enfim, isto levanta muitos problemas, já elencámos alguns deles. Ricardo Reis, tinha ficado em suspense o teu pensamento
1: de propósito.
0: Foi teasing, como se diz na rádio. Ias falar sobre três formas de integração, enfim, de stocks populacionais tão elevados.
2: Sim.
0: Três modelos. Ou três modelos é que temos pela frente.
2: O primeiro é aquilo que é usado nos países do Golfo, que é a chamada armadilha da baixa produtividade, que é receber migrantes para a construção, hotelaria, agricultura, no caso deles não tanto, serviços pessoais, aumenta o PIB, aumenta o emprego, ajuda à segurança social, mas contribui pouco ou nada para a produtividade agregada, pelo contrário.
3: Valor acrescentado.
2: A única vantagem que nesses países existe é que estas pessoas não têm segurança social prometida, regressam. Desculpem, não quero. Estou a soar demasiado frio para realidades que são duríssimas.
3: Portanto,
2: vantagem financeira e vantagem económica, obviamente, não é vantagem nenhuma para as pessoas, é elas regressam aos seus países. E é muito interessante, eu recomendo vivamente que façam este exercício, eu faço quase em todas as minhas aulas, vão ver um site chamado Population Pyramids, que é um site do Banco Mundial, que tem a projeção de todas as pirâmides demográficas desde 1950 até à projeção de 2100, de todos os países e blocos do mundo, se
3: e
2: forem
3: como
2: ver...
3: Como é que chama? Armadilha...
2: Population Pyramids. Isto chama-se Armadilha da Baixa Produtividade. E se virem a pirâmide populacional dos Emirados Árabes Unidos atual, ela é assustadora, porque tem uma faixa masculina enorme na área do... Não é uma barriga, é uma protuberância absolutamente indescritível anatomicamente. Na parte masculina, não tão acompanhada na parte feminina.
3: Quase parecido com aquilo que nos está a acontecer nós olhamos para a nossa pirâmide.
2: O grau de exagero daquilo é... portanto, o efeito está lá, o efeito está cá, mas não com esta protuberância.
3: Aquela dimensão
2: é absurda para o racional demográfico que possa existir, e a expectativa.
0: Tem muitos trabalhadores da construção civil.
2: Tem muitos trabalhadores da construção civil, de países, sobretudo do Sri Lanka, cuja expectativa é o regresso ao Sri Lanka. Portanto, e é um modelo...
0: Ganhar dinheiro e regressar.
2: Ganhar dinheiro e regressar. Um pouco à semelhança do que acontecia com os nossos imigrantes.
3: Eles pagam segurança social? Não pagam segurança social?
2: Pagam a que existe. Portanto, pagam seguramente impostos, pagam segurança social, os salários são muito baixos em comparação com os salários médios.
3: E têm direito, pois, à pensão?
2: Eu julgo que não.
3: Estão a formar pensão?
2: Estão a formar pensão.
3: Porque no nosso caso estão a formar pensão.
2: E, portanto, é uma estratégia de volume com base em baixa produtividade. Eles precisam destes trabalhadores e estão a importá-los. O modelo segundo é o da escada da mobilidade, que é o modelo americano. Ou seja, as pessoas vêm como empregados de limpeza, serventes de construção, depois aprendem a língua, regularizam-se, obtêm qualificações locais, abrem empresa, mudam de setor, crescem, amadurecem e são parte integrante de um crescimento económico e, portanto, mesmo que tenham entrado com baixa produtividade, rapidamente, e isto é mesmo rapidamente, 5, 10 anos, mudam o esquema de produtividade.
0: Isto apanham o chamado elevador social.
2: Isto incentiva um conjunto de situações de dúbia legalidade, ou seja, as pessoas entram muitas vezes até como ilegais. O problema da imigração americana tem muito a ver com isto e não é apenas na fronteira sul. Se nós olharmos para a imigração portuguesa para os Estados Unidos, ela vivia muito desta situação, mas depois o objetivo é passar ao fim destes 5, 10 anos para este segundo patamar, e é o objetivo cultural americano, ou se quiserem estrutural, da economia americana. A segunda geração está completamente integrada e, portanto, já nem sequer se pensa em voltar. Habitualmente depois acabam a gritar Portugal nos estádios quando estava o Ronaldo a jogar com sotaque. E muito bem, e a comer
0: a assar sardinhas
2: e chouriços. O terceiro modelo é o desperdício de capital humano, que é o receio que possa ser o que está a acontecer em Portugal.
3: Okay, era isso.
2: Ou seja, que é, entram são pessoas que são engenheiros, enfermeiros, médicos, mas depois ficam a trabalhar na Uber, passa a publicidade, não é? Portanto, acabam a ser desaproveitados.
3: Mas há algum indicador disso?
2: É que houve no
3: houve
2: tempo
3: muita conversa com os países
2: de leste. Exatamente, era exatamente isso, Helena. Houve essa discussão nos anos, final dos anos 90, início dos anos 2000, em que nós tínhamos médicos ucranianos a trabalhar nas obras.
3: Mas não parece ser agora o caso.
2: Não parece ser o caso agora.
3: Parece ser mais o seu primeiro modelo.
2: O primeiro modelo,
3: exatamente. A armadilha da baixa produtividade, não?
2: Sim, mas corremos o risco disto acontecer também e de nós termos pessoas com qualificação a chegarem até aqui. Portugal tem alguma propensão a que isso aconteça.
0: Porquê?
2: Porque é um país muito distante e no horizonte de muitos destes migrantes.
3: Mesmo que isso aconteça, pode acontecer aquilo que aconteceu com os imigrantes dos países de leste, que é as pessoas chegam, mas rapidamente se vão
2: elevador.
3: Embora.
2: Ou apanham o elevador.
3: Ou apanham o elevador.
2: É muito frequente nós irmos a centros de saúde e os médicos que lá estão têm um sotaque...
1: Atenção, o caso dos imigrantes de leste, sobretudo ucranianos e moldavos, varia conforme o que se passa nos países deles, não é?
3: Exato.
1: Quando nos países deles há condições de eles voltarem, eles regressam rapidamente. Como os brasileiros, também depende do ciclo económico do Brasil. Há alturas em que para eles é melhor estar no Brasil, há alturas em que é melhor estar cá. Eles também andam muito entre cá e lá.
3: Pois, aqui a questão é que nós, falta-nos aqui outra informação, que é a qualificação, a estrutura de qualificação desta nova população. E se a estrutura de qualificação for baixa. E pode ser que seja, porque
2: e tem sido, sobretudo nestes últimos 3 anos, é isso que tem acontecido.
3: É que a maior procura de mão de obra
2: é por baixa produtividade.
3: Exatamente.
2: Que era o ponto onde eu ia.
0: Mas porquê? Porque é também o que o país tem para oferecer, ou não?
2: Onde as pessoas não estão dispostas a trabalhar.
3: Exatamente.
2: E, portanto, é uma conjugação
3: de
2: mais o modelo Emirados Árabes Unidos. É mais o modelo da baixa produtividade. Os portugueses, os locais. É o problema de Odmira. Não há pessoas e as que há não estão dispostas a estar nas estufas naquelas condições, independentemente dos salários até serem altos.
1: Porque são quase todos os trabalhos agrícolas.
2: Sim, sim, mas aquele exemplo que o José Manuel referiu na primeira parte de Odmira é exatamente isso.
1: Esse é visível, toda a gente sabia que existia. Mas nós temos essa situação e muitos outros tipos de trabalho e muitas outras regiões do país além de Odmira, talvez não tão visível por conta das estufas, mas mesmo trabalhos normais, digamos, que não têm a ver com a intensidade do trabalho de uma estufa, já acontece isso.
3: Se isto vier a acontecer, nós estamos perante aqui um problema que diria complexo e grave.
2: Exatamente.
3: Que é, estamos a fornecer mão de obra qualificada.
2: O perfil dos nossos imigrantes
3: é já um perfil de qualificação e a importar mão de obra pouco qualificada.
2: E isto tem muito a ver com nós não termos jovens em número suficiente. Ou seja, quando nós capacitamos com a melhor preparação de sempre, a geração mais bem preparada de sempre, estamos a retirá-los desse tipo de...
3: Mas todas as gerações novas são melhores do que as anteriores, preparadas.
2: Estamos-lhes a dar também a perspectiva e a ambição de que não vão para as estufas trabalhar, porque não precisam. E eles, o racional que fazem, então, se não vou para as estufas trabalhar, prefiro ir para o Luxemburgo. E é isto que está a acontecer. Nós só daqui por uns anos vamos ter a percepção correta de qual modelo é que estamos a adotar. Estes dados...
3: Mas pensa que a revisão do PIB... A revisão do PIB gerada por esta alteração da população não nos vai dar já uma indicação
2: Aliás, nesta altura estamos em pânico, por assim dizer, porque aquilo que temos é não revisão do PIB, portanto, naquele rácio só o número de baixo é que subiu.
3: Exato.
2: Ainda não subiu o de cima. É muito pouco provável que o número de cima suba tanto que compense o efeito de baixo. O que quer dizer, estamos no cenário dos Emirados Árabes Unidos, da baixa produtividade, e não de nenhum dos outros por enquanto. Agora, o cenário dos americanos, o modelo 2, também começa por aqui. Depois é que rapidamente passa para o outro, nomeadamente com a integração que nós temos tido de crianças, etc., no nosso sistema educacional. Pode ser, há aqui alguma esperança que isto recupere.
3: Segunda... E o sinal pode vir através da educação.
2: Segunda nota que eu queria deixar depois destes três modelos é o efeito que isto possa ter na produtividade, que está ligado àquilo que estávamos a dizer agora. Aparentemente, o resultado é de baixa da produtividade, ou seja, naturalmente, ou seja, nós estamos à procura de pessoas que entram pela base da produtividade na economia portuguesa. Isso faz com que necessariamente o PIB per capita se venha a reduzir. E a falácia que nós tínhamos nos últimos anos era a ilusão que nós tínhamos crescido bastante no PIB, mas não estávamos a contar com as pessoas que estavam, de facto, a introduzir isso.
1: Aliás, desculpa lá, mas só fazer uma pergunta, que é, quando... O simples facto de ter imigração faz crescer o PIB.
2: Faz. É o efeito multiplicador que existe. E o meu receio é se este efeito de redução da imigração for embora, de aumento da imigração, portanto, se houver redução da imigração...
1: Talvez já tenha acontecido em 2025.
2: Já esteja a sentir. Ou seja, e este dá razão ao modelo original, dá algumas razões, atenção, quero defendê-lo.
3: O problema é que estamos a fazer crescer o PIB pela quantidade de mão de obra que se injeta na economia. E não por via da produtividade.
2: Exatamente, por via da produtividade.
3: Há um outro raciocínio possível, que é a falta de mão de obra gera inovação. Pode gerar e obrigar a investimento.
2: Sim, mas também gera importação. Ou gera importação, que também tem sido outra vez em termos do
1: tempo. Há limites, por exemplo.
2: Não fazemos cá, importamos.
1: Há muitas coisas que são
3: impossíveis.
1: E há coisas complicadas, quer dizer, por exemplo, na restauração, que agora é notícia todos os dias, porque eles dizem que estão aflitos. Eu não consigo perceber porque é que estão aflitos, com
3: Sim,
1: toda a franqueza.
3: Mas, enfim.
1: Sabendo os preços da restauração, não sei porque é que estão aflitos.
2: Não, é precisamente por isso.
0: Está pela hora da morte, procura.
3: Exato.
2: Pronto, este efeito da multiplicador da imigração ainda não está bem estudado e é o tal, a tal revisão para março de 27 que antecipamos. Os migrantes não são apenas trabalhadores. Eles também são consumidores, arrendatários,
3: Exato.
2: Utilizadores de transportes, clientes de supermercado, contribuintes para a segurança social. Portanto, há um efeito multiplicador da chegada destes trabalhadores. Isto é visível em áreas, olhe, por exemplo, como a educação, quer dizer, que seria do nosso sistema educativo se não houvesse em Odmira crianças, que não haveria seguramente.
1: Sim, mas o sistema educativo, quer dizer, eu tenho uma familiar que numa escola na Margem Sul diz que na escola dela, salvo erro, são 15 ou 16 línguas diferentes, o que é uma coisa para que a escola não está preparada, não é?
2: Claro.
1: Quer dizer, talvez um dia esteja, mas é muito difícil fazer isto bem feito.
2: Não pode. Mas nem deve ser o objetivo da integração. Ou seja, o objetivo da integração é pô-los rapidamente a falar português.
3: O que eu espero é que tenham agora a noção daquilo que se fez ao país nestes anos.
2: Sim.
3: Porque isto é inacreditável ter-se... Não é que nós. Porque nós precisamos de imigrantes. É que pode-se ter contribuído para gerar uma animosidade em relação aos imigrantes quando nós precisamos deles.
2: Quando nós precisamos deles.
3: Precisamos deles. E vamos continuar a precisar deles. Os indicadores dizem isso.
2: O desafio não é a entrada de imigrantes, mas a sua progressão económica. Ou seja, como é que eles vão saltar para o patamar seguinte. Porque se não houver progressão económica, aquilo que o Zé Manel e a Helena diziam e a professora Filomena também dizia, vão embora.
0: Claro, existem.
2: E nós ficamos a perder porque perdemos o efeito multiplicador.
0: Pois, há todo um efeito na economia da presença de consumidores, digamos assim. Óscar Afonso é professor catedrático e diretor da Faculdade de Economia da Universidade do Porto, é o próximo convidado do Contracorrente. Bom dia, professor.
4: Muito bom dia.
0: Conhecidos estes números, que desafios é que temos pela frente?
4: Pronto.
3: E que impactos é que podemos já antecipar, não
0: Isso.
3: é? No retrato Sim. do que é a nossa economia.
4: Sim, pronto. Estes dados para mim não surpreendem absolutamente nada. Nós há um ano tínhamos feito um estudo em que dizíamos estes valores. Pronto, esse é público, está publicado,
3: Exato.
4: E portanto não me surpreendem absolutamente nada. O que me surpreende é o atraso do INE em fazer esta correção, que era já devida seguramente há mais de meio ano. Pronto, mas o que é que vem confirmar? Vem confirmar que Portugal é um país pobre e já agora mais pobre do que pensávamos, não é? Pronto, com esta revisão baixamos então de 81,3% face à média da União Europeia em nível de vida para 77%.
3: Mas deixe-me só interrompê-lo por causa desse valor. É neste momento viável fazer essa estimativa, uma vez que a população, o crescimento da população vai ter impacto no numerador, por assim dizer, ou seja, no valor do PIB, mesmo que seja... calculado na imparidade de poder de compra, que é aquela questão muito técnica que os economistas
4: Sim. Eu gostava de dizer, portanto, há muitos cálculos que até apontam para 76, qualquer coisa. Nós apontamos para 77, já agora também, porque acho eu que o valor que estão a dizer abaixo dos 77 tem a ver com os dados da população em conceito demográfico, mas deve usar-se a média móvel dos dois anos para corresponder ao conceito usado nas contas nacionais, portanto, uhum. para termos o numerador e o denominador uhum. na mesma ótica.
3: Okay.
4: Mas sobre isso que estava a dizer, eu entrei mais tarde e apanhei-vos a falar um bocadinho desse tal efeito multiplicador. É verdade que o numerador vai sofrer uma ligeira correção.
3: Portanto, mas pode não ser 77%, pode ser um bocadinho mais.
4: Eu acho que vai ser, por acaso.
3: Ok.
4: Acho que vai ser, porque mesmo com esse efeito multiplicador
3: Exato.
4: Que estão a falar, não, em arredondado, não se vai alterar
3: Exato.
4: 77%.
3: Exato.
4: Pronto, para mim o que me preocupa é que passámos da 19ª posição para a 22ª posição em 27 estados, ou seja, somos o 6º pior. Note que, face a 2019, o nível de vida relativo piorou ligeiramente, mas perdeu-se uma posição no ranking europeu. E, portanto, desmonta a narrativa de que o crescimento português é expressivo e que é feito com progressos estruturais. Uhum. Os dados não revelam nada disso. Obviamente que, com mais tanta população, teria que haver crescimento. Qual era a dúvida, não
3: claro,
4: é?
3: Claro.
4: Qual era a dúvida?
3: Claro, é quantidade.
4: Pronto, portanto, não resultou de fatores excepcionais, resultou de fatores excepcionais.
3: Uhum.
4: São há um boom de turismo, provavelmente até estamos a beneficiar com um efeito de existência de guerras na Ucrânia e
3: Exato.
4: Agora no Médio Oriente. Fundos europeus do PRR expressivos, super generosos, e esta forte imigração. Que, infelizmente, está concentrada em atividades de baixo valor acrescentado. E, portanto, o problema de fundo mantém-se. Portugal continua com baixo nível de produtividade, porque a especialização produtiva continua muito intensiva em atividades de muito trabalho intensivas, pouco produtivas, pouco intensiva em conhecimento, em tecnologia
3: Oscar, isto significa que esta travagem na imigração aliada ainda ao fim dos recursos do PRR, estimados em 4 mil milhões de euros por ano, pode colocar aqui a economia mais a nu, no sentido em que vamos ter

0: divergimos. Isto é absolutamente assustador. Já agora, deixe-me também dizer, antes de responder à pergunta, é que as projeções até 2027 significa que já muitos países leste nos ultrapassaram, portanto, estamos na sexta posição, e vamos ser ultrapassados, segundo mais um, pela Hungria. Já fomos ultrapassados, portanto, pela Roménia, portanto, vamos ser ultrapassados por mais um. Pronto, como diz, de facto, as entradas de imigrantes caíram muito em 2025, não é? Podemos ter discutido aqui os valores ou anos que foram absolutamente extraordinários no número de entradas.
1: Mas
0: eu acho que a política migratória deve estar ligada às necessidades da economia e à capacidade de integração. E também, pronto, obviamente que isto tinha que ser feito, tinha que ser colocado um travão, até porque por causa das necessidades da economia e da capacidade de integração, mas eu não sei se, e portanto isso teria naturalmente que acontecer, mas se não se fizesse nada, isso ia acontecer,
2: exatamente.
0: Se não se fizesse nada ia acontecer naturalmente. E, portanto, nós precisamos de imigração regulada e de uma economia mais produtiva, mais tecnológica e menos dependente de atividades de baixo valor acrescentado. E, portanto, esta lógica agora de também nos limitarem, de se limitar muito o número de imigrantes, se estiver desligado da economia, obviamente que isso vai ter as consequências que está a referir.
1: Mas isso está a acontecer, do seu ponto de observação, essa limitação está a ir mais longe do que seria desejável?
0: Tendo em conta o padrão de especialização português, sim. Olha, mas deixe-me só, repare, em 2019, portanto, o número de, houve um acréscimo de 7,9%, em 2027,5%, em 21, 15,2%, em 22, de 32,6%, em 23, de 27,6%, em 24, de 18,8% e em 2025, de 5,9%. Agora, eu acho que sim, no sentido em que não sinto que haja uma ligação forte às necessidades da economia e acho que a lei da nacionalidade pode ser muito restritiva quando se aponta para trabalhadores muito qualificados e se dá um prazo expressivo, muito expressivo para obter a nacionalidade. Obviamente, os trabalhadores muito qualificados não têm problemas em obter a nacionalidade,
1: claro,
0: onde quer que seja.
1: Isso,
0: com um
1: exatamente.
0: Tempo muito expressivo, não vêm para Portugal, certamente, isso. E com salários portugueses.
1: Portanto, introduzimos até uma desvantagem competitiva na atração de talento.
0: Completamente. E, portanto, o que eu acho é que nós precisamos é de mão de obra não muito qualificada, mas de especializada. Nós precisamos de, em diferentes áreas da atividade económica, pessoas especializadas.
3: Portanto, vamos continuar a ser um país de imigrantes com I.
0: Vamos continuar a ser um país...
4: Não me parece haver grandes alternativas quando temos a dinâmica demográfica que temos, não é?
0: Exatamente.
4: Portanto, quando temos um número de crianças, e isto não muda de um dia para o outro, leva décadas a mudar, quando pensamos que temos cada vez menos mulheres de idade fértil e as que estão em idade fértil têm menos crianças. Portanto, são dois males que se acumulam, por assim dizer.
3: Há um efeito imediato e um efeito diferido, não é?
4: Exatamente.
1: E há pouco, até ouvimos Maria Filomena dizer, a professora Maria Filomena dizer que os dados da fecundidade ainda vão piorar quando é resultado desta revisão da população.
2: De nacionais. É muito patente quando, ao bocado, estavam a dizer que há um sétimo, este valor corresponde a cerca de um sétimo, portanto 14% da população residente é estrangeira, mas é um terço dos nascimentos. E portanto,
4: é o
2: dobro, ou seja, na pirâmide, aquele sétimo, obviamente que não se espalha nas camadas mais idosas, porque aí não há estrangeiros,
1: não há,
2: por assim dizer, ou praticamente,
1: sim,
2: ou os que há são de outro tipo.
1: São residuais,
2: O sétimo é uma média que nos indicia que a partir da idade fértil estamos muito acima desse sétimo, e quando olhamos para nascimentos estamos a falar já de um terço. Portanto, o que é um valor que é...
4: Em Lisboa é metade dos bebés.
2: Metade dos bebés
4: nascidos o ano passado na Grande Lisboa, sim, eram filhos de mães que não tinham nascido em Portugal. Aí o critério é ligeiramente diferente, nem sequer são estrangeiras.
3: São não naturais, não é?
4: Não naturais. Quer dizer, é aquela coisa que explica que algumas, sobretudo o Hospital Lundista de Santa Mais, é Madura Sintra e agora a Beatriz Ângelo. Mas sobretudo a Madura Sintra. Mas isto é muito evidente, não é? E também se formos à maternidade de Alfredo da Costa, já não há grandes... Basta entrar lá, não é?
2: E à margem sul.
4: E à margem sul.
1: E, Óscar, qual é que pensa que devia ser aqui a... Qual é que vai ser o

0: retrato que nós acabamos de acabar por ter da economia, além desta comparação, o que é que nós podemos esperar, por exemplo, ao nível da produtividade? Que resulte
1: deste... Eu acho
0: deste...
1: que não podemos esperar muito enquanto não se fizer... Não, nós não podemos esperar os mesmos resultados fazendo sempre a mesma coisa.
0: Não, exato. Eu nem me referia a isso, referia-me às estatísticas, mas claro...
1: Ah, pronto, em termos de estatísticas...
0: Aquilo que vai ser, aquilo que vamos perceber que foi a economia, porque afinal estávamos iludidos em relação àquilo que foi a economia, sobretudo no 21, 24, 25, que economia afinal é que tivemos que estes dados nos indiciam? Muito menos produtiva do que se pensávamos, muito com muito menos valor acrescentado, com um nível de especialização muito mais baixo na cadeia de valor.
1: Sim, é isso mesmo. Portanto, portanto, o que nós precisamos para reverter tudo isto, que é aquilo que eu acho que agora nós devemos preocupar, é de um Estado mais pequeno na despesa corrente e muito mais forte no investimento. Note que o investimento, a taxa de investimento em 1999 rondava os 30% do PIB, agora com um PIB, com um PRR generoso anda à volta dos 20%, como é que é possível? Temos que desbloquear o investimento. Há aqui bloqueios sobre o investimento que têm que ser cortados. Precisamos de menos burocracia, de mais digitalização, mais meritocracia e mais responsabilização também na administração pública. Precisamos de baixar a carga fiscal, se quisermos atrair investimento e reter talento, aumentar a produtividade e criar empregos mais bem pagos, não é? Precisamos de garantir a sustentabilidade das pensões, não é? Portanto, agora se discute, porque como estamos a observar, menos jovens, mais idosos e cada vez menos contribuintes por pensionista. Também precisamos, obviamente, de uma justiça mais rápida e eficiente, porque não estou a ver como é que sem segurança jurídica há investimento e competitividade. Eu publiquei há pouco tempo uma crónica no EC, neste caso, em que dizia que a justiça administrativa e fiscal em Portugal demorava, em média, 6 anos a resolver-se um caso, nos países de leste demora 200 dias. Isto são os dados que dizem. Como é que nós queremos ser diferentes com isto, não é? Portanto, também precisamos de reformar a educação e o ensino superior, reforçar as competências digitais e aproximar a formação das necessidades da economia. Também precisamos, naturalmente, resolver o problema da habitação.
0: Mas é com essa lista infindável de tarefas, o receio é que não se faça nada, não é? Fica-se perdido na lista infindável de tarefas. Mas consegue identificar aquela que podia fazer a diferença?
1: Para mim, é um Estado mais pequeno na despesa corrente e mais forte no investimento. E para isso precisamos, naturalmente, de menos burocracia, mais digitalização, mais meritocracia e mais responsabilidade na administração pública. Com isso libertávamos muita mão de obra, se calhar que podia ser usada para alterar o padrão de especialização, por exemplo. E com isso, naturalmente, o Estado ficava muito mais leve e podia diminuir a carga fiscal para atrair investimento e reter talento.
2: Todo
1: lá, tanta coisa, a justiça.
0: Exato.
1: Também. E
2: depois é todo um programa de governo.
1: Mas nós não podemos esperar resultados diferentes fazendo
0: claro,
1: as mesmas
0: obviamente,
1: coisas.
0: Claro.
1: Eu não sinto, naturalmente, que algumas coisas estão a acontecer, mas também era melhor não acontecer nada, não é? Mas eu não consigo observar nada de estruturalmente diferente.
0: Muito bem.
2: Óscar Afonso, obrigado por ter aceitado
0: o convite
2: para se juntar a nós no Contracorrente. Hoje já temos em linha o próximo convidado, é o Pedro Oliveira, diretor de Departamento de Contas do INE, Instituto Nacional de Estatística. Bom dia, Pedro. Não, ainda não temos em linha o Pedro Oliveira, diretor de Departamento de Contas do INE. Já vamos ter daqui a instantes.
0: Nos vai explicar todos estes impactos.
2: Tudo. Helena, queremos ouvir-te refletir sobre os números conhecidos na segunda-feira. Não ficaste surpreendida com os números conhecidos?
0: Não, houve aqui algum debate, não é? Que nos levou a admitir que estes números estavam errados. Que os números da população só podiam estar errados. Claro que nós não corrigimos o passado, mas espero que isto tenha sido também uma lição para algumas pessoas que, na altura, se recusaram a ver a realidade. E entre elas, o próprio ex-presidente da República, o próprio Marcelo Rebelo de Sousa, que discutiu também estes dados. Nós levámos muito tempo a perceber que estávamos a ter uma entrada massiva de imigrantes. E isto é especialmente, além dos problemas que gerou e que estamos a gerir neste momento e que o Zé Manel com números identificou, isto tem impacto em toda a sociedade, além da questão que temos estado a debater da capacidade de medir a economia, não é? Nós afinal vamos descobrir que tivemos outra economia que não aquela que nos venderam de grande sucesso, o que aliás é mais consistente com a insatisfação que se refletia na mesa de voto.
3: Exatamente.
0: É muito mais consistente a nova economia que nós vamos
3: esta
0: descobrir que tivemos, que nós mais coerente com aquilo que tivemos.
2: Portanto,
0: havia uma dissonância
2: entre quem governava e quem votava no discurso.
0: Completamente, não é? Completamente, sem perceber. Eu espero é que eles não tenham tido a ilusão de que estávamos exatamente naquele ponto.
2: Usando aqui uma imagem, os gabinetes perderam o contacto com a rua.
0: Devem ter perdido completamente.
4: Eu acho que foi pior que isso. A Helena falou agora mesmo. Houve uma vontade de não ver. Quer dizer, aquilo há um ano que se passou, quando Marcelo Rebelo de Sousa começou a falar disto várias vezes, Presidente da República, a dizer, o governo usava os dados da AIMA e ele começou a achar, mas começou a falar para o INE, que não tinha os dados todos. E, na altura, ele depois corrigiu, depois de receber mais dados, mas esta vontade de não ver não era só dele, o Observatório das Migrações também alinhava no mesmo registro. Muitos comentadores, expresso em particular, iam por aqui adiante.
0: E nós, no terreno, víamos as pessoas, não, a tensão cultural começava a existir. Isto foi,
3: e o problema é que descredibiliza
0: uma irresponsabilidade incrível.
4: E havia muitos dados, por exemplo, o dado que foi dado os dados que foram dados designadamente pelo Governo ao Presidente da República eram já bastante significativos. Era o número de alunos no sistema de ensino tinha passado de 42 mil para 172 mil. O número de consultas de utentes estrangeiros tinham passado de 326 mil para 1 milhão e 400 mil. Estamos a falar de mais de 1 milhão de consultas.
3: Os nascimentos.
4: Diferença. Os dados dos nascimentos, havia os dados que eu já referi aqui dos registros, havia os dados da Segurança Social que serviam para umas coisas, mas não serviam para outras. Porque os dados da Segurança Social também apontavam...
0: Exatamente, nomeadamente o famoso excedente.
4: O famoso excedente.
0: E importante,
4: e, portanto,
0: excedente.
4: Não se queria falar disso. Vamos lá ver, não se queria ver.
0: Quis fazer isso, mas penso que já temos Pedro Oliveira
2: já. Pedro Oliveira, diretor do Departamento de Contas do INE. Bom dia, Pedro.
5: Olá, bom dia.
2: Bom dia. Já aqui foi sublinhado o trabalho do INE ao longo do programa.
0: E elogiado
2: também. INE que utilizou imensas bases de dados da administração pública do Estado Central. Porquê é que este método de contabilização da população, cruzando aqui vários dados, numa visão mais integrada, nunca tinha sido utilizado antes?
5: Como também já foi referido anteriormente por intervenientes anteriores, há de facto um caminho que foi percorrido no sentido de acesso a cada vez mais fontes de informação, dados administrativos. É preciso também trabalhar essa informação, compreender a forma como essa informação é gerada e depois começar a cruzar toda essa informação. E, naturalmente, isto é um caminho que demora tempo e, portanto, nessa perspectiva, de facto, demorou este tempo até conseguirmos chegar a este ponto em que foi possível obter estas novas estimativas, cruzando um número significativo de bases de dados, que muitas delas, há alguns anos atrás, ou não existiam, ou às quais o INE não tinha ainda acesso.
2: Só para termos uma ideia, para os nossos ouvintes terem uma ideia, utilizaram dados da Autoridade Tributária, enfim, dados do IRS, declarações mensais de remuneração, e-fatura, cadastro de pessoas singulares e coletivas no Instituto de Segurança Social, pensões, prestações, cadastros de beneficiários da Caixa de Apresentações, enfim, um sem fim de bases de dados, diz Helena. Ias perguntar?
0: Não, ia perguntar se é essa a razão também que vos leva a demorar tanto tempo a rever. Nós hoje acabámos de ter a divulgação das contas das contas trimestrais, digamos assim, das contas nacionais trimestrais por setor institucional, mas nada disto ainda reflete estes novos dados da população, não é?
5: Exatamente.
0: Porquê que vão levar tanto tempo?
5: Este é um processo também demorado, porque nós neste momento, o INE também, refletindo uma forte pressão pública para a atualização desta informação, neste momento o INE tem, e vou pôr aqui o apenas entre aspas, porque naturalmente estamos a falar de um volume significativo de informação, mas neste momento o INE apenas tem informação sobre as estimativas anuais da população. Uhum. Daqui até chegarmos às contas nacionais, há ainda um longo caminho a percorrer. E, portanto, eu posso tentar explicar em poucas palavras esse processo, mas um dos elementos principais que está aqui subjacente é que nós, nas contas nacionais, para produzirmos dados compatibilizados com este novo nível de população, nós necessitamos dos dados revistos da população empregada, ou seja, do inquérito ao emprego.
0: Então vamos começar pelo inquérito ao emprego, é isso?
5: Exatamente. Aliás, na nota técnica,
0: metodológica,
5: que foi publicada em conjunto com a divulgação dos resultados da população, o INE tenta, desde logo, anunciar um compromisso público em relação à publicação de informação revista e compatibilizada com este novo nível de população nos diferentes domínios estatísticos. E no que diz respeito ao inquérito ao emprego, essa informação referenciada a este novo nível de população estará disponível em fevereiro de 2027. E, portanto, aquilo que nós estamos a dizer é que logo no mês seguinte, ou seja, em março de 2027, nós teremos também toda a informação de contas nacionais recalculada, reavaliada, em função das alterações que ocorrerão no inquérito ao emprego.
2: Antecipa alguma conclusão?
5: O mecanismo, digamos assim, de comunicação, na verdade, é a população empregada do inquérito ao emprego.
2: Antecipa alguma conclusão, Pedro?
5: Conclusão em que...
0: Usando um bocadinho a sua experiência e o seu conhecimento, não é? O que é que nós podemos já antecipar? Porque, de facto, nós estamos aqui...
2: Suspeita que vai acontecer o quê?
0: Exatamente. Nós estamos aqui perante uma situação em que, se calhar, a economia foi muito diferente nos últimos 5 anos do que aquilo que imaginávamos, não é? Ou aquilo que, neste momento, está retratado nas estatísticas. O que é que pode mudar nesse retrato? O que é que antecipa que possa já mudar nesse retrato?
5: Muito, muito diferente, eu não diria. Não é?
0: Okay.
5: Depois dependerá sempre da interpretação pessoal de cada um em relação às alterações.
0: Sim, tiro muito, pode ser diferente, não é?
5: Porque, de facto, há aqui um elemento que é, este ponto é importante, que é... nas contas nacionais, a avaliação da atividade económica assenta primordialmente em fontes de informação que não sofreram alterações.
0: Uhum.
5: Isto é um facto.
0: Estamos a falar de PIB, não é? Para calcular o PIB.
5: Quando olhamos para, no fundo, a sequência de informação que é sintetizada neste indicador meio mágico que é o PIB.
0: Exato.
5: E o que acontece é que estas fontes de informação, de facto, a maioria delas não sofreu alterações. Falo, por exemplo, na informação empresarial simplificada, a IES, que é aquela base de informação onde está toda a informação relativa às empresas existentes em Portugal. Esta informação naturalmente não mudou. Outras fontes administrativas, Segurança Social, e outras também não se alteraram. O mesmo acontece em inquéritos específicos que o INE
0: realiza. Tem alguma ideia do peso que isso tem? Tipo, 95% do PIB é calculado com essas fontes?
5: Com fontes, digamos assim, que nós designamos como, no fundo, dados observados, estamos a falar de, em dados de 2021, que é o último ano base, o ano base da atual série de contas nacionais, estamos a falar de cerca de quase 90% do PIB, digamos assim, é composto por informação observada. E depois há, naturalmente, parcelas que da atividade económica que não são observadas nas fontes tradicionais e que têm de ser estimadas de forma indireta, por exemplo, tendo em consideração a população empregada do inquérito ao emprego. E é por esta via que se dá este mecanismo, digamos assim, de consequência, de ligação entre a revisão da população, depois a revisão do inquérito ao emprego, da população empregada, e então sim depois também a revisão nas contas nacionais.
0: Antecipa um aumento da população empregada?
5: Naturalmente, acho que com o nível de revisão da população que temos, se olharmos
4: Vai ter a ver também com empregos informais ou não? Porque uma vez que da parte da economia formal, essa está mais medida pelo INE, não é? Ou não?
5: Exatamente, era aquilo que eu estava a dizer, a tal parte observada, que é, digamos assim, a parte formal da economia, que está documentada. E, portanto, agora, este emprego, ou esta revisão de emprego, a nossa expectativa, e por isso é que é tão difícil neste momento, nós podemos dizer que a revisão será X ou Y, é que ela depende também da estrutura deste emprego.
2: Sim.
5: Da estrutura em termos de ramos de atividade, por exemplo. Uhum.
6: Mas será expectável que o crescimento da população empregada seja superior à parcela dos imigrantes na população total, porque a parcela dos imigrantes na população total, a população total inclui população empregada e não empregada, portanto estima-se...
5: Sim, claro, mas do ponto de vista, sim, é verdade, mas do ponto de vista de digamos assim, de estimação da atividade económica, o que será relevante é perceber nesta revisão do emprego onde é que se concentra a revisão.
0: E é, porque isso depois é que vai ter impacto na produtividade,
5: exatamente.
0: Não é?
5: Exatamente. Tem impacto na produtividade, mas também é aquilo que terá impacto no próprio PIB, ou seja,
2: exatamente.
5: No numerador.
2: No numerador.
0: Porque, exatamente.
5: Porque naturalmente, digamos a falar de ramos de atividade, como já foi referido também por alguns intervenientes anteriores, empregos menos qualificados, de baixa produtividade, claro. Isso também significa que a estimativa, digamos assim, desta componente não observável que tem em consideração a informação da população empregada, pode ter uma, digamos assim, uma atividade económica, ou seja, um valor da atividade económica que não é tão alto porque tem produtividades relativamente baixas, ou pelo menos abaixo da média da economia portuguesa. Portanto, por isso é que é difícil e é demorado este processo, porque de facto nós precisamos de conhecer não só a magnitude da revisão que ocorre na população empregada, mas também a sua estrutura por atividade económica.
2: E é possível saber o que nunca se conseguiu apurar com detalhe, que é a dimensão da economia informal em Portugal ou não?
0: É grande curiosidade.
2: Mas há um número, enfim, que anda por aí já há muitas décadas, que é
5: 30%. Sim, sim. Nós temos, na última mudança de base de contas nacionais, que ocorreu em setembro de 2024, nós publicamos sempre uma informação que julgo que será relativamente útil desse ponto de vista. E o que nós temos do ponto de vista de contas nacionais é, eu há pouco falava, que cerca de 90% é observado nas estatísticas oficiais, digamos assim, Isso significa que temos uma parcela de pouco mais de 10% de informação que é estimada e que está, por exemplo, associada a... temos de ignorar, pode ter muitos nomes, atividade não observada ou economia não observada, e que está relacionada com agentes económicos que não reportam atividade, porque não têm de o fazer, ou não têm mesmo de o fazer, outros deliberadamente não o fazem, ou alguns que reportam essa atividade económica apenas parcialmente. E nas contas nacionais existem estimativas para, para essa parcela, digamos assim, não observada nas contas tradicionais. Aliás, no contexto da União Europeia, a União Europeia tem, enfim, muita legislação, muitos regulamentos. Exato. E também no domínio das contas nacionais existem vários regulamentos e que dizem, obrigam, na verdade, os Estados-membros europeus, que toda a atividade produtiva deve estar registada nas contas nacionais, seja ela formal, informal ou mesmo ilegal. E isto é importante porque é a forma de garantir que a informação é fiável, exaustiva e comparável entre os vários Estados-membros. E existe também um elevado escrutínio por parte do Eurostat em relação às fontes e métodos que são utilizados pelos países na compilação das estimativas do PIB e do RNB, porque é também sobre o RNB que depende uma parte significativa da contribuição dos Estados-membros para o orçamento da União.
6: Oh, Souto, permite-me uma pergunta, desculpe.
5: Um escrutínio muito elevado.
6: Permite-me uma pergunta, Ricardo Ferreira Reis. Tinha curiosidade em saber se este tipo de ajustamento também não deveria acontecer nos outros países, ou seja, se eles têm as contas... Ou seja, porquê é que não acontece nos outros países aquilo que acontece aqui? Ou eles estão também a ter bases de dados equivocadas em relação à população, ou se, portanto, se antevemos que a Grécia daqui por uns anos também vai ter que rever as suas contas e alinhar com aquilo que nós temos. Porque a experiência que eu tenho é que nós somos muito bons alunos neste tipo de coisas, quer dizer, somos os primeiros na Europa a ter as contas direitinhas e limpinhas, não estaremos também a sofrer dessa virtude. Eu ia chamar pecado, mas não, é uma virtude.
0: Exato.
5: Sobre a população, eu manifestamente não lhe sei responder. Não temos como saber, neste momento, se poderá vir a ocorrer algo
0: semelhante,
5: que esta transição, digamos assim, para modelos mais baseados em dados administrativos, é algo que está a ocorrer. Está
0: em
5: a ocorrer na União
0: países.
5: Europeia e que se espera, enfim, alguns países nórdicos, que se calhar já estão... ou já estão lá, ou já estão bastante mais avançados, e depois há outros países que se calhar não. Portanto, esse caminho provavelmente será percorrido por outros países. Agora, o que depois significa, isso poderá querer dizer do ponto de vista de impacto na estimativa da população, nós neste momento não podemos dizer. O que podemos dizer é que, na vertente, digamos assim, das contas nacionais, partindo das fontes que estão disponíveis, os métodos que são utilizados pelos países, nomeadamente para estimar estas parcelas não observadas da atividade, são, de facto, escrutinados de uma forma relativamente exaustiva por parte do Eurostat.
2: Pedro Oliveira, agradeço-lhe. Muito obrigado.
0: Obrigada,
2: muito obrigado.
0: Muito
2: obrigado.
0: Obrigado.
5: Foi um prazer. Bom
2: obrigado.
5: Dia. Obrigado.
2: José Manuel, Helena e também Ricardo Ferreira Reis, sabendo nós que o país vai continuar a precisar de imigrantes, qual é que deve ser a resposta a esta necessidade? Há condições políticas para fornecer uma resposta, enfim, justa, ponderada, racional e equilibrada?
6: Eu não sei se já repararam, mas eu tento sempre acabar com uma mensagem de otimismo. Portanto, e volto a dizer aquilo que disse há bocado, é isto vai tudo medir-se na forma como nos conseguimos integrar. E é importantíssimo que essa integração seja do tal tipo americano e não do tal tipo dos Emirados Árabes Unidos.
2: Ou seja,
6: integração das pessoas que chegam no sentido
0: e que essas pessoas tenham a ambição de subir na vida.
6: Na vida, e para nós, falando interesseiramente, e peço desculpa a quem me estiver a ouvir por este discurso, interessa-nos que eles rapidamente subam os seus níveis de produtividade. E, portanto, que os vejamos a entrarem como distribuidores da Uber Eats e que, passados umas semanas, os estejamos a ver em gerentes de qualquer instituição e, daqui por uns anos, como inovadores e empreendedores e que estejam capazes de fazer isso. A falar português, culturalmente integrados, não precisam de se converter a nada. Enfim, se quiserem aderir ao Futebol Clube do Porto, isso a gente agradece, mas mais do que isso não precisamos. Mais do que isso não precisamos, mas que estejam a comer os pastéis e os bolos aqui em Portugal e integrados culturalmente.
2: Deixa-me só deixar esta nota, falaste do futebol, é curioso ir a um jogo de Portugal. Muitos imigrantes vestem literalmente a camisola pela seleção portuguesa.
6: Eu estive no Portugal-Chile e isso é verdade. É claramente verdade. A outra nota otimista e positiva é que esta informação tem que ser de qualidade. Esta informação que o Inés está a dar tem que ser de qualidade. Porque é a única forma que nós temos de desmontar as fake news e a consequente populismo em torno destes assuntos. E, portanto, é crítico que nós, mesmo que sejamos mais limpinhos do que os outros países, é importantíssimo que falemos com qualidade sobre estes dados.
2: Muito bem. Helena?
0: É só uma nota, é que nós, afinal, só vamos saber como é que foi a nossa economia nos últimos 5 anos para o ano. Daqui a cerca de um ano é que nós vamos perceber qual é que foi o retrato da nossa economia. E voltando um pouco ao que eu estava a dizer, eu espero que isto tenha sido uma lição para os responsáveis políticos que estiveram a governar o país nessa altura de descontrole da entrada de imigração. Eu percebo que o facilitismo, a tentação do facilitismo é muito grande, ou seja, meter quantidade de pessoas é muito fácil, que se tenha cedido a pressões de lobbies ligados ao setor da restauração, ligados eventualmente ao setor da hotelaria e do turismo, mas devia ter-se tido mais cuidado. Esperemos que não se tenha passado do 80 para o 8, que foi aquilo que de alguma forma o Oscar Afonso alertou, porque este travão pode também ele próprio ter alguns efeitos.
2: José.
4: Bem, agora, eu acho que é preciso agora também perceber as consequências que isto vai ter noutras políticas. O que é que fazemos na área da saúde, o que é que fazemos na área da educação, o que é que fazemos porventura também em algumas áreas de segurança social, porque de facto estamos a lidar com um país que é diferente. E o problema da integração é um problema que não é só para quem chega, é também para quem cá está. E há uma coisa que vou só acrescentar este elemento, que é muitas vezes essas pessoas, sobretudo as que chegam entrando por baixo, vêm com níveis de exigência muito menores e, por paradoxal que isso pareça, podem fazer subir, por exemplo, custo da habitação. Porquê? Porque se acumulam dentro das casas mais pessoas com mais ordenados do que nós estamos disponíveis para nos acumular nós próprios, não é?
0: Isso já está a acontecer.
4: Eu apercebi-me disso. Olha, no interior norte, uma vez estava numa zona da Beira Alta, comecei a fazer perguntas num restaurante à pessoa que me estava a servir e percebi que lá estava a acontecer. Nós chegamos cá, fala-se mais, quando vem.
0: Quando vem Cascais, inclusive.
6: Sim, mas o problema é esse.
0: Um apartamento como
6: em Lisboa, no
0: centro de
6: Lisboa,
0: duas ou três famílias.
4: Claro, claro.
0: Os preços disparam.
4: Claro, os preços disparam. Portanto, quando nós às vezes temos
2: euros a dividir
4: temos
2: por 10
4: tendência.
2: Pessoas.
0: Exato.
2: É a velha matemática, não é?
6: Euros, são
2: ou mais
6: 5 mil a dividir por 10 por 20 pessoas consegue-se.
4: Consegue.
6: Numa coisa que vale 200.
2: Isso.
4: Há este efeito, pois que muitas vezes chega a situações de fraude, de abuso, como nós às vezes vimos em alguns sítios onde havia camaratas, não é?
6: Exatamente.
4: Não é preciso chegar às camaratas, estamos a falar de coisas um bocadinho diferentes. Até porque essas pessoas são que estão disponíveis para fazer aquilo que os portugueses fizeram quando chegaram a Paris. Há 50 anos ou 60 anos. Elas estão disponíveis para fazer a mesma coisa.
2: Somos todos humanos, não é?
4: Somos todos humanos, não é?
2: Até amanhã para um novo Contracorrente.
0: Até amanhã.

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0: Muito boa tarde, esta é a Rádio Observador, é meio-dia. Está a começar o Jornal do Meio-Dia com a edição do Miguel Viterbo Dias. Miguel, começamos com a discussão da PSU, a Prestação Social Única, no Parlamento.
1: Um debate que acaba de ser adiado. A reunião da Comissão Parlamentar de Trabalho, Solidariedade e Segurança Social arrancou às 11h30 da manhã, mas assim que começou surgiu logo um pedido de adiamento da discussão da Prestação Social Única, uma iniciativa que vai juntar 13 prestações sociais numa só. Na Assembleia da República está a jornalista Marta Caramelo Nobre. Bom dia, Marta. Quem é que pediu este adiamento da discussão?
2: Bom dia. A discussão foi adiada por iniciativa do PSD. Como disse, esta reunião da Comissão de Trabalho, Solidariedade e Segurança Social tinha arrancado há apenas alguns minutos, quando os sociais-democratas pediram o adiamento putestativo da votação na especialidade desta proposta que visa a criação da Prestação Social Única. Com esta decisão, a votação já não vai acontecer durante a manhã, como estava previsto, e fica então agendada para depois do plenário desta tarde do Parlamento, que está marcado para as 3 horas. Para já, não nos foi avançado mais nenhum detalhe durante a reunião, mas apenas e só de que o pedido foi feito pelo PSD e que interrompeu então os trabalhos que estavam previstos para esta manhã.
1: Tudo adiado até à tarde, como deu conta a jornalista Marta Caramelo Nobre. A discussão sobre a Prestação Social Única deve começar depois do plenário, por volta das 6 da tarde, na Assembleia da República.
0: E Miguel, antes da reunião, esta manhã, o PSD fez um esforço de aproximação ao PS.
1: Antes do arranque da Comissão de Trabalho e Solidariedade e Segurança Social, decorreu um encontro entre as lideranças das bancadas dos sociais-democratas e socialistas, com Hugo Soares e Eurico Brilhante Dias, uma informação que foi apurada pelo Observador junto de fontes parlamentares. O PS admite viabilizar a proposta do governo, desde que esta se torne mais humanista. Já o Chega ameaça vetar se as linhas vermelhas do partido não forem atendidas. Entre as principais está a questão do acesso dos imigrantes às prestações sociais. A reunião, como aqui demos conta, arrancou às 11h30, foi adiada logo depois.
0: E as contas públicas arrancaram o ano com um ligeiro déficit.
1: De 0,7% no primeiro trimestre de 2026, é o que revela hoje o Instituto Nacional de Estatística. Com as tempestades no início do ano, a guerra do Médio Oriente, Portugal não conseguiu manter as contas públicas acima da linha de água. São assim 510 milhões de euros de déficit, com a despesa total a subir perto de 8%, acima dos 6% das receitas. Depois do excedente de 0,7% no ano passado, o governo ainda aponta o saldo nulo para este ano, mas Joaquim Miranda Sarmento até já admitiu poder fechar 2026 com um ligeiro déficit.
0: E o presidente da Comissão Nacional de Acompanhamento do PRR diz que é preciso mobilizar dinheiro do orçamento do Estado para acabar as obras previstas a tempo.
1: Pedro Dominguinhos alerta que há dezenas de obras em atraso, face ao aproximar do prazo final do PRR, e que para resolver esta situação é preciso mobilizar recursos que podem vir do orçamento do Estado. O Jornal Público dá conta de uma carta enviada pela Associação Nacional de Municípios ao Governo a pedir ajuda urgente. Já na Rádio Observador, Pedro Dominguinhos confirma esse cenário e revela as áreas mais afetadas pelo incumprimento dos prazos das obras do PRR.
3: Eu estimo que entre escolas, centros de saúde e lojas de cidadão possamos estar a falar de algumas dezenas de projetos que não vão ficar concluídos no dia 31 de agosto. E eu confirmo também aquilo que o público noticia, que várias autarquias têm recebido, eu diria, contactos e mesmo missivas oficiais para a rescisão dos contratos, porque as obras não ficarão concluídas.
1: Com o prazo para a conclusão do PRR a aproximar-se do fim, todo o dinheiro dos projetos que não ficarem concluídos até final de agosto vai ter que ser devolvido e as câmaras municipais arriscam-se a ser penalizadas. O presidente da Comissão Nacional de Acompanhamento do PRR explica que não só as obras das autarquias estão atrasadas, como também as do setor social, e perante este cenário, Pedro Dominguinhos pede a ação ao Governo para encontrar uma solução.
3: Se quisermos resolver essa situação de uma forma harmoniosa, isso implicará necessariamente mobilizar outros recursos, ou do BEI, ou do PT 2030, ou do Orçamento de Estado, ou também, em muitos casos, perdão a expressão, sacrificar muito daquilo que são as receitas próprias das próprias instituições, mas muitas delas não terão essa mesma capacidade. Sim. Portanto, este é um processo que é particularmente exigente, naturalmente, e que exige uma articulação muito forte entre o governo, entre as entidades, os beneficiários intermediários e os beneficiários finais, para se tentar encontrar uma solução.
1: Face à preocupação dos autarcas sobre o plano de execução das obras do PRR, o gabinete do Primeiro-Ministro remete para o Ministro da Economia. Ao Jornal Público, Castro Almeida apela aos autarcas para que executem o máximo possível até ao final do mês de agosto.
0: E Miguel, uma onda de calor está a afetar a Europa. Esta manhã, quase 70 mil casas ficaram sem eletricidade em França, devido ao calor.
1: O ex-presidente do Instituto Português do Mar e da Atmosfera, Miguel Miranda, considera que Portugal está, apesar de tudo, melhor preparado do que estes países. A grande preocupação em Portugal é a questão dos incêndios. De resto, sublinha que a situação é anormal, mas considera que o país está habituado a estes fenómenos mais do que França.
4: Eu diria que estes países são menos preparados que Portugal para estas situações de ondas de calor. Aliás, o que se passa, se ler a imprensa internacional, é que realmente os países do centro e norte da Europa têm muito poucos sistemas de arrefecimento instalados, mesmo em zonas importantes como hospitais ou escolas, e portanto a única medida que conseguem tomar é encerrar escolas, por exemplo. Nós, apesar de tudo, como temos tido uma tradição de uma meteorologia mais quente, estamos mais, de certa forma, preparados para isso. Quando eu digo que o risco para nós teria sido muito grande, era o risco dos fogos florestais.
1: Miguel Miranda, à Rádio Observador. Já Jorge Carvalho e Silva, vice-presidente da Aspro Civil, diz que as autoridades estão em alerta, mas é preciso aumentar os níveis de prontidão.
5: Conseguimos prever que este ano há um grande problema e uma grande preocupação de incêndios florestais, tendo em conta a vegetação rasteira, que está muito elevada, em função do grande crescimento que houve este inverno, potenciado por mais água e mais umidade. Temos essa previsão. Não é só fazer o combate, não é só trabalhar o combate e aumentar o número de carros, aumentar o número de homens de combate, é também o limpar, é o prever que temos que retirar esta carga florestal para trabalhá-la.
1: Jorge Carvalho Silva, à Rádio Observador, que pede mais iniciativa, até porque prevê um inverno chuvoso que pode dificultar depois a retirada desta carga florestal que é prejudicial na época de incêndios.
0: Meio-dia 7, antes do Real Político, Miguel, que outras notícias vão marcando a atualidade?
1: 360 homens continuam no terreno, em Loulé, apesar do fogo estar já controlado. Foi dado como dominado pouco depois das 4 da manhã. Para além dos bombeiros, estão também no local onde deflagrou este incêndio mais de 10 máquinas de rasto para acorrer a reativações que possam acontecer durante o dia. O comandante dos bombeiros diz à agência Lusa que o aumento do vento pode criar algumas reativações, daí os meios da proteção civil continuarem no local. O Irão vê o memorando de entendimento como um sinal de derrota dos Estados Unidos da América. O chefe da equipa diplomática iraniana disse que o memorando não é resultado de pressão ou de coação, mas sim da resistência e determinação do Irão. Acrescentou que a segurança no Médio Oriente deve agora ser garantida pelos países da região e reiterou ainda que o fim da guerra no Líbano é tão importante para Teherão como o fim do conflito no próprio Irão.
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0: Meio-dia 11 vai começar o Realpolitik desta semana.
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0: Bem-vindos ao Real Política, uma conversa sobre política e atualidade todas as semanas aqui na Rádio Observador e em podcast também. Eu sou o Miguel Pinheiro.
1: E eu sou o Sérgio José Pinto.
0: E hoje eu e o Sérgio vamos falar sobre o PSD, que partido é que saiu do Congresso deste fim de semana. Vamos também falar sobre o Reino Unido, que vai ter o 7º primeiro-ministro desde o referendo do Brexit há 10 anos. Há quem já diga que parecem a Itália dos anos 90. Mas antes, queremos conversar sobre o Chega. Nestas últimas semanas, muita gente tem perguntado que partido é este. É de direita? É de esquerda? É apenas politicamente oportunista? Que partido é este, Sérgio?
1: Bom, eu vou dar a minha opinião.
0: E é por isso que nós estamos a ansiar.
1: Não é propriamente o decreto, é a minha opinião. O Chega é evidentemente um partido populista. Não que é um partido populista. Como tu disseste bem, é um partido oportunista e que aproveita todas as oportunidades que se lhe oferecem para procurar cativar o máximo de votos, recorrendo sistematicamente a propostas demagógicas, propostas impossíveis ou nefastas para o país. Bom, sendo um partido populista, é um partido que pretende fazer crer às pessoas que os problemas nacionais radicam na existência de uma casta, privilegiados, no topo da qual estão os políticos, que se avantajam à custa do prejuízo geral e do interesse geral, e é preciso arrasar essa casta e o sistema, e porque o sistema existe, o sistema funciona contra nós, o sistema funciona a favor dos privilegiados, da casta, dos não sei quê, dos não sei o que mais. Pronto. E o seu objetivo, historicamente é isto no Partido Populista. Mas há outro tema interessante que é a saber como é que se qualifica o Chega. Há muita gente que chama abertamente ao Chega um partido fascista. Bom, chama ao Chega um partido fascista, julgou por duas razões. Por uma, enfim, digamos que o André Ventura facilitou a vida a esta tribo quando explicou que Portugal precisava de três Salazares. É difícil dizer que Portugal chega a um partido comunista quando a ideia era nós com três Salazares estávamos no céu. E a outra razão tem a ver, obviamente, os movimentos populistas foram muito fortes na Europa nos anos 20 e 30, que foram os anos em que partidos justamente populistas e fascistas, não há fascismo sem populismo, cresceram e chegaram ao poder. Eu acho que a discussão é mais complexa do que isso, porque só há dois fascismos puros, não é? Quer dizer, há um fascismo puro, que é o italiano, depois há o nazismo, que é indiscutivelmente um fascismo, e depois há toda uma série de fascismos europeus, não é? Diferentes uns dos outros, não é? A Roménia e tal. Quase toda a Europa, com a exceção da Checoslováquia, da Inglaterra, da França. Os países escandinavos, estrangeiros, com a Europa quase toda, já não falando dos nossos amigos aqui do lado. E por isso eu acho que não se incorre em grande inexatidão quando se diz que o regime salazarista foi uma forma de fascismo, que fazia parte daquele espectro de fascismos que não podiam ser todos iguais. Acho que Salazar não era propriamente um fascista. Acho que tinha, aliás, um certo desprezo por uma série de características nos movimentos fascistas. O espalhafato, o espetáculo, a encenação, a teatralidade.
0: E um certo sentido revolucionário.
1: O sentido revolucionário do fascismo. Não era sequer um fascista teórico. Uma das razões pelas quais o Chega não é propriamente fascista, o Chega não tem uma base intelectual, teórica, cultural, artística. Quer dizer, o fascismo foi um movimento, não foi só político, foi intelectual, foi artístico, foi muito, muito popular entre as duas guerras. O Chega não tem nada disso, não é? Mas o Caetano, sim, foi um fascista, enfim, na sua juventude, doutrinador fascista. Já não, quando ocupou as funções de ministro e depois de presidente do Conselho, mas acho que se pode dizer que o salazarismo era um regime, enfim, fascista. Não é nenhuma barbaridade, nem nenhuma incorreção de qualificar o regime, que sobreviveu normalmente por causa da Guerra da África. Se não fosse a Guerra da África, provavelmente teria mais cedo evoluído. É um regime inventado criado pelos militares e derrubado pelos militares. O Chega, dizer que o Chega é um partido fascista, sinceramente. Não vejo os atributos, não vejo uniformes, não vejo balilas, que eram a juventude mussoliniana para a frente e para trás. Quer dizer, nem sequer vejo os t-shirts que o André Ventura a fazer de balila do 2.0. Não há culto de personalidade. Toda a gente percebe que quem manda ali é o André Ventura. Se não fosse o talento dele, aquilo não existia, por isso simplesmente. E depois também acho que é um partido circunstancial ou conjuntural, é um partido que resulta de uma série de dificuldades que as sociedades ocidentais estão a viver. Observação que nos conduziria, embora não seja esse o meu desejo, diretamente ao problema inglês e à associação de meios místicos. Já os ocidentais estão com problemas políticos.
0: Já lá vamos.
1: Mas então,
0: tiveste a explicar o que é que, na tua opinião, o Chega não é. Então, o que é que ele é?
1: É um partido populista. É um partido que procura aderir e procura explorar as paixões populares, não é? A ideia de que os problemas do país são a corrupção, são os pedófilos, são as penas, que são pequenas, a demagogia penal, populismo penal. É um partido populista de direita. Um partido populista de direita que toma decisões que às vezes cria uma confusão no espírito das pessoas, como esta de votar contra o pacote laboral.
0: Sim.
1: Mas como é fundamentalmente um partido oportunista e sentiu... Aliás, nós não sabemos qual vai ser o balanço para o Chega desta votação do pacote laboral.
0: Certo.
1: O Chega está convencido que, seguindo a sua linha de procurar alinhar-se com a opinião maioritária, ganha com isso. Mas eu não, para mim não é assim tão certo que o Chega tenha ganho com esta, com esta decisão. Claro que o Chega é um partido com uma grande base popular, não é? Por isso é que os partidos de extrema-esquerda, alguns dos quais também igualmente populistas, estão a perder a sua base. Os revoltados, os zangados, os que se sentem profundamente maltratados, votam com um espírito de esforço, vingança contra o sistema, contra isto tudo, contra uma vida profundamente insatisfatória. Ora votam na extrema-esquerda, ora votam na extrema-direita. Por último, só uma pequena nota, o Partido Comunista nunca foi um partido populista. Sempre foi um partido com uma doutrina que nós podíamos examinar e concluir que estava errada. Quer dizer, no Partido Comunista. Aliás, a esquerda tem uma tradição intelectual com a história dedutiva, não é? São aqueles castelos de cartas dedutivos, que aquilo é quase inexpugnável, tirando o facto de não funcionar, tudo o resto é uma perfeição. Mas isso não faz parte. Isso é intelectualismo, aliás, faz parte do doutrinarismo da esquerda.
0: O que o PCP tem,
1: ideologia.
0: Até é uma rigidez teórica, política, enorme. E, portanto, um partido que tem uma enorme rigidez ideológica e política não pode ser um partido populista no sentido que nós estamos a dar neste momento à palavra. Eu acho que nos chega a um equívoco que foi provocado pelo próprio Chega e que também resultou daquela fase inicial um bocadinho, como é normal, confusa, em que o partido estava à procura de um caminho. Naquela fase inicial havia várias correntes no Chega, aquilo era meia dúzia de pessoas, mas havia várias correntes. Havia uma corrente muito liberal e libertária. E eu suspeito que nessa fase inicial, em que o partido ainda estava ali, estamos a falar de 2020, 2019,
1: sim, aliás, não é? Foi na altura publicado um livro qualquer sobre o Chega, que eu na altura lembro de ter lido, para me ajudar a perceber...
0: Sim, do Ricardo Marqui, em que ele explicava um bocadinho estas lutas internas. E a dada altura, havia lá uma pessoa, eu só não estou a dar o nome, porque não me estou agora a lembrar, que tinha como grande sonho ser o grande ideólogo do Chega, e que o André Ventura, presumo, para calar um bocadinho, disse: olha, faça lá aí o nosso programa eleitoral, e pronto. E saiu dali uma coisa absolutamente, quer dizer, à direita do Milei, não é? em que se pedia, em que se defendia uma quase anulação dos impostos sobre o rendimento, portanto o objetivo final era não haver impostos sobre o rendimento, em que se pedia a extinção do Ministério da Educação, em que se pedia...
1: Não te esqueças que o Trump também, aliás, tudo isto tem que ser posto em... Também, tem que considerar o que está acontecendo no mundo. O Trump também acha que era possível voltar ao século XIX e fazer com que as receitas do Estado previassem, sobretudo, dos impostos alfandegários, destas famosas tarifas, acabando com o IRS.
0: Não, certo. Não. Aliás, é uma velha tradição na política americana. Aliás, o populismo nos Estados Unidos não é visto como aqui. Ou seja, o populismo é uma tradição respeitável da política americana. Nos tempos mais recentes, enfim, para trás também havia o Andrew Jackson, tudo isso.
1: Aliás, o populismo, que nós agora temos Trump, que é, enfim, o caso mais flagrante e grotesco do populismo. Mas historicamente o populismo nasce no Partido Democrata, não nasce no Partido Republicano.
0: Certo, mas no Partido Republicano a grande figura é o Barry Goldwater, que a dada altura foi candidato, perdeu copiosamente umas eleições presidenciais, mas um dos principais pontos dele era precisamente acabar com o IRS. Acabar, ok, IRS. Mas esse primeiro programa eleitoral do Chega era completamente liberal, era escola Milei, não é? Mas aquilo nunca agradou a André Ventura. Aliás, fizemos uma entrevista aqui em 2020 ao André Ventura. Ele tinha acabado de ser eleito deputado. Havia um deputado do Chega, eles tinham acabado de conseguir eleger, e confrontado com estas coisas que estavam no ultraliberais que estavam no programa, ele estava muito desconfortável e a tentar já voltar atrás e contextualizar aquilo. E depois o Chega, depois disso, assumiu o seu lugar natural, porque é o lugar destes partidos populistas, que têm um enorme nacionalismo económico. São países, de facto, são partidos muito à direita em termos culturais e de valores, mas depois, economicamente, têm de facto soluções nacionalistas e, portanto, mais à esquerda.
1: Não há nada, pá. Todo o nacionalismo económico é de esquerda desde quando? Quem é que fez a campanha do trigo? Foi o Mário Soares?
0: A campanha de quem?
1: Campanha do trigo. Os anos 30, a autossuficiência, o nacionalismo económico. Que a esquerda não tem nada a ver com isso.
0: Pronto, Sérgio. Ok, pronto. Então a esquerda o que quer é privatizar a economia e tudo
1: não,
0: mais,
1: pá,
0: está certo.
1: Temos que ser rigorosos, pá. Pronto, claro. A esquerda já tem tantas, claro, quer dizer, claro, tantas mazelas, tantas moças no casco, agora só lhe faltava ser a patrocinadora do nacionalismo económico.
0: Então eu vou dizer assim.
1: O que achas que o doutor Salazar acharia do Milei e do André Ventura?
0: Mas sabes qual é o slogan económico do PCP, não sabes? Quer políticas patrióticas e de esquerda.
1: Exato.
0: Pronto. Patrióticas e de esquerda. Pronto. Mas, não entrando então nisso...

0: a respeito de certo ou errado, tens um pensamento muito articulado sobre o que o Chega é. Eu não consigo perceber. Tu dizes que é nacionalista económico. Eu nem isso consigo extrair. Quer dizer,
1: mas eu acho que aí é a nossa divergência. Eu não me parece que tudo aquilo seja oportunismo. Eu acho que as pessoas ainda olham para o Chega, olhando para o primeiro programa. Aliás, eu vejo N pessoas a dizerem que o André Ventura gosta do Milei. Aquilo não tem nada a ver com o Milei. Eles partilham um certo gosto pelo espalhafato e partilham uma certa forma de fazer política, mas quando olhas para as políticas, ele não tem nada a ver com o Milei. De facto, o Milei, onde estão os seguidores do Milei, é em partes da Iniciativa Liberal, não há dúvida. E hoje isso nem sequer é escondido, não é? Houve uma altura em que a Iniciativa Liberal tinha alguma vergonha de ter os mileístas lá dentro, agora já não tem. E por isso, ele economicamente, de facto, está mais à esquerda, naquilo que eu defino como esquerda, que pode ser diferente do...
0: Não há dúvida, essa é a nacionalismo económico.
1: E por isso é que quando nós fazemos, por exemplo, os nossos votómetros, o Chega aparece ali muito no centro. Porquê? Porque ele é à direita nos valores e é à esquerda na economia. Eu acho que o equívoco é as pessoas olharem para o Chega e pensarem o que eles realmente pensam outra coisa. E estão a fazer isto só para ganhar votos. Eu acho que eles pensam isto e faz sentido que pensem.
0: Só contextualizar essa coisa que eu acho que é muito importante. O nacionalismo económico. O nacionalismo económico aparece depois de um século de laissez-faire, laissez-passer, não é? O século XIX é um século de globalização, de grandes investimentos, do capital financeiro, nas ferrovias, na indústria, grande cruzamento de interesses, comércio internacional intenso, não sei o quê. A seguir à Primeira Guerra Mundial, há um período horrível do ponto de vista económico e do ponto de vista social, um período de inflação, um período de desemprego de massa, um período de grande instabilidade política, advento de partidos fascistas, medo do comunismo e da revolução bolchevique, e que aparecem as doutrinas de autossuficiência. Quando o Dr. Salazar, não é? Esse perigoso esquerdista, dizia: o Alentejo é o celeiro de Portugal. É o celeiro de Portugal. Toda, qualquer liberal. Aliás, engraçado, porque a tese do universitária do Salazar era justamente de cariz liberal, dizendo: nós não podemos tentar produzir aquilo em que não somos competitivos, uhum. Não é? Mas depois sentiu-se forçado pela... Isso é assim, acontece com toda a gente. A realidade impõe-se e as circunstâncias históricas do tempo apontavam para soluções de nacionalismo económico, não é? A chamada autarcia.
1: Certo.
0: E portanto, quer dizer,
1: mas a autarcia é uma coisa, nacionalismo económico é outra, nativismo económico. Tu achares que tens de ter empresas estratégicas, defensoras do interesse nacional?
0: Ah, tá bem, mas isso pronto. Então, pronto,
1: que o problema é da expressão, é isso? Pronto, nacionalismo económico. Tu estavas a olhar para.
0: Podes dizer estatismo, por exemplo.
1: Pronto, ok.
0: Estatismo.
1: Okay. Estatismo.
0: Claro,
1: tudo bem.
0: Estatismo. Embora, por exemplo, aquela mitologia em torno das autoestradas que o Hitler mandou construir para combater o desemprego de massa e que pôs a Alemanha toda a produzir e levantou a economia com esse tipo de grandes obras infraestruturais, Mussolini também, as grandes obras, o Estado cresceu com os partidos fascistas, não é? E também recolocou o poder político acima do poder económico. Mas essa é uma outra discussão que mais tínhamos aqui. Seja como for, ninguém está livre de estatismo. No nosso tempo, de facto, a esquerda está associada ao estatismo e a direita está associada a um pensamento mais liberal. Com uma exceção, Portugal. Aqui só há estatismo.
1: Olha, com esta enorme alegria, vamos para o intervalo e já voltamos.

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4: Atualizamos as notícias que estão a marcar esta quarta-feira, a síntese do meio-dia e meia, com a edição do Miguel Viterbo Dias. Boa tarde, Miguel.
5: Boa tarde. Foi adiada a discussão da prestação social única na Assembleia da República. A reunião da Comissão Parlamentar de Trabalho arrancou às 11h30 da manhã e surgiu logo um pedido de adiamento por parte do PSD, um pedido putestativo, portanto obrigatório por parte do Partido Social Democrata perante as críticas do Livre e do Chega. O Livre critica o PSD por estar a negociar à porta fechada apenas com o Partido Socialista, enquanto o Chega critica o facto desta prestação social única estar a ser construída em cima do prazo limite para garantir os fundos do Plano de Recuperação e Resiliência. Essa informação de que PSD e PS estiveram reunidos foi apurada pelo Observador junto de fontes parlamentares. Esta manhã, Eurico Brilhante Dias esteve reunido com Hugo Soares. O PS admite viabilizar a proposta do Governo desde que esta se torne mais humanista. Já o Chega ameaça vetar se as linhas vermelhas não forem atendidas. Entre as principais, a questão do acesso aos imigrantes às prestações sociais. A reunião foi agora adiada para depois do plenário. Por volta das 17h30, será aí que vai ser votado ponto a ponto esta autorização legislativa para a prestação social única. As contas públicas arrancaram o ano com um ligeiro déficit de 0,7% no primeiro trimestre, é o que revela o Instituto Nacional de Estatística. Com as tempestades no início do ano e a guerra no Médio Oriente, Portugal não conseguiu manter as contas públicas acima da linha d'água. São assim 510 milhões de euros de déficit, com a despesa total a subir perto de 8%, acima dos 6% das receitas. Em Loulé ainda estão mobilizados 360 bombeiros para um incêndio que foi dado como dominado às 4 da manhã. Ainda assim, revela o comandante da Proteção Civil que o aumento da temperatura e também do vento pode criar reativações durante o dia, daí a mobilização de todos estes meios e também de 10 máquinas de rastro para acorrer a estas reativações que possam acontecer durante esta quarta-feira.

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13: E a caminho da uma da tarde com a segunda parte do Realpolitik.
14: Bem-vindos de volta ao Realpolitik. Estávamos a falar sobre o Chega, a tentar perceber que partido é este. O PSD teve um congresso este fim de semana e a dúvida que fica é como é que o partido saiu dali, se tem um caminho, um rumo, uma saída para esta situação periclitante em que se encontra. Nós estamos agora a fazer isto em direto na quarta-feira. Era suposto ter havido a votação da PSU na especialidade de manhã, foi adiado para hoje à tarde, está a haver conversas. Depois haverá a votação final global na quinta-feira. Enfim, pode haver aqui ou não mais um momento de crise. Mas Sérgio, tu olhando para o que aconteceu no fim de semana, em que ponto é que está o PSD?
15: O ponto em que está o PSD, não sei exatamente dizer-te. Agora, o ponto em que está o país e o governo, sobre essa matéria já me posso pronunciar com mais conhecimento de causa. Eu devo dizer que fiquei siderado com as propostas espantosas com que o PSD encerrou o Congresso, o Primeiro-Ministro. Desde logo, fiquei logo ali empanado na questão do Fundo Soberano.
14: Certo.
15: Fiquei com dificuldades. Ficámos hoje a saber que já temos um déficit de 500 milhões, não é? Mas não é nada especialmente significativo, mas é um déficit, não é? Portanto, um país que tem um déficit quer um Fundo Soberano. Não tem nenhuma fonte de riqueza especial à qual possa consignar as receitas ao Fundo Soberano. Portanto, para que é o Fundo Soberano? Se o Fundo Soberano é legal, compatível com as normas europeias, é para intervir em empresas, são as justiças do Estado, não pode. Enfim, não se percebe porque é que esta é a ideia do Fundo Soberano. A única coisa que é soberana é a decadência económica nacional. Portanto, o país está, em vez de enfrentar a realidade, o país e os partidos tiram fundos soberanos da cartola. E, portanto, eu ainda há pouco estava a ouvir, com muito interesse, o contracorrente aqui na Rádio Observador, e ouvi que em 1989, quando eu era um jovem de 23 anos, nós estávamos a entrar...
14: Saudades!
15: Estávamos a entrar para o euro. Portugal estava a 89% da média europeia, em termos de riqueza per capita. Estávamos convencidos que hoje estávamos em 82. Mas agora com os dados do INE, corrigidos com a incorporação da imigração e com a divisa dos imigrantes, como é evidente, em trabalhos pouco produtivos, uma mão de obra pouco qualificada, contribuem para o aumento do produto, mas fazem baixar a produtividade média. Uhum. Então, afinal, parece que estamos em 77%. Ou seja, cá estou eu, agora, do alto dos meus 53 anos, não é? A assistir a uma trajetória de 89% da média europeia para 77%. E o que é que o PSD, que por acaso reuniu este fim de semana, foi debater o quê? Era os futuros brandos e a inteligência artificial Amália. Bem, só faltou um programa espacial português, uma coisa já deve haver. Aliás, não anunciou porque já deve ter anunciado noutro congresso qualquer. E o... Depois também achei muita graça as considerações do género. Ah, empobrecemos sem notar. Mas só as avestruzes, não é? Tendo em conta a sua inclinação para enterrar a cabeça, é que podem empobrecer sem notar. Então nós não notámos que o investimento público nos últimos anos volatilizou-se. Eu quando digo último ano, não estou
14: a... Sim, não estás a dizer que é o PSD.
15: Não estou a dizer que é o PSD, certo. Eu estou a dizer que é o país. Este grande barco onde todos fazemos parte. O investimento público volatilizou-se. Os salários, o mínimo e o médio estão em, esses sim, em convergência, ao contrário de nós e da Europa. Os impostos são historicamente altos, exorbitantes. A inflação e o custo de vida atingiram valores que já não nos lembrávamos. As taxas de juro subiram. Na altura, a tendência era para descerem, depois estabilizaram baixíssimo, uhum, perto do zero, durante muitos anos. Sim. Situação também um pouco anómala. Seguros privados de saúde, ninguém sabia o que era. Agora toda a gente tem, porque a resposta dos serviços públicos não é aquela a que estávamos habituados. A parcela do nosso rendimento para encargos com a habitação. E depois, como é que é possível resumir isto dizendo empobrecemos e não notamos? Uhum. Não notamos como? Como é que não notamos? Como é que não notamos que a vida é mais difícil do que era? Uhum. Bem, portanto, quer dizer, mas sobre isto, naturalmente, o PSD não tem nada a dizer, tendo em conta que vem aí com o Fundo Soberano e com a inteligência artificial Amália, porque eram duas necessidades que nós tínhamos, mas não tínhamos que...
14: Sim, acho que há ali de facto um problema que é... Quando tu tens de inventar...
15: Temos realizado essa nossa grande carência do Fundo Soberano e da coisa Amália.
14: Quando tens de inventar é porque não tens soluções para os problemas que já toda a gente conhece. Não
15: pois,
14: é?
15: Por exemplo, vou dizer assim, tive uma ideia. As ideias boas, as ideias novas são quase sempre más ou inúteis. As ideias velhas não se podem ser trazidas à colação porque não há solução para elas, não é? Uma pessoa diz assim, tive uma ideia. Vamos resolver o problema de ineficiência do Serviço Social de Saúde. Essa ideia não é nova. Não, mas é vital.
14: Certo.
15: Pronto.
14: E esse é que é o problema, realmente. O que sai dali é o PSD não tem soluções para os problemas que toda a gente reconhece que existem. O SNS, a produtividade, outros já estão mais do que diagnosticados e, portanto, surge com... como se costuma dizer, tira um coelho da cartola.
15: Claro.
14: É um mágico que de repente tira uma coisa de que ninguém estava à espera.
15: Olha que rara beleza, eu e tu de acordo.
14: Não foi? Temos que pôr isto no Insta.
15: Mais uma t-shirt.
14: Sai mais uma t-shirt. Estamos em falta, já me estão a pedir as t-shirts. Temos de tratar disso, Sérgio. Mas e isto mostra a desorientação do PSD, realmente, que ainda por cima tem uma desorientação de base. Lá vou falar outra vez. Tu falas sempre do Mário Soares, eu falo sempre do Sá Carneiro. Pronto, dividimos as coisas assim. Em 1980, o Sá Carneiro reconheceu que tinha um problema. Ia ter eleições legislativas e, passados uns meses, eleições presidenciais. E, dada altura, ele reconheceu que havia ali um drama. É que, se eles dissessem que estavam a governar bem, então conseguiam ganhar as eleições legislativas e ter uma nova maioria absoluta. Se eles, e para eles ganharem as presidenciais, tinham que dizer que o general Leandros não o estava a deixar governar. E isto era contraditório. E, portanto, não conseguiam sair daqui. E Luís Montenegro tem o mesmo problema, porque ele aparece a dizer nós somos o governo minoritário mais reformista de sempre, e depois diz as oposições estão sempre a bloquear-nos. Mas então, afinal...
15: Mas parece que isso não é verdade. Eu vi aqui até a pessoa responsável político esclarecer-nos que nós não podemos saber essas coisas, que as propostas do governo... com poucas exceções, passam todas no Parlamento, de uma maneira ou de outra.
14: Mas eu ainda só estou no nível retórico.
15: Com exceção da legislação laboral.
14: Tu ou dizes uma coisa às pessoas, ou dizes a outra. Dizer as duas é impossível. E o PSD passou o fim de semana todo a dizer as duas coisas como se elas fossem complementares e como se ninguém percebesse que elas eram contraditórias. E porque que eles meteram na cabeça que querem fazer um Cavaco 2, não é? Vão estar num governo minoritário e vão arranjar maneira de tentar novamente uma maioria absoluta, mas essa ideia do Fundo Soberano de facto mostra então, que não sabem
15: porque,
14: como.
15: Porque é que ninguém se lembra de fazer um estudo comparativo entre o conjunto de reformas e medidas tomadas nos primeiros anos do governo minoritário de Cavaco Silva, de 1986, e os de Montenegro?
14: Certo, mas eu acho que este ponto, voltando ao ponto que tu estavas, e muito bem, a marcar, Cavaco Silva, naquele governo minoritário, tentou resolver problemas que existiam. Soluções para problemas que existiam. Luís Montenegro, com o Fundo Soberano, está a arranjar soluções para problemas que não existem. E, portanto, esta é a diferença que mostra...
15: É muito mais fácil resolver problemas que não existem do que aqueles que existem.
14: Então não é?
15: Convirás.
14: Eu na minha vida...
15: Considerás.
14: Eu na minha vida já cheguei a essa.
15: No tempo dos governos de esquerda, a quantidade de grandes problemas, não é, relacionados com minorias que foram finalmente resolvidos depois de nunca se terem vislumbrado. Não é?
14: Certo.
15: Não era uma especialidade. Quer dizer, há sempre... governos imobilistas que dependem da ilusão do movimento. Dependem da ilusão do movimento.
14: Uhum.
15: E não, essa é uma tragédia nacional. Do meu ponto de vista, é uma tragédia nacional. Porque, e que explica o sucesso do Chega, porque as pessoas votam no Chega. Do meu ponto de vista, posso estar enganado, se calhar até um ou dois que acham que o Chega resolveu os problemas nacionais. Mas que as pessoas votam para exprimirem a sua profunda revolta, cansaço, mais bem ou mal, melhor ou pior articulado, em relação a este coleto de forças de que não se consegue sair. Imagina a diferença entre Montenegro dizer: vou criar um fundo soberano, temos um déficit, não é? Mas sobrar qualquer coisa, causa do déficit, que toda a gente é matematicamente impossível, não é? Vou criar um fundo soberano. Balsa. Ou então dizer assim: vamos finalmente criar condições de eficiência no setor da saúde e noutro setor qualquer disfuncional. E a poupança irá para um fundo soberano. Ali o nosso porco milheiro, nós vamos criar. Isso era diferente. Uhum. Só que Montenegro está farto de saber que não vai poupar um tostão, porque não vai reformar nada, não vai conseguir fazer nada. Não é verdade. Uhum. Não é? Porque os subsistemas ineficientes do Estado, que consomem recursos excessivos e que impedem ao Estado uma política de redução de impostos, que aliás também é incompatível com o fundo soberano, ou se devolve dinheiro às pessoas.
14: Certo.
15: Ou se criou o Fundo Soberano.
14: Certo.
15: E depois para que é que serve o Fundo Soberano? É para dar a amparar empresas zombies? Eu não percebo a ideia, qual é a ideia. As empresas zombies devem ir à vida delas. Acabar, libertar recursos, capitais e capital humano para empresas saudáveis. Agora lá vai o Estado inventar mais um veículo para andar a meter o badalho, a manter de pé o que devia estar no cemitério económico nacional.
14: Mais uma vez, de acordo. Olha,
15: até parece mal.
14: Que coisa tão bonita. Por falar em países...
15: Passa lá o tema a seguir, talvez isto.
14: É melhor, vamos lá ver. Senão, por amor de Deus, senão não vale a pena voltarmos na próxima semana. Falar em países ingovernáveis. O Reino Unido vai ter o sétimo primeiro-ministro em 10 anos, desde o Brexit. Eu vi esta semana um jornal inglês a lembrar uma frase do David Cameron, quando lhe perguntaram... Pronto, então porque é que ele quer ser primeiro-ministro? Se ele acha que vai conseguir ser primeiro-ministro? E ele, que tinha-se a si próprio em alta conta, disse uma frase que depois ficou célebre, que foi: mas será que aquilo é assim? Quão difícil é que aquilo pode ser? É, não tem nada que saber. Uma pessoa chega ali. Bom, a verdade é que já vamos para o sétimo em 10 anos. No Reino Unido, os primeiros ministros não duram... Eu diria que há motivos diferentes para cada um deles, mas há um mal-estar geral na sociedade inglesa, de que o país deixou de crescer e que tem problemas que não se conseguem resolver, mudam os políticos e não se conseguem resolver, nomeadamente a imigração, que se transformou no grande tema da sociedade britânica.
15: Eu nem sei para onde é que é de começar. Eu acho o caso inglês tão interessante, tão fascinante, e dediquei-lhe tanto tempo ao longo dos anos, e sem querer abrir aqui uma polémica sobre os anos da senhora Thatcher, há algo que é indiscutível sobre o impacto social e cultural e moral da sociedade inglesa. é que a prioridade concedida à City e aos interesses da City, a financiarização, foi um dos primeiros países a experimentar um processo de concentração da economia de serviços, entre os quais os serviços financeiros. Para serem uma grande capital financeira do mundo, tinham que ter uma moeda forte e estável, portanto, prioridade de uma libra forte. Uhum. Isso teve como consequência a desindustrialização do Reino Unido. Uhum. Aliás, a maior parte dos países ocidentais, embora não nos mesmos termos e na mesma escala, também sofreram um processo de desindustrialização. Uhum. Há aquela exceção pública e notória, é o caso da Alemanha, é um país avançado, desenvolvido e rico, altamente industrializado. Não acompanhou a tendência de se converter num país de serviços. Mas a Inglaterra teve esse efeito. Quer dizer, qualquer pessoa que conheça o Reino Unido e saia daquela bolha londrina, percebe o estado de devastação económica e social daquele país. Teve um período de crescimento económico que acabou por irradiar para a economia, sobretudo na zona do Sudeste, não é? Durante os anos Thatcher. E teve outro período de grande crescimento económico e aumento brutal da despesa nas áreas sociais para combater a pobreza infantil. O Reino Unido era um país de pobreza infantil. Dos anos Tony Blair e do Brown. Mas depois teve aquele dano auto-infligido que foi a saída do mercado interno. Fiquei a saber há dias, por acaso, acompanhando um podcast qualquer, que os Brexiteers, os defensores da saída da União Europeia, diziam que era possível sair da União Europeia e permanecer no mercado interno. Quer dizer, o grau de mentira às pessoas atingiu proporções bíblicas. Como é que é possível tentar convencer as pessoas que se podia sair do, como se diz em direito, ubi cómoda e bi incómoda? Quer dizer, tem uma vantagem, também tem que aceitar as correspondentes desvantagens do seu ponto de vista, não é verdade? Portanto, claro que saiu da União Europeia, nunca aceitaria semelhante coisa. Perderam o mercado europeu, perderam as vantagens de fazer parte do mercado.
14: Mas o Brexit, que daria um programa inteiro, realmente, foi apanhado um bocadinho na contramão da história, não é? Sabes porque... Porque o grande objetivo, nomeadamente o Boris Johnson, que sempre foi um globalista, sempre foi, e aliás, foi durante os anos do Boris Johnson que houve a chamada Boris Wave, em que aumentou a imigração, porque ele achava que era preciso. Pronto. O plano do Brexit era: nós saímos da União Europeia, mas vamos para o mundo.
15: Exato.
14: Só que depois...
15: Como
14: depois,
15: se estivesse no mundo.
14: Depois da Covid e depois do Trump, o mundo deixou a globalização... começou a desaparecer e, portanto, de repente, todos os mercados que se poderiam abrir para o novo Reino Unido fora da União Europeia começaram a desaparecer um a um, e o que foi fatal é com Donald Trump, claro, que está a tentar fechar ao máximo e proteger ao máximo a economia americana. Portanto, acho que o Brexit foi apanhado aqui um bocadinho no contrapé da história. O momento em que aquilo foi feito, os planos económicos eram outros e tornaram-se impossíveis.
15: Mas isso é uma teoria, não é a minha teoria. Não concordo nada com isso. Admito que a evolução da economia mundial, política e económica global, não tenha sido favorável à realização dos milagres prometidos por Boris Johnson e pelos defensores da saída da União Europeia. Agora, os milagres continuam a ser milagres, não ia acontecer nada. O Reino Unido não se ia transformar em nenhuma Singapura e, portanto, o que hoje se estima é que o Reino Unido está com um prejuízo de 8% no PIB por não estar na União Europeia. 8% do PIB. Estaria 8% do PIB mais alto se estivesse ainda na União Europeia. Que é uma conta, enfim, que não é feita por estes mágicos do pensamento económico. E sobretudo esse exército que os demagogos e os populistas aos quais os conservadores se associaram, e a loucura do referendo por parte de um Cameron europeísta, mas que não tinha um plano B, como quem diz: vamos brincar com fósforos nesta refinaria. E depois aquilo explodiu e ele diz: me chamo escado, agora retiro-me porque não tenho condições já de refinar nada. Pois não, quer dizer, pois não. E deixou um país à deriva, não é? Amarrado a propostas irrealistas. Tu sabes que Quando os conservadores sempre foram favoráveis à entrada na União Europeia, não é? Andaram a mendigar, o de Gaulle fechou-lhes a porta, o Edward Heath voltou a insistir, e só com o Pompidou é que eles conseguem entrar finalmente para a União Europeia. Quando o Reino Unido entra para a União Europeia, o Reino Unido, que era nessa altura ainda uma grande potência industrial, em declínio, não é?
14: Certo.
15: Por aqueles problemas
14: pois,
15: que a gente sabe.
14: Em declínio. Certo.
15: Que, repara, uma das características... Um dos pilares da economia europeia é a indústria automóvel. Não é? O que é que se tinha observado na indústria automóvel? Tinha-se observado que nos países que viviam num ambiente concorrencial, ou seja, os países da CEE, a evolução das marcas francesas, alemãs e italianas era extraordinária. E os ingleses, fora desse ambiente competitivo, já não produziam carros que alguém verdadeiramente desejasse comprar. Fizeram aquela coisa, a British Leyland, aquele gigante que faziam marcas com carros quase iguais, com volantes quadrados, inventaram tudo que apodreciam, que iam para o chão. Quer dizer, ou seja, o que liquidou a Inglaterra industrial foi o estado de proteção em que estava e que exportava para o Commonwealth.
14: Certo.
15: Eu não me lembro de andarem de táxis na Índia que eram ambassadors. Um ambassador era um carro dos anos 50.
14: E indústrias que já não faziam sentido, como a extração do carvão, tudo isso que estava ali. Pronto, certo.
15: Pronto.
14: Mas, portanto, sim senhor, tudo muito bem.
15: Mas
14: e é verdade
15: atenção que em relação ao carvão, a senhora Thatcher teve muita sorte. Porque essa coisa do carvão não coincidiu exatamente historicamente com já não precisasse. Hoje não precisamos do carvão, na altura precisavam. A senhora Thatcher não só acumulou carvão antes de ir para as lutas sociais, como os sindicatos tiveram a péssima ideia de iniciar o combate laboral no início da primavera, que toda a gente sabe, é o Durin, que toda a gente acende a lareira e aquece a casa e que se consome mais carvão.
14: De qualquer forma, deixa-me só dar aqui uma nota que pode ser interessante e que liga com o nosso primeiro tema. É que houve estas eleições intercalares num só círculo para que o Andy Burnham pudesse entrar no Parlamento, porque só sendo deputado é que ele poderia ser líder do Partido Trabalhista, e nessa eleição o Reform do Nigel Farage, que é o partido irmão do Chega, apostou as fichas todas para tentar impedir a eleição dele, e não conseguiu por vários motivos, não temos tempo, mas uma das razões foi porque nos últimos meses surgiu um novo partido, que é o Restore Britain, que está à direita do Reform, que é liderado por um tipo que o Farage desconsiderou. E um dos problemas do Farage e do Reform neste momento é o de ter um partido à direita mais radical ainda. O meu único ponto é, André Ventura, um dia pode ter uma surpresa destas. Se um dia lhe surge à direita um partido ainda mais desbocado, que ainda consiga já dizer as coisas que o André Ventura já não quer dizer, porque já tem 60 deputados.
15: Sabes que uma há bocado falávamos do...
14: Das tens 30 segundos, Sérgio.
15: 30 segundos, chega perfeitamente. Falávamos da extrema-direita. Uma das coisas que a extrema-direita adora, que é fundamental, é a identificação do inimigo de um bode expiatório. Pode ser imigrantes, os ricos, os capitalistas, os plutocratas... Quer dizer, basta identificar um inimigo, acicatar o ódio popular, geralmente aceito num preconceito antigo, contra esse bode expiatório que é a causa da nossa desgraça, e tens um novo partido de extrema-direita, logo automaticamente.
14: Ou de extrema-esquerda. Que também é uma coisa que cá em Portugal também deixou de haver, e em Inglaterra também, agora também há nos verdes reconstruídos, não é?
15: Exatamente.
14: Enfim, só coisas interessantes. Bem, Sérgio, temos que ir embora. Nós voltamos na próxima quarta. É sim, eu peço imensa desculpa a quem nos está a ouvir. Mandem para cá cartas a pedir que o programa passe até 2 horas. Nós voltamos na próxima quarta-feira, em direto ao meio-dia. Vou lançar um movimento político imparável. Já sabe, pode seguir-nos também nas plataformas. Nós voltamos para a semana. Um abraço, Sérgio.
15: Um abraço, até para a semana.

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0: Muito boa tarde, esta é a Rádio Observador, Jornal da Uma. Jornal da Uma na Rádio Observador, que tem edição do Miguel Viterbo Dias. Miguel, a discussão da PSU, Prestação Social Única, foi adiada a pedido do PSD.
1: A reunião da Comissão Parlamentar de Trabalho, Solidariedade e Segurança Social arrancou às 11h30 da manhã, mas o PSD apresentou de imediato um pedido de adiamento do ponto sobre a prestação social única. Assim, a discussão e votação na especialidade vai decorrer apenas depois do plenário desta tarde, por volta das 5h30. Na Assembleia da República está a jornalista Marta Caramelo Nobre. Marta, apesar deste adiamento, existiram partidos a criticar a postura do PSD.
2: Precisamente, Miguel, para já críticas do Chega e do Livre. A deputada do Chega, Felicidade Vital, lamentou a pressa com que o processo da criação da prestação social única está a ser conduzido e defendeu também que não fica bem ao Parlamento discutir uma matéria desta importância com os prazos tão apertados. Já do lado do Livre, o deputado Jorge Pinto acusou o PSD de querer discutir a prestação social única nos bastidores, numa clara alusão à reunião que decorreu esta manhã entre os líderes parlamentares do PSD e do Partido Socialista. Em resposta, a deputada do PSD confirmou esta reunião entre os líderes parlamentares Hugo Soares e Brilhante Dias, mas ainda assim afastou a possibilidade de haver aqui a exclusão de outros partidos. E garantiu que o Governo está disponível para negociar com todos e para já, como já referiste, Miguel, a discussão e a votação na especialidade ficam então adiadas para o final desta tarde, depois do plenário da Assembleia da República.
1: A jornalista Marta Caramelo Nobre na Assembleia da República, onde esta reunião foi adiada esta manhã, está agora marcada para depois do plenário, que deverá acabar por volta das 5h30 da tarde.
0: E antes da reunião, esta manhã, o PSD pediu uma reunião ao PS.
1: Um esforço de aproximação entre os dois partidos, antes do arranque da Comissão de Trabalho, Solidariedade e Segurança Social, um encontro entre as lideranças das bancadas dos sociais-democratas e socialistas, com Hugo Soares e Eurico Brilhante Dias, uma informação apurada pelo Observador junto de fontes parlamentares. O PS admite viabilizar esta proposta do Governo, desde que se torne mais humanista. Já o Chega ameaça vetar se as linhas vermelhas do partido não forem atendidas. Entre as principais, claro está, a questão do acesso dos imigrantes às prestações sociais.
0: E Miguel, o ano arrancou com as contas públicas no vermelho.
1: Um ligeiro déficit de 0,7% no primeiro trimestre do ano, é o que revela hoje o Instituto Nacional de Estatística. Com as tempestades de início de ano e a guerra no Médio Oriente, Portugal não conseguiu manter as contas públicas acima da linha de água. São assim 510 milhões de euros de déficit, com a despesa total a subir perto de 8%, acima dos 6% das receitas. Depois do excedente de 0,7% no ano passado, o Governo ainda aponta para um saldo nulo este ano, mas Joaquim Miranda Sarmento até já admitiu poder fechar 2026 com um ligeiro déficit.
0: E o presidente da Comissão Nacional de Acompanhamento do PRR diz que é preciso mobilizar dinheiro do orçamento do Estado para acabar as obras a tempo.
1: Pedro Dominguinhos alerta que há dezenas de obras em atraso, face ao aproximar do prazo final do Plano de Recuperação e Resiliência, que para resolver esta situação é preciso mobilizar recursos que podem vir do Orçamento do Estado. O Jornal Público dá hoje conta de uma carta enviada pela Associação Nacional de Municípios ao Governo a pedir ajuda urgente. Já na Rádio Observador, Pedro Dominguinhos confirma este cenário e revela as áreas mais afetadas pelo incumprimento dos prazos das obras do PRR.
3: Eu estimo que entre escolas, centros de saúde e lojas de cidadão, possamos estar a falar de algumas dezenas de projetos que não vão ficar concluídos no dia 31 de agosto. E eu confirmo também aquilo que o público noticia, que várias autarquias têm recebido, eu diria, contactos e mesmo missivas oficiais para a rescisão dos contratos, porque as obras não ficarão concluídas.
1: Com o prazo para a conclusão do Plano de Recuperação e Resiliência a aproximar-se do fim, todo o dinheiro dos projetos que não ficarem concluídos até ao final de agosto vai ter de ser devolvido. E as câmaras arriscam-se a ser penalizadas. O presidente da Comissão Nacional de Acompanhamento do PRR explica que não só as obras das autarquias estão atrasadas, como também as do setor social. Perante este cenário, Pedro Dominguinhos pede ação ao Governo para encontrar uma solução.
3: Se quisermos resolver essa situação de uma forma harmoniosa, isso implicará necessariamente mobilizar outros recursos, ou do BEI, ou do PT 2030, ou do Orçamento de Estado, ou também, em muitos casos, perdoa-me a expressão, sacrificar muito daquilo que são as receitas próprias das próprias instituições, mas muitas delas não terão essa mesma capacidade. Sim. Portanto, este é um processo que é particularmente exigente, naturalmente, e que exige uma articulação muito forte entre o governo, entre as entidades, os ministérios intermediários e os ministérios finais, para se tentar encontrar uma solução.
1: Face à preocupação dos autarcas sobre o plano de execução das obras do PRR, o gabinete do Primeiro-Ministro remeteu para o Ministro da Economia e ao Jornal Público, Castro Almeida apelou aos autarcas para que executem o máximo possível do PRR até ao final de agosto.
0: E no Porto é dia de São João. Os festejos contaram com a presença do Presidente da República. Foi a estreia de António José Seguro nesta festividade tripeira.
1: Aquela que é dita como a noite, que é descrita como a noite mais longa do ano, contou mais uma vez com milhares de pessoas que saíram à rua e com António José Seguro a estrear esse fato de Presidente da República nestas comemorações. Martelos, sardinhas assadas, fogo de artifício deram um mote para a festa, ao qual se juntou a vitória da Seleção Nacional de Futebol. Miguel Pinheiro Correia.
4: Vozes afinadas, martelo na mão e sardinhas na brasa. Está tudo a postos para a noite mais longa do ano na cidade do Porto. Se o São João é motivo suficiente para cantar, hoje houve motivos redobrados para esvaziar os pulmões. Também nas ruas, o metro quadrado passou a ser, mais do que caro, raro. Entre tripeiros e forasteiros, há sempre espaço e comida para todos.
5: Já tivemos a oportunidade, eu e o Sr. Presidente da Câmara, de comer uma bela sardinha, muito bem assada, e beber um vinho tinto verde, prová-lo.
4: Se o Presidente da República, no papel de convidado, não se queixou, o anfitrião olhou com orgulho para a cidade vestida de gala.
6: Sinto um orgulho diferente, eu diria, para ser muito honesto e genuíno, porque poder sentir que estou a liderar uma cidade como esta é, de facto, um privilégio enorme, não é?
4: A chuva não estragou os planos e a Seleção Nacional acrescentou o último ingrediente para a receita de sucesso dos festejos perfeitos.
7: É a mistura perfeita, é assim, cheira à sardinha, Portugal ganhou 5-0, Cristiano marcou 2 golos e está toda a gente a dançar na rua, está toda a gente bem disposta, tudo a martelar na cabeça uns dos outros e está um espetáculo.
4: Mas o espetáculo só ficou completo nos céus. Primeiro, e para quem sabe, com os balões.
8: É preciso deixar bem aquecer, encher de ar quente e só depois soltar.
4: Depois, o fogo de artifício.
9: Foi curtinho, eu acho que já houve anos melhores. Acho que é giro dispersarem o fogo pelo Rio Douro até à Ponta Rábida e dispersar um bocadinho mais o fogo.
4: O brilho do fogo deixou as ruas em êxtase, mas mesmo com o cansaço nas pernas, o São João não terminou. Entre bailaricos e concertos, a noite mais longa do ano tornou-se amanhã. E agora, assim que as energias estiverem recuperadas, é tempo de começar a preparar a festa do próximo ano.
1: O jornalista Miguel Pinheiro Correia, que acompanhou os festejos de São João na cidade do Porto.
0: 1:09, Miguel, que outras notícias estão a marcar a atualidade?
1: Começamos no plano internacional. O Irão vê o memorando de entendimento como um sinal de derrota dos Estados Unidos. O chefe da equipa diplomática iraniana disse que o memorando de Islamabad não é o resultado de pressão ou coação, mas sim da resistência e da determinação da nação iraniana. Acrescentou que a segurança no Médio Oriente deve agora ser garantida pelos países da região. Reiterou ainda que o fim da guerra no Líbano é tão importante para Teherão como o fim do conflito no Irão. Em Lolé, 360 homens continuam no terreno, apesar do fogo estar dominado. Foi dado como dominado pouco depois das 4 da manhã. Para além dos 360 operacionais, estão ainda 128 meios técnicos e 10 máquinas de rasto para ocorrer alguma reativação durante o dia. O comandante Rui Fernandes, da Proteção Civil, diz que o aumento da temperatura e também do vento pode criar reativações, sendo que o dispositivo está a continuar assim no terreno para evitar reacendimentos. Este incêndio que foi deflagrou às 10h50 de ontem, chegou a circundar várias aldeias, ainda assim não obrigou a retirar pessoas, mas levou ao corte da Estrada Nacional 2 em Besteiros. No pico do incêndio estiveram ainda empenhados 12 meios aéreos.
0: Miguel Viterbo Dias e o Jornal da Uma.
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0: 1:10, a goleada de Portugal ontem no Mundial de 2026. Daqui a instantes em análise no E o Campeão É.
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0: Deu em fartura a escassez do primeiro jogo. Depois do empate frente ao Congo, Portugal aplicou ontem chapa 5 ao Uzbequistão e com Cristiano Ronaldo em grande, marcou 2 dessas chapas. Mariana Fernandes aqui connosco, também o Gabriel Alves e o Augusto Inácio. Eu sou o Nelson Ferreira, mas Mariana, ok, que o Uzbequistão é das seleções menos cotadas do ranking da FIFA neste Mundial, mas ainda assim a exibição portuguesa encheu o olho. Onde achas que esteve a chave para estas melhorias que vimos ontem na equipa das esquinas?
19: Bem, desde logo, as alterações foram feitas ao 11 inicial, ou seja, a saída do Bernardo Silva e a entrada do João Félix e a troca de lado do Pedro Neto. Isto não significa que o João Félix seja melhor jogador que o Bernardo Silva ou que o Pedro Neto mereça ficar mais no 11 inicial do que o Bernardo. A questão é que um dos grandes erros de Roberto Martínez no primeiro jogo contra o Congo foi colocar Bernardo Silva a titular naquele sítio, ou seja, a extremo. Bernardo Silva não é extremo há muitos anos. No Manchester City, pelo menos, parece que na seleção continua a ser. Os anos vão passando, ou seja, é normal que os jogadores vão mudando de posição e vão para sítios onde se sentem mais confortáveis e não precisam de correr tanto e não precisam desequilibrar tanto, e vemos isso até com Cristiano Ronaldo, não é? Que ao longo dos anos deixou de ser um extremo para neste momento ser, não um puro 9, mas uma referência ofensiva, um jogador de grande área. E isso também está a acontecer com o Bernardo, que já não é extremo há muito tempo e que no Manchester City tem jogado sempre no meio-campo. Eu acho que a saída de Bernardo, um jogador que não acrescentou nada contra o Congo, e a entrada de João Félix, acabou por ajudar muito naquilo que foi a dinâmica ofensiva da Seleção Nacional, principalmente da primeira parte. Depois, olhando para um cômputo geral e para um comportamento um bocadinho mais coletivo, eu acho que todos os jogadores subiram de rendimento. Ou seja, vemos um Bruno Fernandes muito mais ativo, a Vitinha e João Neves a olhar e a jogar muito mais virados para a frente do que para trás e para os lados, como aconteceu na semana passada. Do ponto de vista mais defensivo, mas um defensivo ofensivo, João Cancelo também a meter-se muito mais por dentro, a fazer aqueles movimentos que, na verdade, acabaram por dar a assistência para o primeiro golo. O Nuno Mendes, para mim, é o melhor jogador em campo. Para além do golo, faz uma exibição brutal e que acaba também por deixar claro que a ideia de uma fragilidade física não é assim tão real, ou pelo menos não é assim tão clara no que diz respeito ao Nuno Mendes. Portanto, houve um comportamento coletivo muito diferente que eu acho que tem a ver também com esse resultado da semana passada. Ou seja, era uma equipa claramente a querer dar uma resposta àquilo que se tinha passado contra o Congo, e isso foi notório. Agora, aquilo que tu dizes também no início também é verdade. Se é certo que não é fácil ganhar um jogo por 5-0 e não sofrer golos num campeonato do mundo, também é preciso sempre recordar e ter cautelas e lembrarmos de que foi contra o Uzbequistão, uma equipa que é estreante neste campeonato do mundo e que é das mais acessíveis e frágeis também desta edição do campeonato do mundo. Claro que isso vale o que vale, mas é preciso que Portugal tenha noção de que esta equipa não era o Congo e também não será a Colômbia.
20: Muito bem, tinha aqui uma pergunta também para o Augusto Inácio. Augusto, muito bem-vindo, boa tarde. Sentiste que de alguma forma os jogadores portugueses jogaram revoltados, sentiram-se injustiçados com as críticas que receberam ao longo dos últimos dias e que tornaram também isso combustível para a performance que apresentaram ontem?
21: Boa tarde a todos. Ora, é só ver e ouvir aquilo que eles disseram depois quando acabou o jogo. O que é que os jogadores disseram? O que é que o treinador disse? Simplesmente só isto. Aumentámos a velocidade, aumentámos a atitude, fomos mais intensos. Mas é que disseram isso. Ou seja, no outro jogo não tinha sido assim. Por isso as críticas valem o que valem no momento em que as coisas acontecem. E depois os elogios também valem o que valem, também nos momentos em que as coisas estão indo tão bem. Os jogadores e os treinadores têm que começar a perceber que a crítica e o elogio faz parte da vida deles. Agora, claramente que a Mariana tocou aí em pontos que também achei muito importantes. A chegada do João Félix, o Pedro Neto na direita, podia ser o Trincão, podia ser um outro jogador, menos o Bernardo Silva, que nunca podia jogar naquele lado, e bem explicado pela Mariana, porque já não é jogador para fazer aquela ala, tem que jogar muito mais por dentro. E depois também tivemos o xerife e o líder da defesa. O Ruben Dias dá uma segurança à defesa que os jogadores sentem realmente uma grande confiança. E depois tivemos aquilo do Nuno Mendes. O Nuno Mendes saiu do outro jogo porque a explicação foi que estava desgastado fisicamente. Estava realmente com alguns problemas musculares. E eu pensei, bem, é capaz o Nuno Mendes não jogar este jogo para se poupar para o jogo da Colômbia. E o Nuno Mendes aparece em grande. E eu digo, então, mas o Nuno Mendes está assim, com estas debilidades todas, então deixem-no lutar assim, porque ele assim é que está bem, porque o jogo que ele fez ontem foi extraordinário. E depois também tivemos o reaparecimento do Cristiano Ronaldo. Queremos quer não, é um jogador que eu sempre disse e continuo a dizer que eu gosto dele, eu admiro este jogador. Sei que há momentos em que as coisas não estão tão bem, mas ontem jogou naquilo que é o seu habitat natural. É não fugir muito da área, não vir buscar muito a bola cá atrás, já não tem aquele pique, aquela velocidade, aquele de um contra um, marcar a diferença como era noutros tempos, mas tem outras características que podem ajudar a seleção nacional. Esteve ali ontem em grande, ainda bem que isto aconteceu, ainda bem que os jogadores entraram naquilo que é o campeonato do mundo, é não deixar andar e batalhar e lutar por aquilo que é os objetivos. As coisas correram bem, esperemos que a Colômbia também corra bem, mas sinceramente gostei muito da resposta de Portugal.
20: Gabriel Alves, um dos mais criticados nos últimos dias foi Cristiano Ronaldo. Já aqui falamos noutras edições de O Campeão é como é farol para elogios e críticas, por ser também das figuras mais mediáticas do mundo. Algumas das críticas visavam Cristiano por não ser jogador de equipa. Eu acho que ele ontem quis contradizer esses críticos em vários momentos do jogo e se calhar até naquele livre que Nuno Mendes concretiza em golo quando todos esperavam que fosse Ronaldo o marcador.
22: Boa tarde, eu acho que ele ontem quis contradizer muita coisa, portanto, durante o jogo, não só o que tu acabaste de observar, mas também, primeiro, não precisa de ser substituído, jogou os 90 minutos. E saiu, terminou o jogo, portanto, em bom plano físico. Depois, a questão do livre, eu acho que há trabalho e foquei-o durante a transmissão e continuo a sublinhar trabalho nas bolas paradas de Portugal, o que é de elogiar com garrafais. Porque é de facto um trabalho muito importante naquilo que são os jogos extraordinariamente fechados e a bola parada, mais do que nunca hoje, é um trabalho específico, sempre foi, mas hoje mais do que nunca importante e necessário. Depois, obviamente, disseste que ele é mediático. Bom, basta ver a imprensa mundial hoje, quer dizer, a inglesa, a italiana lá está, a espanhola e por aí fora, a alemã, tudo. O Ronaldo hoje é que naturalmente mexe nisso tudo. Eu diria mesmo, até aquele momento da entrevista em que há uma jornalista que lhe pergunta sobre Messi e ele pensa a andar, portanto não lhe responde e avisa o próximo que vê lá a pergunta que vais fazer porque eu não te respondo, mas a verdade é que já também se pensa, portanto se vai vaticinando e já, eu diria, o mundo está de olhos num tal sábado, 11 de julho de 2026, onde poderá acontecer um Portugal-Argentina, eu não diria isso, um Cristiano Ronaldo-Messi, anda tudo. Portanto, isso já está, já anda a aparecer, portanto, em tudo o que é comunicação, que essa hipótese é possível. E daí que mexe, de facto, Ronaldo e Messi mexeram 20 anos em Espanha e vai continuar a mexer enquanto antes estiverem a jogar. E depois de jogarem, vamos continuar a ter Messi e Ronaldo, portanto, aquilo que são, portanto, as lendas e tudo o que é à sua volta. Ronaldo esteve bem, é dizer que Bernardo Silva, e bem, muito bem, e a Mariana, como sempre, é o jogador, Bernardo Silva, Bruno Fernandes e CR7 são os jogadores mais utilizados por Roberto Martins. Bernardo Silva tem 32 atuações, o CR7 tem 33 e o Bruno Fernandes é o mais utilizado com 37. Portanto, são três jogadores e isto para o clássico, vou chamar assim, Roberto Martínez, é difícil tirar um deles, mas ontem teve que fazer uma opção. Eu acho que fez bem, porque no fundo, no primeiro jogo, o Bernardo Silva foi do jogador, falou-se muito do Ronaldo, e Bernardo Silva passou na sombra, mas Bernardo Silva não jogou rigorosamente nada. Tanto que ele ontem tocou tantas vezes na bola em 10 minutos que esteve em campo, como tocou durante a primeira parte frente ao Congo. Portanto, há toda uma estratégia que já aqui foi montada e que já aqui foi declarada. E muito bem. Diz?
2: Rafael Leão entrou bem, o que não aconteceu no primeiro jogo também?
22: Olha, entrou pelo menos com outra mentalidade, não é? Entrou para jogar, alguém lhe deve ter dito que tem que jogar, não é ficar lá à linha como espectador. Há uns espectadores que estão na bancada, há outros que estão, enfim, a trabalhar, que estão nos bancos. E ele ficou na linha a ver o jogo frente ao Congo. Ontem apareceu e marcou. Olha, saudemos o seu regresso e esperemos que esteja em pleno no resto do campeonato.
2: Mariana Fernandes, já vamos às notas, mas queria também um rápido olhar para o que poderá ser o caminho de Portugal neste Mundial. Ontem a Colômbia venceu, apurou-se para a próxima fase. O caminho de Portugal também depende se fica em segundo Sim. ou em terceiro no grupo. E ontem também vimos o Gana de Carlos Queiroz a sacar um empate a uma Inglaterra que tinha deixado ótimas notas no primeiro jogo.
22: Sim. Nelson, deixa-me fazer uma pergunta aqui à Mariana, porque ela viu atentamente o jogo. Ui, está para aí uma polémica, não está cá hoje o Pedro Henriques, ui, uma polémica com a arbitragem, o penalti, o Bellingham, etc, etc.
2: O VAR que foi tomar café, não é?
19: Sim, exatamente. E Carlos Queiroz tem razão. Muito resumidamente é isto, eu acho que há penalti, isso parece-me evidente, mas acho que mais grave do que o penalti é a questão do Jude Bellingham, porque já tivemos neste campeonato do mundo o Miguel Almirón do Paraguai a ser expulso pela chamada Lei Prestiani, que em Espanha é Lei Vinícius, não deixa de ter graça. Os espanhóis mandaram todos notificações hoje de manhã a dizer que era a Lei Vinícius, nós chamamos Lei Prestiani, tem a sua particularidade, mas já tivemos Miguel Almirón neste campeonato do mundo a ser expulso por aquilo, ou seja, por falar com a mão à frente da boca, algo que não é permitido desde aquele caso tão polémico entre o Vinícius e o Prestiani. Jude Bellingham fez exatamente isso ontem no jogo contra o Gana, e se é certo que o árbitro não pode não ter visto, porque é o que é, o VAR tem de ter visto, e aí Carlos Queiroz tem razão, Jude Bellingham tinha de ter sido expulso, tal como Miguel Almirón também foi no jogo do Paraguai. Portanto, eu acho que Carlos Queiroz tem razão nas duas situações, ainda assim, e mesmo sem estas duas questões, o Gana faz um jogo hiper cerebral e hiper inteligente, ou seja, consegue defender-se sem afundar e sem ser asfixiado por parte da Inglaterra, e sempre que tinha uma nesga para soltar, soltava o contra-ataque e teve ocasiões, pelo menos situações.

0: era precisamente o Carlos Queiroz por essa abordagem, por toda a história que já está a fazer neste Campeonato do Mundo, a ideia de ser o treinador mais velho a ganhar no Campeonato do Mundo aquela primeira jornada do Ghana, mas por toda a abordagem ao jogo contra a Inglaterra, que era muito difícil, e onde ele deixa uma boa imagem com a seleção, e quando deixa, porque é sempre o Ghana, a ideia de que passar os 16 avos de final não é assim tão estranho, chegar aos 8 avos de final do Campeonato do Mundo também não é assim tão estranho. Portanto, eu acho que teremos aí Carlos Queiroz para o Mundial. Com 16.
1: Boa. 16 para Carlos Queiroz. Augusto Inácio, a tua nota para quem?
2: Ora, nota 18 para a Seleção Nacional na pessoa do Cristiano Ronaldo. Foi o jogador mais atacado e criticado no último jogo com a República do Congo e agora merece realmente também os elogios maiores que possa haver. Além disso, com 41 anos, é o segundo jogador mais velho a marcar golos no Mundial, logo atrás do Roger Miller, que com 42 anos fez o golo. Eu diria que Cristiano Ronaldo dou nota 18 por tudo aquilo que ele é, vai ser, e acima de tudo, da forma como ele consegue mentalmente ultrapassar algumas coisas que poderiam deitar abaixo qualquer um jogador, mas a ele não o consegue. E dá nota 17 também para o Carlos Queiroz, porque o Carlos Queiroz, quando ele tomou conta desta equipa do Ghana, o Ghana era uma equipa, uma seleção muito desacreditada, em que realmente ninguém dava nada por ela. E em pouco tempo, o Carlos Queiroz deu uma identidade a esta seleção que faz sonhar os ganeses, e por isso o Carlos Queiroz está de parabéns, nota 17.
1: Gabriel, o teu campeão, e com que nota?
3: Olha bem, meu campeão, portanto, vai também para Portugal, portanto, naquilo que é a figura do Cristiano Ronaldo, vou só dar 16, porque ontem fiz o Colômbia com a República Democrática do Congo e estou curioso, tenho sede de ver o Portugal-Colômbia, porque a Colômbia é uma equipa diversificada e com um bom futebol, portanto, para já este 16. Quero deixar aqui um 18 para Mepassi, guarda-redes da República Democrática do Congo. Que guarda-redes, meu, oi, que guarda-redes. Fez uma exibição frente à Colômbia fabulosa. Eu só chamo aqui a atenção, a Colômbia não tem um jogador a rematar, tem 9, 10, tem todos, só um passe é que não remata, mas esse defende, porque nos remates à baliza, todos eles têm ordem para fazer e têm ligeireza para fazer e rematam de meia distância, que é algo que se vê pouco. Depois quero deixar para o Carlos Queiroz 18 e quero deixar 0 para o Pateta, ou Patetas, que tem imprensa inglesa a aparecer no meu comentário, que ele deveria ter juízo porque tem 73 anos. Oh my God, como é que isto vai? Onde vai já isto?
1: Gabriel Alves, Augusto Inácio, Mariana Fernandes com os campeões desta quarta-feira. Está feita a edição de hoje de O Campeão É.

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3: Vamos à síntese da 1h30 com a edição do Miguel Viterbo Dias. Boa tarde, Miguel.
4: Boa tarde. A reunião do debate da prestação social única foi adiada a pedido do PSD. A reunião da Comissão Parlamentar de Trabalho, Solidariedade e Segurança Social na Assembleia da República arrancou às 11h30 da manhã, mas o PSD apresentou de imediato um pedido de adiamento sobre o ponto da PSU, a prestação social única. Assim, a discussão e votação na especialidade vai decorrer apenas depois do plenário desta tarde, por volta das 5h30. Antes deste encontro da Comissão Parlamentar, decorreu também um outro encontro à porta fechada entre os líderes das bancadas do PSD e do PS, Hugo Soares e Eurico Brandão Dias, para uma aproximação entre os dois partidos sobre a junção de 13 prestações sociais, uma informação que foi apurada pelo Observador junto de fontes parlamentares. O PS admite viabilizar a proposta do Governo desde que esta se torne mais humanista. Já o Chega ameaça vetar se as linhas vermelhas do partido não forem atendidas, entre as principais a questão do acesso dos imigrantes às prestações sociais. As contas públicas arrancaram um ano com um ligeiro déficit de 0,7% no primeiro trimestre, é o que revela o Instituto Nacional de Estatística. Com as tempestades do início do ano e a guerra no Médio Oriente, Portugal não conseguiu manter as contas públicas acima da linha de água. São 510 milhões de euros de déficit, com uma despesa total a subir perto de 8%, acima dos 6% das receitas. O Irão vê o memorando de entendimento como um sinal de derrota dos Estados Unidos. O chefe da equipa diplomática iraniana disse que o memorando de Islamabad não é o resultado de pressão ou de coação, mas sim da resistência e da determinação da nação iraniana. Acrescentou que a segurança no Médio Oriente deve agora ser garantida pelos países da região. Reiterou ainda que o fim da guerra no Líbano é tão importante para Teherão como o fim do conflito no Irão.

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10: Estamos a 25 minutos das 2 da tarde, já a seguir a história do dia, hoje sobre Cristiano Ronaldo. He's back.
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12: Esta é a história do dia da Rádio Observador. Cristiano Ronaldo está de volta e Portugal também.
13: Só para não se esquecer.
14: É a melhor resposta que pode dar às críticas.
13: Sempre. 23 anos assim.
12: Cristiano Ronaldo explica porque é que no fim do jogo contra o Uzbequistão se virou para as câmaras e disse em inglês: I'm back. Estou de volta.
13: Foi uma semana difícil, uma semana escura. Parecia que eu já estava retirado do futebol. Mas aguentei-me, como aguento sempre, porque acredito mais no trabalho do que noutra coisa. Foi difícil, não vou ter que confessar.
12: Difícil, talvez, mas o ídolo de grande parte do estádio em Houston, nos Estados Unidos, voltou mesmo e com uma exibição de encher o olho, quebrou mais uns quantos recordes. É o primeiro jogador da história a marcar em 6 edições do Campeonato do Mundo e também ultrapassou Eusébio como o melhor marcador de Portugal em Mundiais. Ele diz que é bonito bater recordes, mas mais importante que isso é a equipa e a conquista dos objetivos. E é ou não é isto que se espera de um capitão? Eu vou falar hoje com o enviado do Observador ao Mundial, o Miguel Cordeiro. Ele teve o privilégio de assistir a tudo isto no estádio em Houston. Ele vai contar-nos como foi a festa e vai contar-nos coisas que não vimos na televisão, porque ele esteve com uma missão: passar 90 minutos a olhar para Cristiano Ronaldo. Eu sou o Pedro Benevides e esta é a história do dia de quarta-feira, 24 de junho. Olá, Miguel.
15: Olá, Pedro.
12: Olha, eu estou aqui a falar contigo, não o nego, com um grande sentimento de inveja. É bom que isto fique já claro, deixarmos as coisas já aqui transparentes, porque tu tiveste o privilégio de assistir a um jogo de futebol incrível, este em que Portugal fez aqui uma goleada ao Uzbequistão. Como é que foi viver esse jogo por dentro? Eu sei que estavas a trabalhar naturalmente e, portanto, não estavas a viver como um adepto, mas como é que foi viver esse jogo por dentro? E já agora, como é que foi a reação dos adeptos de Portugal, e eram muitos nesse estádio, com este jogo?
15: Sim, Pedro, de facto, foi incrível.
16: Como profissional, mas também como português e adepto da Seleção Nacional, foi de facto uma tarde incrível, porque o que pudemos assistir foi uma exibição notável da Seleção Portuguesa, uma exibição incrível de Cristiano Ronaldo, quase perfeita, uhum. e um estádio em êxtase com tudo o que estava a acontecer, com os golos de Cristiano Ronaldo, com a exibição de Portugal, com tudo o que aconteceu durante aqueles 90 minutos frente ao Uzbequistão, em que Portugal se afirmou com aquilo que tudo que prometeu ainda antes do Mundial, de ser candidato, não favorito, mas candidato, e agora sim, depois desta exibição, já se pode dizer isso. É natural que se possa também dizer que Portugal jogou apenas contra o Uzbequistão, uhum. mas o que vimos no relvado deixa muito bons indicadores para aquilo que vem a seguir.
12: Sobretudo aquilo que dizia Roberto Martínez, que a equipa aprendeu com os erros e houve aqui, notaste isso, mudanças face àquilo que foi o desempenho da equipa no jogo com a República Democrática do Congo.
16: Sim, existiram mudanças concretas, não é? Portanto, mudanças no 11, a entrada uhum. de Rubén Dias, a saída de Tomás Araújo, a entrada de Félix e a saída de Bernardo Silva. Isso notou-se logo na equipa que chegou e depois notou-se também na exibição. Ora, para começar, Portugal rematou muito, muito, muito mais do que tinha uhum. feito frente ao Congo, em que tem aquele único remate. Desta vez não foi assim, só em golos foram 5 e Portugal consegue uma série de remates, consegue uma avalanche ofensiva frente a esta equipa do Uzbequistão. Ao todo foram 9 remates à baliza, 17 remates que Portugal fez neste encontro e portanto só estes números mostram a mudança de atitude, a mudança de vontade e a mudança do paradigma ofensivo português. Portanto, Portugal partiu para o ataque logo desde o primeiro minuto, carregou com pressão, avançou para a baliza adversária e voltou a marcar, curiosamente, no mesmo minuto que tinha marcado. Exatamente. Frente ao Congo, ao minuto 6, que já sabemos é o número mágico de Roberto Martínez. Tem falado desta numerologia, o número 6 mágico que acompanha a seleção, hoje voltou a funcionar e foi nesse minuto que Cristiano Ronaldo marcou o primeiro. Ao contrário do que aconteceu com o Congo, Portugal não tirou o pé do acelerador, continuou com vontade, marcou depois mais 4 golos até aos 90 e mostrou neste jogo, ao contrário do que tinha mostrado com o Congo, muito rigor tático, principalmente nas bolas paradas. Foi uma das armas desta Seleção Nacional frente ao Uzbequistão. E isso viu-se durante o jogo em vários momentos, e Portugal até consegue 2 golos a surgirem de bola parada, com o mais importante, o mais mediático, o que chama mais a atenção, esse ao minuto 17 de Nuno Mendes, uhum. quando Cristiano Ronaldo estava ao lado do defesa lateral, ele prepara-se para rematar, ele encara o adversário e acaba por ser Nuno Mendes a rematar. A partir daí foi sempre uma avalanche. Mas de facto notou-se essa diferença, essa raiva dos jogadores. Roberto Martínez tinha dito na conferência de imprensa que o grupo estava mais unido e que tinha melhorado muito com as críticas e com o que aconteceu frente ao Congo, e isso notou-se.
12: E uma das curiosidades é que este desempenho de Portugal acontece também ao mesmo tempo que vemos Cristiano Ronaldo com um desempenho muitíssimo superior àquele que foi o do jogo com a República Democrática do Congo. Tu estiveste com os olhos postos naturalmente em Cristiano Ronaldo. Conta-me o que é que tu viste, onde é que te percebeste que o jogador estava novamente a mostrar a sua melhor forma?
16: Foi logo no aquecimento. De facto, tu estavas a falar do desafio que o Observador se propôs. Nós partimos para este jogo com o desafio de não tirar os olhos de Cristiano Ronaldo. Fizemos um artigo em que é basicamente a exibição de Ronaldo à lupa, desde o momento em que subiu ao relvado para o aquecimento até o momento em que deixou o relvado depois de falar na conferência de imprensa, na flash interview, uhum. em que recebeu o prémio de melhor em campo. E foi no aquecimento que apanhámos um dos momentos mais curiosos, porque Ronaldo tem muitas rotinas no momento do aquecimento, faz sempre o mesmo quando entra no relvado, vai a cada uma das linhas laterais cumprimentar os adeptos, dá uns toques na bola, ensaia uns dribles, remata muito à baliza, pede aos jogadores para o ajudarem também a preparar as recepções, mas foi nesse momento em que estava no aquecimento que nos ecrãs gigantes, que são mesmo gigantescos neste estádio de Houston, nos ecrãs gigantes começam a aparecer as estatísticas do Mundial. Estatísticas individuais. E não só apareceu nas imagens, como foi dito pela speaker do estádio, os nomes dos jogadores estavam na liderança de vários rankings. e Lionel Messi estava na liderança de quase todos os rankings ofensivos. Não estava em primeiro, estava em primeiro nos golos, sim, e Ronaldo viu isso, mas também estava nas primeiras posições na criatividade, nos remates, nos ataques. E nós conseguimos perceber que quando isso acontece, quando são descritos todos esses rankings, Cristiano Ronaldo está no centro do relevado e olha para esses ecrãs. Olha para os ecrãs, concentra-se naquilo que está a ver, ouve os números e os nomes a partir das colunas deste estádio, e percebemos claramente que aquilo foi o gatilho, a faísca que faltava para a exibição que iria ter Cristiano Ronaldo. Quando percebe todos aqueles números e vê aqueles nomes naqueles ecrãs e não encontra o nome dele, porque não fez nada na primeira exibição de Portugal para que pudesse ter lá o nome, percebeu que seria nesta tarde de terça-feira, neste jogo com o Uzbequistão, queria que ter que dar ao pedal para aparecer também entre aqueles nomes.
12: E, portanto, se já tinha havido um trabalho nos dias antes, ele próprio, depois na conferência de imprensa, falou da semana difícil, da semana negra, porque as críticas que eram feitas, ele também as ouviu e também as sentiu, e portanto, se esse trabalho já tinha produzido frutos, tu achas que esse momento em que Cristiano Ronaldo está no centro do relvado a olhar para o ecrã e ouvir o nome de Messi repetidas vezes e as conquistas que ele já fez nos jogos que teve neste Mundial foram o gatilho para depois termos o desempenho que Ronaldo teve?
16: Sim, acho que aconteceu isso mesmo. Mesmo que Ronaldo diga que Messi não está na cabeça dele, é claro que está, e não tem problema nenhum em estar, porque as grandes rivalidades fazem-se disto mesmo. Para chegar ao topo é preciso fazer comparações e haver comparações com outros, porque senão não existe topo. Se nós não sabemos quem vem a seguir ou quem está ao lado, também não sabemos onde é que é o topo. E portanto, Cristiano Ronaldo sabe disso. E aconteceu nesse momento, e de facto deu a resposta em campo que precisava dar. Deu a resposta com dois golos, com uma ótima exibição, com vontade, com raiva, a atacar todas as bolas que podia até ao minuto final, porque de facto foi até ao minuto final que Cristiano Ronaldo procurou o hat-trick. O último lance de ataque de Portugal é uma bola de Nuno Mendes para Cristiano Ronaldo, em que o capitão da seleção portuguesa não chega por muito, muito pouco. E portanto, de facto,
12: houve também esse trabalho conjunto de tentar que, sim, no final, nos minutos finais, Cristiano Ronaldo pudesse conquistar ali mais um resultado, no caso um hat-trick no mesmo jogo.
16: Sim, isso notou-se também, porque Portugal chegou ao quarto nos primeiros minutos da segunda parte. Depois o jogo acabou por adormecer um pouco, apesar de Portugal continuar a ter situações ofensivas. Depois entra Leão, que marca o quinto, numa bola em que até podia ter ido parar a Ronaldo. E depois o que vemos é, nas situações ofensivas, os jogadores portugueses à procura de Cristiano, porque podia ter chegado ao hat-trick, sim, teve oportunidades para isso. Não chegou, mas não há problema nenhum também. Dois golos e uma ótima exibição, a lutar até ao fim, a trabalhar também na defesa, quando Portugal precisava defender, principalmente nas bolas paradas. Ronaldo assumiu um papel importante e, portanto, com os seus 41 anos, mostrou a vitalidade que tem e mostrou que é capaz de continuar na ribalta, apesar de todas as críticas.
12: Apesar de todas as críticas. Foi o melhor jogador em campo, o Cristiano Ronaldo, mas houve outro jogador que, e não foi só esse, mas, por exemplo, Nuno Mendes, já falámos dele aqui, também teve um desempenho notável e não foi o único.
16: Sim, não foi o único. De facto, hoje, ao contrário do que aconteceu com o Congo mais uma vez, muitos jogadores tiveram boas exibições. Na primeira jornada, muitos tinham tido más exibições. Agora, Nuno Mendes é um dos destaques, claro. Marca aquele gol de livre, faz uma ótima exibição, trabalho defensivo também exemplar. Bruno Fernandes, o segundo gol de Cristiano Ronaldo, é uma jogada brilhante de Bruno Fernandes, a avançar no terreno, a perceber a desmarcação de Cristiano Ronaldo, a tirar o passe no momento certo. O passe foi perfeito, deu tempo para Cristiano Ronaldo fazer tudo, olhar para a bola, olhar para o guarda-redes, encarar-se como queria, rematar para onde queria e fazer o gol. Portanto, há aqui jogadores com ótimas exibições. Rubén Dias também, exemplar na defesa e no ataque. Muitas ocasiões criadas por diferentes jogadores, e Félix, temos de dizer, entrou muito bem na equipa e ajudou a agitar os ataques portugueses.
12: Agora, Miguel, podes dizer Pode-se dizer que com este resultado Portugal libertou alguma da pressão que tinha, nomeadamente um escrutínio muito grande que tinha sobre a seleção e a exibição que a seleção teria capacidade para fazer, conseguiu este resultado, de certa forma respondeu a todas essas críticas. Agora, tu olhas para isto como uma seleção que, até porque tu já disseste isso um bocadinho no início, que entrou nos eixos e, portanto, está pronta para todos os desafios e está pronta para responder àquilo que era o favoritismo inicial que era atribuído a Portugal.
16: Vamos ter de perceber o que acontece nos próximos jogos, de facto, porque todos nós já vimos esta seleção fazer coisas muito boas e coisas um pouco mais, não é? Como aconteceu, por exemplo, com o Congo. Ora, o ano passado Portugal conquistou a Liga das Nações a ganhar a Alemanha e a Espanha e começa o Mundial a empatar com o Congo. Nós até confrontámos Roberto Martínez com isso na conferência de imprensa e ele disse que é natural acontecer, mas que sempre que acontece esse deslize, depois de Portugal sabe dar uma resposta e consegue manter uma resposta e até puxou do currículo para dizer que é sob o seu comando, Martínez, que Portugal tem as melhores estatísticas, os melhores resultados, o maior número de golos e o maior número de vitórias e conquistas. E, portanto, eu creio que é isso que podemos esperar, é Portugal entrar nos eixos. Acho que podemos esperar isso. Agora, só o jogo com a Colômbia que nos vai dar essa resposta. É importante também para fechar as contas deste grupo e perceber em que posição seguem as equipas para a próxima fase. Parece praticamente garantido que Portugal segue em frente, resta saber agora em que posição.
12: Vamos esperar e vamos desejar que essa consistência se mantenha, esta consistência do que vimos neste jogo com o Uzbequistão. Miguel, obrigado e bom trabalho por aí.
16: Obrigado.
12: Eu conversei com o jornalista do Observador, Miguel Cordeiro, que esteve a assistir no estádio de Houston ao jogo Portugal-Uzbequistão, uma partida que nos fez passar da desilusão à euforia em menos de nada. E esta é a sina de Portugal. Agora, como dizia o Miguel, falta ver o que acontece nos próximos jogos, desde logo com a Colômbia, teoricamente o adversário mais difícil do grupo, aquele que está mais perto do nível de Portugal. Há aqui um pormenor importante. À hora em que gravámos esta conversa, a Colômbia ainda não tinha jogado com a República Democrática do Congo. E esse resultado, que já está fechado à hora em que estiver a ouvir este episódio, é importante para as ambições e para os desafios de Portugal. Esta foi a história do dia. A sonoplastia é do Rafael Pego, a música do genérico do João Ribeiro. Eu sou o Pedro Benevides. Até amanhã.
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10: Estamos a 8 minutos das 2 da tarde. Envie-nos uma mensagem para o 910024185 sobre Portugal, a prestação de Portugal neste Mundial de 2026. Como é que viu o jogo de ontem frente ao Uzbequistão? Do que gostou mais? 910024185. A caminho das 2 da tarde com o Tratar da Saúde, hoje sobre quedas em casa.
17: Hoje, dia 24 de junho, assinala-se o Dia Mundial de Prevenção de Quedas, uma iniciativa que pretende chamar a atenção para um problema muitas vezes desvalorizado, mas com um enorme impacto na saúde e também na qualidade de vida, claro. Quando pensamos em quedas, tendemos a encará-las como acidentes inevitáveis, um tapete que escorrega, um degrau mal calculado, um simples momento de distração, mas a verdade é que as quedas continuam a ser uma das principais causas de lesão, perda de autonomia e internamento, sobretudo nas pessoas mais velhas, e muitas delas acontecem dentro da própria casa. Será que podemos prevenir uma queda antes que ela aconteça? Doutora Vanessa Mendes, bom dia.
18: Bom dia.
17: Bem-vinda.
18: Obrigada.
17: As quedas são mesmo uma consequência inevitável do envelhecimento?
18: Não, de todo. E embora o risco aumente com a idade, isso é claro, as quedas não devem ser encaradas como uma consequência inevitável do envelhecimento. Sabemos que cerca de um terço das pessoas com mais de 65 anos sofre pelo menos uma queda por ano, e muitas dessas quedas têm consequências importantes, desde fraturas, internamentos, até perda de confiança, a medo de voltar a cair e, por último, a redução da mobilidade, e esse é o mais importante. A boa notícia é que grande parte destes episódios pode ser prevenido.
17: E muitas vezes o problema está, como eu dizia, mesmo dentro de casa, não é?
18: Isso mesmo. Quando pensamos em quedas, imaginamos muitas vezes a rua ou as escadas, mas a grande parte acontece efetivamente no domicílio. Tapetes soltos, fios elétricos que se atravessam, pisos escorregadios, a má iluminação ou objetos espalhados pelo chão são alguns dos exemplos mais frequentes e são pequenos detalhes que passam despercebidos no dia a dia.
17: Até acontecer, não é?
18: É isso mesmo. Mas que podem aumentar significativamente aqui o risco e, portanto, temos que estar atentos a eles.
17: E o que é que podemos fazer para tornar a casa mais segura?
18: Sim. Existem medidas muito simples. Garantir uma boa iluminação, por exemplo, sobretudo durante a noite.
17: Sim, mesmo conheça os cantos à casa, não vá às escuras.
18: Vamos sempre
17: ver aquele copo de água.
18: Isso mesmo. Retirar os tapetes. Eu sou muito apologista de retirar tapetes, ponto. Mas pronto, vamos aqui dizer tirar aqueles mais instáveis ou então fixá-los adequadamente. Manter corredores e zonas de passagem livres de obstáculos, utilizar barras de apoio, por exemplo, nos locais de maior risco. E aqui, por exemplo, falamos das casas de banho em particular. E assegurar que os objetos dos frequentes estão facilmente acessíveis, ou seja, as pessoas não tenham que andar a subir bancos, escadotes, que também se vê. São pequenas alterações que podem reduzir naturalmente o risco de existir um acidente.
17: Mas, doutora Vanessa Mendes, a prevenção não passa apenas pela casa?
18: Certo, sim. O estado de saúde da própria pessoa é igualmente importante.
17: Claro.
18: A perda de força muscular, alterações do equilíbrio, problemas de visão ou determinados medicamentos podem também aumentar o risco de queda. Por isso, manter uma atividade física regular é uma das medidas preventivas mais eficazes. Exercícios que trabalhem a força, o equilíbrio, a coordenação, ajudam a reduzir significativamente este risco. E nunca devemos esquecer a importância da avaliação periódica da visão e também, e não menos importante, da revisão da medicação, quando necessário, principalmente aqueles medicamentos para dormir, que às vezes as pessoas mais velhas costumam usar.
17: Pois é. O certo é que quando acontece uma queda, frequentemente dizemos, foi azar, mas não é bem assim.
18: Nem sempre. Uma queda pode ser o primeiro sinal de um problema de saúde, que ainda não foi identificado, não é? Alterações, por exemplo, da tensão arterial, perturbações do equilíbrio, efeitos secundários de medicamentos ou até doenças neurológicas podem estar na origem de algumas quedas desta forma, sobretudo quando são recorrentes ou acontecem claro. sem uma causa evidente, merecem naturalmente ser avaliadas.
17: Doutora Vanessa, no fundo estamos aqui a dizer que prevenir quedas é também preservar a autonomia, a independência e, claro, a qualidade de vida.
18: Sem dúvida alguma. Porque muitas vezes não é a queda em si que muda a vida de uma pessoa, mas as consequências que dela resultam. E talvez seja essa precisamente a mensagem que neste dia queremos passar. Muitas quedas, diria a maioria, não são de todo inevitáveis e identificar riscos, adaptar o ambiente doméstico e manter um estilo de vida ativo são medidas que são muito simples, mas que podem prevenir acidentes e preservar a autonomia durante muitos anos.
17: Foi mais um Tratar da Saúde com a doutora Vanessa Mendes. Até amanhã.
18: Até amanhã, obrigada.
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0: 1 hora 59 minutos, esta é a Rádio Observador, tarde de quarta-feira, seja bem-vindo. Eu sou o Nelson Ferreira, faço-lhe companhia até às 5. Comigo está o Miguel Viterbo Dias, já de seguida com as notícias às 2 em ponto. Olhamos para o mapa do IPMA. Estamos com o norte e o centro do país praticamente todo com um aviso amarelo, devido ao tempo quente, mas também a períodos de trevoada entre Viana do Castelo e Coimbra, e toda esta região do interior está com um aviso amarelo. Daí para sul não há qualquer aviso meteorológico, mas grande parte do norte e centro do país até espera alguns chuviscos ao longo do dia de hoje e esses tais períodos de trovoada. As temperaturas já começaram a baixar a esta hora nos termómetros no Porto, marcam 23 graus, em Lisboa a temperatura é de 25. São 2 horas, vamos às notícias. Jornal das Duas com Miguel Viterbo Dias. Miguel, começamos este jornal com o trabalho social obrigatório, que é um dos pontos que está a dificultar um acordo entre o PS e o PSD no que toca a essa prestação social única.
1: A discussão e votação na especialidade foi adiada para esta tarde, a pedido dos sociais-democratas. Assim, a Comissão Parlamentar de Trabalho, Solidariedade e Segurança Social vai reunir apenas depois do plenário, por volta das 5:30 da tarde. O observador sabe que o trabalho social obrigatório, enquanto condição para receber a prestação social única, bem como a criação de um canal de denúncias para fiscalizar a atribuição deste apoio social, está no centro das negociações que ainda decorrem entre o PSD e o PS. Esta manhã o Observador deu conta de que Hugo Soares e Eurico Brilhante Dias estiveram reunidos neste esforço de aproximação do PSD aos socialistas.
0: Já o Chega aponta à falta de evolução em matérias relacionadas com os imigrantes.
1: Fonte do partido de André Ventura diz ao Observador que há duas condições para o Chega viabilizar a prestação social única. O Chega quer que os imigrantes que vêm de fora da União Europeia tenham de contribuir durante um período mínimo antes de receber subsídios e também a proibição de atribuir casas públicas a quem cometeu crimes. Diz esta fonte do partido de André Ventura que estes são os dois temas que estão a bloquear as negociações entre PSD e Chega.
0: E o diploma da perda de nacionalidade vai voltar ao Parlamento no início de julho.
1: O Chega agendou para 3 de julho a reapreciação do decreto que altera o Código Penal para permitir a perda de nacionalidade, que foi chumbada pelo Tribunal Constitucional. Este diploma pretende criar uma pena acessória de perda de nacionalidade, que foi aprovado pelo PSD, Chega e Iniciativa Liberal, mas em maio os juízes do Palácio Raton declararam esta proposta inconstitucional. Apesar da insistência do Chega, o PSD e a Iniciativa Liberal já se demarcaram deste confronto político com o Tribunal, que agora tem já uma outra composição. Também na sessão de 3 de julho vai ser novamente votado o nome de Luísa Neto como provedora da Justiça, depois de ter falhado a primeira eleição por apenas 7 votos.
0: As contas públicas arrancaram um ano com um ligeiro déficit.
1: De 0,7% no primeiro trimestre do ano, é o que revela o Instituto Nacional de Estatística. Com as tempestades no início do ano e a guerra no Médio Oriente, Portugal não conseguiu manter as contas públicas acima da linha de água. São assim 510 milhões de euros de déficit, com a despesa total a subir perto de 8%, acima dos 6% das receitas. Ora, depois do excedente de 0,7% no ano passado, o Governo ainda aponta a ter um saldo nulo este ano, mas o Ministro das Finanças, Joaquim Miranda Sarmento, até já admitiu poder fechar 2026 com um ligeiro déficit.
0: O Presidente da Comissão Nacional de Acompanhamento do PRR diz que é preciso mobilizar dinheiro do Orçamento do Estado para acabar as obras a tempo.
1: Pedro Dominguinhos alerta que há dezenas de obras em atraso face ao aproximar do prazo final do Plano de Recuperação e Resiliência e que para resolver esta situação é preciso mobilizar recursos que podem vir do Orçamento do Estado. O Jornal Público dá conta de uma carta enviada pela Associação Nacional de Municípios ao Governo a pedir ajuda urgente. Já na Rádio Observador, Pedro Dominguinhos confirma esse cenário e revela as áreas mais afetadas pelo incumprimento dos prazos das obras.
2: Eu estimo que entre escolas, centros de saúde e lojas de cidadão possamos estar a falar de algumas dezenas de projetos que não vão ficar concluídos no dia 31 de agosto. E eu confirmo também aquilo que o público noticia, que várias autarquias têm recebido, eu diria, contactos e mesmo missivas oficiais para a rescisão dos contratos, porque as obras não ficarão concluídas.
1: Com o prazo para a conclusão do Plano de Recuperação e Resiliência a aproximar-se do fim, todo o dinheiro dos projetos que não ficarem concluídos até ao final de agosto vai ter de ser devolvido e as câmaras municipais arriscam-se também a ser penalizadas. O presidente da Comissão Nacional de Acompanhamento, do PRR, explica que não são só as obras das autarquias que estão atrasadas, também as do setor social e, perante este cenário, Pedro Dominguinhos pede ação ao Governo para encontrar uma solução.
2: Se quisermos resolver essa situação de uma forma harmoniosa, isso implicará necessariamente mobilizar outros recursos, ou do BEI, ou do PT 2030, ou Sim. do Orçamento de Estado, ou também, em muitos casos, perdão a expressão, sacrificar muito daquilo que são as receitas próprias das próprias instituições, mas muitas delas não terão essa mesma capacidade. Sim. Portanto, este é um processo que é particularmente exigente, naturalmente, e que exige uma articulação muito forte entre o Governo, entre as entidades, os beneficiários intermediários e os beneficiários finais, para se tentar encontrar uma solução.
1: Pedro Dominguinhos à Rádio Observador. Face à preocupação dos autarcas sobre o plano de execução das obras do Plano de Recuperação e Resiliência, o gabinete do Primeiro-Ministro remeteu para o Ministro da Economia. Ao Jornal Público, Manuel Castro Almeida apela aos autarcas para que executem o máximo possível do PRR até ao fim de agosto.
0: Uma onda de calor está a afetar a Europa e esta manhã quase 70 mil casas ficaram sem eletricidade em França devido às temperaturas elevadas.
1: O ex-presidente do Instituto Português do Mar e da Atmosfera, Miguel Miranda, considera que Portugal está, apesar de tudo, melhor preparado do que estes países para responder às temperaturas elevadas. A grande preocupação em Portugal é a questão dos incêndios. De resto, sublinha Miguel Miranda que a situação é anormal para esta época do ano, mas considera que o país está mais habituado a estes fenómenos do que França.
3: Eu diria que estes países são menos preparados que Portugal para estas situações de ondas de calor. Aliás, o que se passa, se ler a imprensa internacional, é que realmente os países do centro e norte da Europa têm muito poucos sistemas de arrefecimento instalados, mesmo em zonas importantes como hospitais ou escolas, e portanto a única medida que conseguem tomar é encerrar escolas, por exemplo. Nós, apesar de tudo, como temos tido uma tradição de uma meteorologia mais quente, estamos mais, de certa forma, preparados para isso. Quando eu digo que o risco para nós teria sido muito grande, era o risco dos fogos florestais.
1: Os incêndios são o que deve preocupar mais os portugueses, diz o antigo presidente do Instituto Português do Mar e da Atmosfera, Miguel Miranda, à Rádio Observador.
0: E a esta hora, Miguel, que outras notícias estão em destaque?
1: O Governo prolongou até ao final de agosto o prazo para a utilização do Cheque Livre, um programa de apoio à leitura que arrancou em janeiro e emitiu 40 mil vouchers, alargando assim a medida por mais 9 semanas. Este Cheque Livre destina-se a jovens residentes em Portugal, nascidos entre 2007 e 2008, e atribui um voucher de 30 euros para a aquisição de livros em livrarias. A data final deste programa estava prevista a 30 de junho, foi agora prolongada até ao dia 31 de agosto. A Rússia afirma que a situação na frente de combate está a agravar-se para Kiev. O porta-voz da presidência russa declara que em breve a situação vai tornar-se irreversível. Sublinha ainda Dmitry Peskov que as forças armadas da Rússia estão a avançar por toda a frente e, por causa disso, a Ucrânia vai respondendo como pode contra as infraestruturas críticas da Rússia.
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0: Há mais notícias com o Miguel Viterbo Dias na síntese das 2:30.
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0: Já de seguida na Rádio Observador, a edição de hoje de Guerra Traduzida, olhamos para o que dizem os meios de comunicação social no Médio Oriente e também nos Estados Unidos, a propósito desse conflito com o Irão.
15: Está no ar mais uma edição da Guerra Traduzida, podcast especial para acompanhar a situação no Irão. Nos próximos minutos passamos em revista alguns dos destaques dos jornais do Médio Oriente e dos Estados Unidos. Eu sou o Carlos Pedro, a edição de hoje é do jornalista Miguel Gato. Boa tarde, Miguel.
16: Boa tarde, Carlos.
15: E vamos começar com o presidente do Parlamento iraniano. Diz que o memorando de entendimento alcançado entre Estados Unidos e Irão é uma declaração de derrota da Casa Branca.
16: E sublinha que Teherão resistiu e alcançou a vitória com o acordo alcançado com Washington. Foi o que disse Mohammad Bagher Ghalibaf, citado pela agência APA, no discurso na abertura da 20ª sessão da Conferência da União Parlamentar dos Estados-membros da Organização de Cooperação Islâmica. Aconteceu este evento em Baku, no Azerbaijão. Ora, o presidente do Parlamento iraniano diz ainda que aqueles que planearam a agressão contra o Irão acreditavam que, por via da pressão militar, pelo bloqueio e pelas operações psicológicas e atos de terror, estou a citar, poderiam forçar o povo iraniano a recuar, mas tal não aconteceu. Ghalibaf diz ainda que o povo iraniano demonstrou que a era da imposição chegou ao fim. Estados Unidos e o Irão assinaram um memorando de entendimento que pôs fim às hostilidades, reabriu o Estreito de Hormuz e abriu ainda um período de 60 dias para negociar um acordo nuclear e ainda o alívio das sanções contra o Irão.
15: E Miguel, ainda sobre este memorando de paz, o secretário de Estado norte-americano está a propor separar as negociações com o Líbano das conversações entre Estados Unidos e Israel.
16: Apesar de Teherão insistir repetidamente que as questões estão interligadas, Marco Rubio quer ver estas duas matérias separadas. Citado pela CNN, Rubio diz que o Líbano é um país soberano e que por isso as negociações são diretamente com o governo do país, sem incluir responsáveis do Irão. Há apenas um ponto que liga Irão e Líbano: o apoio e patrocínio que Teherão faz ao Hezbollah, é o que diz Marco Rubio. Ora, este fator é discutido como parte das conversações com os iranianos, mas que no que diz respeito ao futuro do Líbano, pertence apenas ao povo libanês através do governo soberano que elegeu, e é com os Estados Unidos que esse governo vai trabalhar, é o que garante a Casa Branca, aqui na voz do secretário de Estado norte-americano Marco Rubio. Ontem o Hezbollah voltou a exigir a retirada total de Israel do sul do Líbano. O grupo xiita insiste num calendário que permita que o exército libanês controle as posições atualmente ocupadas pelas forças israelitas.
15: E Donald Trump critica o Senado, que está a tentar limitar os poderes de guerra do presidente norte-americano.
16: Sim, em causa a resolução enquadrada na Lei dos Poderes de Guerra de 1973, que foi aprovada ontem pela Câmara Alta do Parlamento dos Estados Unidos para restringir o uso da força militar sem autorização legislativa. Este é um tema que está em destaque em grande parte da imprensa norte-americana. Ora, na rede social Truth Social, o presidente dos Estados Unidos critica os legisladores que apoiaram a resolução e defende que a iniciativa complica o trabalho da Casa Branca, do executivo norte-americano liderado por Trump, em matéria de política externa. Ora, Trump acusa ainda parte do Congresso de confortar o inimigo, uma expressão ligada na Constituição norte-americana à definição de traição, ao questionar as ações da administração Trump em relação ao Irã. O chefe de Estado norte-americano entende que a resolução obstrui a estratégia para pôr fim à guerra.
15: E a Agência Nuclear das Nações Unidas garante que haverá uma inspeção às instalações de enriquecimento nuclear iranianas.
16: É um dos pontos-chave do acordo provisório entre Estados Unidos e o Irão. A garantia foi deixada pelo líder da Agência Internacional de Energia Atómica, o argentino Rafael Grossi, e chega depois de declarações contraditórias de Washington e Teherão. Ontem Donald Trump tinha dito que esta visita ia mesmo acontecer e o mesmo tinha sido negado pela República Islâmica. Ora, a Agência Nuclear da ONU tem sido impedida pelo Irão de visitar as instalações de enriquecimento de urânio, mas hoje o líder desta agência vem confirmar que essa visita vai mesmo acontecer.
15: Terminamos com uma notícia sobre o Mundial, mas que tem a ver com a tensão entre Estados Unidos e o Irão. A Casa Branca decidiu aliviar as restrições impostas à seleção iraniana de futebol.
16: A comitiva do Irão vai passar a poder viajar para os Estados Unidos 2 dias antes dos jogos, anunciou o Departamento de Segurança Interno norte-americano. A equipa continuará, no entanto, a ser obrigada a partir após o jogo de sexta-feira em Seattle, foi o que afirmou um porta-voz do departamento. Já um porta-voz da Federação Iraniana de Futebol confirma que a equipa vai partir do campo de treino no México, onde está neste momento a fazer estágio, na quarta-feira, com destino aos Estados Unidos, precisamente 2 dias antes desse jogo da última jornada da fase de grupos do Mundial. Andrew Giuliani, diretor executivo do Grupo de Trabalho da Casa Branca para a FIFA, diz à Associated Press que tudo isto já estava planeado. Em causa às queixas da delegação iraniana, a quem foram impostas restrições de viagem para os primeiros 2 jogos da fase de grupos, em Los Angeles. A equipa só foi autorizada a entrar nos Estados Unidos na véspera da partida. Ora, vários responsáveis da equipa e membros da equipa de apoio desta seleção do Irão foram também impedidos de viajar com a equipa, mas agora a situação vai ser diferente, é o que avança a Associated Press.
15: Ponto final em mais um episódio da Guerra Traduzida Irão, hoje com o jornalista Miguel Gato.

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2: É mais logo que recebemos o Eduardo Sá para a edição de hoje do Porque Sim Não É a Resposta, por volta das 4h45. Agora temos novidades de Parcels. A banda australiana tem aqui um tema que cheira a verão com esta You Got Me Feeling. Daqui a pouco há também single novo para os portugueses Napa.

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0: Chama-se Surtudo, é o single novo dos portugueses Napa. E ainda nesta tarde, quarta-feira, depois das três, vamos receber o Rui Ramos e o João Miguel Tavares.
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0: Antes da síntese das 2h30, com o Miguel Viterbo Dias, damos os parabéns a Mick Fleetwood. Faz 79 anos neste 24 de junho, faz anos o Mick Fleetwood e faz anos o São João. O líder dos Fleetwood Mac também está nesta Everywhere. Vai fazer-nos companhia até à síntese das 2h30, em dia de aniversário para um dos líderes dos Fleetwood Mac. Mick Fleetwood nasceu neste dia em 1947.

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1: São 2:30. Atualizamos as notícias na Rádio Observador com o Miguel Viterbo Dias. Miguel, boa tarde.
6: Boa tarde. O trabalho social obrigatório é um dos pontos que está a dificultar um acordo entre PS e PSD na prestação social única. A discussão e votação na especialidade foi adiada para esta tarde, a pedido do PSD. Vai decorrer depois do plenário, por volta das 5:30 da tarde. O Observador sabe que o trabalho social obrigatório, enquanto condição para receber a prestação social única, bem como a criação de um canal de denúncias para fiscalizar a atribuição deste apoio social, está no centro das negociações que ainda decorrem entre o PSD e o PS. Esta amanhã o Observador deu conta de que Hugo Soares e Eurico Brito Dias estiveram reunidos num esforço de aproximação entre os dois partidos. Já o Chega aponta a falta de evolução em matérias relacionadas com os imigrantes. A fonte do partido de André Ventura diz ao Observador que há duas condições para o Chega viabilizar a prestação social única. O Chega quer que os imigrantes que vêm de fora da União Europeia tenham de contribuir durante um período mínimo antes de receber subsídios sociais e também a proibição de atribuir casas públicas a quem cometeu crimes. Diz esta fonte do partido de André Ventura que são estes dois temas que estão a bloquear as negociações entre os dois partidos. As contas públicas arrancaram um ano com um ligeiro déficit de 0,7% no primeiro trimestre, é o que revela o Instituto Nacional de Estatística. Com as tempestades no início do ano e também a guerra no Médio

Oriente. As contas públicas portuguesas não se mantiveram acima da linha de água. São assim 510 milhões de euros de déficit, com a despesa total a subir perto de 8%, acima dos 6% das receitas. O Governo prolongou até 31 de agosto o prazo para a utilização do Cheque Livre, programa de apoio à leitura cuja segunda edição arrancou em janeiro. Já emitiu 40 mil vouchers. O voucher de 30 euros permite adquirir livros em livrarias. Estava previsto até 30 de junho, foi agora prolongado até ao final de agosto. Já a Rússia diz que a situação na frente de combate está a agravar-se para Kiev. O porta-voz da presidência russa declara que em breve a situação vai tornar-se irreversível. Sublinha que as forças armadas da Rússia estão a avançar por toda a frente e, por causa disso, a Ucrânia vai respondendo como pode contra as infraestruturas críticas na Rússia.

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11: 2 horas 35 minutos, com uma descida nas temperaturas ao longo desta quarta-feira e também nos próximos dias. Não é de excluir que amanhã chova até em grande parte do território continental. Para Lisboa, essa chuva está mais prevista para amanhã de quinta-feira. Estão 24 graus a esta hora na capital, estão 24 também na cidade do Porto, com maior nebulosidade a norte e com praticamente todos os distritos do norte e centro do país, entre Viana do Castelo e Coimbra, que amarecerem um aviso amarelo em vigor devido a períodos de trovoada que podem ocorrer ao longo do dia de hoje nestas regiões. Já de seguida, curiosamente, podcast com o episódio 3, a partir de agora na Rádio Observador.

0: Olá, bem-vindos ao Curiosamente, podcast cheio de ciência microscópica, onde convidamos uma figura pública para fazer perguntas aos cientistas do Instituto Gulbenkian de Medicina Molecular, GIM. Hoje, o ator Tiago Castro. Olá, Tiago.
1: Olá, como estão?
0: Cheio de dúvidas e curiosidade?
1: Certamente, claro que sim. Aliás, eu sou marido de uma sobrevivente oncológica, por isso para mim hoje é um privilégio poder estar aqui, poder fazer estas perguntas, porque a curiosidade é muita. Há 10 anos que estamos juntos e muitas também já são, muitos são os episódios, as conferências das quais eu já partilhei, mas nunca assim com esta oportunidade de estar frente a frente.
0: Muito bem, hoje vamos falar sobre cancro, ou melhor, sobre uma determinada forma de luta contra o cancro. Neste Curiosamente temos connosco Bruno Silva Santos, Group Leader no GIM. Viva, Bruno!
2: Olá, prazer!
0: O seu trabalho de investigação foca-se na forma como o sistema imunitário do nosso corpo pode ser usado como uma arma contra o cancro. Explique-nos como.
2: Muito bem, então o nosso sistema imunitário são conjuntos de glóbulos brancos que nós temos em circulação no nosso sangue e eles são altamente especializados a combater infecções, por isso temos vacinas contra vírus, bactérias, parasitas, mas também têm esta capacidade de destruir células tumorais. E por isso nós trabalhamos neste acordar do sistema imunitário, dos doentes, naturalmente, para combater o cancro que, entretanto, se desenvolveu no seu corpo. E, em particular, no meu laboratório, nós fazemos o que se chama terapia celular. Isto é, tiramos células do sangue e expandimos, multiplicamos no laboratório para termos milhões de células capazes de destruir o tumor, que, em muitos casos, é grande, agressivo e que precisa, portanto, de um exército altamente especializado.
0: Portanto, vocês são um multiplicador de exércitos.
2: Sim, sim. Conseguimos fazer assim um exército cada vez maior e cada vez mais potente.
1: Okay. Portanto, no fundo, o nosso melhor aliado, o melhor aliado contra o cancro somos nós próprios, certo? O nosso sistema imunitário. Depois de tantos anos a estudá-lo, o que é que ainda mais o fascina no corpo humano?
2: Pois, a pergunta que me fascina mais é exatamente como é que estas células, já agora as células que nós trabalhamos, chamamos linfócitos T, são células T. O T vem de timo, que é o órgão onde elas são produzidas no nosso organismo, mas a pergunta que mais me fascina é como é que elas distinguem o cancro, neste caso, de um tecido saudável. Porque se nós pensarmos um tumor, seja em que órgão for, ele desenvolve-se com células nossas, do nosso corpo.
1: Exato.
2: E o nosso sistema imunitário e estes linfócitos T têm de ser muito capazes de distinguir a célula tumoral e destruí-la, mas poupar as células saudáveis ao lado, que são essenciais à vida. Por exemplo, o cancro do pulmão, que é o cancro que mata mais gente ainda à escala mundial, nós temos um tumor no pulmão que é um órgão essencial, se não respirarmos morremos. E então os linfócitos T têm de destruir o tumor e poupar todas as células do epitélio pulmonar, que são essenciais à atividade de respirarmos. E isto, esta distinção do que é aberrante, do que é absolutamente normal e que deve ser tolerado, é fascinante e muito complexo.
0: Bruno, como é que decidiu, escolheu, percebeu, descobriu que o caminho de luta contra o cancro passava por este tipo de glóbulo branco, os linfócitos T gamma delta, é
2: isso? Gamma delta, exato. Temos estas letras gregas para complicarem a conversa, mas de facto eu treinei em Londres com a pessoa que descobriu estes linfócitos T gamma delta. Ele descobriu, ele chama-se Adrian Haidee, em inglês, e descobriu estas células nos Estados Unidos, estava a treinar nos Estados Unidos, em 1984. E quando eu fui treinar com ele, em 2002, ele tinha publicado um artigo no ano anterior a mostrar que estas células no ratinho protegiam o ratinho contra tumores. E, portanto, ele tinha feito um ensaio com tumores cutâneos aplicados no ratinho e tinha visto ratinhos sem estes linfócitos T gamma delta desenvolviam muito mais tumores. A diferença era gigante. Só para dar uma ideia, os ratinhos saudáveis tinham 15 vezes menos tumores em termos de número e volume do tumor do que os ratinhos sem estas células gamma delta. Ele fez todo este trabalho em ratinho e eu pensei que gostava de ver se as células humanas, porque nós humanos temos este mesmo subtipo de linfócito T que os ratinhos têm, se as células humanas podiam ser manipuladas para fazer uma imunoterapia para doentes com cancro, humanos, portanto, em vez de ser os ratos.
0: E são
2: capazes. Portanto, foi isso quando eu montei o meu laboratório, na altura IMM, agora parte do GIM. O que nós fizemos foi desenvolver um processo, que neste caso demora 2 semanas, para tirarmos os linfócitos T, os tais gamma delta, que são muito raros no sangue humano, e multiplicá-los. Por cada célula que nós tiramos do sangue, produzimos 1000 células iguais. E então, por este fator de multiplicação de 1000, nós temos finalmente milhões de células que podemos usar para tratar doentes. Antes deste processo, foi o grande desenvolvimento que nós tivemos tivemos no nosso laboratório em 2010, era impossível ambicionarmos termos uma imunoterapia focada nestes tais linfócitos de gama delta.
0: Muito bem, explicado o processo, está toda a gente a fazer esta pergunta: que resultados é que já conseguiram até agora e se este poderá ser o caminho para a descoberta, por exemplo, de uma vacina contra o cancro?
2: Muito bem, portanto, o que nós fizemos foi, depois de termos este processo, já agora este processo demorou-nos 2 anos a descobrir como otimizá-lo, o que nós fizemos foi testar as células finais após as 2 semanas de multiplicação contra vários tipos de cancro, leucemias e outros cancros do sangue, mas também cancros ditos sólidos, como o cancro colorretal, que na verdade em Portugal é o cancro que mata mais pessoas em Portugal, à frente do cancro do pulmão. E, portanto, nós acabámos por fazer uma série de ensaios no laboratório e também em modelos animais. Voltámos aos ratinhos, mas com células humanas, quer o tumor é humano, quer os linfócitos de gama delta que usamos para tratar são humanos, simplesmente estão no ratinho para ter um ambiente vivo onde o tumor se pode alojar e pode tentar fugir ao sistema imunitário ao mesmo tempo que nós tratamos com os tais linfócitos de gama delta. E mostramos que as nossas células eram capazes de controlar e impedir que o tumor alastrasse, disseminasse, e os resultados foram tão positivos que as nossas células já estão em ensaios clínicos, em doentes com cancro nos Estados Unidos, neste caso com um tipo de leucemia, de um cancro do sangue, e os resultados que vão sair este ano vão mostrar que as nossas células são seguras, as células humanas, podem ser dadas naqueles números muito elevados com segurança a doentes oncológicos, e por isso nós podemos agora até fazer outra coisa, que é aumentar a potência das células, já que elas são seguras, para tentar controlar os cancros mais agressivos.
0: Boa. A vacina vem aqui, vem aí?
2: A vacina. A palavra vacina muitas vezes cria a expectativa de prevenir, não é? Porque nós, quando vacinamos contra o sarampo, queremos evitar ter sarampo. Sim. E contra o cancro é um problema grave, porque que cancro queremos prevenir? Pois. Cancro, cada cancro é uma doença e cada subtipo de cancro são uma data de doenças. Por isso é muito difícil ter uma vacina universal para o cancro. Vai sempre ser uma vacina personalizada. Ou seja, se houver uma história hereditária de um tipo de cancro, por exemplo, cancro da mama numa família em que há mutações, aí sim podemos pensar em vacinas claramente contra essas mutações. Mas para os cancros que são, a grande maioria, 95%, que são ocasionais, arbitrários, não de natureza hereditária, nesse caso é muito difícil termos uma vacina.
1: O que é que para si vai ser a vitória nesta luta? O que é que considera uma vitória? Dado que é tão complexo o avanço científico, são tantas doenças, o cancro são centenas de doenças diferentes. Será transformar o cancro numa doença crónica?
2: É uma ótima pergunta e lá está, pelo cancro ser tão complexo, a resposta pode ser diferente para vários tipos de cancro. No melanoma, o que nós queremos é curar mesmo. A imunoterapia que já está em prática, pensa-se que terá curado os primeiros doentes a serem tratados com imunoterapia. Eles foram tratados há 15 anos, o cancro não voltou e a perspectiva é de estarem curados. Okay. Para outros tipos de cancro, se calhar não vamos conseguir a cura e vamos precisar de torná-lo uma doença crónica controlada, de tal forma que a pessoa vai morrer de velhice e não de cancro, não é?
1: Exato.
2: E, portanto, cada cancro, a expectativa pode ser diferente, mas nós imunologistas vamos tentar pôr o pé no acelerador rumo à cura. Se conseguirmos a cura, ficamos satisfeitos. Se não conseguirmos e controlarmos e a pessoa não morrer de cancro, também ficamos satisfeitos. Portanto, será sempre um ganho, desde que a pessoa não morra de cancro. O objetivo é não morrer de cancro.
1: Exatamente. Olha, a minha mulher teve um linfoma não ótimo há 20 anos, ela tinha 13 anos na altura, portanto já passaram 20 anos. Eu sei que a sua área não é o acompanhamento clínico dos doentes, mas é alguém que desenha os tratamentos do futuro também. E da perspectiva da ciência que faz hoje, o que é que mudou nestas 2 décadas que possa descansar o coração de quem já ultrapassou esta doença há tanto tempo?
2: É ótima pergunta também, e na verdade, para os linfomas não Hodgkin, houve um enorme avanço nos últimos 10 anos, que são as chamadas CAR-T cells, ou células CAR-T. É uma terapia celular também, aliás, nós estamos a adaptar esta tecnologia para a nossa terapia das células gama delta, e o que as CAR-T conseguiram fazer foi exatamente em leucemias e linfomas não Hodgkin, que não respondiam à quimioterapia, conseguir que houvesse remissões completas, isto é, o tumor desaparecer, com esta terapia celular. Portanto, foi um avanço. A primeira aprovação foi em 2017, portanto, já depois da sua esposa ter sofrido deste linfoma não Hodgkin, e é um bom exemplo de um avanço nos últimos 10 anos. Nós queremos que esta tecnologia das tais CAR-T possa ser aplicada a vários tipos de tumores diferentes. Okay. E, portanto, já é um descanso saber que, mesmo para pessoas que foram tratadas com quimioterapia e ela possa ter funcionado, se o cancro voltar, temos novas armas para tratar, como as células CAR-T por exemplo?
1: Eu acho extraordinário, deixe-me dar-lhe os parabéns. Eu acho algo que eu admiro bastante, é alguém do ramo científico conseguir-se expressar de uma forma para que qualquer pessoa consiga entender.
2: E obrigado,
1: isto
2: obrigado.
1: É muito importante nos dias de hoje. E eu realmente...
2: Devo agradecer aos meus alunos de medicina, porque tenho de os ensinar quando eles entram na faculdade, e obviamente quando se entra na faculdade ainda se tem de falar de uma forma mais pedagógica antes dos médicos se tornarem demasiado crípticos, lá está, com tanta... tanto material tecnológico e técnico, não é, que têm acesso durante a formação.
1: Certamente, e é mesmo também importante suscitar o interesse também de quem está lá fora e acaba por ter dificuldade em acompanhar termos tão científicos. Como é que explica o seu trabalho à sua família no jantar domingo, aqueles que, os mais novos, que têm menos capacidade de entendimento desta sua área, sem que fiquem todos a olhar para si sem perceber nada do que é que está a dizer?
2: Eu tenho uma sobrinha de 13 anos e, portanto, tento-lhe explicar a ela também. Ela, felizmente, gosta bastante de biologia, portanto, torna-me
0: Ajuda.
2: Mas em todo o caso, no caso do sistema imunitário e das terapias solares, ela é muito permissiva a metáforas muito bélicas, não é? Porque é esta ideia de exército. Isso. E portanto, o que eu tento sumarizar é: nós temos no nosso sangue uma série de soldados, mas são no fundo os tais recrutas da tropa, não sabem fazer quase nada. Estão ali e precisam de ser treinados. E o que nós fazemos, por exemplo, no nosso laboratório, é em 2 semanas converter recrutas inexperientes em comandos. E eles saem dali altamente especializados, uma tropa de elite, em números muito elevados, e que vão então entrar na circulação. Nós temos de injetá-los no sangue do doente, mas o desafio começa aí, porque eles têm de encontrar o tumor. O tumor muitas vezes está camuflado, como acontece numa guerra, e eles têm de conseguir distingui-lo, destruí-lo e ao mesmo tempo não destruir o meio à volta, não é? Porque se destruírem, por exemplo, o que os americanos fizeram no Vietnã, também não é uma boa ideia. E portanto, é toda esta batalha em controlar os efeitos secundários, mas ser bastante eficaz, porque o pior no cancro é: nós destruímos, mas não erradicamos. E o tumor monta um contra-ataque. O contra-ataque pode ser terrível. Porquê? Porque o sistema imunitário tentou matar todas as células fáceis e deixou as mais difíceis. E o tumor que aí vem é o pior possível, é o mais agressivo, para o qual a imunoterapia que nós tínhamos já não vai funcionar. E então aí temos um problema. Portanto, é toda esta batalha que eu tento explicar e com ela mostrar que nós vamos continuar a investigar para que, no final, nós ganhemos a guerra.
1: Sabe que quando o Bruno está a falar, aquilo que me vem à cabeça são os desenhos animados Era Uma Vez a Vida.
2: Adorava, claro. Foram parte da minha escolha de ir para o ramo da biologia e da bioquímica, sem dúvida. Sim, foram uma grande inspiração.
1: Porque esse exército que tanto fala, estou tão habituado, já não os vejo há mais de 30 anos, mas é claro que me lembro perfeitamente desses exércitos.
2: Eram fantásticos e tornavam aquilo que se lia nos livros muito mais vivo e muito mais interessante, de
1: Exatamente.
2: Facto. Portanto, Era Uma Vez a Vida era fantástico. Tal como Era Uma Vez o Espaço. Também podia ter ido para o astronauta, mas preferi a ciência biológica.
0: Muito bem. Bruno Silva Santos, muito obrigado.
2: Obrigado,
0: foi fantástica,
2: foi um
0: a explicação que aqui nos deixou. Obrigado também ao ator Tiago Castro.
1: Obrigado, muito obrigado. Obrigado.
0: Satisfeito com as respostas do Bruno Silva Santos? Claro,
1: sem dúvida, é o que foi que eu disse. Torna tudo tão simples e é de fácil entendimento que esta conversa é tão prazerosa. Muito obrigado.
2: Obrigado
0: aos dois. Curiosamente, que regressa dentro de 15 dias com mais novidades do mundo científico com escala micro, mas com potencial macro. Até lá.

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1: 10 minutos para as 3 da tarde. Atualizamos notícias a essa hora com o Miguel Viterbo Dias. Na próxima sexta-feira recebemos no ao vivo a portuguesa Picas. Ela, a 9 de julho, vai estar no palco coreto do Nós Alive. De resto, esta semana e também na próxima semana, o ao vivo tem artistas que passam pelo festival Nós Alive. Aqui fica a Picas com Quem Eu Quero Agora, para ouvir então na sexta-feira aqui no estúdio da Rádio Observador depois da

0: Picas a 9 de julho no Nós Alive, esta sexta-feira depois das 4 no Ao Vivo na Rádio Observadores. Vamos até ao Brasil, até às 3, com a Mari Frois.
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0: Miguel Viterbo Dias, agora na Rádio Observador. Ele tem os destaques do Jornal das Três. Boa tarde, Miguel.
1: Boa tarde. O PSD ainda não chegou a acordo com o PS e com o Chega para viabilizar a prestação social única. A reunião da especialidade, que vai discutir este diploma na especialidade, foi adiada para as 5:30 da tarde. Ainda neste jornal também o regresso do diploma sobre a perda de nacionalidade ao Parlamento está marcado para o início de julho e os alertas do presidente da Comissão Nacional de Acompanhamento do PRR sobre os atrasos nas obras um pouco por todo o país.
0: Destaques deste Jornal das 3 da tarde, num dia em que as temperaturas baixaram, principalmente no litoral do país. A esta hora, Porto com 24, Lisboa com 25. Há aviso amarelo em grande parte do norte e centro do país devido aos períodos de trovoada e também pode cair alguma chuva durante ainda o dia de hoje nesta região do continente. Já para o dia de amanhã, a chuva está prevista um pouco por todo o território continental e vão manter-se com aviso amarelo apenas Viana do Castelo, Braga, Porto e Vila Real e, de novo, devido aos períodos de trovoada. Agora são 3 horas, vamos às notícias. Jornal das 3 com o Miguel Viterbo Dias. Miguel, a esta hora, destaque para o PSD, que ainda não chegou a um entendimento com o PS e o Chega para viabilizar a prestação social única.
1: A discussão e votação na especialidade foi adiada para esta tarde, a pedido dos sociais-democratas. Assim, a Comissão Parlamentar de Trabalho, Solidariedade e Segurança Social vai reunir apenas depois do plenário desta tarde, por volta das 5:30. O observador sabe que o trabalho social obrigatório, enquanto condição para receber a prestação social única, bem como a criação de um canal de denúncias para fiscalizar a atribuição deste apoio social, estão no centro das negociações que ainda decorrem entre o PSD e o PS. Esta manhã, o Observador deu conta de que Hugo Soares e Eurico Brilhante Dias estiveram reunidos neste esforço de aproximação dos sociais-democratas aos socialistas. Já o Chega quer que os imigrantes que vêm de fora da União Europeia tenham de contribuir durante um período mínimo antes de poderem receber subsídios e também quer proibir a atribuição de casas públicas a quem cometeu crimes, diz a fonte do partido de André Ventura ao Observador, que são estes dois temas que estão a bloquear as negociações entre os partidos.
0: O diploma da perda de nacionalidade volta ao Parlamento no início de julho.
1: O Chega agendou para 3 de julho a reapreciação do decreto que altera o Código Penal para permitir a perda de nacionalidade, que foi chumbada pelo Tribunal Constitucional. Este diploma pretende criar uma pena acessória de perda de nacionalidade. Foi aprovado pelo PSD, Chega e Iniciativa Liberal, mas em maio os juízes do Palácio Raton declararam esta proposta inconstitucional. Apesar da insistência do Chega, PSD e IL já se demarcaram deste confronto político com o Tribunal Constitucional, que agora tem já outra composição. Também na sessão de 3 de julho vai ser novamente votado o nome de Luísa Neto como provedora da Justiça, depois de ter falhado a primeira eleição por apenas 7 votos.
0: As contas públicas arrancaram o ano com um ligeiro déficit.
1: Déficit de 0,7% no primeiro trimestre do ano, que é o que revela hoje o Instituto Nacional de Estatística. Com as tempestades do início do ano e também o conflito no Médio Oriente, Portugal não conseguiu manter as contas públicas no verde. São assim 510 milhões de euros de déficit, com a despesa total a subir perto de 8%, acima dos 6% das receitas. Depois do excedente de 0,7% no ano passado, o Governo ainda aponta a saldo nulo para este ano, mas o Ministro das Finanças, Joaquim Miranda Sarmento, até já admitiu poder fechar 2026 com um ligeiro déficit.
0: O presidente da Comissão Nacional de Acompanhamento do PRR diz que é preciso mobilizar dinheiro do Orçamento do Estado para acabar as obras a tempo.
1: Pedro Dominguinhos diz que há dezenas de obras em atraso face ao aproximar do prazo final do PRR e que para resolver esta situação é preciso mobilizar recursos que podem ter que vir do Orçamento do Estado. O Jornal Público dá conta de uma carta enviada pela Associação Nacional de Municípios ao Governo a pedir ajuda urgente. Já na Rádio Observador, Pedro Dominguinhos confirma esse cenário. O presidente da Comissão de Acompanhamento explica que as obras nas autarquias estão atrasadas, mas também no setor social, e perante este cenário pede ação ao Governo para encontrar soluções.
2: Se quisermos resolver essa situação de uma forma harmoniosa, isso implicará necessariamente mobilizar outros recursos, ou do BEI, ou do PT 2030, ou do Orçamento de Estado, ou também, em muitos casos, perdão uma expressão, sacrificar muito daquilo que são as receitas próprias das próprias instituições, mas muitas delas não terão essa mesma capacidade. Sim. Portanto, este é um processo que é particularmente exigente, naturalmente, e que exige uma articulação muito forte entre o Governo, entre as entidades, os ministérios intermediários e os ministérios finais, para se tentar encontrar uma solução.
1: Pedro Dominguinhos à Rádio Observador. Face à preocupação dos autarcas sobre o plano de execução das obras do PRR, o gabinete de Luís Montenegro remete para o Ministro da Economia. Ao Jornal Público, Castro Almeida apela aos autarcas para que executem o máximo possível do PRR até ao fim de agosto.
0: Portugal venceu ontem o Uzbequistão no Campeonato do Mundo com elogios à nova atitude da Seleção Nacional.
1: Vitória por 5-0, que coloca Portugal com 4 pontos e mais perto de passar à fase seguinte da competição. No E o Campeão é, da Rádio Observador, o treinador e comentador Augusto Inácio destaca a afinação no modo de jogo da equipa nacional, que beneficiou o desempenho de Cristiano Ronaldo.
3: Ontem jogou naquilo que é o seu habitat natural, é não fugir muito da área, não vir buscar muito a bola cá atrás, já não tem aquele pique, aquela velocidade, aquele de um contra um, marcar a diferença como era noutros tempos, mas tem outras características que podem ajudar a Seleção Nacional. Esteve ali ontem em grande, ainda bem que isto aconteceu, ainda bem que os jogadores entraram naquilo que é o Campeonato do Mundo, é não deixar andar e batalhar e lutar por aquilo que é os objetivos. As coisas correram bem, esperemos que a Colômbia também corra bem, mas sinceramente gostei muito da resposta de Portugal.
1: Augusto Inácio no E o Campeão é, com a jornalista de desporto Mariana Fernandes, a explicar a alteração tática que melhorou o desempenho da equipa nacional.
4: Saída de Bernardo, um jogador que não acrescentou nada contra o Congo, e a entrada de João Félix acabou por ajudar muito naquilo que foi a dinâmica ofensiva da Seleção Nacional, principalmente da primeira parte. Depois, olhando para um cômputo geral e para um comportamento um bocadinho mais coletivo, eu acho que todos os jogadores subiram de rendimento. Ou seja, vemos um Bruno Fernandes muito mais ativo, a Vitinha e João Neves a olhar e a jogar muito mais virados para a frente do que para trás e para os lados, como aconteceu na semana passada.
1: Mariana Fernandes e Augusto Inácio no programa E o Campeão é, na Rádio Observador,
0: que já está disponível em podcast e no site do Observador. Vamos até a Espanha, Miguel, onde duas pessoas morreram por causa das altas temperaturas.
1: As vítimas têm 90 e 68 anos. Uma morreu numa residência de idosos no País Vasco, outra em Andaluzia, ambas vítimas de golpes de calor. Tal como França e outros países da Europa, também Espanha enfrenta uma onda de calor. Em alguns pontos do país, as temperaturas superam mesmo os 44 graus Celsius. Ao Observador, o ex-presidente do Instituto Português do Mar e da Atmosfera, Miguel Miranda, considera que Portugal está, apesar de tudo, melhor preparado para as altas temperaturas, mas que a grande preocupação são mesmo os incêndios.
5: Eu diria que estes países são menos preparados que Portugal para estas situações de ondas de calor. Aliás, o que se passa, se ler a imprensa internacional, é que realmente os países do centro e norte da Europa têm muito poucos sistemas de arrefecimento instalados, mesmo em zonas importantes como hospitais ou escolas, e portanto a única medida que conseguem tomar é encerrar escolas, por exemplo. Nós, apesar de tudo, como temos tido uma tradição de uma meteorologia mais quente, estamos mais, de certa forma, preparados para isso. Quando eu digo que o risco para nós teria sido muito grande, era o risco dos fogos florestais.
1: Miguel Miranda, o antigo presidente do Instituto Português do Mar e da Atmosfera, em declarações à Rádio Observador sobre estas preocupações com as altas temperaturas, que no caso português se refletem sobretudo no perigo de incêndios rurais.
0: Vamos às notícias de âmbito local.
1: No Barreiro está interrompido o abastecimento de água. A intervenção estende-se até amanhã e verifica-se numa empreitada de requalificação do Barreiro Velho. O corte de água realiza-se na rua Miguel Bombarda, pode afetar a qualidade também nas restantes zonas envolventes. No Porto, a GNR deteve na madrugada de hoje mais de 70 pessoas por condução com excesso de álcool. As detenções realizaram-se devido a uma ação especial no âmbito das comemorações do São João. Foram ainda detidas 4 pessoas por falta de carta de condução e uma por posse de arma proibida. Sintra investe 15 milhões de euros para garantir o serviço de recolha de resíduos sólidos urbanos. O reforço financeiro é atribuído aos serviços municipalizados de água e de saneamento. Surge na sequência da alteração do modelo inicialmente previsto para a renovação da frota, passando de aluguer operacional para a aquisição direta de viaturas. O Porto de Aveiro reforça a cooperação com a plataforma ferroviária de Salamanca. O acordo vai consolidar uma parceria estratégica no chamado Corredor Atlântico, que pretende fortalecer os fluxos logísticos internacionais e aumentar a competitividade deste corredor. As festas dos Santos Populares de Santarém começam amanhã, decorrem até 28 de junho. A circulação rodoviária vai estar, por isso, cortada no Largo Marvila e na Praça Visconde Serra do Pilar. Também várias ruas e travessas adjacentes vão estar condicionadas a partir das 5 da tarde, entre amanhã e 28 de junho. Na Marinha Grande realiza-se a Festa da Sardinha, de uns dias 26, 27 e 28 de junho. O evento realiza-se no Largo dos Pescadores, na Praia da Vieira, um dos sítios mais afetados pela pelas tempestades no início do ano. A festa tradicional promete 3 dias de convívios, cultura, músicas e, claro, muita sardinha.
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0: 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Vamos atualizar notícias às 3h30.
14: A cimeira Data with Purpose é organizada pela Nova IMS e pelo município de Oeiras. Realiza-se no dia 25 de junho no Centro de Congressos de Tagus Parque e tem o Observador como parceiro. O evento vai reunir CEOs, investigadores e criadores também, todos a discutir o papel dos dados. Reflexões que lançamos também aqui e hoje falamos com Librimi, é fundador e diretor criativo da Spectrum, pioneiro do design computacional regenerativo em Portugal. São palavrões que vamos já ver. Primeiro, bem-vindo.
15: Obrigado.
14: Vamos já descodificar isto, não é? Porque transforma pixels em objetos, dados em experiências físicas e algoritmos em formas tangíveis. Já foi distinguido, aliás, com vários prémios internacionais por isto mesmo. Explique-me como é que faz isso no seu trabalho, como é que o seu trabalho de facto transforma os números e os dados que vemos num ecrã, que nós associamos muitas vezes a folhas de Excel, mas aqui estamos a falar de espaços de luz. Como é que isto acontece?
15: Antes de mais, obrigado pelo convite, é um prazer enorme estar aqui, e para mim é incrível partilhar a minha experiência e o meu conhecimento. Voltando aqui à sua questão sobre os dados, há uma certa... Não diria literacia, mas há algum desconhecimento sobre o que são dados. Dados é informação. Uhum. Nós crescemos, sobretudo os millennials, cresceram a ver o Matrix e a pensar que os dados são zeros e uns, são binários, não é? Que vão rodando pelo screen, mas na verdade os dados podem ser imagens, vídeos, texto, número, claro, dados, no fundo, é tudo aquilo que existe e que possa ser qualificável ou quantificável. Qualificável ao nível da qualidade e quantificável ao nível da quantidade. Para além disso, os dados têm múltiplas variações. Ou seja, os dados podem ser considerados a essência, mas depois ainda temos os metadados que conseguem catalogar os dados.
0: Certo.
15: Mas mesmo os dados podem ser dados globais ou dados pessoais. Ou seja, eu posso usar, claro, os meus dados pessoais para criar arte. Eu posso usar os dados globais que existem, são do domínio público,
0: uma
15: existem
0: série
15: na internet.
0: De estatísticas,
15: absolutamente,
0: que seja, claro,
15: absolutamente. Pode ser alfanumérico, numa visão mais matemática, mas pode ser geométrico. Eu posso usar geometria do Malevich para criar arte, para criar design, para criar arquitetura. Então, é muito importante perceber que o mais importante, na minha ótica, é perceber a fonte dos dados.
0: Uhum.
15: Se é eticamente correta. Se os dados que eu estou a usar são dados que não põem em risco direitos autorais.
0: Claro. Portanto, a sua preocupação chega a esse nível.
15: Absolutamente.
0: Claro.
15: Absolutamente. Sobretudo essa consciência de que o input da minha criatividade não põe em xeque a liberdade e os direitos dos meus pares.
0: Uhum.
15: Portanto, para mim isso é absolutamente crucial.
0: Quero-me dar exemplos de obras, podemos chamar-lhe assim?
15: Absolutamente,
0: obras suas?
15: Absolutamente, absolutamente.
0: Qual foi a base de dados de que partiu e qual foi o output, o resultado?
15: Há um exemplo, para mim, muito importante na minha obra. Eu desenvolvi uma instalação na Estufa Faria, em Lisboa, e uma das coisas que eu fiz foi, queria catalogar as espécies da Estufa Faria. As espécies botânicas. Uhum. Peguei no meu telemóvel e comecei a fotografar e fiz um levantamento. Quando se trabalha com dados, a primeira fase é o registro. No fundo, perceber que tipologia de dados é que temos e fazemos esse registro. Depois temos que retificar e clarificar os dados para depois colocarmos num sistema de criação de AI.
0: Certo.
15: Então, no fundo, os dados são inputs e raramente são outputs. Muito
0: certo.
15: Raramente são outputs.
0: Portanto, nesse caso, os seus dados de partida
15: foram fotografias.
0: Eram a catalogação, se
15: catalogação
0: quiser,
15: das espécies.
0: Das espécies botânicas.
15: Exatamente.
0: Da Estufa Fria.
15: Da Estufa Fria.
0: Que já agora, para quem não sabe, é no centro de Lisboa, junto ao Parque Eduardo VII, e é, se quisermos, um jardim de inverno muito grande.
15: Literalmente. E uma das minhas preocupações foi, sendo o tal jardim de inverno a estufa, uma espécie de espaço privilegiado onde podemos ver espécies que não poderíamos ver de uma forma tradicional, é uma espécie, funciona também como reserva. E a minha questão é, imaginemos que o mundo avançar como está a avançar, como é que as espécies vão evoluir? Eu peguei nessa base de dados, literalmente, e criei um sistema para estudar a evolução das espécies nos próximos 10, 15, 20 anos, onde tentava questionar, com o avanço da tecnologia e o avanço da poluição e das emissões de CO2, como é que as espécies poderiam crescer e evoluir. Então chamei de data tree metamorphosis, que é exatamente como é que a metamorfose das plantas poderiam ser feitas. E criei uma espécie de dois portais, um portal digital e um portal físico. No portal digital foi uma animação, criada também com inteligência artificial, onde conseguimos perceber a evolução das espécies ao longo do tempo.
0: Visualmente e fisicamente.
15: Num LED screen, num painel de LED, onde poderíamos ver a metamorfose também a imagem, porque quando nós trabalhamos em AI com vídeo, podemos estudar a metamorfose.
0: Claro.
15: No lado oposto, no outro portal, usei um dos samples, que era o paradigmático, a espécie mais presente na Estufa Fria, e tentei materializá-la com cortiça, que é uma matéria-prima bem portuguesa, numa parceria com a GenCork, onde criei algo que fosse tangível. Porque quando nós falamos de inteligência artificial, temos de falar da inteligência artificial digital, ou quando ela funciona digitalmente, ou quando ela pode ser tangível. Podemos tocar, podemos interagir, podemos cheirar.
0: Transpor, para objetos depois.
15: Sem dúvida.
0: É?
15: Então,
0: claro,
15: essa ideia de criar algo que fosse real e concretizável era absolutamente poderoso.
0: Há aqui sempre uma fronteira, que é a fronteira entre o que é genuinamente seu do ponto de vista criativo e onde é que entra a máquina, dependendo obviamente de modelos que o Labarima também cria, certamente,
15: claro,
0: mas é a máquina sozinha que produz o output. Como é que esta fronteira funciona?
15: Lá está, é aquilo que eu disse ainda há pouco. A iliteracia que existe em relação aos dados também existe nesta relação man-machine, como eu costumo chamar, que é a homem-máquina. Claro. E a relação homem-máquina não é nova. O que é importante perceber, na minha ótica, é não terceirizar a criatividade, porque a inteligência artificial enquanto sistema, não falo dos agentes, mas enquanto sistema, é baseado em dados já existentes. Então, podemos dizer que a inteligência artificial não cria, recria, não é? Porque está a criar algo com base em alguma pré-existência. Honestamente, não sou muito fã do conceito de inteligência artificial ou do nome que lhe foi dado. Eu sou muito mais apologista da computação, não, do termo de computação, inteligência computacional, que é o que eu gosto de fazer, inteligência computacional, porque permite-me usar a inteligência artificial enquanto sistema que me gera outputs, ou seja, como ferramenta, com base nos meus inputs. Ou seja, nunca vejo o output da inteligência artificial como algo efetivamente, como direi, sem a força e sem a substância da atitude humana.
16: Ou seja, que saia do seu controle, é isso? Nunca saia do seu controle.
15: É impossível porque quando se usa a inteligência artificial podemos usar de várias maneiras. Podemos usar da forma mais corriqueira e tradicional, que são com os agentes, LLMs, com a AI generativa.
16: É aquilo que nós todos os dias estamos a utilizar.
15: Seja para criar imagens, claro. Seja para criar textos, seja o que for. É o mais comum. É aquilo que faz parte já do nosso cotidiano. Ou então é preciso recuar um pouco mais no tempo e perceber o que é a inteligência artificial na sua essência. Uhum. Que é como é que eu consigo usar o cruzamento de dados, sejam eles globais ou pessoais, e redirecioná-los através de uma computação, não é? Para criar outputs completamente dispares, não é? Daquilo que o mundo já viu ou que o mundo já conhece.
16: Claro.
15: Não é? Portanto, a ideia é, interessa muito mais o conceito de computação, de usar, eu dentro do meu workflow sou muito mais fã do vibe coding, que é acelerar o meu processo de computação através de agentes que criam código,
16: do que entregar propriamente o processo à máquina.
15: Exato, literalmente. Claro, ou seja, claro. Para mim, a inteligência artificial e o vibe coding é um acelerador de criatividade. Porque nós recuamos um pouco no passado, era necessário, para criar um código, é preciso ter uma equipa de 5, 10 pessoas, e hoje duas pessoas conseguem criar um código complexo. Então, a ideia de controlar muito mais é coautoria, sem dúvida, mas a curadoria terá que ser sempre humana.
16: Mas isso é uma discussão que nos leva, podia levar muito longe, a questão da coautoria com a tecnologia.
15: Sim.
16: Sei lá, quando se escreve um livro, utiliza-se um computador para o escrever.
15: É verdade.
16: Um processador de texto.
15: É,
16: até que ponto é que é a coautoria também? E o processador de texto já nos ajuda
15: com a essência, com a ética e com a estética. Não? Dentro do meu universo da arquitetura do design, é muito mais a ética e a estética. A ética, porque respeitando a fonte, a origem dos dados, e a estética, preocupada em criar algo com substância que acrescente valor e que não seja o somatório de outras obras existentes. Não?
16: Claro.
15: Portanto, esses dois pontos são cruciais. Dominando esses dois patamares, de certeza que temos um controle total da inteligência.
16: Se bem que
15: é
16: uma discussão que
15: está
16: em curso, não é? A questão da fronteira e o perceber os limites, eu acho que vamos continuar a discutir isto fora mesmo da área da criação, se quiserem, da criatividade.
15: É global,
16: da arte.
15: Acho que é uma questão global e transversal a qualquer área de conhecimento humano.
16: Absolutamente. Esta Data Summit junta especialistas de várias áreas de saber, defesa, geopolítica, economia, oceano, economia de mar, criatividade e arte, se quiser, também, cidades inteligentes e por aí fora. O que é que o design generativo, à primeira vista, parece um tema mais distante de todos estes, não é? O que é que tem a dizer sobre o papel dos dados aqui no mundo atual?
15: Eu vou fazer aqui uma pequena correção.
16: Diga.
15: Falava do design generativo, eu vou substituir por design regenerativo.
16: Então, acrescenta-lhe um re. Qual é a diferença?
15: Significa repensar.
16: Ok.
15: Repensar. O generativo surge na década de 70, no MIT, com o início da computação e da computação gráfica, dos videojogos e todos os sistemas de cinema digital. Mas o sistema generativo estava intimamente relacionado com lógicas e princípios matemáticos e geométricos. O que é que isto quer dizer? Que os cientistas da altura foram buscar princípios matemáticos, geométricos ou biomiméticos para criar princípios associados aos pixels, aos voxels e por aí adiante. O sistema regenerativo que agora aparece, ou que eu adotei como elemento crucial no meu workflow e no meu modus operandi, está intimamente relacionado com como é que podemos reestruturar ou reenquadrar os sistemas generativos baseados em princípios, algoritmos e paramétricos nos dias de hoje, onde é obrigatório colocar a inteligência artificial e a robótica.
16: Portanto, já é uma segunda leitura.
15: Já é uma segunda leitura. Claro. Ou seja, é um patamar muitíssimo mais complexo se nós compararmos com o design generativo, que está intimamente relacionado com os primórdios da computação gráfica, porque o grande desafio do design regenerativo é torná-lo tangível.
16: Uhum.
15: Tem que existir no espaço físico, não pode morrer nos ecrãs dos computadores.
16: Claro.
15: E foi assim que ele começou. Portanto, nós, não sou o único, há vários arquitetos e designers a pensarem como eu internacionalmente, que é como é que podemos usar as tecnologias já existentes, aplicar a novos materiais, novos sistemas de produção, a introdução da robótica como processo de produção e, muito importante, como é que a inteligência artificial pode reforçar e acelerar processos. Esse é o novo patamar do design regenerativo.
16: E tal como noutras áreas da sociedade, como vimos há pouco.
15: Absolutamente.
16: Portanto, até que ponto é que na área criativa, se quiser, e da arte, vai ajudar as outras áreas também a definir fronteiras, por exemplo?
15: Eu acho...
16: Ou questões muito... éticas, por exemplo?
15: A ética é absolutamente transversal. O que eu acho que há um problema cultural... Não tenho legitimidade para falar com abrangência sobre as outras áreas, mas no que toca à criatividade, na arquitetura, no design e mesmo nas artes, há um enorme preconceito sobre o papel da tecnologia, não é? Nesta, aquilo que falamos ainda há pouco, na relação homem-máquina, até onde começa o homem e começa a máquina, não é? Essa fronteira que é cada vez mais ténue. O que eu sinto é como há algum medo, não é? Pelo desconhecido, aquilo que não controlamos e temos algum receio de ler e perceber e interiorizar, é mais fácil criticar, é mais fácil dizer que não resolve ou que é uma ameaça.
16: Tentar travar até às vezes.
15: Muitas das vezes, que ter um discurso de não, isto é um retrocesso na evolução humana ou o ser humano vai entrar em autodestruição, é mais fácil fazer isso e porque... É muito mais duro, muito mais complexo ir à procura de informação, ser um eterno curioso, que é, não, vou tentar ler, perceber, e aí sim estar informado e conseguir opinar de uma forma mais consciente. Uhum. Não é? Falta algum bom senso e alguma vontade de ler e perceber, e não ter receio de ouvir o outro e de lidar com o contraditório. Eu acho que nós vivemos numa sociedade tão egocêntrica em que o culto do eu é tão exacerbado que eu penso logo e existo, não é? Como se me dizer, e partilho o meu tweet no Twitter. Portanto, é muito nesta lógica, e eu sinto que é absolutamente vital todos nós, todo o ser humano, ler, investigar, porque o medo do desconhecido é uma espécie de atalho para discriminação e para preconceito.
16: Muito
15: e, isso é transversal.
16: Ficamos com essa ideia, e apelo de abertura à inovação e ao que é novo. Librimi, foi um gosto recebê-lo aqui. Vamos poder ouvi-lo também na Data with Purpose.

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1: Três e meia, síntese de notícias na Rádio Observador, com o Miguel Viterbo Dias. Boa tarde, Miguel.
10: Boa tarde. O PSD ainda não chegou a entendimento com o PS e o Chega para viabilizar a prestação social única. A discussão e votação na especialidade foi adiada para esta tarde, a partir das 17h30. O PSD faz um esforço final para chegar a acordo com um dos partidos da oposição que permita viabilizar a proposta. O Observador sabe que para o PS a questão do trabalho social obrigatório enquanto condição para receber a prestação social única, bem como a criação de um canal de denúncias para fiscalizar a atribuição deste apoio, estão no centro das negociações. Esta manhã, Hugo Soares e Eurico Brilhante Dias estiveram reunidos. Já o Chega quer que os imigrantes que vêm de fora da União Europeia tenham de contribuir durante um período mínimo antes de receberem subsídios e também a proibição de atribuir casas públicas a quem cometeu crimes. Diz fonte do partido de André Ventura ao Observador que são estes dois temas que estão a bloquear as negociações entre os partidos. As contas públicas arrancaram o ano com um ligeiro déficit de 0,7% no primeiro trimestre, é o que revela o Instituto Nacional de Estatística. Com as tempestades do início do ano e a guerra no Médio Oriente, Portugal não conseguiu manter as contas públicas acima da linha de água. São assim 510 milhões de euros de déficit, com a despesa total a subir perto de 8%, acima dos 6% das receitas. Depois de um excedente de 0,7% no ano passado, o Governo ainda aponta para saldo nulo este ano, mas Miranda Sarmento até já admitiu poder fechar 2026 com um ligeiro déficit. Em Espanha, duas pessoas morreram por causa das altas temperaturas. As vítimas têm 90 e 68 anos. Uma morreu numa residência de idosos no País Basco, a outra na Andaluzia, ambas vítimas de golpes de calor. Tal como França e outros países da Europa, também Espanha enfrenta uma onda de calor. Em alguns pontos do país, as temperaturas superam mesmo os 44 graus. Também a marcar a atualidade, Donald Trump ameaça suspender as negociações com o Irão em causa a alegada cobrança de portagens pela passagem no Estreito de Hormuz. Numa publicação na rede Truth Social, o presidente norte-americano escreve que Teherão confirmou que não está a solicitar qualquer tipo de pagamento pela navegação no Estreito. Trump garante ainda assim que, caso esta informação se revele falsa, as negociações de paz entre os dois países serão suspensas de imediato.
1: Há mais notícias às 4 com o Miguel Viterbo Dias.
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10: Já de seguida na Rádio Observador, até bem perto das 4, recuperamos a comissão de inquérito desta manhã, das manhãs 360. 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
11: Esta é a comissão de inquérito das manhãs 360. Hoje é nosso convidado, o antigo futebolista Marco Caneira. Bom dia, bem-vindo.
12: Olá, muito bom dia.
11: Sabe o que vem, Marco? Tem que cantar o hino, fazer o pino, fazer o pino.
13: Isso deve ser fácil.
12: Isso é mais fácil.
14: E marcar três é mais cabeça. Não.
12: Marcar pouco. Bons, mas poucos.
11: São 5 perguntas. Cada resposta certa vale 5 pontos. Se pedir a nossa ajuda e acertar, são 2 pontos.
12: Okay.
11: Vamos a isto?
12: Vamos
11: Eu
12: a
11: acho
12: isso,
11: que a primeira é muito simples. Acho. Que seleção participou em todos os campeonatos do mundo, desde o primeiro, desde 1930, incluindo esta, portanto, 23 edições.
12: Brasil?
11: Certíssimo. Já Cristiano Ronaldo é o primeiro e único jogador a marcar em 6 mundiais diferentes, ultrapassou o recorde de Eusébio. Há uma semana não faltaram críticas a CR7, hoje são só elogios. É isto o futebol, não é, Marco Caneira?
12: É, o futebol é isto. O futebol é muito incrédulo. O futebol, por vezes, tem um peso sociocultural muito grande. Eu acho que nós temos de ter a noção que também em Portugal nós não temos essa cultura desportiva, nós temos de ter a noção que a seleção portuguesa é o veículo mais importante, em minha opinião, sociocultural, porque as pessoas têm uma crítica tanto negativa num dia como na outra. Já estamos aqui a dizer que vamos ser campeões do mundo.
11: Exato.
12: E a ter todo esse tipo de declarações. É importante, é difícil. Eu acho que os momentos quando uma seleção portuguesa está fora do país leva toda essa cultura. Eu acho que é isso que temos que preservar. As críticas são críticas que deviam ser muito mais técnicas, muito mais ao detalhe, na estatística, mas felizmente e infelizmente o futebol é isto.
11: Os jogadores estão habituados a lidar com críticas, mas abalam, não é? Como as da semana passada.
12: Sim, mas não são grandes críticas. Eu acho que quando nós olhamos para vários setores e o futebol é bem diferente, eu acho que é uma crítica muito mais feroz, mas o futebol tem essa pressão de alta competição, de teres pressão para ganhares, não é uma pressão para chegar ao final do mês e ter capacidade ou não para pagar as tuas despesas, e essa é que é a grande pressão. É uma pressão para ganhar, não é uma pressão para perder.
15: O Marco também é agora comentador desportivo. Já teve alguma reação negativa de um alvo dos seus comentários?
12: Olha, nunca tive, até porque eu não tenho redes sociais. Os meus filhos
13: isso
12: bem
13: é logo
12: me dizem...
13: uma zona de segurança, não é?
12: Não é uma zona de segurança, é também o perfil. Sempre foi o meu perfil, sempre foi essa também a minha direção. Mas felizmente, e digo felizmente porque vou às compras, Vou a Lisboa, vou ao Porto, vou a qualquer parte do país, e as pessoas acarinham porque eu tenho esse lado da independência, que eu chamo uma independência intelectual, que ela também é financeira e que me permite ser abrangente e ser realmente muito,
15: e dizer aquilo
12: muito,
15: que
12: muito natural. Aquilo que penso, mas sempre naquela, numa crítica positiva e construtiva.
15: Mas nunca nenhum antigo companheiro, por exemplo, um jogador de futebol, disse: bem, aquilo que disseste no outro dia não caiu bem.
12: Não, podem dizer entre amigos, a mim não. Até podem dizer, obviamente, ninguém está imune à crítica, ninguém está imune a esse tipo de situações, mas aquilo que eu preservo é poder ser construtivo para a indústria e também para o país, porque, como eu já referi, tem um peso social tão grande que nós, quando estamos cá fora, neste momento, e na comunicação, é que consigo perceber.
14: Muito bem, Marco Janeiro, 5 pontos na primeira questão. Vamos agora à segunda. Também é fácil, talvez.
12: Qual são todas.
11: Para nós não é que sabemos a resposta, claro.
14: Não, qual é neste momento o melhor marcador de sempre em jogos nesta fase final do Mundial? De todos os campeonatos, quem é que vai à frente?
15: O recordista de golos.
12: Não é Close, talvez Messi.
14: Certíssimo. E o Close é o segundo.
12: O segundo.
14: Com 16 golos.
11: Vai ser limpinho.
14: Eu sei porque estive a ver, claro. 18 golos mesmo.
12: São das mais fáceis às mais difíceis. As duas primeiras, claro, não são assim tão fáceis.
14: E o Mbappé também está com 16 está golos também. Há aqui esta grande rivalidade, pelo menos aparente, entre Messi e Ronaldo. Ronaldo ignorou ontem uma pergunta sobre Messi. Isto é a melhor forma de lidar com estas rivalidades? Há muitas coisas destas no futebol.
12: É, porque esta rivalidade, na verdade, não é uma rivalidade, são os dois maiores de sempre da história, e há pouco de rivalidade. Eu acho que eles têm a noção perfeita um do outro, que o percurso tem sido semelhante. Obviamente que os títulos a nível de seleção são outros para Messi, mas são os dois maiores de sempre. Eu acho que o Cristiano faz muito bem ignorar, até porque a vida continua para lá do futebol e vai continuar, e eles serão para sempre, em minha opinião, os dois maiores até ao momento do futebol.
15: Mas Mbappé, deixa-me só perguntar, porque no outro dia Mbappé também foi questionado sobre Messi, e Mbappé respondeu, deu uma resposta, falou abertamente, disse que Messi está à frente, que o objetivo dele é chegar a atingir, a alcançar a marca de Messi, mas que para já ele continua a marcar e está à frente. O Ronaldo não ter respondido à questão não indicia que ele de facto fica afetado com estas questões?
12: Não, eu acho que ele não fica afetado. E ontem tivemos a ocasião, e eu estava na televisão, quando das declarações do Cristiano, eu acho que foram das mais completas, das melhores que ouvimos, obviamente, falar depois de um jogo, a questão da união, a questão do grupo, e muito mais adulto. Obviamente nós estamos sempre à espera que ele cresça nas suas declarações. Eu acho que ontem talvez tenha sido aqui o grande ponto de viragem, quase no final da sua carreira.
11: Até assumindo que regressou, o que significava que não estava lá, não é? Assumiu que esteve ali numa fase mais difícil.
12: Eu acho que isso foi muito mais comercial. Essa. I'm back.
14: Mas, é um bom slogan.
11: Sim. Ele sabe o que faz, não é? E o que diz. Mas ainda sobre esta questão, Ronaldo Messi, o facto de eles jogarem no mesmo momento também faz com que cada um deles esteja melhor, porque essa rivalidade alimenta a competitividade e a sua prestação.
12: Alimenta, porque nós somos melhores quando estamos num patamar idêntico, quando estamos num patamar de disputa também, que existe todo um coletivo a ajudar Cristiano e Messi naquilo que são as suas equipas e são as suas seleções, mas obviamente que depois é individual. Há aqui uma tentativa de conquista individual de cada um, e isso é muito natural.
11: É muito estimulante.
12: É muito estimulante, e estamos a olhar para os maiores da história. Por isso eu acho que não há aqui grandes palavras a ter sobre estes dois elementos.
15: Falou também nesse crescimento de Cristiano Ronaldo, que se manifestou ontem também nas declarações que fez. Ontem vimos-lo também no final do jogo, junto dos companheiros, no centro do relvado, depois a acenar para os espectadores, coisa que não fez no jogo em que Portugal teve um empate contra o Congo. Falhou aí como capitão, Cristiano Ronaldo?
12: Eu acho que não falhou. Nós temos que olhar a tal perspectiva da cultura desportiva, e quando olhamos para um jogador como Cristiano, tudo aquilo que envolve, obviamente, eu não sei se foram protocolos de segurança ou não, passaram essa mensagem, não faço sequer ideia, mas por vezes os líderes, ele como líder, também erram. Eu acho que quem está fora consegue perceber melhor, ele seguramente também percebeu, daí as suas palavras de ontem, de ter voltado atrás, mas depois os grandes líderes dificilmente conseguem assumem no ato seguinte com outro tipo de atitudes. Eu acho que é muito por aí.
15: Corrigiu ontem então
12: eu penso que sim.
15: Esse passo em falso. Vamos aqui recuar ao Mundial de 2002. Sim. Caneiras esteve presente em dois Mundiais.
12: 2002 e 2006.
15: E 2006. Quem marcou o primeiro gol de Portugal no Mundial de 2002? Lembra-se do jogo?
11: Esta deveria ser a mais fácil de todas. Estava lá.
12: Pauleta.
15: Quero aqui uma ajudinha.
12: Talvez.
15: É melhor uma ajuda. Então, Beto, Jorge Costa ou Fernando Couto?
12: Beto.
15: No jogo. Foram só centrais aqui nas hipóteses. Contra os Estados Unidos. E na altura já estávamos a
12: começou muito mal.
15: Começou muito mal esse campeonato. Começou mal.
12: E acabou mal.
15: Acabou mal, teve ali um bom resultado pelo meio. O Caneira, como dizia, participou em dois Mundiais, um em que Portugal era um dos favoritos, em 2002, e que não correu bem, e o outro em que Portugal conseguiu a segunda melhor prestação de sempre. O que é que explica esta disparidade em relação
11: em tão pouco tempo, não é?
15: Em tão pouco tempo e uma seleção em que tinha muitos jogadores eram jogadores.
12: Sim, eu acho que foi a evolução, não são muitos anos, são 4 anos, mas a partir de 2000 nós olhamos para os jogadores portugueses que começam a sair do país, começam a jogar noutros campeonatos, a ter outra cultura. Eu acho que aí foi o terminar dessa geração, que era uma geração de ouro até do Mundial de Campeões de Sub-20, e a partir dessa altura houve uma mudança até de paradigma mental dos próprios atletas. E depois também, em 2006, olhamos para uma liderança muito forte de Scolari.
15: Fez muita diferença essa liderança de Scolari na seleção?
12: Eu acho que faz diferença. Eu gosto muito de falar de liderança porque entendo que os líderes têm que ter um peso importante, como aqui nesta casa, como uma grande empresa, a liderança é de cima para baixo e essa linha orientadora tem por vezes, mesmo sem grande talento, sem grande qualidade, a liderança é muito fácil de incutir, neste caso, ou nos jogadores, ou nos funcionários, porque mesmo não tendo, tu vais evoluir, tu vais ser melhor. E eu recordo-me de Scolari que dizia sempre que tu eras melhor que o outro elemento, um lateral direito, tu és melhor que o lateral direito da outra seleção. E aquilo, obviamente, não havia muita diferença, porque são seleções, mas a questão mental é o tal clique para tu estás comprometido e evoluir.
15: Era esse o trunfo de Scolari, era
12: não
15: essa
12: só.
15: Capacidade, não só.
12: Não só,
15: porque
12: não
15: muitas
12: só.
15: Vezes dizia-se que ele taticamente não seria o treinador mais evoluído.
12: O importante, taticamente ou não, é teres o grupo unido. E por vezes olhamos para grandes seleções ou pequenas equipas que fazem grandes brilharetos, e isso tem que ver com o coletivo. E ele, taticamente, obviamente que acabava por ser muito, muito normal naquilo que era a suficiência para podermos conquistar. E se olharmos para aquilo que foi o Mundial de 2006... aquele jogo frente aos Países Baixos hoje em dia,
15: aquela batalha,
12: e depois desse jogo, tudo aquilo que era no balneário, nós percebíamos que estávamos todos unidos. Quem jogava, quem não jogava, havia uma simbiose muito grande.
11: Muito bom. Isto leva-nos à próxima pergunta, se bem que o Marco não estava lá, que foi no Mundial de 1966. Quem é que era o selecionador de Portugal? Às vezes as óbvias são mais difíceis, não é?
12: Preciso de uma ajuda.
11: Então, está bem. E vai ser no instante.
16: Vai ser no instante, assim.
11: Otto Glória, Cândido Oliveira, Fernando Vaz.
12: Otto Glória?
11: Pois. Eu também tive que ir procurar e depois era óbvio que era Otto Glória, não é? Estamos aqui a falar de liderança. Roberto Martínez é um líder?
12: Não.
11: Porquê? O que é que lhe falta?
12: Falta-lhe essa liderança, essa afirmação, até na própria comunicação. Nós conseguimos perceber, obviamente, eu sou um crítico em relação ao Roberto Martínez, porque entendo que não é o selecionador, e não tem nada a ver com a questão particular do homem, não é o selecionador ideal, na minha opinião, para aquela geração que nós temos neste momento, uma que está a terminar, mas também o referi, ele é o selecionador nacional, ele é o comandante, é com ele que eu estou. Obviamente que temos que dar todos os créditos, mas essa liderança não pode ser só feita naquilo que falávamos antes, naquilo que é a qualidade individual ou coletiva. Existem outros aspectos que a liderança tem que ser mais afirmativa.
11: Neste momento concreto, porque há uma geração que se está a ir embora, Cristiano Ronaldo, e há outra Bernardo que está a entrar, Silva. E Bernardo Silva. Exatamente. E é aí que era preciso alguém com outra firmeza?
12: Não é firmeza. Eu acho que até do ponto de vista do modelo de jogo, da característica técnica ou tática dos nossos jogadores, nós olhamos para o nosso grupo e temos quatro jogadores, neste caso do Paris Saint-Germain, que foram dois anos consecutivos, ganharam uma Liga dos Campeões. Olhamos para um Diogo Costa, olhamos para um Francisco Conceição, olhamos para Rafael Leão, olhamos para João Félix e olhamos para um leque de 8, 10, 12 elementos que vão ser o futuro da nossa seleção. E nesse sentido entendo que, não sei se vai continuar ou não, Roberto Martínez, mas obviamente que eu já o referi, eu estou com Roberto Martínez, nós estamos todos com Roberto Martínez, mas no meu ponto de vista e a minha opinião pessoal técnico-tática, não cabe Roberto Martínez.
15: E quem é que o deveria substituir? Quem seria?
12: Essa é uma boa pergunta. Eu entendo que alguém com essa capacidade, mesmo até de liderança, fala-se muito de Jorge Jesus, parece-me que podia ser o indicado, porque nós olhamos para a carreira de Jorge Jesus e tem todo esse percurso e esse trajeto, e neste momento está, obviamente, muito tranquilo, e é alguém muito disciplinado, e é alguém que podia fazer aqui, ou pode, se entrar, fazer a diferença.
15: E também já conquistou essa independência.
12: Sim,
15: que
12: é
15: permitia...
12: muito independente. Sim, sempre foi muito independente.
15: E agora ainda mais.
14: Faz diferença haver o selecionador ser português ou estrangeiro, ou é indiferente?
12: Não, é indiferente. Eu acho que nós não podemos colocar as coisas nesse sentido. Isso é a tal cultura desportiva. Um jogador português, quando vai para um grande clube europeu, não é um treinador, não é português. Um treinador pode ser, até porque nós temos tido essa capacidade de evoluir.
11: Foi um brasileiro que pôs os portugueses com a bandeira, não é?
15: E as melhores prestações, falávamos do Autoglória, as melhores prestações foram com treinadores brasileiros.
12: Com brasileiros. Eu acho que isso não tem influência. Eu acho que é mesmo a mentalidade. E depois nós, eu já referi há pouco, nós estamos a falar de alta competição. E alta competição exige uma disciplina muito grande diária. Eu tive 22 ou 23 anos e obviamente que levo isso também para a minha vida no dia-a-dia. A minha esposa por vezes diz que eu sou demasiado disciplinado, mas é algo que é um ADN que não se consegue retirar.
15: Olhando ainda para este Mundial, neste momento, quais é que parecem as seleções mais fortes depois destes primeiros jogos?
12: Nós vimos uma Inglaterra que ontem também se bateu bastante bem frente a um Gana, bem competitivo. Olhamos para uma Argentina, olhamos obviamente... existem seleções que vão crescendo. Eu acho que próprio Portugal, com Roberto Martínez, nós podemos ter aqui um papel, porque quando se baixam as expectativas, é muito mais fácil. É muito mais fácil porque tu não estás sempre ali no olho do furacão. Não,
15: sai a pressão, não, também, há menos pressão.
12: Não existe essa pressão e colocar-se como um underdog ali, à espera, na perspectiva e na humildade. Porque é preciso ter muita humildade num torneio como este, que é muito... comprido, e os microciclos dentro de jogos são curtos e obviamente os 26 jogadores, eu acho que aí Roberto Martínez, volto a falar de Roberto Martínez, podia ter um peso diferente nesta, não é revolução, mas poder olhar para outros elementos, como os microciclos de trabalho entre jogo, que são 4, 5, 6 dias, poder fazer aqui algumas alterações.
15: Poder fazer uma gestão diferente. Não tem feito essa gestão, Roberto Martínez?
12: Não tem, eu acho que ele não tem, porque tem esse receio de, fazendo alguma alteração, a crítica já é alguma, fazendo algumas alterações e as coisas não correrem bem.
14: É um conservador.
15: Muito bem, Marco Caneira, 14 pontos até o momento. Vamos à última pergunta.
11: Agora é para os 19.
15: Vamos chegar aos 19. Qual o jogador mais velho a marcar um gol numa fase final do Campeonato do Mundo?
12: Roger Milá.
15: Ah, certíssimo, muito bem.
11: Feito.
15: Em 1994 tinha 42 anos. Este recorde Ronaldo só poderá bater no próximo.
14: No próximo
15: candidato.
11: Haverá próximo para o Ronaldo?
15: Vamos ver.
12: Sabe.
15: Os 40 são os novos 30 no futebol. Hoje os jogadores parece que têm uma longevidade muito maior. Nem todos, como é óbvio. Sim. Mas parece que, e temos visto isto neste Mundial, parece que têm uma maior capacidade de prolongar a carreira.
12: Tem, e os clubes também entenderam que os profissionais de excelência de alta competição acabam por ter aqui um comportamento individual nas suas vidas bastante diferente. Existe essa evolução, nós estamos em 2026, desde 2004, 2006, como eu referia, houve uma evolução muito grande. Hoje em dia é tudo muito controlado.
14: É isso. Falava de comportamentos, tipo os vossos comportamentos de consumo de álcool, de cigarros, por exemplo.
11: Os banhos de gelo também devem ser importantes.
14: Isto é, o cuidado com a saúde hoje é muito mais apertado.
12: É porque os jogadores também foram evoluindo e percebem todos eles que quando é que estão bem, quando é que não estão, se o que está ao meu lado, na minha posição, qual é o seu comportamento, e isso exige a tal evolução individual. Eu acho que hoje em dia a preparação é muito grande. Eu recordo-me desde 2005, 2006, já na altura, que se pesava a comida na pré-temporada, obviamente nem duas,
11: portanto,
12: três semanas de estágio.
11: Nem nas férias podia haver excesso.
12: Não, já era na preparação. E a partir daí começou a haver uma evolução muito grande. Os próprios clubes, para as pessoas terem noção, têm também tudo preparado, e os jogadores depois dos treinos têm a sua refeição já preparada, obviamente por vezes individualizada com aquilo que é necessário, e isso é o tal crescimento físico que os 40 acaba por ser agora os novos 30.
11: O Marco Canara acredita que o Ronaldo saia deste Mundial, acabe este Mundial ou ainda faça o próximo para se despedir em Portugal, de um Mundial?
12: Eu acho que será difícil o Cristiano jogar o Mundial em 2030. Muito difícil. Eu acho que ele tem...
11: Com pena dele, provavelmente.
12: Ele tem um peso muito grande, vai continuar a tê-lo, e eu acho que pode ter muito mais se tiver essa capacidade de olhar o presente, o passado que foi e o futuro que poderá vir a ser para Portugal.
11: Mas é uma decisão difícil, não é? Percebemos que quem está no topo...
12: É difícil porque o ego de alguém que é um dos melhores do mundo acaba por ter também o seu último dia, e isso é uma preparação que tem que ser feita. Eu acho que ele não está preparado para isso, ninguém está, mas ele pode ter um papel muito importante.
14: Um papel a que nível? Como dirigente? Como treinador?
12: Naquilo que é a nossa cultura, porque nós, quando a seleção joga, viaja fora, terá que ter um embaixador. Ele é muito mais que um embaixador, é alguém que se olha para ele, e basta ver os estádios nos Estados Unidos, todos os jogos que temos visto de Portugal, e esse é o papel que ele pode ter, obviamente, se quiser.
11: Mas acha que ele não preparou o momento da saída?
12: Não, ele não precisa de preparar. Os jogadores como ele não precisam de preparar. Estão, eu acho que estão tranquilos, acaba por ter aqui...
11: Mas psicologicamente há um vazio a seguir...
12: Pode haver um vazio. Eu acho que existe sempre um vazio da tal disciplina e da competitividade, do dia-a-dia,
11: o ritmo.
12: Do ritmo, aquilo que se faz, de levantar, de perceber que tem que ir treinar, o que é que vai fazer se não tiver essa disciplina. Mas eu acho que ele está preparado, e todo o país também está preparado para depois abraçá-lo e recebê-lo da forma que ele entender. Eu acho que ele tem que olhar, e como dizia ontem, foi uma evolução muito grande no seu discurso, e eu espero que ele continue nesse sentido.
11: Então, em prognósticos para o próximo jogo, Portugal-Colômbia, Marco Caneira?
12: Eu acho que vai ser até um jogo mais fácil, até porque é um jogo onde a competitividade já está num nível superior. Vai ser um jogo para o primeiro lugar. Eu acho que Portugal já vai dar uma resposta ainda maior, porque quando se joga contra seleções menos conhecidas é sempre mais difícil.
11: Marco Caneira, obrigada por ter vindo à Comissão. Correu muito bem, não correu? 19 pontos. Obrigada, Vera.
14: Obrigado. Bom dia.
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0: São 4 horas, está com a Rádio Observador. Vamos atualizar as notícias já de seguida. Jornal das 4 com o Miguel Viterbo Dias. Miguel, o Fundo Monetário Internacional voltou a rever em baixa a estimativa de crescimento da economia portuguesa para este ano.
1: A economia nacional vai crescer 1,7%, uma revisão em baixa de 0,2 décimas face à previsão de abril. Fica também abaixo da previsão do Governo, que no relatório anual de progresso enviado a Bruxelas no final de abril tinha previsto um crescimento do Produto Interno Bruto de 2% este ano. O Fundo Monetário Internacional prevê ainda que o saldo orçamental de Portugal será nulo, o que compara com a previsão de um déficit de 0,1% do PIB em abril. Ainda esta manhã, o Instituto Nacional de Estatística deu conta de um déficit de 0,7% no primeiro trimestre deste ano, correspondente a 510 milhões de euros.
0: O FMI defende ainda a necessidade de aumentar a flexibilidade no mercado de trabalho no nosso país.
1: Por exemplo, para acelerar a produtividade, no relatório divulgado hoje, o Fundo Monetário Internacional considera que a persistente disparidade de rendimentos entre Portugal e os países da zona euro exige reformas para aumentar a produtividade. O Fundo Monetário Internacional considera que as reformas para melhorar a eficiência do mercado de trabalho e aprimorar ainda mais as habilidades da força laboral devem continuar a ser uma prioridade. O chefe de missão para Portugal, do FMI, entende que aumentar a flexibilidade do mercado de trabalho vai ajudar a um melhor uso dos recursos laborais e a produtividade vai aumentar. Entre as propostas está a de tornar os contratos sem termo mais flexíveis para serem mais atrativos para as empresas.
0: Uma comissão criada pelo Governo sugere a fusão do Banco de Portugal, da CMVM e da Autoridade de Supervisão de Seguros.
1: É uma das propostas desta comissão criada pelo Executivo para estudar o reforço da independência das entidades reguladoras. Nas recomendações, este grupo de trabalho propõe ponderar a integração do Banco de Portugal, da Comissão de Mercados e Valores Mobiliários e da Autoridade de Supervisão de Seguros e Fundos de Pensões, isto para garantir uma eficácia maior na atuação. A mesma recomendação surge também para a área digital, com uma integração entre a Anacom e a Entidade Reguladora para a Comunicação Social. O relatório divulgado pela Comissão coloca em causa a capacidade das entidades reguladoras setoriais para atuar em fenómenos que acabam por atravessar vários setores. A Comissão aponta, por exemplo, o caso alemão, em que se concentraram os reguladores da eletricidade, do gás, das telecomunicações e da ferrovia, e noutro, os bancos, os mercados de capitais e os seguros.
0: A Ministra da Saúde quer encontrar soluções para as obras do PRR que não estejam concluídas no final de agosto.
1: Ainda que não tenha adiantado quais, Ana Paula Martins diz que as obras do Plano de Recuperação e Resiliência para o setor da saúde têm que estar prontas a 31 de agosto, mas diz também que o Governo quer encontrar soluções para as que ficarem por executar. A Ministra da Saúde marcou presença no almoço do International Club of Portugal, em Lisboa. A acompanhar esta intervenção esteve o jornalista Ricardo Lopes. Ricardo, a Ministra quer soluções, mas deu algum detalhe?
2: Exatamente, Miguel. A Ministra não avança quais serão as soluções, como estavas a dizer. Ontem, Ana Paula Martins já tinha admitido que há investimentos na saúde que vão perder dinheiro do PRR, ou seja, não vão conseguir cumprir o prazo, que é final de agosto, dia 31. A Ministra elogiou o facto das competências de construção e requalificação dos centros de saúde terem transitado para as autarquias. Diz que se não tivesse acontecido, ou seja, se tivesse a responsabilidade do Estado, a situação seria ainda pior. No entanto, Ana Paula Martins admite que algumas obras não vão conseguir cumprir com este prazo e, portanto, explica que não podem permanecer no PRR.
3: O que acontece é que, efetivamente, nós vamos terminar o PRR em 31 de agosto e as obras que não estiverem concluídas até essa data, naturalmente que não poderão permanecer no PRR. Porquê é que eu falo em permanecer? Porque não podem ser financiadas pelo PRR, teremos que encontrar, como estamos a fazer noutras áreas setoriais, como a educação, teremos que encontrar uma outra forma, juntamente com as autarquias, em diálogo com as autarquias, de fazer esse financiamento. Porque
2: ouvimos aqui Ana Paula Martins, que, como dissemos, não clarifica que soluções são estas, diz apenas que têm de ser algo idêntico ao que foi encontrado no setor da educação. Declarações que ouvimos agora foram feitas à margem do evento principal que trouxe a ministra aqui ao Hotel Sheraton em Lisboa. Ana Paula Martins esteve num almoço debate, é assim que é definido, onde fez um discurso baseado no mote Mais e Melhor Saúde. A escutar esta intervenção da ministra teve também Joaquim Miranda Sarmento, ministro das Finanças. Foi, digamos, um discurso de balanço da área da saúde. Falou a uma vasta plateia assembleia, mais de 100 pessoas, essencialmente CEOs e elementos de administrações de empresas do setor da saúde, começou por falar de imigração, também numa tentativa, Miguel, de se explicar melhor relativamente às declarações que fez este fim de semana, onde deu a entender que o aumento da população causado pelo acolhimento de imigrantes dificultava o acesso a médicos de família. Ora, a Ministra da Saúde diz que este aumento de números é factual e que o SNS está efetivamente mais pressionado que nunca, mas reitera que não quis culpar os imigrantes. Abordou outros vários temas, integração de tecnologias na prestação de dados, partilhou também os principais resultados da execução financeira do SNS referentes a abril, onde há inclusive um aumento da despesa, mas focou bastante a intervenção nas parcerias público-privadas, onde Ana Paula Martins diz que para o SNS continuar sustentável será fundamental criar mais PPPs.
4: O SNS continua a ser incontornavelmente um dos maiores patrimónios coletivos do país. É esse o compromisso que continuaremos a honrar. Mas o SNS vai ter que responder melhor às listas de espera para cirurgias e consultas em tempo clinicamente aceitável, em conjunto com os setores sociais e privado, que são parceiros e não adversários. O regresso às parcerias público-privadas é fundamental.
2: A ministra diz que o governo vai avançar com o projeto de aberturas de novos concursos para as PPPs, mas lamenta, Miguel, que com esta lei de bases da saúde atual não seja permitido estabelecer estas parcerias público-privadas.
1: O jornalista Ricardo Lopes a acompanhar esta intervenção da ministra da Saúde, Ana Paula Martins, no almoço do International Club of Portugal, com esta insistência nas PPPs e também esta urgência com o fim das obras do PRR no setor da saúde.
0: O PSD ainda não chegou a entendimento com o PS e com Chega para viabilizar a prestação social única.
1: A discussão e votação na especialidade foi adiada para esta tarde a pedido do PSD. A Comissão de Trabalho, Solidariedade e Segurança Social vai reunir apenas depois do plenário, por volta das 5h30 da tarde. O observador sabe que o trabalho social obrigatório, enquanto condição para receber a prestação social única, bem como a criação de um canal de denúncias para fiscalizar a atribuição deste apoio, estão no centro das negociações que ainda decorrem entre PSD e PS. Esta manhã, o observador deu conta de uma reunião entre Hugo Soares e Eurico Brilhante Dias num esforço de aproximação entre os sociais-democratas e os socialistas. Já o Chega quer que os imigrantes que vêm de fora da União Europeia tenham de contribuir durante um período mínimo antes de receberem subsídios e também a proibição de atribuir casas públicas a quem cometeu crimes. Diz fonte do partido de André Ventura ao Observador que são estes dois temas que estão a bloquear as negociações entre os partidos.
0: Em Espanha, o calor já fez duas mortes.
1: As vítimas têm entre 90 e 68 anos. Uma morreu numa residência de idosos no País Vasco, outra na Andaluzia, ambas vítimas de golpes de calor. Tal como França e outros países da Europa, também Espanha enfrenta uma onda de calor. Em alguns pontos do país, as temperaturas superam mesmo os 44 graus. O ex-presidente do Instituto Português do Mar e da Atmosfera, Miguel Miranda, considera que Portugal está, apesar de tudo, melhor preparado para as altas temperaturas e que a grande preocupação são os incêndios.
5: Eu diria que estes países são menos preparados que Portugal para estas situações de ondas de calor. Aliás, o que se passa, se ler a imprensa internacional, é que realmente os países do centro e norte da Europa têm muito poucos sistemas de arrefecimento instalados, mesmo em zonas importantes como hospitais ou escolas, e portanto a única medida que conseguem tomar é encerrar escolas, por exemplo. Nós, apesar de tudo, como temos tido uma tradição de uma meteorologia mais quente, estamos mais, de certa forma, preparados para isso. Quando eu digo que o risco para nós ter sido muito, muito grande, era o risco dos fogos florestais.
1: Miguel Miranda, antigo presidente do IPMA, sobre a preocupação com os incêndios em declarações à Rádio Observador.
0: Portugal venceu ontem o Uzbequistão no Campeonato do Mundo com elogios à nova atitude da seleção portuguesa.
1: Vitória por 5-0 que coloca Portugal bem posicionado para a fase seguinte da competição. No E o Campeão é da Rádio Observador, o treinador e comentador Augusto Inácio destaca a afinação no modo de jogo da equipa nacional que beneficiou Cristiano Ronaldo.
6: Ontem jogou naquilo que é o seu habitat natural, é não fugir muito da área, não vir buscar muito a bola cá atrás. Já não tem aquele pique, aquela velocidade, aquele de um contra um, marcar a diferença como era noutros tempos, mas tem outras características que podem ajudar a seleção nacional. Esteve ali ontem em grande, ainda bem que isto aconteceu, ainda bem que os jogadores entraram naquilo que é o campeonato do mundo, é não deixar andar e batalhar e lutar por aquilo que é os objetivos. As coisas correram bem, esperemos que a Colômbia também corra bem, mas sinceramente gostei muito da resposta de Portugal.
1: Augusto Inácio no E o Campeão É, da Rádio Observador.
0: 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Miguel, vamos ainda a outras notícias que estão a marcar a atualidade.
1: O Chega agendou para 3 de julho a reapreciação do decreto que altera o Código Penal para permitir a perda de nacionalidade, que foi chumbado pelo Tribunal Constitucional. Apesar da insistência do Chega, o PSD e a Iniciativa Liberal já se demarcaram deste confronto político com o Tribunal Constitucional, que agora tem já outra composição. Também na sessão de 3 de julho vai ser novamente votado o nome de Luísa Neto como provedora da Justiça, depois de ter falhado a eleição por apenas 7 votos. Donald Trump ameaça suspender as negociações com o Irão em causa à alegada cobrança de portagens pela passagem no Estreito de Hormuz. Numa publicação na rede Truth Social, o presidente norte-americano escreve que Teherão confirmou que não está a solicitar qualquer tipo de pagamento pela navegação no Estreito. Trump garante ainda assim que, caso a informação se revele falsa, as negociações entre os dois países serão suspensas de imediato. Ontem, o Irão e Omã anunciaram que iriam analisar eventuais custos que poderiam vir a ser cobrados pelos serviços relacionados com a gestão deste Estreito de Hormuz.
0: Miguel Vítor Dias, com o Jornal das 4.
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0: O professor Luís Tomé é convidado do Gabinete de Guerra de hoje, já de seguida com o jornalista Miguel Viterbo Dias.
1: Bem-vindos ao Gabinete de Guerra na Rádio Observador, hoje com a análise do professor Luís Tomé, professor catedrático, diretor do Departamento de Relações Internacionais da Universidade Autónoma de Lisboa, também investigador sénior do Instituto Português de Relações Internacionais. Obrigado desde já pela disponibilidade para se juntar a nós. Começamos pelo Médio Oriente, numa altura em que as negociações para a paz vão ainda decorrendo e com o Irão a dizer que o entendimento acaba por ser um reconhecimento da derrota dos Estados Unidos da América. É isto que o Irão quer vender, no final de contas, professor Luís Tomé?
15: Olá, boa tarde. Com certeza que sim. Nós temos, obviamente, da administração Trump a querer clamar vitória, por isso foi plantando objetivos diversos ao longo deste tempo para poder escolher aquele ou aqueles que lhe permitissem justificar uma qualquer vitória. A realidade é que o documento escrito do Memorando de Entendimento comprova o fracasso da administração Trump, que não atingiu nenhum dos principais objetivos estratégicos e, apesar de tudo, uma clara vitória na agenda e nos pontos e na redação do Memorando de Entendimento totalmente favoráveis ao Irão. Agora, nós temos, obviamente, as guerras também são definidas pelas suas narrativas e claramente o regime iraniano tem permanentemente uma narrativa de vitória e, curiosamente, a administração Trump, agora desde com o Memorando de Entendimento, sublinha uma narrativa justificativa do sucesso económico e, em particular, associada à abertura do Estreito de Hormuz, que é a grande conquista da administração Trump, mas para resolver um problema que foi criado com o início desta guerra. Mas tudo isto é muito volátil e, aliás, eu até acho que estrategicamente a comunicação do Presidente Trump continua a ser errada, inclusivamente em relação ao Estreito de Hormuz. Hoje volta a criticar, por exemplo, as seguradoras e as empresas de transporte marítimo e até a ameaçar, além das ameaças recorrentes de que pode voltar à guerra. Porque a realidade é que quem primeiro fechou o estreito não foi o Irão. Foram as seguradoras que imediatamente acabaram com os prémios sobre o transporte marítimo e as empresas de transporte marítimo no Estreito de Hormuz. E enquanto não tiverem absoluta segurança de que o tráfego marítimo pode circular com completa segurança, pois nós vamos ter muitas resistências, inclusivamente da parte das seguradoras e das empresas de transporte marítimo, porque é esse o precedente criado. Nunca tínhamos assistido a isto. Durante a guerra Irão-Iraque nós tivemos centenas de navios atacados e centenas de marinheiros mortos e mesmo assim, aumentando os prémios, as seguradoras mantiveram sempre os seguros sobre os navios que transitavam por aí. Desta vez não foi assim. E isto cria um problema adicional para a gestão do processo da reabertura do Estreito de Hormuz e um precedente complicado para casos análogos e outros estreitos.
1: Ia pegar nisso porque Donald Trump publicou há pouco na rede Truth Social que suspenderá todas as conversas caso sejam implementadas portagens no Estreito. Não havendo notícias disso para já, Donald Trump está aqui a tentar condicionar alguma atitude do Irão que seja prejudicial aos Estados Unidos?
15: Sim, Donald Trump tem-se esforçado, os elementos da administração Trump, o próprio secretário de Estado Rubio, neste périplo que está a fazer para os países do Golfo, tentam justificar o memorando de entendimento e, obviamente, que tem em parte razão, porque o ponto 13 do memorando de entendimento diz expressamente que se iniciarão negociações sobre o acordo firmado, portanto, o memorando de entendimento, mas que estas negociações estão condicionadas ao início da implementação dos parágrafos ou dos pontos 1, 4, 5, 10 e 11. Ora, o ponto 1 é o que refere o fim imediato de todas as operações militares em todas as frentes, incluindo o Líbano. E, portanto, o Irão vai jogar com isto para, de vez em quando, ameaçar suspender as negociações ou retirar-se. O ponto 4 é os Estados Unidos levantarem totalmente o seu bloqueio naval e, no prazo de 30 dias, retirar as suas forças das proximidades do Irão. O ponto 5 é exatamente o Irão a comprometer-se que, no período de 60 dias, não cobrará taxas, portagens, portanto, e garante passagem segura pelo Estreito de Hormuz. Depois o ponto 10 é a isenção de todas as taxas à exportação de petróleo bruto iraniano e serviços associados, e o 11 são os Estados Unidos a comprometerem-se a disponibilizar integralmente fundos e ativos congelados ou restritos ao Irão. Portanto, estes pontos são expressamente no memorando de entendimento, descritos como os condicionadores para o progresso das negociações. E, portanto, uma e outra parte, desde logo sobre estes pontos, vão permanentemente jogando no sentido de poder suspender, ameaçar, sair destas negociações, que sabemos são bastante difíceis, numa conjuntura que, repito, é mais favorável ao Irão do que à administração Trump.
1: E como é que aqui a variável Israel pode prejudicar ou não estas negociações à volta do memorando, tendo em conta até que Israel ainda hoje disse que não se retirará do Líbano, mesmo que isso seja uma exigência dos Estados Unidos da América?
15: Sim, eu acho que o maior perdedor da redação do memorando de entendimento é o governo Netanyahu. O Israel ficou numa situação delicada, não foi tido nem achado, a administração Trump retira-lhe o tapete, Mas todos percebemos que se Israel foi fundamental para arrastar os Estados Unidos para a guerra, nesta altura o interesse de Israel e do governo Netanyahu em particular é fazer o possível para, de uma forma ou de outra, boicotar o processo negocial, a começar pelo Líbano. Por isso é que ainda hoje mesmo o ministro da Defesa israelita diz que Israel não vai retirar do sul do Líbano, mesmo que os Estados Unidos o exijam. O paradoxo, e é interessante nesta fase, é que os dois arqui-inimigos, Estados Unidos e Irão, vão de algum modo ter que se articular para moderar os seus protegidos. E, portanto, a administração de Trump, como aliás faz publicamente, tenta moderar, condicionar a margem do governo israelita, mas da mesma forma o Irão vai ter que condicionar e moderar o seu proxy Hezbollah, precisamente porque o conflito, as negociações, aquilo que vier a ser um acordo a estabelecer final entre os Estados Unidos e o Irão, depende muito daquilo que é o decurso e a dinâmica da outra guerra, neste caso entre Israel e o Hezbollah, e não só, porque não está no memorando de entendimento, mas as possibilidades de, enfim, israelitas boicotarem este processo estende-se naturalmente a Gaza e à Cisjordânia. As dificuldades para o governo israelita são muitas. Hoje mesmo conhecemos esta carta de um conjunto, inclusivamente antigos primeiros-ministros e ex-chefes de todos os serviços de segurança israelitas, uma carta dirigida ao primeiro-ministro Netanyahu e a outras forças responsáveis de serviços de segurança, a ameaçarem avançar com o processo contra o governo e as forças israelitas por causa daquilo que eles próprios chamam terrorismo judaico, inclusivamente na Cisjordânia. Portanto, a pressão sobre o governo israelita interna e externamente, para além da interligação ao processo negocial Estados Unidos e Irão, é enorme, e eu acho que vamos ver tentativas de uma ou de outra forma tentar prejudicar este processo, porque Israel e Netanyahu não se conformam com os termos definidos no memorando de entendimento apenas entre os Estados Unidos e o Irão, sem que eles tenham sido envolvidos.
1: E há algum trunfo que Donald Trump tenha para chamar Netanyahu para o jogo ou para este entendimento?
15: Tem, claro. Israel depende muitíssimo, não apenas do apoio diplomático único que tem, de facto, porque ao longo destes anos, por aquilo que foi fazendo, sobretudo em Gaza, mas também na Cisjordânia e, entretanto, no Líbano, Netanyahu converteu Israel numa espécie de Estado pária. E, portanto, do ponto de vista político e diplomático, essa cobertura dos Estados Unidos é crucial. E depois, claro, do ponto de vista da defesa, aliás, ontem mesmo vários responsáveis israelitas disseram que têm que diminuir a dependência no domínio da defesa dos Estados Unidos, porque os Estados Unidos são o grande fornecedor, o protetor e, portanto, em última análise, aqueles que garantem a integridade territorial, a soberania do Estado de Israel, tal qual o conhecemos, e não na lógica do grande Estado de Israel. Agora, isso não significa uma carta branca ou que Netanyahu faça e faça de imediato tudo aquilo que o Presidente Trump ordena. Nós já vimos expressas ordens do Presidente Trump no passado mandar Netanyahu parar com as operações no Líbano ou a não atacar Beirute, e depois, imediatamente a seguir, as forças de defesa israelitas fazem o contrário. E agora, quer dizer, teoricamente há uma ordem, está escrita no documento, que Israel não deve prolongar as ações no Líbano e que, aliás, deve ser respeitada a soberania e integridade territorial do Líbano, mas, de novo, o que nós estamos a ver diariamente é o contrário. Aliás, com ataques que não são só de Israel, o Hezbollah também vai fazendo os seus ataques e, portanto, também violando ele próprio o cessar-fogo de Israel com o Líbano e o que está escrito neste pacto de não agressão entre os Estados Unidos e o Irão.
1: Professor, apenas para terminar, e olhando aqui para outro conflito entre a Rússia e a Ucrânia, a Rússia vendeu hoje, através do porta-voz da presidência russa, Dmitry Peskov, que a situação na frente de combate está a agravar-se para Kiev e está a piorar dia após dia. Numa altura também em que se vai falando da possibilidade de abrir uma via negocial, o que é que a Rússia quer também com estas declarações e com esta jogada de relações públicas de procurar transmitir que está em melhor situação do ponto de vista militar?
15: Pois, disse bem, uma jogada de relações públicas, porque todos nós percebemos que o quadro é menos favorável hoje à Rússia do que no passado. Portanto, há um momento favorável à Ucrânia, e claro que a narrativa russa é no sentido de dizer que as dificuldades são do lado ucraniano e que tudo corre como planeado nos interesses da Rússia. A realidade é que nós vemos a situação económica agradar-se substancialmente de dia para dia na Rússia, nós vemos ataques ucranianos bem-sucedidos agora nos últimos dias, como acabou de acontecer sobre a Crimeia, deixando metade da Crimeia sem eletricidade, e a sua principal cidade, Sevastopol, sem eletricidade. Nós vemos a Rússia também a utilizar o trunfo, ciclicamente, de invocar a cimeira do Alasca, de Putin com o presidente Trump, a dizer que aquilo que são os termos dessa negociação que Moscou está disposto a fazer e os termos de um acordo que está disposto a aceitar são os que acordaram os presidentes russo e o presidente americano nessa cimeira no Alasca. E, portanto, também já estão naquela narrativa de dizer, bem, isso foi feito pelo presidente Trump com o presidente Putin, mas a verdade é que os Estados Unidos, entretanto, foram mudando de posição e já deixaram de ser um mediador imparcial. Aquilo que, infelizmente, nós ainda não vimos é a Rússia a fazer qualquer tipo de concessão. E, portanto, aquilo que a Rússia também passa como sua narrativa quando fala em abertura para negociar o que é que seja, é para levar a Ucrânia a capitular aquilo que são as posições de sempre maximalistas da Rússia. E não estou certo de que, numa posição de maior vulnerabilidade, ou pelo menos não tão superioridade como era no passado, a Rússia esteja verdadeiramente disponível para negociar e ceder. Este é o drama em que, infelizmente, nos encontramos e, portanto, a pressão ucraniana vai manter-se, a pressão europeia, porventura, um bocadinho, embora volátil, do lado americano, para ver se em algum momento a Rússia se predispõe verdadeiramente a fazer concessões que até agora nunca mostrou disponibilidade para fazer.
1: Professor Luís Tomé, muito obrigado pela sua disponibilidade para se juntar a nós neste Gabinete de Guerra de quarta-feira, 24 de junho, e também pela contextualização sobre os mais recentes desenvolvimentos nos dois conflitos mundiais no Médio Oriente e também entre a Rússia e a Ucrânia.
15: Eu que agradeço. Boa tarde.
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0: Vamos ter Português Suave, edição extra já depois da síntese das 4h30.
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2: Quatro e meia, síntese de notícias com Miguel Viterbo Dias. Boa tarde, Miguel.
6: Boa tarde. O Fundo Monetário Internacional voltou a rever em baixa a estimativa de crescimento da economia portuguesa para este ano. A economia nacional vai crescer 1,7%. É uma revisão em baixa de 0,2 face à previsão de abril. Fica também abaixo da previsão do Governo, que no relatório anual de progresso enviado a Bruxelas tinha previsto um crescimento de 2%. O Fundo Monetário Internacional prevê ainda que o saldo orçamental de Portugal será nulo, o que compara com a previsão de déficit de 0,1% que tinha sido emitida no mês de abril. O FMI defende ainda a necessidade de aumentar a flexibilidade no mercado do trabalho em Portugal. Considera que as reformas para melhorar a eficiência do mercado laboral e aprimorar ainda mais a força de trabalho devem continuar a ser uma prioridade. Sugere, por exemplo, tornar os contratos sem termo mais flexíveis para serem mais atrativos para as empresas. Uma comissão criada pelo Governo sugere a fusão do Banco de Portugal, da CMVM e da Autoridade de Supervisão de Seguros para garantir uma eficácia maior na atuação. É uma das propostas desta comissão, criada pelo Executivo para estudar o reforço da independência das entidades reguladoras. A mesma proposta surge também para a área digital, com uma integração entre a Anacom e a entidade reguladora para a comunicação social. Diz a comissão que as entidades reguladoras setoriais têm dificuldades em atuar em fenómenos transversais a vários setores. A Ministra da Saúde quer encontrar soluções para as obras do PRR que não estejam concluídas no final de agosto, ainda que não tenha adiantado quais. Ana Paula Martins defende também a necessidade de as parcerias público-privadas voltarem à saúde para poderem aumentar a capacidade de resposta do sistema. Ministra que esteve no almoço do International Club of Portugal, lá à hora certa, escutamos também os destaques, os principais destaques dessa intervenção. O PSD ainda não chegou a entendimento com o PS e o Chega para viabilizar a PSU, a Prestação Social Única. A discussão e votação na especialidade foi adiada para as 5h30 da tarde. O Observador sabe que nas negociações com o PS, tidas entre Hugo Soares e Eurico Brilhante Dias, o trabalho social obrigatório e a criação do canal de denúncias estão no centro das conversações que ainda decorrem entre os dois partidos. Já o Chega quer que os imigrantes que vêm de fora da União Europeia tenham de contribuir durante um período mínimo, antes de receberem subsídios, e também a proibição de atribuir casas públicas a quem cometeu crimes. E são estes dois temas que estão a bloquear as negociações entre o PSD e o partido Chega. Terminamos com as altas temperaturas que se fazem sentir em toda a Europa. Em Espanha, duas pessoas morreram, uma de 90, outra de 68 anos, ambas vítimas de golpes de calor. Tal como França e outros países da Europa, também Espanha enfrenta uma onda de calor. Em alguns pontos do país, as temperaturas superam mesmo os 44 graus.
2: São João ou Santo João. 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

0: Seja muito bem-vindo ao Português Suave, edição de quarta-feira. Sou o João Costa e Silva, estou com o Marco Neves, à distância, mas estamos sempre juntos, Marco.
1: Olá.
0: Olá, bem-vindo.
1: É verdade, às vezes aí mais perto, outras vezes mais longe, mas pronto.
0: Faz parte.
1: Hoje é dia de São João. Como é que foi a tua noite de São João? Correu bem?
0: Tranquila, tranquila. Sabes que por aqui em Lisboa, que é o nosso o sítio onde estamos,
1: mais para sul,
0: é mais tranquilo, mas há sempre muita festa. Aliás, a cidade de onde eu sou, São João da Madeira, festeja o São João. Portanto, foi festa à noite fora.
1: O nome da cidade, não é?
0: Exato. Era estranho se fosse Santo António ou São Pedro.
1: Sim, imagina, o santo São João da Madeira seria o São Nicolau.
0: Exato.
1: Mas pronto. Vamos, a primeira dúvida de hoje é dia de dúvidas, e a primeira dúvida é do Tiago de Braga. Não sei se conseguimos ouvir,
0: vamos ouvir
1: o que o Tiago de Braga nos diz.
2: Bom dia, João e Marco. Eu sou o Tiago de Braga, sou apaixonado por linguística e o vosso programa para mim é imperdível. E por falar em imperdível, tenho uma dúvida sobre o prefixo in e sobre a palavra inenarrável, que acho muito estranha. Porque normalmente aquela nasal do prefixo in assimila com a letra da palavra axione, com algumas das letras, pelo menos, não é? Como é ilegível, imutável, irrepreensível, e mesmo com o n, como em inegável, inócuo, inocente, são inúmeras palavras. Mas inenarrável parece fugir a essa regra e não consigo perceber porque é que os falantes resolveram colocar ali um E e manter as duas nasais. Alguma explicação? É caso único? Obrigado e muitos parabéns. Continuação do bom trabalho.
0: Muito obrigado ao Tiago de Braga, que nos enviou esta mensagem.
1: Exato. Então, Tiago, é como nós dissemos isso ou conversámos sobre isso num dos episódios da semana passada. Às vezes as dúvidas surpreendem, às vezes não, muitas vezes, e eu nunca tinha pensado nisto, mas é verdade que pelo processo normal de formação de palavras devia ser inenarrável. E nós temos inenarrável. De onde é que vem este in em vez de só de i ou in? E a verdade é que isto aconteceu porque esta palavra é baseada numa palavra latina, ou seja, digamos que aquele in foi posto à palavra ainda no latim, e depois a partir dessa formação latina é que nós ficámos com uma formação portuguesa. Portanto, não é uma formação criada no português, e no latim a palavra base era enarrabilis, ou seja, tinha o E lá no início, e por isso foi posto I e N, portanto in enarrabilis, ou seja, que não é possível de contar, é indescritível. Portanto, a explicação, na verdade, é porque esta formação, esta palavra é uma formação latina, e no latim a palavra começava com aquele E, que ainda se mantém no português. Portanto, aquele E, no fundo, é como nós às vezes dizemos por aqui, um fóssil, neste caso, de uma forma latina da palavra, e é por isso que temos inenarrável. E pronto, Tiago, espero que tenha ficado, que o Tiago tenha gostado da explicação, e ficamos sempre à espera de mais dúvidas do Tiago de Braga.
0: Exato, um abraço para Braga, que está a viver o São João, Marco. Também se vive lá de uma forma muito intensa, o São João de Braga.
1: Foi por isso que optámos por falar primeiro de uma dúvida de Braga. Estou a brincar, não foi por causa disso, foi coincidência, mas faz de conta. Pronto, o José Pereira pergunta-nos por escrito, dá-nos parabéns pelo programa, muito obrigado, e diz: tem esta dúvida, há alguma, e já agora o José Pereira é de Lisboa, já que dissemos de Braga, há alguma relação na origem entre as palavras xerife e almuxarife? São palavras parecidas. A palavra xerife lembra almuxarife, dá assim uma sensação de ser árabe por causa disso, mas não. Xerife, a nossa palavra xerife vem do inglês, sheriff, e essa palavra inglesa não tem nenhuma relação com o árabe, é uma palavra do antigo inglês que queria dizer um oficial, alguém que trabalhava no shire, naquela zona em particular, naquele, digamos, município, se quisermos, de forma muito imprecisa. Portanto, não há nenhuma relação entre sheriff, que é de origem inglesa, germânica, e almuxarif, que é de origem árabe.
0: Muito
1: foi
0: bem.
1: Foi respondido rapidamente.
0: José Pereira, isto foi ido como um ninja.
1: Vamos passar agora. Exato, esta foi mesmo a ninja. Vamos muito rápido, com gestos rápidos. Mas vamos agora a uma um pouco mais lenta. O André Henriques, que não nos diz de onde é que é, fica a pergunta.
0: Fica no ar.
1: Diz-nos, gostava de saber, André, portanto fica aqui a dúvida, a nossa dúvida para o André, de onde é que ele é. Saudações, Marco e João. Há uma dúvida que me intriga há décadas relativamente à expressão é a cara cuspida e escarrada, para designar alguém ou algo idêntico a outra pessoa. Não sei se costumas ouvir ou se já costumas usar, João.
0: Sim.
1: É a cara cuspida e escarrada.
0: Diz o André, nunca usei, mas já ouvi falar. Já ouvi essa expressão.
1: Eu, por acaso, também estava a pensar e não costumo usar, mas é conhecida, é bastante conhecida. Diz o André que uma professora de História da Arte dizia-nos, a ele e aos colegas, há décadas, que era uma deturpação de esculpido em Carrara, referindo-se à perfeição das peças feitas nesse tipo de mármore. Uhum. No entanto, apercebi-me que na língua inglesa existe o termo spitting image, o que invalida essa teoria, a menos que eles tenham adaptado a deturpação portuguesa. Afinal, qual é a origem da expressão? Muito obrigado. E sim, ele tem razão, a professora não estava certa, ligar esta expressão à esculpida em Carrara é uma, o que se diz muitas vezes, etimologia popular, é uma origem falsa que corre por aí. Esta etimologia, aliás, é bastante comum no Brasil e aparece em muitas páginas, mas é falsa. Não há nenhuma relação entre é cada cuspida e escarrada com esculpido em Carrara. Isto é uma explicação criada artificialmente já depois da expressão existir há muito tempo. Agora, e porquê é que isto aparece? Porque, na verdade, nós não temos bem a certeza de onde é que vem aquele cuspido, porque é que tem relação com o ser parecido. Agora, sabemos que em inglês também há, que em galego também há, que em francês também há. Em nenhum caso, em nenhuma destas línguas, há qualquer relação com carrara ou esculpir, ou seja o que for, é mesmo cuspir. Há uma ligação entre cuspir e ser parecido. Há quem se tente explicar isto como os pais, portanto, os filhos saem dos pais como ao cuspo, porque são muito parecidos, parece um pouco, digamos, estranho, mas talvez. Agora, o que nós sabemos é que há ligações em várias línguas entre o cuspir e o ser parecido, e esta ligação parece ser bastante antiga, aparece há vários séculos, e não tem relação nenhuma com nenhuma localidade, digamos assim. Portanto, quando o André se lembrou da expressão inglesa e usou isso como forma de contrariar esta teoria, estava a fazer a pensar bem, porque de facto, quando nós às vezes olhamos para as outras línguas, percebemos que uma explicação que foi criada só para o português pode não se encaixar na história de expressões que por vezes são multilingues. Pá, não sei se isto ficou claro, mas é um mito, e é bastante claro que é um mito, por todas as pessoas que eu conheço que estudam a origem das expressões de forma mais aprofundada concordam que não há nenhuma ligação à esculpida encarrada.
0: Muito bem.
1: Não sei quanto tempo é que temos, João.
0: Temos 2 minutos, exatamente, para ainda falar do São e Santo, não é?
1: Exatamente. Como estamos no São João, penso que podemos só aqui recordar algo que já falámos aqui no nosso programa, no Português Suave, que é a diferença entre o São e o Santo. Porque é que nós dizemos São João, mas dizemos Santo António? E a razão é esta. Portanto, primeiro, as santas estão salvaguardadas, não há nenhuma diferença entre as santas. As santas são sempre santas, nunca mudam. Mas quanto aos homens santos, o que acontece aqui é que nós, se o nome do santo começar por um som consoante, ou seja, eu digo som consoante porque isto não tem bem a ver com a letra, porque, por exemplo, o H não conta para isto, precisamente porque não se lê, não é? Pronto, mas se o primeiro som for uma consoante, vamos dizer são. Se o primeiro som for uma vogal, vamos dizer santo. Há uma ou outra exceção, como Santo Tirso, o nome da terra, mas, em geral, esta regra criada pelos próprios falantes mantém-se. E esta regra apareceu porquê? Porque os falantes foram mastigando a palavra santo até ficar São João, São Pedro, por aí fora, mas nos casos dos nomes que começavam por vogal, como a vogal ficava ligada à consoante, Santo António, essa consoante ficou, digamos, guardada pela própria vogal. A vogal salvou a consoante e ficámos com Santo António.
0: Um belo salvamento.
1: Bem, João, resta-nos a nós desejar um bom resto de São João para todas as pessoas que nos ouvem e também o resto de santos populares que marcam aqui o início do verão, e esperemos que seja um excelente verão para todos. Para ti também, João.
0: É isso mesmo. Marco, nós estamos de regresso no domingo. Um grande abraço. Até lá.
1: Um abraço. Até domingo.
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5: Um tema interessante. Quase todos, se calhar, já passaram por um outdoor nas grandes cidades que diz: limpamos locais de morte. Ora bem, Pedro Badoni é o fundador e CEO dessa empresa, a Death Clean, e é o convidado extra de hoje, do João Paulo Sacadura, para ouvir depois das 8. Para já, porque se não é resposta, até à tarde política, com a Judite França e o psicólogo Eduardo Sá. Eu sou o Nelson Ferreira, regresso amanhã depois das 2. Até amanhã.

0: Bem-vindo ao Porque Sim Não É Resposta com o psicólogo Eduardo Sá. Hoje vamos falar de conflito de gerações. Olá, Eduardo. O conflito de gerações pode estar à beira de extinção ou isso é um mito?
1: Olá, Judite. Pode estar à beira da extinção, Judite. E é uma pena, devo dizer, porque sempre foi uma mola muito importante no crescimento das famílias e dos pais em particular. Porquê é que pode estar à beira da extinção? Porque, de uma forma que nem sempre é completamente leal, não é completamente verdadeira, por outras palavras, os pais tentam adaptar-se a todas as tendências do momento num filho e às vezes só com um pouco diferente, trocando argumentos, assumindo conflitos, às vezes, enfim, acalorados, mas no fundo acabam por fazer pouco movimento no sentido de os interpelar, de os corrigir ou de lhes dar toda a razão, quando é o caso. E portanto, num contexto como esse, do ponto de vista dos pais, eu receio que possa estar um bocadinho à beira da extinção. De um ponto de vista dos filhos, eu acho que é um pouco diferente, dito, porque os filhos estão sempre à procura de uma pequenina nódoa no comportamento dos pais, que seja quase imperceptível, mas que sirva para eles dizerem: ah, há uma diferença entre aquilo que tu me exiges e aquilo que tu fazes. Que faz com que os pais depois fiquem em contramão, num embaraço muito grande. Mas do ponto de vista dos pais, em muitos momentos, enfim, à boleia disto que agora se convencionou a gerir conflitos, isso acaba por ter como consequência engolirem opiniões ou correções, porque elas também são necessárias, inevitavelmente, e nessas circunstâncias eu fico um bocadinho sem jeito, porque é tão importante ver os filhos e os pais medirem forças e trocarem argumentos e aprenderem uns com os outros, que o conflito de gerações, que era uma espécie de instituição há uma geração atrás e nas anteriores, entretanto amenizou, porque os pais às vezes desistem de argumentar, às vezes pelas piores das razões, é como se dissessem: para que argumentar se no final eu perco sempre?
0: Mas hoje os pais explicam mais e impõem menos. Isso necessariamente reduz o conflito.
1: Mas dito, reduz de certa forma. Eu não tenho nada contra as explicações, desde que não sejam um movimento quase obsessivo. É quase como se cada explicação fosse feita para que merecesse a concordância explícita de um filho, porque nessas circunstâncias eu acho que não é muito razoável, por uma razão única: é porque aquilo que de repente é uma explicação, de repente torna-se numa espécie de pedido de autorização, numa certa validação indispensável, e isso não me parece razoável. Parece-me que os pais têm toda a legitimidade, têm a sabedoria que lhes permita, em muitas circunstâncias, definir um caminho. E quando os pais o definem, sejamos razoáveis, os pais não são essas pessoas prepotentes e autoritárias, fazem-no em função de convicções, às vezes lendo mal os dados da realidade, mas obviamente que quando um filho contra-argumenta, os pais são suficientemente sérios para se porem em questão, nem que seja, enfim, numa certa clandestinidade dos seus silêncios, pensando com os seus botões e falando entre si, os pais. Agora, eu também não vejo mal nenhum que os pais sejam uma autoridade, não no sentido de impor por impor, mas no sentido de definirem um caminho, definirem um ponto de vista, definirem regras, constrangimentos e limites, porque eles às vezes são indispensáveis. E nessas circunstâncias, por uns motivos ou por outros, sim, ficas assim numa coisa meio liofilizada que não beneficia ninguém. Não beneficia seguramente os adolescentes. Porque
0: Os pais de
1: isto
0: hoje
1: de chocar
0: têm.
1: de frente.
0: Desculpe, pensei que tinha
1: Não,
0: terminado.
1: não, não.
0: Perguei-lhe perguntar
1: Eu
0: se os
1: ia
0: pais
1: dizer.
0: de hoje têm medo do conflito.
1: Imenso.
0: Pois.
1: Mais de tanto. tanto. E eu acho isso tão estranho, sabe? Porque o conflito aproxima-nos. Eu acho que os pais têm medo do conflito porque têm uma experiência seguramente má, razoavelmente má, daquilo que viveram no seu crescimento. Mas o conflito aproxima as pessoas. O conflito é a base da autonomia das pessoas. Nós só nos autonomizamos em presença de alguém, quando somos capazes de assumir um não, independentemente daquela pessoa que nós dizemos não merecer todos os nossos sims. E, portanto, sem este tipo de coisas, não se promove a autonomia. Antes, pelo contrário, promove-se todo um estar que infantiliza os adolescentes, quando devia ser obrigatório ajudá-los a crescer.
0: A obediência deixou de ser um campo de batalha?
1: Ai, Judite, França, tenho medo desse termo, sabe? Vamos lá ver. A obediência sempre se prestou a muitos mal-entendidos e, portanto, não se trata de querer, enfim, educar as crianças para que elas mal respirem ou se ponham em sentido quando estão com os pais ou não tenham vontade ou opinião próprias. Era o que faltava. Agora, presume-se que quando a mãe e o pai definem regras, que volto a dizer, serão seguramente de bom senso. Esperam que, de alguma forma, os filhos as levem à prática. E verdade seja, se os filhos achassem que aquilo que os pais estão a sugerir, ou a pedir, ou às vezes a exigir, fosse tão absurdo assim, mas claro que os filhos reagiriam e de uma forma veemente. Os filhos têm a intuição que os pais estão a fazer o trabalho deles, dão-lhes esse crédito, até porque os amam e, obviamente, porque reconhecem neles a sabedoria que, em muitas circunstâncias, por mais que eles barafustem e digam que não, lhes reconhecem. Portanto, nessas circunstâncias, sem dúvida nenhuma. Mas sim, eu acho que às vezes se criou esta ideia que vigora, e mal, Judite, mesmo mal, de que autoridade e autoritarismo é a mesma coisa. E não tem nada a ver. Ninguém quer andar a exigir este mundo e o outro aos filhos quando faz qualquer coisa rigorosamente diferente. De modo nenhum. Os pais põem-se em causa. Os pais crescem tanto, aliás, quando se põem em causa. Mas sim, a palavra obediência é muitas vezes utilizada de uma forma um bocadinho malévolo, acho eu, porque os pais não querem ter filhos obedientes no sentido de dizer senta, levanta, esse tipo de coisas, valha-me Deus. Querem, obviamente, ter um conjunto de regras que eles assumam com esta particularidade, que eu acho que é a particularidade mais importante em todas as relações. É que os pais educam os filhos, que fique claro, mas os filhos também educam os pais, ou seja, depois de várias experiências de pais com vários filhos diferentes, quem vem a seguir tem sempre pais muito mais educados, muito mais sábios, com a capacidade de terem a entrada no tempo certo que se calhar de início não tinham. E, portanto, isto de nos educarmos uns aos outros é verdadeiramente um mundo democrático, é bonito e é isso que se faz nas famílias. E, portanto, ninguém quer prepotência nas famílias, autoritarismo, outras coisas do género. Queremos só que, havendo um conjunto de regras, a liberdade de uns comece onde começa a dos outros.
0: Exatamente. Eduardo, ficamos por aqui hoje. Um grande abraço, obrigada e até amanhã.
1: Outro para si, Judite, e até amanhã.

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0: Rádio Observador, são 4h58 em Portugal Continental e na Madeira, menos uma hora nos Açores. Esta é a Tarde Política da Rádio Observador, é quarta-feira, 24 de junho. Vamos ter nesta hora das 5 o Esplendor e a Infâmia de Pedro Jorge Castro e, por razões de atualidade, o vencedor hoje também chega mais cedo, às 5h30 da tarde. E porquê, Judite França?
1: Porque, Ricardo Conceição, vamos falar sobre a prestação social única que está a ser debatida na Comissão de Trabalho, Segurança Social e Inclusão e que foi adiada precisamente para as 5h30 a pedido do PSD, que tenta a todo custo um acordo para fazer passar a proposta. No vencedor é, vamos também às contas nacionais e ao déficit que teima em aparecer e ainda ao problema que se aproxima com o atraso na execução do PRR e o risco de ser preciso devolver dinheiro a Bruxelas. Por fim, a expulsão do militante Daniel Adrião, do Partido Socialista.
0: Antes de tudo isto, temos o Jornal das 5. Boa tarde, Luís Soares. Quais são os temas em destaque?
2: Boa tarde, Ricardo. Boa tarde, Judite. Naturalmente, a prestação social única. O Primeiro-Ministro apela ao sentido de responsabilidade do PS e do Chega nas negociações. Ao mesmo tempo, no Parlamento, André Ventura dizia que não foi possível chegar a acordo. Mais à frente, vamos também ficar a conhecer o nome de duas novas ruas de Cabo Verde em homenagem à seleção de futebol.
0: 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Olhamos rapidamente para a previsão da meteorologia para amanhã. O IPMA prevê tempo quente e aguaceiros fracos para todo o território continental e trovoada para os distritos de Viana do Castelo, Braga, Porto e Vila Real. Quanto às máximas para amanhã, Porto 25, Braga 27, Viseu 23, Aveiro 24, Coimbra 25, Leiria 26, Santarém 27, Lisboa, Setúbal e Faro 24 de máxima amanhã, quinta-feira. Eu sou o Ricardo Conceição e esta é a Tarde Política da Rádio Observador. Jornal das 5 com Luís Soares. O Primeiro-Ministro está expectante, mas confiante. Quanto ao destino da prestação social única, a votação na especialidade deverá acontecer na próxima hora no Parlamento, Luís.
2: Isto depois desta manhã o PSD ter pedido o adiamento da votação na Comissão de Trabalho para depois do plenário da Assembleia da República, o que deverá acontecer algures na próxima hora. Os sociais-democratas justificaram o pedido com a necessidade de continuar a negociar para conseguir ainda uma viabilização da proposta na especialidade. Também esta manhã estiveram reunidas as lideranças das bancadas parlamentares do PSD e do PS para tentar alcançar um consenso sobre o tema. Pelos jornalistas em Nova Iorque, Luís Montenegro apela ao sentido de responsabilidade dos dois principais partidos da oposição e até diz que conta com o PS e com o Chega.
3: Eu diria que há condições para os dois poderem votar, francamente, porque o nível de articulação e de cooperação tem sido grande e acho que há essas condições, mas para o país era muito importante que os dois maiores partidos da oposição se pudessem rever nesta legislação. Se algum deles não o fizer, pelo menos o outro possa ter esse espírito construtivo. Estou expectante, mas confiante, sim, que há todas as condições para podermos aproximar aquilo que é o entendimento de cada um.
2: Luís Montenegro, em declarações transmitidas pela RTP Notícias em Nova Iorque, onde esteve com a missão portuguesa nas Nações Unidas.
0: Só o líder do Chega diz que não foi possível chegar a um acordo em relação à PSU.
2: Um anúncio feito mais ou menos ao mesmo tempo que falava Luís Montenegro. No caso do líder do Chega, o anúncio foi feito aí no Parlamento, Marta Caramelo Nobre.
4: Precisamente, Luís, a cerca de uma hora da discussão, André Ventura ainda não confirma se vai votar contra a prestação social única e diz apenas que, para já, e como o referiste, não foi possível chegar a nenhum acordo em relação à PSU. Reitera que esta viabilização desta prestação social única não é um problema do Partido Chega e volta a lembrar as linhas vermelhas do partido.
5: Não acreditamos numa sociedade subsídio-dependente. Nós não acreditamos numa sociedade em que imigrantes possam receber mais do que os que cá estão ou possam receber sem ter contribuído. Nós não acreditamos numa sociedade em que se possa dar habitação pública a quem acabou de cometer crimes de violação ou de homicídio. Isto tem que ser resolvido e tem que ser resolvido agora. Se o PSD e o Governo, pelo contrário, entenderem que estas não são questões para resolver, então, provavelmente, o Partido Socialista arranjará uma forma ou uma fórmula de, mudando completamente o espírito da lei, a fazer viabilizar. Mas esse, como digo, é um problema que não é do Chega, não me compete a mim, mas ao secretário-geral do Partido Socialista, José Luís Carneiro.
4: São declarações de André Ventura aos jornalistas há instantes aqui na Assembleia da República, ao mesmo tempo que decorre também um plenário sobre a regionalização. E Luís, André Ventura acrescenta também que as exigências do Chega não são aceitáveis para o Governo e por isso é que o Executivo procurou entendimentos com o Partido Socialista. Isto numa clara alusão à reunião entre o PSD e o PS que decorreu esta manhã, no sentido de haver aqui um consenso para que haja viabilização da prestação social única.
2: Marta Caramelo de Nobre aqui em direto do Parlamento, ela que acompanhou essas declarações de André Ventura a dizer que não foi possível chegar a acordo em relação à prestação social única, mas sem dar conta do sentido de voto na especialidade. De resto, a reunião da Comissão de Trabalho, Solidariedade e Segurança Social vai ser retomada depois do plenário da Assembleia da República.
0: Entretanto, noutra novela parlamentar, já há data para uma nova tentativa para eleger a candidata indicada pelo PS para o cargo de Provedora de Justiça.
2: Dia 3 de julho, a candidata indicada pelo PS para o cargo de Provedora de Justiça, Luísa Neto, vai de novo a votos numa eleição que requer uma maioria de 2/3 para aprovação. Esta data foi avançada pelo porta-voz da Conferência de Líderes Parlamentares, que também adiantou que os restantes órgãos externos a eleger pela Assembleia da República, entre os quais o Conselho de Fiscalização dos Serviços de Informações da República Portuguesa, se mantém para 17 de julho. Também para o dia 3 fica marcada pelo Chega a reapreciação do decreto que altera o Código Penal para permitir a perda de nacionalidade, diploma que foi chumbado por unanimidade pelo Tribunal Constitucional.
0: Uma comissão criada pelo Governo sugere a fusão do Banco de Portugal, da CMVM e ainda da Autoridade de Supervisão de Seguros.
2: É uma das propostas desta comissão criada pelo Governo para estudar o reforço da independência das entidades reguladoras. Nas recomendações, este grupo de trabalho propõe ponderar a integração do Banco de Portugal, da Comissão de Mercado de Valores Mobiliários e da Autoridade de Supervisão de Seguros e Fundos de Pensões para garantir uma maior eficácia na atuação. A mesma recomendação surge também para a área digital, como a integração entre a Anacom e a entidade reguladora para a comunicação social. O relatório divulgado pela Comissão coloca em causa a capacidade das entidades reguladoras setoriais para atuar em fenómenos que atravessam vários setores. A Comissão aponta como exemplo a Alemanha, em que se concentraram os reguladores de eletricidade, gás, telecomunicações e ferrovia, e noutro os bancos, os mercados de capitais e os seguros.
0: E nas previsões económicas, o Fundo Monetário Internacional volta a rever em baixa a estimativa de crescimento da economia portuguesa para este ano.
2: Economia que vai crescer 1,7%, uma revisão em baixa de 0,2% face à previsão de abril. Fica também abaixo da previsão do Governo, que no relatório anual de progresso enviado a Bruxelas no final de abril tinha previsto um crescimento do Produto Interno Bruto de 2% este ano. O Fundo Monetário Internacional prevê ainda que o saldo orçamental de Portugal será nulo este ano, o que compara com uma previsão de um déficit de 0,1% do PIB feita em abril.
0: Luís, antes de serem conhecidas estas previsões, ficámos a saber esta manhã que as contas públicas arrancaram este ano, e isso já era mais ou menos previsível,
2: é factual,
0: com déficit.
2: Com déficit de 0,7%, é o que revela o Instituto Nacional de Estatística, isto por causa das tempestades do início do ano e também da guerra no Médio Oriente. Portugal não consegue assim manter as contas públicas acima da linha de água. São 510 milhões de euros de déficit, com a despesa total a subir perto de 8%, acima dos 6% das receitas. Depois do excedente de 0,7% no ano passado, o Governo espera um saldo nulo para este ano, mas Joaquim Miranda Sarmento até admitiu poder fechar o ano de 2026 com um ligeiro déficit.
0: Este dia fica também marcado por vários alertas sobre a possibilidade de Portugal perder dinheiro por causa do calendário e do PRR. A Ministra da Saúde quer encontrar soluções para as obras do PRR que não fiquem concluídas até ao final de agosto.
2: E já vamos ouvir essas alertas também, ainda que a Ministra não tenha adiantado quais são essas soluções. Ana Paula Martins diz que as obras do Plano de Recuperação e Resiliência para o setor da saúde têm que estar prontas a 31 de agosto, mas diz que o Governo vai encontrar soluções para as obras que ficarem por executar.
6: Nós vamos terminar o PRR em 31 de agosto e as obras que não estiverem concluídas até essa data, naturalmente que não poderão permanecer no PRR. Porquê é que eu falo em permanecer? Porque não podem ser financiadas pelo PRR, teremos que encontrar, como estamos a fazer noutras áreas setoriais, como a educação, teremos que encontrar uma outra forma, juntamente com as autarquias, em diálogo com as autarquias, de fazer esse financiamento.
2: Ainda que não tenha adiantado que formas são essas, a Ministra da Saúde que marcou presença num almoço esta tarde em Lisboa.
0: O Presidente da Comissão Nacional de Acompanhamento do PRR diz que é preciso mobilizar dinheiro do Orçamento do Estado, isto para conseguir cumprir o calendário, acabar as obras a tempo e depois receber o dinheiro, não é?
2: Até porque há esse alerta de dezenas de obras em atraso, face ao aproximar do prazo final do PRR. Pedro Dominguinhos diz que para resolver esse problema é preciso mobilizar recursos que podem vir do Orçamento do Estado. O Jornal Público dava conta esta manhã de uma carta enviada pela Associação Nacional de Municípios ao Governo a pedir ajuda urgente e a Rádio Observador esta manhã, Pedro Dominguinhos, confirma esse cenário.
7: Eu estimo que entre escolas, centros de saúde e lojas de cidadão possamos estar a falar de algumas dezenas de projetos que não vão ficar concluídos no dia 31 de agosto e eu confirmo também aquilo que o público noticia, que várias autarquias têm recebido, eu diria, contactos e mesmo missivas oficiais para a rescisão dos contratos porque as obras não ficarão concluídas.
2: O Presidente da Comissão Nacional de Acompanhamento do PRR explica que não só as obras das autarquias estão atrasadas, como também os setores social. Por isso mesmo, Pedro Dominguinhos pede ação ao Governo para encontrar uma solução.
0: E há outras notícias a marcar a tarde desta quarta-feira, 24 de junho.
2: O preço do petróleo esteve hoje a cotar abaixo dos 75 dólares por barril. É a primeira vez que acontece desde o início da guerra no Médio Oriente. À hora de almoço, o preço do Brent, de referência para a Europa, estava a cair em torno de 3%. Hoje, o chefe de equipa diplomática iraniana disse que o memorando de entendimento alcançado entre Teherão e Washington para pôr fim à guerra é uma declaração de derrota para os Estados Unidos. Em Espanha, duas pessoas morreram ontem por golpes de calor, um dia em que as temperaturas superaram os 44 graus em alguns pontos do país. De acordo com as autoridades locais, uma pessoa com 90 anos morreu numa residência para idosos no País Basco, outra com 68 anos morreu na Andaluzia, ambas vítimas de golpes de calor. Espanha, como outros países da Europa, está a ser atingida por uma onda de calor. Desde o início da semana, pelo menos 94 milhões de pessoas na Europa devem hoje sentir temperaturas acima dos 35 graus. E Ricardo, a seleção de Cabo Verde, bem sabemos, tem sido uma das sensações deste Mundial de Futebol e por causa disso foram inauguradas ontem, na ilha de Cabo Verde, duas ruas em homenagem a esta prestação.
0: É uma rua para a Vozinha?
2: Ora, nem mais. Rua Vozinha e Rua Tubarão Azul.
0: Acho muito bem. Acho muito
2: o autarca
0: bem.
2: Da São onde? É na Ilha de Santiago. Uhum. O autarca explicou que a Vozinha passou a ser uma referência do desporto do arquipélago, contribuindo para a projeção de Cabo Verde, sobretudo depois daquela grande exibição no jogo frente à Espanha. Mas a homenagem estende-se naturalmente também a todos os jogadores, à equipa técnica, aos dirigentes, personalidades, enfim. E por isso também foi inaugurada a Rua Tubarão Azul.
0: Isto porque a equipa é conhecida, os jogadores de Cabo Verde são os Tubarões Azuis. São os Tubarões Azuis que estão a dar muito boa nota nesta estreia do Mundial de Futebol.
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0: Boa tarde, bom regresso a casa.
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0: Em semana de aniversário, estamos a pedir aos nossos ouvintes que vão partilhando por aqui pensamentos, anseios e nos enviem mensagens hoje sobre como viveram a vitória da seleção, qual foi o melhor golo. Basta enviar um áudio, 30 segundos chega para partilhar, até porque depois não temos muito tempo. Basta enviar um áudio por WhatsApp para o 910024185. 910024185. Como viveu a vitória da seleção e qual foi o melhor golo? Agora vamos ao esplendor e infâmia. Esplendor e a Infâmia, com Pedro Jorge Castro, diretor adjunto do Observador. Bem-vindo, Pedro.
18: Olá, como é que estão? Têm visto os jogos do Mundial até tarde ou têm tido mais que fazer?
1: Até tarde, não.
0: Até tarde, não. Aqueles mais tarde não consigo, mas vou vendo alguns. Geralmente os que metem seleções mais pequeninas.
18: No meu primeiro trabalho, no meu primeiro emprego, portanto, quando tinha 17 anos, já lá vão uns quantos, o meu chefe, que era o Sr. Luís, na tipografia, disse-me que ia pôr férias para ver todos os jogos. Achei aquilo estranhíssimo, mas também vai pôr férias, portanto, vai gastar as férias para ficar em casa a ver os jogos. Hoje compreendo um bocadinho melhor, porque sou notiva, não é? Tenho tentado ver os jogos com a companhia do meu filho, que é fanático por estas coisas, mas é difícil acabar de ver jogos às 4 e tal da manhã e depois acordar às horas normais.
0: Acho que ainda vamos voltar ao futebol e ao Mundial neste esplendor e a infâmia, mas para já vamos para a infâmia. E ontem o primeiro-ministro Luís Montenegro esteve em Houston a assistir à goleada de Portugal frente ao Uzbequistão. Tem falado várias vezes na necessidade de o país ter uma mentalidade vencedora, uma mentalidade Ronaldo. Encontras infâmia aqui neste apelo à ambição, Pedro?
18: Pois, falar é fácil, não é? De arbitragem da bancada. Outra coisa diferente é entrar em campo e marcar golo. Se calhar a primeira coisa que temos que ver é o que é exatamente a mentalidade vencedora aplicada à política portuguesa. E eu creio que estamos aqui no equívoco, não é? Acho que a mentalidade vencedora é mudar de facto o país para melhor. Estão identificados os problemas do país, estão identificados os nossos bloqueios. É mais ou menos claro aquilo que deveria começar a ser feito para tentar melhorar algumas destas coisas, para tentar melhorar as condições de vida das pessoas, enfim, em todas as áreas que são importantes para ela e de que se fala amplamente, mas Montenegro tem-se comportado como se a mentalidade vencedora fosse fazer o que pode para não perder a hipótese de ganhar as próximas eleições. Ora, eu creio que está a dirigir as energias e a tal mentalidade vencedora para o sítio errado. Isto é quase como se estivesse a jogar para não perder, e quem entra para não perder, põe empate, né? Complica as coisas e arrisca-se de facto a uma grande derrota. Estamos todos aqui em suspenso à espera de ver o que é que vai dar esta votação da prestação social única, não é? Depois de termos tido no fim da semana passada uma surpresa, creio eu, apesar de tudo relativa com o chumbo do Chega à proposta de reforma laboral. O Chega já disse, não é, que isto, se o PSD e o PS se entenderem, estão muito bem. Isto é um problema que não é do Chega, isto é quase como se nenhum problema do país é do Chega. Ele põe-se de fora de tudo, de facto, também se percebe, ele também está a aplicar a mentalidade vencedora para resultados eleitorais e não para a melhoria do país. Temos, de facto, a situação política bloqueada neste momento, não é? com três grandes blocos com muita dificuldade em entenderem-se no Parlamento para tudo aquilo que é importante. Eu fiquei chocado, quase posso dizer, com o artigo que publicámos na semana passada do Miguel Carrapatoso, com os bastidores do governo, com a forma como todos os ministros estão a vigiarem-se uns aos outros, né, a controlar as fugas para a imprensa, enfim, as invejas que dominam ali, a forma como há ministros que têm um alvo nas costas vindo do próprio governo. Isto dá-me a ideia que neste momento aquilo que Luís Montenegro pode ir buscar à mentalidade vencedora de Cristiano Ronaldo é imitar um gesto dele, que é aquele das bolas paradas, de recuar três passos e respirar fundo. Mas antes disso, há uma coisa muito importante, que é aquilo que eu mais gostei de ver no jogo da seleção de ontem, foi precisamente a preparação das bolas paradas. Temos um treinador adjunto especialista nisto, que é também do Aston Villa. E ontem houve, de facto, uma série de jogadas, que era uma coisa rara de nós vermos, e que foram preparadas em laboratório, como costuma dizer o Gabriel Alves, para meu grande encanto. E, de facto, aquilo é trabalho feito ao longo de muito tempo, implica muitos ensaios, e eu creio que esse trabalho, se calhar, não está a ser feito neste momento por quem rodeia o primeiro-ministro. Portanto, primeira coisa, definir bem quem são os seus treinadores de bolas paradas. Acabou de juntar na vice-presidência do partido os presidentes das câmaras de Lisboa e do Porto, e também Sebastião Bugalho. Não sei se eles vão começar também a dar os seus bitaites sobre isto. A bola está, de facto, parada, ver se conseguem preparar jogadas de laboratório para marcar golo, finalmente. Creio que está difícil. Nós tivemos um podcast, que era o escândalo que destruiu a seleção na semana passada, sobre Portugal no Mundial de Saltiro. Quem não ouviu, recomendo vivamente que vá ouvir. E conta-se uma história espetacular, que é a entrada para o terceiro jogo contra Marrocos. O selecionador de Marrocos quis combinar o resultado com a equipa portuguesa, porque bastava um empate para ambas seguirem em frente. Isto foi verbalizado através dos jornalistas que foram, de facto, falar com José Torres, que depois não deu vazão a esta ideia, ainda bem, porque seria antidesportivista, não é? Claro. Ou é das coisas que, apesar de tudo, menos nos envergonham nessa participação, nesse Mundial. Mas, neste momento, temos um primeiro-ministro que tem de combinar o resultado com dois adversários, que não têm interesse nenhum em aceitar qualquer combinação de resultado, porque estão todos focados nas próximas eleições, que deveriam ser só daqui a 3 anos, não é? Mas se calhar vão-se precipitar já para o próximo Orçamento de Estado.
16: E nem a propósito, há instantes, em última hora, o PS diz que chegou a acordo com o PSD para a PSU. O anúncio está a ser feito nesta altura por Eurico Brilhante Dias, o líder da bancada parlamentar do PS. O PS diz que conseguiu a queda do canal de denúncias no acordo com o PSD, bem como que o trabalho social obrigatório passa a fazer parte do contrato de inserção, tal como já acontece hoje em dia com a RSI. Ou seja, há questão para que a PSU passe na votação terá lugar mais daqui a pouco no Parlamento. Vamos agora ao esplendor.
1: E continuamos à volta do Mundial de Futebol, também no esplendor. Uma vez que estamos na tarde política, presumo que não vás agora elogiar o 4-4-2 e outras artes do futebolês. Qual é o esplendoroso lado que queres realçar hoje?
18: Pois é, não, sim, não vou estar aqui a falar de táticas futebolísticas, mas estava à espera de muito pior, de facto. Havia muito mais expectativas sobre aquilo que poderia ser este Mundial. Por ser nos Estados Unidos e pela situação geopolítica que o mundo tem estado a enfrentar, mas também por características da própria prova, né? A quantidade de jogos, a quantidade de seleções, portanto isto induziria que haveria jogos com menor qualidade, as horas em que isto se iria jogar, portanto, para quem está cá a ter de ver de madrugada, claro, ninguém vai esquecer, não é, estas complicações de ter o Irão obrigado a dormir no México ou do árbitro impedido de entrar nos Estados Unidos, não é? Nada vai apagar isso, não é? Mas apesar do preço dos bilhetes altíssimo, não é? Temos visto estádios cheios e temos visto momentos extraordinários dentro de campo, com as estrelas a aparecer, portanto, esta luta titânica, não é, entre Messi, Haaland, Mbappé e agora que se junta também Ronaldo, não é? Vamos esperar que isso se confirme assim, mas também fora de campo, não é, com a fã de Messi. Eu não sei se viram aquela cena no fim do jogo em Dallas, que apareceu com um cartaz a dizer que é a fã de Messi que tem 100 anos, e também as celebrações dos adeptos noruegueses.
16: Estava lá no estádio.
18: Exatamente, que é espetacular. Ela já tinha ido ver um treino do Inter de Miami e tinha pedido Messi em casamento, dizendo que a idade não conta, enfim. Pronto. E também estas celebrações dos adeptos noruegueses, não é? Que também têm introduzido imagens virais, não é? Da tal remada viking. Ainda vamos ter quase mais um mês disto, e eu espero que seja mais dominado por este lado da paixão dos adeptos do que pelas controvérsias que rodeiam uma competição realizada nos Estados Unidos neste momento.
16: Vamos ao baú. E que história trazes do passado relacionada com mundiais de futebol?
18: Pois olha, fui ao primeiro mundial.
16: E no história, Uruguai?
18: Do Uruguai, 1930. E a história do rei selecionador, o rei Carol da Roménia. Isto foi poucos dias depois de ele iniciar o seu reinado. E empenhou-se para levar uma seleção romena ao mundial do Uruguai, em 1930. E então foi ele próprio que escolheu os jogadores. Ele obrigou as empresas em que eles trabalhavam a libertá-los durante 3 meses para os deixarem ir à competição. Fizeram uma viagem num navio que durou 16 dias e, portanto, havia treinos no próprio navio. Ele participava nos próprios treinos. Depois chegaram lá, ganharam o primeiro jogo contra o Peru, mas depois perderam o segundo com o próprio Uruguai e foram eliminados. Carol foi depois forçado a abdicar do trono em 1940 e acabou por se exilar em Portugal, numa casa no Estoril, onde morreu de ataque cardíaco em 1953. O Diário de Lisboa encheu páginas sobre a morte do rei Carol da Roménia, descrevendo, não é, pérolas do estilo, o rosto continua de uma serenidade impressionante, em nada dando a sensação de morte. Depois também relataram que o filho do rei Carol estava em Lausanne e não viria ao funeral do pai porque, horas antes do falecimento, tinha nascido o seu terceiro filho. Conclusão sábia do Diário de Lisboa: a vida continua.
16: Exatamente. O Uruguai que foi o primeiro vencedor da primeira Copa do Mundo.
18: Já ganharam, sim. E temos lá o Maxi Araújo neste momento.
16: Pronto. E, salvo erro, foi disputado no Estádio Centenário, né, em Montevideo. Este primeiro Mundial... já lá vão uns anos. O Esplendor e a Infâmia regressa para a semana.

0: E há um acordo entre...
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0: E foi alcançado um acordo sobre a PSU entre o governo, entre o PSD e o PS. Eurico Brilhante Dias, o líder da bancada parlamentar do PS, anunciava isso mesmo há pouco no Parlamento. Vamos ouvir um pouco.
16: Muito importante que as alterações, em particular a fixação dos valores da prestação, que hoje não são valores conhecidos, fossem valores que o Parlamento pudesse escrutinar. E, portanto, também está considerado no texto de acordo que a iniciativa, num primeiro momento, será através do instrumento decreto-lei, o que permitirá ao Parlamento continuar a escrutinar, se entender, estes aspectos. É para nós com um sentimento de satisfação por considerarmos que cumprimos o nosso papel de apoiar as pessoas mais vulneráveis e de estabelecer um acordo que permite concretizar um projeto que começou com o Partido Socialista, a prestação social única, mas que não era de todo aquilo que o Governo trouxe ao Parlamento, mas que com este conjunto de alterações que foi possível

0: Era um dos temas em cima da mesa. Hoje a votação foi adiada precisamente para tentar encontrar um acordo. Esse acordo foi agora alcançado e essa é uma das notícias que marcam esta tarde. Luís Soares, vamos às notícias que estão a marcar esta quarta-feira.
1: Naturalmente, esse acordo entre o PS e o PSD sobre a prestação social única, um acordo que foi anunciado há instantes, como estávamos a escutar nas declarações de Eurico Brilhante Dias. Daqui a pouco também será a vez de Hugo Soares, o líder parlamentar do PSD, falar aos jornalistas, como escutávamos ainda há pouco. Eurico Brilhante Dias anunciava que ficou assegurado que o trabalho social deixa de ser obrigatório, e também fica garantido o fim do canal de denúncias no PSD. O PS consegue assim a queda dessa medida no acordo com o PSD, bem como que o trabalho social obrigatório passa a fazer parte do contrato de inserção, como de resto também já acontece hoje em dia com o rendimento social de inserção. Antes disso, ouvíamos o Primeiro-Ministro dizer que está confiante, mas que estava expectante, mas confiante no entendimento sobre esta matéria. Na altura, Luís Montenegro sublinhava a ideia de que até poderia haver um entendimento com o PS e com o Chega, mas André Ventura, ao mesmo tempo, anunciava no Parlamento que não tinha sido possível, chegar a um acordo entre o Chega e o Governo. Luís Montenegro sublinhou essa ideia em Nova Iorque, de que estaria confiante de que a prestação social única seria aprovada, lembrando que o Governo e os grupos parlamentares que o apoiam estão a fazer esse esforço de aproximação e de diálogo com os partidos da oposição. O acordo acaba por surgir então pela mão do PS. Daqui a pouco haverá essa declaração de Hugo Soares, o líder parlamentar do PSD. Vamos também poder acompanhá-la daqui a pouco. Noutras notícias, uma comissão criada pelo Governo sugere a fusão do Banco de Portugal, da Comissão de Mercado de Valores Mobiliários e também da Autoridade de Supervisão de Seguros. É uma das propostas da comissão criada pelo Governo para estudar o reforço da independência das entidades reguladoras. Nas recomendações, este grupo de trabalho propõe ponderar a integração do Banco de Portugal, da CMVM e da Autoridade de Supervisão de Seguros para garantir uma maior eficácia na atuação. A mesma recomendação surge também na área digital, como integração da ANACOM e da entidade reguladora para a comunicação social. O Fundo Monetário Internacional voltou a rever em baixo a estimativa de crescimento económico para a economia portuguesa neste ano. A economia portuguesa vai crescer 1,7%, revisão em baixa de 2 décimas face à previsão de abril. Fica também abaixo da previsão do Governo, que no relatório anual enviado a Bruxelas no fim de abril tinha previsto um crescimento do Bruto Interno Bruto de 2% este ano. O FMI prevê ainda que o saldo orçamental de Portugal será nulo este ano, o que compara com a previsão de um déficit de 0,1% do PIB, uma previsão feita em abril. Daqui a pouco, Ricardo, haverá então essa declaração também de Hugo Soares, que tanto quanto percebo nesta altura ainda não é possível, porque está a campanha do Parlamento a tocar e, portanto, não é possível neste momento haver condições para Hugo Soares fazer essa declaração, mas daqui a pouco poderemos então ouvir também o líder parlamentar do PS.
0: Sim, vamos tentar ouvir em direto aqui na Tarde Política.

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3: Quanto ao estado do tempo para amanhã, o IPMA prevê tempo quente e aguaceiros fracos para todo o território continental. Há um aviso amarelo de trovoada para os distritos de Viana do Castelo, Braga, Porto e Vila Real. Rádio Observador, são 5h35.
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3: Vamos ao vencedor. E o vencedor é, na Rádio Observador, hoje um pouco mais cedo, devido à atualidade, com a Judite França, a Helena Garrido e o Alexandre Borges. E, Judite, há acordo entre PSD e PS. Devem estar todos a dizer ufa.
5: É verdade.
3: Porque vai ser aprovada a PSU.
5: Vai ser aprovada, o PS anunciou, acabou de anunciar, há minutos, há 10 minutos, que chegou a acordo com o governo. E viabiliza então a reforma que agrega os 13 apoios sociais numa única prestação. O que é que teve em troca? Tudo aquilo que queria. Trabalho social não obrigatório, caiu, passa a ser deixa de ser uma contrapartida obrigatória e passa a ser, faz parte do percurso de inserção que será articulado com a educação e com formação adaptada às circunstâncias de cada agregado familiar, ou seja, aquilo que já existia no RSI. O canal de denúncias caiu também, era um dos fincapés do Partido Socialista e, portanto, o tal canal de denúncia contra os beneficiários da PSU mantém-se apenas os mecanismos de fiscalização que já existem. Não há agravamento para os mais vulneráveis. O PS garante que a nova prestação não será globalmente mais desfavorável para pessoas em situações de maior vulnerabilidade, coisa que não tinha a certeza que acontecesse na proposta do governo. Os critérios de cálculo não serão mais penalizadores do que aqueles que estão atualmente em vigor. E o acordo prevê uma avaliação do novo regime ao fim de 24 meses. Há também um maior envolvimento local, ou seja, um reforço da participação das autarquias e das entidades do setor social no acompanhamento da medida. E o PS diz ainda que vai continuar a acompanhar a implementação da reforma para verificar se o governo cumpre todos os compromissos no diploma e na regulamentação. Estávamos num impasse e deixamos de estar, e o Chega levou um autêntico fora, depois de fazer aqui gálvio de não desistir dos 5 anos de residência e de descontos para a Segurança Social, que era a sua principal bandeira para o acesso aos imigrantes, e isso foi fundamental para que o governo não quisesse. O PSD voltou-se para o Partido Socialista, enfim, está escaldado com o que aconteceu com a reforma laboral, não é? Mas, e, portanto, pensou que era melhor voltar-se para o Partido Socialista.
3: Helena, sendo esta uma proposta que vinha ainda do tempo de António Costa, com os olhos postos no PRR, estamos a falar de 630 milhões de euros que estavam em jogo se isto não avançasse, não é? era de esperar que o PS também se quisesse envolver nisto, ou não?
6: Era mais fácil, eu diria que era mais fácil. Até porque há aqui uma série de medidas adicionais, medidas que estavam previstas neste projeto do governo, que facilmente se poderiam aproximar daquilo que já está em vigor, porque o PS se calhar tinha-se esquecido, porque no início deste debate vimos algumas pessoas do PS muito escandalizadas com o trabalho social e trabalhar à borla, quando na prática, não naqueles termos, e cá voltamos outra vez à falta de jeito do governo para apresentar as suas reformas. Se nós formos ler o diploma do rendimento social de inserção,
3: já está previsto.
6: Estão ali, além de estar previsto o trabalho social, está previsto obrigações de formação, procura ativa de emprego, disponibilidade para aceitar trabalho. Portanto, há uma série de condições que já estão previstas sob o chapéu de um contrato de reinserção, acompanhado pelos técnicos da segurança Social, mas tudo isso já estava previsto. Eu penso que o PS, na sua primeira reação, esqueceu-se de que também era pai deste tipo de regras. À partida, mas a política é o que é, não é? Nós também, a semana passada, dizíamos que a legislação laboral chega aí a aprovar, e a aprovar não aprovou nada, não é? À partida, a racionalidade apontava no sentido que seria mais fácil ao PS e ao PSD aproximarem-se. Primeiro, como tu disseste, porque o PS tinha esta condição.
5: E tinha esta obrigação, não é?
6: Exatamente.
5: Que não pôs em vigor, porque desde 2022 que estava inscrito para exatamente por causa do PRR. Não é?
6: Exatamente. Reparem como é interessante que quando se negociou o PRR era muito difícil, não era muito difícil, mas tentou-se disfarçar o facto daquilo também ter condicionalidade, certo, como tinha o programa da Troika. E nós, neste momento, começamos a perceber aos poucos, percebemos depois mais tarde, com as ordens, com a necessidade da nova lei das ordens, etc., mas aquilo tem condicionalidade. E uma das condições era, de facto, racionalizar. O que é triste é que é preciso a Comissão Europeia e 600 milhões de euros para nós racionalizarmos um elenco, um menu de apoios sociais que tornam muito difícil, mais importante até do que o controlo, focar e direcionar esses apoios para quem precisa. Eu diria que, de facto, para o PS era mais fácil o PS aproximar-se e o PSD aproximarem-se um do outro do que propriamente do Chega, que em subsídios e apoios, obviamente que entra no seu discurso das pessoas que se aproveitam do sistema, dos imigrantes que vêm para cá receber subsídios, entra muito naquela voz popular.
3: E temos um artigo em destaque no Observador que explica muito bem quem da Marina Ferreira, que explica muito bem os 13 apoios que se juntam nesta prestação, exatamente, social única, e no fundo, onde os dados estão disponíveis e são públicos, o número de pessoas que beneficia de cada uma destas prestações. Porque muitas vezes embarcamos aqui em discursos, vou-lhe chamar discursos de café, nada contra os cafés, mas com números é mais interessante esta discussão e espelham o que é a realidade. Alexandre, aqui...
6: E que são números reduzidos, não é?
3: Exatamente.
6: Muito reduzidos.
3: Posso-te dizer que, por exemplo, no RSI, há 213 mil beneficiários. Entretanto, Hugo Soares está a falar no Parlamento. Vamos ouvir o líder da bancada parlamentar do PSD.
7: Prestação social única. Creio que hoje, depois deste acordo, é um dia muito importante, não para o PSD nem para o Partido Socialista, mas é um dia importante para o país. Como tive sempre ocasião de dizer, a prestação social única tem alguns objetivos que aqui queria voltar a repetir e que são fundamentais. Desde logo, tornar mais fácil e simples o acesso de quem precisa à prestação social única. Por outro lado, ela traz elementos muito fortes à evasão, à fraude, ao acesso indevido. Por último, como também sabem, esta prestação social única era um imperativo para que nós pudéssemos aceder a uma verba de cerca de 600 milhões de euros do PRR. Traz, além do mais, dois outros elementos fundamentais que foram sempre objetivos da nossa proposta. Em primeiro lugar, a dignificação do trabalho. Ninguém, a partir de agora em Portugal, ganhará mais com um subsídio do que a trabalhar. E, por outro lado, traz um contributo daqueles que são os beneficiários, nos termos da atividade de solidariedade social, para que possam também essas pessoas poderem dar um contributo na medida em que recebem esta prestação social única e, ao mesmo tempo, ter aqui uma alavanca para a sua inserção social. Foi um acordo muito negociado com o Partido Socialista, mas que creio que demonstra bem a capacidade de diálogo do Governo, dos grupos parlamentares e que, mais uma vez, se conseguem alcançar uma reforma muito importante para o país.
3: Estamos a ouvir Hugo Soares, que está a falar e a responder aos jornalistas nos espaços perdidos no Parlamento.
7: Deixe-me explicar com muita franqueza e com total à vontade, e sei que não serei desmentido. A atividade social solidária, ou se quiserem, a atividade de solidariedade social, não cai e não deixa de ser obrigatória. Aquilo que acontece, que foi sempre a nossa intenção, é que essa atividade, 3 horas, como sabem, por dia, 15 horas por semana, passa a estar, como foi sempre a nossa intenção, embora não estivesse escrito na letra da lei, que fizesse parte de um plano de inserção individual para aquele indivíduo em concreto e atendendo ao seu agregado familiar. Ela não se torna facultativa, porque não voltam a existir os contratos de inserção social. Esses, sim, aqueles que existiam no passado, dependiam da vontade das duas partes. Ela não é facultativa, ela vai existir mesmo e vai existir para que as pessoas possam, a partir desta atividade, procurarem sentirem-se úteis e, ao mesmo tempo, darem um contributo a uma sociedade que também os está a ajudar num momento difícil e que, para o PSD, quer sempre que seja passageiro, que é um momento de pobreza onde nós não queremos que as pessoas fiquem, mas que queremos dar-lhes os instrumentos e as condições para que possam sair da pobreza, para que possamos ter uma sociedade mais justa e mais igual.
3: Mais uma pergunta agora a Hugo Soares.
7: Muito bem, as negociações são isso mesmo. Nós tínhamos previsto um canal de denúncias que era um canal onde as pessoas, não era pôr pobres a denunciar pobres, nem ricos a denunciar pobres, nem pobres a denunciar ricos. Era um instrumento que nós achávamos útil para o combate à fraude. O Partido Socialista fez disso uma linha vermelha na negociação e aquilo que nós conseguimos de entendimento com o Partido Socialista e que vem escrito na proposta é um reforço dos mecanismos de combate à fraude, ao acesso indevido ou até a situações menos claras naquilo que diz respeito ao acesso à prestação social única. Como é que nós agora vamos operacionalizar isso? Fica para o decreto que o Parlamento agora vai autorizar o Governo a fazer.
3: Mais uma pergunta para Hugo Soares, o líder parlamentar do PSD, que está nos espaços perdidos do Parlamento a responder perante este anúncio de acordo com o PS sobre a PSU. Vamos ouvir mais esta resposta.
8: O que é que aconteceu nestes 3 dias para permitir uma expressão de repente o Governo estar disponível para acolher...
3: O que é que aconteceu nestes últimos 3 dias para o Governo estar disponível para acolher propostas do PS?
7: Eu não queria... Enfim, o Governo, ou o grupo parlamentar do PSD, no caso, acolheu todas as exigências do Partido Socialista. Devo dizer que é manifestamente exagerado, mas eu não vou entrar nesse jogo de quem ganhou mais ou ganhou menos. Eu repito, quem ganhou foi o país, e ganhou muito hoje. Repare que eu fiz questão de dizer, e quero aqui repetir, que as 3 dimensões que para nós eram essenciais ficaram acauteladas neste diploma. A dignificação do trabalho, o contributo da atividade solidária social por parte dos beneficiários e o combate à fraude e ao acesso indevido. Estas 3 dimensões que para nós eram essenciais e que têm como princípios fundamentais aquilo que já vos aqui enumerei, ficaram neste diploma. Agora, nestes 3 dias foi possível o país perceber, e os seus jornalistas também perceberem, que aquilo que nós dizemos desde o início é uma realidade. Nós vamos mesmo continuar a seguir a estratégia que nos foi conferida e que nos foi, de resto, dado esse mandato por parte do povo português. A estratégia que nós temos vindo a seguir emana da vontade do povo. Nós temos que negociar com os 2 partidos que são capazes de fazer maioria no Parlamento. Foi isso que aconteceu nos últimos dias. Parecia que estávamos mais perto do entendimento com o Chega na prestação social única. A verdade é que o Chega, que continua a proclamar mudanças, veja bem, o deputado André Ventura é extremamente vocal a dizer que quer acabar com a subsídio-dependência. É extremamente vocal a dizer que quer acabar com a fraude no acesso aos subsídios. É extremamente vocal ao dizer que quem recebe subsídios deve dar um contributo. Na hora da verdade, deixe-me utilizar esta expressão que eu creio que todos os portugueses vão perceber, não é a mais bonita, mas creio que é ilustrativa. Voltou a borregar. Voltou atrás naquilo que proclamou sempre e não conseguiu fazer um entendimento com o Governo. Porquê é que não conseguiu fazer um entendimento com o Governo? Porque o Chega, para lá de ser muito vocal nestas matérias e depois não ser capaz de transformar nada, o Chega é um partido altamente desumano, eu tenho que o dizer. Aquilo que estava em cima da mesa e que nós não abdicamos e que nós não aceitamos é que o Chega queria que uma mulher, imagine-se uma mulher que vive com um homem que acabou de chegar a Portugal e que está a trabalhar. Como sabem, em Portugal, hoje, só se pode entrar com as alterações das regras que nós promovemos para vir trabalhar. Pode, entretanto, chegar a mulher dessa pessoa que veio para trabalhar no âmbito do reagrupamento familiar. Imaginem que essa pessoa que está a trabalhar, esse imigrante, morre fatalmente. O que é que nós vamos fazer a essa mulher que fica sem rendimento? Vamos abandoná-la na pobreza? Vamos atirá-la para a bandidagem? Vamos dizer-lhes que não a vamos proteger? Ou uma criança que viva com essa mulher? O filho de alguém que acaba de morrer em Portugal e que estava cá a trabalhar? E essa criança não trabalhava, porque nem sequer a idade tinha para trabalhar. Nós abandonamos essa criança? Nós abandonamos essa mulher? Isso é profundamente desumano.
3: Estamos aqui a ouvir Hugo Soares a responder aos jornalistas depois do anúncio do acordo com o PS para viabilizar a PSU. Alexandre Borges, isto permite ao Governo e à AD respirar de alívio depois de há uma semana a ter assistido ao chumbo da reforma laboral, agora era a PSU, uma questão política importante, e dá aqui um novo fôlego já a pensar no orçamento, que há de ser outra das barreiras que aí vem.
9: Sim, acho que sim. O tema em si, que era muito importante e que merecia uma discussão, parece muito mais profunda, acabou, como quanto a mim já aqui o tinha dito na semana passada, acabou por ser muito maltratado no meio das trincheiras demagógicas, com a esquerda a falar de escravatura, não é? De punir a pobreza, afinal por qualquer coisa que já estava de uma maneira similar, não é? no, na lei, a questão do trabalho, e em falar, claro, da PIDE com o canal de denúncias, que é sempre o exemplo que ocorre, e depois foi engraçado porque foi na mesma semana em que o PS determinou, em reação ao caso Duarte Moral, junta de freguesia de Santa Maria Maior e da possível, da suspeita, de muitos contratos feitos com militantes do PS para trabalhos da junta de freguesia, não é? O que o PS decretou, entre outras coisas, foi a abertura de um canal de denúncias interno, para quem soubesse de casos similares. Portanto, há sempre esta consistência que nós notamos.
3: Há denúncias e denúncias.
9: Há denúncias e denúncias. Já sabes, tens que saber fazê-la bem feita a denúncia. Não, não é qualquer um. E o por outro lado, claro, assinou-se, e não foi só o Chega, foi o CDS e um pouco o próprio governo, no discurso da ministra, com o subsídio à preguiça e coisas deste género, não é? Quando lá está, em grande medida, nós estamos a falar de pessoas que recebem ninharias.
6: Exatamente. E que são poucas.
9: E que são poucas, exatamente. É evidente que há casos de fraude, mas ficou muito mal no meio desta polémica o caso da ministra, que também discutimos aqui, em que ela depois, de facto, veio, o governo teve que voltar atrás na história do. Havia 159 milhões pagos em apoios a indivíduos, alguns dos quais se deviam a fraude, disse a ministra, esta coisa assim no ar. E quando depois o esclarecimento foi de que basicamente isto se devia a atrasos nos serviços. Portanto, tudo isto, sinceramente, foi feio.
5: Não era fraude, não é?
9: Não era fraude, exatamente. E lá está, sabendo, sempre não tenho a menor dúvida de que há casos aqui em que há fraude. Mas quer dizer, mas quantos? E porquê é que o governo não sabe? E porquê é que não discutimos esse seriamente? Que é para depois não resultar esta conversa, enfim, de André Ventura, que lá está hoje a dizer que é para uns tudo, para outros nada, e aquelas coisas do género. Portanto, eu acho que a importância deste dossiê se ficou pela questão política, de facto. E aí é que é a notícia. Porque o governo o PSD e o CDS tinham tido num caminho muito complicado a semana passada. E embora, como recordava a Helena, aqui tivéssemos discutido a questão de que parecia que o Chega ia aprovar, ou que o governo ia aprovar com o Chega o pacote laboral, acho que também nenhum de nós meteu as suas fichas todas nisso e recordámos todas as contradições do Chega ao longo daquele processo. O que foi inacreditável, e só digo isto porque vocês garantidamente já discutiram isto aqui, mas não tive ocasião. O que foi inacreditável foi ver como políticos experientes caíram no erro de cantar vitória na véspera com o Chega. Eu acho que mais do que. E o PSD passou.
6: É uma lição.
9: Exato, e o PSD ainda foi passar o fim de semana basicamente quase a gabar-se de ter sido ingênuo, a gabar-se de ter sido enganado, ter confiado em quem já tinha trocado imensas vezes de opinião. E portanto, acho muito sinceramente que esta oportunidade, enfim, fica bem, ficou mais ou menos bem ao governo, fica melhor ao PS, que a semana passada estava a ser encostado às cordas pelo Chega e pelo PSD e quase a ser dado como já não precisamos de vocês para nada. Vale a pena lembrar que o PS, com todas as nossas críticas, lidera sondagens. Apesar de, pronto, é o que é, não é? Mas lidera várias. E portanto, neste momento, o PS ofereceu, apesar de tudo, eu não acredito, é especulativo, mas não acredito ou tenho muita dificuldade em acreditar que o governo tivesse aprovado a PSU com o PS esta semana, se a semana passada tivesse aprovado a reforma laboral com o Chega, e terminaria mas dizendo isto. Acho que o PS.
3: Ainda vamos voltar ao assunto, depois do Jornal das 6 aqui no Vencedor. Mas
9: então, termina só. E dizer, o PS deu aqui uma boia de salvação ao governo, isto é, permitiu que o governo recuperasse a posição que convém ao governo, que é a de charneira, é de estar no meio.
3: E depois das 6:30, já está combinado? Vamos conversar aqui com Eurico Brilhante Dias, o presidente da bancada parlamentar do PS. É uma entrevista para ouvir aqui em direto na tarde política da Rádio Observador, depois das 6:30.
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0: Rádio Observador, estamos a 30 segundos das 6 da tarde. Jornal das 6, na Rádio Observador, com o jornalista Luís Soares e essa notícia de última hora de acordo sobre a PSU, Luís.
1: Acordo entre PS e Governo para viabilizar a prestação social única. O anúncio foi feito depois de um intenso dia de negociações no Parlamento. Esta manhã o PSD pediu o adiamento da votação na Comissão de Trabalho para depois do plenário da Assembleia da República. Os sociais-democratas justificaram o pedido com a necessidade de continuar a negociar para conseguir ainda uma viabilização da proposta na especialidade. Também esta manhã estiveram reunidas as lideranças das bancadas parlamentares, do PSD e do PS, para tentar alcançar um consenso sobre o tema. O consenso foi então alcançado na última hora com o líder parlamentar do PSD, Hugo Soares, a admitir, Marta Caramelo Nobre, agora em direto, que este foi um acordo muito negociado com o PS.
2: Precisamente, Luís, o líder parlamentar do PSD, Hugo Soares, fala num dia histórico.
0: Marta, não estamos a ouvir-te nas melhores condições.
1: Mas vamos poder ouvir o som do Hugo Soares, que naturalmente também é relevante nesta altura, a explicar precisamente esse acordo entre o PS e o PSD.
3: Dizer que o Governo, ou o Grupo Parlamentar do PSD, no caso, acolheu todas as exigências do Partido Socialista, devo dizer que é manifestamente exagerado, mas eu não vou entrar nesse jogo de quem ganhou mais ou ganhou menos. Eu repito, quem ganhou foi o país, e ganhou muito hoje. Repare que eu fiz questão de dizer e quero aqui repetir que as três dimensões que para nós eram essenciais ficaram acauteladas neste diploma. A dignificação do trabalho, o contributo da atividade solidária social por parte dos beneficiários e o combate à fraude e ao acesso indevido. Estas três dimensões que para nós eram essenciais e que têm como princípios fundamentais aquilo que já vos aqui enumerei, ficaram neste diploma.
1: As garantias deixadas por Hugo Soares há instantes no Parlamento, já depois também da declaração feita pelo líder parlamentar do PS, Eurico Brilhante Dias, a anunciar o acordo alcançado, garantindo também que o trabalho social deixa de ser obrigatório e o fim do canal de denúncias.
4: Um acordo que permite concretizar um projeto que começou com o Partido Socialista, a prestação social única, mas que não era de todo aquilo que o Governo trouxe ao Parlamento, mas que com este conjunto de alterações que foi possível negociar entre ontem e hoje, durante o dia, até há bem pouco, foi possível ter um acordo final que penso que é satisfatório para o Partido Socialista, mas como todos os acordos, penso que será seguramente também satisfatório para o Governo.
1: Anúncio feito por Eurico Brilhante Dias numa conferência de imprensa no Parlamento, já depois também do líder do Chega, André Ventura, ter dado conta de que não tinha alcançado um entendimento com o Governo e antever, desde logo, André Ventura, que iria haver um acordo entre Governo e PS.
5: Penso, mas é uma intuição, que a determinado momento o Governo compreendeu que estas exigências do Chega para o Governo não são aceitáveis, por motivos que são do Governo, e que prefere fazer o PS voltar atrás na sua palavra. Eu ouvi ontem o secretário-geral do Partido Socialista dizer que isto era desumano e dizer que era essencialmente contrário à ideia de quem recebe subsídios colabora com a comunidade. Portanto, não sei como é que o PS vai descalçar isso, mas também não é um problema meu.
1: André Ventura diz que o Governo considerou inaceitáveis as exigências do partido para viabilizar a prestação social única e diz André Ventura que preferiu fazer o PS voltar atrás na palavra. Certo é que já depois desta declaração de André Ventura ficou essa garantia e essa confirmação de que PS e Governo chegaram a acordo para a viabilização da prestação social única.
0: Ainda nos Estados Unidos e antes destes desenvolvimentos, o Primeiro-Ministro dizia estar confiante.
1: Confiante e expectante quanto ao destino da prestação social única, que questionado pelos jornalistas em Nova Iorque, Luís Montenegro apelava desde logo ao sentido de responsabilidade dos dois principais partidos.
6: A minha expectativa é que os partidos políticos possam, no fundo, anuir a estes princípios e a esta proposta, e faço mesmo um apelo para que possa imperar o sentido de responsabilidade, o sentido verdadeiramente político na dimensão em que cada um terá de ceder talvez um pouco da sua posição inicial para podermos chegar a um acordo. Eu diria que há condições para os dois poderem votar.
1: Era a expectativa de Luís Montenegro em declarações transmitidas pela RTP Notícias em Nova Iorque, onde esteve com a missão portuguesa nas Nações Unidas e já depois então surgiu esse anúncio de entendimento entre PS e PSD para viabilizar a prestação social única. Na próxima hora decorrerá então essa votação na especialidade.
0: E noutra notícia que está a marcar esta quarta-feira, uma comissão criada pelo Governo sugere a fusão do Banco de Portugal, da CMVM e da Autoridade de Supervisão de Seguros.
1: Essa é uma das propostas da comissão criada pelo Governo para estudar o reforço da independência das entidades reguladoras. Nas recomendações, este grupo de trabalho propõe ponderar a integração do Banco de Portugal, da Comissão do Mercado de Valores Mobiliários e da Autoridade de Supervisão de Seguros e Fundos de Pensões para garantir uma maior eficácia na atuação. A mesma recomendação surge também para a área digital, com a integração entre a Anacom e a entidade reguladora para a comunicação social. O relatório divulgado pela Comissão coloca em causa a capacidade das entidades reguladoras setoriais para atuar em fenómenos que atravessam vários setores. A Comissão dá o exemplo alemão, em que se concentraram os reguladores de eletricidade, gás, telecomunicações e ferrovia e, num outro, os bancos, os mercados de capitais e também os seguros.
0: O Fundo Monetário Internacional voltou a rever em baixa a estimativa de crescimento da economia portuguesa para este ano.
1: Uma revisão em baixa de 0,2%. Face à previsão de abril, a economia portuguesa deverá crescer 1,7%, de acordo com a previsão do FMI. Fica também abaixo da previsão do Governo, que no relatório anual enviado a Bruxelas, no final de abril, tinha previsto um crescimento do Produto Interno Bruto de 2% este ano. O FMI prevê ainda que o saldo orçamental de Portugal será nulo este ano, o que compara com uma previsão de déficit ligeiro de 0,1% do PIB, feita em abril.
0: Antes de serem conhecidas estas previsões, Luís Soares, ficámos a saber esta manhã que as contas públicas arrancaram o ano com déficit.
1: Um déficit de 0,7% no primeiro trimestre do ano. Dados do Instituto Nacional de Estatística, com as tempestades do início do ano e a guerra no Médio Oriente, Portugal não conseguiu manter as contas públicas acima do zero e há, assim, 510 milhões de euros de déficit, com a despesa total a subir perto de 8%, acima dos 6% de subida das receitas. Depois do excedente de 0,7% no ano passado, o Governo espera um saldo nulo para este ano, mas Joaquim Miranda Sarmento já admitiu até poder fechar este ano com um ligeiro déficit.
0: E há outras notícias a marcar a tarde desta quarta-feira, 24 de junho.
1: A Organização Mundial da Saúde prepara-se para decretar o fim do surto de antivírus do início de julho, caso não sejam reportados novos casos. Há nesta altura ainda 13 infectados e mais de 50 pessoas em quarentena. Hoje, numa conferência de imprensa, o diretor-geral do OMS adiantou que o número de casos se mantém estável nos 13 há várias semanas e que há, por isso, condições para decretar o fim do surto que teve como epicentro o navio Ondius e que chegou a causar 3 mortes. No Porto arrancou hoje o Festival Literário Babel. São 6 dias dedicados aos livros, com a presença, por exemplo, de escritores galardoados com o Prémio Nobel. Hoje, a inauguração contou, nomeadamente, Joana Moreira, com a presença do Presidente da República.
7: Foi com casa cheia e sob o signo dos livros que arrancou esta quarta-feira no Porto a primeira edição do Babel, aquilo que a organização já considera o maior festival literário alguma vez realizado em Portugal. Esta manhã, o pontapé de saída aconteceu com a presença do Presidente da República, António José Seguro, na cerimónia de abertura, num discurso dedicado ao papel da cultura e da leitura na democracia. O chefe de Estado defendeu uma lei do mecenato mais atrativa, capaz de incentivar a cooperação entre entidades públicas e privadas no financiamento de projetos culturais. Seguro destacou precisamente o Babel como exemplo dessa colaboração e lembrou que o livro continua a ser um instrumento essencial contra o extremismo, o esquecimento e a exclusão. Depois da sessão de abertura, o Presidente visitou ainda a expansão da Livraria Lelo, uma nova ala projetada por Álvaro Sousa Vieira, e ainda ficou a conhecer a instalação A4, do artista chinês Ai Weiwei. São dois dos elementos que marcam esta nova fase de crescimento da histórica livraria, que curiosamente em 2026 completa 120 anos. Com mais de 150 jornalistas acreditados, cerca de 1000 profissionais envolvidos na organização, o Babel reúne uma programação que junta literatura, música, exposições e debates. Tudo isto até à próxima segunda-feira. Entre os convidados estão autores de grande renome, como Margaret Atwood ou Julian Barnes, e vencedores de prémios Nobel, como é o caso de Laszlo Kranorkai. É uma edição inaugural que pretende colocar o Porto no mapa dos grandes festivais literários internacionais.
1: Joana Moreira, e o arranque deste inédito Festival Literário Babel no Porto até segunda-feira. E bem sabemos, Ricardo, que Cristiano Ronaldo foi classificado como uma estátua no primeiro jogo de Portugal no Mundial. Ontem certamente não foi o caso, mas efetivamente há uma nova estátua do jogador português e desta vez não fica na Madeira.
0: Onde é que foi erigida essa estátua?
1: Foi lá bem perto de onde a seleção tem jogado, em Houston, no Texas, onde a seleção tem jogado estes jogos da primeira fase do Mundial. A estátua é da autoria de um escultor italiano, ano, Sérgio Afunari, que decidiu homenagear Cristiano Ronaldo numa altura em que o craque português enfrentava, na altura, várias críticas pela prestação neste Mundial. O escultor gastou a módica quantia de $3,000 em material para realizar esta nova estátua, mas também não foi a primeira que ele fez, do capitão da equipa das esquinas. Fez uma primeira versão, mas que decidiu não tornar pública porque admitiu que não ficou lá muito bem e, portanto, não tornou pública. Além desta estátua, também fez uma estátua do pai do jogador, que também este escultor decidiu homenagear com esta estátua.
0: E sabemos como Ronaldo não tem muita sorte nem com bustos, nem com estátuas.
1: Mas desta vez houve uma primeira versão que não foi tornada pública, portanto esta nova versão à partida estará mais fiel ao original.
0: Temos que espreitar a obra deste escultor Sérgio Funari e a nova estátua em Houston, Ronaldo.
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0: Boa tarde e bom regresso a casa. Já daqui a pouco temos E o Vencedor É.
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0: Esta é a Tarde Política da Rádio Observador. Está na hora de irmos ao vencedor. Fica aqui uma nota ainda sobre a previsão do estado do tempo para amanhã. Vai continuar o tempo não muito quente. Estão previstos alguns aguaceiros fracos em todo o território continental e trovoada nos distritos de Viana do Castelo, Braga, Porto e Vila Real. E o vencedor é na Rádio Observador e também em vídeo no YouTube e nas redes sociais do Observador, hoje com a Judite França, a Helena Garrido e o Alexandre Borges. Estamos aqui a falar sobre o acordo alcançado entre PS e PSD para aprovar a PSU. Judite França, isto o governo pode agora respirar de alívio, pelo menos durante umas semanas? É menos um problema?
16: É isso.
0: Menos um problema, menos uma despesa.
16: É isso.
17: Não, e tem acesso ao cheque.
0: E tem acesso ao cheque. 630 milhões.
16: Cheque esse que vai ser muito importante, porque ainda vamos falar sobre isso nas obras do PRR.
17: Exato.
16: E, portanto,
17: não sei se não o temos de devolver.
16: Exato. Se recebemos e devolvemos a seguir. Mas, de facto, é uma situação de algum alívio depois de uma fase final muito difícil, que foi esta fase final com a reforma laboral. Pelo menos alguma coisa passa. Não é uma reforma propriamente dita de grande monta, mas enfim, era uma reforma mais burocrática até do que outra coisa que tinha de ser feita e, portanto, o governo consegue fazê-la.
17: Isso se há... Não sei se posso interromper.
16: Pode, claro.
17: Se atingir os objetivos que o governo diz, um dos mais importantes, obviamente que é muito importante, e o Hugo Soares não referiu isso, e isso também revela como tem falta de jeito, o mais importante é apoiar as pessoas mais desfavorecidas.
16: Claro.
17: E ser ter um desenho de apoio que garanta, de de forma mais eficaz esse objetivo. Simultaneamente, e ele referiu isso, é estes apoios não desincentivarem o trabalho, ou seja, as pessoas não ganharem mais por receberem estes apoios do que a trabalhar, embora algumas obviamente não podem trabalhar, porque aqui inclui-se também aquele complemento solidário para idosos, não é? E, portanto, todas as prestações não contributivas estão basicamente aqui. Se atingir estes dois objetivos, se o diploma estiver desenhado de forma a atingir estes dois objetivos, apoios mais focados, mais eficientes, a chegar exatamente às pessoas que precisam, e, simultaneamente, não funcionar como um desincentivo ao trabalho, é uma reforma muito importante, porque um dos problemas que muitos apoios têm é que eles depois não se concentram, é mais difícil perceber exatamente se eles estão a ser focados nas pessoas que mais precisam. E, por outro lado, também é muito mais difícil perceber se as pessoas estão a ter, como alguns apoios são acumuláveis, se estão a ter um rendimento tal que, obviamente, perdem depois imenso dinheiro se voltarem a trabalhar. Havia outros aspectos que eu me lembro da ministra referir e que não vejo aqui a falar sobre o assunto, não sei se era caso para se falar neste enquadramento, que é, não nos podemos esquecer que depois estas pessoas com mais baixos rendimentos têm depois também a tarifa social de eletricidade, a botija de gás subsidiada. Ora, nós temos de pensar que quando começam a trabalhar, perdem tudo isso. Perde-se. Que é preciso olhar para isso também, juntar a isso, porque se atingirmos estes dois objetivos, obviamente que este diploma é um diploma depois que é muito mais eficaz no combate à pobreza, é muito e simultaneamente tenta, outro aspecto muito importante, que as pessoas não fiquem pobres para sempre, porque é esse o objetivo. Nós sabemos, por exemplo, nos Açores, eu não me lembro exatamente, tu deves te lembrar melhor, desculpa lá,
0: Na
16: Ribeira Grande.
17: Que é exatamente que tem uma taxa de...
16: Foi ali que começou o RSI, o projeto piloto foi mesmo aí.
17: Diminuir essa taxa de...
0: Em São Miguel.
18: Sim, a Ribeira Grande, em São Miguel, exatamente. E é o... Pronto, para as pessoas terem uma ideia, para quem não conhece, já agora não é rápido de peixe, é na Ribeira Grande, não é?
0: Não é longe.
18: Não, fica no concelho, é uma freguesia do concelho, não é? Portanto, sim, no caso dos Açores, São Miguel em concreto, tem, se não me engano, três das freguesias mais pobres da Europa.
17: Pronto, as taxas de RSI mais elevadas. Os
18: exatamente,
17: últimos
18: não é uma coisa.
17: Números da ordem dos 15%, eram níveis bastante elevados. Ora, nós também temos de medir a eficácia destas políticas pela capacidade de retirar as pessoas da pobreza, não é? Porque um dos objetivos é que elas não fiquem.
16: Mas essa era uma das grandes críticas das associações, que diziam que isso não iria acontecer com esta PSU. Aliás, as associações são as mais críticas desta prestação social única. Aliás, há quem diga mesmo que criminaliza a pobreza, mas aí era mais por causa do canal de denúncias.
17: Era
16: portanto,
17: por causa do, sim.
16: Enfim,
17: sim, mas
16: essa parte caiu, não é? Mas o próprio Partido Socialista dizia que só aprovava estas medidas se deixasse cair a desumanidade.
17: Portanto, agora também não percebo qual era a desumanidade, porque há aqui uma contradição.
16: Eu acho que era a questão dos IAs. Eu acho que era a questão dos IAs. Ou seja,
0: IAs é o indexante
16: do apoio social. Ou seja, ter passado de 60 para 30.
0: E agora vai estar muito. Tudo isto às vezes é um pouco críptico para quem ouve.
17: Vamos só dizer o seguinte: há aqui um aspecto que eu não fiquei totalmente esclarecida, porque o Hugo Soares disse que continuava a ser obrigatório o trabalho social.
16: Exatamente.
17: O Eurico Brilhante Dias disse que não.
16: Nós vamos ter o Eurico Brilhante Dias daqui a pouco. Exatamente. E é uma das perguntas que tenho aqui artilhada para lhe fazer. Exatamente.
0: Se
16: continua
0: ficamos,
16: a ser trabalho voluntário ou não.
0: Tens uma nota, Helena?
17: Ah, Ah, eu tenho uma nota para o PS, que apesar de tudo convergiu aqui para se encontrar uma solução para uma reforma que é importante. Desde que ela esteja a ser bem feita, é muito importante. Temos 14.
0: Temos aqui um tema que entronca neste. Alexandre, tens nota para a PSU?
18: Sim, concordo com a Helena. Acho que daria um 14 ao PS e um 12 à AD por, apesar de tudo, ter conseguido salvar qualquer coisa nestes dias turbulentos.
16: Eu vou dar um 14 AD, porque acho que a cedência que faz é isso que permite que o PS aprove esta medida.
0: Esta medida é importante, já aqui dissemos, para garantir um cheque de 630 milhões de euros, tinha que ficar arrumado até agora. Há muitos outros itens que têm de ficar arrumados e rapidamente
16: até
0: para se garantir que o dinheirinho do PRR não vai
17: regressar
0: na baixo.
17: É verdade. Não regressa abaixo.
0: E vai daí alertas.
16: Alertas em caixa alta, porque se uma obra não estiver concluída até dia 31 de agosto, a regra é devolução total do montante atribuído ao projeto. Mesmo que a obra já esteja a meio. Não é? Portanto, não é devolver o remanescente, é devolver tudo.
0: Mas eu aqui não me identifico nada com o país, porque eu sou muito bom a gastar dinheiro.
18: Tanto pôr à frente disto.
0: Não é para gastar. Tudo bem, vamos a isso. À tripa forra.
17: Eu acho que também foi o que fizeram, não é?
0: Não sei, então, as obras não estão prontas. Não...
16: Pois, isso é mais uma questão do timing das obras, digo eu, do que
0: da execução.
16: Da execução do gasto, propriamente dito, não é? E agora tens um problema, que são as câmaras que são mais pequenas, que têm menor capacidade financeira, que ficam aqui expostas, não é?
0: Porque estão a pedir dinheiro ao Estado Central.
16: Querem financiamento alternativo para terminar a obra.
0: Para garantir que a obra acaba, não é?
16: Exatamente. Porque senão perdem o investimento e ficam com a obra parada a meio. Estamos a imaginar já assim um cemitério de edifícios feitos a meio.
17: Não faz mal nenhum.
0: Vamos ter aqueles.
17: Até um custo. Aqueles custos operacionais mais baixos.
0: Aqueles viadutos que não acabam, aquelas escadas que vão diretas ao céu.
16: Exato.
0: E não vão dar a lado nenhum.
16: Pronto, e agora tens aqui uma questão que é. E eu olhando para isto, fui tentar ver como é que correu o Portugal 2020. Porque era uma. Não é? Como é que a gente gastou o dinheiro todo de Portugal 2020? Gastamos 103% de coisinha, gastamos mais.
0: Ah, boa.
16: Fomos buscar tudo, mas atenção, o prazo foi alargado.
17: Ah, mas
16: portanto, houve uma prorrogação de 12 meses do prazo para o pedido de pagamento final e o fecho de contas. E portanto, o governo usou essa margem via decreto-lei para dar mais tempo aos beneficiários. Vamos ver se agora não consegue negociar a mesma coisa com Bruxelas. Seria o ideal, não é?
17: Não, eles não estão a conseguir, não é? Porque aquilo, eles têm de devolver desde que a execução esteja abaixo de 90%, não é? À partida, eu diria que os problemas mais dramáticos são as entidades sociais, não é?
16: Sim.
17: As que prestam apoio social.
16: Sim. E as câmaras pequenas,
17: as
16: não é?
17: As câmaras pequenas, se eu ficaria preocupada no caso da habitação, não é? Mas depois sabemos que há muitas obras.
16: Ah, mas há espaços públicos, há escolas que estão dependentes de câmaras.
0: Sim. Alexandre, esta incapacidade de executar.
16: Instalações de saúde?
18: Diz.
0: Esta incapacidade de executar, portanto, há dinheiro.
18: Custa muito. Eu estou contigo. Nós temos dificuldade em ganhar dinheiro, muito temos, não é?
0: Muita,
18: mas em gastá-lo. Exato, não é? Eu estou contigo. Pelo visto, a diferença é que entre teres uns que sabem gastar, até 103%.
0: Tem o dinheiro que eu executo.
18: Não, exatamente.
0: Mas o Estado não consegue.
18: E já houve aqui, ou seja, quer dizer, pronto, fazendo só um bocadinho de advogado do diabo na questão, mas só para não ficar aqui a chorar sobre o leite derramado. Porque realmente há aqui casos muito lamentáveis. Mas nós temos que nos habituar a isto. Acho que não há outra maneira. É porque já há... Eu acho que isto vem de uma cultura de estarmos habituados a ter sempre ali mais uma oportunidade
0: e
18: qualquer.
0: E mais uma semana.
18: Mais uma semana,
0: dois
18: exatamente.
0: Dias.
18: Porque já não é como se isto tivesse sido implacável. Houve, não sei... Eu perdi a conta às reprogramações que houve do PRR.
17: E aos alertas, não é?
18: Exatamente, não, é isso. E foi, atualmente, eu não sei bem, já se alguém, se o próprio Ministério da Economia tem a noção exatamente do que é que está... Claro que sabe o que é que está programado, ou espero que saiba. Mas exatamente o que é que foi... O PRR era para transformar a economia para que ela nunca mais...
17: Nem era bem a economia, não é? Uma das grandes críticas foi dinheiro quer dizer, foram dinheiro sobretudo para o Estado.
18: Exato, não é?
17: E percebeu-se na altura, por causa da Troika e por causa do país está de tanga que vem desde 2000, o investimento no setor público tinha diminuído na administração pública e nos serviços públicos. Percebia-se, o problema é que não se criaram as condições para isso se fazer, não
18: Exato, mas originalmente, não é? O objetivo do programa era dotar a economia
17: digital,
18: exatamente, não é? De novas.
17: De transição energética.
18: Isso. De estruturas que lhe permitissem autonomizar-se, alavancar-se. Não era tanto. Fazer algumas. O dinheiro está a ser aproveitado, como sabemos, para fazer obras de conservação de infraestruturas públicas que estavam necessitadíssimas e coisas do género. Tudo. Enfim,
17: desde o meu receio é obras desnecessárias, não é? Que depois se transformam em custos operacionais.
18: E como se teme, nestas reprogramações que foram feitas à pressa e na aflição, é muito provável que muitas delas tenham sido inscritas assim. Portanto, há esse problema enorme. Há uma outra. Isto é, algures, isto vai sobrar, mas algures temos que aprender que é assim, há prazos, não é possível andar sempre a adiar.
17: Mas, Alexandre, deixa-me só dizer o seguinte, que interessante que, apesar da Associação Nacional de Municípios ter feito a carta, que é, aliás, a notícia do Público, não é capaz de dizer neste momento qual é o problema, a dimensão do problema.
18: Também não o conhece, não é? Exatamente. Também não o conhece.
17: Então ainda não fizeram o retrato do problema.
16: Sabem que há câmaras.
17: Um problema grave,
16: mas não sabem. Há câmaras.
17: Qual é a dimensão? Exatamente. É muito dinheiro? É pouco dinheiro? Quais são? Não está ainda feito sequer o retrato.
18: Pois não. Pois não. E aí também que é, enfim, acho que também nos sinaliza, há um ponto da carta também, não é? Que são os municípios a queixar-se. Ah, isto muito disto tem a ver com obras que foram, que antigamente eram da responsabilidade do Estado Central e que foram passadas para as autarquias em 2018.
16: Há casos desses que são as escolas, por exemplo.
18: É, não é? Mas depois, muitas das. Ainda hoje o PCP cria um debate sobre a regionalização no Parlamento, não é? Muitas vezes há este debate sobre a descentralização. É o terreiro do passo que decide tudo. E queres tirar as coisas daqui e dar ao país, quando chega a hora de resolver as coisas no país real, então já se quer sacudir outra vez para o Estado Central. Também não é possível.
0: Vocês têm alguma nota para a aflição PRR?
16: Eu, para a aflição de um PRR, dou um 8, na expectativa de que Bruxelas seja clemente connosco, como é habitual.
0: Helena?
17: Um 8 para estes
0: atrasos. Lembro sempre a história, há muitos, muitos, muitos anos, de um amigo meu que estudava na Alemanha, que se atrasou a fazer a matrícula. Foi lá dois dias depois para se inscrever na universidade. E ele disse, venha inscrever-me. Ah, já acabou o prazo. Sim, mas eu pago a multa. Não, já acabou o prazo até para o ano. e não o deixaram inscrever-se.
17: Estava à espera da multa
0: para cá. Alexandre, ainda tens aqui um minuto e dois para falar de Daniel Adrião.
18: Daniel Adrião, chega, é um caso breve e só curioso, e também acaba por se ligar um pouco a algumas coisas que já falámos. Daniel Adrião
0: PS?
18: Exatamente, é um militante, não sei, classificado, razoavelmente conhecido do PS.
0: É um contracorrente.
18: É um contracorrente. Ele já foi 4 vezes candidato à liderança do PS. E frequentemente no deserto. Ele foi em 2016, 2018, 2020. Era a única oposição, digamos, que se apresentava contra António Costa. Depois foi novamente candidato quando Pedro Nuno Santos ganhou, em 2023, contra Pedro Nuno Santos e portanto, na altura, José Luís Carneiro. Ficou em terceiro, teve um digno 1%, mas continuou a bater-se sempre pelas suas convicções. E agora, nas autárquicas, candidatou-se, mesmo sabendo que infringiu os estatutos do partido, decidiu concorrer com uma lista própria de independentes à Junta de São Vicente, em Lisboa.
0: Onde havia uma lista do PS.
18: Onde havia uma lista do PS. Pronto, o PS expulsou, ele teve 8% dos votos, nada mal, ficou em quarto, acho eu, foi expulso pelo PS. O Tribunal Constitucional disse que era ilegal esta decisão do PS, mandou readmiti-lo. Ele escreveu uma carta ao PS, que eu estou-me a rir, porque isto lembra várias coisas que o PS faz ao contrário. Ele escreveu uma carta que o PS demorou imenso tempo a responder, e depois, quando ele respondeu, foi a dizer-lhe que tinham decretado novamente uma ordem de expulsão. E, portanto, o PS também tem estas coisas em que, por exemplo, na reforma laboral, justamente um dos pontos que ofendia ao PS era porque é que não se podia readmitir. O governo queria proibir a readmissão de funcionários despedidos ilegalmente. O PS era contra isto.
0: Já contra militantes. Tens uma nota?
18: Pronto, tenho uma nota. Eu quero dar pelo menos um, olha, pelo menos um 10 pela luta de Daniel Adrião.
0: A fechar este e o vencedor é.
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4: São 6h31. Luís Soares, vamos atualizar as notícias.
5: O líder parlamentar do PSD nega que o trabalho social passe a ser facultativo na nova prestação social única. Declaração de Hugo Soares, que depois de PS e PSD têm alcançado um acordo esta tarde. O líder parlamentar social-democrata diz que a diferença de entendimento entre PS e PSD é apenas uma questão de retórica. Explica Hugo Soares que o que havia antes eram contratos de inserção em que o beneficiário e a entidade de gestão chegavam a acordo. Agora, diz, vai passar a existir a obrigação de prestar atividade de solidariedade social 3 horas por dia, com o máximo de 15 horas por semana, mas atendendo às circunstâncias de cada agregado familiar. O que diz Hugo Soares não torna facultativo, mas o torna direcionado a determinada pessoa. Antes disso, Eurico Brilhante Dias, o líder parlamentar do PS, tinha dito que o partido tinha conseguido a queda do canal de denúncias, bem como que o trabalho social obrigatório passa apenas a fazer parte de um contrato de inserção, a tal como já acontece hoje em dia com o rendimento social de inserção. Ainda antes destes desenvolvimentos, o primeiro-ministro dizia estar expectante, mas confiante, num acordo para viabilizar a prestação social única. Em declarações em Nova Iorque, Luís Montenegro lembrava que o governo e os grupos parlamentares estão a fazer um esforço para aproximação e também de diálogo político, ao mesmo tempo que estas declarações eram feitas em Nova Iorque. Em Lisboa, no Parlamento, o líder do Chega, Luís Montenegro, adiantava que não tinha sido possível chegar a um acordo entre o Chega e o PSD para viabilizar a prestação social única, sublinhando André Ventura a que o PSD estava a empurrar-se para os braços do PS. A Comissão Parlamentar de Transparência concluiu que Isabel Moreira, deputada do PS, violou o Estatuto e o Código dos Deputados durante um debate sobre a mudança de género. Na discussão, a deputada socialista acusou os projetos de lei do PSD, do Chega e do CDS de ratificarem o assassinato de Gisberta, a mulher transexual que foi agredida e morta por um grupo de adolescentes no Porto em 2006. Perante estas palavras de Isabel Moreira, o líder da bancada parlamentar, a social-democrata, decidiu apresentar uma queixa na Comissão Parlamentar de Transparência contra a deputada do PS. O OMS prepara-se para decretar o fim do surto de antivírus do início de julho, caso não sejam reportados novos casos. Ainda há 13 infectados e há mais de 50 pessoas em quarentena.
4: Luís Soares vai regressar às 7 para atualizar as notícias. Já daqui a pouco, a entrevista com Eurico Brilhante Dias, o presidente da bancada parlamentar do PS.

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2: Rádio Observador, rapidamente uma nota sobre o tempo para amanhã. O IPMA prevê algum calor, não muito, aguaceiros fracos para todo o território continental e trovoada nos distritos de Viana do Castelo, Braga, Porto e Vila Real. São 6h36.
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2: Vamos ao explicador. Explicador da Rádio Observador. Hoje foi alcançado um acordo entre o PS e o PSD para viabilizar a prestação social única, a PSU. Acordo alcançado esta quarta-feira. O anúncio foi feito há cerca de uma hora no Parlamento. Eu sou o Ricardo Conceição, comigo está a Judite França, que é o nosso convidado. Judite.
4: Conversamos com o líder parlamentar da bancada do Partido Socialista, Eurico Brilhante Dias. Bem-vindo, muito obrigada por ter aceitado o nosso convite. Concorda que o PSD e o Governo cederam em toda a linha para acomodar as exigências do PS na prestação social única?
5: Muito boa tarde e boa tarde aos dois e a quem nos ouve. Eu não gosto de colocar as questões no quadro da cedência. Eu acho que não é a forma mais agradável de pôr a questão, ainda menos para quem negociou connosco. Eu acho que genuinamente aquilo que nós fizemos, em particular neste tema, nós sempre dissemos ao Governo que estávamos disponíveis para fazer um acordo no quadro da PSU. A PSU é um marco do Plano de Recuperação e Resiliência, foi colocado como marco por um governo do Partido Socialista, tinha um objetivo de simplificação e nós desde logo sabemos que o facto de não cumprirmos o marco tem um impacto importante na nossa vida, portanto temos algumas centenas de milhões de euros que não chegam a Portugal porque não cumpriríamos o marco. Agora, claro, o que fomos dizendo é que as nossas condições de aprovação eram algumas e colocámos essas condições numa carta que enviei eu próprio ao Sr. Ministro dos Assuntos Parlamentares.
2: E foram todas atendidas?
5: No essencial, sim. Eu diria que, vamos ver, nós tivemos um processo depois em que apresentámos as nossas propostas de alteração. As propostas de alteração foram apresentadas e eu próprio ainda ontem enviei essas propostas de alteração, quer ao líder parlamentar do PSD, quer ao Sr. Ministro dos Assuntos Parlamentares. Durante o dia tivemos duas reuniões e para além das reuniões, naturalmente, vários contactos telefónicos. Eu diria que foi possível ao Partido Socialista, cara a cara, numa conversa, ir avançando nos temas que nos pareciam ser mais importantes. Eu diria que há duas questões que para nós eram particularmente relevantes. Eu diria três, mas a primeira seria a questão da forma como olhávamos para a prestação social única, ela não ser uma forma de estigmatizar os mais pobres, e aquela solução de trabalho era o rendimento social de inserção, antes rendimento mínimo garantido, sempre teve soluções de emprego e de trabalho orientados à inclusão. Aquilo que não nos parecia adequado é que isso fosse fora de um quadro de plano individual, personalizado de integração e que deixasse à margem as características do beneficiário e do seu agregado familiar. E isso foi possível incluir e, portanto, removermos aquilo que para nós era um elemento muito negativo.
4: Tire-me só aqui uma dúvida com que fiquei depois de ouvir Hugo Soares, o líder da bancada parlamentar do PSD, que disse que a atividade de solidariedade social não deixa de ser obrigatória. Isto não é trabalho social com outro nome?
5: Não, eu não quero fazer uma discussão de semântica, ainda menos hoje, em que chegamos a um acordo. Eu acho que o acordo e o texto a que chegamos é claro e evidente, considera que há atividades de educação e formação profissional, de procura de disponibilidade para emprego conveniente ou de atividades de solidariedade social, portanto, emprego ou atividade de solidariedade social, de acordo com o perfil, eu agora não estou a ler, estou a fazer uma aproximação ao que está na linha F, de acordo com aquilo que é o perfil do beneficiário e do seu agregado familiar. Nós, no passado, tivemos contratos de emprego e inserção, tivemos os chamados POCs, que eram programas ocupacionais, e, portanto, sempre, porque estamos a falar de pessoas muito vulneráveis, e essas pessoas, naturalmente, para além da formação profissional, algumas precisam de concluir a escolaridade obrigatória ou a escolaridade a um determinado nível, e depois é evidente que todas elas, preferencialmente, devem estar sujeitas àquilo a que se chama as políticas ativas de emprego e de procura de emprego.
2: E isso mantém-se.
5: E, em algumas circunstâncias, aspectos ainda anteriores de integração em processos de trabalho ou de atividade de integração social. Isso sempre esteve presente, agora não podia ser apresentado, era como praticamente trabalho forçado, que foi assim que o governo o apresentou, e portanto nós isso mantivemos no essencial, aquela que era a nossa aproximação, e sempre dissemos ao governo que não éramos contra o emprego como um instrumento de inclusão. O que nós éramos completamente contra é que isso fosse fora de um plano de inclusão, que fosse fora das características do beneficiário e do agregado familiar, uhum, e que fosse exclusivamente trabalho e não um processo e um percurso de inclusão.
2: Eurico Brilhantias.
5: Estamos a falar das pessoas mais vulneráveis.
2: Exatamente,
5: da nossa sociedade.
2: Estamos a falar de situações.
5: Deixa-me
2: só, é só mesmo para clarificar isto. Nós estamos a falar de situações, obviamente, muito complexas, de grande vulnerabilidade. Percebemos isso tudo. Tudo isto às vezes também é um pouco complicado e críptico para o cidadão comum entender. Eu faço-te a pergunta de uma forma muito simples. Portanto, a ideia de que uma pessoa que beneficia desta PSU ser chamada ou convidada, use o termo que entender, a trabalhar ou a desempenhar uma determinada tarefa, essa ideia mantém-se agora neste acordo.
5: Não é convidada a trabalhar isso. A pessoa não será chamada para trabalhar. Isso não vai acontecer. Porque se for ver, eu volto a dizer, mais do que as minhas palavras, a linha F do nosso acordo é muito clara quanto a isso. A pessoa será chamada para ter um plano de inserção onde vários instrumentos vão estar disponíveis e onde, em determinado momento, pode ser sugerido que esteja disponível para ter ou uma ocupação ou mesmo um emprego.
2: Estas 15 horas semanais.
5: As 15 horas semanais é uma questão que não, para nós não figura. Nós não discutimos horas, com toda a sinceridade, porque isso são tudo instrumentos que são instrumentos mais tarde. Nós o que garantimos é que a prestação não diminui, que é pelo menos equivalente às de hoje, que era para nós importante, e que o processo de aproximação às pessoas era um processo integrado. Agora, o Partido Socialista no passado sempre defendeu que, por exemplo, como eu disse, com os contratos de emprego e inserção, que esses eram instrumentos importantes, isso nunca esteve em causa. Agora, o que está em causa é uma lógica impositiva de trabalho forçado, sem uma lógica de inclusão e de respeito pelas pessoas, e eu acho que isso nós conseguimos. Há mais duas coisas que para nós eram muito importantes.
2: Sim,
5: era a eliminação do canal de denúncias, que sempre nos pareceu. Aliás, houve um ex-deputado do Partido Socialista que falava da nova PIDE. Eu acho que é um bocadinho excessivo, talvez, mas para nós, eu cheguei a dizer que era um bocadinho uma ideia repulsiva. Não está em causa o combate à fraude. Nós devemos combater a fraude sempre, quer dizer, aqui, como na área do fisco, como noutras atividades, que são a fraude e o abuso é sempre contestável. Agora, não um regime de denúncia em que os vizinhos se denunciam uns aos outros. A história está marcada por momentos trágicos em que a denúncia.
2: Mas isso é válido? Válido para todos os setores, para todos os canais de denúncias, ou não?
5: Quando, por exemplo, completamente diferente.
2: Quando, por exemplo, nas empresas com mais de 50 trabalhadores é exigido o canal de denúncias. Não podemos pensar exatamente da mesma forma?
5: Não, não é a mesma coisa. Uma coisa é uma organização fechada, em que muitas vezes a pessoa em concreto tem medo de denunciar porque ganha um salário. E nós precisamos que esta pessoa se liberte.
2: Mas também há risco de denúncia caluniosa, não é?
5: Sim, mas será em circuito fechado e depois a pessoa naturalmente procurará defender-se. Repara, o Chega até propunha outra coisa. Propunha que assim que houvesse uma denúncia, a prestação era suspensa, que era uma coisa que eu nunca vi igual. Mas, portanto, aquilo que nós dizemos é que esse caso, que é a vigilância sobre os mais pobres, sobre pessoas que recebem prestações muito pequenas, desde o ponto de vista individual por pessoa, anda entre os 50 e os 150 e os 200 euros, mais perto dos 150 do que dos 200 euros, se bem me lembro, era profundamente negativa da nossa própria sociedade. Aliás, a ideia de que nós tínhamos os mais pobres e que malandros andavam a usufruir dessas faustosas prestações e corrompidas por esse dinheiro e que andavam, de repente, em grandes carros, pá, de alguma forma dando aso a que aquelas caricaturas feitas a partir da conversa de café pudessem ter sequência legislativa, diria assim, ou praticamente legislativa.
2: E o outro ponto
5: para nós era a condição de recursos, aparecia-nos já perfeitamente limitativo, era uma condição de recursos que ia além da troika, isso sim, que é uma expressão muito usada, que é evidente que é além da troika, porque ela era pior do que aquela que foi acordada no período da troika.
4: Só para recordar as pessoas, o recuo do governo foi de 30 para 60 indecentes do apoio social. No limite de património, não é?
5: Era 30, e aquilo que nós fizemos, e isso também, em bom rigor, se quiserem, é um recuo do Partido Socialista, porque para nós não havia uma dimensão patrimonial, e aquilo que fizemos foi aumentar, duplicar aquela que era dos valores imobiliários, e sim arranjar um novo teto para aquilo que eram os chamados bem móveis, porque estando excluída a casa, o que estamos de facto a falar é de viaturas e... Viaturas, quer dizer, motas, carros...
2: Automóveis, sim. Eletrodomésticos, enfim, não é?
5: Pronto. Isso ficou mais ou menos claro.
2: Ajude-me só, porque não temos aqui as contas de cabeça, se calhar o bilhete de também não tem. Estamos a falar de
5: quanto? Não, eu tenho os valores de cabeça aproximados. São 30 e tal mil euros para valores mobiliários, mais 30 e tal mil euros para património, para móvel, neste caso, para além do imóvel de casa,
2: ou seja,
5: património.
2: Não podem ter acima desse valor, não é? Para poder beneficiar.
5: São condições de acesso, são condições de recurso, não é? Portanto, são condições de acesso à prestação. Bem, depois há uma última questão que para nós era relevante, percebo que as pessoas percebam menos, ou compreendam menos, que era, como estamos numa fase em que é muito difícil conhecer a prestação, o valor da prestação, é nós conseguirmos que quando o valor da prestação, quando for definido, coisa que só será mais tarde, nós agora teremos que esperar alguns meses, para que a própria Segurança Social, com o Governo, possa fazer as contas, estamos a uniformizar um conjunto alargado de prestações, que esses valores possam, pelo menos em primeira instância, ser escrutinados pelo Parlamento. No passado eles não eram escrutináveis pelo Parlamento porque o Governo decidiu fazê-lo por portaria. Consideramos que o Governo tem alguma razão quando diz que muitas destas coisas já eram definidas por portaria no passado, mas neste caso estamos a falar da primeira definição da prestação e, portanto, o Governo acedeu, pareceu bem desde o ponto de vista democrático, quer o Parlamento e assim também, já agora, o Sr. Presidente da República, mais tarde, possam escrutinar esses valores e se entenderem fazer, no nosso caso, fazer a prestação parlamentar.
2: Eurico Brilhante Dias, só para terminarmos aqui a nossa conversa, este acordo pode dar um novo fôlego nas relações entre PSD e PS ou foi algo de muito pontual?
5: O Partido Socialista, desde o... Repara, nós estamos a conversar aqui, quando o orçamento em vigor, é um orçamento em vigor que passou...
2: Exatamente. Já estamos praticamente uma semana depois do chumbo da reforma laboral, esta era mais era mais uma barreira para o governo.
5: É um equívoco o governo considerar que as conversas com a extrema-direita são razoáveis. Veja o seguinte, mesmo neste caso da PSU, aquilo que o Chega propõe é inconstitucional. Eu não sou constitucionalista, mas segundo me dizem, e se procurarem, já há um acórdão do Tribunal Constitucional que considera inconstitucional que a fasquia dos 3 anos de acesso para as pessoas imigrantes foi considerado inconstitucional, portanto já há jurisprudência sobre isso. Portanto, o Chega sabe que está a propor uma coisa. Não tem pernas para andar. Qualquer fiscalização preventiva ou sucessiva, olhando para a jurisprudência, iria considerar inconstitucional.
2: Portanto, há ainda aqui, chão para que o PS e o PSD se possam entender noutras matérias mais para a frente.
5: Mas repare, podia ter havido na nacionalidade ou na lei de estrangeiros. Aliás, eu devo dizer que nós, na lei de estrangeiros em particular, foi conduzido por mim, mas também com o Dr. Delgado Alves, em algumas dimensões, fomos muito para além das posições originais do Partido Socialista. Na lei da nacionalidade, praticamente ficámos com dois aspectos que para nós eram nucleares. Para além dos prazos de passar de 5 para 10 anos, que nos parecia absolutamente louco duplicar, que era um período transitório para as pessoas que já cá estão, coisa que me parece bastante razoável.
2: Temos de concluir, Eurico, isso.
5: E por fim, outra coisa que era o próprio Estado assumir que, se o Estado não cumpre, que a pessoa possa beneficiar do seu não cumprimento e não ser prejudicada porque o Estado não cumpre. Aliás, acho perigosíssimo começarmos a legislar não garantindo que as pessoas não são prejudicadas porque o Estado não cumpre os prazos, que é aquilo que aconteceu. De facto, legislámos dessa forma.
2: Eurico Bentias, muito obrigado.
5: Claro que está sempre caminho.
2: Há sempre
5: agora,
2: caminho.
5: Agora, com inteligência e moderação. Acho que é isso que nos faz falta. Bom senso.
2: Muito obrigado, Eurico Bentias, por ter estado aqui na Tarde Política.
5: Obrigado.
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0: Ideias Feitas na Rádio Observador com Alberto Gonçalves. Olá, Alberto, bem-vindo.
1: Olá, Ricardo, boa tarde.
0: E hoje queres falar sobre a imigração, e vou citar o teu título: nem comem todos, nem há moralidade. Um ditado antigo.
1: É que aparece num filme português, por acaso, já não lembro qual, mas daqueles filmes agora, com António Silva.
0: Agora também é uma variação disso. Desprevenido, não é? Desprevenido que eu também. Sim, é uma variação, porque ou há moralidade ou comem todos, não é?
1: Ou comem todos ou há moralidade. Isso. Sim. É não desses filmes.
0: Parecemos dois marretas agora, Alberto.
1: Exatamente. A lembrar de filmes que foram feitos. Bem, 30 anos antes de nós nascermos, ou 40,
0: sim,
1: ou assim.
0: Sim.
1: Mas pronto, olha, não, isto veio a propósito da... nós durante anos andamos a falar de Portugal, ou sempre imaginámos Portugal, em princípio com alguma plausibilidade, como um país de cerca de 10 milhões de habitantes, 10 milhões e pouco, e essa imagem durou até agora, porque o Instituto Nacional de Estatística, o INE, acabou de rever as estimativas, modificou lá a metodologia de contagem e concluiu que no final de 2025 a população residente de Portugal afinal é de 11 milhões e meio de pessoas, praticamente 11 milhões e meio. E como as pessoas que já cá estavam não desataram a investir na natalidade, a fazer filhos assim em barda, como não foi isso, a explicação tinha necessariamente de ser outra. O crescimento populacional destes últimos anos foi explicado quase totalmente, ou é explicável, pela imigração. Imigração com um I, claro. Os novos dados mostram que havia cerca de 1,6 milhões de residentes estrangeiros no final do ano passado, ou seja, 14% da população, e mostram que os fluxos migratórios dos últimos anos foram excepcionalmente elevados e que nos últimos 5 anos, desde 2021, os residentes estrangeiros em Portugal mais do que duplicaram e correspondeu a um aumento de quase 900 mil pessoas. Desculpa, só um parênteses muito rápido, eu sei que temos pouco tempo hoje, mas ontem ouvi um repórter televisivo dizer que os bilhetes para os Jogos do Mundial custavam centenas de milhares de dólares. Presumo que tenha sido também um lapso. Face a isto, ao que eu estava a dizer antes, podemos fazer, face a este aumento da imigração, que é brutal de facto, podemos fazer uma ou duas coisas, ou mitificar a imigração, e criarmos uma imagem fictícia, e que eu acho um bocadinho ofensiva, de um imigrante invariavelmente dócil e trabalhador, e também podemos fingir que vamos almoçar todos os dias ao Martim Muniz e louvamos os imigrantes pela salvação da segurança social, e no fundo estamos a utilizar os imigrantes para fins políticos, ou para nos limpar as casas, ou para nos trazer comida de motorizada. Ou então podemos, é a perspectiva oposta, a hipótese oposta, demonizar a imigração, e ver em cada estrangeiro um selvagem empenhado em arruinar os abençoados valores da pátria. Faz parte de uma conspiração da teoria da substituição, essas coisas todas. Podemos culpar os de fora, os que vêm de fora, por tudo que é crime, e no fundo utilizá-los também para fins políticos, e se calhar também para limpar as casas e para trazer a comida de motorizada e por aí fora. Agora podemos fazer também uma terceira coisa que se calhar é um bocadinho mais aconselhável e mais sensata e mais ligada aos factos, principalmente isso. E o que os factos dizem é que em toda a história de Portugal não há precedentes de um fluxo migratório desta dimensão. E em tão curto período, pior em toda a história da humanidade, pior ou melhor, conforme se quiser interpretar isto, mas em toda a história da humanidade, salvo por situações de guerra que envolvem refugiados e transições de fronteira e coisas assim, mas não há muitos precedentes de fluxos migratórios desta dimensão, a não ser justamente nos países europeus, igualmente nos últimos anos. E os precedentes que há, como por exemplo aumentos em poucos anos de 10% da população, por exemplo os Estados Unidos, da viragem do século XIX para o século XX, tiveram consequências sociais e complicadas, e por muito que os Estados Unidos na altura beneficiassem de condições económicas e geográficas que não são comparáveis às nossas. Em relação às nossas, nós nem precisamos de especular, porque se os dados estiverem corretos, e se calhar até estão errados por defeito outra vez, o desemprego entre os imigrantes é quase o dobro da meta nacional, dos imigrantes que têm emprego, uma quantidade significativa tem trabalhos muito pouco qualificados, ou precários, parciais, e além de que uma percentagem não especificada é pura e simplesmente explorada de forma criminosa, há casos de praticamente escravatura, que, como infelizmente se sabe. E não é nada provável que este quadro dê bons resultados. Pode dar bons resultados e excelentes na segurança social, não dá no resto. Na segurança social, sem ser instituição, na segurança da sociedade, é capaz de não dar bons resultados. Para cúmulo, é gravado em muitos casos, porque muita desta imigração são pessoas que têm diferenças culturais, não são, nem estou a avaliar se são melhores ou piores, posso ter a minha opinião, mas que nem sempre são fáceis de acomodar ou de aculturar. Agora, o que Portugal e boa parte dos países europeus têm neste momento em mãos é um problema, e é um problema que eu sinceramente não sei como se resolve nesta fase a que se chegou, mas sei que não se resolve ao evitá-lo por receio de racismo ou xenofobia. Racismo e xenofobia, até me parece que é mais permitir que inúmeros desgraçados venham para cá para serem condenados às vidas de miséria ou à repetição das vidas de miséria que tinham nos países de origem. E por falar nisso, vou mesmo terminar, Ricardo. É curioso que o Ocidente passe o tempo a recriminar-se por não receber estrangeiros suficientes ou a orgulhar-se por receber muitos, mas nunca recrimina os países de onde esses estrangeiros fogem. Acho que o verbo é esse. O mal do mundo está nesses países, ou uma parte do mal do mundo, onde esta questão dos êxodos, está nesses países, está nesses regimes e às vezes está nessas culturas, mas como nós continuamos aqui a partir do Ocidente a ver isso tudo com paternalismo, preferimos achar sempre que a culpa é nossa e que temos que a redimir de por onde der e tem dado para o tudo.
0: Obrigado, Alberto, e até amanhã.
1: Até amanhã, Ricardo.

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8: Jornal das 7 com Luís Soares na Rádio Observador. O PSD nega que o trabalho social passe a ser facultativo na nova prestação social única. O que Soares diz que é uma questão de retórica. Já o PS recusa entrar em guerras de semântica.
9: Esta tarde o PS anunciou o entendimento com o PSD para viabilizar a prestação social única. A votação está a decorrer nesta altura na Comissão de Trabalho. O líder parlamentar do PS anunciou que o trabalho social deixa de ser obrigatório e que ficou decidido deixar cair o canal de denúncias, mas o líder parlamentar do PSD, Hugo Soares, garante que se mantém o essencial das ideias fundamentais da proposta do governo.
10: As três dimensões que para nós eram essenciais ficaram acauteladas neste diploma. A dignificação do trabalho, o contributo da atividade solidária social por parte dos beneficiários e o combate à fraude e ao acesso indevido. Estas três dimensões que para nós eram essenciais e que têm como princípios fundamentais aquilo que já vos aqui enumerei, ficaram neste diploma.
9: A garantia deixada por Hugo Soares no Parlamento, entrevistado há instantes no Explicador da Tarde Política, o líder parlamentar do PS, Eurico Brilhante Dias, diz que não quer entrar em guerras de semântica, mas assegura que há alguma cedência da parte do Governo.
11: Eu não quero fazer uma discussão de semântica, ainda menos hoje, em que chegamos a um acordo. Isso sempre esteve presente, agora não podia ser apresentado, era como praticamente trabalho forçado, que foi assim que o Governo o apresentou, e portanto nós isso mantivemos. Tivemos no essencial aquela que era a nossa aproximação e sempre dissemos ao Governo que não éramos contra o emprego como um instrumento de inclusão. O que nós éramos completamente contra é que isso fosse fora de um plano de inclusão, a pessoa não será chamada para trabalhar. Isso não vai acontecer. A pessoa será chamada para ter um plano de inserção onde vários instrumentos vão estar disponíveis e onde, em determinado momento, pode ser sugerido que esteja disponível para ter ou uma ocupação ou mesmo um emprego.
9: O esclarecimento deixado pelo líder parlamentar do PS, Eurico Brilhante Dias, entrevistado no Explicador da Tarde Política.
8: O Chega ficou fora do entendimento.
9: O líder do partido revelou que o governo considerou inaceitáveis as exigências do Chega para viabilizar a prestação social única. Em declarações antes do anúncio do acordo entre PSD e PS, André Ventura já deixava antever esse entendimento.
12: Penso, mas é uma intuição, que a determinado momento o governo compreendeu que estas exigências do Chega para o governo não são aceitáveis, por motivos que são do governo, e que prefere fazer o PS voltar atrás na sua palavra. Eu ouvi ontem o secretário-geral do Partido Socialista dizer que isto era desumano e dizer que era essencialmente contrário à ideia de que quem recebe subsídios colabore com a comunidade. Portanto, não sei como é que o PS vai descalçar isso, mas também não é um problema meu.
9: Não é um problema do Chega. O PS acabou então por chegar a acordo com o PSD para viabilizar a prestação social única.
8: A Comissão Parlamentar de Transparência concluiu que a deputada do PS, Isabel Moreira, violou o Estatuto do Código dos Deputados durante um debate sobre mudança de género.
9: Nessa discussão, a deputada socialista acusou os projetos de lei do PSD, do Chega e do CDS de ratificarem o assassinato de Gisberta, a mulher transexual que foi agredida e morta por um grupo de adolescentes no Porto em 2006. Perante as acusações de Isabel Moreira, o líder do grupo parlamentar do PSD, Hugo Soares, decidiu apresentar uma queixa na Comissão de Transparência para condenar naquele que diz ter sido um comportamento inadequado e inaceitável por parte da deputada do PS. No relatório elaborado pelo deputado do Chega, José Barreira Soares, aprovado hoje por maioria na Comissão de Transparência, com os votos contra do PS e do Livre, lê-se que a atuação de Isabel Moreira ultrapassou o limiar da crítica política vigorosa e da hipérbole admissível e que a deputada socialista entrou no domínio da desqualificação moral dos deputados, apoiantes ou votantes das iniciativas em causa.
8: E agora uma promessa para mais tarde recordar: o ministro da Administração Interna garante que não vão existir filas de espera nos aeroportos durante o verão.
9: Luís Neves diz que depois da tempestade vem a bonança.
13: Depois de um período longo de turbulência e de dificuldades, agora vem da tempestade, agora vem a bonança. E era importante também, porque vós chegais a todas as pessoas, sois notícias, chegam a difundir a notícia, também desse uma imagem daquilo
14: está
13: que é...
14: Está a garantir aos portugueses que não haverá filas este verão?
13: O que eu estou a garantir aos portugueses, a todos, é que aquilo que nós vimos no passado pode acontecer um dia ou outro. Porque estamos sempre dependentes da tecnologia, tal qual nós sabemos, e pode uma coisa ou outra. Mas, tendencialmente, a operação, apesar de maior pressão, vai correr bem.
9: Declarações à margem de uma cerimónia onde foi apresentado um reforço de agentes europeus destinado a apoiar o controle de fronteiras, algo que acontece na sequência das dificuldades verificadas na implementação do novo sistema de entradas e saídas da União Europeia, que provocou nos últimos meses vários constrangimentos operacionais nos aeroportos portugueses, em particular na zona de chegadas do aeroporto de Lisboa.
8: Há outras notícias a marcar esta tarde.
9: A Presidente do Metro de Lisboa está confiante de que os sindicatos vão colaborar com o novo projeto piloto da empresa, em causa do alargamento do horário do metro para as 5:30 da manhã, anunciado ontem, que vai ser testado já em outubro. Cristina Vaz Tomé ainda não apresentou o projeto aos sindicatos, mas não prevê oposição dos trabalhadores.
15: Temos que negociar isso com os sindicatos, ou apresentar estas ideias aos sindicatos. Uma empresa destas, nós temos que ter aqui, de facto, o contributo tanto dos sindicatos como da Comissão de Trabalhadores, porque também faz parte dos nossos estatutos, não é? O projeto é para avançar como está previsto. Não antevejo aqui a tutela está alinhada connosco, temos estado a falar com a tutela sobre esta matéria. Não antevejo do lado das organizações representativas dos trabalhadores oposição a que a empresa cumpra o seu serviço público.
9: Expectativa da Presidente do Metro de Lisboa.
8: O Luís Soares vai regressar às 7:30 para atualizar as notícias. Já daqui a pouco temos Realpolitik.
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8: Boa tarde e boa viagem.
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8: Eu sou o Ricardo Conceição, estou de saída. Agora fica a Realpolitik com o Miguel Pinheiro e o Sérgio Sousa Pinto.
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0: Bem-vindos ao Real Político, uma conversa sobre política e atualidade todas as semanas aqui na Rádio Observador e em podcast também. Eu sou o Miguel Pinheiro.
1: E eu sou o Sérgio Sousa Pinto.
0: E hoje eu e o Sérgio vamos falar sobre o PSD, que partido é que saiu do Congresso deste fim de semana. Vamos também falar sobre o Reino Unido, que vai ter o 7º Primeiro-Ministro desde o referendo do Brexit há 10 anos. Há quem já diga que parecem a Itália dos anos 90. Mas antes, queremos conversar sobre o Chega. Nestas últimas semanas, muita gente tem perguntado que partido é este. É de direita? É de esquerda? É apenas politicamente oportunista? Que partido é este, Sérgio?
1: Bom, eu vou dar a minha opinião.
0: E é por isso que nós estamos a ansiar.
1: Não é propriamente o decreto, é a minha opinião. O Chega é evidentemente um partido populista. Não que é um partido populista. Como tu disseste bem, é um partido oportunista e que aproveita todas as oportunidades que se lhe oferecem para procurar cativar o máximo de votos, recorrendo sistematicamente a propostas demagógicas, propostas impossíveis ou nefastas para o país. Bom, sendo um partido populista, é um partido que pretende fazer crer às pessoas que os problemas nacionais radicam na existência de uma casta, privilegiados, no topo da qual estão os políticos, que se avantajam à custa do prejuízo geral e do interesse geral, e é preciso arrasar essa casta e o sistema, e porque o sistema existe, o sistema funciona contra nós, o sistema funciona a favor dos privilegiados, da casta, dos não sei quê, dos não sei o que mais. Pronto. E o seu objetivo, historicamente é isto no Partido Populista. Mas há outro tema interessante que é a saber como é que se qualifica o Chega. Há muita gente que chama abertamente ao Chega um partido fascista. Bom, chamam ao Chega um partido fascista, julgou por duas razões. Por uma, enfim, digamos que o André Ventura facilitou a vida a esta tribo quando explicou que Portugal precisava de três Salazares. É difícil dizer que Portugal chega a um partido comunista quando a ideia era nós com três Salazares estávamos no céu. E a outra razão tem a ver, obviamente, os movimentos populistas foram muito fortes na Europa nos anos 20 e 30, que foram os anos em que partidos justamente populistas e fascistas, não há fascismo sem populismo, cresceram e chegaram ao poder. Eu acho que a discussão é mais complexa do que isso, porque só há dois fascismos puros, não é? Quer dizer, há um fascismo puro, que é o italiano, depois há o nazismo, que é indiscutivelmente um fascismo, e depois há toda uma série de fascismos europeus, não é? Diferentes uns dos outros, não é? Roménia, tal. Quase toda a Europa, com a exceção da Checoslováquia, da Inglaterra, da França, os países escandinavos, era com a Europa quase toda, já não falando dos nossos amigos aqui do lado. E por isso eu acho que não se incorre em grande inexatidão quando se diz que o regime salazarista foi uma forma de fascismo, que fazia parte daquele espectro de fascismos que não podiam ser todos iguais. Acho que Salazar não era propriamente um fascista, acho que tinha, aliás, um certo desprezo por uma série de características dos movimentos fascistas, o espalhafato, o espetáculo, a encenação, a teatralidade.
0: E um certo sentido revolucionário.
1: O sentido revolucionário do fascismo. Não era sequer um fascista teórico. Uma das razões pelas quais o Chega não é propriamente fascista, o Chega não tem uma base intelectual, teórica, cultural, artística. Quer dizer, o fascismo foi um movimento, não foi só político, foi intelectual, foi artístico, foi muito, muito popular entre as duas guerras. O Chega não tem nada disso, não é? Mas o Caetano, sim, foi um fascista, enfim, na sua juventude, do treinador fascista, já não, quando ocupou as funções de ministro e depois de presidente do Conselho, mas acho que se pode dizer que o salazarismo era um regime, enfim, fascista. Não é nenhuma barbaridade, nem nenhuma incorreção de qualificar o regime, que sobreviveu normalmente por causa da Guerra da África. Se não fosse a Guerra da África, provavelmente teria mais cedo evoluído. É um regime inventado criado pelos militares e derrubado pelos militares. O Chega, dizer que o Chega é um partido fascista, sinceramente. Não vejo os atributos, não vejo uniformes, não vejo balilas, que eram a juventude mussoliniana para a frente e para trás. Quer dizer, nem sequer vejo os t-shirts que o André Ventura a fazer de balila do 2.0. Não há culto de personalidade. Toda a gente percebe que quem manda ali é o André Ventura. Se não fosse o talento dele, aquilo não existia, por isso simplesmente. E depois também acho que é um partido circunstancial ou conjuntural, é um partido que resulta de uma série de dificuldades que as sociedades ocidentais estão a viver. Observação que nos conduziria, embora não seja esse o meu desejo, diretamente ao problema inglês e à associação de meios místicos. Já os ocidentais estão com problemas políticos.
0: Já lá vamos.
1: Mas então,
0: tiveste a explicar o que é que, na tua opinião, o Chega não é. Então, o que é que ele é?
1: É um partido populista. É um partido populista. É um partido que procura aderir e procura explorar as paixões populares, não é? A ideia de que os problemas do país são a corrupção, são os pedófilos, são as penas, que são pequenas, a demagogia penal, populismo penal, pronto, é um partido populista de direita. Um partido populista de direita que toma decisões que às vezes cria uma confusão no espírito das pessoas, como esta de votar contra o pacote laboral.
0: Sim.
1: Mas como é fundamentalmente um partido oportunista e sentiu... Aliás, nós não sabemos qual vai ser o balanço para o Chega desta votação do pacote laboral.
0: Certo.
1: O Chega está convencido que, seguindo a sua linha de procurar alinhar-se com a opinião maioritária, ganha com isso. Mas para mim não é assim tão certo que o Chega tenha ganho com esta decisão. Claro que o Chega é um partido com uma grande base popular, não é? Por isso é que os partidos de extrema-esquerda, alguns dos quais também igualmente populistas, estão a perder a sua base. Os revoltados, os zangados, os que se sentem profundamente maltratados, votam com um espírito de esforço, vingança contra o sistema, contra isto tudo, contra uma vida profundamente insatisfatória. Ora votam na extrema-esquerda, ora votam na extrema-direita. Por último, só uma pequena nota, o Partido Comunista nunca foi um partido populista. Sempre foi um partido com uma doutrina que nós podíamos examinar e concluir que estava errada. Quer dizer, no Partido Comunista. Aliás, a esquerda tem uma tradição intelectual com a história dedutiva, não é? Aqueles castelos de cartas dedutivos, que aquilo é quase inexpugnável, tirando o facto de não funcionar, tudo o resto é uma perfeição. Mas isso não faz parte. Isso é intelectualismo, aliás, faz parte do doutrinarismo da esquerda.
0: O que o PCP tem
1: ideologia.
0: Até é uma rigidez teórica, política, enorme. E portanto, um partido que tem uma enorme rigidez ideológica e política não pode ser um partido populista no sentido que nós estamos a dar neste momento à palavra. Eu acho que nos chega a um equívoco que foi provocado pelo próprio Chega e que também resultou daquela fase inicial um bocadinho, como é normal, confusa, em que o partido estava à procura de um caminho. Naquela fase inicial havia várias correntes no Chega, aquilo era meia dúzia de pessoas, mas havia várias correntes. Havia uma corrente muito liberal e libertária. E eu suspeito que nessa fase inicial, em que o partido ainda estava ali, estamos a falar de 2020, 2019,
1: sim, aliás, não é? Foi na altura publicado um livro qualquer sobre o Chega, que eu na altura lembro-me de ter lido, para me ajudar a perceber...
0: Sim, do Ricardo Marchi, em que ele explicava um bocadinho estas lutas internas. E a dada altura, havia lá uma pessoa, eu só não estou a dar o nome, porque não me estou agora a lembrar, que tinha como grande sonho ser o grande ideólogo do Chega, e que o André Ventura, presumo, para calar um bocadinho, disse: olha, faça lá aí o nosso programa eleitoral, e pronto. E saiu dali uma coisa absolutamente, quer dizer, à direita do Milei, não é? em que se pedia, em que se defendia uma quase anulação dos impostos sobre o rendimento, portanto o objetivo final era não haver impostos sobre o rendimento, em que se pedia a extinção do Ministério da Educação, em que se pedia...
1: Não te esqueças que o Trump também, aliás, tudo isto tem que ser posto em... também tem que considerar o que está acontecendo no mundo. O Trump também acha que era possível voltar ao século XIX e fazer com que as receitas do Estado previassem, sobretudo, dos impostos alfandegários, destas famosas tarifas, acabando com o IRS.
0: Não, certo. Não, aliás, é uma velha tradição na política americana. Aliás, o populismo nos Estados Unidos não é visto como aqui. Ou seja, o populismo é uma tradição respeitável da política americana. Nos tempos mais recentes, enfim, para trás também havia o Andrew Jackson, tudo isso.
1: Aliás, o populismo, que nós agora temos Trump, que é, enfim, o caso mais flagrante e grotesco do populismo. Mas historicamente o populismo nasce no Partido Democrata, não nasce no Partido Republicano.
0: Certo, mas no Partido Republicano a grande figura é o Barry Goldwater, que a dada altura foi candidato, perdeu copiosamente umas eleições presidenciais, mas um dos principais pontos dele era precisamente acabar com o IRS. Acabar, não cai IRS. Mas esse primeiro programa eleitoral do Chega era completamente liberal, era escola Milei, não é? Mas aquilo nunca agradou a André Ventura. Aliás, fizemos uma entrevista aqui em 2020 ao André Ventura. Ele tinha acabado de ser eleito deputado. Havia um deputado do Chega, eles tinham acabado de conseguir eleger. E, confrontado com estas coisas que estavam no ultraliberais que estavam no programa, ele estava muito desconfortável e a tentar já voltar atrás e contextualizar aquilo. E depois o Chega, depois disso, assumiu o seu lugar natural, porque é o lugar destes partidos populistas, têm um enorme nacionalismo económico. São países, de facto, são partidos muito à direita em termos culturais e de valores, mas depois, economicamente, têm, de facto, soluções nacionalistas e, portanto, mais à esquerda.
1: Não há nada, pá. Então, o nacionalismo económico é de esquerda desde quando? Quem é que fez a campanha do trigo? Foi o Mário Soares?
0: A campanha de quem?
1: Campanha do trigo. Nos anos 30. A autossuficiência, o nacionalismo económico. Que a esquerda não tem nada a ver com isso.
0: Pronto, Sérgio. Ok, pronto. Então a esquerda o que quer é privatizar a economia e tudo
1: não,
0: mais.
1: Pá,
0: está certo.
1: Temos que ser rigorosos, pá. Pronto, claro. A esquerda já tem tantas, claro, quer dizer, claro, tantas mazelas, tantas moças no casco. Agora só lhe faltava ser a patrocinadora do nacionalismo económico.
0: Então eu vou dizer assim.
1: O que achas que o doutor Salazar acharia do Milei e do André Ventura?
0: Mas sabes qual é o slogan económico do PCP, não sabes? Quer políticas patrióticas e de esquerda.
1: Exato.
0: Pronto. Patrióticas e de esquerda. Pronto. Mas, não entrando então nisso, é um partido que quer de nacionalismo económico, de protecionismo, e isso é que explica que o Chega, seja contra a privatização da TAP, seja contra uma série de medidas que as pessoas tradicionalmente veem como de direita e que são da direita, e nas quais o Chega não se insere. O Chega vem desta tradição que olha com desconfiança para o capitalismo e para os capitalistas.
1: Mas eu não percebo como é que tu tens uma ideia muito definida a respeito de certo ou errada, tens um pensamento muito articulado sobre o que o Chega é. Eu não consigo perceber. Tu dizes que é nacionalista económico. Eu nem isso consigo, certo, extrair. Quer dizer,
0: mas eu acho que aí é a nossa divergência. Não me parece que tudo aquilo seja oportunismo. Eu acho que as pessoas ainda olham para o Chega, olhando para o primeiro programa. Aliás, eu vejo N pessoas a dizerem que o André Ventura gosta do Milei. Aquilo não tem nada a ver com o Milei. Eles partilham um certo gosto pelo espalhafato e partilham uma certa forma de fazer política, mas quando olhas para as políticas, ele não tem nada a ver com o Milei. De facto, o Milei, onde estão os seguidores do Milei, é em partes da Iniciativa Liberal, não há dúvida. E hoje isso nem sequer é escondido, não é? Houve uma altura em que a Iniciativa Liberal tinha alguma vergonha de ter os mileístas lá dentro, agora já não tem. E por isso, ele economicamente, de facto, está mais à esquerda, naquilo que eu defino como esquerda, que pode ser diferente do...
1: E não há dúvida, essa é nacionalismo económico.
0: E por isso é que quando nós fazemos, por exemplo, os nossos votómetros, o Chega aparece ali muito no centro. Porquê? Porque ele é à direita nos valores e é à esquerda na economia. E eu acho que o equívoco é as pessoas olharem para o Chega e pensarem o que eles realmente pensam outra coisa. E estão a fazer isto só para ganhar votos. Eu acho que eles pensam isto, e faz sentido que pensem.
1: Só contextualizar essa coisa que eu acho que é muito importante. O nacionalismo económico. O nacionalismo económico aparece depois de um século de laissez-faire, laissez-passer, não é? O século XIX é um século de globalização, de grandes investimentos, do capital financeiro, as ferrovias, na indústria, grande cruzamento de interesses, comércio internacional intenso, não sei o quê. A seguir à Primeira Guerra Mundial, há um período horrível do ponto de vista económico e do ponto de vista social, um período de inflação, um período de desemprego de massa, um período de grande instabilidade política, advento de partidos fascistas, medo do comunismo e da revolução bolchevique, e que aparecem as doutrinas de autossuficiência. Quando o Dr. Salazar, não é? Esse perigoso esquerdista, dizia: o Alentejo é o celeiro de Portugal. É o celeiro de Portugal. Toda, qualquer liberal. Aliás, engraçado, porque a tese do universitária do Salazar era justamente de cariz liberal, dizendo: nós não podemos tentar produzir aquilo em que não somos competitivos, não é? Mas depois sentiu-se forçado pela... Isso é assim que acontece com toda a gente. A realidade impõe-se e as circunstâncias históricas do tempo apontavam para soluções de nacionalismo económico, não é? A chamada autarcia.
0: E portanto, quer dizer, mas a autarcia é uma coisa, nacionalismo económico é outra, nativismo económico. Tu achas que tens de ter empresas estratégicas, defensoras do interesse nacional?
1: Ah, está bem, mas isso pronto.
0: Acho que o problema é da expressão, é isso? Pronto. Nacionalismo económico, tu estavas a olhar para.
1: Podes dizer estatismo, por exemplo.
0: Estatismo.
1: Claro,
0: tudo bem.
1: Estatismo. Pronto. Embora, por exemplo, aquela mitologia em torno das autoestradas que o Hitler mandou construir para combater o desemprego de massa e que pôs a Alemanha toda a produzir e levantou a economia com esse tipo de grandes obras infraestruturais, Mussolini também, as grandes obras, o Estado cresceu com os partidos fascistas, não é? E também recolocou o poder político acima do perigo. Não, mas é uma discussão que mais tínhamos aqui. Seja como for, ninguém está livre de estatismo. No nosso tempo, de facto, a esquerda está associada ao estatismo e a direita está associada a um pensamento mais liberal. Com uma exceção, Portugal. Aqui só há estatismo.
0: Olha, com esta enorme alegria, vamos para o intervalo e já voltamos.

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10: Rádio Observador, são 7h30, temos síntese de notícias com o jornalista Luís Soares. Boa tarde, Luís.
11: Boa tarde, Filipe. Há uma guerra de semântica entre PS e PSD sobre o trabalho social no âmbito da prestação social única. O PSD nega que o trabalho social passe a ser facultativo. Nesta tarde, o PS anunciou o entendimento com o PSD, anunciando que o trabalho social deixa de ser obrigatório, mas o líder parlamentar do PSD, Hugo Soares, sublinhou que se mantém o essencial das ideias fundamentais da proposta do Governo. Já no explicador da tarde política, Eurico Brilhante Dias diz que não quer entrar em guerras de semântica, mas garante que há cedência por parte do Governo. Certo é que essa questão do trabalho social vai sempre ser colocada nos mesmos termos que era colocado agora no que diz respeito ao rendimento social de inserção. Já o Chega fica de fora desse entendimento. O líder do partido revelou que o Governo considerou inaceitáveis as exigências do Chega para viabilizar

ratificarem o assassinato de Gisberta, a mulher transexual que foi agredida e morta por um adolescente no Porto em 2006, perante as acusações de Isabel Moreira. O líder do grupo parlamentar do PSD decidiu apresentar uma queixa na Comissão de Transparência para condenar o que diz ter sido um comportamento inadequado e inaceitável por parte da deputada do PS. O ministro da Administração Interna espera que não existam grandes filas nos aeroportos como aconteceu nos últimos meses, isto durante o tempo de verão. Luís Neves acredita que depois da tempestade virá a bonança e que durante o verão o processo irá correr bem, apesar da maior pressão. Declarações de Luís Neves à margem de uma cerimónia onde foi apresentado o reforço de agentes europeus destinado a apoiar o controlo de fronteiras. A Presidente do Metro de Lisboa está confiante que os sindicatos vão colaborar com o novo projeto piloto da empresa. Em causa está o alargamento do horário do metro para as 5h30 da manhã a partir de outubro. A Presidente da empresa, em declarações ao Observador, ainda não apresentou o projeto aos sindicatos, mas não prevê oposição por parte dos trabalhadores.

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7: São agora 7h35.
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7: Bom regresso a casa com a Rádio Observador. Eu sou a Filipe Duarte. Temos segunda parte de Realpolitik para ouvir a caminho das 8.
9: Bem-vindos de volta ao Realpolitik. Estávamos a falar sobre o Chega, a tentar perceber que partido é este. O PSD teve um congresso este fim de semana e a dúvida que fica é como é que o partido saiu dali, se tem um...

0: caminho, um rumo, uma saída para esta situação periclitante em que se encontra. Nós estamos agora a fazer isto em direto na quarta-feira. Era suposto ter havido a votação da PSU na especialidade de manhã. Foi adiado para hoje à tarde. Está a haver conversas. Depois haverá a votação final global na quinta-feira. Enfim, pode haver aqui ou não mais um momento de crise. Mas Sérgio, tu, olhando para o que aconteceu no fim de semana, em que ponto é que está o PSD?
1: O ponto em que está o PSD, não sei exatamente dizer-te. Agora, o ponto em que está o país e o governo, sobre essa matéria já me posso pronunciar com mais conhecimento de causa. Eu devo dizer que fiquei siderado com as propostas espantosas com que o PSD encerrou o Congresso, o Primeiro-Ministro. Desde logo, fiquei logo ali empanado na questão do Fundo Soberano.
0: Certo.
1: Fiquei com dificuldades. Ficámos hoje a saber que já temos um déficit de 500 milhões, não é? Mas não é nada especialmente significativo, mas é um déficit, não é? Portanto, um país que tem um déficit quer um Fundo Soberano. Não tem nenhuma fonte de riqueza especial à qual possa consignar as receitas ao Fundo Soberano. Portanto, para que é o Fundo Soberano? Se o Fundo Soberano é legal, compatível com as normas europeias, é para me intervir em empresas, são as justiças do Estado, não posso. Enfim, não se percebe porque é que esta é a ideia do Fundo Soberano. A única coisa que é soberana é a decadência económica nacional. Portanto, o país está, em vez de enfrentar a realidade, o país e os partidos tiram fundos soberanos da cartola. E, portanto, eu ainda há pouco estava a ouvir, com muito interesse, o Contracorrente aqui na Rádio Observador, e ouvi que em 1989, quando eu era um jovem de 23 anos, nós estávamos a entrar...
0: Saudades!
1: Estávamos a entrar para o euro. Portugal estava a 89% da média europeia, em termos de riqueza per capita. Estávamos convencidos que hoje estávamos em 82. Mas agora com os dados do INE, corrigidos com a incorporação da imigração e com a divisão dos imigrantes, como é evidente, em trabalhos pouco produtivos, são mão de obra pouco qualificada, contribuem para o aumento do produto, mas fazem baixar a produtividade média. Então, afinal, parece que estamos em 77%. Ou seja, cá estou eu, agora do alto dos meus 53 anos, não é? A assistir a uma trajetória de 89%. Da média europeia para 77%. E o que é que o PSD, que por acaso reuniu este fim de semana, foi debater o quê? Era os fundos soberanos e a inteligência artificial Amália. Bem, só faltou um programa espacial português, uma coisa já deve haver. Aliás, não anunciou porque já deve ter anunciado noutro congresso qualquer. E depois também achei muita graça as considerações do género: empobrecemos sem notar. Mas só as avestruzes, não é? Tendo em conta a sua inclinação para enterrar a cabeça, é que podem empobrecer sem notar. Então nós não notamos que o investimento público nos últimos anos volatilizou-se. Eu quando digo último ano, não estou
0: Sim, não estás a dizer que é o PSD.
1: Não estou a dizer que é o PSD, certo. Eu estou a dizer que é o país. Este grande barco onde todos fazemos parte. O investimento público volatilizou-se. Os salários, o mínimo e o médio estão em, esses sim, em convergência, ao contrário de nós e da Europa. Os impostos são historicamente altos, exorbitantes. A inflação e o custo de vida atingiram valores que já não nos lembrávamos. As taxas de juro subiram. Na altura, a tendência era para descerem, depois estabilizaram baixíssimo, perto do zero, durante muitos anos. Sim. Situação também um pouco anómala. Seguros privados de saúde, ninguém sabia o que era. Agora toda a gente tem, porque a resposta dos serviços públicos não é aquela a que estávamos habituados. A parcela do nosso rendimento para encargos com a habitação. E depois, como é que é possível resumir isto dizendo: empobrecemos e não notamos? Não notamos como? Como é que não notamos? Como é que não notamos que a vida é mais difícil do que era? Bem, portanto, quer dizer, mas sobre isto, naturalmente, o PSD não tem nada a dizer, tendo em conta que vem aí com o Fundo Soberano e com a inteligência artificial Amália, porque eram duas necessidades que nós tínhamos, mas não tínhamos.
0: Sim, acho que há ali de facto um problema que é quando tu tens de inventar.
1: Temos realizado essa nossa grande carência do Fundo Soberano e da coisa Amália.
0: Quando tens de inventar, é porque não tens soluções para os problemas que já toda a gente conhece. Não é?
1: Por exemplo, fazer assim, tive uma ideia. As ideias boas, as ideias novas são quase sempre más ou inúteis. As ideias velhas não se podem ser trazidas à colação porque não há solução para elas, não é? Uma pessoa diz assim: tive uma ideia, vamos resolver o problema de ineficiência do Serviço Social de Saúde. Essa ideia não é nova, não, mas é vital.
0: Certo.
1: Pronto.
0: E esse é que é o problema, realmente. O que sai dali é: o PSD não tem soluções para os problemas que toda a gente reconhece que existem. O SNS, a produtividade, N outros já estão mais do que diagnosticados e, portanto, surge com, como se costuma dizer, tira um coelho da cartola.
1: Claro.
0: Um mágico que, de repente, tira uma coisa de que ninguém estava à espera.
1: Olha que momento de rara beleza, eu e tu de acordo.
0: Não foi. Temos que pôr isto no Insta.
1: Mais uma t-shirt.
0: Sai mais uma t-shirt. Estamos em falta, já me estão a pedir as t-shirts. Temos de tratar disso, Sérgio. Mas, e isto mostra a desorientação do PSD, realmente, que ainda por cima tem uma desorientação de base. Lá vou falar outra vez. Tu falas sempre do Mário Soares, eu falo sempre do Sá Carneiro. Pronto, dividimos as coisas assim. Em 1980, o Sá Carneiro reconheceu que tinha um problema. Ia ter eleições legislativas e, passados uns meses, eleições presidenciais. E, a dada altura, ele reconheceu que havia ali um drama. É que, se eles dissessem que estavam a governar bem, então conseguiam ganhar as eleições legislativas e ter uma nova maioria absoluta. Se eles, e para eles ganharem as presidenciais, tinham que dizer que o general Leandros não o estava a deixar governar. E isto era contraditório. E, portanto, não conseguiam sair daqui. E Luís Montenegro tem o mesmo problema, porque ele aparece a dizer: nós somos o governo minoritário mais reformista de sempre, e depois diz: as oposições estão sempre a bloquear-nos. Mas então, afinal...
1: Mas parece que isso não é a verdade. Eu vi aqui há tempos um responsável político esclarecer-nos que nós não podemos saber essas coisas, que as propostas do governo, com poucas exceções, passam todas no Parlamento, de uma maneira ou de outra.
0: Mas eu ainda só estou no nível retórico.
1: Com exceção da legislação laboral.
0: Tu ou dizes uma coisa às pessoas, ou dizes a outra. Dizer as duas é impossível. E o PSD passou o fim de semana todo a dizer as duas coisas como se elas fossem complementares e como se ninguém percebesse que elas eram contraditórias. E porque eles meteram na cabeça que querem fazer um Cavaco 2... É? Vão estar num governo minoritário e vão arranjar maneira de tentar novamente uma maioria absoluta, mas essa ideia do fundo soberano de facto mostra então, que não sabem
1: porque,
0: como.
1: Porque é que ninguém se lembra de fazer um estudo comparativo entre o conjunto de reformas e medidas tomadas nos primeiros anos do governo minoritário de Cavaco Silva de 1986 e os de Montenegro?
0: Certo, mas eu acho que este ponto, voltando ao ponto que tu estavas, e muito bem, a marcar... Cavaco Silva, naquele governo minoritário, tentou resolver problemas que existiam. Soluções para problemas que existiam. Luís Montenegro, com o Fundo Soberano, está a arranjar soluções para problemas que não existem. E, portanto, esta é a diferença que mostra...
1: É muito mais fácil resolver problemas que não existem do que aqueles que existem.
0: Então não é?
1: Convirás.
0: Eu na minha vida...
1: Considerás.
0: Eu na minha vida já cheguei a essa.
1: No tempo dos governos de esquerda, a quantidade de grandes problemas, não é, relacionados com minorias que foram finalmente resolvidos depois de nunca terem aparecido, nunca se terem vislumbrado. Não.
0: Certo.
1: Não era uma especialidade. Quer dizer, há sempre... governos imobilistas que dependem da ilusão do movimento. Dependem da ilusão do movimento.
0: Uhum.
1: E não, essa é uma tragédia nacional. Do meu ponto de vista, é uma tragédia nacional. Porque, e que explica o sucesso do Chega, porque as pessoas votam no Chega. Do meu ponto de vista, posso estar enganado, se calhar até um ou dois que acham que o Chega resolveu os problemas nacionais. Mas que as pessoas votam para exprimirem a sua profunda revolta, cansaço, mais bem ou mal, melhor ou pior articulado, em relação a este coleto de forças de que não se consegue sair. Imagina a diferença entre Montenegro dizer: vou criar um fundo soberano, temos um déficit, não é? Mas sobrar qualquer coisa, causa do déficit, que toda a gente é matematicamente impossível, não é? Vou criar um fundo soberano. Balsa. Ou então dizer assim: vamos finalmente criar condições de eficiência no setor da saúde e noutro setor qualquer disfuncional. E a poupança irá para um fundo soberano. Ali o nosso porco milheiro, nós vamos criar. Isso era diferente. Uhum. Só que Montenegro está farto de saber que não vai poupar um tostão, que não vai reformar nada, não vai conseguir fazer nada. Não é verdade. Uhum. Não é? Porque os subsistemas ineficientes do Estado, que consomem recursos excessivos e que impedem ao Estado uma política de redução de impostos, que aliás também é incompatível com o Fundo Soberano. Ou se devolve dinheiro às pessoas,
0: certo.
1: Ou se criou o Fundo Soberano.
0: Certo.
1: E depois para que é que serve o Fundo Soberano? É para dar a amparar empresas zombies? Eu não percebo a ideia, qual é a ideia. As empresas zombies devem ir à vida delas, acabar, libertar recursos, capitais e capital humano para empresas saudáveis. Agora lá vai o Estado inventar mais um veículo para andar a meter o badalho, a manter de pé o que devia estar no cemitério económico nacional.
0: Mais uma vez, de acordo. Olha que,
1: até
0: olha
1: mal.
0: Que coisa tão bonita. Por falar em países...
1: Passa lá o tema seguinte a ver se
0: é melhor, vamos lá ver. Senão, por amor de Deus, senão não vale a pena voltarmos na próxima semana. Falar em países ingovernáveis. O Reino Unido vai ter o sétimo primeiro-ministro em 10 anos, desde o Brexit. Eu vi esta semana um jornal inglês a lembrar uma frase do David Cameron, quando lhe perguntaram... Pronto, então porque é que ele quer ser primeiro-ministro? Se ele acha que vai conseguir ser primeiro-ministro? E ele, que tinha-se a si próprio em alta conta, disse uma frase que depois ficou célebre, que foi mas será que aquilo é assim? Quão difícil é que aquilo pode ser? É, não tem nada que saber, uma pessoa chega ali. Bom, a verdade é que já vamos para o sétimo em 10 anos. No Reino Unido, os primeiros ministros não duram... Eu diria que há motivos diferentes para cada um deles, mas há um mal-estar geral na sociedade inglesa, de que o país deixou de crescer e que tem problemas que não se conseguem resolver, mudam os políticos e não se conseguem resolver, nomeadamente a imigração, que se transformou no grande tema da sociedade britânica.
1: Eu nem sei para onde é que é de começar. Eu acho o caso inglês tão interessante, tão fascinante, e dediquei-lhe tanto tempo ao longo dos anos, e sem querer abrir aqui uma polémica sobre os anos da senhora Thatcher, há algo que é indiscutível sobre o impacto social e cultural e moral da sociedade inglesa. É que a prioridade concedida à City e aos interesses da City, a financiarização, foi um dos primeiros países a experimentar um processo de concentração da economia de serviços, entre os quais os serviços financeiros, para serem uma grande capital financeira do mundo, tinham que ter uma moeda forte e estável, portanto prioridade a uma libra forte.
0: Uhum.
1: Isso teve como consequência a desindustrialização do Reino Unido.
0: Uhum.
1: Aliás, a maior parte dos países ocidentais, embora não nos mesmos termos e na mesma escala, também sofreram um processo de desindustrialização.
0: Uhum.
1: Há aquela exceção pública e notória, é o caso da Alemanha, que é um país avançado, desenvolvido e rico, altamente industrializado.
0: Uhum.
1: Não acompanhou a tendência de se converter num país de serviços.
0: Uhum.
1: Mas a Inglaterra teve esse efeito. Quer dizer, qualquer pessoa que conheça o Reino Unido e saia daquela bolha londrina, percebe o estado de devastação económica e social daquele país. E teve um período de crescimento económico que acabou por irradiar para a economia, sobretudo na zona do Sudeste, não é? Durante os anos Thatcher. E teve outro período de grande crescimento económico e aumento brutal da despesa nas áreas sociais para combater a pobreza infantil. O Reino Unido era um país de pobreza infantil. Dos anos Tony Blair e do Brown, mas depois teve aquele dano auto-infligido que foi a saída do mercado interno. Fiquei a saber há dias, por acaso, acompanhando um podcast qualquer, que os Brexiteers, os defensores da saída da União Europeia, diziam que era possível sair da União Europeia e permanecer no mercado interno. Quer dizer, o grau de mentira às pessoas atingiu proporções bíblicas. Como é que é possível tentar convencer as pessoas que se podia sair do... Como se diz em direito, ubi cómoda e bi incómoda. Quer dizer, tem uma vantagem, também tem que aceitar as correspondentes desvantagens do seu ponto de vista, não é verdade? Portanto, claro que saiu da União Europeia, nunca aceitaria assim nenhuma coisa. Perderam o mercado europeu.
0: Sim,
1: perderam as vantagens de fazer parte do mercado. Do mercado.
0: Mas o Brexit, que daria um programa inteiro, realmente, foi apanhado um bocadinho na contramão da história, não é? Porque o grande objetivo, nomeadamente o Boris Johnson, que sempre foi um globalista, sempre foi, e aliás, foi durante os anos do Boris Johnson que houve a chamada Boris Wave, em que aumentou a imigração, porque ele achava que era preciso. Pronto. O plano do Brexit era: nós saímos da União Europeia, mas vamos para o mundo.
1: Exato.
0: Só que depois.
1: Como
0: depois,
1: se estivesse aí no mundo.
0: Depois da Covid e depois do Trump, o mundo deixou, a globalização começou a desaparecer. E, portanto, de repente, todos os mercados que se poderiam abrir para o novo Reino Unido fora da União Europeia começaram a desaparecer um a um. E o que foi fatal é com Donald Trump, claro, que está a tentar fechar ao máximo e proteger ao máximo a economia americana. Portanto, acho que o Brexit foi apanhado aqui um bocadinho no contrapé da história. O momento em que aquilo foi feito, os planos económicos eram outros e tornaram-se impossíveis.
1: Mas isso é uma teoria. Não é a minha teoria. Não
0: concordo, olha,
1: não,
0: vá lá, ainda bem
1: não
0: que
1: concordo nada com isso. Não concordo nada com isso. Admito que a evolução da economia mundial, política e económica global, não tenha sido favorável à realização dos milagres prometidos por Boris Johnson e pelos defensores da saída da União Europeia. Agora, os milagres continuavam a ser milagres, não ia acontecer nada, o Reino Unido não se ia transformar em nenhuma Singapura e, portanto, o que hoje se estima é que o Reino Unido está com um prejuízo de 8% no PIB por não estar na União Europeia. 8% do PIB, estaria 8% do PIB mais alto se estivesse ainda na União Europeia, que é uma conta, enfim, que não é feita por... estes mágicos do pensamento económico e sobretudo esse exército que os demagogos e os populistas aos quais os conservadores se associaram e a loucura do referendo por parte de um Cameron europeísta, mas que não tinha um plano B, como quem diz: vamos brincar com fósforos nesta refinaria. E depois aquilo explodiu e ele diz: me chamo chocado, agora retiro-me porque não tenho condições já de refinar nada. Pois não, quer dizer, pois não. E deixou um país à deriva, não é? Amarrado a propostas irrealistas. Tu sabes que quando os conservadores sempre foram favoráveis à entrada na União Europeia, não é? Andaram a mendigar, o de Gaulle fechou-lhes a porta, o Edward Heath voltou a insistir. E só com o Pompidou é que eles conseguem entrar finalmente para a União Europeia. Quando o Reino Unido entra para a União Europeia, o Reino Unido, que era nessa altura ainda uma grande potência industrial, em declínio, não é?
0: Certo.
1: Por aqueles problemas,
0: pois,
1: que a gente sabe,
0: em declínio. Certo.
1: Que, repara, uma das características. Um dos pilares da economia europeia é a indústria automóvel. Não é? O que é que se tinha observado na indústria automóvel? Tinha-se observado que nos países que viviam num ambiente concorrencial, ou seja, os países da CEE, a evolução das marcas francesas, alemãs e italianas era extraordinária. E os ingleses, fora desse ambiente competitivo, já não produziam carros que alguém de verdadeiramente desejasse comprar. Fizeram aquela coisa, a British Leyland, aquele gigante que faziam marcas com carros quase iguais, com volantes quadrados, inventaram tudo que apodreciam, que iam para o chão. Quer dizer, ou seja, o que liquidou a Inglaterra industrial foi o estado de proteção em que estava e que exportava para o Commonwealth.
0: Certo.
1: Eu não me lembro de andarem em táxis na Índia que eram ambassadors. Um ambassador era um carro dos anos 50.
0: E indústrias que já não faziam sentido, como a extração do carvão, tudo isso que estava ali. Pronto. Certo.
1: Pronto.
0: Mas, portanto, sim senhor, tudo muito bem.
1: Mas
0: e é verdade,
1: atenção que em relação ao carvão a senhora Thatcher teve muita sorte. Porque essa coisa do carvão não coincidiu exatamente historicamente com já não precisasse. Hoje não precisamos do carvão, na altura precisavam. A senhora Thatcher não só acumulou carvão antes de ir para as lutas sociais, como os sindicatos tiveram a péssima ideia de iniciar o combate laboral no início da primavera, que toda a gente sabe, é a altura em que toda a gente acende a lareira e aquece a casa e que se consome mais carvão.
0: De qualquer forma, deixa-me só dar aqui uma nota que pode ser interessante e que liga com o nosso primeiro tema. É que houve estas eleições intercalares num só círculo para que o Annie Burnham pudesse entrar no Parlamento, porque só sendo deputado é que ele poderia ser líder do Partido Trabalhista. E nessa eleição, o Reform do Nigel Farage, que é o partido irmão do Chega, apostou as fichas todas para tentar impedir a eleição dele. Não conseguiu por vários motivos, não temos tempo, mas uma das razões foi porque nos últimos meses surgiu um novo partido, que é o Restore Britain, que está à direita do Reform, que é liderado por um tipo que o Farage desconsiderou. E um dos problemas do Farage e do Reform neste momento é o de ter um partido à direita mais radical ainda. O meu único ponto é: André Ventura um dia pode ter uma surpresa destas. Se um dia lhe surge à direita um partido ainda mais desbocado, que ainda consiga já dizer as coisas que o André Ventura já não quer dizer, porque já tem 60 deputados.
1: Sabes que uma há bocado falávamos do...
0: Tens 30 segundos, Sérgio.
1: 30 segundos, chega perfeitamente. Falávamos da extrema-direita. Uma das coisas que a extrema-direita adora, que é fundamental, é a identificação do inimigo de um bode expiatório. Pode ser imigrantes, os ricos, os capitalistas, os plutocratas. Quer dizer, basta identificar um inimigo, acicatar o ódio popular, geralmente aceito num preconceito antigo, contra esse bode expiatório que é a causa da nossa desgraça, e tens um novo partido de extrema-direita, logo automaticamente.
0: Ou de extrema-esquerda. Que também é uma coisa que cá em Portugal também deixou de haver, e em Inglaterra também, agora também há nos verdes reconstruídos, não é?
1: Exatamente.
0: Enfim, só coisas interessantes. Bem, Sérgio, temos que ir embora. Nós voltamos na próxima quarta. Sim, eu peço imensa desculpa a quem nos está a ouvir. Mandem para cá cartas a pedir que o programa passe até 2 horas. Nós voltamos na próxima quarta-feira, em direto ao meio-dia. Vou lançar um movimento político imparável. Já sabe, pode seguir-nos também nas plataformas. Nós voltamos para a semana. Um abraço, Sérgio.
1: Um abraço, até para a semana.

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0: Rádio Observador, é agora a altura de atualizar a informação. Jornal das 8 com o Luís Soares. E Luís, o secretário-geral do UPS assegura que o acordo alcançado com o governo para viabilizar a prestação social única foi feito com foco nos mais vulneráveis e não por cálculos partidários.
1: Garantia deixada por José Luís Carneiro, depois do entendimento alcançado esta tarde para viabilizar a PSU. Em declarações aos jornalistas em Sines, José Luís Carneiro elogia o entendimento e fala em cedências por parte do governo.
2: Parece-me bem que o governo tenha cedido. Felizmente conseguiu-se consensualizar uma posição, imperou o bom senso e, portanto, julgo que é motivo para deixar ficar uma palavra àqueles que carecem de uma atenção especial de todos nós, que podem confiar. Como veem, podem confiar no Partido Socialista, porque desde a primeira até à última hora sempre se bateu pelos mesmos princípios e pelos mesmos valores.
1: José Luís Carneiro garante também que a ideia das 15 horas semanais de trabalho foi retirada do modelo em discussão.
2: Essa ideia, a informação que tenho é que caiu essa medida, portanto, ou seja, o acompanhamento individualizado não está nesse ponto, ou seja, os termos em que agora vai ser feito, será feito em termos de decreto-lei. O Governo queria fazer por portaria, o que significava que tirava a Assembleia da República a possibilidade da Assembleia da República fazer o controlo, se o quiser, das medidas que venham a ser adotadas. O Governo deixou cair.
1: A garantia deixada pelo líder do PS em declarações em Sines, registadas pela RTP Notícias, no início iniciativa do PS sobre a economia do mar.
0: Antes, o PSD negava que o trabalho social passe a ser facultativo na nova prestação social única.
1: O líder parlamentar do PSD, Hugo Soares, garante que se mantém o essencial das ideias fundamentais da proposta do governo.
3: A atividade social solidária, ou se quiserem, a atividade solidariedade social, não cai e não deixa de ser obrigatória. Aquilo que acontece, foi sempre a nossa intenção, é que essa atividade, 3 horas, como sabem, por dia, 15 horas por semana, passa a estar, como foi sempre a nossa intenção, embora não estivesse escrito na letra da lei, que fizesse parte de um plano de inserção individual para aquele indivíduo em concreto e atendendo ao seu agregado familiar. Ela não é facultativa, ela vai existir mesmo.
1: A garantia deixada por Hugo Soares no Parlamento, depois do PS ter anunciado anteriormente que o trabalho social obrigatório iria cair. Ora, entrevistado no Explicador da Tarde Política, já depois das declarações de Hugo Soares, Eurico Brilhante Dias diz que não quer entrar em guerras de semântica, mas garante que há uma cedência por parte do Governo.
4: Isso sempre esteve presente, agora não podia ser apresentado, era como praticamente trabalho forçado, que foi assim que o Governo apresentou. A pessoa não será chamada para trabalhar. Isso não vai acontecer. A pessoa será chamada para ter um plano de inserção onde vários instrumentos vão estar disponíveis e onde, em determinado momento, pode ser sugerido que esteja disponível para ter ou uma ocupação ou mesmo um emprego.
1: A garantia de Eurico Brilhante Dias, no Explicador da Tarde Política, a não querer entrar em guerras de semântica com o PSD sobre a obrigatoriedade de trabalho social.
0: O ministro da Administração Interna garante que todos os potenciais alvos do grupo neonazi, que planeava atacar a casa de Luís Montenegro, foram avisados durante o decurso da investigação.
1: A garantia de Luís Neves, que voltou a ser questionado sobre se houve uma falha de comunicação entre polícias e os serviços secretos, o ministro, que já foi diretor nacional da PJ, não responde diretamente e prefere valorizar o trabalho das autoridades.
5: Temos que aplaudir o grande trabalho de investigação criminal que foi feito. Foi desmantelado uma organização terrorista, extrema-direita radical, que tinha armas, que fabricava armas, tinha armas de calibre de guerra, tinha motivação, tinha meios, tinha organização, tinha liderança. Isso é um trabalho de grande dificuldade, sobretudo porque é um meio muito fechado. Eu falo disto porque acompanhei a investigação até há 4 meses. O que se passa é, alguma pessoa que durante o decurso da investigação tenha sido detectado que podia ser um alvo, essa pessoa foi alertada.
1: Toda, qualquer pessoa que pudesse ser um alvo foi alertada, garantia de Luís Neves, que explica também que depois das buscas foi apreendido bastante material informático, com muita informação, e quando esses dados foram descodificados pela polícia, já a ameaça não existia, porque a estrutura já tinha sido desmantelada.
0: Vamos ao desporto. Hoje começa a última jornada da fase de grupos do Campeonato do Mundo de Futebol.
1: E as primeiras contas são as do grupo B. Suíça e Canadá decidem o primeiro lugar da tabela. Bósnia e Catar ainda tentam pontos para continuar em prova. As quatro seleções jogam esta hora, com dois jogos em simultâneo que vão ser acompanhados pelo Diogo Varela. Diogo, vai ser complicado estares aqui a olhar para a esquerda e para a direita, mas vamos lá às decisões do Mundial para este grupo B que começam agora.
6: Sim, nesta fase, Luís, mais do que dois olhos, também é preciso ter a calculadora à mão. Olha, desde já, o jogo que acontece aqui à nossa direita no estúdio, Suíça-Canadá, são as duas equipas que estão em primeiro, com 4 pontos. Ou seja, se ambas até fizessem uma espécie de acordo de cavalheiros, empatassem, estavam ambas apuradas, embora, na diferença de golos, a seleção anfitriã, o Canadá, leve a melhor sobre a Suíça. Já no outro jogo, entre a Bósnia e o Qatar, ainda podem chegar também a 4 pontos. Depois aqui teríamos que ter em conta o confronto direto. Há a possibilidade de ainda passarem também como um dos melhores terceiros classificados, só que a diferença de golos não é nada favorável, principalmente à seleção do Médio Oriente, que nesta altura tem uma diferença de golos negativa de 6, enquanto que a Bósnia tem uma diferença negativa de 3. Portanto, tem mesmo que dar muito à perna para tentar reverter esta situação. O foco, claro, estará neste Canadá-Suíça. Uma vitória garante desde logo o primeiro lugar, o empate garante a qualificação a ambas.
1: E o Diogo Varela vai continuar atento a estes dois jogos, para já 0-0 nas duas partidas, que estão com cerca de 7 minutos nesta altura.
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0: E nesta próxima hora aqui na Rádio Observador temos nova edição de Convidado Extra, como sempre com o João Paulo Sacadura. Vamos à primeira parte.
22: Limpamos locais de morte. É certamente o outdoor mais macabro das estradas portuguesas e o que mais tem intrigado todos aqueles que por ele passam. O principal responsável por estes cartazes está comigo, Pedro Badoni, fundador, CEO e porta-voz da Death Clean, a empresa portuguesa de limpezas técnicas especializadas, pioneira em Portugal e única, certificada e acreditada internacionalmente na Europa. O Pedro é engenheiro do ambiente, foi bombeiro sapador 16 anos e trabalhou na área da proteção civil, até criar esta empresa e especializar-se na intervenção e gestão de incidentes em cenários contaminados por agentes químicos e biológicos em contextos de terrorismo e de guerra. Desde então, tem prosseguido lá fora a sua formação na área NRB, que é nuclear, radiológica, biológica, química e explosiva. Vamos falar com alguém cujo negócio de vida é lidar de perto com o sangue e a morte, a equipa que limpa o que mais ninguém quer e deve limpar. Fica o aviso, arranca aqui uma conversa, no mínimo, imprópria para a hora de jantar. Olá Pedro, e obrigado por ter aceitado este meu convite. Bem-vindo à Rádio Observador.
2: Olá João, obrigado, com muito gosto.
22: É um grande prazer estar aqui a falar contigo. Tu és setubalense, portanto da cidade do Sado, onde estudaste toda a vida. Até viste cá para Lisboa estudar Ciências do Ambiente, não é? Sim, sim. Engenheiro do Ambiente. E é engraçado, porque tu desde pequeno querias ser bombeiro. Quando as pessoas dizem aos miúdos, o que é que és ser? E tu, bombeiro, era assim um sonho. Até que entraste aos 26 anos no teu trabalho de sonho, que era ser bombeiro, bombeiro sapador. Lidar com estas coisas.
2: É verdade, é um trabalho de sonho. Consegui entrar. Não é fácil entrar para, para os chapadores. É muito exigente a parte de entrada, a recruta também. Mas consegui realizar o meu sonho.
22: Foste 18 anos. E depois é curioso, porque foi aí, enquanto sapador bombeiro, que tu fizeste esta formação em TAT, SBV, isto é Suporte Básico de Vida, imagino.
2: Sim, sim, sim. Isso
22: mesmo. DAE.
2: E outras situações.
22: Sim. Foi nesta situação e neste trabalho que viste os teus primeiros cadáveres. Portanto, em mortes, acidentes, mortes
2: sim,
22: em casa.
2: Isso mesmo. Portanto, nós na altura, a Companhia Bombeiros Sapadores de Setúbal fazia o levantamento de cadáveres. Uhum. Portanto, após ocorrer uma morte, o corpo era necessário que ser removido, pós detenção de medicina legal, e era a companhia em Setúbal que fazia essa remoção. Passado uns anos, deixou de o fazer e foi entregue a outras entidades. Aí foi a primeira vez que lidei com situações de morte, algumas até traumáticas, porque nem todas são situações de morte natural em casa.
22: Sim.
2: E despertou um pouco. Mas mesmo assim, nessa altura, quando despertou, não foi o suficiente para partir para este projeto que nasceu em 2008.
22: Tu, entretanto, eu tenho um amigo meu, sapador também, que diz que cada vez mais, Pedro, se confronta com isto, a solidão, as mortes em casa. A casa cheira mal, os vizinhos dizem, e há de facto um velhote que morreu sozinho, estava há uma semana e tal, morto, já em estado avançado de decomposição, que sabes isso melhor que ninguém, mas porque aconteciam muitas mortes em casa, porque não tem família que os acolha e que os queira.
2: E continua a acontecer, aliás.
22: Cada vez mais, há muitos
2: casos. Nós no verão temos mais situações de trabalho para nós, não quer dizer que hajam mais mortes, há mais decomposições, porque o calor aparece, portanto,
22: a temperatura aumenta muito, claro.
2: E um corpo, estando 2-3 dias, já entra em decomposição e dá o alerta aos vizinhos a nível do odor.
22: Exatamente.
2: No inverno demora mais tempo.
22: Aprendi contigo que o odor à morte é assim um odor pronto, específico, como o sangue, será ferro, assim umas coisas, não é? E aprendi contigo que o pior odor de todos, mais do que um corpo em decomposição, é aquelas arcas frigoríficas.
2: Verdade.
22: Com carne e peixe.
2: Carne e peixe, é verdade.
22: Quando aquilo deixa de funcionar e se misturam os cheiros e apodrece.
2: É verdade, bem pior, bem pior.
22: É pior do que um corpo em decomposição.
2: É pior.
22: Mas
2: a culpa,
22: eu lembro de fazer um trekking na Serra de Castro Laboreiro e ver uma vaca meio comida por lobos, com um buraco aberto, já cheio de vermes e coisas, e que era um cheiro que já se distância se sentia.
2: Mas no exterior, o cheiro também é um pouco mais intenso, apesar de nós não termos esse tipo de limpeza no exterior, mas o cheiro é mais intenso. E o cheiro de animal também no exterior torna-se um pouco mais intenso. É um cheiro diferente, portanto, ambos, seja um cadáver humano ou de um animal, são odores muito desagradáveis.
22: Sim.
2: Mas no exterior e no animal é bem mais intenso do que dentro de uma casa ou um corpo.
22: Já vamos falar em 2008 viste este filme Cleaner, nasceu a tua empresa também neste ano. A tua empresa é a maioridade este ano. Faz 18 anos.
2: Faz 18 anos, é verdade.
22: A partir de agora és maior.
2: Um bom ponto de vista.
22: Exato. Pronto, tu juntaste a tua veia de empreendedorismo e fundaste a Death Clean. Já vamos falar disso, que tem a ver com risco biológico, intervenções em locais contaminados, risco para a saúde pública, estudos internacionais também na área do bioterrorismo. Tu te foste mestrando na área do nuclear, radiológica, biológica e química, não é? Na Tor Vergata, em Roma.
2: Sim, sim, em Roma, sim. Estou a completar isso.
22: E vais
2: mesmo.
22: Agora, este mês de maio, vais para...
2: Para a semana.
22: Knoxville, Tennessee.
2: Portanto, para Body Farm.
22: Body Farms é aquelas famosas onde
2: quinta,
22: se acumulam onde, os cadáveres.
2: Isso mesmo, em composição para estudar. Fui aceito
22: mesmo
2: o ano passado, isso mesmo. Onde o FBI faz o seu treino também.
22: Exato.
2: Vou fazer... acredito ainda que se calhar sou um dos, ou o único, um dos primeiros portugueses a poder frequentar a escola.
22: Mas é
2: vou
22: fantástico.
2: Saber quando mais estiver.
22: Exato, mas é fantástico.
2: Mas é algo
22: tu...
2: fora do comum, realmente, sim.
22: E tu, de facto, tens, mesmo esta empresa que tu fazes parte desta, Abra, não é? Desta, é
2: sim,
22: de,
2: da associação.
22: De quatro diretores.
2: Isso mesmo.
22: Desta American Biorecovery Association, és o único representante europeu.
2: Sim, sim.
22: Além do único português, não é?
2: Nós tivemos, sim, o único português.
22: No board desta empresa.
2: É verdade, porque somos a única empresa certificada, eu sou o único técnico certificado, certificando também os meus colaboradores, algo que eu sempre tive interesse em não só aprender, mas aprender como deve de ser.
22: Exatamente.
2: De forma especializada,
22: com quem sabe, a sério.
2: E com quem sabe. E
22: é
2: tive a sorte
22: bom.
2: De ter uma grande ajuda americana quando há alguns anos tu comecei
22: isso,
2: a frequentar.
22: Isso nota-se e louvo-te imenso, Pedro, porque és um super lutador para aquilo que tu gostas. Eu vou fazer isto porque é fazer isto bem. Não há cá nada melhor. Vou fazer eu e vou inventar eu e vou fazer um plano e vou levar isto a bom porto, como tem acontecido, ainda bem, mas depois que eu vou ver as tuas certificações e nunca mais acaba as coisas, as matérias perigosas, as coisas, o técnico de cheiro, o técnico...
2: Ou seja, tudo o que é relacionado
22: incrível,
2: com esta área,
22: por
2: eu
22: grandes
2: adoro,
22: institutos
2: adoro
22: e grandes
2: estudar,
22: americanos.
2: Sim, certo.
22: Vais vou lá para fora se for preciso, mas eu quero ser a pessoa certa e de facto tens conseguido, tens perseguido essa carreira e essa tua especialidade, que é extraordinário. Vais então para uma body farm, meu Deus. Nós, também fala-se da radiação nuclear e nós, as pessoas não se sabem, nós todos os dias estamos expostos à radiação nuclear, sempre que abrimos o micro-ondas ou estamos ao pé de um frigorífico ou comemos uma banana.
2: Ou quando andamos de avião.
22: Exatamente.
2: Também,
22: aqui também há o radão dos materiais de construção.
2: Sim, isso mesmo.
22: Sempre
2: também.
22: O raio-x e os tacos são óbvios, mas há outras coisas. Objetos domésticos, a argila das caixas de areia dos gatos tem bentonita. Que é, o papel das revistas que são brilhantes também emite radiação. As pessoas não sabem, mas só que é o mínimo e não faz mal. Mas nós temos sempre sujeito a isto. Uma pergunta outra interessante. Porquê foste casar a Las Vegas? E, mas o que...
2: Verdade também.
22: Casar-te em Las Vegas,
2: é incrível,
22: mas what
2: não é?
22: Happens in Vegas?
2: Não ficou lá.
22: Trouxeste.
2: Não, já trouxe.
22: Tens
2: e continuamos tudo.
22: É extraordinário.
2: Bom.
22: Sim, é muito
2: verdade.
22: Engraçado. Isto há 14 aninhos.
2: Ou seja, foi juntar, foi uma viagem...
22: Tu vais lá todos os anos também, não é?
2: Vou lá todos os anos. Já fui duas vezes a Vegas, por acaso, na altura do casamento e depois
22: é muito
2: em questões de formação, treino, a
22: sim,
2: conferência,
22: exatamente.
2: Por
22: okay,
2: vezes...
22: Encontros.
2: São em diferentes estados. Calhou e foi uma aventura muito engraçada. Muito
22: mesmo típico como a gente vê nos filmes.
2: Eu fui até fardado de bombeiro, inclusive, portanto, um pouco se calhar como se vê nos filmes.
22: Ah, boa. O que é que quando os teus filhos tens dois miúdos, uma miúda e um miúdo, já maior, já tens 8 anos. Nasceu no mesmo ano, 2008, foi um ano fantástico para ti.
2: Eu fui no ano anterior, portanto, agora faz 19, portanto,
22: okay.
2: Estamos aqui muito próximos.
22: E
2: isso
22: o teu rapaz de 11 anos do futebol, que tu acompanhas no futebol, quando eles põem a profissão do pai, o que é que eles põem?
2: Engraçado. O meu mais novo começou por dizer que o pai limpa ketchup. Incrível, não é? Mas agora no quinto ano já
22: sim,
2: existe.
22: Já
2: e engraçado
22: anos.
2: Que quando partilha a informação com professores, há curiosidade em é aquela empresa? E o miúdo diz sim, é. Eles ficam, não digo fascinados, mas incrível. Está aqui o filho
22: exatamente, do
2: criador da empresa que tanto se fala na rua.
22: Limpamos é locais de morte, suicídios, homicídios, decomposições. O primeiro cartaz que eu vi teu foi aqui na A5, eu moro ali em Oeiras, e começaste a pôr na C19, foi logo o primeiro. É de facto um outdoor macabro, mas muito curioso, uma incrível campanha de marketing. Aprendi graças a isso alguns conceitos que eu não sabia de marketing, como uma indústria que não tem benchmark, não tens pares para te poder comparar com mais ninguém.
2: Sim.
22: E isto do Ocean Blue, esta coisa do chama-se Oceano Azul em marketing, marketing e gestão, que visa criar novos espaços de mercado que não são explorados ainda.
2: Nunca pensei a alcançar com o outdoor esse nível.
22: É incrível, de notoriedade.
2: A primeira, portanto,
22: o desenho está giro. Atenção, o nome é fantástico também. Escolheste tu?
2: Sim.
22: Death Clean é extraordinário. Bem. Funciona muito bem. Até lá fora gostam disso e dizem.
2: Lá fora é muito curioso. Tanto que há muita gente que diz: se eu soubesse, tinha posto o nome igual.
22: Ah, é incrível. Exato, os teus concorrentes.
2: É verdade.
22: Mas de facto, num mês, o teu site multiplicou por 10 as visualizações, graças
2: sim,
22: a este
2: auto.
22: Isto funciona. De facto.
2: Ou seja, dar a conhecer para quando.
22: Quando for, quando houver um caso
2: isso
22: em que é
2: mesmo.
22: Preciso,
2: é? Nós.
22: Mas pessoas, ao princípio havia também muitos créditos, as pessoas ligavam, isto é um filme, é uma série, isto é um escape room, é um jogo.
2: Não digo que tu fonei, mas a esse ponto.
22: Sim.
2: Houve alguns comentários que encontrei em redes sociais, etc. Houve até comentários que ligaram, houve até chamadas que fizeram a criticar a mensagem do outdoor.
22: Ah, ok.
2: E nós
22: achavam que é muito gráfico, muito... Isto é uma coisa triste, lidar com a morte.
2: Demasiado direto, mas nós informamos que
22: é
2: um serviço que existe.
22: E quando
2: há uma necessidade de alguém, é importante alguém ter a solução.
22: Exatamente. Seja um amigo de alguém que morre... olha, experimentem esta empresa, pronto, que
2: isso
22: faz?
2: Mesmo, porque na altura, quando acontece um evento traumático, as pessoas não estão com cabeça de fazer uma pesquisa correta.
3: A quente não consegue,
2: no meio,
3: exato,
2: na internet, ou perguntam a alguém, e esse alguém é que tem cabeça mais fria, está
3: e
2: mais capaz de poder
3: conselho.
2: Ajudar e auxiliar.
22: E é muito engraçado, recorda-se. Outra coisa que foste inteligente, o deathclean.com, pronto, as pessoas vão ao site e veem os filmes, os porque que são possíveis de ver, não é? O TikTok já te mandou tirar. O TikTok já te obrigou a remover alguns vídeos mais gráficos, de facto, aquilo.
2: Já.
22: Porque a vossa profissão de limpar lugares de crime ou de eventos traumáticos, não o corpo já não está lá quando vocês chegam.
2: Não, não.
22: Não tem uma remoção de corpo.
2: Isso, não.
22: São as autoridades que se encarregam de
2: isso
22: fazer.
2: Mesmo.
22: Pode ser uma funerária, pode ser um bombeiro, pode
2: sim.
22: ser.
2: Não, normalmente é isso, é funerária ou os bombeiros locais. Pronto. que têm
22: para
2: um
22: limpar os vestígios.
2: Ou seja, repor a normalidade do espaço.
22: Tornar a ter paredes brancas e
2: para
22: não com massa encefálica nem
2: espinhos. A pessoa que não viu ou que não convém ver, às vezes acontece, um familiar é que
22: exatamente.
2: Se depara com
22: tu tiveste
2: com
22: os casos desses, a mãe e o que sabe que o filho foi ali morto com um halter enquanto estava a dormir.
2: Sim,
22: e uma mãe vai querer ver o quarto do filho como aquilo ficou,
2: obviamente.
22: De certeza.
2: E já tivemos situações que os próprios pais dormem no quarto do filho, por exemplo, o filho comete suicídio na sala e os ficam na casa durante a noite, nós chegamos. Saem e voltam por aí. É muito complicado. Nós lidamos com essa parte também.
22: Sim.
2: Apesar de não termos uma relação familiar, há uma empatia. Um
22: tu
2: ser
22: dizes,
2: humano.
22: Às vezes quem partilha com o homem porque ele nem morreu-lhe a mulher, morreu-lhe a filha, morreu-lhe a enteada.
2: É complicado, sim.
22: Eu fiquei um bocado a fazer partilha com o homem porque não tinha outra hipótese. Vocês têm psicólogos na vossa equipe? Vocês são pouquinhos, não são? 10, 12 pessoas?
2: Sim, à volta de 10.
22: Há uns part-time, outros permanentes.
2: Isso mesmo. Nós tentamos na fase do que no verão ter mais pessoas para trabalhar porque é quando aparece mais casos.
22: Sim.
2: Tivemos o ano passado, por acaso, um estudo muito interessante do mestrado de uma aluna que fez sobre a nossa empresa também um estudo único, pioneiro, sobre a parte psicológica quem trabalha nesta área. E digamos que não tivemos nada de assinalar, nem a parte do atendimento, nem a parte dos técnicos, que fosse necessário
22: é
2: acompanhar.
22: Deve
2: a parte
22: ser muito
2: psicóloga.
22: Duro, com certeza, em certos casos.
2: É. Existe uma grande preparação e quando chegamos ao local já existe aquela parte, é trabalho, não é a parte familiar.
22: Vestem
2: que
22: claramente. O equipamento, como é que é? EPI, com a EPI vestem o fato profissional.
2: Isso mesmo.
22: O efeito destas séries, o CSI, o Dexter, lembro do cego, os pingos de sangue, só me lembro do Dexter sempre. O efeito, isto não é bem o que vocês fazem.
2: Não.
22: Eles vão
2: não.
22: analisar antes o local do crime.
2: Isso mesmo.
22: Vocês entram a seguir.
2: Isso mesmo.
22: Mas o efeito tem mais pessoas a quererem ser recrutadas por causa disto?
2: Tem sim. Não só...
22: Como foram para as áreas forenses,
2: isso mesmo.
22: Apareceu o curso, não é?
2: Não só tiraram o curso, como depois entendemos que não há muita colocação. Há muita gente com licenciatura nessa área forense, mas depois não tem devida colocação. Então olham para nós talvez como uma solução de poderem aplicar os seus conhecimentos, mas a verdade, e para quem nos está a ouvir, a nossa realidade é muito, muito diferente. É a oposta. Nós vamos apagar o que lá está. Não temos relação com nenhum agente de autoridade, com a parte da Polícia Judiciária no local. Nós entramos após a investigação, entramos para repor a normalidade, entramos para fazer aquilo que a família não deverá fazer e deverá ser feito por profissionais, seja quem tenha uma licenciatura em ciência forense.
22: Pois
2: seja,
22: isso,
2: alguém que tenha...
22: para recrutar não é preciso ser...
2: Não, nada
22: tem que ter sangue frio, tem que ter um horário flexível, vocês têm um centro de atendimento 24 horas,
2: correto.
22: Ligação no Porto, ligação em Lisboa, e a vossa sede
2: que
22: é em na sua terra, né? Terra natal. Mas, de facto, tem que ter estas qualidades, o sangue frio, tem que ter alguma coragem para ir a estes sítios e alguma flexibilidade também mental para aguentar
2: mental
22: com isto,
2: mental e física, porque estar com fato até na altura do calor é muito desgastante.
22: Suas logo
2: muitas
22: mais 5 minutos e às vezes
2: horas
22: está 6, 7, 8 horas.
2: Isso mesmo. A hidratação, o descanso não é a mesma coisa, porque estamos num cenário contaminado, não podemos tirar a máscara junto a um local contaminado e começar a hidratar, temos que sair. Portanto, há muitas técnicas, há muitos passos que têm que ser cumpridos, respeitados, muitas normas para não colocar em risco a vida, portanto, a parte da saúde do técnico, que nem a parte psicológica também. Portanto, não poderemos lidar com isso como uma limpeza normal.
22: Nasceu em 2008, então, tu viste este filme, Cleaner. Este filme é de 2007, com o Samuel L. Jackson, o Ed Harris e a Eva Mendes, e é muito chique porque ele é um polícia aposentado, não é? Reformado, que se dedica a limpezas locais de crime. Tu viste isto? Olha, um nicho tão engraçado aqui. E é engraçado porque toda esta história é gira, porque o filme, a história do filme é muito gira, porque creio que houve um crime, imagina alguém que dizem que é morte natural,
2: isso mesmo,
22: entra uma pessoa para fazer a limpeza do crime
2: e que ele oculta, portanto,
22: e vem-se a descobrir, exato, vem-se a descobrir que afinal a empresa, ele que fez a limpeza é que foi o perpetrador, digamos, o criminoso, e portanto para esconder os seus é incrível, a ideia é ótima. E de facto o filme é muito bom, disseste, olha, isto é uma ideia gira, não há cá mercado. Será que há mercado para isto? Havia, percebeste que havia mercado para isto em Portugal? Não, nós somos 10 milhões, 11 milhões.
2: É assim, eu na altura, eu chamo, iniciei um projeto.
22: Sim.
2: E quando contava a muita gente, o pessoal ria-se.
22: Claro. Estás louco, isso é na América e tal.
2: Verdade.
22: No Brasil.
2: Exatamente essas palavras. Eu na altura, como estava nos bombeiros chapadores, ou seja, não, que não dependia deste negócio, de, como sim, disse, um projeto iniciou e comecei a ver o que é que o mercado respondia. Nós, o primeiro ano, os primeiros anos tínhamos 3, 4 trabalhos por ano, era algo sim, muito sim, insignificante. Algumas reportagens também na altura deram algum conhecimento da empresa, alguma notoriedade, mas também era algo muito pontual.
22: As desinfecções de quarto de hotel, onde tinham estado as pessoas infectadas com H1N1.
2: Que na altura foi 2009 que apareceu
22: a gripe das aves,
2: isso
22: exatamente.
2: Mesmo, isso mesmo.
22: Foram chamados para algumas infecções.
2: Sim, mas era coisa muito pontual.
22: Aqui e ali, sim, sim, mesmo. Sim, sim. E de vocês é engraçado porque tu começaste isto com um colega teu, o Zé Guilherme.
2: Isso mesmo.
22: Pronto, que entretanto em 2014 abandonou este projeto. Tu desfizeste dele, Pedro, sem deixar vestígios.
2: É um grande amigo. E se eu ouvir, aqui a nossa conversa, eu sabe
22: já
2: que
22: tinha,
2: a verdade.
22: Já tinha os dois algum treino em situações de pressão civil e tal.
2: E continuamos a ser grandes amigos ainda, cada um, claro, que seguiu o seu
22: área,
2: caminho.
22: Exatamente.
2: Isso mesmo.
22: Já recebeste pedidos estranhos que tu percebeste que podiam ser criminosos para ajudar a executar crimes? Ou que tiveste alguma suspeita? Sem dizer nomes?
2: Não.
22: Até agora
2: já tivemos
22: não.
2: Foi situações de... Parecia que alguém iria cometer um suicídio.
22: Ok. E que já preparavas para...
2: Isso mesmo.
22: Vai haver um
2: se era brincar ou não, desconfiámos. E algumas pois. Chamadas brincadeiras, por vezes, acontece.
22: Muito bem. E depois, em 2014, o ébola, as pessoas telefonaram-te aflitas nessa altura?
2: É assim, houve, mas como nunca...
22: Ou com o Covid?
2: E como não chegou cá a Portugal, mas... e com o Covid, sim.
22: É muito
2: com o Covid foi algo mesmo...
22: Foi
2: nós
22: um
2: tínhamos, nós tínhamos o centro de atendimento quase por triagem, praticamente. Incrível. Não conseguimos dar resposta a grande percentagem.
22: Neste países. Momento tens este do tenavírus, este cruzeiro, o navio de cruzeiro, que não foi impedido de atracar em Cabo Verde, depois nas Canárias,
2: mesmo,
22: também.
2: Sim.
22: Mas bem, nada... Neste ano de casos, não achamos, vocês podiam ser chamados?
2: Sim.
22: Porque morreram lá 3 pessoas, pelo menos?
2: Sim, poderíamos. Agora, normalmente esse tipo... Quando o antivírus é mais de animal, portanto, para pessoa, a estirpe pode passar de pessoa para pessoa.
22: Uma zoonose, sim.
2: Sim, pode haver alguma contaminação na altura, mas é mais é com a presença do indivíduo, seja o portador e o transmissor do vírus. Não quer dizer que, obviamente, o espaço necessita depois de uma correta desinfecção e limpeza.
22: Uhum.
2: Mas eu, como costumo dizer, casos como este, tirando a situação do navio, existe, do cruzeiro existem muitos sítios até na parte habitacional e que se dá pouca importância.
22: É a única acreditada na Europa, faço questão disso, foste pioneiro aqui em Portugal, e se não me engano a terceira na Europa, há 3.
2: Sim,
22: mas é a única acreditada, certificada
2: mesmo,
22: à séria,
2: sim.
22: Que faz questão. Havia duas em Espanha, havia duas
2: havia uma na Bélgica na altura,
22: okay.
2: que iniciei em 2008,
22: okay.
2: Que foi a primeira a ser certificada pela ABRA na Europa,
22: okay.
2: Que depois desistiu já há muitos anos.
22: Já ah, ok,
2: anos
22: já não continua.
2: Não.
22: Sei que tu voltaste a ser primeiro.
2: Já há muitos anos e depois eu okay, continuo a ser okay. a única certificada.
22: Riscos biológicos, mas também químico, radiológico e nuclear, estás preparado para isso. Vocês não ficam com todos os casos? Quando que vos sugerem?
2: Não.
22: Há uns que dizem não podemos, ou não queremos, ou não temos interesse.
2: Sim,
22: ou...
2: o que entendemos é que é falta de sensibilidade e de literacia. E entender que se não for feito por nós, se for a família ou uma empresa não habilitada,
22: empresas tradicionais,
2: que não tem o conhecimento suficiente.
22: Claro.
2: E não tem, porque se assim
22: até
2: fosse,
22: é um bocado ilegal fazer isso, não é?
2: É mesmo ilegal, não poderão fazer. Porque é risco biológico, terão de ter devida formação. EPI e que limpa o pó à segunda-feira, não vai poder à terça-feira limpar restos mortais no ser humano.
22: Exatamente.
2: Não é,
22: e vai para o lixo.
2: E vai para o lixo comum, o destino do resíduo também.
22: E ficar mal limpo, como tu dizes, origina um trauma que pode ser maior que se verificar um vestígio qualquer que apareceu ali.
2: E eu quase vou dizer que é maior. Porque nós estamos a contar que vamos entrar num espaço onde não vamos ver nada
22: e de repente
2: encontrar,
22: também encontra um bocadinho
2: encontrar
22: um
2: pouco
22: pingo de sangue
2: ou osso, tudo mais que se pode calcular no caso de um suicídio.
22: Muito bem, Pedro Basoni, temos que fazer aqui um brevíssimo intervalo, já voltamos à conversa, até já.
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0: 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Temos síntese de notícias com o António José Soares. Boa noite, António.
24: Boa noite, Filipe. O secretário-geral do PS assegura que o acordo alcançado com o Governo para viabilizar a prestação social única foi feita com foco nos mais vulneráveis e não por cálculos partidários. Garantia de José Luís Carneiro, depois do entendimento alcançado esta tarde para viabilizar a PSU. Antes, o PSD negava que o trabalho social passasse a ser facultativo na nova prestação social única. O líder parlamentar social-democrata Hugo Soares garante que se mantém o essencial das ideias fundamentais da proposta do Governo. Vamos ao desporto. Começa hoje a última jornada da fase de grupos do Campeonato do Mundo de Futebol e as primeiras contas a serem feitas são as do Grupo B. Suíça e Canadá decidem o primeiro lugar da tabela. Bósnia e Catar ainda tentam pontos para continuar em prova. As quatro seleções jogam a esta hora. O jornalista Diogo Varela está a acompanhar estes dois jogos em simultâneo. Diogo, como estão os marcadores nesta altura?
25: Já tivemos um golo, António. Foi no jogo da Bósnia contra o Catar. Golo por parte da seleção europeia. A Bósnia marcou por Kelim Alajbegovic à passagem do minuto 29, o que faz com que a Bósnia passe a ter 4 pontos no grupo. Ainda é a terceira classificada, mas tem agora um

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14: Temos segunda parte de convidado extra para ouvir. Até às notícias das 9.
15: Estamos a conversar com Pedro Badoni, ele é fundador, CEO e porta-voz da DeathClean, a empresa portuguesa de limpezas técnicas especializadas, pioneira em Portugal e única certificada internacionalmente na Europa. Estamos a falar aqui de empresas que fazem isto e que não deviam. Há sempre uma há quem queira fazer isto, mas sem especialização, o que é mau. Portanto, há sempre esta necessidade de formação. Tu todos os anos vais aos Estados Unidos atualizar-te e continuas com isto todos os anos, como já falámos disso. Há uma formação anual e há também materiais que vocês importam de lá, não é? Quer de máquinas, quer de próprios materiais. Tem que vir de barco, não sei o quê, não é? Não há companhias aéreas que querem trazer coisas perigosas, inflamáveis.
16: Sim, se for a nível de produtos, temos duas soluções. Ou encontramos alguém na Europa que consiga fazer essa distribuição. Porque, por exemplo, em Inglaterra também há algumas empresas.
15: Vocês usam, não há cá mercado que isso. Vocês
16: é assim,
15: usam
16: 80,
15: aparelhos e
16: 80%
15: materiais
16: dos produtos
15: são importados.
16: Que terão de ser importados. Porquê? Porque é um mercado que já o explora há muitos anos.
15: Sim.
16: E que nós aqui não conseguimos ter algo que seja igual.
15: Sim,
16: e testar um produto numa intervenção não funciona assim, neste tipo de trabalho.
15: Produtos, materiais e máquinas, claro.
16: Isso, a nível de máquinas, 100% são importadas. Em Portugal não conseguimos encontrar. Por vezes conseguimos algum fornecedor na Europa que lá está, que importa os Estados Unidos e

0: contribui e nós vamos adquirir, mas é sempre muito complicado e com custos muito elevados, seja o produto, seja a máquina. EPI, equipamento de proteção individual.
1: Aqueles que consegue ser todos completos, com as máscaras, isso mesmo, máscaras anti-odor e anti não sei quem.
0: Sim,
1: não é?
0: Temos vários tipos de equipamentos de proteção individual.
1: Este FFP2V, este tipo de coisas que vocês usam.
0: Sim, tem a ver com a parte de proteção a nível filtrante, P2, P3, de partículas.
1: Isto resulta com, por exemplo, aquele Surstroming, é aquele arenque apodrecido na lata que na Suécia é considerado o pior cheiro do mundo.
0: Nós temos uma malta para abrir.
1: Ainda não abrimos, mas temos, temos. Só pode ser no ar livre, nunca abram isso, nunca dentro de casa, acho que isso é perigosíssimo. Remover cheiros implica também purificadores de ar para uma casa ficar, depois de um cadáver que lá teve em decomposição, é preciso 2 ou 3 dias para desodorizar e para...
0: Nós, ou seja, o que nós fazemos é recriar aquilo que a natureza ia demorar meses ou anos por vezes. Fazemos em poucos dias.
1: Tem que ser.
0: Com técnicas, produtos e com máquinas próprias para conseguir recriar e remover, digamos, iluminar e não disfarçar o mau odor.
1: Exatamente. O sangue é sempre um risco biológico, não é? Porque pode estar portador de vírus, infecto ou contagioso, qualquer coisa. E a vocês é incrível. Há quem diga que limpámos isso com lexívia, mas a lexívia não é um mito, não é?
0: Primeiro,
1: não limpa.
0: A lexívia não limpa, nem nos engordurante. Logo aí já estamos já a falhar. A lexívia, o que poderá ser.
1: Mas é o que a gente vê também muito nos filmes e não sei o quê.
0: Um higienizante,
1: a traseira do carro com lexívia. Mas depois o luminol e os ultravioletas descobrem a mesma sangue.
0: Ah, claramente.
1: Depois da lexívia passar, que é um ácido.
0: Sim, porque a lexívia não está a limpar. Está no fundo, é um produto tóxico, um produto que é corrosivo, um produto que até é muito perigoso para a nossa saúde. Saúde,
1: sim,
0: se usar,
1: tudo,
0: ora
1: claro,
0: bem,
1: claro.
0: De acordo com os gases que emite.
1: Exato.
0: E não é de todo aquilo que, aliás, se nós usássemos o lexívia, conseguimos adquirir em Portugal facilmente, é o lexívia que conseguíssemos, que quiséssemos. O lexívia não é de nada o truque para
1: limpezas de sangue.
0: Não, nada disso. Existem produtos próprios mesmo para o sangue.
1: Há outra coisa que, por exemplo, eu vi uns filmes vossos, os tacos do soalho.
0: Ah, sim, de,
1: o sangue cai no taco. Vocês têm que levantar o taco
0: mesmo.
1: E a madeira e às vezes ir até ao cimento. Do chão.
0: Verdade,
1: isto é aqueles fluidos.
0: Ou seja, basta imaginar água a infiltrar no chão.
1: Sim,
0: portanto,
1: levanta tudo
0: chão, poça, vai infiltrar. O mesmo acontece
1: empena.
0: Com o sangue, mas a diferença é que o sangue vai entrar em decomposição, se já não está.
1: Sim.
0: Vai entrar em composição, vai emanar odores, fungos, bactérias, essencialmente, portanto vai acabar por apodrecer. E o que
1: portanto,
0: nós notamos é que muitas empresas chegam, passam a esfregona.
1: Exato.
0: Onde depois a seguir vai haver claramente contaminação, vai haver maus odores, o trabalho
1: não está
0: bem
1: feito. Depois vai acabar por levantar, empolar, não é?
0: O desconhecimento nesta área existe muito, então esses erros serão cometidos.
1: Há outras coisas que vocês também têm a ver com, por exemplo, os dejetos de pombos, ou sobretudo de ratos, porque isso é uma... Estou a falar nos hoarders, por exemplo, nos acumuladores intensivos. É uma coisa que vocês cada vez mais têm, não é?
0: Temos muitos casos, muitos mesmo. Insalubridade e acumulação.
1: Insalubridade, as pessoas, uma descompensação qualquer.
0: Sim.
1: Até às vezes vocês dizem de celebridades. Celebridades, a gente não pode falar o que se a gente falasse, meu Deus. Mas até há pessoas que começam a acumular. Descompensação qualquer, mental.
0: Normalmente as pessoas moram sozinhas, perderam alguém. Isso está associado a um síndrome.
1: Sim, uma falta.
0: Isso mesmo. E nós temos muitos casos, mais casos de insalubridade do que acumulação. Portanto, casas que temos uma casa de banho com fezes humanas que não é limpa durante anos.
1: Aquele homem que tinha as fraldas.
0: Sim, uma pilha de fraldas atrás da porta e guardava porque iria apresentar.
1: Com fezes e com urina, porque eu queria que fosse prova que o engenheiro de cima estava a mandar radiações.
0: Isso mesmo, sim, verdade.
1: Então vivia com aquilo.
0: É verdade.
1: E em cima tinha um problema de esgotos.
0: De água em casa. Era uma situação muito, muito caótica em que não é a única, não será, não foi a primeira.
1: Sim.
0: E certeza que não foi a última.
1: Chamam muitas vezes por causa disso, não é?
0: Sim. Sim,
1: acontece cada vez mais.
0: Cada vez mais.
1: Aquela em Sesimbra há uns anos, duas adultas e uma criança de 4 anos que viviam no meio do lixo, com 3 pisos, com lixo, dejetos humanos, animais. Aquela moradia que tinha uma criança com 2 ou 3 anos e tinha 7 gatos. Vocês apanharam estes casos?
0: Sete gatos
1: em decomposição com a
0: isso
1: mãe
0: mesmo,
1: e a avó.
0: Isso foi na Quinta do Conde em Sesimbra. Foi um caso muito mau. E conseguimos intervir porque a CPCJ
1: foi retirar a criança.
0: E a partir daí acabou por sair a mãe e a avó. E tivemos a oportunidade de fazer a intervenção, porque por vezes não é possível, desde que a pessoa terá que autorizar, mesmo que seja saúde pública, tendo que ir para tribunal e demora muito tempo. Se há uma criança, é mais célebre.
1: Sim, claro. Os lençóis que são sempre incinerados, não é? Nos processos de composição têm que ser eliminados.
0: Sim, portanto, tudo o que é material, o que nós chamamos de resíduos de risco biológico, são colocados em contentores.
1: Os colchões têm que ser rasgados e todos desmontados, mola a mola.
0: Sim.
1: Não dá para aproveitar um colchão, lavar muito bem.
0: Não dá.
1: Não dá.
0: E nós temos provas de um colchão cortado e por baixo de toda a infiltração que houve.
1: Ah, pois. Fica-se, não sei quantos, com a área de 60 litros, não sei quantos litros.
0: É assim, ainda há uma quantidade, ainda há algum peso, nós temos que separar o teste, o contaminado, o não contaminado,
1: pois é,
0: a parte
1: tecido.
0: Da mola do tecido. Há muitos seguidores que nos perguntam, mas por que razão vocês estão a cortar, se isso pode ir tudo para queimar? Não se queima. As coisas vão, queima-se dentro de um contentor, não se queima no quintal.
1: Exatamente.
0: Na parte de trás da casa.
1: Está,
0: não é?
1: É, tal, é, não é como assim os hospitais, funciona. Não é? Tem estes biohazard, não é?
0: Exatamente estes, igual. O destino biológicos. Mesmo, o destino é o mesmo. Autoclave, incineração.
1: É que os hospitais têm aquelas chaminés grandes porque têm disposição, sim. Têm que dispor, não é? Eliminar aquelas coisas que vêm das agulhas e que vêm não sei o quê, e que as pessoas têm que
0: hoje
1: estar
0: em dia
1: fora.
0: Já existe mais um cuidado nessa incineração.
1: Autoclave são uma espécie de micro-ondas gigantes.
0: Que, isso mesmo, é? Isso mesmo, correto. É conforme o tipo de resíduo, normalmente o que é cortante vai para a incineração. O nosso material é mais para o autoclave, só se for alguma peça anatómica ou algo identificável.
1: Exatamente.
0: Que deverá de ir para a incineração, mas o destino é esse, é o resíduo hospitalar, resíduo perigoso.
1: Vocês aí têm, isto é um outsourcing que vocês fazem, tem uma empresa na Chamusca, o que é?
0: Não é nossa, ou seja, uma empresa, sim.
1: Fazem por fora, não é?
0: Sim, ou seja, entregamos o resíduo
1: como tu dizes,
0: a um
1: os
0: operador.
1: Os resíduos é um grande negócio.
0: Ou seja, para nós somos considerados o produtor e o transportador. Existe depois quem faz a iluminação, que entregamos a um grande operador que faz o tratamento final.
1: Que dá o destino devido aos resíduos
0: isso
1: contaminados
0: mesmo.
1: Com os quais vocês lidam. As outras empresas não põem os resíduos nos sítios certos.
0: Ou seja, nós temos uma guia do ambiente associado a esse mesmo trajeto de resíduos,
1: sim.
0: Em que uma empresa comum nunca terá essa guia para apresentar.
1: Então não pode haver, não há fiscalização? Não há,
0: há uma
1: não
0: grande ausência de fiscalização.
1: Há uma lacuna grande nesta área, não é?
0: Apesar de nós participarmos muito, mesmo com o ACT, com a Agência de Presidência do Ambiente, tentamos ao máximo mostrar que há uma necessidade, há uma lacuna, por vezes as respostas não surgem. Mesmo quem tem vontade de mudar algo, não consegue mudar na base, tem que ir ao
1: exatamente,
0: topo.
1: Exatamente.
0: E isso demora muito tempo.
1: Esta é sempre um trabalho muito complicado. Estou a pensar aqui em mais casos que vocês tiveram. Em Pedro Álvaro Grande, por exemplo, vai fazer 10 anos para o ano que vem, foram chamados por duas situações, estes grandes incêndios, que fizeram 66 mortos, 250 feridos, tiveram este problema com uma viatura da Proteção Civil que recolheu vítimas no local, e esta outra viatura que
0: serviu
1: de arca provisória, arca frigorífica, mas teve uma avaria e, portanto, que apodreceu um bocado lá dentro.
0: Ou seja, a própria viatura da Proteção Civil, que é um pesado, não estava a funcionar a parte frio. Então nós tivemos que tratar de tudo aquilo que lá ficou depois de remover os cadáveres.
1: Os fluidos, os cheiros e
0: depois
1: tudo.
0: Foi necessário encontrar também a parte do Instituto Nacional de Medicina Legal e Proteção Civil um sítio, uma morgue improvisada para colocar os corpos.
1: Que já tinham começado,
0: naquele processo de autópsia, etc.
1: Isto tudo estava encontrado nas estradas da morte e naqueles
0: sítios?
1: Isso mesmo.
0: Caramba.
1: Estou a pensar também em outro caso que também vai fazer 10 anos, nesta freguesia de Tamel de São Veríssimo, esta...
0: Recordo-me bem.
1: O António Briotto, o monstro de Barcelos, não é? Que assassinou 4 pessoas à facada.
0: Verdade.
1: E incluindo aquela grávida, uma grávida de 7 meses.
0: E foi um caso onde eu tive, com os técnicos.
1: Tu descreveste um cenário inacreditável.
0: Verdade. E depois ainda associado a uma situação de que a senhora estava grávida de 7 meses, nós lidávamos diretamente com o marido, muito pesado, sim, muito pesado.
1: O olhar do, como disseste, uma coisa tão impressionante como o olhar do marido, o único sobrevivente daquela tragédia.
0: É verdade, sim.
1: De facto, é uma coisa, é preciso ter...
0: E que eu não estava em casa, estava a senhora sozinha, mas e tinha uma filha menor de 7, 8 anos, que hoje já deve ser maior de idade, possivelmente, dado os anos que já passaram.
1: Sim.
0: E são casos muito marcantes que nós sentimos que a família ficou despedaçada.
1: As empresas convencionais fazem-no mais barato, mas também não há este perigo do monopólio. Pedro, tu és o único. Não há este perigo de posso pôr o preço. Vocês têm fama de ser careiros. Mas é o nosso material, o nosso estar de 24 horas, a equipa. E fazem, de facto, um trabalho 5 estrelas. Chamamos para as coisas mais incríveis. Já vamos falar das avionetes. Mais incríveis. E, de facto, há outros que fazem mais barato. As pessoas torcem um bocado de nariz às vezes. Mas por serem um monopólio também não é um bocado perigoso este. Não devias ter uma concorrência?
0: Nós
1: esperas que não, mas...
0: É assim, nós temos concorrência. A concorrência é que não é certificada.
1: Mas ninguém
0: é
1: acreditado, exato.
0: E não é especializada. Eu costumo.
1: Então é legal, neste sentido, quando faz esses trabalhos.
0: Isso mesmo. O que nós dizemos ao nosso cliente é: não é ter um monopólio quando o mercado está aberto para todos. Os outros é que não querem
1: exatamente
0: ser certificados.
1: Exatamente,
0: nem
1: a culpa não é tua, exatamente. Não há nenhuma lei que diga só o Pedro é que pode fazer isto.
0: Ora bem, ou seja, eu quando iniciei, podia também fazer mal feito, podiam ter certificação.
1: Mas estava há 18 anos e ninguém mais pegou nisto.
0: Porque não é algo que seja fácil pegar e tem muitos custos para fazer como deve ser.
1: É verdade.
0: Os produtos, equipamentos e certificações.
1: Exatamente.
0: Não basta estudar, basta todos os anos mostrar que nós estamos atualizados e renovar essas certificações. Que a lei portuguesa obriga a ser certificado, não diz como e onde, mas pois. Que não há grande interesse também em se procurar... ter o melhor conhecimento e fornecer ao cliente o melhor serviço. E aí, até entendo, não concordo, mas entendo empresas externas que é, ok, mais barato, não tem que me preocupar com nada, mais
1: exatamente,
0: barato, se vai aumentar a probabilidade
1: de ser impunemente, aceito. Exatamente.
0: O cliente é que não tem conhecimento, a família não tem conhecimento do que é a diferença, não conseguimos ter um portfólio,
1: pois.
0: Não conseguimos mostrar o que é o mal feito e o que é bem feito.
1: Exato.
0: Porque... um trabalho mal feito, o cliente não consegue avaliar que é mal feito, mas nós conseguimos, mas nós não estamos lá, não somos uma entidade certificadora.
1: Depois não sabem que pode aparecer um vírus, pode aparecer uma coisa.
0: Exatamente. E quando aparece depois, a pessoa não sabe e como resolver, não
1: é? A grande desvantagem cá também, e vocês até aceitam pagamentos faseados, essas coisas todas, isso é tudo, fazem um orçamento, avaliam o local antes, tal, pronto. Mas cá até a grande desvantagem, nos Estados Unidos os seguros pagam essas coisas.
0: É verdade,
1: cá
0: sim.
1: Não.
0: Não, cá não pagam. E mesmo quando os seguros pagam em Portugal, que é o caso de águas de esgoto, quando aparece uma inundação dentro de casa, cavos, restos de uma loja, as pessoas não lutam muito contra o seguro. Ou seja, não tentam ir contra o seguro. Temos poucos casos de clientes que o fizeram e tiveram
1: não
0: retorno.
1: Não há jurisprudência de terem conseguido ganhar a uma grande empresa dessas.
0: Nem tentam. As pessoas ficam, o seguro diz que pode ir uma empresa doméstica e as pessoas aceitam, com muita falta de conhecimento.
1: Pois.
0: Nesta área.
1: Acho que é uma empresa, pronto, a terceira tem uma bateria de advogados que especialistas.
0: Isso mesmo.
1: Com a prática do tempo, com a prática e o tempo, vocês técnicos desensibilizam-se. 18 anos depois ainda ficam marcados e ainda custa muito às vezes. Ou já estás tão habituado, João?
0: É assim,
1: já não...
0: cada caso é um caso.
1: Sim.
0: E nós sentimos sempre aquela realização pessoal de que o cliente entra, olha, fica espantado com a parede branca. Nós até primeiro perguntamos a nós próprios o que é que o cliente esperava.
1: Isso deve ser o maior jogo que vocês têm.
0: É, ou seja, é a gratificação.
1: Exatamente.
0: De sentir que a pessoa
1: fez uma boa,
0: sente
1: boa
0: mesmo,
1: trabalho.
0: Sim, sente mesmo.
1: E ajudou uma família.
0: Isso mesmo. Isso é a parte mais gratificante.
1: Porque, de facto, o sítio onde o pai se matou ou o filho
0: mais
1: foi assassinado.
0: Mais casos, sim, de homicídios e suicídios, parte mais traumática.
1: Sim.
0: A decomposição, ou é um inquilino, ou é um familiar mais afastado.
1: Portanto, aí é o senhorio, cabe ao senhorio nesses casos.
0: Sim, é? Por vezes a própria família também...
1: Como tu dizes, ou é o Estado, em certos casos, coisas públicas, sítios
0: isso mesmo, sim,
1: ou então
0: sim.
1: É o responsável
0: da casa.
1: Exatamente.
0: Correto,
1: correto. As vossas equipas também podem rodar e ter casos diferentes conforme os dias.
0: Tentamos,
1: para sempre...
0: tentamos.
1: Vocês já tiveram empregados que ao fim de uma semana disseram não aguento mais.
0: Já.
1: Não é?
0: É muito difícil recrutar, é muito difícil manter, porque é um trabalho muito desgastante.
1: Sim.
0: E que acredito que ninguém acorde e diga...
1: Não tem glamour, como tu dizes.
0: Não
1: este
0: tem,
1: trabalho não tem,
0: tem
1: glamour.
0: Não tem glamour.
1: É um aviso.
0: E ninguém acorda a pensar que eu nasci para isto. Certeza.
1: Exatamente.
0: Certeza.
1: Nunca nenhum trabalhador teu saiu por estar demasiado afetado?
0: Que eu tenha conhecimento, não.
1: Está bem.
0: Não.
1: E há mais casos impressionantes, estou a falar aqui, estou a lembrar este, 2012, do infantado, em Louros.
0: Sim.
1: Um namorado e uma mulher matou-a no carro, subiu à casa dela, entrou no quarto do filho, estava a dormir, tentou matá-lo com uma arma de fogo, matou, não conseguiu, matou com um halter e havia sangue esguichado por tudo aquele lado, nos pósteres e nos cadernos.
0: Recordo-me desse caso.
1: E há casos que estavas aqui, há casos que te marcam assim.
0: É porque nós entendemos a envolvência e pensamos, um jovem estava a dormir, não tem culpa nenhuma, aliás, não havia razão para haver que lhe matar a ex-companheira.
1: E depois ir vingar-se do filho também.
0: Pois, não tinha qualquer razão. E nós sentimos toda essa envolvência e lidamos com isso no sentido de analisar e pensar assim, a vida perdeu-se, nós estamos cá para tratar, mas sem razão nenhuma. São situações que para nós não conseguimos encontrar a explicação.
1: Este em Sesimbra, o pai que mata a mulher e a enteada e depois se suicida.
0: Isso foi o ano passado também, recordo.
1: E fica um bebê no chão.
0: Sim.
1: Ficou um bebezinho.
0: Sim.
1: Vocês quando chegam já não há corpo. Vocês também são quase psicólogos, tens alguém na equipa, psicólogo mesmo, ou não?
0: Quando
1: precisas, chamas
0: alguém?
1: Não
0: temos, não temos. Se houver alguma, é assim, temos contactos mesmo de clínicas, uma das clínicas que trabalhamos e que indicamos à família se for necessário para o processo após a morte.
1: Às vezes com o luto,
0: ajuda muito, sim.
1: As pessoas que vos contactam acabam por desabafar com vocês, especialmente quando se trata de casos de mortes violentas ou suicídios de jovens, por exemplo, acontece.
0: Desabafam muito, ou seja, tentam dar um enquadramento da história, tentam também sentir algum apoio e que nós também tentamos não dar uma opinião, porque não estamos aí para dar opiniões, nem julgamentos, mas sim tentar acalmar a pessoa e e fazer aquilo que está ao nosso alcance dentro do nosso conhecimento e de lidar e com muitas situações dessas.
1: Sim.
0: Mas claramente que sentimos que a pessoa necessita sempre de algum apoio psicológico, um psicólogo ou mesmo a própria família, e também apoiar, que são momentos muito, muito traumáticos.
1: Vocês têm sempre que informar a polícia quando entram num local destes? É obrigatório?
0: Por lei não é obrigatório.
1: Ok.
0: Mas nós fazemos sempre. Devia de ser, claro que sim, devia de ser.
1: E chegam a descobrir coisas, projetos, assim, que passou à judiciária, passou aos CSIs portugueses.
0: Sim.
1: E vocês descobrem e depois têm que os informar. Olhem,
0: isso mesmo. O que nós fazemos é fotografamos sempre antes, comunicamos se encontrarmos algo que, por vezes, eles até, não digo desvalorizar, mas não era necessário para prova, porque na altura encontraram aquilo que era necessário, mas que depois chegam ao local a recolher.
1: Okay.
0: Existe aqui alguma proximidade até com a parte da Polícia Judiciária, que eu chego até a dar formações da parte de risco biológico aos mesmos, porque há uma carência também da parte das forças de segurança.
1: Exato. Essa é a formação.
0: E da parte
1: tu devias dar, dás às polícias.
0: Sim, sim, sim, sim, sim.
1: Claro.
0: Sim.
1: Os números de casos que vocês recebem, eu estou aqui a lembrar que nos anos 80, anos 90, por exemplo, homicídios, era mais ou menos, é mais de um por dia, a média era 400 por ano, ainda era bastante nessa altura. Hoje em dia estamos, em 2024 houve 89, em 2025 houve 108 homicídios em Portugal, como dizia o Carlos Ademar, numa conversa contigo, dizia,
0: sim.
1: 89 é um fim de semana animado no Rio, no Rio de Janeiro.
0: Claro.
1: Eu sei extraordinário. Muita sorte temos nós, quer dizer.
0: Sim,
1: suicídios,
0: sim.
1: Tu dizes, havia muitos com armas de fogo, com caçadeiras, não era? Ou pessoas ou são caçadores ou têm armas em casa, isso acontecia muito, mas que hoje também tem havido menos.
0: Sim, porque o que nós sentimos é que as pessoas acabam por falecer e as armas não ficam para os filhos ou para os netos.
1: Sim.
0: Portanto, isso, que são entregues à autoridade, porque a licença de uso e porte de arma, caçador,
1: sim,
0: hoje em dia já não é tão usual como
1: exatamente
0: era antigamente. E então sentimos que há menos pessoas com armas de caça, o que baixou os suicídios cometidos com essa arma.
1: E já tiveram também enforcamentos, por exemplo?
0: Já, mas que em termos de composição é muito raro acontecer, ou outro caso, mas que em termos de composição.
1: E tu dizes que quando é com uma arma de fogo, o que fica é, como tu dizes, da lata, não é? Uma lata de...
0: Imagina uma lata de tinta a rebentar
1: vermelha.
0: Numa divisão.
1: Então tudo, se a porta está aberta, até o corredor vocês têm que limpar.
0: Sim, sim. E por vezes a projeção atinge a parte de ossos, portanto atinge zonas muito adjacentes, derivada à velocidade da projeção desse fragmento ósseo.
1: Estes limpeza de dejetos de pombos e ratos, que são muito perigosos para a saúde pública, têm acontecido mais vezes?
0: E temos muitos pedidos. É talvez aqueles que mais pedem e mais recusam. Porque as pessoas depois veem, eu sou capaz de fazer isso. Ser capaz é uma coisa, porque não tem trauma, obviamente.
1: Pronto, mas o ficar risco, bem feito.
0: O risco estão sujeitos. Nós alertamos que tudo bem, pode ser uma varanda, pode ser um espaço armazém invadido por ratos, mas as partículas em suspensão durante essa limpeza, a ausência de conhecimento do EPI correto a usar, obviamente vai causar.
1: O fato também varia. O fato que vocês usam também varia conforme os casos.
0: Sim, mas
1: há vários tipos.
0: A parte respiratória existe, sim. Mas a parte respiratória é aquela que é mais importante e que nós temos com mais diferença de utilização conforme o tipo de cenário. Com odor, sem odor, o risco.
1: Vocês já deparaste com trabalhos impossíveis?
0: Não, mas já tivemos pedidos, sim, que numa primeira análise seremos capazes, isso é um pedido fora da caixa.
1: Fora da caixa, pronto.
0: Tivemos uma situação de um elevador.
1: O tal do técnico do BPI que estava...
0: Isso mesmo, sim.
1: Estava a repará-lo e...
0: A cabine do elevador. E o mais fora da caixa foi já duas aeronaves que limpámos.
1: Ah, ok. Isto que foi no Porto e em Ponte Sor.
0: Sim, ou seja...
1: Em 2016 e outra em 2018.
0: Sim.
1: Mas aí ficam com os corpos do piloto lá dentro e do copiloto?
0: Ou seja, eles removeram os corpos, mas ainda ficaram vestígios, porque aquilo é como se fosse um monte de metal.
1: Uma amálgama de ferros e de fibra.
0: A nossa função seria ter que separar tudo, limpar o que cortávamos e etiquetávamos, que era para conseguir
1: para não confundir,
0: a investigação,
1: exatamente,
0: saber que se éramos nós a cortar para conseguir limpar, se era do acidente ocorrido. Foi algo realmente um grande desafio e conseguimos superar com
1: esta revista Biohazmat ainda existe? Revista,
0: existe, sim.
1: Uma revista que tu és diretor?
0: Sim.
1: A única revista nacional especializada em risco biológico e químico, e tem como lema o risco biológico e químico de A a Z. Teria sucesso uma série, querida, Limpei o Local do Crime?
0: Se calhar tinha.
1: Estou a ver-te, ator principal.
0: Se calhar tinha.
1: Pedro Badoni, tu não tens um trabalho nada fácil, mas o trabalho que tu tens é necessário, não é fácil, mas é necessário, e fico contente porque tiveste esta disponibilidade em vir aqui diretamente, que é de Setúbal, a falar connosco, e fazes muito bem. E formas-te e tens essa preocupação profissional de fazer uma coisa muito bem feita na tua área, que não há mais ninguém. E portanto, e na Europa é muito, muito raro encontrar. E por isso, quero dar os parabéns.
0: Obrigado.
1: Grande trabalho. E a começar pela campanha dos autores que falámos.
0: Do marketing.
1: É extraordinário como é que ele funciona e ficamos a saber que existe este contacto, existe este site, deathclean.com, tudo que a gente puder ajudar e divulgar, conta connosco. Muito obrigado e muitos parabéns, Pedro.
0: Eu é que agradeço. Muito obrigado.
1: Muito obrigado.

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0: 9 da noite, vamos às notícias. Jornal das 9 com o António José Soares. António, as votações na especialidade da PSU terminaram no Parlamento. A proposta do PSD-CDS-PP consensualizada com o PS foi aprovada na íntegra, ponto a ponto, com os votos favoráveis dos socialistas.
1: E ainda antes de terminar esta votação, o secretário-geral do PS assegurou que o acordo alcançado com o Governo para viabilizar a prestação social única foi feita com foco nos mais vulneráveis e não por cálculos partidários. Uma garantia de José Luís Carneiro, depois do entendimento alcançado esta tarde para viabilizar a PSU. Em declarações aos jornalistas em Sines, Carneiro elogiou o entendimento e fala em cedências do Governo.
2: Parece-me bem que o Governo tenha cedido. Felizmente conseguiu-se consensualizar uma posição, imperou o bom senso e, portanto, julgo que é motivo para deixar ficar uma palavra àqueles que carecem de uma atenção especial de todos nós, que podem confiar. Como veem, podem confiar no Partido Socialista, porque desde a primeira até à última hora sempre se bateu pelos mesmos princípios e pelos mesmos valores.
1: Nestas declarações captadas pela RTP, José Luís Carneiro garantiu também que a ideia das 15 horas semanais de trabalho foi retirada do modelo em discussão.
0: Antes, o PSD negava que o trabalho social passe a ser facultativo na nova prestação social única.
1: O líder parlamentar do PSD, Hugo Soares, garante que se mantém o essencial das ideias fundamentais da proposta do Governo.
3: A atividade social solidária, ou se quiserem, a atividade solidariedade social, não cai e não deixa de ser obrigatória. Aquilo que acontece, foi sempre a nossa intenção, é que essa atividade, 3 horas, como sabem, por dia, 15 horas por semana, passa a estar, como foi sempre a nossa intenção, embora não estivesse escrito na letra da lei, que fizesse parte de um plano de inserção individual para aquele indivíduo em concreto e atendendo ao seu agregado familiar. Ela não é facultativa, ela vai existir mesmo.
1: As garantias de Hugo Soares no Parlamento.
0: Já o Chega ficou de fora deste entendimento.
1: O líder do partido revelou que o Governo considerou inaceitáveis as exigências do Chega para viabilizar a PSU. Em declarações antes do anúncio do acordo entre PSD e PS, André Ventura já deixava antever esse entendimento, diz que o Executivo considerou inaceitáveis então as exigências do Chega para viabilizar a PSU e preferiu fazer o PS voltar atrás na palavra.
0: A presidente do Metro de Lisboa está confiante que os sindicatos vão colaborar com o novo projeto piloto da empresa.
1: Em causa está o alargamento do horário do metropolitano da capital para as 5:30 da manhã, anunciado ontem, que vai ser testado já em outubro. A presidente da transportadora ainda não apresentou o projeto aos sindicatos, mas não prevê a oposição dos trabalhadores ao cumprimento do serviço público da empresa. Cristina Vaz Tomé explica que o projeto vem responder aos horários do novo serviço da Transtejo Softlusa entre o Barreiro e Lisboa.
4: Os barcos chegam ali às 5:30 da manhã, com cada barco levando cerca de 500 pessoas, não é? Não tem ali alternativa aos passageiros, não tem metro. E, portanto, a necessidade corre daí. Termos apercebido que, de facto, há ali pessoas que chegam ali ao Terreiro do Paço, chegam ao Caixo de Sodré, e se quiserem vir para o centro da cidade, as alternativas são quase nulas. Ou seja, é uma lógica da interoperabilidade dos operadores.
1: A presidente do Metro de Lisboa, Cristina Vaz Tomé, entrevistada pela Rádio Observador, está previsto que o novo horário de funcionamento do metro, desde as 5:30 da manhã, vá ser implementado oficialmente já no próximo ano.
0: O ministro da Administração Interna garante que o cenário das filas de espera nos aeroportos vai melhorar durante o verão.
1: Luís Neves diz que depois da tempestade vem a bonança e acrescenta que, apesar da maior pressão do período de verão, o processo vai correr bem.
5: Depois de um período longo de turbulência e de dificuldades, agora vem da tempestade, agora vem a bonança. E era importante também, porque vós chegais a todas as pessoas, sois notícias, chegam a difundir a notícia, também desse uma imagem daquilo que é...
6: Está a garantir aos portugueses que não haverá filas este verão?
5: O que eu estou a garantir aos portugueses, a todos, é que aquilo que nós vimos no passado pode acontecer um dia ou outro. Porque estamos sempre dependentes da tecnologia, tal qual nós sabemos, e pode uma coisa ou outra. Mas, tendencialmente, a operação, apesar de maior pressão, vai correr bem.
1: Luís Neves falava à margem de uma cerimónia onde foi apresentado um reforço de agentes europeus destinados a apoiar o controle das fronteiras, uma medida tomada na sequência das dificuldades verificadas na implementação do novo sistema de entrada e saída na União Europeia, que provocou nos últimos meses vários constrangimentos operacionais nos aeroportos portugueses, particularmente na zona das chegadas.
0: Vamos ao desporto. Já começou a última jornada da fase de grupos do Campeonato do Mundo de Futebol.
1: E as primeiras contas a serem feitas são as do Grupo B. Suíça e Canadá decidem o primeiro lugar da tabela. Bósnia e Catar ainda tentam pontos para continuar em prova. Os dois jogos jogam-se em simultâneo a esta hora. Foram para intervalo. Penso que as segundas partes estão para começar. Diogo, tu que estás a acompanhar os dois jogos, como é que estão as contas neste momento?
7: Olha, a Suíça contra o Canadá, este jogo começou um bocadinho mais cedo. Já está com 1 minuto e meio da segunda parte, o outro só vai recomeçar entretanto, e a segunda parte de António abriu com um golo para a Suíça, 1-0, depois de uma primeira parte muito dividida, mas sem golos. Agora a seleção helvética marca e, portanto, respondendo à tua pergunta, a Suíça está em primeiro lugar com 7 pontos, o Canadá está em segundo com 4, os mesmos que a Bósnia, e aqui apenas se define pela diferença de golos, uma vez que na primeira jornada a Bósnia e o Canadá empataram, portanto tem que se aplicar o segundo critério de desempate, que é a diferença de golos. Neste momento, a seleção do Canadá tem uma diferença, um saldo positivo de mais 5, a Bósnia está com saldo negativo de menos 3. Portanto, há aqui uma diferença bastante grande para ainda os bósnios poderem ultrapassar os canadianos. Precisam, naturalmente, de mais ajuda da Suíça, mas neste momento, Suíça em primeiro, Canadá em segundo, a Bósnia em terceiro e o Canadá em último eliminado deste Campeonato do Mundo.
1: Obrigado, o jornalista Diogo Varela, aqui com as contas do Grupo B neste momento no Mundial de Futebol. A partir das 11 da noite é a vez do Grupo C, Brasil contra a Escócia e Marrocos Haiti, duas partidas que também se vão realizar em simultâneo.
0: António, vamos às notícias de âmbito local.
1: E começamos no Barreiro, onde está interrompido o abastecimento de água até amanhã, devido à empreitada de requalificação urbana do Barreiro Velho, fase 1A. O corte no abastecimento de água decorre na rua Miguel Bombarda e pode afetar a qualidade do fornecimento nas zonas envolventes. A Unidade Local de Saúde da Póvoa de Varzim e de Vila do Conde recebeu um novo equipamento de ressonância magnética que se encontra em fase de montagem e calibração. O investimento é de quase 2 milhões de euros, foi financiado pelo PRR no âmbito da Estratégia de Modernização Tecnológica do SNS. A Unidade de Saúde espera aumentar a qualidade dos diagnósticos nas áreas de Neurologia, Oncologia e outras especialidades. Em Figueiró dos Vinhos, cerca de 15% dos habitantes continuam sem acesso à internet e à televisão, quase 5 meses depois da tempestade Cristine. A Câmara Municipal diz estar a pressionar as operadoras para acelerar a reposição dos serviços e considera que a situação agrava o isolamento da população. Entretanto, a autarquia já garantiu a desobstrução de mais de 200 km de caminhos e estradas florestais e prepara agora a fase de remoção do material linhoso acumulado nas áreas afetadas. A Câmara Municipal de Rio Maior volta a promover a tradicional campanha da Cal. É uma iniciativa que incentiva a conservação das características arquitetónicas das localidades do concelho e a melhorar a estética das habitações. O município está a disponibilizar cal grátis à população. Os interessados devem contactar a respectiva junta de freguesia para obter mais informações. O Porto de Aveiro reforça a cooperação com a Plataforma Intermodal Ferroviária de Salamanca. O acordo vai consolidar uma parceria estratégica entre duas infraestruturas fundamentais da secção ibérica do Corredor Atlântico. A parceria pretende fortalecer os fluxos logísticos internacionais, aumentar a competitividade do Corredor Atlântico e contribuir para o desenvolvimento de projetos de interesse comum. Terminamos com o cantor Pedro Sampaio, que regressa a Portugal em 2027 para dar um concerto no Passeio Marítimo de Algés, em Oeiras. O concerto do DJ brasileiro tem data marcada para 17 de julho do próximo ano. A partir das 10 horas da manhã vão estar à venda os bilhetes, com preços a variar entre os 50 e os 80 euros.
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0: Muito obrigada por escolher a Rádio Observador para estar consigo nesta noite de quarta-feira. Está comigo Filipa Duarte até pouco depois da meia-noite. Por enquanto, temos novo episódio de Gabinete de Guerra.
1: Gabinete de Guerra na Rádio Observador, espaço em que analisamos os principais focos do conflito no Médio Oriente. Hoje com o especialista em relações internacionais, João Albuquerque. Muito boa noite, João, e obrigado por ter aceitado o nosso convite. Começávamos com a informação que surgiu hoje de que as negociações técnicas entre os Estados Unidos e o Irão vão ter lugar na próxima semana, e perguntava-lhe: está construído um clima de confiança mútua suficiente entre o Irão e os Estados Unidos para que se possa avançar positivamente com estas negociações?
13: Olá, António, e olá aos ouvintes da Rádio Observador. Eu acho que tem vindo a ser construída nos últimos tempos, depois de vários meses de muita incerteza, não só, obviamente, do ponto de vista militar, mas também dos diferentes avanços e recuos, acima de tudo recuos, infelizmente, que houve durante o processo, nomeadamente da parte da administração americana e Donald Trump, com os sucessivos prazos que foi impondo e depois, simultaneamente, não cumprindo. E, portanto, aquilo que se foi vendo nos últimos tempos foi, de facto, avanços significativos, quer do ponto de vista da confiança das duas partes, com a intermediação de terceiros numa fase inicial e agora com estes contactos mais diretos entre as partes, que permite que possa de facto haver uma plataforma de diálogo com confiança entre ambos. Eu acho que mais importante até do que isso é depois avaliar qual é que será realmente o impacto da negociação que será alcançada ou do acordo que será alcançado, e perceber quais são os ganhos de parte a parte, sobretudo numa lógica de que ambas as partes tentaram vender as negociações e o resultado das negociações como uma vitória para si próprio.
1: Uma das questões que estará sempre presente nestas negociações é a questão do Líbano. Ainda hoje o ministro da Defesa israelita, Israel Katz, afirmou que as forças de Tel Aviv não vão sair do sul do Líbano, mesmo que os Estados Unidos o exijam no âmbito do acordo de paz que querem fazer com o Irão. E por exemplo, qual é a viabilidade de se conseguir alcançar um acordo duradouro entre Washington e Teherão, tendo esta questão do Líbano sempre presente e esta posição de Israel?
13: Muito difícil. Há aqui dois momentos-chave para o desenrolar daquilo que poderá vir a ser o futuro, ou pelo menos a forma como os Estados Unidos ainda poderão exercer alguma pressão sobre Israel, e que terão lugar uma nos Estados Unidos e outra em Israel. Em Israel, com a possibilidade das eleições no outono, e, portanto, eventualmente uma mudança de governo que, por aquilo que se sabe, pode não levar a uma melhoria da situação, pode efetivamente levar que haja um endurecimento da linha política em Israel e que com isso haja o triunfo das forças mais extremistas e que defendem mais uma posição militar em relação ao Líbano, e depois as eleições nos Estados Unidos, as eleições intermédias nos Estados Unidos, que permitirão ou que poderão levar a uma mudança substancial no Congresso americano. E isso, como se tem visto nos tempos mais recentes, tem provocado já mudanças muito profundas na forma como os próprios, quer democratas, quer republicanos, mas sobretudo na ordem democrática, na postura como tem encarado Israel e quebrado, de certa maneira, a aliança tradicional que os Estados Unidos sempre tiveram, e temos vários candidatos democratas que estão na iminência de poder ganhar nas eleições e, portanto, com isso mudar um pouco as dinâmicas de maiorias no Congresso americano, e isso poderá ser também determinante para a forma como isso condicionará a política externa americana, numa altura em que o Senado parece querer novamente chamar o presidente americano à colação e voltar a exercer o seu poder de controle, sobretudo na parte da política externa, sobre Donald Trump.
1: E mesmo da parte dos republicanos no Senado, tem estado a haver essa tentativa de condicionar um pouco Donald Trump em relação à ofensiva no Irão.
13: Exatamente. E de certa maneira, fruto daquilo que se percebeu ter sido uma operação desastrosa, julgo eu acho que isso é, enfim, mesmo que não seja assumido publicamente ou pelo menos visto como dito publicamente pela parte da base de apoio de Donald Trump, não há muitas dúvidas de que se o acordo que vier a ser alcançado for aquele que se tem falado, ele traduzir-se-á em muito poucos ganhos substantivos para os Estados Unidos e não passará mais do que um regresso ao status quo que existia antes do início do conflito. E, portanto, há de facto uma necessidade da parte, ou um sentimento de uma necessidade da parte do Senado de voltar a tomar as rédeas da política externa americana e a exercer aquilo que é efetivamente o seu mandato constitucional para que o presidente americano tenha que consultar o Congresso sempre que toma decisões de política externa, em particular que envolvam ações militares externas.
1: Há também aqui outra questão em relação ao cenário que tínhamos antes da intervenção norte-americana e o cenário que temos agora e poderemos ter no futuro. Marco Rubio avisou o Irão que não pode cobrar portagem no Estreito Hormuz. Esta zona continua a ser um dos grandes bezilis destas negociações. Diz o secretário de Estado norte-americano que Teherão poderá ser condenado internacionalmente e garante que os Estados Unidos vão continuar a zelar pela segurança dos aliados no Golfo. A reabertura do Estreito continua a ser um equilíbrio muito frágil nesta altura.
13: Sem dúvida. Eu acho que o António, há pouco, colocou muito bem a questão. Neste momento, os principais entraves a que haja um acordo, e mais até do que o acordo, uma perspectiva de futuro para a região que seja de paz, que seja pacífica e que permita, pelo menos, uma convivência salutar entre os diferentes países, é precisamente a questão do Líbano, e no Líbano, há pouco não disse, mas estava a referir agora, no Líbano, Israel assumiu claramente uma postura de mover a linha vermelha para dentro da fronteira do Líbano, para o sul do Líbano, envolvendo ou passando a envolver partes do território do Líbano como sendo essenciais para a segurança israelita e, com isso, considerar a legítima ocupação militar desse território como forma de garantia da sua própria defesa. E depois é, obviamente, a questão do Estreito Hormuz e a forma como o Irão fará a gestão do tráfego marítimo, garantindo que não há cobrança de qualquer tipo de portagens, para pôr de uma forma muito simplista, sobre a navegação marítima no Estreito. Isso, obviamente, é completamente atentatório daquilo que são as normas do direito internacional sobre a navegação marítima. Agora, aquilo que é também evidente é que o Irão percebeu que é ali que tem o seu ponto de estrangulamento e, de certa maneira, até a sua sobrevivência. Enfim, quando confrontado com um poderio militar superior, consegue, através do estrangulamento do Estreito de Hormuz, levar a sua avante. E até como o próprio Donald Trump referiu em tempo, de uma forma bastante sábia, o Irão nunca ganhou uma guerra, mas também nunca perdeu uma negociação, e parece, mais uma vez, que é isso que está a acontecer aqui neste caso.
1: João, ia terminar com uma questão sobre outro conflito, o conflito na Ucrânia. Ataques de Kiev na Rússia têm estado a forçar Moscovo a reposicionar os seus meios na zona da capital e também na zona da Crimeia. Também esta semana há notícia da destruição de uma importante ponte ferroviária sobre o canal da Crimeia do Norte, uma ponte que é estratégica para os russos. Perguntava qual é, nesta altura, o papel que a Crimeia continua a desempenhar neste conflito.
13: será sempre o ponto mais difícil, seja qual for o desfecho do conflito. De certa maneira, o ponto que estava mais pré-estabelecido, ou seja, mesmo antes do início da invasão há 4 anos, a Rússia já tinha dado início à anexação da Crimeia e, portanto, já considerava essa anexação 10 anos antes, quase praticamente, como sendo uma anexação de facto, e a Rússia tentará, não tenho grandes dúvidas em relação a isto, tentará sempre que, independentemente de qual for o resultado do conflito e das negociações que daí se seguirem, tentará sempre preservar algum tipo de controle sobre a Crimeia, se não for mesmo a anexação, a encontrar uma outra formulação, e eu acho que eventualmente até será necessário trabalhar-se sobre essa solução, que é obviamente, pelo menos por enquanto, inaceitável para os ucranianos, não é só menos frisar isto, mas estou convencido que será possível, necessário tentar trabalhar uma solução que permita qualquer tipo de concessão à Rússia nessa matéria, como forma de eventualmente procurar um fim para esta invasão. Não sei se isso será possível, porque obviamente compreendo perfeitamente a legítima posição da Ucrânia de não aceitar esta concessão, também não consigo vislumbrar de que forma é que a Rússia aceitará qualquer tipo de fim deste conflito se não envolver esta questão. E, portanto, será essencial para que, pelo menos, as duas partes consigam chegar a algum entendimento.
1: Ficamos então por aqui hoje. João, muito obrigado mais uma vez pela sua disponibilidade em falar com a Rádio Observador. Fica aqui então esta análise do especialista em relações internacionais, João Albuquerque. O Gabinete de Guerra regressa amanhã.
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0: Foi a mais recente edição de Gabinete de Guerra. Daqui a pouco já pode ouvi-la, aliás, em podcast e também no nosso site observador.pt. Temos música para ouvir agora mesmo. Começamos com os Ganso, trazem-nos Sorte Minha. Logo depois, Arnaldo Antunes e Ana Frango Elétrico. Para não falar mal, não sai desse lado.

Uma grande realização parece necessariamente insuficiente, mas seu efeito será infinito. Uma grande retidão deve parecer tortuosa. Um grande talento deve parecer uma tolice. A grande eloquência parece muda. O movimento elimina o frio. A quietude supera o calor. Pureza e quietude são

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4: Nove e meia, voltamos a atualizar a informação com o António José Soares. Boa noite.
5: Boa noite. As votações na especialidade da PSU terminaram no Parlamento. A proposta do PSD-CDS-PP, consensualizada com o PS, foi aprovada na íntegra, ponto a ponto, com os votos favoráveis dos socialistas. Ainda antes de terminar a votação, o secretário-geral do PS assegurou que o acordo alcançado com o Governo para viabilizar a prestação social única foi feito com foco nos mais vulneráveis e não por cálculos partidários. Antes, o PSD negava que o trabalho social passe a ser facultativo na nova prestação social única. O líder parlamentar social-democrata Hugo Soares garante que se mantém o essencial das ideias fundamentais da proposta do Executivo. Já o Chega ficou fora deste entendimento. O líder do partido revelou que o Governo considerou inaceitáveis as exigências do Chega para viabilizar a PSU. A Presidente do Metro de Lisboa está confiante que os sindicatos vão colaborar com o novo projeto piloto da empresa. Em causa está o alargamento do horário do metro para as 5h30 da manhã, anunciado ontem, que vai ser testado já em outubro. A Presidente da empresa ainda não apresentou o projeto aos sindicatos, mas não prevê oposição dos trabalhadores. O Ministro da Administração Interna garante que o cenário das filas de espera nos aeroportos vai melhorar durante o verão. Luís Neves diz que depois da tempestade vem a bonança e acrescenta que, apesar da maior pressão do período de verão, o processo vai correr bem. Vamos ao desporto. Já começou a última jornada da fase de grupos do Campeonato do Mundo de Futebol. As primeiras contas a serem feitas são do Grupo B. Suíça e Canadá decidem o primeiro lugar da tabela. Bósnia e Catar ainda tentam pontos para continuar em prova. As quatro seleções jogam a esta hora, a segunda parte. Estão partidas em simultâneo que estão a ser acompanhadas pelo jornalista Diogo Varela. Boa noite, Diogo. Como estão os marcadores e as contas do grupo nesta altura?
6: Boa noite, António. Ora, neste momento a Suíça vai vencendo por 2-0 o Canadá, faz com que os helvéticos ganhem este grupo B, estão no primeiro lugar com 7 pontos. O Canadá e a Bósnia estão aqui a dividir o segundo e o terceiro lugar pela diferença de golos. Empataram no jogo entre ambas, ou seja, aplica-se aqui a diferença de golos. Neste momento o Canadá tem mais 4, a Bósnia tem menos 2, ou seja, era preciso acontecer aqui 6 golos para haver uma troca de lugares, o que realisticamente não é assim tão provável. Apesar de tudo, a Bósnia, com estes 4 pontos, a Bósnia

contas do Grupo B no Mundial de Futebol. A partir das 11 da noite é a vez de entrar em campo o Grupo C, com o Brasil, Escócia e o Marrocos, Haiti, duas partidas que se vão jogar em simultâneo.

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8: 9h35, boa quarta-feira e boa viagem com a sua Rádio Observador. Vamos ao novo episódio de Guerra Traduzida.
9: Guerra traduzida na Rádio Observador, espaço em que trazemos os destaques da imprensa ucraniana e da imprensa russa, hoje com o jornalista António José Soares. Boa noite, António.
10: Boa noite, Hugo.
9: Começamos pela imprensa russa. O governo russo está a avaliar uma proibição total das exportações de gasóleo.
10: O objetivo é estabilizar o mercado interno de combustíveis face à crescente escassez e ao aumento dos preços ligados aos ataques de drones ucranianos, a refinarias de petróleo e redes de distribuição. O Moscow Times escreve que o vice-primeiro-ministro afirmou que a situação no mercado interno é desafiadora, mas que está sob controle. Alexander Novak também procurou minimizar o número crescente de medidas de racionamento de combustível em todo o país, descrevendo-as como problemas ocasionais de distribuição em certas regiões e impostos de gasolina específicos. Segundo relatos da imprensa independente, quase duas dezenas de regiões impuseram restrições à compra de gasolina e de diesel nas últimas semanas.
9: Seguimos com a notícia de que engenheiros russos desenvolveram um dispositivo que detecta drones FPV inimigos através de um canal de controle de vídeo.
10: Segundo o jornal Izvestia, o aparelho recebe imagens através de câmaras integradas, exibe uma imagem que o operador do drone vê através de óculos de realidade virtual, permitindo-lhe determinar a área de operação do drone e tomar contramedidas prontamente. Segundo os engenheiros que desenvolveram o dispositivo, o sistema já está a ser utilizado por unidades russas. O combate a drones é atualmente uma das principais tarefas na zona de operações especiais.
9: E António, uma importante refinaria de petróleo localizada a sul de Moscovo deverá permanecer inativa por pelo menos 6 meses após repetidos ataques de drones ucranianos este mês.
10: Segundo o Moscow Times, a instalação operada pela Gazprom Neft foi atacada pela primeira vez a 16 de junho. Uma unidade de destilação responsável por 53% da capacidade da refinaria terá sido danificada. Já um segundo ataque em 18 de junho terá danificado outra unidade mais moderna, que responde pelos outros 47%. As autoridades russas não se pronunciaram publicamente sobre os danos causados às instalações operadas pela Gazprom Neft. O vice-primeiro-ministro Alexander Novak afirmou que a situação no mercado interno de combustíveis era desafiadora, mas estava sob controle. O preço médio da gasolina na Rússia subiu 6,6% desde o início do ano.
9: Terminamos a ronda pela imprensa russa com uma notícia da agência TASS

0: que escreve que o Kremlin agradeceu aos negociadores americanos Steve Witkoff e Jared Kushner pelos seus esforços construtivos para abandonar a situação na Ucrânia.
1: Uma posição do porta-voz da presidência russa, Dmitry Peskov, sublinha que Witkoff e Kushner estão dispostos a ouvir todos os lados, o que atualmente tem muito valor nesta abordagem à situação na Ucrânia. O responsável russo acrescenta que os negociadores norte-americanos estão ocupados com outros assuntos atualmente, mas que em algum momento a agenda deles irá ficar menos apertada e Moscou espera que os contactos continuem.
0: As principais notícias dos jornais russos, voltamos já a seguir com a imprensa ucraniana. Guerra traduzida na Rádio Observador, trazemos agora os destaques da imprensa ucraniana com o jornalista António José Soares. O Kremlin condenou o ultimato de Zelensky a Lukashenko, classificando-o como uma escalada agressiva e uma interferência na soberania bielorrussa.
1: O presidente ucraniano deu uma semana a Minsk para desmantelar os sistemas russos de retransmissão de sinais na Bielorrússia, que supostamente auxiliam nos ataques de drones Shahed contra a Ucrânia. O Kyiv Post cita o porta-voz do Kremlin, que descreve o aviso de Zelensky como absolutamente agressivo, alegando que equivalia à interferência nos assuntos internos de outro país, uma violação da soberania. Dmitry Peskov disse ainda que Putin vai discutir o aviso de Kiev com Lukashenko numa reunião futura.
0: E António, a Ucrânia atacou a usina de processamento de gás de Orenburg, a única usina de hélio da Rússia.
1: Fica localizada a mais de 1.200 km da linha da frente. A ofensiva causou incêndios neste complexo energético crucial usado na produção ligada ao setor militar. A região de Orenburg está localizada no sul da Rússia, faz fronteira com o Cazaquistão, a sul. Segundo o Kyiv Post, moradores locais relataram pelo menos 3 impactos na zona industrial. As autoridades suspenderam temporariamente as operações no aeroporto de Orenburg por motivos de segurança.
0: Seguimos com a informação de que a Rússia está a reposicionar as suas defesas aéreas em Moscovo e na ponte de Kerch, à medida que os ataques ucranianos se intensificam.
1: São informações da inteligência militar avançadas pelo Kyiv Independent, uma notícia que surge depois da Ucrânia ter lançado 2 ataques contra Moscovo numa semana, danificando uma refinaria de petróleo local e também depois de ter intensificado as ofensivas à Crimeia ocupada como parte do seu plano de bloqueio logístico. A ponte, também conhecida como Ponte da Crimeia, já tinha sofrido grandes danos em ataques ucranianos em outubro de 2022 e julho de 2023. Apesar desses ataques, a Rússia tem se esforçado para manter a ponte operacional devido à sua importância estratégica e simbólica. No entanto, esta travessia vital para o fornecimento de suprimentos e combustível às forças russas tem sido repetidamente afetada pelas recentes ofensivas ucranianas.
0: Terminamos esta ronda pela imprensa ucraniana com o anúncio de Volodymyr Zelensky de que os ataques de longo alcance ucranianos destruíram mais de 60 mil toneladas de munição no arsenal da frota do Báltico, perto de São Petersburgo.
1: O presidente ucraniano disse também que a Ucrânia atingiu instalações russas de produção de eletrónicos e defesa e obteve documentos que mostram a Rússia a deslocar as suas defesas aéreas para proteger Moscovo e a ponte de Kerch, enfraquecendo assim outras regiões. Segundo o Kyiv Post, o Estado-Maior da Ucrânia publicou hoje um relatório sobre os resultados de um ataque ao Centro de Comunicações Espaciais de Dubna, na região de Moscovo. A instalação é o maior complexo de comunicações via satélite terrestre da Rússia e é utilizada para comunicações militares, incluindo o controle de repetidores de satélite empregados pelo Ministério da Defesa russo para comunicações, reconhecimento e coordenação de tropas.
0: Fica por aqui a edição desta quarta-feira com o jornalista António José Soares. A Guerra Traduzida está de regresso amanhã.
2: 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São agora 9h42, temos música para ouvir daqui a pouco, a minuto 90. Até lá, Júlia Mestre traz-nos A Fim de Verão.

0: Minuto 90 na Rádio Observador, comigo Filipe Duarte e com o Diogo Varela. Diogo, boa noite.
1: Olá.
0: Temos minuto 90 em dose dupla. Hoje há dois jogos a decorrer em simultâneo. Acompanhamos o Suíça-Canadá e também Bósnia-Catar. O Diogo Varela tem estado aqui com a atenção redobrada nas duas televisões que temos aqui em estúdio. Diogo, vamos também ter tempo para os nossos destaques, claro, mas primeiro um pequeno resumo destas duas partidas.
1: Ora bem, sim, a partir de agora é preciso ter olhos para tudo e também a calculadora à mão. Desde já, Filipe, o resultado, o jogo que ganha maior interesse é o Suíça-Canadá. Está com 90 mais 1, joga-se até aos 96, portanto faltam 5 minutos para acabar o jogo. A Suíça vence por 2-1, mas se o Canadá fizer um golo, passa para o primeiro lugar deste grupo, porque em termos pontuais ficaram com os mesmos pontos, a Suíça e o Canadá, só que o Canadá leva a melhor na diferença de golos, e seria esse o critério que se aplicaria, até porque estaríamos a falar de um hipotético empate. Não é o que se verifica, a Suíça está a ganhar e, portanto, o primeiro lugar é da Suíça, com 7 pontos, o Canadá em segundo, e depois no outro jogo, que está com um bocadinho maior atraso, vá, digamos assim, está ainda nos 88, ainda falta 1 minuto e meio para chegarmos aos 90, a Bósnia vence por 3-1, o Qatar coloca-se no terceiro lugar, com os mesmos 4 pontos que o Canadá, e uma vez que estas duas seleções, Canadá e Bósnia, empataram na primeira jornada do grupo, aplica-se, lá está, a diferença de golos, que aqui é muito favorável ao Canadá, portanto, realisticamente, e nem sequer vale a pena, porque teria que ser mesmo qualquer coisa do outro mundo.
0: Milagre.
1: Em termos práticos, para quem nos ouve perceber, era preciso haver 6 golos. Ou o Canadá sofrer 6, ou a Bósnia marcar 6,
0: claro.
1: Ou 3-3, enfim, é mesmo muito impossível. Portanto, ao que tudo indica, a Suíça ficará em primeiro, o Canadá em segundo, a Bósnia em terceiro. Mas, lá está, neste jogo entre a Suíça e Canadá, um golo da seleção anfitriã muda tudo, e neste momento o Canadá vai tentando carregar nos últimos 3 minutos da partida.
0: Era isso mesmo que tinha a dizer, Diogo, são 6 minutos de compensação, já passaram 3 e tenho estado a ver, o Canadá não desiste.
1: Sim, estiveram a perder por 2-0 e conseguiram reduzir, portanto, também ganham aqui nova esperança. A Suíça marcou aos 46 e aos 57, o Canadá reduziu aos 75, ou seja, no último quarto de hora, e agora naturalmente mais um ataque para o Canadá. A seleção do Canadá está a jogar de branco, a Suíça de vermelho, aqui também para que os nossos ouvintes percebam a nível de cores do equipamento. E há lançamento lateral já na projeção da área helvética, a beneficiar o Canadá. Um Canadá que joga em casa, é uma das seleções anfitriãs
0: que dá jeito.
1: Dá muito jeito. São milhares e milhares de adeptos nas bancadas. Aqui falamos de números acima dos 60 mil nas bancadas, Filipa, a apoiar a seleção canadiana, que vai tendo bola. São aqui momentos que decidem literalmente o grupo, porque claro, estamos a falar entre tu ficares em primeiro ou em segundo, e há aqui um fator ainda mais importante, porque o primeiro lugar deste grupo permanece no Canadá, ou seja, o Canadá poderia continuar em casa se marcar um golo. Não é o caso, está a perder e já só faltam 2 minutos,
0: continua a passar,
1: portanto
0: e
1: o Canadá poderá ter de rumar ou ao México ou aos Estados Unidos e perde esse fator casa.
0: Claro.
1: Que é sempre importante.
0: Claro.
1: Fazendo também aqui um breve balanço do grupo, enquanto acompanhamos esse minuto e meio final da Suíça-Canadá.
0: Olha, e 6 minutos também para outro jogo.
1: Sim, o outro jogo no fundo é mais a questão da Bósnia, que tenta aqui colocar-se como um dos melhores terceiros lugares, porque a Bósnia efetivamente já não vai conseguir chegar ao segundo. No entanto, do total de 12 grupos que existem, Filipa, há 8 terceiros melhores classificados que vão também avançar, ou seja, só 4 terceiros classificados. É aqui muita matemática.
0: Meu Deus, é preciso estar muito atento.
1: Quase marcava o Canadá.
0: Quase que o Canadá conseguia.
1: Um cabeceamento que acaba nas luvas de Gregor Kobel, o guarda-redes da Suíça, quase empatava o Canadá aos 90 mais 5.
0: Agora já não devem mesmo ir lá.
1: É, agora a Suíça vai claramente congelar o cronómetro, mas dizia-te, dos 12 grupos que existem, há 8 terceiros classificados que também vão seguir em frente. A Bósnia, com estes 4 pontos e uma diferença de golos de menos 1, apesar de tudo, é saldo negativo, mas não é assim tão negativo quanto isso, tem aqui francas possibilidades de se poder apurar como um dos melhores terceiros classificados. Mais uma tentativa do Canadá e a bola miraculosamente não entra. Agora
0: há
1: falta
0: ali
1: sobre o guarda-redes da Suíça. Que confusão, como tu dizias.
0: Do nada só olho para a televisão e está toda a gente no chão.
1: Impressionante, mas eu acho que
0: mas
1: vai mesmo
0: quase
1: acabar.
0: Que entrava.
1: Acho que vai mesmo
0: quase
1: acabar.
0: A bola.
1: A Suíça vai confirmar o primeiro lugar no grupo. Também tenho que destacar, Filipa, a Suíça é claramente a seleção mais batida deste grupo. Vai ter aqui a quarta classificação consecutiva para a fase a eliminar. E estamos aqui a falar de 2014, 2018, 22 e agora 26. Sim. Quatro edições seguidas para a Suíça a avançar sempre a fase de grupos. É uma seleção que claramente está aqui também a comprovar-se como uma das melhores a nível mundial.
0: Olha, Diogo, entretanto, terminou.
1: Terminou, sim, confirma o primeiro lugar a Suíça, o Canadá em segundo, a Bósnia também vai fechar no terceiro lugar. Para o Canadá e para a Bósnia, as contas são diferentes, ou seja, a Bósnia está apenas na segunda presença de sempre, foi em 2014 e agora 12 anos depois voltou a qualificar-se. O Canadá e a Bósnia nunca tinham passado a fase de grupos, vão fazê-lo pela primeira vez, quer dizer, a Bósnia não sabemos,
0: depois...
1: o Canadá é garantido, está, passou em segundo lugar. O Canadá passa pela primeira vez de sempre, portanto, esta nova edição do Campeonato do Mundo dá-nos este lado bonito de termos seleções que nunca tinham avançado além da fase de grupos a consegui-lo fazer. A Bósnia, pronto, está aqui neste stand-by, mas eu fazendo aqui umas contas muito rapidamente por alto, a Bósnia com 4 pontos e uma diferença de menos 1 pode ser uma das 8 melhores a terceiras classificadas, portanto também poderemos estar aqui a falar para a história para a seleção da Bósnia, a seleção europeia, num grupo que curiosamente até começou com tudo empatado. Na primeira jornada empataram as quatro, depois a segunda jornada deste grupo é que trouxe aqui as diferenças, porque houve goleadas, nomeadamente o Qatar, que goleou por 6-0.
0: Pois foi.
1: O Qatar, o Canadá goleou por 6-0.
0: Exato.
1: E a Suíça ganhou por 4-1 à Bósnia e acabaram por ser estes resultados que também marcaram a diferença. Portanto, já só falta a Bósnia contra o Qatar, é o último jogo que ainda decorre.
0: Um minutinho.
1: Um minutinho, mas lá está. Foi como te disse, a Bósnia vai ficar no terceiro lugar, 4 pontos e saldo para já de menos 1. Tem 5 marcados e 6 sofridos. A Suíça confirma o primeiro lugar com 7 pontos, o Canadá em segundo com 4 e nós faremos depois as duas crónicas depois do noticiário das 10.
0: É isso mesmo, estamos de regresso daqui a alguns minutos. Vamos atualizar a informação, depois temos os nossos destaques. Até
1: Fica
0: já.
1: Fica combinado, até já.
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0: 10 da noite vamos atualizar a informação. Jornal das 10 com o António José Soares. E António, começamos com José Luís Carneiro. Afasta uma ruptura imediata com o PSD. O secretário-geral do PS tem preparado uma técnica de desgaste.
1: Isto em oposição às vozes que surgem do interior do partido a pedir um corte com os sociais-democratas, numa altura em que nenhuma força partidária está disposta a avançar para eleições antes do tempo, um cenário que apenas beneficiaria o Chega. Os socialistas tentam expor a incapacidade do partido da André Ventura na oposição, mas também ganhar tempo.
0: É uma estratégia que passa, para já, por adiar ao máximo uma posição em relação ao próximo Orçamento do Estado.
1: Isto depois do acordo entre PS e PSD para a prestação social única. Os socialistas querem ver como é que o Governo se vai comportar neste verão, nomeadamente na resposta aos incêndios e à pressão sobre as urgências para definir a estratégia para a rentrée política. Este é um artigo que faz esta hora manchete no site do Observador. É assinado pela jornalista de política Rita Tavares.
0: As votações na especialidade da PSU terminaram no Parlamento. A proposta do PSD-CDS-PP consensualizada com o PS foi aprovada na íntegra, ponto a ponto, com os votos favoráveis dos socialistas.
1: E ainda antes de terminar essa votação, o secretário-geral do PS assegurou que o acordo alcançado com o Governo para viabilizar a prestação social única foi feito com foco nos mais vulneráveis e não por cálculos partidários. A garantia de José Luís Carneiro foi dada então depois desse entendimento alcançado para viabilizar a PSU. Em declarações aos jornalistas em Sines, o líder socialista elogia o entendimento e fala em cedências do Executivo. José Luís Carneiro garante também que a ideia das 15 horas semanais de trabalho foi retirada do modelo em discussão.
2: Essa ideia, a informação que tenho é que caiu essa medida, portanto, ou seja, o acompanhamento individualizado não está nesse ponto, ou seja, os termos em que agora vai ser feito, será feito em termos de decreto-lei. O Governo queria fazer por portaria, o que significava que tirava à Assembleia da República a possibilidade da Assembleia da República fazer o controlo, se o quiser, das medidas que venham a ser adotadas. O Governo deixou cair.
1: Uma garantia deixada pelo líder do PS em Sines, declarações de José Luís Carneiro, captadas pela RTP.
0: Antes, o PSD negava que o trabalho social passe a ser facultativo na nova prestação social única.
1: O líder parlamentar social-democrata, Hugo Soares, garante que se mantém o essencial das ideias fundamentais da proposta do Governo.
3: A atividade social solidária, ou se quiserem, a atividade solidariedade social, não cai e não deixa de ser obrigatória. Aquilo que acontece, que foi sempre a nossa intenção, é que essa atividade, 3 horas, como sabem, por dia, 15 horas por semana, passa a estar, como foi sempre a nossa intenção, embora não estivesse escrito na letra da lei, que fizesse parte de um plano de inserção individual para aquele indivíduo em concreto e atendendo ao seu agregado familiar. Ela não é facultativa, ela vai existir mesmo.
1: Declarações do Hugo Soares no Parlamento, entretanto entrevistado no Explicador da Tarde Política, Eurico Brilhante Dias diz que não quer entrar em guerras de semântica, mas garante que há cedências da parte do Governo.
4: Isso sempre esteve presente, agora não podia ser apresentado, era como praticamente trabalho forçado, que foi assim que o Governo o apresentou. A pessoa não será chamada para trabalhar, isso não vai acontecer. A pessoa será chamada para ter um plano de inserção onde vários instrumentos vão estar disponíveis e onde, em determinado momento, pode ser sugerido que esteja disponível para ter ou uma ocupação ou mesmo um emprego.
1: Eurico Brilhante Dias, do PS, em declarações no Explicador, a não querer entrar em guerras de semântica com o PSD sobre a obrigatoriedade de trabalho social.
0: A presidente do Metro de Lisboa está confiante que os sindicatos vão colaborar com o novo projeto piloto da empresa.
1: Em causa está o alargamento do horário da empresa para as 5:30 da manhã, anunciado ontem, que vai ser testado já em outubro. A presidente do Metropolitano de Lisboa ainda não apresentou o projeto aos sindicatos, mas não prevê oposição dos trabalhadores ao cumprimento do serviço público da empresa, diz Cristina Vaz Tomé.
5: Temos que negociar isso com os sindicatos ou apresentar estas ideias aos sindicatos. Uma empresa destas, nós temos que ter aqui, de facto, o contributo tanto dos sindicatos como da Comissão de Trabalhadores, porque também faz parte dos nossos estatutos, não é? O projeto é para avançar como está previsto. Não antevejo aqui, a tutela está alinhada connosco, temos estado a falar com a tutela sobre esta matéria. Não antevejo do lado das organizações representativas dos trabalhadores oposição que a empresa cumpra o seu serviço público.
1: A Presidente do Metro de Lisboa, entrevistada pela Rádio Observador, Cristina Vaz Tomé, explica que o projeto vem responder aos horários do novo serviço da Transtejo Sofelusa entre o Barreiro e Lisboa. Está previsto que o novo horário de funcionamento da transportadora, desde as 5:30 da manhã, seja implementado oficialmente no próximo ano.
0: Vamos ao desporto. Já começou a última jornada da fase de grupos do Campeonato do Mundo de Futebol.
1: E as primeiras contas que foram feitas foram as do Grupo B, com dois jogos em simultâneo, Suíça-Canadá e Bósnia-Catar, duas partidas que terminaram, que foram acompanhadas pelo jornalista Diogo Varela. Boa noite mais uma vez, Diogo. Depois de terminados estes dois jogos, como é que ficaram as contas do Grupo B?
6: Boa noite novamente, António. Suíça no primeiro lugar, com 7 pontos. O Canadá em segundo, com 4. Estão ambas qualificadas. A Bósnia acabou com os mesmos pontos que a formação canadiana, só que perdeu na diferença de golos e, portanto, está agora no terceiro lugar e em stand-by, sendo que o Qatar diz adeus ao Campeonato do Mundo. Ficou em último lugar deste Grupo B, com apenas um ponto. Desde já, e olhando para a chave da próxima fase, os 16avos de final, o Canadá, que ficou no segundo lugar, sabe que vai enfrentar a equipa que vencer o Grupo A. Ou seja, estamos aqui a falar, vai jogar contra o segundo lugar do Grupo A, se é que está correto, que será entre a República da Coreia, a Chequia ou a África do Sul. A Suíça, que passou em primeiro neste grupo, irá jogar contra um terceiro lugar que não está definido. Quanto às contas da Bósnia, António, está aqui nessa posição de stand-by porque das 12 grupos que existem, há 8 que vão passar como 8 melhores classificados. Ora, desde já a Bósnia sabe que dois grupos vão ter sempre uma pontuação inferior, ou seja, em 4 vagas possíveis, há 2 a menos. Portanto, a Bósnia neste momento já só depende de 2 vagas que caiam para garantir também a passagem à próxima fase. Seria histórica, nunca aconteceu para a Bósnia. Assim aconteceu com o Canadá. Pela primeira vez de sempre, avançou numa fase de grupos do Mundial e está na próxima fase, juntamente com a Suíça, que venceu este grupo.
1: Obrigado, Diogo. Ficam assim fechadas então as contas do Grupo B no Mundial de Futebol. A partir das 11 da noite é a vez do Grupo C, Brasil, Escócia e Marrocos-Haiti, duas partidas que se vão jogar em simultâneo.
0: António, vamos ainda a outras notícias em destaque a esta hora.
1: 10 meses depois do acidente do elevador da Glória, está ainda em curso o processo de indemnizações às vítimas. A Câmara Municipal de Lisboa considera esta demora normal. O vice-presidente da autarquia diz que há já compensações pagas e outras em negociação, sem adiantar quantas são ou os valores atribuídos. No Porto arrancou hoje o Festival Literário Babel, 6 dias dedicados aos livros, com a presença de escritores galardoados com o Prémio Nobel. A inauguração esta quarta-feira contou com a presença do Presidente da República, Joana Moreira.
7: Foi com casa cheia e sob o signo dos livros que arrancou esta quarta-feira no Porto a primeira edição do Babel, aquilo que a organização já considera o maior festival literário alguma vez realizado em Portugal. Esta manhã o pontapé de saída aconteceu com a presença do Presidente da República, António José Seguro, na cerimónia de abertura, num discurso dedicado ao papel da cultura e da leitura na democracia. O chefe de Estado defendeu uma lei do mecenato mais atrativa, capaz de incentivar a cooperação entre entidades públicas e privadas no financiamento de projetos culturais. Seguro destacou precisamente o Babel como exemplo dessa colaboração e lembrou que o livro continua a ser um instrumento essencial contra o extremismo, o esquecimento e a exclusão. Depois da sessão de abertura, o Presidente visitou ainda a expansão da Livraria Lelo, uma nova ala projetada por Álvaro Sousa Vieira, e ainda ficou a conhecer a instalação A4, do artista chinês Ai Weiwei. São dois dos elementos que marcam esta nova fase de crescimento da histórica livraria, que curiosamente em 2026 completa 120 anos. Com mais de 150 jornalistas acreditados, cerca de 1000 profissionais envolvidos na organização, o Babel reúne uma programação que junta literatura, música, exposições e debates. Tudo isto até à próxima segunda-feira. Entre os convidados estão autores de grande renome, como Margaret Atwood ou Julian Barnes, e vencedores de prémios Nobel, como é o caso de Laszlo Kranorkai. É uma edição inaugural que pretende colocar o Porto no mapa dos grandes festivais literários internacionais.
1: A jornalista Joana Moreira com o arranque do Festival Literário Babel, que está a decorrer no Porto até à próxima segunda-feira.
0: E assim que fechamos o Jornal das 10.
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0: Estamos de volta ao minuto 90. Diogo Varela, lá mais uma vez.
6: Ora viva!
0: Como dissemos e como falámos da outra vez, dose dupla, Suíça-Canadá, Bósnia-Catar, já fizemos um balanço, um resumo. Uhum. Vamos passar aos nossos maravilhosos destaques e vamos começar com a Suíça-Canadá e vamos começar com a pérola. Quem ou o que é que se destacou?
6: Mais uma vez acaba por ser o menino do meio-campo que já começa a não ser tanto promessa, mas mais confirmação. Falo de Ioan Manzambi, 20 anos, este jogador da Suíça que atua na Alemanha, no Friburgo, já tinha sido destaque nas últimas jornadas, ele neste campeonato do mundo, e atenção que é um jogador que tem vindo praticamente sempre do banco. 3 jogos, 3 golos, 1 assistência.
0: Nada
6: é
0: mal.
6: Incrível, são números
0: mal.
6: Fantásticos para um jogador que claramente tem vindo a crescer. Ele neste jogo acabou por ser titular, nos outros dois veio do banco, mas são números incríveis para um médio que está claramente a crescer nesta seleção helvética e sobretudo no mundo do futebol. Portanto, acho que o Friburgo, o clube alemão, já esfrega aqui as mãozinhas porque vai fazer bom dinheiro com
0: certeza.
6: O Manzambi, fica ele com a perla.
0: De certeza absoluta. Vamos passar ao jogo. Queres o herói improvável?
6: Herói improvável. Vamos atribuir aqui a Ruben Vargas, é o autor do outro gol da Suíça, a Suíça que vence por 2-1 o Canadá. O Ruben Vargas é um jogador que também costuma ter aqui esta veia de suplente, super suplente, cada vez que vem do banco costuma ou marcar um gol ou fazer uma assistência. Hoje ele também foi titular ao lado do Manzambi, contribuiu com um golo e é um jogador que estava a precisar também desta confiança, de aparecer em jogo. Portanto, leva aqui também este joker, este herói improvável, porque ele nos primeiros jogos esteve um bocadinho mais apagado, mas hoje apareceu e já merecia.
0: Muito bem. Sentença, o que é que fica do jogo para o futuro?
6: O que fica do jogo para o futuro? A Suíça a vencer o grupo e a passar em primeiro lugar, tal como nós tínhamos dito na primeira parte. A Suíça consegue a quarta classificação consecutiva em campeonatos do mundo. Desde 2014 tem sempre avançado da fase de grupos, 14, 18, 22 e agora 26. Do outro lado, é um momento histórico. A anfitriã, o Canadá, que há a terceira presença em campeonatos do mundo, depois de 86, 2022 e agora 2026, consegue a primeira passagem numa fase de grupos. Apesar de tudo, não passa em primeiro, e se te recordas, Filipa, havia aquela questão de quem passasse em primeiro continuava no Canadá. O Canadá vai perder esse fator casa, mas apesar de tudo fazem história e avançam também pela primeira vez da fase de grupos para a fase a eliminar. Duas seleções que passaram em primeiro e em segundo, respectivamente Suíça e Canadá, e este grupo assim ficou definido.
0: Vamos fechar com a mentira. O que é que aconteceu e não deveria ter acontecido?
6: A mentira vai um bocadinho para a seleção da casa, ou seja, o Canadá, que de facto consegue uma segunda jornada muito imponente, vence por 6-0 o Qatar, e quando se esperava que o Canadá, sabendo que podia jogar com dois resultados, o empate favorecia os canadianos, podiam jogar com a vitória, com o empate, que pudessem ser ali um bocadinho mais astutos, não arriscaram tanto, quiseram ser mais conservadores, e a Suíça, claro, fez-lhes pagar caro, acabaram por ganhar o jogo e roubar-lhes também esse primeiro lugar.
0: Resultado. É isso. Muito bem, este minuto 90 não fica por aqui, daqui a pouco, já daqui a breves instantes, temos, digamos que a segunda parte para acompanhar o Bósnia-Catar, não acompanhar, não, dar as notas do Bósnia-Catar. Suíça-Canadá, está feito, vamos à segunda parte.
6: Vamos a isso.
0: E cá estamos para os destaques do Bósnia-Catar. Diogo Varela, vamos começar, como sempre, com a pérola desta partida. Quem ou o que é que se destacou no jogo?
6: A minha pérola vai para o número 19 da Bósnia, também ele um jovem promissor, e este é mesmo muito jovem, Filipa, tem apenas
0: então, quantos anos?
6: 18 anos. Só agora é que se tornou maior de idade.
0: Um bebê.
6: Falo de Kerim Alaybegovic. Nome complicado.
0: Nome super fácil, não é?
6: É, mas tem mesmo muito talento. Ele atua também na Alemanha. A Alemanha aqui a conseguir vários talentos. Joga no Bayer Leverkusen, contratado ao Red Bull Salzburg, da Áustria. E apenas com 18 aninhos está a começar a aparecer nesta montra, que é o Campeonato do Mundo. Marcou um dos golos da vitória da Bósnia e é claramente também um dos destaques. Leva a pérola, Kerim Alaybegovic.
0: Merece esta pérola. Vamos passar ao Joker, o herói improvável que apareceu, Diogo.
6: O herói improvável vai ser aqui o velhote da Bósnia. Falo de Edin Dzeko.
0: Passamos de um menino de 18 anos para um de 40.
6: Está quase como
0: Cristiano. Dizer, o nosso Cristiano Ronaldo também ali
6: está
0: com os seus
6: 41. Edin Dzeko é um nome incontornável do mundo do futebol. Já está claramente nesta curva final da carreira. 40 anos, apesar de tudo, e um bocadinho à semelhança do que o Cristiano também ontem mostrou, a idade é apenas um número. O Dzeko hoje não tem um golo, mas está ligado ao segundo. O autogol do Qatar foi um remate de Dzeko que desviou. Ele foi titular e, portanto, com 40 anos, apesar de tudo, mostra à seleção da Bósnia que ainda está muito capaz e hoje acaba por ser o herói improvável.
0: Sem dúvida. Vamos passar à sentença. O que é que fica do jogo para o futuro, aqui nas contas?
6: Olha, há uma sentença fácil e aqui é uma sentença literal, que é para o Qatar. Estão fora.
0: Pois.
6: Acabou o Campeonato do Mundo para a seleção do Médio Oriente. O Qatar ficou em último lugar e, portanto, está automaticamente fora. Quanto à Bósnia, há aqui uma possibilidade. É uma espécie de jogo de cadeiras, Filipa.
0: Uhum.
6: Aquela questão do total de 12 grupos, há 8 terceiros lugares que avançam. E a Bósnia sabe desde já que dois grupos desses 12 nunca vão conseguir fazer mais do que os 4 pontos que a Bósnia tem. Ou seja, naquelas 8 cadeiras para 12 que se podiam sentar, já só se podem sentar 10,
0: okay,
6: para 8 lugares. Portanto, a probabilidade começa a ficar cada vez mais alta.
0: Sim.
6: Para a Bósnia, que tem 4 pontos, termina com um saldo negativo de 1 golo, marcou 5, sofreu 6. Caso avance, caso confirme, será também histórico para a Bósnia, porque nunca conseguiu fazê-lo, ir além da fase de grupos. Portanto, em termos de sentença, fica aqui uma Bósnia em stand-by no terceiro lugar, mas com francas possibilidades de também seguir em frente juntamente com a Suíça e com o Canadá.
0: Por fim, a mentira, o vilão desta partida, o que é que aconteceu? E que não devia ter acontecido.
6: Sim, eu vou ter que colocar como vilão o Qatar, porque lá está, o Qatar entrava nesta posição sabendo que uma vitória sobre a Bósnia ainda colocava aqui a seleção de Rulen Lopetegui no terceiro lugar e na tal posição de stand-by, só que voltaram a perder. Depois de terem sofrido 6 golos na segunda jornada, sofrem agora mais 3 e estão fora. Portanto, parece-me que o Qatar foi aqui o vilão. Podia ter feito mais, não fez.
0: Pronto, ficam por
6: aqui. E adeus ao Qatar. Pronto.
0: Exatamente, Qatar está fora desta competição. Minuto 90 com o Diogo Varela. Diogo,
6: está
0: nós
6: feito.
0: Depois temos mais minutos 90 ao longo da noite, mas já não é contigo.
6: Ok.
0: Estás libertado. Obrigada.
6: Obrigado.
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0: Minuto 90 fica daqui a pouco disponível em podcast e também no nosso site. Passam 20 minutos das 10. E a música para ouvir, vamos à boleia de George Benson com Give Me The Night. Eu sou a Filipe Duarte, muito obrigada por estar desse lado.

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4: Vamos a mais uma síntese de notícias na Rádio Observador com o António José Soares. Boa noite.
5: Boa noite, Filipe. José Luís Carneiro afasta uma ruptura imediata com o PSD. O secretário-geral do PS tem preparado uma técnica de desgaste, isto em oposição às vozes que surgem do interior do Partido Socialista a pedir um corte com os sociais-democratas. Uma estratégia de Carneiro que passa para já por adiar ao máximo a posição em relação ao próximo Orçamento de Estado, isto depois do acordo entre PS e PSD para a prestação social única. Os socialistas querem ver como é que o governo se vai comportar neste verão. Este é um artigo que faz manchete a esta hora no site do Observador. As votações na especialidade da PSU terminaram no Parlamento. A proposta do PSD-CDS-PP, consensualizada com o PS, foi aprovada na íntegra, ponto a ponto, com os votos favoráveis dos socialistas. Ainda antes de terminar a votação, o secretário-geral do PS assegurou que o acordo alcançado com o Executivo para viabilizar a prestação social única foi feito com foco nos mais vulneráveis e não por cálculos partidários. Antes, o PSD negava que o trabalho social passe a ser facultativo na nova prestação social única. O líder parlamentar social-democrata Hugo Soares garante que se mantém o essencial das ideias fundamentais da proposta do governo. A presidente do Metro de Lisboa está confiante que os sindicatos vão colaborar com o novo projeto piloto da empresa. Em causa está o alargamento do horário de transportadora para as 5h30 da manhã, e que foi anunciado ontem e vai ser testado já em outubro. A presidente do Metro de Lisboa ainda não apresentou o projeto aos sindicatos, mas não prevê oposição dos trabalhadores. 10 meses depois do acidente do elevador da Glória, está ainda em curso o processo de indemnizações às vítimas. A Câmara Municipal de Lisboa considera que esta demora é normal. O vice-presidente da autarquia disse hoje que há já compensações pagas e outras em negociação, mas não adianta quantas são ou quais os valores atribuídos. No Porto arrancou hoje o Festival Literário Babel, 6 dias dedicados aos livros, com a presença de escritores galardoados com o Prémio Nobel. A inauguração desta quarta-feira contou com a presença do Presidente da República. Já está decidido o primeiro grupo do Mundial de Futebol, é o Grupo B. Os jogos terminaram há pouco, a Suíça passa em primeiro com 7 pontos. Já o Canadá fica em segundo lugar com 4, os mesmos que a Bósnia, que termina em terceiro, mas com boas possibilidades de ainda ser um dos melhores terceiros apurados para a próxima fase. Quem se despede da competição é o Qatar, do treinador espanhol Julen Lopetegui, que ficou em último lugar do grupo com 1 ponto. Daqui a meia hora há novas decisões, mas agora no grupo C, o Brasil defronta a Escócia e Marrocos frente ao Haiti.

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1: 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Vamos à música na Rádio Observador. 10h35, daqui a pouco Jessie Ware passa por cá, traz-nos Wildest Moments, também Amber Mark com By the End of the Night. Mas primeiro vamos à boleia de Peter Gabriel. Sledgehammer é para ouvir agora. Boa viagem se for no carro. Boa quarta-feira.

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0: Boa quarta-feira e boa viagem com a Rádio Observador. Está comigo Filipe Duarte. Já vamos conhecer os temas em destaque a esta hora, mas primeiro aproveito para partilhar consigo que as festas do município de Sintra encerram em grande já na próxima segunda-feira, dia 29 de junho. A fadista Cuca Roseta, que é natural do concelho, vai dar um concerto gratuito para fechar estas duas semanas de celebrações. O espetáculo está marcado para as 7 da tarde. Acontece no Largo Rainha Dona Amélia, mesmo ao lado do Palácio Nacional de Sintra. Este concerto, que assinala o Dia do Município, promete juntar centenas de pessoas numa noite especial dedicada à música portuguesa e também ao fado. Portanto, fica a sugestão para o arranque da próxima semana, Cuca Roseta em Sintra, num concerto gratuito que está marcado para as 7 da tarde. Para já, a sugestão está dada, 10h59 na Rádio Observador. Vamos aos destaques mais uma vez com António José Soares. Boa noite, António.
1: Boa noite, Filipe. E começamos com o Chega, que vai votar contra a PSU na votação final global que decorre amanhã no Parlamento. José Luís Carneiro afasta uma ruptura imediata com o PSD. O secretário-geral do PS tem preparada uma técnica de desgaste. É um artigo que está em manchete a esta altura no site do Observador. No desporto, já está decidido o primeiro grupo do Mundial de Futebol, é o grupo B. A Suíça passou em primeiro lugar, já o Canadá ficou em segundo.
0: Jornal das 11 com António José Soares e começamos com André Ventura. Diz que o Chega vai votar contra a PSU na votação final global amanhã no Parlamento.
1: Uma posição assumida esta noite na grande entrevista da RTP. Depois do acordo entre o PSD e o PS sobre a prestação social única e com o Chega de fora do entendimento, André Ventura afirma que o partido está do lado certo e que com a nova prestação vai ficar tudo na mesma.
2: O Chega ficou do lado certo da história porque nós dissemos desde o início que esta era uma oportunidade histórica. E se fosse histórica, era para corrigir. O que é que acontece com esta versão da PSU, que será, em princípio, aprovada amanhã no Parlamento, com os votos contra do Chega? É que deixará tudo exatamente na mesma.
1: André Ventura, esta noite, na grande entrevista da RTP. As votações na especialidade da PSU terminaram hoje no Parlamento. A proposta do PSD-CDS-PP, consensualizada com o PS, foi aprovada na íntegra, com os votos favoráveis dos socialistas. A votação final global da PSU é de amanhã no Parlamento.
0: José Luís Carneiro afasta uma ruptura imediata com o PSD. O secretário-geral do PS tem preparado uma técnica de desgaste.
1: Isto em oposição às vozes que surgem no interior do Partido Socialista a pedir um corte com os sociais-democratas, numa altura em que nenhuma força partidária está disposta a avançar para eleições antes do tempo, um cenário que apenas iria beneficiar o Chega. Os socialistas tentam expor a incapacidade do partido de André Ventura na oposição, mas também ganhar tempo.
0: Uma estratégia que passa para já por adiar ao máximo uma posição em relação ao orçamento, ao próximo orçamento do Estado.
1: Isto depois do acordo entre PS e PSD para a prestação social única. Os socialistas querem ver como é que o governo se vai comportar este verão, nomeadamente na resposta aos incêndios e à pressão sobre as urgências para definir a estratégia para a rentrée política. Este é um artigo que faz esta hora manchete no site do Observador. É assinado pela jornalista da secção de política, Rita Tavares.
0: O primeiro-ministro justifica o déficit orçamental de 0,7% do PIB no primeiro trimestre com várias contingências.
1: O chefe do Executivo falava aos jornalistas depois de uma passagem pela missão permanente de Portugal na ONU, em Nova Iorque, depois do INE divulgar que o nosso país arrancou o ano com um déficit orçamental de 0,7% do PIB. Luís Montenegro fala em situações de crise, como as tempestades que assolaram o país ou o conflito no Médio Oriente.
3: Este primeiro trimestre teve várias contingências. Foi o trimestre onde tivemos de ultrapassar as tempestades que assolaram o país e onde tivemos o contacto com a realidade subjacente ao conflito no Médio Oriente, ao aumento do preço dos combustíveis e, por via disso e por via do bloqueio no Estreito de Hormuz, também a um aumento significativo de vários fatores de produção que impactam no preço de muitos bens, em particular bens alimentares.
1: O primeiro-ministro lamenta não ter tido um trimestre como gostaria e lembra que o país teve despesas imediatas a nível de recuperação.
0: O ministro da Administração Interna garante que todos os potenciais alvos do grupo neonazi, que planeava atacar a casa de Luís Montenegro, foram avisados durante o decurso da investigação.
1: Uma garantia de Luís Neves, que voltou a ser questionado sobre se houve uma falha de comunicação entre polícias e secretas. O ministro não responde diretamente e prefere valorizar o trabalho das autoridades.
4: Temos que aplaudir o grande trabalho de investigação criminal que foi feito. Foi desmantelada uma organização terrorista de extrema-direita radical, que tinha armas, que fabricava armas, tinha armas de calibre de guerra, tinha motivação, tinha meios, tinha organização, tinha liderança. Isso é um trabalho de grande dificuldade, sobretudo porque é um meio muito fechado. Eu falo disto porque acompanhei a investigação até há 4 meses. O que se passa é, alguma pessoa que durante o decurso da investigação tenha sido detectado que podia ser um alvo, essa pessoa foi alertada.
1: Luís Neves explica também que depois das buscas foi apreendido bastante material informático, com muita informação, e que quando esses dados foram descodificados pela polícia, já a ameaça não existia, porque a estrutura tinha sido desmantelada.
0: E já está decidido o primeiro grupo do Mundial de Futebol, é o Grupo B. Os jogos terminaram há pouco mais de uma hora. A Suíça passa em primeiro com 7 pontos.
1: E já o Canadá fica em segundo lugar com 4, os mesmos que a Bósnia, que termina em terceiro, mas com boas possibilidades de ainda ser um dos melhores terceiros apurados para a próxima fase. Quem se despede da competição é o Qatar, do treinador espanhol Julen Lopetegui, que ficou em último lugar do grupo com 1 ponto. A esta hora estão a arrancar os jogos do Grupo C, Brasil Escócia e Marrocos, Haiti, vão ser acompanhados pelo jornalista Diogo Varela. E Diogo, Brasil a tentar o primeiro lugar do grupo.
5: Há essa expectativa e certamente em Portugal, em vários pontos do país, os bares, os cafés, as ruas vão estar cheias. Tem sido assim quando há jogos do Brasil. Para já, ambas as partidas com 0-0, ainda não tivemos golos. 4 minutos no Marrocos, Haiti e também 4 minutos no Escócia-Brasil, portanto aqui os dois jogos a começar à mesma hora. Há aqui um ponto a ter em conta, António, que é no jogo de Marrocos-Haiti. Desde logo o quarto árbitro é português, João Pinheiro, mas mais do que isso, este jogo decorre em Atlanta e há um alerta de tempestade na cidade norte-americana. Já tivemos uma má experiência no jogo da França.
1: Exato.
5: O jogo da França esteve praticamente 2 horas interrompido. Esperemos que não seja aqui o caso deste Marrocos-Haiti. Para já, Brasil e Marrocos estão com os mesmos pontos, 5, empataram entre eles. Portanto, é na diferença de golos que se poderá decidir o primeiro lugar do grupo. A seleção brasileira tem uma vantagem neste momento de +3, saldo de +3, Marrocos +1. Portanto, Brasil tem vantagem de 2 golos, embora Marrocos esteja a jogar contra a seleção teoricamente mais acessível do grupo, que é o caso de Haiti, e o Brasil defronta a Escócia, que já não é assim tão acessível. Vamos lá ver, vamos pegar na calculadora e aguardar, António.
1: Vamos ver como é que ficam as contas, Diogo. Mais logo às 2 jogam México-Chequia e África do Sul, República da Coreia, partidas do Grupo A.
0: Por enquanto, António, vamos às notícias de âmbito local.
1: E começamos no Barreiro, onde está interrompido o abastecimento de água até amanhã, devido à empreitada de requalificação urbana do Barreiro Velho, fase 1A. O corte decorre na rua Miguel Bombarda e pode afetar a qualidade do fornecimento de água nas zonas envolventes. A Unidade Local de Saúde da Póvoa de Varzim e de Vila do Conde recebeu um novo equipamento de ressonância magnética que se encontra em fase de montagem e calibração. O investimento é de quase 2 milhões de euros e foi financiado pelo PRR no âmbito da Estratégia de Modernização Tecnológica do Serviço Nacional de Saúde. A Unidade de Saúde espera aumentar a qualidade dos diagnósticos nas suas áreas de neurologia, oncologia e também de outras especialidades. Em Figueiró dos Vinhos, cerca de 15% dos habitantes continuam sem acesso à internet e à televisão, quase 5 meses depois da tempestade Cristina. A Câmara Municipal diz estar a pressionar as operadoras para acelerar a reposição dos serviços e considera que a situação agrava o isolamento da população. Entretanto, a autarquia já garantiu a desobstrução de mais de 200 km de caminhos e estradas florestais e prepara agora a fase de remoção de material linhoso acumulado nas áreas afetadas. A Câmara Municipal de Rio Maior volta a promover a tradicional campanha da Cal. É uma iniciativa que incentiva a conservação das características arquitetónicas das localidades do concelho e a melhorar a estética das habitações. A autarquia está a disponibilizar cal grátis à população. Os interessados devem contactar a respectiva junta de freguesia para obter mais informações. O Porto de Aveiro reforça a cooperação com a plataforma intermodal ferroviária de Salamanca. O acordo vai consolidar uma parceria estratégica entre duas infraestruturas fundamentais da secção ibérica do Corredor Atlântico. É uma parceria que pretende fortalecer os fluxos logísticos internacionais, aumentar a competitividade do Corredor Atlântico e contribuir para o desenvolvimento de projetos de interesse comum. E terminamos com o cantor Pedro Sampaio, que regressa a Portugal em 2027 para dar um concerto no Passeio Marítimo de Algés, em Oeiras. O concerto do DJ brasileiro tem data marcada para 17 de julho do próximo ano. A partir das 10 horas de amanhã vão estar à venda os bilhetes, com os preços a variarem entre os 50 e os 80 euros.
0: É assim que fechamos este Jornal das 11. 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
0: Arranca agora uma hora cheia de música na Rádio Observador. Daqui a nada, Margarida Campelo traz-nos um só final. Passa também por cá Tom Misch com It Runs Through Me, mas antes, Angie Stone, Wish I Didn't Miss You, na Rádio Observador.

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9: São 11h30, fazemos uma pausa na música. Vamos a mais uma síntese de notícias com o António José Soares. Boa noite, António.
10: Boa noite, Filipe. André Ventura diz que o Chega vai votar contra a PSU na votação final global amanhã no Parlamento. Uma posição assumida esta noite na grande entrevista da RTP. Depois do acordo entre PSD e PS sobre a prestação social única, com o Chega de fora do entendimento, André Ventura afirma que o partido está do lado certo e que com a nova prestação tudo vai ficar na mesma. As votações na especialidade da PSU terminaram esta noite na Assembleia da República. A proposta do PSD-CDS-PP, consensualizada com o PS, foi aprovada na íntegra com os votos favoráveis dos socialistas. José Luís Carneiro afasta uma ruptura imediata com o PSD. O secretário-geral do PS tem preparado uma técnica de desgaste. Isto em oposição às vozes que surgem do interior do Partido Socialista a pedir um corte com os sociais-democratas numa altura em que nenhuma força partidária está disposta a avançar para eleições antes do tempo, um cenário que apenas beneficiaria o Chega. Os socialistas tentam expor a incapacidade do partido de André Ventura na oposição, mas também ganhar tempo, uma estratégia que passa para já por adiar ao máximo uma posição em relação ao próximo Orçamento de Estado. O Primeiro-Ministro justifica o déficit orçamental de 0,7% do PIB no primeiro trimestre com várias contingências. O chefe do Executivo falava aos jornalistas depois de uma passagem pela missão permanente de Portugal na ONU em Nova Iorque. Luís Montenegro fala em situações de crise como as tempestades que assolaram o país ou o conflito no Médio Oriente. O ministro da Administração Interna garante que todos os potenciais alvos do grupo neonazi que planeava atacar a casa de Luís Montenegro foram avisados durante o decurso da investigação. Uma garantia de Luís Neves, que voltou a ser questionado sobre se houve uma falha de comunicação entre polícias e secretas. O ministro não responde diretamente e prefere valorizar o trabalho das autoridades. Já está decidido o primeiro grupo do Mundial de Futebol, o Grupo C. A Suíça passou em primeiro lugar, o Canadá em segundo, a Bósnia terminou em terceiro, mas com boas possibilidades de ser ainda um dos melhores terceiros apurados para a próxima fase. Quem se despediu da competição foi o Qatar, que ficou em último. A esta hora estão a decorrer os jogos do Grupo C, Brasil-Escócia e Marrocos-Haiti, que estão na primeira parte e estão a ser acompanhados pelo jornalista Diogo Varela. Olá, Diogo. Como é que estão as contas nesta altura?
11: Olá, António. As contas estão favoráveis ao Brasil, até porque há uma surpresa de momento. O Brasil está a bater a Escócia por 1-0, mas a surpresa não é esta. É porque no outro jogo do grupo, Marrocos está a perder com o Haiti. A seleção haitiana fez o primeiro golo neste campeonato do mundo e neste momento, com 32 minutos, vai surpreendendo Marrocos a derrotar a seleção africana, que ainda assim mantém o segundo lugar do grupo com 4 pontos. A Escócia está no terceiro lugar com 3. Portanto, até para a Escócia, isto abre aqui uma esperança de poder algo mais, mas tem pela frente o Brasil e o Brasil já vence com um gol de Vini Júnior.
10: Obrigado, Diogo. São então estas as contas neste momento do Grupo C. Mais logo às 2 da manhã jogam México-Chequia e também África do Sul-República da Coreia. Duas partidas a contar para o Grupo A.

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1: É altura de regressar à música, são 11h35. A caminho das notícias da meia-noite, ouvimos Steven Sanchez, também Ana Moura e Pedro Mafama. Mas primeiro, Cranes in the Sky, é Solange para ouvir agora mesmo. Eu sou a Filipe Duarte, espero que esteja a ter um ótimo final de quarta-feira. Deixe-se ficar desse lado.

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0: Rádio Observador, consigo aconteça o que acontecer, faça uma boa viagem se for no carro. Eu sou a Filipe Duarte, já vamos conhecer os temas em destaque, mas primeiro rapidamente espreitar a previsão do tempo para amanhã, quinta-feira, dia 25 de junho, com aguaceiros em todo o continente, também alguma possibilidade de trovoada em Viana do Castelo e Braga. Relativamente às temperaturas, vão baixar ligeiramente, máxima de 24 graus em Lisboa, Aveiro e Faro, 23 no Porto. Para já, António José Soares, boa noite mais uma vez. Vamos então às notícias que marcam a atualidade.
1: Boa noite, Filipe. O sismo de magnitude 7.1 atingiu a Venezuela. Foi emitido um alerta de tsunami. Por cá, o Chega vai votar contra a PSU na votação final global desta quinta-feira no Parlamento. No desporto, mais decisões. Esta altura, no Campeonato do Mundo de Futebol, esta hora jogam Brasil, Marrocos, Escócia e Haiti e estão a ser decididas as contas do Grupo C.
0: Jornal da Meia-Noite com António José Soares e começamos com a notícia de última hora. Um sismo de magnitude 7.1 atingiu a Venezuela. Há alerta de tsunami.
1: O terremoto foi sentido em vários países das Caraíbas. As autoridades estão a avaliar possíveis danos e vítimas. Segundo o Serviço Geológico dos Estados Unidos, o sismo ocorreu por volta das 10 da noite, hora de Lisboa, 6 da tarde locais, com epicentro perto da costa de Sucre, no norte do país, e a uma profundidade de cerca de 10 quilómetros, o que aumenta o potencial para provocar fortes vibrações à superfície. O Centro de Alerta de Tsunamis dos Estados Unidos emitiu um aviso para a região das Caraíbas, indicando que o sismo poderá gerar ondas perigosas junto à costa venezuelana e de áreas próximas, mesmo nos Estados Unidos, embora a extensão do risco ainda esteja a ser avaliada.
0: Por cá, André Ventura diz que o Chega vai votar contra a PSU na votação final global amanhã no Parlamento.
1: Uma posição assumida esta noite na grande entrevista da RTP. Depois do acordo entre o PSD e o PS sobre a PSU, com o Chega de fora do entendimento, André Ventura afirma que o partido está do lado certo e que com a nova prestação vai ficar tudo na mesma.
2: O Chega ficou do lado certo da história porque nós dissemos desde o início que esta era uma oportunidade histórica. E se fosse histórica, era para corrigir. O que é que acontece com esta versão da PSU, que será, em princípio, aprovada amanhã no Parlamento, com os votos contra do Chega? É que deixará tudo exatamente na mesma.
1: André Ventura, na grande entrevista da RTP, as votações na especialidade da PSU terminaram esta noite no Parlamento. A proposta do PSD-CDS-PP, consensualizada com o PS, foi aprovada na íntegra, com os votos favoráveis dos socialistas. A votação final global é então esta quinta-feira no Parlamento.
0: José Luís Carneiro afasta uma ruptura imediata com o PSD. O secretário-geral do PS tem preparado uma técnica de desgaste.
1: Isto em oposição às vozes que surgem do interior do Partido Socialista a pedirem um corte com os sociais-democratas, numa altura em que nenhum partido está disposto a avançar para eleições antes do tempo, um cenário que apenas iria beneficiar o Chega, os socialistas tentam expor a incapacidade do partido de André Ventura na oposição, mas também ganhar tempo.
0: Uma estratégia que passa para já por adiar ao máximo uma posição em relação ao próximo orçamento do Estado.
1: Depois do acordo entre PS e PSD para a prestação social única, os socialistas querem agora ver como é que o governo se vai comportar este verão, nomeadamente na resposta aos incêndios e à pressão sobre as urgências, para depois definirem a estratégia para a rentrée política. Este é um artigo que faz esta hora manchete no site do Observador. É assinado pela jornalista de política Rita Tavares.
0: E o primeiro-ministro justifica o déficit orçamental de 0,7% do PIB no primeiro trimestre com várias contingências.
1: O chefe do Executivo falava aos jornalistas depois de uma passagem pela missão permanente de Portugal na ONU, em Nova Iorque. Isto depois do INE divulgar que Portugal arrancou o ano com um déficit orçamental de 0,7% do PIB. Luís Montenegro fala em situações de crise, como as tempestades que assolaram o país ou o conflito no Médio Oriente. O primeiro-ministro lamenta não ter tido um trimestre como gostaria e lembra que o país teve despesas imediatas a nível de recuperação.
3: Nós não tivemos um trimestre como aquilo que gostaríamos de ter tido, E do ponto de vista orçamental tivemos este reflexo. Nós tivemos de dar moratórias às empresas e às pessoas também, às portuguesas e aos portugueses que têm crédito à habitação, por exemplo. Nós tivemos de acudir a despesas imediatas de recuperação. Nós tivemos de dar apoios suplementares com o desconto no imposto sobre os produtos petrolíferos por via do IVA para que o impacto do aumento do preço não fosse tão grande, e isso tem incidências orçamentais.
1: As declarações de Luís Montenegro em Nova Iorque.
0: Mais decisões no Campeonato do Mundo de Futebol. Desta hora, Brasil, Marrocos, Escócia e Haiti decidem as contas do Grupo C.
1: Brasileiros e marroquinos partiam empatados na frente do grupo à entrada para esta última jornada. O jornalista Diogo Varela está aqui connosco em estúdio a acompanhar estes dois jogos que estão agora no intervalo. Diogo, já com 45 minutos jogados, como está a atual classificação do grupo?
4: Nessa frente da corrida, o Brasil vai levando a melhor. Está a vencer por 2-0 a Escócia e vai valendo também uma belíssima exibição de Vinícius Júnior. O extremo do Real Madrid até já marcou 3 golos, embora só 2 tenham contado. Um deles foi invalidado pela videoarbitragem. Mas no outro jogo há uma pequena surpresa. O Haiti já esteve a vencer por 2 vezes Marrocos. Agora o jogo está empatado a 2, mas o grande momento do jogo vai para o minuto 43. Wilson Isidor, o haitiano, que faz um golaço, um dos golos deste campeonato do mundo. Inclusive, António, eu e a Filipa estávamos aqui em estúdio e ficámos boquiabertos. É um grande golo por parte do modesto Haiti, que está-se a bater com Marrocos, ainda assim insuficiente para sonhar com algo mais. Muito rapidamente, no grupo C, Brasil em primeiro com 7 pontos, Marrocos em segundo com 5, a Escócia no terceiro lugar com 3 e o Haiti em último com 1 ponto conquistado.
1: Obrigado. Estão então aqui as atualizações do grupo C feitas pelo jornalista Diogo Varela. Antes foi a vez de jogar o grupo B. Suíça e Canadá qualificaram-se em primeiro e segundo lugar, respectivamente. A Bósnia ficou em terceiro e aguarda para saber se vai ser um dos melhores terceiros. O Qatar acabou em último e está eliminado do Mundial de Futebol.
0: Passam 6 minutos da meia-noite. António, vamos a outros temas em destaque.
1: O Ministério dos Negócios Estrangeiros está a prestar apoio consular à cidadã portuguesa detida num aeroporto da Indonésia. A mulher de 47 anos foi apanhada na madrugada de domingo durante um controle de segurança de rotina no Terminal Internacional de Partidas, quando se preparava para embarcar num voo para Abu Dhabi. Tinha na sua posse 50 munições na mochila. O secretário da Energia dos Estados Unidos diz que 200 milhões de barris de petróleo saíram do Estreito de Hormuz nas últimas 24 horas. A informação foi avançada no Fórum Global de Energia da Reuters, em Nova Iorque. Segundo a Al Jazeera, Chris Wright afirma que qualquer atraso no regresso aos níveis normais de transporte de petróleo está relacionado com a presença de minas iranianas naquela via marítima. O realizador português Bruno Carnide e vários profissionais ligados ao filme O Agente Secreto integram a nova lista de convidados para a Academia de Hollywood. Bruno Carnide foi selecionado pelo trabalho na curta Memórias de uma Casa Vazia. A Academia convidou mais de 500 artistas e executivos de vários países e, caso todos aceitem, Hollywood passa a contar com mais de 11 mil membros. Destes, mais de 10 mil vão ter direito a voto. No Porto, arrancou hoje o Festival Literário Babel. São 6 dias dedicados aos livros, com a presença de escritores galardoados com o Prémio Nobel. A inauguração desta quarta-feira contou com a presença do Presidente da República, Joana Moreira.
5: Foi com casa cheia e sob o signo dos livros que arrancou esta quarta-feira no Porto a primeira edição do Babel, aquilo que a organização já considera o maior festival literário alguma vez realizado em Portugal. Esta manhã o pontapé de saída aconteceu com a presença do Presidente da República, António José Seguro, na cerimónia de abertura, num discurso dedicado ao papel da cultura e da leitura na democracia. O chefe de Estado defendeu uma lei do mecenato mais atrativa, capaz de incentivar a cooperação entre entidades públicas e privadas no financiamento de projetos culturais. Seguro destacou precisamente o Babel como exemplo dessa colaboração e lembrou que o livro continua a ser um instrumento essencial contra o extremismo, o esquecimento e a exclusão. Depois da sessão de abertura, o Presidente visitou ainda as expansão da Livraria Lelo, uma nova ala projetada por Álvaro Sousa Vieira, e ainda ficou a conhecer a instalação A4 do artista chinês Ai Weiwei. São dois dos elementos que marcam esta nova fase de crescimento da histórica livraria, que curiosamente em 2026 completa 120 anos. Com mais de 150 jornalistas acreditados, cerca de 1000 profissionais envolvidos na organização, o Babel reúne uma programação que junta literatura, música, exposições e debates. Tudo isto até à próxima segunda-feira. Entre os convidados estão autores de grande renome, como Margaret Atwood ou Julian Barnes, e vencedores de prémios Nobel, como é o caso de Laszlo Kranorkai. É uma edição inaugural que pretende colocar o Porto no mapa dos grandes festivais literários internacionais.
1: A jornalista Joana Moreira, com o arranque do Festival Literário Babel no Porto, que decorre até segunda-feira. E antes de terminar, uma atualização do sismo da Venezuela. Chegam agora os primeiros relatos que apontam para estragos consideráveis em várias estruturas. Há já vídeos a circular nas redes sociais onde se vêem edifícios a colapsar, e há também várias imagens e vídeos de prédios destruídos em Caracas, incluindo estragos no aeroporto da capital e destroços noutras cidades. Isto é uma notícia, uma informações que vamos continuar a atualizar durante esta madrugada aqui nos noticiários da Rádio Observador.
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0: Bem-vindo ao Porque Sim Não É Resposta com o psicólogo Eduardo Sá. Hoje vamos falar de conflito de gerações. Olá, Eduardo. O conflito de gerações pode estar à beira de extinção ou isso é um mito?
1: Olá, Judite. Pode estar à beira da extinção, Judite. E é uma pena, devo dizer, porque sempre foi uma mola muito importante no crescimento das famílias e dos pais em particular. Porquê é que pode estar à beira da extinção? Porque, de uma forma que nem sempre é completamente leal, não é completamente verdadeira, por outras palavras, os pais tentam adaptar-se a todas as tendências do momento num filho e às vezes só com um pouco diferente, trocando argumentos, assumindo conflitos, às vezes, enfim, acalorados, mas no fundo acabam por fazer pouco movimento no sentido de os interpelar, de os corrigir ou de lhes dar toda a razão, quando é o caso. E, portanto, num contexto como esse, do ponto de vista dos pais, eu receio que possa estar um bocadinho à beira da extinção. De um ponto de vista dos filhos, eu acho que é um pouco diferente, dito, porque os filhos estão sempre à procura de uma pequenina nódoa no comportamento dos pais, que seja quase imperceptível, mas que sirva para eles dizerem: ah, há uma diferença entre aquilo que tu me exiges e aquilo que tu fazes, que faz com que os pais depois fiquem em contramão, num embaraço muito grande. Mas do ponto de vista dos pais, em muitos momentos, enfim, à boleia disto que agora se convencionou a gerir conflitos, isso acaba por ter como consequência engolirem opiniões ou correções, porque elas também são necessárias, inevitavelmente, e nessas circunstâncias eu fico um bocadinho sem jeito, porque é tão importante ver os filhos e os pais medirem forças e trocarem argumentos e aprenderem uns com os outros, que o conflito de gerações, que era uma espécie de instituição há uma geração atrás e nas anteriores, entretanto amenizou, porque os pais às vezes desistem de argumentar, às vezes pelas piores das razões, é como se dissessem: para que argumentar se no final eu perco sempre?
0: Mas hoje os pais explicam mais e impõem menos. Isso necessariamente reduz o conflito.
1: Dito, reduz de certa forma. Eu não tenho nada contra as explicações, desde que não sejam um movimento quase obsessivo, quase como se cada explicação fosse feita para que merecesse a concordância explícita de um filho, porque nessas circunstâncias eu acho que não é muito razoável, por uma razão única: é porque aquilo que de repente é uma explicação, de repente torna-se numa espécie de pedido de autorização, numa certa validação indispensável, e isso não me parece razoável. Parece-me que os pais têm toda a legitimidade, têm a sabedoria que lhes permita, em muitas circunstâncias, definir um caminho. E quando os pais o definem, sejamos razoáveis, os pais não são essas pessoas prepotentes e autoritárias, fazem-no em função de convicções, às vezes lendo mal os dados da realidade, mas obviamente que quando um filho contra-argumenta, os pais são suficientemente sérios para se porem em questão, nem que seja, enfim, numa certa clandestinidade dos seus silêncios, pensando com os seus botões e falando entre si, os pais. Agora, eu também não vejo mal nenhum que os pais sejam uma autoridade, não no sentido de impor por impor, mas no sentido de definirem um caminho, definirem um ponto de vista, definirem regras, constrangimentos e limites, porque eles às vezes são indispensáveis. E nessas circunstâncias, por uns motivos ou por outros, sim, ficas assim numa coisa meio liofilizada que não beneficia ninguém, não beneficia seguramente os adolescentes, porque
0: Os pais
1: isto
0: de
1: de
0: hoje
1: chocar
0: têm.
1: de frente.
0: Desculpe, pensei que tinha
1: Não,
0: terminado.
1: não, não.
0: Perguei-lhe perguntar
1: Eu
0: se os
1: ia
0: pais
1: dizer
0: de hoje têm medo do conflito.
1: imenso,
0: Pois.
1: mais de tanto. tanto. E eu acho isso tão estranho, sabe? Porque o conflito aproxima-nos. Eu acho que os pais têm medo do conflito porque têm uma experiência seguramente má, razoavelmente má, daquilo que viveram no seu crescimento. Mas o conflito aproxima as pessoas. O conflito é a base da autonomia das pessoas. Nós só nos autonomizamos em presença de alguém, quando somos capazes de assumir um não, independentemente daquela pessoa que nós dizemos não merecer todos os nossos sims. E, portanto, sem este tipo de coisas, não se promove a autonomia. Antes, pelo contrário, promove-se todo um estar que infantiliza os adolescentes, quando devia ser obrigatório ajudá-los a crescer.
0: A obediência deixou de ser um campo de batalha?
1: Ai, Judite, França, tenho medo desse termo, sabe? Vamos lá ver. A obediência sempre se prestou a muitos mal-entendidos e, portanto, não se trata de querer, enfim, educar as crianças para que elas mal respirem ou se ponham em sentido quando estão com os pais ou não tenham vontade ou opinião próprias. Era o que faltava. Agora, presume-se que quando a mãe e o pai definem regras, que volto a dizer, serão seguramente de bom senso. Esperam que, de alguma forma, os filhos as levem à prática. E verdade seja, se os filhos achassem que aquilo que os pais estão a sugerir, ou a pedir, ou às vezes a exigir, fosse tão absurdo assim, mas claro que os filhos reagiriam e de uma forma veemente. Os filhos têm a intuição que os pais estão a fazer o trabalho deles, dão-lhes esse crédito, até porque os amam e, obviamente, porque reconhecem neles a sabedoria que, em muitas circunstâncias, por mais que eles barafustem e digam que não, lhes reconhecem. Portanto, nessas circunstâncias, sem dúvida nenhuma. Mas sim, eu acho que às vezes se criou esta ideia que vigora, e mal, Judite, mesmo mal, de que autoridade e autoritarismo é a mesma coisa. E não tem nada a ver. Ninguém quer andar a exigir este mundo e o outro aos filhos quando faz qualquer coisa rigorosamente diferente. De modo nenhum. Os pais põem-se em causa. Os pais crescem tanto, aliás, quando se põem em causa. Mas sim, a palavra obediência é muitas vezes utilizada de uma forma um bocadinho malévolo, acho eu, porque os pais não querem ter filhos obedientes no sentido de dizer senta, levanta, esse tipo de coisas, valha-me Deus. Querem, obviamente, ter um conjunto de regras que eles assumam com esta particularidade, que eu acho que é a particularidade mais importante em todas as relações. É que os pais educam os filhos, que fique claro, mas os filhos também educam os pais, ou seja, depois de várias experiências de pais com vários filhos diferentes, quem vem a seguir tem sempre pais muito mais educados, muito mais sábios, com a capacidade de terem a entrada no tempo certo que se calhar de início não tinham. E, portanto, isto de nos educarmos uns aos outros é verdadeiramente um mundo democrático, é bonito e é isso que se faz nas famílias. E, portanto, ninguém quer prepotência nas famílias, autoritarismo, outras coisas do género. Queremos só que, havendo um conjunto de regras, a liberdade de uns comece onde começa a dos outros.
0: Exatamente. Eduardo, ficamos por aqui hoje. Um grande abraço, obrigada e até amanhã.
1: Outro para si, Judite, e até amanhã.

0: Boa noite, eu sou a Teresa Freire, é meia-noite e meia, hora de atualizar a informação. Começamos com o André Ventura, que diz que o Chega vai votar contra a PSU na votação final global no Parlamento, marcada para esta quinta-feira, depois do acordo entre o PSD e o PS sobre a prestação social única, com o Chega de fora do entendimento. André Ventura afirma que o partido está do lado certo, diz que com a nova prestação tudo vai ficar na mesma. O secretário-geral do Partido Socialista acusou o governo de estar sem agenda para a economia. José Luís Carneiro, em declarações aos jornalistas em Sines, considera que a economia portuguesa está a perder competitividade internacional. E o primeiro-ministro justificou o déficit orçamental de 0,7% do PIB no primeiro trimestre com várias contingências, em causa às contas do Instituto Nacional de Estatística, que revelaram que Portugal arrancou o ano com um déficit orçamental de 0,7% do PIB. Em Nova Iorque, em declarações aos jornalistas, Luís Montenegro fala em situações de crise, como as tempestades que assolaram o país ou o conflito no Médio Oriente, para justificar este déficit. O primeiro-ministro lamenta não ter tido um primeiro trimestre como gostaria. Lá fora, uma notícia de última hora: um sismo de magnitude 7,1 atingiu a Venezuela. Há alerta de tsunami. O terremoto foi sentido em vários países das Caraíbas. Segundo o Serviço Geológico dos Estados Unidos, o sismo ocorreu por volta das 10 da noite, hora de Lisboa, 6 da tarde locais, com epicentro perto da costa de Sucre, no norte do país. Quanto à profundidade, foi de cerca de 10 km, o que aumenta o potencial para provocar fortes vibrações à superfície. O Centro de Alerta de Tsunamis dos Estados Unidos emitiu, entretanto, um aviso para a região das Caraíbas, indicando que o sismo poderá gerar ondas perigosas junto à costa venezuelana e de áreas próximas. Mais decisões no Campeonato do Mundo de Futebol. A esta hora, Brasil, Marrocos, Escócia e Haiti decidem as contas do Grupo C. Brasileiros e marroquinos partiam empatados na frente do grupo à entrada para esta última jornada. Agora o jornalista Diogo Varela está aqui em estúdio connosco a acompanhar os dois jogos. Diogo, já vamos na segunda parte. Como está a atual classificação do grupo?
1: Olha, o Brasil está em primeiro e está a vencer, a convencer. 3-0 sobre a Escócia. Dois golos de Vinícius Júnior e há pouco um de Matheus Cunha. Domina em toda a linha a seleção brasileira, a canarinha, e está na liderança do Grupo C. Até porque no outro jogo, a seleção marroquina, que entrava empatada com o Brasil para esta última jornada, está a ser surpreendida pelo modesto Haiti. A seleção haitiana, no último lugar da tabela, não tinha qualquer gol marcado. Neste momento já marcou dois, o jogo está empatado a duas bolas, mas o Haiti esteve por duas vezes na frente do marcador. É um resultado de surpresa o que vai acontecendo nesse embate entre Marrocos e Haiti, sendo que, Teresa, nesse jogo do Escócia-Brasil, agora a grande expectativa é para que Neymar vá a jogo. Já está a aquecer o número 10 brasileiro. A ver, vamos, se vai ter a estreia nesta edição do Campeonato do Mundo.
0: O Diogo Varela com as atualizações do Grupo C. Antes foi a vez do Grupo B. Suíça e Canadá qualificaram-se em primeiro e segundo lugar, respectivamente. A Bósnia ficou em terceiro lugar e aguarda para saber se vai ser um dos melhores terceiros. Quanto ao Qatar, ficou em último e está eliminado do Mundial de Futebol. Ponto final nesta síntese da meia-noite e meia. A informação está de volta à uma em ponto.
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0: Abrimos agora o Minuto 90 na Rádio Observador. Boa noite, meu nome é Teresa Freire. Comigo está o jornalista Diogo Varela. Estamos a acompanhar os minutos finais dos dois jogos entre Marrocos e Haiti e Escócia com o Brasil, ambos do Grupo C. Neste momento, um vai no minuto 88, o outro no minuto 85. Boa noite, Diogo. Como vão estes dois jogos?
1: Boa noite, Teresa. Estão favoráveis, sobretudo ao Brasil, que vai goleando e, portanto, garante também o primeiro lugar do grupo, graças à diferença de golos. Ora, Marrocos teve que sofrer, a bom sofrer, e na verdade até continua, frente ao modesto Haiti, que aparentemente seria a seleção mais acessível deste grupo, o Grupo C, mas está aqui a dar muita luta e Marrocos vai marcar. Há golo para Marrocos, 4-2, a marcar a seleção africana, o quarto golo. Embora no decorrer deste jogo, 13, o Haiti tenha estado a vencer por duas vezes. Esteve a ganhar por 1-0 e por 2-1, mas sofre agora a reviravolta e neste momento a sofrer o quarto golo, que ainda vai aqui ser analisado. Creio que, eventualmente, se a bola ultrapassou ou não a linha de fundo, Talvez tenha ultrapassado. Eu acho que vamos ter aqui o golo anulado. A Marrocos, independentemente de haver ou não golo anulado, o Brasil está em primeiro com uma diferença de golos positiva, mais de 6. Leva 7 marcados e apenas 1 sofrido. Marrocos tem uma diferença, um saldo de mais 3. Se este golo for anulado, passam a ser mais 2. E depois a Escócia fica no terceiro lugar do grupo, mas complica muito aqui também a questão da diferença de golos, Teresa, porque a seleção escocesa saberia que o cenário mais provável era terminar no terceiro lugar. Ora, do total de 12 seleções, há 8 que se qualificam neste terceiro lugar, mas a Escócia a sofrer uma goleada frente ao Brasil, já por 3-0, e a ver, vamos, se não vão ser estes golos que fazem a diferença no final.
0: Portanto, um jogo da Escócia dava-lhe jeito.
1: Sim, pelo menos a perderem com o Brasil, que não perdessem por tantos, como está aqui a acontecer. Estão a perder por 3-0, o destaque vai logo para Vinícius Júnior, que marcou 2 golos, mas há também um outro destaque, Teresa. Minuto 76, Neymar entrou, apareceu pela primeira vez neste Campeonato do Mundo, praticamente 2 anos e meio depois voltou a jogar pela seleção brasileira. São mais de 900 dias que Neymar não representava a seleção canarinha e voltou a pisar os relvados. Foi lançado por Carlo Ancelotti. A verdade é que o resultado de 3-0 assim também favorecia. No outro jogo, já tivemos a videoarbitragem e confirma-se, afinal há mesmo golo para Marrocos. Chega ao quarto golo sobre o Haiti. E, portanto, a seleção marroquina vai confirmar esse triunfo, embora na diferença de golos, Brasil tem mais 6, Marrocos mais 3. Ou seja, a seleção marroquina, Teresa, precisaria ainda de marcar 3 golos para superar o Brasil.
0: Já é difícil com tão pouco tempo.
1: É muito complicado. Já estamos para lá do minuto 90. Neste jogo, no outro, um bocadinho mais atrasado, estamos no minuto 89. Vamos ver como é que vai terminar este Grupo C, mas muito, muito certamente, Teresa, vamos ter o Brasil em primeiro, Marrocos em segundo e depois a Escócia em terceiro, com o Haiti a terminar no último lugar da tabela. Olhando até já para a próxima fase, os 16avos, a próxima chave. Ora, se assim terminarmos, o primeiro deste grupo, o primeiro do C, e há livre para o Neymar. Tu estás a fazer um sinal. Vamos ver se o Neymar tem aqui uma assistência. Livre lateral para o 10. Levantou a bola. Corta a seleção da Escócia. Ainda Neymar. Será que vai dar golo? Rematou e defende. Defende, Gune. Podíamos ter tido Neymar a marcar, Teresa.
0: Não deve estar muito contente.
1: Seria para levar ao rubro este estádio e também aqui nesta nossa emissão do minuto 90. No outro jogo, continua 4-2, já só faltam 2 minutos para acabar. Marrocos certamente vai confirmar a vitória. Num grupo que na primeira jornada deu empate entre Brasil e Marrocos, nesse primeiro jogo, Teresa. E depois daí para a frente, Marrocos derrotou a seleção do, da Escócia. O Brasil também venceu o Haiti, portanto entravam aqui na última jornada empatadas em termos pontuais e a decidir-se tudo na diferença de golos, que é o que se verifica. O Brasil a ganhar por 3 à Escócia conseguiu logo trazer muito conforto. Marrocos sofreu, vai ganhar, mas ainda insuficiente em termos de golos para tirar esse primeiro lugar ao Brasil. Ora, como te dizia, Teresa, em termos de chave para a próxima ronda, o segundo lugar do grupo C, que vai ser neste caso a seleção de Marrocos, vai defrontar o primeiro do grupo F. Portanto, vai defrontar o primeiro lugar, que será ou Países Baixos ou Japão, talvez até a Suécia. Há aqui várias seleções ainda com possibilidade de chegar lá ao primeiro lugar. Já o Brasil, sendo o primeiro lugar do C, o Brasil vai emparelhar com o segundo do F, que é também o segundo lugar desse grupo.
0: Portanto, ainda é muita coisa em aberto.
1: Sim, o C emparelha aqui com o F, portanto o grupo que tem os Países Baixos, o Japão e a Suécia. Ainda não podemos dizer com certezas quem emparelha com quem, porque esse grupo F ainda está por decidir. Ora, há um livre para o Haiti, já em cima dos 90+4. O Haiti, de resto, a Teresa, fez os dois primeiros golos neste campeonato do mundo e o segundo é um golaço para ver e para rever, para que os nossos ouvintes também tenham noção. É um pontapé de todo o tamanho. Se tiverem possibilidade, vejam. Se forem a conduzir, agora não, mas quando chegarem a casa, se não for o caso, podem tentar ver esse segundo golo do Haiti, porque é um golaço para esta seleção ali da zona das Caraíbas. Entretanto, no Escócia e Brasil foram dados 6 minutos extra, Teresa, já se cumpriram 2. No outro jogo, o Haiti bateu livre, a bola foi defendida com uma grande defesa do guarda-redes marroquino, todo esticado a conseguir travar aquele que podia ter sido o terceiro gol do Haiti, numa altura em que o árbitro vai interromper o jogo. Houve ali um jogador que levou uma bolada na cara e está em dificuldades físicas.
0: Mas também já deve estar a terminar.
1: Sim, o jogo estará para terminar, só que ainda vai haver assistência médica a este elemento marroquino. É o número 3, parece-me o Mazraoui, deixa-me confirmar, eu creio que sim. O 3 marroquino, exatamente. Nossair Mazraoui, ele que fica combalido. Portanto, esse jogo vai terminar com o triunfo de Marrocos. No outro, o Brasil também continua a vencer por 3-0 a Escócia. E nós, Teresa, faremos uma curta pausa para depois regressarmos às crónicas destes dois embates, já com a certeza de que o Brasil termina em primeiro lugar no grupo, com os mesmos pontos de Marrocos, a Escócia no terceiro lugar, o Haiti em último e sem qualquer ponto, 3 jogos, 3 derrotas para esta modesta seleção das Caraíbas.
0: O Minuto 90 volta já a seguir ao Jornal da Uma. Interrompemos agora e depois continuamos com a
1: Até já. Comentário.

Boa noite, é quase uma da manhã, vamos aos títulos em destaque a esta hora. O Chega vai votar contra a prestação social única na votação final global, marcada para amanhã no Parlamento. Mais decisões no Campeonato do Mundo de Futebol. Esta hora, Marrocos e Brasil apuram-se para a próxima fase. E um sismo de magnitude 7,1 atingiu a Venezuela, à alerta de tsunami.

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1: Boa noite, é uma da manhã, vamos atualizar a informação. André Ventura diz que o Chega vai votar contra a prestação social única na votação final global no Parlamento, marcada para esta quinta-feira, depois do acordo entre o PSD e o PS sobre a prestação social única, com o Chega de fora do entendimento. André Ventura afirma que o partido está do lado certo, diz que com a nova prestação tudo vai ficar na mesma.